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1: O CBN Auto Esporte de hoje fala sobre uma parceria que tem dado bastante o que falar na indústria automotiva nos últimos meses, com certeza vai continuar dando o que falar também nos próximos anos, porque em meio a essa onda de chegada de diversas montadoras chinesas aqui ao mercado brasileiro, a Renault do Brasil fez uma parceria diferente do que a gente vinha acompanhando com outras montadoras. A Renault do Brasil se associou, se aliou a Geely, uma dessas chinesas que está desembarcando aqui no nosso mercado. Afinal de contas, o que a gente pode esperar dessa parceria? Como isso beneficia uma marca, outra marca? E carros fazem parte desse processo e os consumidores podem esperar para os próximos meses? A gente vai explicar um pouco de tudo isso aqui no CBN Auto Esporte de hoje. Eu sou Guilherme Muniz e estou mais uma vez aqui com o Leonardo Félix, da revista Auto Esporte. Tudo bem, Léo?
2: Olá, Gui, tudo bem? Olá para todos os nossos espectadores e ouvintes. Pois é, a Renault e a Geely, elas realmente formaram uma sociedade no mercado brasileiro, né? Então, é até diferente de algumas outras operações que marcas chinesas estão aproveitando para usar apenas a fábrica de algumas outras marcas já instaladas aqui e tudo mais. Nesse caso, é uma sociedade mesmo. Então, é um modelo de negócio bem interessante, porque é uma sociedade específica para o mercado brasileiro. A Geely e a Renault já são sócias em outros países, mas não é uma sociedade global. E aqui no Brasil elas formaram essa sociedade, então é um modelo bem interessante.
1: E que já tem dado o que falar, né? A gente já tratou do Geely EX2 aqui no CBN Auto Esporte, por exemplo, que tem tido bons resultados em vendas, ainda que esteja no começo do processo de vendas, já tem tido bons desempenhos. Também deu o que falar aparecendo no Big Brother Brasil, por exemplo, em algumas das últimas provas. Então, a gente vai explicar um pouco melhor sobre essa marca que vários brasileiros já estão começando a ver por aí. E quem vai explicar sobre esse processo todo é a melhor pessoa para falar sobre isso por aqui. A gente recebe hoje o Ariel Montenegro. Ele é presidente, exatamente, da Renault Geely aqui do Brasil. Ariel, obrigado pela sua participação no CBN Auto Esporte.
3: Muito obrigado, Gui. É um prazer estar aqui com vocês.
1: Explica para a gente, então, porque gerou curiosidade, né? Esse modelo diferente que vocês acabaram encontrando, que, claro, foi adequado, vantajoso para as duas marcas. Como que você explica isso para o consumidor brasileiro? Como fica cada uma dessas marcas nessa parceria? Por que vocês escolheram esse modelo de fato, ter uma união maior aí entre as duas marcas?
3: Bom, eu acho que ambas empresas têm uma longa história de parcerias. Tanto o grupo Renault com Allianz, Nissan, Mitsubishi, uma longa história de parcerias. Mas a Geely também. E os dois se juntaram no Brasil, como você falou na introdução, para o mercado brasileiro, pensando nos consumidores brasileiros, mas não para fazer uma parceria táctica, realmente estratégica de longo prazo. A Renault já tem quase 30 anos no mercado brasileiro como montadora. A Geely quer chegar no Brasil, mas como um actor local. Eles entram no capital da Renault do Brasil, então agora Renault Geely do Brasil, com um investimento forte para produzir também no país, mas todos os processos produtivos, alavancando de toda a estrutura já existente da Renault do Brasil, na pós-venda, na distribuição, no conhecimento do mercado brasileiro, mas também para utilizar toda a parceria industrial, colocando as tecnologias à disposição dos consumidores brasileiros e também para ambas marcas, para a Renault e para a Geely.
2: Agora, Ariel, quais são os desafios dessa integração entre as duas operações? Como é que está sendo isso, né, essa transição, né, para transformar toda a empresa, né, em Renault Geely do Brasil? Quais são os desafios, né, que vocês estão encontrando? E até aproveitando, assim, como que a empresa enxerga esse momento de transição do mercado brasileiro com a chegada de chinesas como a Geely e também com esse processo todo de eletrificação, que acho que é um momento único do mercado brasileiro de transformação.
3: Bom, acho que tem muitos ingredientes nessa parceria, mas a primeira é que, como não é a primeira, né? Já fizemos uma parceria com a Horse Powertrain, que nós, todas nossas estruturas, investimentos, P&D, fábricas de motores, caixas, sistemas híbridos, em conjunto Renault, Geely e Aramco. Temos outra parceria na Coreia do Sul, uma parceria comparável com a de Brasil, mas já é só, se comercializa a marca Renault, mas é uma parceria tecnológica e industrial na Coreia do Sul, e o Brasil é a terceira. O foco de ambas empresas e os objetivos de médio e longo prazo são os mesmos, o de crescimento, primeiro no mercado do Brasil, depois utilizar o Brasil também como uma base de exportações. Mas o foco, em primeiro lugar, é o mercado brasileiro. O mercado brasileiro hoje é alvo

0: outros mercados onde a Geely está crescendo de forma bem importante. Mas o Brasil chegar junto com a Renault, depois dessas duas parcerias de sucesso na Coreia do Sul, na Horse, era evidente, era uma boa solução. E também para a Renault, temos capacidade disponível, temos know-how e podemos acelerar a chegada da Geely no Brasil, da marca Geely. De fato é que a marca Geely no Brasil, da chinesa, da primeira em atender a barreira de 10 mil carros comercializados. O mês passado fizemos 5 mil carros, realmente é um crescimento bem acelerado. Mas também para a Renault poder utilizar tecnologias de novas energias que complementam o portfólio que a Renault já tem e que são muito boas. Nos últimos dois carros do ano na Europa foram do grupo Renault também, eles 100% elétricos, mas não por isso não podemos continuar aprendendo, colaborando, sobretudo no ambiente internacional, que é o foco do plano Future Ready do grupo Renault, ser uma OEM, uma montadora de referência no mercado europeu, mas 100% aberto a parcerias no internacional para alavancar o crescimento mais rápido.
1: Bom, você falou de competitividade, de portfólio. Como é que ficam esses dois portfólios, da Renault e da Geely, já que vocês estão dentro de casa, às vezes, olhando para segmentos parecidos? Por exemplo, o Kwid E-Tech, ele passou por uma mudança importante agora de deixar de ser vendido e o Geely EX2 chegando para ocupar um espaço aí muito parecido com o que ele ocupava. As duas marcas vão ter, podem ter modelos que competem na mesma categoria, na mesma faixa de preço, ou elas vão ser complementares também nisso? Enquanto uma foca para um lado, a outra foca para outro, como é que vocês vão fazer essa equação de montar o portfólio dessas duas marcas?
0: Muito boa a pergunta, Negui. Eu acho que até internamente discutimos bastante sobre isso. Estamos dando os primeiros passos de nossa aventura Renault Geely do Brasil. Nós não somos competidores por natureza, mas se por acaso em alguns segmentos somos competidores, bem-vindo. Bem-vinda à concorrência interna também. Claro, a Geely hoje está se posicionando como uma marca de novas energias, com carros elétricos híbridos. A Renault tem uma cobertura de portfólio mais completo, mais abrangente, que vai desde tecnologias a motores a combustão, gasolina, flex, até carros elétricos também, mas também passando por veículos utilitários. A Renault tem um portfólio maior, tem um portfólio mais abrangente de veículos de passeio, também veículos utilitários. Pode dar o caso do EX2 com Kwid E-Tech, que ele era mais pequeno, que por diferentes motivos chegamos à conclusão que ia ser descontinuado o Kwid E-Tech, mas essa decisão já estava tomada independentemente do EX2. O Boreal, falando de um veículo maior com EX5 e EMI, podem também ser concorrentes no segmento dos SUVs familiares de mais de 4,50 m, vamos falar. Mas nosso objetivo é fazer realmente sinergia na distribuição de cada marca. Cada marca tem sua identidade própria. E nós, da Renault Geely do Brasil, trabalhamos para o sucesso das duas marcas, frente aos demais concorrentes do segmento.
2: Falando especificamente de Geely, né, que é a marca, enfim, desembarcou agora aqui no Brasil e tudo mais. Então, primeiro eu queria saber como é que está a receptividade, porque, claro, né, a Geely, assim como outras marcas chinesas, já esteve no passado no Brasil, numa outra operação, numa outra realidade. Eu queria saber se existe algum lastro daquela primeira operação que vocês detectaram e tem que trabalhar. A minha percepção é que não, eu gostaria de confirmar isso com você. E a segunda é como que está o processo de produção do EX5 EMI, né, que começou já aqui no Brasil, já está em ritmo de produção de série, ainda está no ramp-up. Quando é que a gente vai ter esse EX5 nacional à venda para o consumidor? E até aproveitar para perguntar se ele vai ter algumas mudanças, se vai ter mudanças em relação ao que vem importado da China, se ele já vem com motorização flex, o que, que você poderia abrir para
0: a
2: gente?
0: Ótimo, perfeito, muito bom. Acho que a Geely teve uma passagem lá no começo da década passada no Brasil, muito curto. Estamos falando realmente de uma nova introdução, completamente diferente. Nós somos a montadora mesma agora, a Renault Geely do Brasil, com capital da montadora Geely Holding dentro do Brasil, não outra etapa, não uma etapa de importação que teve muito curta no passado. Por isso é o primeiro carro que vai ser fabricado no Brasil. Acabamos de lançar em abril uma versão importada. Modificamos todo o processo produtivo, tivemos quase 5 semanas e meia a fábrica parada, 2.500 pessoas trabalhando entre dezembro e começo de janeiro. Aí sim foram todas as culturas, chinesas, francesas, brasileiras, argentinas, para convergir todos os processos produtivos do grupo Renault com a engenharia de processos de fabricação da Geely, em uma fábrica que hoje, para dentro do grupo Renault, é a fábrica mais flexível do mundo. Podemos produzir 4 plataformas diferentes, todas as tecnologias. Realmente preparada para esse período de transição energética que vai ter diferentes movimentos em função de tudo o que aconteça localmente e fora do Brasil. A fábrica está pronta. Começamos a pré-produção, que nós chamamos os primeiros lotes de produção para validar processos.

0: esos homologação de estándares de producción y también homologación de requisitos reglamentarios do Brasil. Vamos a estar prontos para voar a velocidad de cruceiro no mes de julio, agosto. Final de julio, agosto, vamos a estar con todos los procesos para apretar el botón, comenzar la producción. Entonces, ¿cuándo van a llegar a las manos de los clientes? Va a depender de ese proceso de transición entre los carros importados locales. Primero, vamos a asegurar a excelencia do proceso productivo tal cual como son los carros de hoy. Tendrá algunas evoluciones, con certeza estamos trabajando en algunas evoluciones para el mercado brasileño, para el consumidor brasileño. Falaremos un poquito más sobre los detalles das mudanzas, sobre o Flex que vos, Leo, mencionaba. Falaremos de aquí a unas semanas sobre esas evoluciones. Mas realmente o carro está con todo o proceso productivo pronto e estamos nos processos de refinamento dos processos productivos para garantir que essas novas tecnologias podem ser feitas com excelência operacional no Brasil.
1: E o Dilia X2? Aí a gente está falando de um modelo de um porte menor, um carro compacto. Ele chegou com números de venda que chamaram a atenção, que surpreenderam positivamente. Queria até te ouvir se você tem um balanço aí de como foram esses primeiros meses de venda por aqui. Se esse volume também surpreendeu vocês e o que está sendo feito até para tentar contornar isso. Fico me perguntando se chegou até algum momento de ter uma demanda maior do que de fato vocês conseguiram importar para vender por aqui. Como que vocês estão equacionando esse interesse e se isso também surpreendeu vocês por aqui?
0: Surpreendeu, não vamos a mentir. Surpreendeu, foi uma boa surpresa ao sucesso comercial do X2. Primeiro na China, o carro terminou o ano 2025 como o carro mais vendido na China, que é o maior mercado automotivo do mundo, foi uma boa surpresa. O Brasil foi o primeiro mercado em que foi lançado a comercialização da versão internacional, já com algumas adaptações para o consumidor brasileiro, e foi um sucesso, não esperávamos a esse nível, sumado com a sobredemanda no mercado chinês e em outros mercados que foram lançados depois do início da comercialização no Brasil. Ficamos curtos de disponibilidade no começo do ano 2026. Esses problemas já se corrigiram. O carro realmente é um sucesso pelo que oferece, pela competitividade do relação do custo do carro para o consumidor, com todo o valor que oferece em espaço, em conforto, em experiência, em dirigibilidade. O carro realmente é bem gostoso de dirigir, uma solução fantástica. E essa surpresa nos levou a tomar algumas outras decisões estratégicas sobre o carro. Não íamos a produzir ele, tínhamos outro carro previsto para produzir e tomamos a decisão de antecipar a produção do Giulia X2 para o mercado brasileiro. Então, antes do final do ano, vamos estar também listos produzindo já o X2 para o mercado brasileiro. Era uma decisão que consideramos bem acertada, visto o sucesso comercial de venda. Ele foi top 3 o mês passado no mercado de varejo no Brasil. Realmente, con una red de distribución ainda en expansión. Nuestro objetivo es terminar el año con 90% de cobertura. Hoy ainda no estamos lá. Entonces, realmente un carro que tiene una receptividad muy buena para el consumidor brasileño y estamos bien contentos con él.
2: Temos a confirmação, então, o carro vai ser produzido, porque ainda não tinha, né, a confirmação não de que oficial, o X2 ia ser produzido. Então, tá oficializado, o X2 vai ser produzido no Brasil ainda em 2026, então.
0: Ainda em 2026, vamos a começar a produção. Estamos a todo vapor nos processos produtivos para assegurar o início da produção. Claro, como falamos do X5 de maio, logo tem um período de face-in, face-out, entrada, saída. Mas o objetivo é proteger a disponibilidade para o mercado brasileiro. A Geely não vem para o Brasil de forma tática e de curto prazo. A intenção é ficar de longo prazo. Então, tomamos a decisão de antecipar a produção do X2 para responder ao mercado que está realmente tendo uma ótima demanda para o carro.
1: Bom, com essa confirmação importante, a gente faz agora um rápido intervalo e, na volta, o CBN Autosport continua aqui conversando com Ariel Montenegro. Ele é presidente da Renault Geely do Brasil e a gente vai continuar entendendo um pouco melhor o que muda a partir agora da produção do Geely EX2 no nosso mercado já nos próximos meses. Não sai daí.
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1: O CBN Auto Esporte está de volta. Hoje a gente conversa com Ariel Montenegro. Ele é presidente do grupo Renault Geely aqui no Brasil. Ou seja, é a sociedade entre a francesa Renault e a chinesa Geely. Agora há pouco, no bloco anterior, o Ariel Montenegro já confirmou que vai ser produzido aqui no Brasil o Geely EX2, um compacto elétrico que tem vendido bem no nosso país.
2: A produção do EX2, qual que vai ser o modelo que vocês vão adotar por enquanto, né? Vai ser aquela montagem tipo CKD? Porque a fábrica da Renault, ela já tem ali, né, a completude de processos, né, de estamparia e tal. Vocês já vão conseguir produzir o EX2 aqui com um nível mais avançado de nacionalização? Ainda vai começar com aquela montagem de kits? Essa é a primeira pergunta. E a segunda pergunta é em relação até à própria rede, né? Porque o EX2, ele vende muito bem com uma rede que ainda é relativamente muito pequena da Geely, né? Então, como é que fica os prognósticos de venda e de expansão dessa rede até o final do ano?
3: Quando falamos do EX5, voltando sobre o processo produtivo, primeiro o EX5 e EMAI, é todo o processo produtivo, incluído integração local de algumas peças, já com os primeiros fornecedores do Brasil nomeados, e estamos em curso do segundo batch, do segundo lote, onda de nomeação. O EX2 é uma decisão rápida. Então, no vamos a comenzar con la carrocería producida aquí, vamos a importar la carrocería, pero sí vamos a localizar ya algunas piezas de montaje y comenzar con la montaje completa del vehículo, procesos de calidad, testes, etc. Es el primer paso para dar respuesta rápida. Hicimos toda la parada el año pasado para el EX5 EMI. Precisamos de tiempo para adaptar la producción de la carrocería para el EX2. Pero él va a vivir. El suceso del EX2 va além de lo que a gente pensaba, y por eso también vamos a tener que acelerar la ampliación de nuestra red de concesionarios. Mas desde que lanzamos a marca Geely, estamos haciendo los pasos certos sin nos precipitar a crecer antes de tener una demanda, creando un modelo de negocio para nuestros asociados, nuestros parceiros de distribución, que sea rentable, que sea coherente con el volumen de ventas por punto. Entonces, nuestra ambición es de crecer, 90% de cobertura nacional para final do ano. Anunciamos isso já quando lançamos o EX5 EMI. Já era o caso. Claro, em quantidade de pontos talvez vamos além, mas o foco é fazer um volume de vendas por ponto responsável, e vamos todos os meses vamos ampliando nossa estratégia de cobertura, sempre que se preserve o equilíbrio do negócio para nossos associados, para nossos parceiros.
1: Com a produção, bom, vou trazer uma dúvida que eu acho que é a dúvida que pode passar pela cabeça de muitos ouvintes, e também uma dúvida minha que eu acho que complementa. Mas primeiro, essa que eu acho que pode passar pela dos ouvintes. Quando um carro como o EX2 começa a ser produzido no Brasil, isso traz a possibilidade de revisar preço? O EX2 pode ficar mais barato a partir da produção local?
3: Bom, isso aqui vai depender das condições daqui a final do ano, começo do ano seguinte. A gente sempre tem essas variáveis. Fizemos já o exercício agora com o EX5 e EMAI, que lançamos ele importado para depois trazer a produção local. Tem um monte de variáveis. Tem escala de produção de um lado, que nós temos uma escala menor. Tem amortização dos investimentos que são feitos, que de alguma forma têm que ser incluídos dentro do modelo de negócio. O que nós tentamos sempre fazer é uma precificação responsável. Finalmente, quem coloca o preço é o mercado. E se você não está competitivo, quem sofre o volume. Então, nossa visão vai ser manter uma competitividade coerente. Hoje, o EX2, estamos fazendo um esforço bem importante de competitividade para ele poder oferecer uma solução que complemente o mercado do Brasil, e está trazendo um bom resultado. Esse é o nosso foco, manter a competitividade do preço. Se conseguimos fazer reduções, muito melhor, porque o mercado hoje está aquecido de investimentos, de novidades, então vamos a fazer todos os esforços. Mas em nosso rol, Renault Geely do Brasil, fazemos o mesmo com a Renault. O esforço sempre é o máximo. Finalmente, nós somos um actor de mobilidade para o Brasil. Claro, precisamos ter crescimento e lucro para nossas empresas, mas a Renault já aprendeu, por exemplo, com o Kwid, um carro que hoje é a primeira solução de mobilidade para muitas famílias no Brasil. Ele compete muitas vezes com concorrentes diretos ou mesmo com o mercado de seminovos. Se você sai da faixa de preço, você sai do mercado. Nosso rol é poder incentivar a cadeia de produção, de venda de veículos novos. E isso que fazemos com Kwid, fazemos em toda a nossa gama de produtos. O rol de EX2, sendo o carro de entrada na família Geely, terá também o mesmo rol, e faremos todos os esforços para que ele mantenha a competitividade.
1: Eu perguntei sobre isso do preço para chegar exatamente nessa questão da competitividade, que era a minha dúvida. O que você acha, até pela tradição que a Renault tem no nosso mercado e tantas outras montadoras têm no nosso mercado, E agora chegam essas outras soluções, esses outros veículos e acabam conquistando esse consumidor. Uhum. O que, que você acha que carros como estes dois têm feito com que o consumidor se sinta atraído? Até porque é até uma certa quebra de tabu, né? Algum tempo atrás, a gente imaginava que marcas que não eram aquelas estabelecidas aqui, principalmente marcas chinesas, elas teriam um certo preconceito, uma dificuldade de entrar nesse mercado. E a gente está vendo isso sendo quebrado até por esse bom desempenho. O que, que você acha que carros como estes dois têm conseguido entregar para o consumidor que alguns outros modelos, às vezes, não estavam conseguindo antes?
3: Bom, falando exclusivamente do X2, eu acho que, primeiro, em nossas pesquisas, nós vemos que preço e tecnologia são as primeiras duas variáveis de escolha dos consumidores no momento da compra, os motivos da compra de um carro. Marca vem em terceiro lugar e, às vezes, em quarto, dependendo do segmento. Então, já tem um apetite dos consumidores brasileiros por preço e tecnologia. A eletrificação do mercado está indo até mais rápido que o que a gente esperava. E não é somente no Brasil, no mundo todo. Então, hoje o consumidor já está mais seguro, mesmo que ainda ficam dúvidas, mais seguro do momento de fazer um investimento na compra de um carro eletrificado. O X2, ele oferece um combo completo, um super combo entre tecnologia, preço competitivo, o suporte de uma rede de concessionários que já tem 250 pontos de venda com a Renault, que agora alguns deles estão tomando também a representação da marca Geely, com uma rede de pós-venda da Renault que tem 30 anos, com um serviço de suprimento de peças em 24 horas nas grandes capitais. Todo esse acompanhamento de trás permite também dar mais tranquilidade para os consumidores. Então, eu acho que esses dois têm sido um caso de sucesso pelo que o produto é, mas também pelo serviço que estamos construindo ao redor.
2: Agora vamos mudar um pouquinho de marca. Falamos muito de Geely, vamos falar um pouquinho de Renault, Ariel.
3: Temos que equilibrar entre os irmãos.
2: Exato. Para não deixar ninguém com ciúmes, né? Que aí é um problema de vocês, né? Para administrar. Mas falando de Renault, a Renault também tem muitos desafios aqui para o mercado brasileiro, né? Inclusive, você falou dos carros do ano da Europa, mas o Renault Kardian e o Boreal também são os dois também últimos carros do ano no Brasil.
3: No Brasil.
2: Do prêmio da Autosport. Mas são produtos que a gente sente que estão com dificuldade em relação a vendas, né? Uhum. Eu queria que você avaliasse como que está esse momento da Renault no mercado brasileiro e o que vocês pretendem fazer para voltar a alavancar a marca Renault no mercado brasileiro aí nos próximos meses e nos próximos anos.
3: Nós estamos super orgulhosos dos dois carros. Estamos falando de Kardian e Boreal, a tua pergunta, Leo. Não somente porque vocês, a imprensa especializada, elogiou eles com o prêmio do carro do ano, do Autosport 24-25, mas também pela taxa de conquista que eles trazem para a marca Renault. Nós mudamos de estratégia faz uns 3, 4 anos já, dentro do grupo Renault, para ir de volume a valor. A concepção desses carros foi mais pensada no cliente retail, na experiência de dirigibilidade, o valor, o conteúdo tecnológico. E nós tomamos a decisão de reduzir porcentagem de nossas vendas, nos canais de venda direta, para ir em procura mais do construção de marca. Quando fazemos construção de marca é a asperidade da marca, a escolha, o fato emocional da escolha da compra de um carro. E aí nós jogamos nossos esforços, tanto com Kardian quanto com Boreal. Os dois têm mix altíssimos de venda. Kardian tem 90% de mix de venda para retail, para pessoa física. Esse é nosso foco. É um carro onde queremos entrar de novo na conquista do coração do cliente da marca Renault. Boreal está na mesma direção. Falando de Boreal, 65% taxa de conquista no que va desse ano, de clientes que não estavam dentro da marca Renault. A gente está conseguindo entrar aonde nós estávamos, segmento C. Nós estávamos desde Fluence, faz uns 10 anos, que nós estávamos no segmento C. Boreal tinha esse rol. Em um momento onde o segmento C é onde estão todos. A gente tem contado mais de 120 lançamentos esse ano e a maioria está no segmento B plus, segmento C. Então tem um monte de novidade nesse segmento. Boreal tem a difícil tarefa de entrar sendo um referente nesse segmento que hoje é um dos mais competidos. E está conseguindo os passos, fazendo se conhecer com familiaridade, mês tras mês, entrando nesse segmento bem disputado. O carro vai ter uma evolução durante o seu ciclo de vida, falaremos depois, mas realmente o carro tem todos os ingredientes para ser um referente, falando de Boreal, para ser um referente. Kardian também, Kardian está em um segmento onde hoje está vários competidores, tem alguns SUVs, outros mais hatch. Kardian está aí como um SUV nesse segmento, com preços que permitem se aproximar aos hatchback, mas também na parte acima. Vai ter evoluções, não vamos dar todas as primícias hoje, né? Mas vai ter evoluções, mas aí nas próximas semanas vão haver notícias também sobre Kardian, porque estamos trabalhando muito também sobre a continuidade do sucesso de Kardian no Brasil.
1: Muito bem, acho que a gente passou por toda a gama tendo essas novidades todas, fica o convite para o Ariel Montenegro voltar aqui ao CBN Autosport. Combinado, Ariel?
3: Muito obrigado, Gui e Léo. Um prazer estar aqui com vocês.
1: Obrigado, foi muito bom. Léo, valeu também, hein?
2: Valeu, Gui, Ariel. Obrigado aí muito pela sua presença, pelas respostas. A gente se vê na próxima.
1: É isso, a gente conversou hoje com o Ariel Montenegro, presidente da Renault Dealer do Brasil, que volta depois com outras novidades também aqui no CBN Autosport, que hoje fica por aqui. Obrigado pela sua companhia. 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A gente volta todo domingo às 9 horas da manhã. A gente hoje teve os trabalhos técnicos da Priscila Gubiotti e a edição da Karen Lemos. Muito obrigado pela sua companhia e até mais.
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domingo, 7 de junho de 2026. A Comissão de Constituição e Justiça da Câmara deve votar na próxima terça-feira a admissibilidade da proposta de emenda à Constituição, que trata da redução da maioridade penal de 18 para 16 anos. O texto segue uma proposta do deputado federal Capitão Alden, que prevê a responsabilização criminal de adolescentes entre 16 e 18 anos em casos de crimes hediondos e outros delitos considerados graves. Atualmente, adolescentes maiores de 16 anos que cometem infrações graves estão sujeitos a medidas socioeducativas, como a internação, que pode durar no máximo 3 anos. Se passar na CCJ, a PEC segue para análise de uma comissão especial da Câmara. Dados da Receita Federal revelam que a receita das empresas de apostas online licenciadas dobrou nos 4 primeiros meses deste ano em relação ao mesmo período de 2025, apesar das restrições a apostas de beneficiários de programas sociais e de endividados. O levantamento é do jornal Folha de São Paulo. A arrecadação com impostos sobre bets saltou de R$ 2,2 bilhões nos primeiros 4 meses do ano passado para R$ 4,5 bilhões no igual intervalo de 2026. Mais de 1 milhão e 200 mil pessoas lotaram as ruas de Madrid neste domingo para uma missa do Papa Leão XIV. No evento, ele pediu uma renovação da fé católica na Espanha e disse que Deus está ao lado dos pobres, dos oprimidos e dos que estão sozinhos e abandonados. A missa ocorreu no segundo dia da visita de 7 dias de Leão à Espanha, onde a prática religiosa tem caído de forma acentuada nos últimos anos. Cerca de 56% dos espanhóis se identificam como católicos, ante 90% na década de 1970.

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1: Bem-estar e movimento no ar para falar de uma modalidade que junta a barra do balé a alguns acessórios. Então, caneleiras, halteres podem ser usados, bola, pode ser usado também o elástico. É uma aula vibrante que pode ser coletiva no modo presencial ou pode ser online também. Nós estamos falando do Barre, que tem conquistado adeptos ao redor do mundo e também aqui no Brasil. Mas o que é exatamente o Barre? De onde ele veio? Para quem que ele é indicado? Qualquer pessoa pode fazer? Nós vamos responder essas e outras perguntas hoje com quem entende do assunto. Inclusive, nós estamos com uma pioneira do Barre aqui no Brasil hoje, que é a Fernanda Marotti, profissional de educação física, professora de Barre na Escola Paulista de Dança e também dá aulas da modalidade online. Fernanda, muito obrigada por estar conosco hoje aqui no Bem-Estar.
2: Imagina, obrigada a você, é um super prazer estar aqui.
1: E quem está conosco também de forma remota é a Jéssica Moran Ribeiro, que é designer de moda e praticante de Barre. Jéssica, muito obrigada por estar conosco hoje, tudo bem com você?
3: Tudo bom, obrigada pelo convite.
1: Quero começar perguntando, Fernanda, da origem dessa modalidade, de onde vem o Barre, como você teve contato com essa prática?
2: Vou falar primeiro da origem, depois da minha história com Barre. Ali em meados dos anos 50, uma bailarina alemã se machucou. E aí ela, junto com o fisioterapeuta dela, juntou os exercícios de balé, de físio, de yoga, de pilates e começou a desenvolver essa aula. Ali em 59, então, ela inaugurou esse primeiro estúdio de Barre. Uma aluna dela, no meados dos anos 70, 79, 75, se eu não me engano, foi para os Estados Unidos e lançou lá. Então, assim, eu, quando comecei a fazer o Barre, eu não tinha ideia que era tão antigo, né? A gente acha que é uma modalidade mais nova. E não, ele já tem uma raiz aí mais longa. E ali em 2013, eu tinha uma amigona minha morando em Boston, fazendo aula de Barre todos os dias. E ela ia voltar para o Brasil sem aula de Barre e começou a me encher o saco. Ela falou, eu não conheço ninguém que pode dar essa aula a não ser você. Então, ela ficou no meu pé, eu comecei a procurar cursos, achei. Depois eu viajei, fiz algumas aulas com ela lá fora e eu me apaixonei, porque realmente ela tinha razão. Acho que ela me conhecia muito bem e deu certo. Amei, assim... Ela veio de encontro com tudo que eu tinha, né? O yoga, o balé, o pilates e o funcional, né? Então, a raiz do que tem quando você vai estudar a história do Barre são essas quatro raízes. A professora que começou lá na Alemanha, ela chama... Eu, sem saber, coloquei o nome, né? De Barre Fitness. E sem saber, era esse o nome que ela usava lá também. Então, é muito legal.
1: Muito interessante, porque assim, a gente encontra em alguns lugares as pessoas chamando só por Barre. Você fala do Barre Fitness, que é muito bacana. Eu já vi algumas pessoas falando de uma outra aula do Balé Fitness. Aí é outra coisa, diferente.
2: É outra coisa, diferente, é. E depois de um tempo, eu vi que tem essa dificuldade para a gente registrar um nome... com Barre e fitness são palavras públicas. Uhum. Então, com o tempo, eu acabei usando o Barre, uhum, que eu acho que ele é democrático, e depois ele cresceu tanto lá fora apenas, sim, com esse nome, eu acabei deixando de lado o fitness e falo que eu sou professora de Barre.
1: E que a super fitness está implícito, quem, sim, faz uma aula já percebe que é. E, Jéssica, como que você conheceu essa modalidade?
3: Eu fui num evento da Fernanda há uns 3 anos atrás. Vi no Instagram, achei super diferente. Eu não tinha uma boa relação com a atividade física e fazia obrigada mesmo. E fui nesse evento e me apaixonei e já entrei no online da Fernanda.
1: É muito bacana também isso do Barre, assim como algumas outras modalidades que... é a questão social também do exercício, né? Então, a Jéssica estava explicando que conheceu uma modalidade num evento que você promoveu ou ajudou a promover. E é interessante, como a gente observa hoje, né, Fernanda, a quantidade de eventos envolvendo atividade física e como eles conseguem mobilizar as pessoas, né?
2: Sim, eu adoro, sou super adepta dos eventos, eu faço bastante, faço com a Track and Field uns 4 por ano. Uhum. Agora eu já faço recorrente ali no Estúdio W, eles têm um espaço e toda vez que cabe o bar ou um yoga, eles também me chamam.
1: O Estúdio W é um instituto de beleza, é isso?
2: Isso, uhum, uhum. E agora... Tá, para você ver como o mercado cresceu, né? Sim. Outras marcas que nunca... Quando que você ia pensar... Um estúdio de beleza, isso. Colocar uma aula fitness lá dentro, né? Uhum. E cada vez mais. Esse mês eu fui semana passada para um evento e tem um semana que vem já de novamente. Então, tá cada vez mais forte mesmo. As marcas estão olhando para a saúde de uma maneira diferente. Acho que as pessoas estão buscando isso. E elas entenderam que isso agrega a comunidade... É, saúde, bem-estar, isso vende e é gostoso fazer em turma, né? As aulas que eu dou ali na Escola Paulista, eu vejo as pessoas que estão lá fazendo, elas fazem há anos juntas, elas se conhecem, elas se abraçam, elas riem, uma sabe da vida do outro, da outra. Normalmente, quem vem para o bar, ou a pessoa não gosta da musculação, ou ela quer dar um up, ela quer algo a mais diferente na semana dela. Então, as duas coisas vão bem ali.
1: E como que é a formação de uma instrutora, de um instrutor para o barre? Você já tem uma formação de educação física, você tem uma formação bastante sólida nessa área e você foi se especializar no barre. Para quem estiver pensando em fazer isso, quais são os caminhos? São cursos? Tem cursos hoje aqui no Brasil? Como que funciona?
2: Acho que a formação, primeiro, ou fisioterapeuta ou educação física, uhum. Tá? O Brasil, ele exige, né, uma formação, que uhum. Eu acho legal, lá fora não. Você pode apenas fazer o curso de barra e sair para dar aula.
1: Sim.
2: Eu acho que aqui no Brasil a legislação dá esse respaldo, é muito importante a gente entender do corpo. E a formação, eu tenho uma amiga minha que faz a formação, que se formou comigo em Barra aqui, a Rafaela Félix, no interior de São Paulo. Eu estou preparando a minha também, uhum. Então em breve vai ter. E claro, quem vem com a raiz do balé, ou do yoga, ou do pilates, sai na frente para essa aula de Barra. Porque daí você já tem uma raiz do que a gente vai mais usar na sala. E quanto mais você tiver, melhor vai ser a sua aula, né? Porque Sim. mais você vai dominar os exercícios e condução, é isso.
1: Aí eu estava falando aqui da formação da Fernanda. A Fernanda, além de ser graduada em educação física, ela é pós-graduada em fisiologia do exercício e em musculação e personal training. E também tem a formação em pilates e yoga. Então, eu estou falando isso pelo seguinte, gente. É uma modalidade que ainda não é muito conhecida, mas a formação é super importante. E a importância de ser também um profissional de educação física, né? Que já Sim. tem um conhecimento que não vai colocar a saúde de ninguém em risco ao ensinar uma atividade física. Jéssica, como é fazer barre online, fazer barre aí da sua casa?
3: Nossa, é ótimo. Não perco tempo no trânsito. Eu faço 4-5 vezes por semana barre. E aí mudou completamente a minha relação com o exercício físico. Eu falo para a Fernanda, eu sou apaixonada pelo barre e ela fala que eu me encontrei. E é verdade, eu me encontrei. Tenho todos os apetrechos, não posso ver uma novidade que a Fernanda inventa de acessório que eu já adquiro.
2: Antes de lançar, ela quer.
1: Ah, é? É. E quais são os acessórios mais comuns que você usa para fazer as suas aulas? Aqueles mais recorrentes que você está sempre usando quando você faz barra em casa?
3: Tornozeleira de 0,5 quilo, pezinho de 2 quilos e a banda.
1: Uhum.
3: E aí tem os incrementados, aulas mais incrementadas, com a bolinha,
2: o slide.
3: Me ajuda, Fê. Slide.
1: Como que é o slide,
2: Fernanda? O slide é um disquinho que você pisa e desliza, então a gente trabalha a mobilidade. da perna que desliza e a força da perna que tá parada para puxar essa perna de volta.
1: Ai, gente, vou procurar.
3: E o core para sustentar tudo isso, né?
2: É, muito core.
1: Como que é uma aula típica de Barre? Aí vamos pensar nas duas, Fernanda. A aula que você dá lá na Escola Paulista de Dança e a aula online. Porque tem uma diferença fundamental, que na casa das alunas, muito provavelmente não vai ter a barra. Sim. Mas tem vários outros equipamentos, como esses que a gente estava falando agora há pouco, que vão ajudar. Mas como que é uma aula típica? Primeiro, a aula presencial.
2: A aula presencial é feita na Barra de Balé. Os acessórios são os mesmos do online, embora eu deixe para quem faça em casa a opção de comprar todos os equipamentos ou não. Por exemplo, o slide tem o disquinho, mas você pode usar um paninho de limpeza para deslizar uma meia, né? O pezinho, você pode usar um peso da sua casa, uma garrafa de água, uma garrafa de vinho. Então, você tem como adaptar. É, a tornozeleira, ela é opcional. No Barre, a gente usa meio quilo, porque a gente está falando de exercícios que vão elevar a perna. Então, eu sempre falo para as alunas, né? Não adianta você colocar 2 quilos e manter a sua perna aqui embaixo. Eu quero meio quilo e a tua perna lá em cima.
1: Aliás, gente, eu fiz uma aula de Barre e isso é uma coisa que engana, né? Porque eu vi lá a caneleira levinha, pensei, nossa, tá
2: que
1: fácil
2: delícia,
1: isso aqui.
2: Né? É.
1: Vi os halteres, aí tinha pezinho de 1 quilo e de 2 quilos. Ah, eu falei, nossa, mas só isso? Só que na dinâmica da aula, Fernanda, tudo isso fica muito mais pesado.
2: Muito intenso, porque o Barre trabalha com resistência. Então, você vai repetir o mesmo exercício muitas vezes. Depois, você vai ficar em isometria. Depois, você vai pulsar aquela perna. Depois, você vai girar e girar para o outro lado. Então, você leva o músculo à exaustão, não por força, mas por resistência e mobilidade. Aí, a gente brinca, porque vai entrar o acessório que vai desafiar mais o seu corpo, dependendo do acessório. Ontem mesmo, eu dei uma aula que era a primeira parte com slide. Então, eu trabalhei mobilidade. A segunda parte com a bolinha, onde você comprime o músculo. Eu falei, hoje vai estar todo mundo dolorido. E eu já acordei dolorido. Então, você já sabe que vai pegar.
1: Né? O que é mais desafiador para você, Jéssica, de tudo isso que vocês costumam usar nas aulas ou desses movimentos típicos do Barre?
3: Eu acho que o slide. O slide, ele é sempre mais desafiador. E o Barre, ele nunca fica mais fácil. Porque eu acho que quanto mais a gente faz, mais perfeição a gente quer no movimento. E mais difícil ele continua sendo. Então, ele nunca fica mais fácil.
1: Tá, eu quero voltar aqui para Fernanda, porque eu te perguntei das duas aulas e acabei te interrompendo antes de você falar da segunda.
2: Vamos
1: então
2: lá.
1: Você falou mais ou menos como funciona a aula presencial. E a aula online?
2: A aula online é exatamente a mesma aula do presencial. A diferença é que você vai fazer numa cadeira na sua casa. Então, a sua barra vai ser uma cadeira. Eu acho que ela é até mais difícil, porque uma barra fixa te ajuda na hora de subir, porque ela é firme, você pode dar uma roubadinha fazendo força de braço. E em casa, na cadeira, você puxa a cadeira, ela vem em cima de você. Então, tem essa dificuldade. Agora, uma coisa que eu faço para ajudar quem está em casa é dividir essa aula em duas partes. É, a aula presencial, ela tem 50 a 55 minutos. E a aula de casa, eu divido ela na primeira parte, a parte da barra, 30 minutos, 25 a 30 minutos. E a segunda parte, a parte de chão, numa aula que eu chamo de barra e aula 2. Então, eu, aula 1 e aula 2. Por quê? Porque eu acho que quem treina em casa, às vezes, não tem tanto tempo para treinar sozinha. Não quer uma aula, quer uma coisa curta, rápida. E eu bato nessa tecla com as meninas que fazem aula com a Jéssica. O que te dá sucesso, o que vai te trazer saúde e benefício é a constância, não o quanto você faz. Eu acredito de verdade que se você faz todo dia de 20 a 30 minutos, ao invés de fazer 2 vezes na semana, 1h30 ou 2 horas, você pode ter certeza que a pessoa que faz todo dia um pouquinho, ela vai ter mais resultado do que a pessoa que faz 2 vezes na semana.
1: E isso que você está falando está em linha, inclusive, com as orientações da Organização Mundial da Saúde, que é possível você fracionar o exercício físico em porções menores e ir fazendo, e mesmo assim colher os benefícios. Em alguns casos, como você estava dizendo, pode inclusive ser melhor. Então, bacana ouvir, porque a gente percebe que é uma prática que está alinhada com o conhecimento que a gente tem tem atualmente a respeito de atividade física. A gente vai fazer um rápido intervalo agora aqui no Bem-Estar e Movimento sobre Barre e daqui a pouco a gente volta para o segundo bloco conversando com a Fernanda Marotti, que é profissional de educação física, é uma pioneira dessa atividade aqui no Brasil, e nós estamos recebendo também a Jéssica Moran Ribeiro, que é designer de moda e praticante de Barre. Então já já a gente volta para o segundo bloco dessa conversa.
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1: Bem-Estar em Movimento está falando hoje sobre barre, uma atividade física que mistura elementos de várias outras modalidades que você já conhece. Então, quando a aula é presencial, tem aquela barra de balé que é utilizada. Tem também vários acessórios que a gente costuma usar em aulas de pilates. Tem alguns movimentos que você vai se lembrar da yoga. Tem alguns movimentos também que você vai pensar numa aula de funcional. Mistura tudo isso e é uma aula de barre. E nós estamos conversando com a Fernanda Marotti, que é profissional de educação física, é professora de barre, tanto na forma presencial como online, e, aliás, é uma das pioneiras dessa prática aqui no Brasil. E nós estamos recebendo também a Jéssica Moran Ribeiro, que é designer de moda e é praticante de barre. Jéssica, há quanto tempo você faz barre?
2: Vou fazer aniversário de 3 anos no barre.
1: E o que você percebe da Jéssica antes do barre e depois do barre? O que você acredita que você colheu de benefício? E aí eu estou perguntando tanto do ponto de vista físico como do ponto de vista mental.
2: Físico, o corpo respondeu muito bem e responde, eu sinto muita diferença. E mental me trouxe disciplina e vontade de fazer todos os dias, que era uma coisa que eu tinha muito problema, não gostava, mudou minha relação. Então eu já acordo, me visto, faço minha atividade física e tô pronta pro dia. E o dia que eu não faço, sinto falta, e é isso que a Fernanda também estava falando de fracionar. Tem aulas muito curtinhas que eu consigo encaixar sempre.
1: Agora, Fernanda, você falou algumas coisas para a gente no primeiro bloco que me chamaram a atenção para uma necessidade que hoje a gente sabe que existe, que é uma coisa consagrada, que é fazer exercício de resistência. E dá para fazer exercício de resistência não necessariamente apenas com musculação. Musculação tem um papel super importante, eu sou uma entusiasta, mas dá também para a gente ter exercício de força e de resistência no barre.
3: Sim, o barre trabalha com força e resistência. A diferença é que em alguns exercícios, como eu uso muito a perna direita, perna esquerda, com braço combinado com muito core, então a perna que está alta, ela está trabalhando resistência. A perna que está sustentando o seu corpo inteiro em movimento, ela está trabalhando força. Então, ele não é só um trabalho de resistência. Ele também tem um trabalho muito forte ali, parecido com pilates, onde você tem que ter muito controle, fluidez da perna que está movimentando. Eu acho que ele é muito completo. Depois que eu conheci, eu praticamente eu não faço outra coisa. As pessoas falam, funciona. Eu falo, olha, eu sou a prova viva, porque eu não faço outra coisa a não ser o barre e o yoga diariamente, e dá resultado. Eu acho que é isso, é você se colocar um pouquinho todo dia para cuidar de você. Eu acredito nisso, de verdade. Uhum. Eu vi o corpo da Jéssica mudando e vi a relação dela mudar com a atividade física. Isso é muito legal. Quando você consegue atingir, assim, nesse nível, é muito satisfatório. Eu tenho uma aluna que ela passou 3 meses na cama do hospital, um galho de árvore caiu em cima dela.
1: Nossa.
3: E ela tem placas na coluna. Ela faz online comigo 3 vezes na semana, sobe escada na casa dela, vai passear com a cachorra. Então, assim, é possível, com pouco. A gente fica, às vezes, olhando para academias, né? Para quem não, às vezes, quem não tem tanta condição de ter toda essa gama que tem aí hoje no mercado, mas você pode sim conseguir em casa com pouco. Uhum. É possível, isso é legal.
1: E outra coisa que eu acho muito interessante também da aula de barre, e aí eu queria ouvir a Jéssica sobre isso, depois você também, Fernanda, que é a questão do dinamismo na aula. Para quem não está acostumado e não tem familiaridade, não é uma aula que você fica tendo intervalo entre um exercício e outro. Então, às vezes a gente pensa, sei lá, na série de musculação. Ah, 3 séries de 12 ou de 14 com intervalinho de 1 minuto entre elas. Não tem esse intervalo, né, Jéssica?
2: Não tem esse intervalo. O descanso da Fernanda é pulsando ou só mexendo o braço, na isometria da perna. Ela não, essa palavra não está no dicionário da Fê.
1: Não, não tá mesmo. Eu fiz uma aula e realmente é uma coisa emendada na outra, e
3: Sim.
1: até por isso você vai sentir que às vezes, mesmo usando, sei lá, um pesinho de 1 quilo, você vai falar: nossa, tá difícil isso aqui, porque é isso, você tá emendando um exercício no outro.
3: É, você combina muita
1: Isso.
3: coisa. É a combinação. O grande segredo do barre é a combinação de movimentos. Então, ao mesmo tempo que eu estou trabalhando a perna, eu estou trabalhando a outra perna porque está elevada, e eu estou trabalhando o braço, o outro está forte porque ele está na barra, mas ele está ativo. E aí eu falo o tempo inteiro dessa postura, dessa elegância, que é uma palavra que eu uso muito com elas no online também. Então, se olha elegante. Presta atenção na sua postura, na sua respiração. Eu vejo o barre até como um exercício mindfulness, porque você tem que estar tão presente ali, são tantos detalhes, você tem que prestar atenção em tanta coisa que você consegue sair do passado, sair do futuro, de todo aquele barulho dentro da nossa cabeça e realmente ter aquele momento. Se for 30 minutos, será 30 minutos de muito foco.
1: Você sabe que eu, quando eu fui fazer minha aula, eu fiz uma aula de barre na vida, né? Quando eu fui, resolvi que eu queria fazer o programa, eu falei: vou testar essa aula. E aí eu fui no estúdio aqui no Itaim, o B-Barre, que é um estúdio só de barre. E eu achei engraçado porque começou a aula e na hora do aquecimento, deviam ter acho que umas 14, 15 alunas na sala. E na hora que começou o aquecimento, tinham duas meninas do meu lado conversando muito. E estava me atrapalhando, mas ao mesmo tempo você não quer ser a chata da aula, né? Mas eu estava naquele momento de: nossa, estou aprendendo uma coisa nova, não queria estar ouvindo essa conversa. Mas assim, juro, 3 minutos de aula, acabou o assunto. Porque não
3: Você não
1: dava para
3: consegue.
1: conversar,
3: Você não consegue.
1: não dá para conversar e ao mesmo tempo fazer uma aula satisfatória, tendo de prestar atenção, principalmente nisso que você falou, que são as combinações entre os movimentos. Porque é uma coisa de esforço físico, mas também de foco. E por isso lembra a meditação, mindfulness. Porque se você não tiver com a cabeça ali, você não vai conseguir fazer.
3: É isso, você tem que estar presente durante toda a prática, né? Eu acho que isso é muito legal. E o fato da gente envolver várias articulações, o barre se torna uma aula de alto gasto calórico.
1: Ah, isso é
3: E
1: bom.
3: eu acho fantástico porque você sai no final da aula com um treino completo. Você trabalhou todos os grandes grupos musculares e junto você elevou a sua frequência cardíaca. A Jéssica tem aula que ela me manda o gráfico que eu falo, eu queria enquadrar. Porque é um treino de HIIT, a aula dela, de 30 minutos. O gráfico dela tá assim, ó, sobe, desce, sobe, desce, sobe, desce. E esse desce, não é que ela tava parada, esse desce, ela tava em isometria de perna fazendo um bíceps lá, ó.
1: Nossa,
3: Né?
1: gente, maravilhoso.
2: É.
1: Eu quero agradecer demais a participação de vocês duas hoje aqui no Bem-Estar em Movimento, ajudando a gente a conhecer um pouco mais dessa modalidade, o barre. Se não tem ainda na sua cidade, dá para fazer online. A Fernanda, por exemplo, oferece essas aulas online. Tem muitos outros lugares também que é possível você conhecer a modalidade. E eu agradeço aqui a Jéssica Moran Ribeiro, que é designer de moda, praticante do barre, está fazendo 3 anos que já está aí executando todos esses movimentos. Imagino que cada vez melhor. Muito obrigada, viu, Jéssica, por ter conversado com a
2: Obrigada pelo
1: gente.
2: convite.
1: E agradeço demais também a Fernanda Marotti, que é profissional de educação física, professora de barre na Escola Paulista de Dança, também dá aulas da modalidade online e é uma das pioneiras do barre aqui no Brasil. Muito obrigada, Fernanda.
3: Obrigada, Cássia. Eu que agradeço e queria deixar um convite. Além disso, eu dou umas aulas que eu chamo de pílulas de saúde, pílulas de barre, no YouTube. E esse é gratuito. Então, eu me comprometi a esse ano de 2026 deixar 300 treinos de 5 a 10 minutos.
1: Que legal.
3: Então, eu já estou na aula 111. Temos um longo caminho aí até o fim do ano para chegar nesse número de 300 pílulas. de saúde, e esse é aberto, qualquer pessoa pode fazer, porque eu acredito nisso, que um pouquinho todo dia com constância vai te levar longe.
1: Bacana, então a gente entra lá no YouTube, procura por Fernanda Marotti, barre e vai achar.
3: Vai achar.
1: Ah, muito bom. Bem-estar e Movimento de hoje vai ficando por aqui, nós contamos com a produção da Ana Luísa Bessa, os trabalhos técnicos em áudio e vídeo da Débora Gonçalves e a edição do Rafael Furugem e da Karen Lemos. Eu volto na semana que vem e espero por você.
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7 de junho de 2026. O lateral direito Wesley foi cortado da seleção brasileira para a Copa do Mundo de 2026. O jogador, de 22 anos, foi diagnosticado com uma lesão na coxa esquerda após sentir a perna no amistoso contra o Egito no sábado. Para o lugar dele, Carlo Ancelotti chamou o volante Ederson, da Atalanta, que chegou a ser convocado na primeira lista, mas não entrou em campo. Ederson reforça o setor de meio-campo, que tinha apenas 5 jogadores na convocação. Já a lateral direita fica sem um atleta da função. Os zagueiros Ibanez e Danilo vão disputar a posição. A negociação de delação premiada de Daniel Vorcaro entra a partir desta segunda-feira, numa semana decisiva. A segunda proposta foi entregue na segunda-feira passada, mas já foi ajustada mais de uma vez a pedido da Polícia Federal e da Procuradoria-Geral da República. Nos próximos 5 dias, novos acréscimos devem ser feitos. Na sexta-feira termina o horário estendido dado aos advogados por André Mendonça para que tratem com o ex-banqueiro dos termos da proposta de delação. Desde o dia 25, a defesa tem tido reuniões diárias com Vorcaro, das 9 da manhã às 5 da tarde. A partir do dia 15 de junho, voltam os rígidos 30 minutos por dia. As informações são do colunista do Globo e da CBN, Lauro Jardim. O Congresso da Bolívia aprovou neste domingo uma lei que autoriza o presidente Ricardo Paz, de centro-direita, a recorrer às Forças Armadas para desobstruir vias bloqueadas por manifestantes que pedem a renúncia dele. Os protestos se espalham pelo país há mais de um mês. No poder há um semestre, Paz avalia declarar estado de exceção, medida que ampliaria o uso da força militar e permitiria restringir liberdades de reunião e mobilização, consideradas centrais para a realização dos protestos.

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0: Olá, tudo bem com você? Seja muito bem-vinda, seja muito bem-vindo a mais um capítulo do Mundo Corporativo, que hoje se dedica a falar de diversificação de negócios, gestões independentes, cultura e liderança. Nosso convidado é Fernando Antônio Simões, presidente da Simpar, holding que controla empresas de atuação nacional nas áreas de logística, mobilidade, locação de veículos, concessionárias e serviços. Um grupo que teve origem na transportadora, fundada em 1956, pelo pai do Fernando Antônio Simões. Fernando, muito obrigado pela sua gentileza de ter aceitado o nosso convite. Um bom dia para você.
1: Bom dia, Milton. Muito obrigado a você pelo convite. É um prazer e uma honra muito grande estar aqui participando do seu programa. Muito obrigado pelo convite.
0: Considerando que a Simpar surge lá em 1956, então estamos completando 70 anos.
1: Esse é o nosso ano que nós vamos completar. Estamos completando 70 anos de existência, onde tudo começou.
0: E surge de uma empresa que foi fundada pelo seu pai, transportadora Júlio Simões. Ainda é uma empresa familiar?
1: Ela é uma empresa de origem familiar, que a gente tem muito orgulho, mas uma empresa que ao longo desses 70 anos se transformou num grupo empresarial, num ecossistema, dirigida por profissionais, por executivo, mas com valores e culturas bem definidos desde a nossa origem, que contribui e faz a grande diferença. Nós temos um grande orgulho da nossa origem, mas o nosso maior orgulho é a transformação num grupo empresarial totalmente profissionalizado, Milton.
0: Você começou cedo na empresa e ainda adolescente. Que lembranças daquele período ajuda a explicar a cultura da gestão da Simpar hoje?
1: São vários, né, Milton? Quer dizer, a companhia tem 70 anos, a gente não... Porque eu sempre brinco, quem não sabe de onde veio, não sabe para onde vai, né? Não tem como a gente dizer nos dias de hoje, fazendo 70 anos, sem lembrar da nossa origem. Meu pai foi um imigrante português, chegou com 23 anos, casou, quer dizer, e foi um lutador, vendeu roupa com a minha mãe, foi, enfim, motorista e desenvolve. Desculpa que emociona um bocadinho, então vou tomar água.
0: Mas essa é uma boa emoção, é uma ótima emoção.
1: Emoção do bem.
0: É a lembrança,
1: emoção da...
0: e a manutenção de uma memória que se faz importante. E empresas familiares podem trazer essa memória, resgatar essa memória como força.
1: E são memórias que a gente tem um orgulho muito grande e que ajudou, eu diria para você, a forjar os nossos valores, a nossa cultura. Então começa com luta, com trabalho, com família trabalhando. E se desenvolvendo, sendo motorista de um caminhãozinho e desenvolvendo, etc, etc. Então aí nasce, eu diria para você, que contribui com a gente até hoje, a nossa paixão pelo cliente. A paixão pelo cliente vem da necessidade do desenvolvimento dos negócios, que o cliente tem que estar super bem atendido. E você tem que se antecipar às necessidades do cliente e perceber as suas necessidades, muitas vezes até sem ele falar. E mais do que servir. Eu digo que servir, muita gente serve. Nós buscamos estar a serviço do cliente. Então esse é só uma das coisas que contribui, faz parte do nosso valor, da nossa cultura, que contribui, a gente se desenvolve em cima desses pilares. Eu começo a trabalhar com 14 anos, em 1981.
0: E depois, com 21 anos, assume a área comercial da empresa.
1: É uma empresa de origem familiar, conforme a gente disse, se desenvolveu no transporte de carga,

0: pessoas que fazem a grande diferença e desenvolvem os nossos negócios dia a dia. E o meu papel, eu invisto 20, 25% do meu tempo, Milton, em gente. Seja dentro do nosso ecossistema, dentro do nosso grupo, olhando de fora e mais uns 20, 30% visitando as operações junto com o CEO, junto com o diretor, ouvindo os clientes. E vivo a serviço deles, por isso que eu faço a brincadeira que o meu papel é servir a nossa gente, os nossos clientes e estar perto do planejamento estratégico e atuando no nosso conselho e contribuindo com os nossos conselhos de acompanhar e assegurar que as metas e os objetivos definidos pelo conselho estejam sendo tocados pelo que a gente chama dono do negócio, que é o presidente e as pessoas de cada companhia.
1: Olhando para trás, o que mais mudou na sua forma de liderar?
0: A mudança, a gente vai se ajustando à real necessidade. Né? Eu acho que cada vez mais a gente tem focado no desenvolvimento independente e na criação e transformação de negócios que ficam independentes. Por exemplo, agora mesmo a JSL, que é uma companhia que tem 36 mil colaboradores direto, tem maior diversificação, ela está no transporte, ela está na movimentação interna, ela está na distribuição urbana, ela está dentro das companhias, dentro da indústria fazendo pré-montagem, ela acaba de separar e criar Intralog. O que é Intralog? É todas as operações de logística que você não envolve caminhões, que está dentro do cliente ou externamente com o armazém. Então você tem um novo CEO na Intralog com foco no desenvolvimento de serviços de intralogística. Essa companhia nasce com 2,3 bi de receita. É uma companhia totalmente focada nisso. Então o meu papel é contribuir com eles e mudar muito olhando sempre na estratégia de hoje e no futuro, nos próximos passos, mas olhando sempre esse futuro da maneira curta, média e longo prazo.
1: Como é que você convence os executivos de mercado a trabalhar numa companhia com origem familiar e que eles não se sintam limitados para crescer?
0: É um negócio interessante. Eu sempre digo assim, não adianta muita gente falar de atrair talento. Eu falo atrair talento, o atrair está perto de trair, né? Então a gente não atrai. Eu acho que as culturas, as conversas, as convergências, você atrai pessoas e eu digo sempre, independente da religião, o encontro é as coisas que mais transformam a nossa vida. A gente tem sido muito feliz com o encontro com pessoas diferenciadas, Milton, que contribuem. Então, nós temos gente na companhia que tem um mês, tem gente entrando hoje, tem gente que tem um ano, tem gente que tem 5 anos, 10, 15, 20, 30. Então, a nossa empresa é feita de gente. Então, eu diria para você que a gente não atrai. A gente se desenvolve junto e tentando fazer cada dia melhor. Com valores e culturas bem definidos, naturalmente você vai se juntando com quem pensa igual e com quem muitas vezes pensa diferente, mas tem o mesmo valor e cultura definido que vem nos complementar. É isso que a gente acredita.
1: Falei agora de executivos, mas mais cedo você me chamou a atenção que o grupo soma mais de 56 mil colaboradores. O que mais preocupa um líder quando a operação ganha essa escala?
0: Eu acho que a gente tem que, quando você vem acontecendo isso ao longo dos anos, conforme eu falamos há pouco, esse ano nós estamos completando 70 anos. Então você vem tendo muita consistência no seu desenvolvimento. Eu acho que o que nos preocupa, para a gente que tem uma paixão e tem a certeza que você está a serviço do cliente e se antecipando à necessidade dele, você está sempre se atualizando e fazendo os seus negócios se desenvolver com sustentabilidade. O que preocupa é você tomar o cuidado de jamais perder um modelo de gestão que a gente chama de seu jeitão, do nosso jeitão, que você se antecipa e atende o cliente, tendo assegurado um desenvolvimento sustentável. É isso que a gente trabalha forte para jamais perder esse modelo de gestão nosso.
1: Como é que se faz esse jeitão se espraiar entre todos os colaboradores, eles absorverem essa ideia?
0: Vai desde a hora que você faz análise das pessoas, que você busca, pode ser a pessoa que contribui com você através da limpeza do ambiente, da limpeza do banheiro que o seu cliente ou nós vamos usar, ou pode ser o executivo mais alto da companhia. É através do diálogo, da comunicação e você contagiando, por exemplo, né, Milton? Eu acho que gestão se faz por exemplo. E a gente busca fazer isso, os nossos líderes fazem isso diariamente, constantemente. E também quando você vê qualquer desvio, a gente busca corrigir rápido. Porque a gente também erra, mas quando erra, a gente busca corrigir rápido.
1: Uhum. Você consegue acompanhar a operação da empresa nos diferentes ramos de atuação? Como é que é o seu dia a dia?
0: Graças a Deus eu tenho gente que acompanha e faz muito melhor que eu. Mas eu busco estar perto daquilo que mais precisa ou daquilo que faz sentido quando a gente olha no planejamento que tem a oportunidade de se desenvolver ou que tem alguma necessidade de estar acompanhando. Então eu diria para você que não só eu, como os nossos CEOs, tem muito os dois pés no chão e as duas mãos que eu brinco na graxa no dia a dia. Isso eu acho que é um grande diferencial da nossa companhia. E com 70 anos a gente

0: Você tem uma energia, Milton, e a gente nota isso nas pessoas como quem está só começando. Não estou dizendo que a gente não tenha problema. Tem sim. Uma empresa que está a serviço, que tem 56 mil colaboradores, hoje nós somos mais de 370 mil ativos entre automóveis, caminhões e máquinas. Então, você está com foco no desenvolvimento constante. Então, o importante é ter as pessoas que corrijam rápido quando você tem algum desvio daquilo que não está acontecendo, como deveria ser. E é isso que a gente tem. Para isso, eu acompanho, mas as nossas equipes também têm esse acompanhamento com profundidade, que eu acho que é o grande diferencial da nossa companhia, do grupo como um todo.
1: Como é que é o nível de preocupação de você sobre a ampliação da empresa? É um grupo que cresceu muito ao longo desses 70 anos. Mas qual é o ritmo desse crescimento que vocês buscam sem perder o controle de tudo?
0: Interessante, Milton. A gente busca sempre ter o crescimento e depois a consolidação desse crescimento. Se você for ver o histórico, a gente é listado desde 2010, quem nos acompanha, você tem um crescimento durante 2, 3 anos e depois você tem a consolidação dessas bases para fazer esse novo desenvolvimento. É desta forma como a gente assegura a qualidade. E não tem crescimento que vá fazer sem ter consistência e solidez na infraestrutura para suportar esse desenvolvimento. É dessa forma como a gente faz e com isso a gente tem segurança na maneira como a gente se desenvolve.
1: Vocês, nesse momento, planejam ampliar as atuações como um todo?
0: A gente vive ampliando isso de uma forma consistente, né? Vou te dar um exemplo. A Movida trouxe mais de 620 mil novos clientes no ano de 2025. Estou dizendo isso, números públicos que são divulgados. Se você pegar a JSL, cresceu a sua receita por volta de 8% em 2025. E sendo que a Intralog, que é a unidade de negócio que se transformou em empresa, cresce mais de 20%. Mas o consolidado da JSL, 8%. Então a gente tem crescido de uma forma orgânica e de uma forma extremamente consistente. O nosso negócio de automóvel, por exemplo, Automob, ela tem crescido o seu número de vendas por ponto. Mas esses pontos foram construídos ao longo dos últimos 2, 3 anos ou adquirido algumas redes de concessionária. Então, esse crescimento orgânico nosso, ele é constante, ele é diário e faz parte do nosso foco, do nosso desenvolvimento, desde que seja com segurança e com sustentabilidade.
1: A gente pode usar a Movida como um exemplo da forma inovadora que vocês pensam, do trabalho que se realiza, de proximidade, respeito ao cliente, que foram algumas marcas que você chamou a atenção ao longo dessa entrevista?
0: Vamos lá, Milton, eu acho que a gente tem vários exemplos. Quando eu digo para você da transformação da JSL, quer dizer, a gente nasce com o DNA de estar a serviço do cliente e quando a gente de ter uma relação de longo prazo. Então, vou te dar um exemplo, tentar fazer de uma forma resumida. Essa diversificação da JSL é um exemplo de ter sido a única empresa que se diversificou em vários serviços, seja de transporte, seja de movimentação interna, de armazenagem, distribuição urbana e por setor. Aí você vem, quer dizer, no aluguel de automóvel, que a gente aluga automóvel desde 89, para empresas. Em 2006, a gente tentou montar algumas lojas de rua para alugar para cliente final, mas vimos que não estava no DNA, que tinha que ter escala, até ter a oportunidade de adquirir a Movida, né? E quando a gente adquire a Movida, ela tinha 23 lojas e 2.600 automóveis. E nós tínhamos a certeza que só você se colocar no lugar do outro, sabe? Que o cliente queria outro tipo de serviço. Só para te dar um número, em 2014, 50% da frota de aluguel de automóvel não tinha ar-condicionado, Milton. 2014, estamos falando isso há 12 anos. Eu acho que a Movida é um exemplo do nosso DNA de estar a serviço do cliente. A gente já tinha uma relação com as montadoras, nós tínhamos concessionária desde 95, nós fazíamos logística na indústria automobilística, nas montadoras, e nós vimos nisso uma oportunidade. Adquirimos essa companhia, iniciamos um ciclo orientado pelo conselho, nós estamos listados desde 2010, nós temos um conselho muito atuante e com a orientação do conselho, quer dizer, nós temos que ter escala, e aí que nasce, em 2014, com a chegada da Movida, a separação das unidades de negócios se transformando em empresas independentes, para que o mercado pudesse entender esse planejamento estratégico nosso. E o desenvolvimento da Movida, eu vou te dar alguns exemplos. E até te agradeço que você comentou há pouco que já usou os nossos serviços. O que nós fizemos? Nós focamos na necessidade do cliente, trouxemos o básico, 100% dos veículos com ar-condicionado, mas não temos nada contra, mas até 2014 só tinha carro, Gol, Uno, Corsa e Palio, branco ou prata. As empresas compravam o que era mais fácil de vender e não o que o cliente queria alugar. Nós trouxemos o carro importado, nós trouxemos várias marcas importadas, colorida, automático, alto luxo, simples, carro popular diferenciado. Trouxemos caminhonete para quem quisesse fazer mudança, mas trouxemos lojas mais para a rua, deixamos as lojas mais agradáveis, mais alegres, com espaço para criança, com no lugar de você trocar a fralda, facilitando a entrega e a devolução de um carro, para trazer mais cliente e ver como é fácil alugar. Então, esse foi um papel que eu acho que a Movida fez, muita humildade, e eu acho que contribuiu muito para popularizar e divulgar o aluguel de carro, que eu ainda acho que no Brasil tem muito espaço para crescimento e para desenvolvimento no aluguel de veículo. Mas isso foi uma das coisas. Vou te dar um exemplo. O balcão da Movida é um balcão redondo. Para que ele é? É um balcão para você estar perto do cliente. Nós tiramos aquele negócio de balcão, um do lado e um do outro. O cliente, você abraça, você está a serviço. É isso que a gente fez e que a gente faz em todo o serviço que a gente atua.
1: Como medir o resultado de tudo isso? No caso da Movida?
0: Por exemplo, eu te disse há pouco tempo, nós trouxemos mais de 600 mil novos clientes CPFs que a gente mede. Isso mostra que a gente tem tido um ganho de market share no setor, a gente acredita nisso. No ano de 2025, por exemplo, mostra o seu desenvolvimento, como ela tem feito. Hoje nós somos mais de 250 lojas com cliente que tem se desenvolvido. Eu acho que isso mostra o resultado de você se antecipar às necessidades do cliente. Isso, na nossa gente, tem isso muito dentro dos nossos valores, da nossa cultura. Eu costumo dizer, para finalizar, quando fala de Movida, ninguém chega num cliente, numa loja gritando que fala: eu quero um carro com ar-condicionado, eu quero um carro importado, uma caminhonete para fazer uma mudança. Você tem que se colocar sempre no lugar do outro e oferecer para o seu cliente aquilo que você gostaria e da forma como você gostaria de receber.
1: Em muitos negócios familiares, discutir governança pode parecer só burocracia. Quando é que vocês perceberam que não era burocracia, era sim uma proteção para o futuro?
0: Vem desde a nossa origem, quando meu pai se desenvolveu, ele sempre teve muito separado a empresa da família. Ele sempre foi uma pessoa muito de família, ele, minha mãe, a gente tem uma união muito grande, mas a separação da empresa da família sempre foi muito grande. E a gente tem muito claro isso, ele se preocupou com a sucessão dele, e a gente tem muito claro o seguinte: uma empresa sustenta muitas famílias, mas muitas famílias não vão fazer o desenvolvimento de uma empresa. E a gente tem isso muito forte. E a governança, ela assegura não só o desenvolvimento das empresas, como também a segurança familiar. Então, o que no primeiro momento você pode achar que burocratiza, ela assegura e se desenvolve. Não tem como você ter um grupo empresarial. Nós fizemos nos últimos 3 anos mais de 35 bilhões de reais de capex líquido. Se você for ver o capex bruto, são mais de 70 bilhões de reais. Você não tem hoje, nós temos hoje mais de 1.500 pontos de atendimento com óleo de logística, automóvel, Movida e todas as lojas, ou armazéns, ou posicionamentos da JSL. São de armazéns na logística mais de 2 milhões e meio de metros quadrados. Você não tem como fazer esse desenvolvimento se não for com muita gente boa, sem nenhuma interferência familiar, mas tendo sim o oxigênio dos valores da cultura de origem familiar, nosso desenvolvimento totalmente profissionalizado, com gente diferente que tem atitude de dono nas pontas. É isso que é o nosso maior diferencial, isso que hoje a família se orgulha.
1: Deixa eu abrir um parênteses aqui, até para a gente traduzir. Quando nós estamos falando em fazer capex, nós estamos falando em fazer investimentos?
0: Investimentos em ativos ou em lojas e infraestrutura. São investimentos feitos na companhia. Esses dados são públicos, foram divulgados. 2025, se eu estamos falando de 23, 24, 25. Mas faz parte da nossa história sempre.
1: Hoje o grupo tem empresas listadas em bolsa, tem conselhos independentes, você já citou essa questão, tem diversos comitês. Que decisão difícil ficou mais fácil depois dessa estrutura?
0: O planejamento estratégico e o desenvolvimento sustentável ficou muito mais fácil quando você tem essa estrutura de uma maneira muito organizada, mas também com conselho, que fazem um grande diferencial no desenvolvimento, com simplicidade, olhando gente, olhando o futuro, mas também sem perder o olho no presente, e estando também como os executivos próximo do negócio para contribuir com o desenvolvimento, mas sem atrapalhar com o seu andar no dia a dia, pelo contrário, dando as bases para o desenvolvimento.
1: Fernando Antônio Simões, qual foi a decisão mais difícil na sua trajetória profissional, totalmente dedicada a este grupo, já que desde os 14 anos você está dentro dele?
0: Milton, a gente quando trabalha e gosta do que faz, são tantas decisões no dia a dia que você faz que eu não tenho assim alguma coisa para dizer, sabe, Milton, isso foi o mais difícil, aquilo também foi o mais fácil. Eu só digo para você o seguinte: todas as coisas que são mais difíceis, o momento que você tem, é as que mais você tira aprendizado e serve para o seu desenvolvimento para o próximo passo. Então eu não vejo dificuldade, eu acho que a gente cria dificuldade de vez em quando. Você tem momentos de desafios e que são momentos de, geralmente, de grande oportunidade. E é dessa forma como a gente anda e estamos sempre ativos e olhando muito com a nossa equipe, com a nossa gente. E isso é um negócio que os nossos líderes, que a gente chama que tem atitude de dono, estão sempre na companhia fazendo. Então, te respondendo, a gente diz o seguinte: apareceu, tem sinal, toma providência e não deixa o problema ser grande. Problema só se torna grande e difícil quando você não quer ver ele resolver ele quando ele é pequeno.
1: Isso aí pode ser um dos muitos conselhos que você aprendeu com seu pai lá no início da carreira e manteve ao longo do tempo, ou é outra coisa que você vem aprendendo aí ao longo do tempo também?
0: Dessa forma, falando desse jeito, eu nunca aprendi, mas com certeza as minhas bases, os meus fundamentos, foi aprendido muito com meu pai, Milton. Tem muitas coisas que aprendi, o nosso valor, cultura, simplicidade, olhar por gente, a paixão pelo cliente, desenvolver sustentável, torcer pelos outros e bem. Vem?
1: E aí é isso que eu quero, vou aproveitar.
0: Vem da origem.
1: Mais uma vez essa sua emoção aqui, e eu acho isso muito genuíno. Quando se fala do próprio negócio e se emociona por ele e pela história. Porque é a segunda vez que isso acontece aqui nessa nossa conversa. O quanto é essa emoção que faz a empresa ser o que ela realmente é hoje?
0: Eu acho que a emoção e a paixão, eu acho que ela contagia não só a gente, como todos. E o que é muito interessante, até quem não é da família, tem muita gente... que tem paixão pelo nosso negócio. Jamais nós teríamos crescido ou se desenvolvido se não fosse essa emoção e essa paixão. E essa emoção e essa paixão é um negócio interessante, Milton. A gente não é uma empresa que vive com consultoria, mas muitas vezes que passou algum consultor, alguém de fora, ou alguém que chega na companhia como executivo, sente isso dentro da companhia. Então a gente tem nato. Talvez eu tenha mais emocional pela família, pela vivência com meu pai, enfim, com isso. Aprendi muito com ele, mas aprendi muito com vários outros empresários também. E a gente vive aprendendo um com os outros. E sempre vou dizer que a gente morre sem saber tudo, mas vive aprendendo bastante.
1: Eu gosto muito dessa questão da emoção, porque eu tendo a me emocionar também quando penso na minha trajetória. Porque sou apaixonado por tudo isso que faço e por que construí ao longo da vida. São 40 e poucos anos no jornalismo. Enfim, também tive a oportunidade, assim como o senhor, de começar a carreira ao lado do meu pai. Meu pai me levando para dentro de um estúdio de rádio. E aí eu sei que o quanto isso toca o coração de cada um de nós. No entanto, no dia a dia, nós temos algumas decisões que têm que ser mais frias. E aí que entra essa questão dos conselhos independentes, da própria governança, porque emoção e a razão, elas precisam ser equilibradas.
0: Eu tenho a certeza disso. A emoção, eu sempre digo, a nossa família nos dá oxigênio para que a gente tome as decisões equilibradas. E o negócio, você tem que fazer o que é melhor para o negócio. Você fazendo a obrigação, o que é melhor para o negócio, você tem que desenvolver, muitas vezes tomando atitude que é difícil. Mas em respeito ao negócio. E muitas vezes também em respeito à emoção. Porque se a emoção existe e contribui com os negócios, você jamais pode deixar atrapalhar os negócios. Porque aí a sua emoção não vai ser a emoção do desenvolvimento ou a emoção das saudades gostosas. Vai ser uma emoção diferente. E essa emoção diferente, nós não queremos passar.
1: Que ótimo.
0: Que é a emoção da tristeza. A gente tem a emoção da felicidade.
1: Tá certo. Fernando Antônio Simões, pegando aí toda essa sua experiência e essa sua emoção, que conselho você dá aos profissionais, aos jovens principalmente, que estão entrando aí no mercado de trabalho, muitas vezes encontram uma série de dificuldades, talvez frustrações que se deparem no início da sua carreira. Que conselhos você traz para esses jovens?
0: Milton, quem sou eu para dizer os conselhos, embora eu vivo procurando alguém que possa me ensinar alguma coisa e ouvindo conselhos. Você sabe que é um negócio normal, além dos conselheiros que nós temos, e nós temos 5 companhias listadas, então nós temos 5 conselhos, cada conselho tem 2 conselheiros independentes, então a gente tem bastante conselheiro e aprendo muito com eles. E diria para você o seguinte: se não fossem os nossos conselhos, com certeza nós não tínhamos se desenvolvido dessa forma. Porque quando você vai se desenvolvendo com a sua equipe e acertando muito, errando, mas corrigindo rápido, se você não tomar cuidado, você pode acelerar demais. Então, o conselho nos dá o guarda-reio que faz o nosso balizamento para o desenvolvimento. E trazendo aqui, não sei se é conselho ou alguns comentários, o que eu diria para o jovem é o seguinte: ninguém constrói nada, a não ser raríssimas exceções, sem 10 a 20 anos de muito trabalho e muita dedicação e muito foco. E ouvir as pessoas, buscar entender a necessidade das pessoas para que você possa se desenvolver naquilo que você quer é muito importante. Então, eu acho que hoje, menos rede social, mais foco nos negócios, mais foco em ver o que está acontecendo, no que você esteja estudando, vai, sem dúvida nenhuma, fazer com que você ganhe conhecimento, que a única coisa que não roubam da gente é o conhecimento. Você não vai perder nunca isso e vai ser sempre fundamental para o seu desenvolvimento. E o conhecimento tem que ser da vida real e não da vida da ilusão. E é aí que você consegue se desenvolver. Eu sugeri a todos, que se eu pudesse dar um conselho, que foque no seu saber, no seu conhecimento e não naquilo que muitas vezes é uma ilusão que a gente vê acontecer na vida dos outros.
1: Fernando Antônio Simões, quero agradecer a gentileza de você ter estado aqui e aceitado compartilhar com os nossos ouvintes não só o seu conhecimento, mas principalmente isso que toca o seu coração no dia a dia do trabalho que vocês realizam há tanto tempo. Muito obrigado e até uma nova oportunidade.
0: Muito obrigado, Milton. Foi uma honra estar aqui com você. Muito obrigado pela oportunidade de poder contar um pouco da nossa história. Muito obrigado.
1: Fernando Antônio Simões, presidente da Simpar, conversou com você aqui no Mundo Corporativo. 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Lá no meu blog, miltonjung.com.br, Jung você escreve com J-U-N-G, você tem os destaques da nossa conversa, o vídeo completo também, e o espaço para deixar a sua opinião e a sua sugestão. Colaboraram com este Mundo Corporativo Carlos Greco, Letícia Valente, Karen Lemos, Débora Gonçalves e Priscila Gubiotti. Até o próximo capítulo do Mundo Corporativo.
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0: Domingo, 7 de junho de 2026. Um jato executivo caiu e explodiu no Aeroporto Internacional de La Romana, na República Dominicana. Pelo menos 2 pessoas morreram. De acordo com a imprensa local, a tripulação relatou problemas mecânicos logo após a decolagem e tentou retornar para um pouso de emergência. Mas a aeronave caiu nas proximidades da pista. O Conselho de Aviação Civil do país confirmou o acidente e informou que as causas exatas da queda já estão sendo investigadas. Keiko Fujimori é a favorita para se tornar a nova presidente do Peru, segundo pesquisa de boca de urna publicada pelo Instituto Ipsos neste domingo, logo após o fechamento das urnas no país. Devido à pequena diferença, o cenário é de empate técnico. Keiko aparece com 50,7% dos votos válidos. O concorrente, Roberto Sanches, tem 49,3% dos votos. A margem de erro é de 3 pontos percentuais, para mais ou para menos. Milhares de pessoas lotaram neste domingo a Avenida Paulista, no centro de São Paulo, onde ocorreu a Parada do Orgulho LGBT+, deste ano. Em meio à multidão, destacaram-se as camisas do Brasil e os já consagrados leques coloridos. O desfile celebrou a edição de número 30 do evento. Com 7 abandonos anteriores, o italiano Kimi Antonelli, da Mercedes, venceu o Grande Prêmio de Mônaco de Fórmula 1. Esta foi a 5ª vitória seguida do jovem de 19 anos, que lidera o campeonato de pilotos com 156 pontos. O inglês Lewis Hamilton, da Ferrari, e o francês Isaac Hadjar, da Red Bull, completam o pódio. O brasileiro Gabriel Bortoleto, da Audi, terminou em 12º após largar do box. No horário de Brasília, 10h35...
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1: Oi, pessoal, tudo bem? O CBN Sustentabilidade de hoje fala da agenda ESG no setor de saúde. Eu converso com a Fabiana Bódio Fará. Ela é diretora da área jurídica de sustentabilidade, de compliance e de privacidade de dados da Roche. A Roche é uma das maiores empresas de saúde do mundo nas áreas de medicamentos e diagnóstico e está presente em mais de 100 países. Fabiana, que prazer te receber aqui no CBN Sustentabilidade. Tudo bem com você?
2: Tudo bem, Rosana. Prazer é meu.
1: Fabi, a Roche é um gigante, né, da indústria farmacêutica, do setor de saúde como um todo. Eu sei que vocês atuam em dois grandes negócios, indústria farmacêutica e também diagnósticos. Eu queria pedir para você compartilhar aqui com os nossos ouvintes em que áreas vocês de fato atuam, né? Quais são os medicamentos mais importantes, se são relacionados a câncer, a doenças raras, só para a gente ter uma dimensão do que é a companhia.
2: Tá, então, bom, eu sou diretora de jurídico, compliance, data privacy e sustentabilidade da Roche Pharma Brasil, sou da Pharma. E na farmacêutica, a farmacêutica responde por 70% do faturamento da Roche Brasil, uhum, né, entre diagnóstica e farma. E os medicamentos a gente divide em três, né, em três especialidades: oncologia, doenças raras e oftalmologia.
1: Uhum. E aí vocês atuam especificamente nessa área relacionada a essas três doenças?
2: Nessa área. Em doenças raras a gente tem atrofia muscular, hemofilia, Duchenne, esclerose múltipla.
1: Muito bem. Agora, com relação a diagnósticos, quando eu digo que vocês atuam em diagnósticos, o que é exatamente? É fabricação de testes, de reagentes?
2: Então, a Roche Diagnóstica fabrica testes, fabrica reagentes. É toda uma questão do pré, né, do diagnóstico do paciente, e a Roche Pharma da entrega do medicamento, mas a gente trabalha com o acesso integrado do paciente, end to end, do começo para o fim. Sim. Isso o que quer dizer, né? Que é desde o diagnóstico precoce até o monitoramento do paciente. Quando eu falo monitoramento do paciente, é depois da entrega do medicamento para o paciente, o monitoramento desse paciente. Então, é a jornada completa desse paciente.
1: É uma empresa centenária, cento e quantos anos de existência?
2: 125 anos de existência, na Roche Brasil, 95.
1: Muito legal. A despeito dessa tradição, dessa solidez, vocês acabaram de revisar a matriz de materialidade, ou seja, fizeram uma revisão, que é uma espécie de revisão de prioridades para o negócio. E aí eu vou te perguntar, na prática, o que é que mudou na estratégia da Roche depois dessa revisão que vocês fizeram, agora em 2025?
2: Tá. A matriz de materialidade, a gente revisa já faz alguns anos, né, Rosana, na Roche. Isso não é novo para a gente. Então, para eu dando aqui um exemplo, né, que você citou, 2025, uma das revisões e uma das ações que a gente fez é com relação a resíduos, né? A gente fez uma parceria com a iCycle. Com essa parceria, a gente fez um aplicativo onde o usuário do medicamento, ele consegue colocar no aplicativo o seu CEP e, por meio do seu CEP, eu consigo verificar qual é o local mais perto da residência desse usuário, desse paciente, para descarte do medicamento.
1: Maravilha.
2: Né? É um aplicativo, é no roche.com.br, você se encontra lá, descarte de medicamento, e o paciente consegue descartar esse medicamento de uma maneira fácil, perto da sua casa, e assim a gente evita uma contaminação de solo, uma contaminação de rio, enfim, a gente acaba aí minimizando uma poluição.
1: Ou seja, a partir de agora, no finalzinho de 2025, vocês elegeram novas prioridades. Eu queria que você trouxesse para a gente quais foram os temas mais importantes que foram definidos aí para o negócio e para o sistema de saúde como um todo.
2: Todos os temas que a Roche entende como mais importantes, eles englobam o acesso à inovação de forma equitativa. A gente entende que, independentemente do CEP da pessoa, ela precisa ter o medicamento, a possibilidade de receber o medicamento, de ter o acesso a esse medicamento, independente do CEP que ela esteja. Então, a gente está trabalhando muito, um desafio para nós é esse cuidado mais perto desse paciente, o cuidado mais perto dessas pessoas. Então, esse é o grande desafio, é ampliar o acesso à inovação de forma equitativa.
1: Agora, quando você fala, independentemente do CEP, a gente está falando de endereço.
2: Sim.
1: Mas
2: sim.
1: Isso engloba, por exemplo, a posição social, a questão financeira de acesso mesmo, de ser um medicamento acessível para o bolso daquele paciente?
2: Sem dúvida nenhuma. A gente faz muitas interlocuções, tanto com o setor público, quanto com o setor privado, por meio de parcerias, para que haja esse acesso e que esse acesso seja dado a toda a população.
1: Você disse que é um desafio, mas na prática já estão conseguindo fazer? Você queria compartilhar algum exemplo assim, de como vocês têm conseguido êxito nessa jornada?
2: Sim, sim. Eu tenho um exemplo do qual a gente tem muito orgulho, a Roche Brasil tem muito orgulho e foi um benchmarking. A gente fez uma parceria com SAS, né, um projeto social, onde a gente, no estado do Pará, a gente rastreia e faz o diagnóstico de mulheres com câncer de útero, colo de útero e câncer de mama. Do ano passado para até o começo desse ano, a gente conseguiu fazer 3.300 mamografias.
1: Maravilha.
2: Isso vai tipo um trailer, né? Um caminhãozinho, uma carreta que vai nos lugares...
1: Unidade móvel,
2: isso,
1: né?
2: Isso, uma unidade móvel que vai nos lugares mais inacessíveis, onde a gente consegue fazer esse diagnóstico precoce. Então, acho que é um exemplo aí que nos orgulha demais.
1: Demais! Além Sim. da questão mesmo do conteúdo em si, de vocês entregarem o serviço, vocês têm que lidar com essa questão da logística, né? Que é outro grande desafio pela frente.
2: Outro grande desafio, Rosana, e eu falaria mais. Eu acho que essa interlocução, quando a gente fala dessa interlocução com o setor público, com o setor privado, a Roche trabalha muito nisso. A gente, por exemplo, no setor de hemofilia, né? A gente tem pacientes que realmente não têm acesso a hemocentros perto de casa. Então, por exemplo, a gente tinha um paciente na Ilha de Marajó, que para ele chegar no hemocentro de Belém, ele levava 13 horas. Você pode imaginar que loucura? Um paciente levando 13 horas para chegar no hemocentro, receber o medicamento e depois voltando 13 horas. A gente fez uma interlocução com as secretarias para que a medicação chegasse a esse paciente de uma forma mais rápida, que ele tivesse acesso. Porque no final o paciente acaba até deixando de receber o medicamento, porque demora mais de um dia, 26 horas, né, para receber um medicamento. Então, hoje esse paciente, ele se desloca 3 horas para receber o medicamento. Isso devido a toda uma interlocução que a Roche fez com os agentes públicos para que ele recebesse o medicamento mais rapidamente. Então,
1: Maravilha.
2: Quando eu falo desse cuidado mais perto do paciente, eu acho que é isso que a gente está falando e dessa ampliação do acesso mais rápido e que eles tenham acesso à inovação.
1: Você está colocando para mim um ponto que chama muita atenção pela questão da reputação. Quem está nos ouvindo pensa, poxa, que legal, né? Uma empresa que se dispõe a fazer isso, ela ganha a simpatia do público, do consumidor em geral. Por outro lado, existe também o viés do investidor. Você acha que isso conta ponto numa eventual avaliação do compliance, da conduta, da governança da empresa?
2: Sim, a sustentabilidade é uma vantagem competitiva, né? A Roche é uma empresa muito ética. Um dos pilares da Roche, a base do pilar da Roche é a licença para operar. Então, a ética está como um pilar central, basilar da empresa. Então, a sustentabilidade a gente entende também como uma vantagem competitiva e a gente trabalha com isso. Ela faz parte da estratégia do negócio, né? Então, ela é vinculada à estratégia do negócio. E é isso. E a gente trabalha sempre embasado de forma ética, socialmente, ambientalmente, respeitando todos esses pilares de ESG, né? Que é o social, a governança e o ambiental.
1: Muito bem. Você já trouxe aqui para a gente dois exemplos de como garantir acesso a medicamentos e diagnósticos em regiões remotas. Eu queria te perguntar sobre a questão da inteligência artificial, né? Da inovação digital. De que maneira isso tem ajudado a democratizar o acesso à saúde lá na Roche?
2: E a gente vê a inteligência artificial também como um dos caminhos para a gente conseguir essa ampliação desse acesso mais rápido. E daí eu posso dar um exemplo. A gente tem um projeto de interoperabilidade de dados com a Secretaria Municipal de Curitiba. A gente entende a inteligência artificial não como um fim, mas como um meio. Então, o que a Roche fez juntamente com a Secretaria de Curitiba? A gente verificou os gargalos, Rosana, que a Secretaria tinha. E um dos gargalos dessa Secretaria Municipal era exatamente a não integração dos sistemas. O paciente não tinha integração dos sistemas. O SUS de Curitiba não era integrado. Então, o paciente tinha dados num lugar, depois tinha dados em outro lugar. Ele não conseguia verificar seus exames, seus diagnósticos, tudo num sistema só. O que a gente fez? Com a inteligência artificial, a gente verificou esse gargalo, a gente conseguiu integrar todos os sistemas do SUS de Curitiba. Então, hoje, esses dados, eles estão limpos. A gente tem a gestão desses dados em Curitiba limpos, né? A gente fez isso com a Secretaria Municipal. É um projeto do qual a gente também tem muito orgulho. E com esses dados limpos, a gente dá oportunidade para a Secretaria Municipal de Curitiba para que ela possa desenvolver outras ferramentas de inteligência artificial que possam otimizar a jornada do paciente. Uhum. Então, isso é um gancho para outras ferramentas, para virem outras ferramentas, já que a gestão dos dados já foi feita e os dados já estão limpos.
1: E pode ser inspirador para outros municípios, né?
2: Sim, inclusive a gente ganhou o edital do Ministério da Saúde com esse projeto de interoperabilidade de dados.
1: Pois é, a gente está notando cada vez mais que o poder público está priorizando Sim. iniciativas sustentáveis da iniciativa privada na hora, por exemplo, de uma licitação, de uma compra governamental. É muito importante esse elo, iniciativa privada juntamente com o poder público, porque é uma agenda de responsabilidade compartilhada, né, Fabiana?
2: Não, sim, Rosana, e inclusive em licitações você vê que sustentabilidade acaba sendo um gancho para um desempate numa Sim. licitação, uhum. né? Se a empresa realmente é vocal, trabalha com isso e realmente é engajada com a sustentabilidade, a gente verifica que em algumas instituições públicas isso acaba sendo, como eu te falei, é uma vantagem competitiva uhum. e acaba sendo uma questão de desempate em licitações.
1: Maravilha. Eu li que vocês também, lá no relatório de sustentabilidade que vocês publicaram recentemente, deram um salto de qualidade em termos de pesquisa clínica. E aí eu quero te perguntar, nessa seara, vocês têm conseguido garantir uma maior diversidade de participantes nos estudos que vocês realizam Brasil afora, considerando que é um Brasil muito miscigenado, diverso, né? E que tudo tem que espelhar exatamente essa diversidade. A gente precisa ser o retrato da nossa, do nosso país.
2: Sim. E essa questão dessa diversidade populacional, Rosana, faz com que nossa matriz, a Basileia, veja o Brasil como um país prioritário e estratégico para a pesquisa clínica. Tanto a questão das dimensões continentais que a gente tem, quanto essa diversidade populacional. Faz com que a gente seja visto lá fora como um país estratégico para pesquisa clínica. Então, eu posso te falar alguns números aqui. Em 2025, a gente investiu 590 milhões em pesquisa clínica. A gente fez 100 estudos aqui no Brasil, uhum. né? Mais de 100 estudos, em 5 diferentes regiões. A gente ampliou centros de estudo em 3 regiões, na região Norte, Nordeste e Centro-Oeste. Isso significa que a gente não focou só no Sul, e no Sudeste. A gente focou também em outras regiões que, inclusive, fala muito dessa diversidade populacional que você mencionou, uhum. né? E a gente tem estudos hoje de fase 1 aqui, que também é importante como indicação de esclerose múltipla, né? A gente tem aí um estudo de fase 1 na esclerose múltipla.
1: Isso então, é interessante, né, Fabi? Porque quando a gente olha para o Brasil e vê que é um país que historicamente não investe em pesquisa e desenvolvimento, e você tem empresas que estão realmente comprometidas com esse propósito, é um certo alento para a gente, né?
2: É um certo alento, e eu posso te dizer que 20% do faturamento global da Roche Global é voltado para pesquisa, uhum. tá? Então, assim, a Roche é realmente uma empresa onde a pesquisa é uma das prioridades. 20% do faturamento global é voltado para a pesquisa.
1: Maravilha. Falando um pouco do pilar de descarbonização da companhia, queria saber quais são as metas de neutralidade de carbono para a operação brasileira.
2: Para 2045 é net zero, e a gente tem alguns exemplos aqui dessa questão ambiental de resíduos, né? Com relação, por exemplo, à frota de carros da Roche, para os nossos colaboradores. A gente tem um incentivo para que toda a frota desses colaboradores seja 100% de carros elétricos.
1: Eletrificada.
2: Então é eletrificado. 100% é eletrificado.
1: Mas quando você diz a gente incentiva, como assim?
2: A gente incentiva em termos de dar benefícios para que sejam comprados carros elétricos.
1: Proporcionar ali condições mais vantajosas.
2: Mais vantajosas. Da frota Roche, né? Tá. Que eles usam essa frota Roche na nossa força de campo. Quando, por exemplo, a gente mudou para essa nova instalação que fica aqui na Rubens Bueno, a gente instalou os ares condicionados com uma redução de efeito de gás estufa. Então, a gente não emite o gás estufa. Então, isso também foi uma das ações ou das iniciativas que a gente fez com relação aí ao ESG ambiental e muito motivado.
1: A questão da eficiência energética, né? De aparelhos mais modernos.
2: Exatamente.
1: Para diminuir essa emissão.
2: Então, o nosso ar-condicionado lá, e tem um investimento muito alto, né? Um investimento financeiro alto para isso, mas a gente sabe que o impacto ambiental é mais alto ainda e é muito importante. Então, a Roche também se preocupa em tudo no impacto. Então, a gente vê o impacto para o paciente, a gente vê sempre, lógico que o paciente é o nosso foco, ao nosso centro, mas a gente sempre se preocupa com o impacto de nossas ações.
1: Na esteira desse ponto, Fabi, eu queria repercutir com você de que maneira a Roche está se preparando para lidar com os impactos dos eventos climáticos extremos, que tem afetado muito o setor de saúde. Então, a gente nota, por exemplo, né, que no Brasil, com esses eventos cada vez mais intensos e frequentes, está aumentando a demanda de atendimento, né, da população. E aí os hospitais e as clínicas têm que preparar o seu pessoal, têm que se desdobrar ali com unidades móveis, por exemplo, para dar continuidade ao cuidado. De que maneira vocês da Roche estão se preparando para essa questão do clima que já está presente, todo mundo está sentindo aí no dia a dia?
2: Isso também não é novo para a gente, né, Rosana? A gente faz esse mapeamento já há algum tempo. A gente faz um plano de continuidade de negócios, onde nesse plano a gente faz um mapeamento de todos os possíveis desastres naturais que podem acontecer e impactar a continuidade do nosso negócio no nosso país. Uhum. E, enfim, esses planos que a gente tem endereçam essas ocorrências, né, e os impactos que a gente pode ter. Então, isso já está no nosso radar já faz algum tempo nesse mapeamento.
1: Eu sei, inclusive, que vocês tiveram uma atuação muito eficiente, muito rápida na tragédia do Rio Grande do
2: Sim.
1: Sul, né?
2: Sim.
1: Nas enchentes.
2: Exatamente.
1: Ali, né?
2: A gente teve uma ajuda e a gente teve, tanto na tragédia do Sul, quanto na pandemia também, a gente teve uma atuação muito, muito forte. Então, tudo isso a gente já tem mapeado e a gente realmente tenta minimizar o impacto quanto antes, o mais rápido possível, para que tenha o menor dano possível.
1: Muito bem. Fabi, a gente vai falar agora do pilar social da agenda, repercutindo diversidade e inclusão, né? Eu estou diante de uma pessoa que tem múltiplos chapéus na companhia, goza da confiança da companhia, porque assumiu aqui setores importantes, né? Uhum. À luz da sustentabilidade, da área jurídica, porque você também é advogada, do compliance, privacidade, etc. Como é que está a questão da representatividade feminina na Roche aqui no Brasil? Eu sei que na base as mulheres estão muito bem representadas no setor de saúde. Agora, na liderança,
2: olha,
1: conta pra gente.
2: Olha, em 95 anos de empresa aqui no Brasil, a gente tem pela primeira vez a nossa GM, que é uma mulher. E
1: GM?
2: É a presidente, né? É uma mulher brasileira. Então, pela primeira vez. O board da companhia, da Roche Farma,
1: conselho
2: de administração da companhia é majoritariamente feminino.
1: Que maravilha.
2: Então, são uns 3 homens e acho que, se eu não me engano, 6 mulheres ou 7 mulheres. Então, a representatividade das mulheres é bem grande. Fora isso, a gente tem... A Roche trabalha muito porque ela entende que essa diversidade populacional também dentro da Roche é importante. Isso traz inovação, traz ideias inovadoras. Então, a gente tem 6 frentes na Roche que trabalham com isso, né? Diversas frentes onde a gente vê essa diversidade. Eu posso destacar também uma iniciativa, uma ação que a gente fez, que a gente tem muito orgulho, que é da frente, agora eu vou falar em inglês, Men at Work, mas é uma questão, que é uma frente que fala muito sobre os padrões dos homens, né? Ah. Atualmente, dos padrões dos homens e desafiar esses padrões dos homens hoje, né? A algumas desconstruções.
1: Você está se referindo, por exemplo, à questão
2: dessa
1: das masculinidades?
2: Frente. Exatamente, das masculinidades. Essa
1: é
2: frente,
1: um tema premente, super atual, né?
2: Super atual, que essa frente trabalha. Essa frente, como iniciativa, a gente lançou agora a licença parental. Uhum. Ou seja, a Roche está concedendo, né, 6 meses de licença, independente do gênero da pessoa. Né?
1: Uau, isso é um avanço e tanto,
2: então,
1: né? Porque a gente
2: assim,
1: conseguiu agora um pequeno avanço aqui no Brasil, por meio de lei.
2: Isso.
1: Mas 6 meses é algo que é muito comum já na Suíça, né?
2: Isso, na Suíça,
1: né?
2: É comum. Uhum. E assim, a gente tem muito orgulho disso. A nossa GM também tem muito orgulho disso.
1: Fabi, saúde mental, que é algo que veio com tudo, principalmente depois da pandemia, né, Covid-19. Como é que vocês lidam com essa questão dentro da companhia? O que, que vocês fazem na prática para oferecer ali ao colaborador um ambiente seguro, tanto do ponto de vista da integridade física, quanto da integridade mental?
2: A gente entende, a gente é uma empresa de saúde, né, Rosana? Então, a saúde mental é prioritária para a gente, do colaborador. Uhum. Então, realmente, a Roche é uma empresa que se preocupa muito com isso. A gente trabalha muito com isso. A gente tem várias iniciativas, eu nem vou falar porque os nomes são em inglês, mas a gente tem várias iniciativas que trabalham com isso, com a saúde mental do colaborador, principalmente na gestão média, porque a gente entende que a gente precisa acolher esse colaborador. Os líderes precisam acolher os colaboradores, mas eles também precisam estar bem com a saúde mental boa para fazer esse acolhimento. Então, essa gestão média a gente também trabalha bastante, né? E fora isso, a gente está totalmente adequado aí a NR1, que foi lançada esse ano. Então, realmente, também é uma das prioridades da Roche, sim, a saúde mental dos colaboradores.
1: A NR1, gente, a qual a Fabiana está se referindo, é a regulamentação, é a legislação relacionada à obrigatoriedade que as companhias têm de oferecer exatamente, garantir as condições de saúde mental para os seus funcionários,
2: exatamente,
1: né? Seus colaboradores, enfim, a equipe, o time que está trabalhando ali, né?
2: Exatamente.
1: Fabi, você já tem muita experiência na área, conhece, é um grande player aí do setor de saúde. Como é que você avalia saúde no Brasil? Quais são os grandes desafios que a gente tem? E de que maneira a iniciativa privada, a sua companhia em especial, pode contribuir para a gente conseguir avançar, né, rumo a um acesso mais igualitário, a uma medicina de qualidade, competitiva, robusta e estratégica? Não só para a saúde, mas para a economia do Brasil mesmo.
2: Conforme eu lhe falei, eu acho que a gente faz parte dessa interlocução. A gente tem que ter essa interlocução do sistema público, do sistema privado, de pacientes, das associações de pacientes, colocar todo mundo na mesa e conversar para a gente ter cada vez mais, né, ampliação desse acesso à inovação. Mas para mim, vem muito à cabeça, saúde não é um custo. A gente não pode entender a saúde como um custo. A saúde é um investimento e as pessoas têm que entender isso, os brasileiros têm que entender isso. Eu acho que quando a gente começar a entender que a saúde é um investimento, a gente reduz muito, né, todo o custo social e consegue ampliar essas terapias inovadoras para a população, reduzindo o custo social.
1: Agora, para virar essa chave é meio complicado, porque a gente sabe que historicamente o Brasil não investe em inovação, né? Quando você vê por aí afora os outros países investindo cerca de 2,5% do PIB e o Brasil fica abaixo de 1%, né? É algo que preocupa, precisa realmente virar essa consciência, né?
2: Tem que ter uma proatividade, tem que ter um engajamento de várias instituições, de várias entidades. A gente realmente tem que ser proativo nessa jornada, Rosana. Tem que ter muita proatividade e muita voz, tanto na questão do ambiente público, do setor público, quanto na questão também do setor privado, de fazer parcerias onde o nosso stakeholder externo veja o valor que essa inovação agrega, não só ao paciente, né? É um valor que tem tanto um impacto social para o paciente, né? Reduzindo o custo social, mas também vê o benefício, inclusive financeiro, que isso traz, né? A redução financeira que essa inovação pode trazer quando você fala da jornada do começo ao fim.
1: Muito,
2: né,
1: bem.
2: Do paciente.
1: Eu ficaria aqui o tempo todo conversando com você.
2: Ai, foi
1: afinal,
2: um prazer.
1: Esse é um tema apaixonante, né, Fabi?
2: Apaixonante. Trabalhar a indústria farmacêutica, e eu te falo, trabalhar na Roche é apaixonante.
1: E você traz, de fato, essa característica que é da mulher, do cuidado, da empatia, que eu acho que é uma característica nossa, né?
2: Sim.
1: Para o seu negócio. Eu quero te agradecer muito pela sua participação aqui no CBN Sustentabilidade, já te convidar para uma próxima oportunidade.
2: Olha, foi um prazer enorme estar aqui com você e poder contribuir aí com essa pauta, que é apaixonante.
1: Prazer.
2: Muito obrigada, viu?
1: Gente, eu conversei com a Fabiana Bódio Fará, que é diretora da área jurídica de sustentabilidade, de compliance e de privacidade de dados da Roche. Ela está estreando aqui nesse chapéu da sustentabilidade,
2: sim,
1: recentemente, né,
2: sim,
1: Fabi?
2: Sim, sim.
1: Mas já deu show no ar.
2: Ah, eu estou pegando essa posição agora esse mês, estou estreando, vou com você.
1: Muito bem-vinda.
2: Vai me dar sorte.
1: E olha, gente, além de ter acesso a conteúdo pelo YouTube, você também encontra essa entrevista no site, no aplicativo da CBN ou na sua plataforma preferida de podcast. Colaboraram comigo aqui no CBN Sustentabilidade minha linda produtora, Ana Luísa Bessa, nos trabalhos técnicos, a outra linda, Priscila Gubiotti, a Isabel Gomes e também o Bruno Carvalho. Na edição, a Karen Lemos e o Luiz Fugliage. Um beijo para você, até semana que vem.
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0: Domingo, 7 de junho de 2026. O lateral direito Wesley deixou a concentração da seleção brasileira neste domingo após ser cortado da Copa do Mundo devido a uma lesão de grau 3 na coxa direita. O jogador da Roma passará por reavaliação na Itália nesta terça-feira. Para o lugar de Wesley, o técnico Carlo Ancelotti chamou o volante Ederson, da Atalanta. Nas redes sociais, companheiros de elenco, como Vini Júnior, Neymar e Lucas Paquetá, manifestaram apoio ao atleta. O Brasil estreia no Mundial no próximo sábado, às 7 da noite, contra o Marrocos. O operador nacional do sistema elétrico informou que acionou pela primeira vez neste domingo o plano para gestão de excedentes de energia do sistema nacional. Isso ocorre por causa da forte produção de energia solar em telhados de residências e empresas e pelo consumo baixo causado pelas temperaturas amenas. Outro fator é o domingo de feriado prolongado, que reduz a demanda da indústria e do comércio. A demanda menor e a geração alta podem afetar a capacidade de manter a operação segura. Em nota, a Associação Brasileira de Distribuidores de Energia Elétrica afirmou que as empresas estão preparadas para executar o plano. Ao todo, 12 distribuidoras, que concentram 80% de toda a potência, devem fazer os cortes. Com 7 abandonos anteriores, o italiano Kimi Antonelli, da Mercedes, venceu o Grande Prêmio de Mônaco de Fórmula 1. Essa foi a 5ª vitória seguida do jovem de 19 anos, que lidera o campeonato de pilotos com 156 pontos. O inglês Lewis Hamilton, da Ferrari, e o francês Isaac Hadjar, da Red Bull, completaram o pódio. O brasileiro Gabriel Bortoleto, da Audi, terminou em 11º lugar após largar do box. No horário de Brasília, 11:05.
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1: Boa noite Brasil, boa noite mundo. Para quem está ouvindo agora, no seu horário, no seu fuso, para quem está ouvindo depois, correndo na esteira, caminhando pela cidade, tentando não ir ao shopping, aqui é o fim de expediente, aqui estou, José Godoy, uma ancoragem profissional aqui hoje, chega de balbúrdia, chega de amadorismo e vamos tocando a vida, mais uma semana... estranha, confusa, como as últimas 350 semanas desse mundo muito louco que estamos vivendo, a volta do Tarifaço, João Fonseca numa semana incrível, né? Duas semanas incríveis, ganhando do Djokovic, ganhando do Casper Ruud, caindo nas quartas de final em Roland Garros. O nosso Pix está sendo atacado novamente e novamente temos um Bolsonaro metido na história. Temos a seleção de todas as formas, em todas as perspectivas, o Neymar, a panturrilha do Neymar e tudo mais. Mas acima de tudo, hoje tem uma diversão, tem futebol, tem o melhor dessa união maravilhosa entre humor e futebol. Vamos ter o Falha de Cobertura aqui num papo divertido e bacana. Já estão aqui comigo no estúdio em São Paulo. Teco Medina eu vejo ali, naquele fundo maravilhoso da CBN em Brasília. O Dan Stubach agora eu vejo, naquele visual, eu sou um homem do século XVI, mas dou as caras de vez em quando no século XXI. E é isso aí. Boa noite, Teco. Tudo bem por aí?
2: Fala, Zé. Tudo bem? Boa noite, Dan. Boa noite para todos. Pô, dia de terno, gravata, perfume, né? Pô, tamo com os melhores na nossa frente hoje, hein?
1: Não, dupla maravilhosa, já ri nesses últimos 15 minutos no café, mais do que eu ri o ano inteiro.
2: Uhum.
1: E aí, Dan, tranquilo?
3: Tranquilo, cara, tudo bem e vocês? Tudo certo.
1: E aí, que você fez essa semana, gravou muito, alguma cena importante que você possa revelar aqui no fim de expediente?
3: Cara, hoje tem a primeira cena, na verdade, que eu gravei na novela, assim, é a que vai ao ar hoje. Que é uma cena de conjunto típica da Amora, que ela vai bagunçando as coisas e tem um monte de falas em cima, uma zona boa. E eu tava meio zonzo ainda. E foi uma ótima cena. A novela tem sido um enorme sucesso, né, cara? Muito bem recebida por todo mundo. Mas tem muito trabalho, né? Tô trabalhando bastante, assim. Fico a semana toda no Rio, cheguei hoje. Agora, tem sido um bom trabalho. Fico a semana toda no Rio e agora cheguei em São Paulo. Vou fazer a peça, né? Reestreamos no Tuca, felizmente lotados, até o final de julho.
1: Maravilha.
3: Mas das notícias boas e que cabem a todos, eu acho que o grande destaque da semana foi o João Fonseca, né?
1: Acho que foi o destaque alegre da semana, positivo da semana, né? Os outros acho que a gente não tá tão afim de falar logo na sexta-feira à tarde.
2: Na verdade, né? O João não, né? O tênis, né? Porque tem o Guto na final na final de Roland Garros, do Juvenil. Tem a Luísa também, que faz uma campanha incrível em Roland Garros. Foi uma semana dos sonhos pro tênis, né?
1: Pois é.

0: Obrigado. Daniel, se você também quiser se apresentar como personagem, também está liberado.
1: Não, não, mas a minha alcunha é apenas craque, Daniel. Acho que craque já...
0: Já diz tudo.
1: Já diz tudo.
0: Já diz tudo.
2: Nunca provaram nada contra ele.
1: E nem vão provar.
0: Bom, vamos começar lá a falar do guia. Depois a gente vai explorar mais a seleção brasileira, porque a gente tem uma perspectiva hoje nova sobre a seleção, né? Chega desse rame-rame dessas mesas redondas diárias, um monte de papo furado. O que acontece de bom mesmo são esses dois aqui que identificam coisas que ninguém vê, né? Mas vamos começar falando do guia, esse guia da Copa que vocês estão lançando, tá saindo aqui pela Editora Record agora. Conta a história, como surgiu, como nasceu o projeto, quais foram as dificuldades de escrever, se deu certo em escrever em dupla e como ficou o resultado final.
1: É, na verdade, a gente escreveu em o quadrado mágico do Folha de Cobertura, que fomos eu, o Caíto, Pedro Leite e o Gustavo Vilela, né? Que são dois dos roteiristas da temporada do ano passado, pelo menos, do Folha de Cobertura, né? E tranquilo escrever em quatro, assim, né? A gente já tinha tido experiência de escrever o livro do Choque de Cultura em oito. E o livro do Crack Daniel eu escrevi junto com o Pedro, né? A gente escreveu em dupla. E o Caíto escreveu o prefácio. E agora a gente escreveu aí, dividi. E é um livro que ele é todo de sessões, né? Ele fala de cada grupo, cada país, as repescagens, os estádios, o regulamento. Então, cada um pegou um pedacinho.
3: É, foi uma provocação da Lívia Viana, nossa editora lá na Record, né? E ela perguntou aquele clássico: vocês acham que dá tempo? Isso em fevereiro.
0: Sério?
3: É
0: insanidade,
3: aí,
0: hein?
3: Não, total. Aí a gente topou o desafio, né? Porque normalmente a gente fala isso quando a pessoa topa o desafio, quando você entra numa roubada. É um jeito bonito de falar que entrou numa
1: roubada. Vai jogar no Criciúma.
3: Né? É, que vai fazer um grande sacrifício. Mas essa coisa facilitou, porque cada um... A gente fez uma divisão de países, cada um saiu escrevendo, pesquisando.
0: Uhum.
3: E tem uma coisa divertida também, né? Porque é um pouco da extensão do que a gente faz no programa. Então, de uma certa maneira, já existe uma lógica de pensar, de como a gente pensa. Então, quando eu fui fazendo as pesquisas... Cara, tem países que, de fato, a gente foi pesquisar.
0: Uhum.
3: Eu não conhecia.
0: Não, sim, com certeza. Tem 48 países, a gente...
1: Você vai ler um pouco sobre o campeonato albanês, como é que tá a liga local, quem são os brasileiros que já jogaram por lá, né?
3: É, Macedônia do Norte, que eu tive infelicidade de perceber a minha ignorância de que eu não sabia nem o continente. E eu descobri que era, né, uma parte da Iugoslávia que se fragmentou. A gente até brinca
1: mas
3: que...
1: Mas você sabia que era o norte.
3: Não é, mas que a Macedônia... Que a Macedônia era como se o Espírito Santo se separasse do Brasil, né? Fizesse uma seleção sozinho.
1: É uma seleção razoável, hein? Se contar... Pessoas já falecidas e pessoas que ainda jogam, que já se aposentaram, dá pra botar 11.
0: Nascidos, né? No Espírito
1: Nascidos no Espírito Santo, dá pra botar 11. Desde Carlos Germano na Hugo, até Sávio na ponta esquerda. Dá
3: passando
1: pra
3: por Fabiano Heller.
1: Passando por Fabiano Heller, pro Giovanni, recém-falecido.
3: É, saudoso.
0: E aí, Teco?
2: Cara, bom, boa noite para os dois, né? Primeiramente, dizer que sou um dos milhares de fãs de vocês e brinco que só tem uma coisa melhor que o Choque de Cultura, que é o Falha de Cobertura. Isso aqui é inacreditável como num país onde tem 7 mil mesas redondas de futebol todos os dias, em todos os horários, vocês consigam fazer a melhor... E com as melhores informações, até para quem acha que é de brincadeira, é sério, né?
3: É muito sério.
2: É muito sério. E a primeira pergunta que eu queria fazer era, cara, quantas pessoas escrevem, por exemplo, esse episódio dessa semana? Como é que vocês conseguem produzir tanta piada, tanta reflexão, né? Por exemplo, a gente já tá falando do Neymar há 30 anos, vocês conseguiram sacar um atestado reverso, cara, que me garantiu uma meia hora de risada no dia que eu vi.
1: Documento inédito.
2: Quantas pessoas estão por trás disso e, pô, como é que vocês fazem um episódio
1: originalmente,
2: desse? É muito bom, cara.
1: Originalmente era só eu e Caíto, né? Que a gente escreveu o programa, quando a gente começou lá em 2014. Inclusive, é o nosso episódio, né, que as pessoas mais conhecem, que é o do 7-1. Era eu e Caíto.
2: Aquele é o primeiro?
3: Não. Aquele é o primeiro ano.
1: É o primeiro ano. É o primeiro ano, tá. É a final do Paulista de 2014, que é Santos e Penapolense. A gente começou com esse grande jogo.
3: É abordando com calma.
1: Começou com esse grande, grande clássico. E aí a gente fez a temporada 2014, que obviamente passou pela

0: Copa do Mundo, e foi na Copa do Mundo que a gente começou a expandir o público um pouco mais. E a gente seguiu escrevendo só eu e o Caíto até 2016. Em 2016 entrou o Pedro Leite. Uhum. E a gente começou a escrever em três, porque 2016 foi a Olimpíada. E a Olimpíada a gente fazia programa diário. É, então realmente começou a ficar mais, né, mais atarefado em termos de roteiro. E aí entrou o Gustavo Vilela tem três anos, Porta, quando, né, a gente fez essa collab com Porta, que é de 2023. E aí seguimos em quatro até o ano passado. E esse ano estamos com um time renovado.
1: Esse episódio em questão, o último, foi escrito assim, quatro.
0: Nesses quatro, mesmo do ano passado, com o Arnaldo Branco, na verdade.
2: Vocês vão ao longo da semana trocando informação num grupo de WhatsApp, vocês chegam no dia e sentam e fazem um brainstorm ali?
1: Tem as duas coisas, mas o grupo de WhatsApp diário ali, ele funciona bastante, porque aí cada um também escreve de maneira meio assíncrona ali. Uhum. Um acordou, leu um negócio, escreve, aí depois um outro leu aquilo, comenta.
3: Depois monta e edita.
1: É, e aí a gente joga aquilo pro um drive, e aí também a galera escreve no drive coletivamente também ali, num incrível, documento, né, compartilhado.
3: Trabalhar assim. Cara.
1: E depois eu e Furlan, a gente sempre antes do programa, a gente faz uma redação final. Onde a gente separa as falas de cada um. Uhum. E também escolhe às vezes os temas, junta às vezes um tema no outro.
0: E você pega uma ideia e meio que tá ali, que
1: expande,
0: é um,
1: né?
0: E desenvolve ela, tá ali, uma piada, uma sacada.
3: Improvisa
0: como...
3: muito?
0: Pouco, não, improvisa. Pouco.
3: Mas... Porque parece assim, quase sacadas na hora de que você teve.
0: Mas acho que o nosso esforço é pra fazer parecer um natural. Roteiro ser natural, né?
3: Tá.
0: Fala, mais um esforço de atuação de...
2: Pô, eu acho que vocês têm duas... Desculpa, Dan. Eu acho que vocês têm duas... Vocês têm algumas coisas que eu acho inacreditável, que é, num programa de humor, vocês terem uma sacada que é engraçada, mas é, no fundo, genial. A sério. E aí, eu vejo, como eu sempre vejo no dia que sai a coisa, eu fico esperando as mesas redondas sérias. Cara,
1: reverbera.
2: A gente não convergirem, convergirem pro que vocês falaram, mas eu sinto um pouco de dedos. Que vocês têm duas sacadas muito boas. Primeiro, aquela da contratação de esfalque, que é revolucionária, como São Paulino. Eu falava, cara, é isso. E essa história, e aquela história do Ramon Dias, cara, que talvez seja uma das maiores vidências da história, né? Do cara que só sabe salvar o time do rebaixamento, mas ele antes tem que pôr o time no rebaixamento.
0: E ele pôs.
2: Né? Ele pôs, exato. E eu vi os caras das mesas redondas falando, pô, tentando, eles queriam falar isso, mas não podiam falar isso, né?
1: Eu acho que até um pouco da coisa do falha, inclusive também porque a gente também tem muito, o nosso público é muito engajado, e ele já percebeu mais ou menos como é que funciona a lógica do pensamento, e eles contribuem muito pro roteiro também. Imagina. E nesse lugar, eles acaba que a gente meio que entende que é um pouco a voz do torcedor, por isso que é também interessante, porque a gente tem muito pouco hate.
2: Uhum.
1: Porque você, às vezes, o vascaíno, ele pede para você falar do time dele, ele precisa que você chame atenção pra alguma
3: coisa. Como corintiano, sinto isso. Aliás, a história do Ramon Dias, para mim, tem tudo a ver com a minha perspectiva do Corinthians nos últimos 5 ou 6 anos, que o Corinthians tem dois objetivos no brasileiro. O primeiro é entrar na zona de rebaixamento, e depois o segundo é lutar loucamente para sair dela. É isso, a gente joga o campeonato para isso, basicamente, há 5 ou 6 anos, né, assim.
1: A coisa do Memphis Depay para nós era maravilhoso, né, do cara que recebia por gol
0: e fazer gol prejudicava financeiramente o clube, né? Você contrata um jogador que quanto mais ele vai bem, pior financeiramente.
1: Aí o futebol nos entrega, o futebol brasileiro nos entrega isso de bandeja.
0: Não, e o
1: teve uma falta
0: dele,
1: né, que o Gustavo Henrique se joga para que o gol não
2: tira
1: saia.
2: O gol,
1: A tese tá pronta.
0: E
1: tá
0: o contrato dele, que vazaram o contrato dele, entre as exigências, tinha um violão. Um violão exclusivo. É, só ele podia tocar.
1: Essa parte humana me pega muito. O Neymar tem uma bíblia do Batman. Me faz fã.
0: Acreditar no futebol brasileiro.
1: Coração,
0: você, eu passei a acreditar no Hexa quando eu vi aquela bíblia do Batman. Eu falei, cara, é possível. Se é possível ter uma bíblia do Batman, é possível esse Brasil ser Hexa campeão. Porque tudo é possível.
1: E você não imagina que um amigo dele teve aquela ideia, falou, pô, irmão, tu se amarra no Batman, olha o que eu fiz pra você. E eu é uma bíblia do Batman. Ele fala, cara, que foda.
0: Ou então, ele pode ter tido essa sacada. Cara, pra mim, Jesus é como o Batman. Alguém falou, não, cara, não tem nada a ver, não é isso, você não entendeu, não é isso. Não, é sim, então tá bom, vou fazer então a capa do Batman.
3: Fala, Dan.
4: Vocês, junto com o Cazé e tantos outros, são essa nova comunicação, esse novo lugar, né? E, por exemplo, essa semana, todo lugar que eu vou, sempre alguém tem uma ideia de um novo canal, uma nova televisão, vamos para cá, vamos para lá, e vocês conseguiram isso. Como é que foi essa construção, assim, de ir para um lugar que ninguém que era mato, né? Vocês foram, sei lá. Ou que tanta gente foi, mas não conseguiu prosperar. Como é que é? Hoje é absolutamente estabilizado. Vocês nunca imaginam ir pro mainstream, para, sei lá, para televisão ou para que a gente conhece de mais tradicional? Não tem mais sentido?
1: Não, o lance é que é muito louco, né? Porque no caso do Falha, a gente entende até um pouco que ele é uma retomada de uma mesa redonda dos anos 90, assim, de uma imprensa passional, de uma mesa redonda que era clubista, que o jornalista ia com a camisa do Vasco, e tudo bem. Uhum. E existia uma coisa mais do... E existia perseguição ao jogador e tal, então a gente é um pouco nesse lugar. E, por um outro lado, a gente faz muitos outros trabalhos também, né? Além do Falha, né? O Falha é meio o nosso trabalho ali do final de semana. Mas eu, por exemplo, trabalho na Globo. Então, tipo, tem... A gente fez o programa da Tatá durante muito tempo, né? O Late Night. É, a gente faz Irmão do Jorel, que é um...
0: Cultura.
1: Tem muita coisa que a gente faz do mainstream.
4: Aliás, né? A Tatá, não é pra te... Deve ser completa, mas a Tatá estreou o ET essa semana, que foi o máximo, que é meio que uma junção disso tudo, né? Porque todo mundo falava que não tinha humor na TV, e de repente ela veio com uma coisa que podia estar em qualquer lugar e estava na TV, né?
1: Pois é, porque acho que às vezes as pessoas também têm uma noção, a gente trabalha muito com humor, às vezes tem esse lugar do... Ah, o humor acabou, a música... Isso é um grande caô, normalmente... Na verdade é que o cara tá vendo pouca coisa. Uhum. Porque tem humor pra caramba, por causa das redes sociais também, que é um lugar onde você pode produzir com o teu celular. De fato, o humor se beneficiou muito, porque o humor só precisa ser engraçado, ele não precisa de produção. Uhum. Então às vezes o cara tá com uma camisa na cabeça e ele vira a mãe dele. Então isso... abriu uma gigantesca, né, coisa do humor. O Falha de Cobertura, acho que nesse lugar, quando você perguntou onde é que vocês estavam, na verdade a gente ficou parado e ficou esperando as coisas chegarem e passarem por nós. Porque como a gente já faz há 12 anos, a gente já passou por muitos lugares, né? O Falha já... Sempre no YouTube, né? Usando a internet.
0: Não,
1: mas...
0: teve o ano do Globoesporte.com, teve um ano do GE, né? Que ficava no GE.
1: No UOL, no GE.
0: Mas no GE não era o YouTube, né?
1: No GE era no GE. Era uma Copa América que a gente narrava como se fosse uma segunda janela. Uhum. E foi muito legal, porque como o jogo era... era à tarde, era no dia de semana, as pessoas vinham no trabalho e eles conseguiam ouvir. Uhum. E a Copa América também é um campeonato menos importante que você poderia ouvir de uma maneira engraçada. Uhum. Um campeonato sério, acho que você ficaria mais tenso, né? Mas então acho que a gente passou por isso.
4: Que você tenta isso agora com o Charla também, né? O Charla faz isso um pouco, né?
1: Não, a gente até... É louco, quando a gente foi no Charla também, a gente... É um dos episódios mais assistidos lá, mas porque fica num lugar mais da resenha. De ficar contando história. É porque, assim, eu acho que a gente, na verdade, foi muito beneficiado nos últimos 2 anos, 3 anos, com a coisa dos cortes. Porque isso possibilitou a gente fazer um programa maior, porque a internet mudou, né? Então, o YouTube hoje, ele é de programas grandes, a coisa do podcast também ajudou muito. Então, você hoje consegue ter programas de 40, 50 minutos. E quando a gente começou a fazer programas maiores, a gente começou a falar de outros clubes. A gente até
0: no
1: sempre
0: mesmo
1: falou,
0: episódio.
1: Mas no mesmo episódio, a gente geralmente escolhia um e fazia um episódio de 10 minutos. Hoje a gente faz episódio de 40, 50 minutos e você consegue falar de praticamente todos os clubes da rodada. Então, e depois esse corte, especificamente, por exemplo, do São Paulo, da contratação de Falque, ele viaja muito mais, porque a rede social entrega muito mais.
0: A lógica do algoritmo mudou, né? Você tem os assuntos que o algoritmo entende do que a pessoa está interessada. Ah, entende que você é São Paulino e fica te entregando coisa do São Paulo. E aí o nosso conteúdo passou a viajar por pessoas que não precisavam necessariamente mais seguir a gente, assinar o nosso canal.
1: O conteúdo chegava até ela.
0: É. Porque a gente nunca foi um canal grande, né? Nem é ainda.
3: Uhum. Mas é um canal viável, assim, do ponto de vista financeiro, assim.
0: Não.
3: Não é?
1: É. Mas a gente também não faz coisa nesse lugar do... Uhum. A gente não seria um youtuber, né?
3: Uhum.
1: O Choque de Cultura, acho que num primeiro momento, sim, ele deu um... reverberou muito, foi grande. Mas a gente fazia no Omelete, nem era na Quase, né? Depois é que foi fazendo na Quase, né?
0: É, porque a gente sempre fez com esse modelo que é o nosso... A gente não se considera youtuber, a gente não é um canal de YouTube. A gente é um grupo que tem um canal no YouTube.
3: Uhum.
0: Mas aqui a gente não vive pra ele. Então, a gente sempre fez esse modelo que é se associar a grupos que... possibilitem financeiramente que a gente faça o programa. No caso, esse ano o Podpá, como já foi o GE, já foi o Porta dos Fundos, já foi a Piauí, enfim.
3: Uhum.
0: Já foi...
1: É uma ideia de collab antes ainda de ter ideia de collab, sim, né?
0: Porque a gente é um grupo de pessoas que escreve, dirige e atua. Uhum. A gente não tem um departamento comercial, uhum, e nem quer ter. Então a gente precisa se associar a esses canais ou empresas que sejam maiores que têm como viabilizar o programa.
1: É, ao mesmo tempo é um
2: vocês,
1: lugar que
2: vocês
1: você
2: talvez
1: tem...
2: vão ter mais contrato no fim da vida do que o Diego Souza teve, né?
1: Ah, sim.
2: A lei do ex para vocês vai ser tudo,
0: cada,
2: né?
0: É cada temporada no clube. No máximo três, é o mesmo até desempenho. A gente sair execrado pela torcida.
1: É o mesmo desempenho do atleta Carlos Eduardo. É um gol por clube.
3: Bom, se você ligou agora a rádio, tá ouvindo e quer saber quem são essas pessoas maravilhosas contando coisas engraçadas, a gente tá com o pessoal do Fala de Cobertura, do Choque de Cultura, programas maravilhosos aí que você pode encontrar no YouTube, o Caito Manier e o Daniel Furlan, os dois comigo aqui, Dan Stuban e o Luiz Gustavo Medina. Vocês dois que estão aí nessa janelinha, vocês podem dar uma olhada no nosso ouvinte participante, nos e-mails e no Twitter, se for possível, no X.
4: Zé,
3: fala.
4: Fala, Teco, fala, tem mais e-mail?
2: Não, eu ia mandar uma pergunta já.
3: Então fala.
4: Tá, não, é só que tem gente que tá mandando mensagem no WhatsApp. Aí se chamar o WhatsApp pra nossa produtora poder ler, acho que é bacana.
3: Tá bom. É, Karina, quando tiver, você me fala uma coisa legal. Tem uma? Então pode falar.
5: Oi, gente, tudo bem? Boa noite. Vou ser tudo rápida. Eu escolhi essa daqui porque ela tem um nome muito bonito. O nome dela é Ana Karina, ela tá no Reino Unido. E ela perguntou se algum jogador ou treinador mencionado por vocês se sentiu ofendido por algum comentário.
1: A gente não tem essa informação.
4: E antes deles responderem, é só repete o número do WhatsApp para quem quiser escrever já poder participar também, que nem todo mundo sabe.
5: A gente está no 11 999 119981. É aqui para São Paulo.
3: Maravilha.
4: Maravilha.
3: Ana Karina, nossa ouvinte há muito tempo, né? De Angola, tá em Londres há bastante tempo.
0: A gente não sabe se o nosso programa chega em muitos jogadores, técnicos. Tem um outro jogador que a gente vê, às vezes, que comenta, que segue, que ri e tal, mas pouco.
1: E tem uma coisa nesse universo, não sei se vocês que são jornalistas experientes já...
3: Não somos.
1: Tiveram oportunidade de...
3: Ninguém é jornalista, você está no programa errado.
1: Que bom. Os únicos jornalistas somos nós.
3: Exatamente.
2: Ah, vocês não são atores?
1: Claramente atores.
2: Claramente atores.
1: Mas, é que, cara, é muito louco, né? Muitos jogadores de futebol, eles não acompanham futebol.
3: É verdade.
1: Eles não gostam de ver futebol, né? É doido isso, né?
3: Eles acham um esporte chato, inclusive.
1: É, eu lembro que minha esposa até ela leu, acho que é uma coisa do Agassi, que ela uma vez estava comentando esse livro, que é do cara, uma hora o cara passou a odiar o tênis, né? Da dor, do tempo, da disciplina, né? Sim, do pai que obrigava e tal, não sei o quê. Então acho que com futebol tem um pouco isso.
3: Fala, Teco, manda a pergunta.
2: Eu queria saber de vocês se vocês estão tão preocupados que a nossa primeira convocação desfalque, que é o menino Ney, se dá tempo, né, dele se recuperar e se machucar de novo, né, nessa Copa. É um período curto, ele vai ter que ter muito esforço. E se vocês não acham que falta holofote da mídia tradicional, convencional, a respeito de um tema que vocês sempre abordam, que é a tatuagem do Neymar, que é uma coisa muito pouco falada. Que a primeira tatuagem é agressiva, né? A tatuagem passivo-agressiva, tóxica, né?
0: Tatuagem de indireta para imprensa.
1: É uma tatuagem, né? Que ela é complexa. As pessoas acham que é uma tatuagem simples, né? Você falou que sabe exatamente as palavras.
0: Eu não sei se eu lembro, mas eu acho que as pessoas não entendem o quão
1: obcecado eu sou por vencer.
0: Por vencer, uma coisa assim.
1: Só que é louco, porque a tatuagem...
3: Deu pra tatuar isso numa perna?
1: Não, acho que é na costela. Não, é na coxa. Mas tem uma coisa legal, que a tatuagem não é... Eu sou obcecado em vencer. Uhum. As pessoas não entendem o quão obcecado
0: eu sou. Então não é uma tatuagem sobre você ser competitivo e vencedor. É sobre você ser incompreendido.
2: É sobre as pessoas não entenderem nada.
0: Ninguém tá entendendo nada.
3: É profundo isso, não é?
1: E a tatuagem de frase, ela tem toda assim... A decisão... Porque eu, por exemplo, eu tenho uma tatuagem que é um tubarão. É uma tatuagem de bar, de bêbado, né? De que você acorda com ela.
0: De Kombi, de Cabo Frio, de noite.
1: Que você acorda às 6 da manhã. Mas uma tatuagem de uma frase extensa tem uma reflexão, um pensamento,
0: claro.
1: Uma decisão, né?
0: É.
1: de levar isso pro tatuador e o tatuador falasse, que frase foda.
0: Ou o tatuador falou, cara, você tem certeza?
3: Eu vou dar um intervalo. Vou fazer uma coisa bem madura agora também, gente. Eu vou pedir um intervalo, tá? A gente vai voltar com o repórter. Vai ter o repórter CBN. Depois a gente já volta direto com uma música, que é uma coisa que nunca foi feita nos últimos 6 meses nesse programa. Boa. Vamos lá.
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0: Domingo, 7 de junho de 2026. Os depoimentos de duas testemunhas foram decisivos no julgamento que condenou o ex-vereador Jairinho pela morte de Henri Borel, de 4 anos. Registros adquiridos pelo Fantástico da TV Globo mostram que a filha de uma ex-namorada de Jairinho afirmou ter sofrido agressões quando tinha 5 anos. Hoje, com 18 anos, ela afirmou que o ex-vereador levava ela para um motel e a afundava repetidamente em uma piscina. As outras falas são da babá do menino, que disse que Jairinho havia se trancado no quarto com o menino. Em outra ocasião, a trabalhadora doméstica teria avisado a mãe de Henri sobre uma rasteira dada por Jairinho em Henri Borel, que o deixou mancando. Uma nova droga experimental conseguiu quase dobrar a sobrevida de pacientes com câncer de pâncreas, quando comparado com a quimioterapia. O tempo médio subiu de 7 para 13 meses. Durante a apresentação da substância, mais de 50 mil médicos aplaudiram de pé a descoberta da droga. Os pesquisadores ressaltam que ainda não se trata de uma cura, mas de um avanço que traz esperança para uma doença que sempre ofereceu poucas opções de tratamento. Um terremoto de magnitude 7,8 atingiu a ilha de Mindanao, nas Filipinas, durante a noite de domingo, pelo horário de Brasília. As informações são do Centro Alemão de Pesquisa em Geociências. Um alerta de tsunami foi ativado para regiões do país e da vizinha Indonésia. A Agência Sismológica Filipina prevê ondas a mais de 1 metro acima do nível normal da maré. No horário de Brasília, 11h33.
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0: Estamos de volta aqui no fim de expediente, ouvindo a Maria Luísa Jobim, filha do Tom Jobim, filha mais nova dele, com um disco novo, Rosa do Céu, tá aí nos bons agregadores ali de podcasts e áudio, se preferir. Estamos aqui, né, nosso programa ao vivo hoje aqui, dia 5 de junho, sexta-feira. Tô com Caíto Manieri e o Daniel Furlan, do Falha de Cobertura, programa maravilhoso que une humor e futebol. Dan Stubach, Teco Medina comigo, Dan Stubach em algum lugar com seu cachorro, Teco Medina no estúdio da CBN em Brasília. Manda você, Teco.
1: Ó, muito e-mail aqui, Zé, ó. Primeira imensa comunidade do Canadá dizendo que o Canadá tá tranquilo, vai se classificar como o quinto melhor terceiro colocado e que eles são bons em mata-mata.
2: Bom planejamento.
1: A imensa comunidade do Espírito Santo se materializando aqui, ó. Fernando Althoff lembrando que o maior atacante da história do futebol capixaba é Rony Clay. Se vocês não acharam que ele foi injustiçado na vida, que poderia ter ido para um Real Madrid da vida. E o Thiago lembra de uma coisa muito boa aqui. Ele citou aqui uma coisa que eu acho que é mais divertida que eu ouvi de vocês do Choque de Cultura, que são aquela esquete que o Renan falava do Homem-Aranha, que falava, pô, passageiro reclamando que a van não tem porta, policial sem troco, filho perguntando o que é natação. Todo mundo aqui já mandou um cortezinho de algum programa de vocês aqui.
2: É um dos grandes momentos de Renan. Realmente.
1: Cara, é maravilhoso.
2: Se o policial não tem troco. No trânsito. É. Mas eu desconheço esse atleta capixaba aí, Rony Clay.
1: Rony Clay.
2: Não conheço o futebol do Rony Clay,
3: será que
2: confesso.
3: Não era o Rony, não? Do Fluminense, não, né?
2: Não, mas não, o Rony jogou... não é capixaba. De grandes atacantes, eu sei que temos Bujica.
0: Ah, Bujica.
2: Bujica, capixaba. Bujica já entrou contra o Vasco, fez dois gols, uma virada contra o Vasco, uma coisa assim.
3: Sávio,
2: na esquerda. Super Ézio. Saudoso. Pô, também.
1: Super Ézio era demais.
2: Mais e... O Pombo?
3: Richarlison.
0: Colatina. Ah, é verdade, era de Colatina.
2: Dá pra montar um 4-2-4 capixaba com esses quatro na frente. Aí com né, a permissão aí poética de escalar um jogador já falecido, que é o Ézio, mas daria pra forrar um belo quarteto de ataque.
3: É o único que não volta pra marcar é o Ézio.
4: Com tantos times da Copa, quem vai levar o cobiçado do troféu? Lucas Mugni? Algum Mugni? Algum time internacional vai dar brasa? Mas a outra mensagem que eu queria ler para vocês rapidinho também, tá todas essas chegando pelo WhatsApp da CBN. E olha, eu não resisti, estou usando o zap de minha irmã para dizer que eu assisti ao Camisa 9.
2: Aí,
4: o programa tinha como charme, entre aspas, justamente ser todo bagunçado. Luiz Orlando com aquele Black Power indefectível, Napoleão Nascimento e outros. Com destaque para Orlando Batista, o pai de Luiz Orlando, com aquele vozeirão e fazendo propaganda de cerveja número 1. Era aos domingos de manhã, se não me engano, velhos tempos, é o Marcelo Moraes, de Padre Miguel, Rio de Janeiro.
2: Essa é a memória. Camisa 9 e Velho Testamento.
3: Velho Testamento, que era na Record.
2: E era fim de semana.
3: E ele tinha
2: que
3: coisa...
2: tinha o Orlando Pai.
3: O Orlando Pai. O Orlando
2: esse
3: Pai.
2: Esse eu não vi.
3: Ele tinha um merchan maravilhoso, que era 9 da manhã esse programa, e ele fazia a Saudação Antártica. E a saudação antarticana dele consistia em uma tulipa de chope da Antártica, assim, gigante. E ele fazia a saudação antarticana, geralmente para algum dirigente, amigo dele. Saudação antarticana para o presidente do São Cristóvão, meu amigo Roberto, não sei o que, está fazendo um grande trabalho. E virava uma tulipa de chope, 9 horas da manhã.
0: 9 da manhã.
3: Uau! E depois você virava e fazia... Todo domingo.
0: Raiz, né? O jornalismo raiz, né? Sem dúvida, né?
4: Ô Caíto, qual foi a melhor sacada que o Furlan já teve? Furlan, qual a melhor sacada que o Caíto já teve?
3: Ih, o Furlan é um gênio. Furlan acorda de manhã e é um...
2: Não lembrou de nada mesmo.
3: A contratação de Falco foi uma sacada dele.
2: Não lembro. Foi
3: contratação de Falco, com certeza, absoluta. Agora, o nosso atestado reverso é uma atrás da outra.
2: O da atestado reverso acho que foi eu não. Foi?
3: Foi também. Não.
2: Mas o Caíto, eu falei aqui no intervalo que é no não é no primeiro falha, mas se não, é no, tipo no segundo episódio, que é o problema do Flamengo é depender de si. Porque realmente o Flamengo tinha realmente mais dificuldades naquela época, né, 2014, e aí tinha aquele papo de que o Flamengo tava num grupo, se complicou no grupo, mas só dependia de si
3: para se classificar,
2: para avançar. E aí o Caíto Serginho falou, mas o problema do Flamengo é depender de si.
3: Se ele dependesse de outros resultados, era mais fácil. Mas ele depende só do dele, a chance dele ser eliminado é muito grande. E foi o que aconteceu.
2: E a gente recebe, circula por aí, né? Esse corte, esse meme, até hoje.
0: Maravilhoso.
2: E muita gente não sabe que isso é de 2014. Pessoas vão compartilhando como se a gente tivesse dito isso semana passada.
3: É, bom, e naquela época tinha uma doideira que, como a gente também ainda não era conhecido por nenhum outro grupo, nem trabalho, as pessoas não conheciam muito, teve um momento que a gente foi fazer um programa em Vitória.
0: Uhum.
3: E eu, o Serginho, ele usa um mullet, que é um aplique, né, que eu coloco. Uhum. E eu lembro que quando a gente chegou pra gravar, tinha uns amigos do Furlan, o
2: Fabrício nosso, Mancha.
3: O Fabrício Mancha, nosso querido Mozini também. E quando a gente chegou, esse Fabrício Mancha, ele era torcida organizada e ele era fã do Falha. E quando ele me viu sem o mullet, foi como se ele tivesse visto Papai Noel, que o Papai Noel não existe. A frustração dele foi uma frustração legítima e genuína, assim. E aí depois, um tempo de conversando, fazendo roteiro, eu ouvi ele falando pro amigo dele assim: é um playboy, mesmo.
2: É um playboy qualquer. É um cara normal.
4: Confesso que eu tive essa mesma frustração hoje.
3: Então, beleza, aí passou, a gente foi gravar o programa, eu saí do banheiro com o mullet. Ele voltou a acreditar, como se fosse uma coisa mágica. Ele já ficou todo empolgado, ele queria ficar perto. E era um cara de 4 metros de altura, devia ter... Se bem que você falou o nome dele, né? Mas ele deve ter alguns B.O. nas costas, nos assassinatos.
2: Não,
3: ele é uma pessoa pacífica.
2: Ele é bom.
0: Vocês fizeram no guia, né? Estudaram a fundo ali, né? Todas as seleções e tal. E qual a conclusão que vocês chegaram? Vai ser uma Copa horrorosa, com 48 seleções? Vai ser uma Copa de altíssimo nível? Quem vai ganhar? Quem vai se dar mal?
2: A primeira fase vai ser difícil.
3: Mas cara, o altíssimo nível, acho que a gente tem que qualificar. O quê? Eu acho que de entretenimento, com certeza. Né?
2: Porque Copa já é isso, né? Muitos jogadores dos grandes nomes que estão em sua última Copa, né? Uhum. Então você tem muito jogador com foda-se ligado.
3: Cristiano Ronaldo,
2: Messi, Modric, Neymar.
3: O goleiro do México.
2: Esse aí tá na pós-última. Já.
3: Teve um momento maravilhoso também que o cara da Bolívia, o Marcelo Moreno...
2: Foi muito bom.
3: Porque a Bolívia, eu acho que ela não entrou, porque é repescagem, mas acho que ela não
2: se aposentou, né?
3: Mas na repescagem, o Marcelo Moreno voltou a jogar, ele tinha se aposentado, e aí ele voltou a jogar pra poder ser convocado a jogar mais uma Copa, e ele não foi chamado. O cara devia estar deitado, falei...
2: A Bolívia precisa de mim. Vou voltar.
1: Ele não foi chamado, a Bolívia foi eliminado sem fazer gol, né?
3: E aí talvez ele tenha ficado em casa pensando, pô, eu deveria estar lá. Mas eu acho que
2: ele poderia ter ido não fazer esses gols e ter sido desclassificado junto com a equipe.
3: Ele poderia ter ido. Tanto que eu lembro que a gente recebeu uma vez, essa coisa da comunidade é muito legal, né? A galera vai entendendo e vai falando, e aí, obviamente, você não acompanha o dia a dia dos clubes, né? Eu lembro uma vez, era um rapaz que torcia pro Náutico. E aí ele falou que o time dele tinha um atacante, não lembro, na época, que era horrível. E aí, em determinado momento, esse atacante conseguiu ser vendido para um outro clube. E aí, na Série B ou C, na Série C, sei lá, esse clube que contratou esse atacante jogou contra o Náutico. E aí o cara tava revoltado que o Náutico tinha colocado uma cláusula de que ele não podia jogar contra o Náutico. O cara falou, meu irmão, era o momento desse cara nos dar alguma alegria. A segurança que ele não ia fazer gol contra nós. Aí o clube vai e impede ele de jogar. E aí essa agora ficou, é meio raciocínio muito bom.
0: Pior se o outro clube tivesse pago a cláusula pra pôr ele em campo, né?
3: Exatamente.
1: Não, que nem aconteceu com o Inter, que fez isso. O Rodinei pagou 1 milhão e foi expulso.
3: Com o Rodinei,
2: O empresário pagou 1 milhão pro Rodinei jogar no clube dele.
3: Mas eu acho que a Copa tem isso, cara. Essa coisa do evento de muitos jogos, muitos países, acho que a chance de sempre acontecer uma loucura é grande.
0: Sim.
3: Por isso que eu acho que do entretenimento vai ser maravilhoso. E esse país, que a gente não sabe o que é, né? Os Estados Unidos, essa grande loucura, comandado por esse lunático, né? Então, tudo pode acontecer, cara.
2: A torcida que não sabe do que se trata esse esporte, né?
3: Também. Os estádios semi-vazios, com eles vão ter que agora fazer promoções pra encher.
2: O intervalo vai ser maior, porque vai ter show.
3: Pode ter pausa climática.
0: Pode ter.
3: E um grande El Niño vindo.
2: Sem data pra voltar.
3: Tudo pode acontecer nessa Copa.
2: Igual um jogo de cricket, né? Você pausa, que choveu e volta 2 dias
3: depois. Aí vamos fazer uma reflexão nós cinco aqui. Você pausa um Bósnia-Herzegovina e Suíça. Precisa voltar?
2: Então, e se não voltar, ninguém vai nem ficar sabendo.
3: Ah, meu irmão, pausou uma hora, os caras falam assim, ah, brother, chega, vambora.
1: Não, ninguém nem percebe que não acabou o jogo,
2: Dá um gol pra cada um, todo mundo fica feliz.
3: Não, a própria torcida fala, ué, tá parado o jogo? Já é meia hora que o jogo tá parado. A movimentação é igual.
2: O pessoal nos Estados Unidos, eles vão no estádio pra comer cachorro quente, cara, e levar a criançada pra passear. Ninguém vai ver jogo, não.
3: É que um dia desse eu fiz um texto lá pra uma coisa do Globo Pop, que era um zagueiro Nelson, um personagem que a gente fez que era um zagueiro tal, e aí ele falando que ele... É, um pensamento que ele dizia o seguinte, que estão reclamando que eu sou zagueiro, que eu não sei o quê, que eu tenho com 44 anos, eu tô com a mesma idade do goleiro Fábio, e todo mundo, porra, arrebenta o goleiro Fábio bem, quer ir pra seleção, o meu mapa de calor é igual ao do goleiro Fábio, eu tenho o mesmo número de passes, eu tenho
2: de gols,
3: passes certos ele tem mais, mas é porque também ele usa a mão, né?
0: Mas é essa mesma coisa da lógica da estatística, né, que também é maravilhosa.
1: Caíto, vocês conhecem alguma torcida no mundo inteiro tão letrada, tão politizada quanto a torcida do Botafogo, que usa as faixas e as bandeiras para mandarem mensagens, raciocínios, pensamentos, filosofia? Como é que vocês descobriram aquilo lá, cara? Foi muito genial aquela sacada das frases.
3: Cara, é louco porque a frase tá lá, né? A câmera uma hora
1: sim,
3: filma,
1: mas ninguém nunca tinha visto aquilo.
3: É, e são frases maravilhosas, né? São frases reflexivas, né? Tem uma frase...
2: Títulos, sim. Contas em dia também.
3: Podem esperar sentados.
2: Nossa rendição.
3: A nossa rendição. É. Aí você fala, bom...
2: São frases muito boas. Essa das contas em dia é muito boa. Você vê, às vezes, um jogador entrando em campo e lendo aquilo, né? Sobre contas e da parte financeira do clube.
3: Sendo que o Botafogo também é essa loucura, né? Do Textor, né? Que é um time que a gente até comentou isso no programa passado. Que o Ancelotinho, ele fez essa experiência, né? O filho do Ancelotti, ele fez
2: work
3: essa experiência.
2: Work experience. Ele caiu no golpe do técnico do Botafogo, né? Chegou no Brasil, um estrangeiro. Alguém falou pra ele no aeroporto...
3: Tem caipirinha R$200 o técnico do Botafogo.
2: Quer ser técnico de um grande clube do Brasil? Ele falou, quero. Aí foi parar no Botafogo.
3: Do Texto. Aí o Botafogo do Texto, ele treinava um jogador de manhã, passava as instruções, de tarde o jogador já era banco do Lyon. Do Crystal Palace. Com a instrução do Botafogo, o jogador chegava lá desorientado, falou assim, mas peraí, eu tinha combinado outra coisa. Aí você vê, né? Esse é o Botafogo, né? E essas faixas, porque tinha essa coisa...
2: Aí o jogador termina o Premier League, o cara fala, pô, ficamos em 15º na Taça Guanabara, não, cara. É Premier League. Você joga no Crystal Palace agora. Você não joga no Botafogo mais. Ah, tá.
1: Não, e o Botafogo teve aquele jogador que foi emprestado, foi vendido pro Nottingham Forest, chegou lá, voltou emprestado pro Botafogo.
2: Mais ficou... caro. O Botafogo recomprou mais caro do que ele
1: ganhou. Ele ficou 24 horas voando.
2: Com o salário. Voltou no Botafogo. Com o salário de Crystal Palace. É. Que pegou emprestado e tinha Botafogo... que pagar o salário do cara.
0: O Crystal Palace pagou em real e depois o Botafogo pagou em Libra.
3: Em Libra. Isso. Exatamente, com o mesmo valor.
2: O Textor, ele tira um dinheiro de um bolso, coloca no outro bolso, mas na verdade esse outro bolso é de outra pessoa, porque a perna não é dele.
3: E isso é louco, porque no Falha tem muito isso. Às vezes a gente só pega a notícia e coloca ela igual, tal qual como ela é. Essa coisa do Botafogo é isso. A gente leu uma vez uma carta do Davi Luca, do filho do Neymar, pra ele, quando ele tomou 6-0 do Santos.
2: Ele só leu a carta.
3: A gente só leu a carta. Era só uma carta.
2: Teve também a promoção do Grêmio, né? Que a gente só informou como era a promoção que o Grêmio estava fazendo. Isso porque a torcida do Grêmio ficou perturbando a gente, que a gente falava pouco do Grêmio. Vocês estão escondendo o Grêmio, vocês não falam do Grêmio, fala do Grêmio, Grêmio, Grêmio. E a gente foi dar uma olhada, que bom, vamos ver o que está acontecendo no Grêmio. E a gente viu essa promoção.
3: Para contratação de um jogador que você comprava.
2: Você, se você ganhasse essa promoção para torcedores do Grêmio, você ganhava um e-books que estavam disponíveis gratuitamente na internet.
3: E quando a gente foi ler o título dos e-books, juro, isso é sério, o título do e-book, um deles era assim,
2: eram todos,
3: danças folclóricas de Pernambuco de 88 a 95, assim, uma tese de mestrado de alguém. Aí tô falando mesmo, peraí,
2: título
3: isso
2: de capitalização.
3: Aqui não tá certo. E, tá, e era isso. Era isso. Eram vários e-books que eram teses de uma coisa da universidade. Numa promoção para levar um jogador. Maravilha. Que era uma vaquinha para comprar um jogador.
2: É, né? Depois veio o William, ainda tinha isso.
0: Maravilha.
4: Talvez seja o mais divertido, não é nem fazer pergunta, é ficar ouvindo vocês falarem. Eu queria. A gente queria parar de fazer.
0: Isso chama
4: pergunta.
0: Transferência de entrevista.
4: Mas eu tenho a pergunta. Não, eu tenho a pergunta. É só que é mais divertido deixar vocês falarem e se entenderem. E era disso que eu queria só saber. Se esse entendimento e se vem de uma amizade, se vem de uma história, sei lá, como a nossa, a gente se conhecia antes do programa. Foi a partir da gente se conhecer que a gente fez o programa. Se foi assim que rolou com vocês também ou se vocês foram se juntando ao longo da caminhada?
3: Acho que tem um pouco de tudo, né? Porque há quase vocês eram...
2: A gente já existia. Já existia. Antes a gente conheceu o Caíto, né? Mas não existiu o Falha de Cobertura, né?
4: Existia como amigo, assim, você diz.
2: Nenhum dos dois. Nem amigo e nem trabalhar junto. Mas existia quase. É, que primeiro era uma revista em quadrinhos, depois começou a fazer vídeos, né? Vídeos pro YouTube, curtas pra festival de cinema e tal. E aí, quando... E o Caíto, paralelamente, sem a gente se conhecer, ele fazia com o Leandro e a galera lá da Carambolas, o produtor, né? Carambolas, o Larica Total. E aí, quando o Larica Total acabou, o Canal Brasil pediu para eles, que faziam o Larica, um outro programa. E a gente, enquanto quase 100% capixaba nessa época, batia na porta do Canal Brasil, da MTV, Multishow, etc. E aí, são três paralelos, na verdade. Paralelamente a isso, o Arnaldo Branco, que está escrevendo com a gente hoje, estava fazendo um piloto para a MTV, que viria a ser a série Overdose. E a gente da Quase era o elenco. E a produtora era Carambolas. E aí a gente foi colocado na mesma produtora, com esses dois projetos. O Overdose, que estava começando, e o Larica Total, que estava acabando.
3: Com um alinhamento de paralelos.
2: Exatamente. Pô, conjunção astral.
1: O Larica Total é o maior programa de culinária da história do mundo, né? É uma loucura que esse negócio não tenha virado global, né?
3: Foi pré-YouTube, né?
0: Aquele é no lugar desses programas realities aí enormes que são chatos, né? Perto do Larica, né? Tipo, não vou dar nomes aqui, mas que a gente sabe. Né?
3: Mas a ideia inicialmente era um pouco ser uma zoação a isso, só que a gente fez um programa verdadeiro. Eu tinha a ideia do Paulo, ele não sabia cozinhar, ele não sabia fazer um programa. E o personagem era exatamente isso, um cara que não sabia cozinhar e não sabia fazer o programa. Então, tipo, deu super certo.
0: Vamos às dicas da semana.
5: Dica da semana.
0: Começando por vocês aí da telinha. Quer começar, Teco?
1: Vamos começar a dizer o seguinte: várias séries acabaram. O Hacks acabou definitivamente, né? Acabou a temporada, acabou pela metade também. Ótima série. A série que o Dan adora lá, Os Seus Amigos, acabou a temporada. A série para se ver agora é Cabo do Medo, estreou agora na Apple TV. Queria dizer que o grande programa para se fazer neste país é segunda-feira ir no lançamento do livro do Zé. Ilha do Silêncio, lá na Livraria da Travessa da Rua dos Pinheiros, 8 da noite, estaremos todos lá. E no domingo do lançamento do livro do Falha de Cobertura. E dizer para vocês do Falha que guardem a pauta para outubro, novembro, que é falar de jogadores candidatos. Porque aqui no intervalo de Brasília, acabei de descobrir que o Washington, Coração de Leão, é candidato a federal aqui em Brasília.
0: meu lançamento é...
2: Fabiano Heller era candidato no Espírito Santo. Não sei se vai ser esse ano.
0: Ah, é?
2: Marcelinho Carioca já foi candidato.
0: Ah, tem muitos, muitos. Meu lançamento é com essas 7, vai ter um papo lá com a Bianca Tavolari antes, depois eu vou assinar os livros. Dan, você, dicas.
4: Dois livros, Joel Dinnerstein, Uma Breve Imersão no Jazz. A gente tá sempre falando do jazz, é muito bacana. O próximo livro que eu vou ler, eu ainda não acabei o que eu tô lendo, mas o próximo já é Crime no Copan, do Vitor Bonini. Achei bem, bem bacana o tema, a ideia da Companhia das Letras. De série, bom, tem a Vizinhos, o Margot e Personas, que a gente já falou, mas a série que eu comecei é triste pra caramba, é com a Michelle Pfeiffer. Ela tá bem, tudo que ela tá fazendo vai ganhar algum prêmio, com certeza, no final do ano. É a Madison, série que tá no Prime, acho que é da Paramount, na verdade. E o novo filme do Spielberg, né? Quem diria? Spielberg está aí com o dia D.
0: Bom,
4: em todos os lugares do podcast, ele afirma que há extraterrestres.
0: eu vi o Almodóvar novo, Natal Amargo, achei lindo, maravilhoso, pra quem quiser, pra quem ainda gosta de ir no cinema, programaço. Estreou Cidade das Estrelas, que é a história sobre os cosmonautas russos, tá muito boa, é uma espécie de Chernobyl da corrida espacial russa, tá na
4: Onde
0: Apple,
4: tá, esse,
0: tá na Apple, recomendo, já tô com os dois primeiros capítulos. Daniel, você tem alguma dica, coisa que você está vendo, lendo, ouvindo, ou você só trabalha?
2: Não, de série, tentando dizer, responder essa pergunta dizendo que eu só trabalho, de série tem a série do Choque de Cultura, né? Choque de Cultura, a série, 4 episódios da vida dos pilotos fora do programa, tá no Globoplay, no YouTube. Filme, que filme que eu vi? Eu vi Um Poeta, que é um filme colombiano. Achei bom, gostei. Tinha tempo que eu não vi um filminho bom. Poeta.
0: Você viu no cinema convencional.
4: Filmes colombianos são raros, né?
2: É.
0: Ah, você viu no streaming.
2: Isso.
0: Tá. E você, Caíto?
3: Cara, eu atualmente, é uma dica meio esquisita, mas eu atualmente eu tô muito curtindo o Substack, cara. Sabe qual é essa rede?
0: Sim, sim, que tem um escritório.
3: Porque ela tem um quê de blogosfera. E eu amava aquela época da internet ali, 2008, 2005, dos blogs. Aquela época que a gente achava que a internet ia realmente ser muito legal e o mundo ia melhorar muito. Sim. E aconteceu exatamente
0: as pessoas eram, todas as pessoas eram legais, né?
3: Não, e o conhecimento de compartilhado, que você podia pesquisar e existir, e isso acabou, né?
0: Verdade.
3: E ali eu sinto que tem uma volta disso, independente, eu imagino que seja uma, não sei se é uma big tech gigante, mas deve ser uma tech razoavelmente grande. Mas é um ambiente que me parece mais saudável, assim. Eu sigo pessoas que eu tinha parado de ler. Porque tem isso também, você não sabe mais onde ler algumas pessoas, né? Os jornais e tal.
0: Verdade.
3: Tem que saber aonde que a pessoa está escrevendo. Então ali é um agregador disso. Aí voltei a ler textos maiores ali também. Aí eu aproveitei e revisitei meus textos, porque eu gostava muito de escrever. Eu tinha um blog na época, que era o Antipropaganda, em 2005. Então eu voltei a revisitar esses textos. Então é onde eu tenho agora passado meu tempo ali. Lendo textos grandes de outras pessoas online.
0: É a rede social dos escritores, né?
4: Tem o Copa 70, né? Alguém viu?
3: Pô, ainda não, vi, cara. Fiquei com vontade de ver.
0: Eu não tenho vontade de ver ficcionalizações de grandes momentos históricos do futebol brasileiro. Eu não me pega. Não é para mim esse produto. Fui taxativo.
4: Tô curioso.
3: Gostei. Mas não tem tanto. Bom, tem alguns filmes, né, de futebol, assim. Né?
0: Sim, eu prefiro documentário.
3: Toda semana, três programas do Fala de Cobertura durante a Copa.
2: Exatamente.
3: No canal do Podpá e no canal da TV Quase.
2: Próximo
3: no
2: programa é sábado às 11 da manhã.
0: Bom, é isso. Estamos encerrando aqui. Eu lanço.
4: Repete o seu, Zé.
0: Eu lanço Ilha do Silêncio na segunda-feira, 7 da noite, na Travessa de Pinheiros. Convido a todo mundo. Vai ter um papo com a Bianca Tovolari.
4: Depois da Rio?
0: Livro. Rio, eu tô esperando aí algum evento. Não, eu não vou contar o livro inteiro, que não vai dar tempo agora, que acabou o programa, mas vou contar nos bastidores para vocês dois, porque vocês são leitores e são público desse livro. Queria agradecer a Karina, que esteve na produção, o nosso querido Henrique, do Recife, torcedor do Esporte, aqui também na produção, nos trabalhos técnicos.
2: Se queixou da perseguição que o Esporte sofreu do Fala de Cobertura ano passado.
0: Nem tocou na história da Taça das Bolinhas, graças a Deus, e assim
1: ancoragem
0: seguimos.
1: Ancoragem madura.
0: Obrigado.
3: Mas essa situação tá pacificada.
0: Obrigado a todos vocês. O ano que vem eu volto para ancorar de novo, faço isso uma vez por ano e muito obrigado.
2: Obrigado.
3: Obrigado.
4: Obrigado, gente.
3: Valeu, gente. Obrigado a todos.

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0: segunda-feira, 8 de junho de 2026. Israel realizou novos ataques contra o Irã nesta segunda-feira pelo horário local. Explosões foram ouvidas em Teherã, Tabriz e Isfahan, segundo a rede de TV Al Jazeera. Os bombardeios representam uma escalada na região e a quebra definitiva do cessar-fogo estabelecido em abril. Essa também é a segunda vez em menos de 24 horas que Israel contraria Donald Trump e realiza ataques a países da região. A Apple sinalizou ao Conselho Administrativo de Defesa Econômica que aceita fazer um acordo para permitir o Pix por aproximação sem custos nos iPhones, segundo o colunista do Globo e da CBN, Lauro Jardim. O CAD abriu um processo há 4 anos para investigar a Big Tech por práticas anticompetitivas pela imposição de barreiras ao uso do Pix por aproximação. A Apple vinha permitindo o uso da tecnologia de dentro de aplicativos, mas cobrando uma taxa por transação efetuada. Já os aparelhos com Android disponibilizaram o recurso de graça aos bancos. A seleção brasileira começa hoje a preparação para o jogo de estreia na Copa do Mundo, que será no próximo sábado contra o Marrocos. Neste domingo, os jogadores ficaram de folga após a vitória do sábado sobre o Egito por 2-1 no último amistoso antes do Mundial. O lateral direito Wesley deixou a concentração da seleção após ser cortado da Copa do Mundo devido a uma lesão na coxa direita. O jogador da Roma passará por reavaliação na Itália nesta terça-feira. Para o lugar de Wesley, o técnico Carlo Ancelotti chamou o volante Ederson, da Atalanta. No horário de Brasília, 3:00.
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2: Olá, bom dia. Estamos começando o CBN Madrugada desta segunda-feira, dia 8 de junho de 2026. A partir de agora, muita informação, prestação de serviço, entrevistas, repercussões das últimas 24 horas, tudo para você começar o seu dia muito bem informado aqui no CBN Madrugada. E a gente começa com uma entrevista do Milton Jung e da Cássia Godoy com o coordenador do Centro de Estudos Sociedade, Universidade e Ciência da Universidade Federal de São Paulo, o Pedro Arantes, sobre uma pesquisa divulgada pela instituição. Segundo o estudo, o Brasil continua majoritariamente favorável às vacinas, mas vive um processo crescente de hesitação e afastamento da imunização.
3: Uma pesquisa do Centro de Estudos Sociedade, Universidade e Ciência da Unifesp, que é a Universidade Federal de São Paulo, mostra que o Brasil segue majoritariamente favorável às vacinas. Mas há alguns dados que são alarmantes e que chamam a atenção dos pesquisadores e dos médicos. Para conversar conosco sobre este tema e sobre essa pesquisa, nós convidamos o Pedro Arantes, que é o coordenador do Centro de Estudos Sociedade, Universidade e Ciência da Universidade Federal de São Paulo. Dentre os dados que chamam a atenção, quase 30% dos brasileiros se declaram parcial, totalmente afastados das vacinas. Por que isso chama a atenção?
4: Bom, chama a atenção porque o Brasil sempre foi um caso de sucesso de vacinação, né? Nossa política nacional de imunização era referência internacional. E antes da pandemia, nós chegávamos a índices de 95% de adesão à vacinação. E nós estamos agora com uma queda nessa adesão, há uma enorme hesitação vacinal. 30% da população, para ser mais exato, 28% da população, está em dúvida se se vacina ou não. E dentro desse porcentagem, nós temos 10% que desistiram de se vacinar depois da pandemia, e 10% que estão convictos de que não querem se vacinar, e 10% indecisos. Então, a gente tem aí uma porcentagem da população que realmente precisa ser escutada e que precisa receber informação e entender a importância da vacinação.
5: Eu queria entender um pouco melhor, Pedro, um termo que você usou da hesitação vacinal. Então, a gente não chega a ter aqui no Brasil um movimento claro antivacina, mas tem um grupo de pessoas que está em dúvida sobre receber ou não as imunizações?
4: Isso, então a gente tem um grupo em dúvida, mas nós temos também um grupo combativo antivacina no Brasil, que é uma novidade. O Brasil nunca teve um movimento antivacina e importou esse movimento dos Estados Unidos nessa internacional da extrema-direita. É parte da agenda deles o movimento antivacina. Inclusive o ministro de saúde do Trump é abertamente antivacina. A gente teve durante a pandemia muitas manifestações do governo, inclusive do ex-presidente, contra a vacina e propagando desinformação. Isso teve um impacto social importante. As pessoas ficaram em dúvida se de fato as vacinas são eficazes ou não, e redundou numa queda na adesão à vacina. Então, as pessoas estão nesse estado de hesitação, mas nós temos um grupo convicto, né, de 10% da população que está contra, e um grupo que desistiu de se vacinar depois da pandemia, provavelmente, inclusive, pela discussão que aconteceu no período e com muito combate à vacinação, inclusive de grupos e organizações ligadas a médicos, né? Isso é que foi o mais surpreendente. Então, nós estamos tentando reconstruir a confiança da população na vacinação através de várias campanhas, e é um trabalho árduo de readesão. E fizemos, então, também uma pesquisa sobre adesão à vacina da dengue, né, para tentar entender por que que uma vacina tão importante como essa também está com baixíssima adesão.
6: Isso foi possível constatar na pesquisa? Os dados mostram essa questão em relação específica aí à vacina da dengue?
4: Então, justamente, a gente... É uma conquista da ciência brasileira, né? Nós temos agora com o Butantan uma vacina que está sendo distribuída no SUS com uma única dose, com alto nível de eficiência. A dengue é uma doença tropical das mais graves e nós estamos com 56% de adesão declarada à vacina, né? Então, um índice ainda menor do que a adesão geral às vacinas. E isso nos surpreendeu, porque nós achávamos que ia ter uma corrida à vacinação da dengue, e as pessoas ainda não estão bem informadas, estão desinteressadas. É importante que, assim, de repente, a gente percebeu pessoas dizendo: não, eu tenho interesse, mas em algum momento eu vou, não é minha prioridade no momento. Então, e entre os jovens é mais surpreendente, menos da metade dos jovens tem interesse na vacinação contra a dengue, né?
5: Tem, aliás, uma coisa interessante na pesquisa que aparece em alguns pontos, que é justamente essa diferença na adesão quando a gente compara pessoas mais jovens e pessoas mais velhas. E os mais jovens estão aderindo menos.
4: Exato. É surpreendente, né? Os mais jovens deveriam ter acesso à informação, uhum, porque estão estudando, a maioria deles estão conectados, né? E são os que estão menos interessados em vacinação. Então, houve de fato um estrago, né? Esses últimos anos de uma política errática, negacionista e que teve personalidades, né? Como um ex-presidente defendendo que não se tomasse vacina, nós estamos tentando nos recuperar ainda dessa fase. No caso da dengue, o grupo mais interessado em tomar a vacina é o grupo que ainda não pode tomar, que é com mais de 60 anos. O Butantan está agora fazendo a testagem com a população mais idosa, porque a ideia é que a cobertura seja plena, mas essa população ainda não tem autorização da Anvisa para tomar a vacina.
6: A proposta, até para ilustrar aqui o que nós estamos falando, essa adesão que varia conforme o perfil da população, de pessoas com mais de 60 anos chega a 78,3%, e cai para cerca de 62% entre os jovens, que a Cássia citava aqui, entre 16 e 34 anos, o que mostra essa diferença por faixa etária. Regionalmente também se tem diferença: o Sudeste registra 77% de adesão, Norte 62% de adesão. Outro aspecto que chama atenção é que parece que o distanciamento do que nós sofremos ao longo da pandemia começa a ser esquecido cada vez mais.
4: Isso, eu só vou comentar o dado que você passou agora, Milton. Você passou o dado geral de adesão à vacina. Isso. Mas quando a gente vai olhar o dado de adesão à vacina da dengue, ela é ainda menor, né? Então, quando você menciona que

0: grave conduta do governo federal na pandemia, que aumentou mortes, né? E essa situação hoje está sendo avaliada de uma maneira um pouco diferente. Parece que a pandemia está aos poucos sumindo da memória do trauma social que nós vivemos.
1: É impressionante porque faz muito pouco tempo, né, para isso acontecer, e dá para ver aqui nos números que já está ocorrendo. Agora, o que que a gente pode notar, Pedro, quando a gente observa a influência da ideologia e da religião na adesão às vacinas?
0: Bom, isso também é um outro tópico importante, né? Além da questão etária que a gente comentou aqui, nós temos claramente um corte, né, de população que se declara de direita ou que votou em Bolsonaro ou evangélicos, uma menor adesão à vacinação. E os que se declaram de esquerda ou que votaram em Lula ou católicos, uma maior adesão. Isso mais ou menos espelha um pouco, né, a estrutura de polarização política da sociedade brasileira e mostra que houve uma politização da vacina, algo que é estritamente do campo da ciência, da saúde pública, da imunização da população, passou a ser um tópico de disputa ideológica, né? O que não deveria ser. Então, que a política é importante, que se disputa modelos de desenvolvimento para o país e questões relevantes para o país, mas algumas outras questões deviam ser política de Estado e deviam ser consenso, né, entre diferenças ideológicas e, enfim, a ciência deveria estar acima dessas partidarizações, né?
2: Considerando que a questão da desinformação está por trás de muitos desses dados negativos que apontamos aqui, e também o fato de que você mesmo havia falado sobre a necessidade de se divulgar mais informações a propósito da vacina da dengue por ela baixa adesão, vamos ajudar aqui os nossos ouvintes que estão escrevendo e perguntando quem pode tomar a vacina da dengue nesse momento?
0: Então, tem uma variação hoje por estados, né, da estratégia de vacinação da dengue, porque a distribuição está sendo progressiva, né? Então, tem estados que têm priorizado trabalhadores da saúde, adolescentes ou professores ou pessoas que estão em situações de maior risco de exposição, áreas vulneráveis, áreas de maior risco que estão mapeadas em seus estados. Então, isso depende muito, você precisaria acompanhar pela internet, junto às secretarias de saúde do estado, do seu município, como está a progressão da vacinação. O Butantan está a todo vapor produzindo a vacina, né? Houve toda uma ampliação da área industrial. Isso é uma questão importante. O Brasil precisa ter soberania na produção de vacinas. Nós não podemos depender de importação. Nós estávamos com uma importação de uma vacina que dengue aqui não tem escala suficiente para uma população como a brasileira, e não só no caso da dengue, em outras pandemias que possamos ter, nós não podemos ficar à mercê das grandes farmacêuticas internacionais. A gente precisa ter produção nacional e soberana de vacinas. Daí a importância de se investir em ciência, de se investir em pesquisa e produção.
2: Pedro Arantes, muito obrigado pela sua gentileza e pelas informações que você compartilha com os nossos ouvintes, alertando para essa necessidade de se voltar a olhar com maior precisão para o Programa Nacional de Imunizações, que já teve resultados bastante positivos aqui no Brasil.
3: O Brasil lidera o ranking mundial de ansiedade, com quase 10% da população sofrendo com transtornos relacionados, segundo dados da Organização Mundial da Saúde. Sobre o tema, o Guilherme Muniz conversa com a psicóloga Laís Brito.
4: Nos últimos anos, o Brasil vem sendo recorrentemente considerado como o país mais ansioso do mundo pela Organização Mundial da Saúde. Vamos entender então um pouco melhor essa situação. Sobre isso, eu converso agora com a psicóloga Laís Brito, fundadora também da Baobá Saúde. Laís Brito, muito obrigado pela sua participação aqui na CBN.
5: Uma honra estar aqui, as pessoas de casa e todos que nos escutam.
4: Queria te ouvir sobre esse dado que recorrentemente a OMS monitora e levanta para a gente, indicando que quase 10% da população brasileira sofre com transtornos de ansiedade e o Brasil vem figurando como o país mais ansioso do mundo. O que que explica o fato de a gente estar tão ansioso, hein?
5: Então, eu acredito que a gente vive A gente já vem nesse ranking, né? Há algum tempo, como era terceiro lugar, e agora a gente aí protagoniza o primeiro lugar, infelizmente, com esse dado de saúde muito alarmante, o estilo de vida, né? Eu acho que isso é uma atualização para a gente falar do estilo de vida, mas a gente não pode apagar o processo sócio-histórico de Brasil. Então, o Brasil

0: Viu? Ele é fundamentado numa perspectiva escravocata, né? De desumanização, de exploração das pessoas, de tráfico de pessoas. E eu acredito muito que essa raiz da colonialidade tem um reflexo importante até hoje nas jornadas intensivas, nos modelos de trabalho, na remuneração de trabalho. Infelizmente, quando a gente parte para o quesito organizacional, a gente ainda utiliza o termo RH, recursos humanos, né? A gente precisa atualizar essa lógica de DHO, desenvolvimento humano organizacional. Mas RH não, porque pessoas não são recursos. Então a gente ainda vive o lugar, né, da objetificação, do utilitarismo de pessoas. Então, com essa raiz que se funda aí, né, o país. E a gente tem 1.525 anos, né, de tentar mudar essa história. Isso está na atualidade e a gente vai somatizar, né, a gente carrega aí uma raiz de trauma importante com esses modelos e o estilo de vida, principalmente vinculado às organizações de trabalho, tem um impacto muito grande.
1: Agora, eu fiquei pensando porque da pandemia para cá, eu acho que na pandemia a gente passou a pensar e falar um pouco mais sobre saúde mental, né? E a se questionar sobre alguns desses hábitos, algumas dessas práticas que a gente simplesmente faz no automático, às vezes sem questionar, ligadas a ritmo de trabalho e enfim. E a gente vem acompanhando alguns debates se intensificarem sobre isso, né? Por exemplo, agora, inclusive, em Brasília, se fala muito sobre essa questão de rever a escala de trabalho, a jornada de trabalho. Te parece que a gente está conseguindo refletir, questionar, criticar um pouco mais esses pontos que você mencionou que hoje em dia causam tanta ansiedade? Ou eu estou dando uma dourada na pílula, ainda é otimista demais pensar assim? Como é que você está vendo essas discussões?
0: Eu vejo de forma muito otimista, né? Isso, se a gente pensar de 1500 até agora, 2026, são 525 anos dessa história, né, que é muito escandalosa, vergonhosa, e a gente vai, né, os movimentos negros, estudantis, os movimentos sindicalistas e tantas outras, né, forças aí de revolução veio avançando e, por óbvio, o modelo de trabalho e as condições não é igual a 50 anos atrás e o prognóstico é que daqui a 50 anos seja muito melhor. Então, eu vejo de forma muito otimista, porque uma redução da escala, né? A gente sai de 6 por 1, vai para 5 por 2. O incentivo a uma boa alimentação, a melhora do sono, a própria busca, né, por processos terapêuticos. É esse resgate também, né, que as pessoas poderão ter com mais tempo da comunidade. Então, a saúde, ela se constrói de forma coletiva. Eu preciso ter tempo para estar com as pessoas que eu amo. É no vínculo que as coisas se rompem, né, nesse vínculo aí que acontece de forma pela lógica do uso, mas serão em vínculos seguros que nossa neurofisiologia vai se restabelecer. Então, eu vejo de forma muito otimista, assim.
1: Tomara que a gente consiga, então, de fato, avançar nisso. Agora, um ponto que você mencionou logo no começo da fala e que me chamou a atenção, que me joga para uma outra questão, é o seguinte: você falou da nossa raiz escravocrata, né? E eu ia te perguntar de que forma que a desigualdade social interfere nas questões de saúde mental. E aí eu vou até trazer também esse outro componente, que pode ser qualquer outro recorte que a gente traga racial, social. Como que a gente pode entender essas questões de saúde mental? O Brasil sendo um país muito ansioso, essa ansiedade, esse contexto todo é diferente de grupos para grupos no nosso país?
0: Com certeza a gente vai ter uma interseccionalidade, né? São marcadores, são encruzilhadas aí de várias violências e vulnerabilidades. Então, um quadro ansioso de uma pessoa de classe média alta, ele vai se estabelecer por alguns motivos legítimos, por óbvio, todos os motivos são legítimos, mas para uma pessoa que mora numa favela, né, que é atravessada pela violência policial, que é atravessada pela falta de saneamento básico, pela falta de educação, pela falta de transporte público, esse corpo ele vai ter outros aditivos, né, e vai sim intensificar as dores, né? Uma pessoa que está há uma hora no engarrafamento não é a mesma pessoa né? O corpo não vai sentir da mesma forma, né? A pessoa que estiver de carro no engarrafamento, a pessoa que estiver no ônibus mega lotado parecendo uma sardinha. Então, assim, a gente está no mesmo mar, mas a gente está navegando em embarcações muito diferentes. Tem gente que está de iate e isso pode gerar alguns desconfortos, sim, e tem outras pessoas que estão a nado, a corpo completamente exposto.
1: É, isso não é desmerecer a situação de
0: Não,
1: cada um, né? Não é
0: não.
1: que a gente não tá falando
0: Todo
1: que quem tá no
0: sofrimento é
1: iate.
0: legítimo.
1: Isso.
0: Não.
1: Porque
0: Por isso que eu estou
1: senão.
0: dizendo, quem está no iate vai ter sim seus
1: Sim.
0: desconfortos, né? Vai que as companhias do iate sejam péssimas. E na grande maioria das vezes é, né? A família que frequenta o iate é uma família também muito desrespeitosa. Ali se tem muito aporte material, mas nem sempre afetivo, né? Eu atendo famílias de alto padrão também. Às vezes a pessoa vai ter inúmeras memórias afetivas de viagens, né, de um lugar, mas ela não tem do abraço, ela não tem do colo, ela não tem desse aninhar. É isso que eu estou dizendo. Esses marcadores, né, quanto mais vulnerabilidade, mais marcadores de dor e sofrimento. E por óbvio, esse corpo ele vai adoecer e ele vai ter menos recurso de lidar, né, porque ele tem menos acesso à saúde, por exemplo. A própria psicoterapia, por anos, né, a gente tem um estigma da loucura no Brasil também, que é uma problemática muito grande. Mas fazer terapia, todo mundo entendeu e ficou dissipado que era coisa de rico. E por que era? Porque sempre foi algo muito caro, que poucas pessoas tinham recursos financeiros para sustentar, e recursos, inclusive, de tempo, né? Porque, literalmente, dentro do sistema capitalista, tempo é dinheiro, tempo é privilégio. Então, me diz lá, a pessoa que trabalha na escala, 6x1, ela tem tempo, ela tem grana e tem tempo de fazer terapia. Então, assim, tem vários marcadores. Todo sofrimento, ele é real e legítimo, e ele está para todas as classes, raças e gêneros. No entanto, tem essas interseccionalidades, tem esses marcadores que vai adicionando mais vulnerabilidade para o corpo, né? Então, o sofrimento de uma pessoa branca, ela é super legítimo, só que grupos minorizados de direito, né? Se essa pessoa branca, ela é cis heteronormativa, ela vai ter uma passabilidade social. Mas se é uma pessoa branca que pertence à comunidade LGBTQIAPN+, por exemplo, se é uma pessoa branca, trans, né? Então, ela vai ter mais vulnerabilidade aí dentro desse sistema, assim como a questão que eu trouxe, né? Se é uma pessoa indígena, né? Cadê o espaço das pessoas indígenas? As pessoas indígenas têm acesso à saúde mental, né? Vive até hoje povos aí resistindo, os donos dessa terra resistindo e lutando por demarcação de território. E, assim, são coisas desumanas no nível que é complexo a gente refletir até, né? Mas é necessário.
1: Agora me
0: São
1: conta.
0: incômodos aí.
1: Sim. E me conta uma coisa sobre essa realidade que, né, a forma, você comentou aqui como a forma como a gente vive impacta na nossa saúde mental. E aí eu te pergunto, qual é o papel das redes sociais, possivelmente, nesse aumento de ansiedade no nosso país? Porque a gente está figurando como o país mais ansioso, mas a gente também costuma figurar como o país que mais acessa as redes, que mais usa a internet. Você vê uma relação entre essas duas coisas?
0: Muito grande, a pressão estética, a comparação, né? Então, o enriquecimento até de muitos digitais influencers, né? Que a gente vive um outro dado problemático no Brasil, que são as bets, por exemplo. Eles divulgaram bets, ficaram muito ricos, né? Já tinham os que já eram ricos, então eles vão oferecendo um cenário de glamour, de ostentação, e a pessoa que está cá na sua sala de casa, né, entra no processo de comparação dessa vida muito confortável, né, dessa vida de luxo, de viagens, da pessoa que acorda e vai para a academia 10 horas, e com certeza, né, da pressão estética. Então a gente vive um retorno também aí do culto à magreza. Toda alimentação saudável, personal, então tem uma vida muito cinematográfica aí oferecida, né, nas redes sociais, e que a grande maioria das pessoas não podem viver. E por óbvio, sim, a gente vai ter um aditivo, né, de sofrimento psíquico e emocional, e que vai reverberar no comportamento também das pessoas.
1: A gente está falando que o brasileiro está cada vez mais ansioso. O que que é ansiedade, Laís? E quais são os sinais que a gente precisa entender, seja por causa dos fatores como o trabalho, esse dia a dia estressante, seja pela pressão das redes sociais? O que é ansiedade e quais são os sinais que a gente precisa ficar de olho que pode ter algo começando a soar aí um sinal de alerta?
0: Vamos lá. Ansiedade em si, ela é maravilhosa. Ela é a nossa emoção base que nos impulsiona para a próxima coisa. É como se fosse o combustível do nosso carro. A ansiedade em si, ela não é um problema. A desregulação neuroquímica, né, que os neurotransmissores começam a produzir por conta de quadros de desorganizados, então é a ansiedade que me faz querer sonhar com o aniversário do meu filho, é a ansiedade que me ajuda numa programação de carreira, é a ansiedade que faz eu esperar para uma data celebrativa, enfim. Quando eu entro em sofrimento emocional, e aí os motivos são os mais diversos possíveis, seja trauma infantil, seja um acontecimento recente, seja sofrimento pelo ambiente de trabalho, enfim, os motivos são muitos, eu vou ter uma maior produção desses hormônios que a gente vai chamar de ansiedade, e aí eu gero uma desregulação neuroquímica no corpo. O corpo, ele começa a ficar desorganizado, é como se fosse uma pressão arterial que subisse, né? O coração é natural ele bater no ritmo saudável. Mas se está desregulado, eu vou ter, por exemplo, uma hipertensão. Se ele bate menos, eu vou ter uma hipotensão. Então, tem um nível basal ali saudável de ansiedade, de hormônios de ansiedade. Mas quando eles estão elevados, aí a gente vai entrar em quadros ansiogênicos que pode se transformar em transtorno de ansiedade ou não. Pode ser também só um sofrimento pontual ou se cronificado, aí a gente vai entrar em transtornos de ansiedade. E os sintomas, né, para a gente entender isso é, quando eu estou emocionada, feliz, querendo que uma coisa muito legal aconteça, eu encontro aquela pessoa que eu sou apaixonada, eu vou sentir aquelas borboletinhas no estômago, não é natural? Uhum. Minha pupila vai dilatar, o meu coração vai acelerar, então olha como a ansiedade, né, ela me prepara, ela prepara o meu corpo para uma coisa interessante. Mas num quadro de ansiedade, seja pontual ou seja por transtorno, eu vou estar sentindo isso o tempo todo. O meu corpo ele vai estar acionado para alguma coisa o tempo todo. E eu não sei que coisa é essa. Então, taquicardia, desconforto abdominal. Era só aquela borboletinha do prazer? Não, agora eu vou sentir dor abdominal. Insônia ou hipersonia, que é excesso de sono, se fala muito, né, do prejuízo da falta de sono, mas é excesso, uma sonolência estranha que bate a qualquer momento, né, o corpo fica mais moroso, dissabor com a vida, então as coisas que antes me dava muito prazer, que eu gostava de fazer, eu vou perdendo a satisfação com a vida, acho que esse é um mensurador bem interessante, a própria socialização, então eu vou perdendo o meu recurso de estar com as pessoas, mesmo que eu gostava, parece que minha bateria social, ela vai arriando mais rápido, né? Aperto no peito, sudorese, né? Excesso de suor nas mãos, axilas, dores de cabeça, problemas estomacais, problemas de pele. Então, a própria dermatologia já reconhece, por exemplo, as dermatites atópicas como uma doença psicossomática. Uhum. Então, às vezes, a pessoa ela vai desenvolvendo vários sintomas, vai buscando várias especialidades e não compreende que aquilo é ansiedade. Às vezes a pessoa acha que está infartando, ela vai na emergência, né? Eu já atendi inúmeros pacientes. Aí, Laís, eu fui numa emergência, achei que eu estava infartando. Nossa. Chegou lá, era uma crise de ansiedade.
1: Eu ia te perguntar um pouco nessa linha, até para a gente encerrar aqui. Essa sua pergunta responde até a dúvida da nossa ouvinte Brisa, que perguntou até que ponto a ansiedade protege e a partir de quando ela aprisiona. Acho que a senhora já conseguiu trazer bem aí um pouco essa distinção. Uhum. Agora, eu ia te perguntar, você também comentou, né? Olha, muitas vezes a terapia, o apoio que a pessoa precisa buscar, às vezes é caro, ou a gente acha que é sempre caro. Tem alternativas também mais acessíveis? Quando é o momento de buscar algum tipo de apoio?
0: Então, a gente precisa olhar para esses sintomas no corpo e já reconhecer eles como é a hora, né? A gente tem um dado, por exemplo, alarmante no um aumento de 500% no número de afastamento de burnout. 75% desses afastamentos têm sido protagonizado aí por mulheres. Então, a gente não pode esperar só a hora de que eu não estou conseguindo render nas minhas atividades laborais, quando eu tenho perda de função executiva. Eu tenho que olhar primeiro para o corpo, né? Porque demora para até eu não conseguir, né? Para ter um prejuízo de função executiva. Às vezes, eu estou continuando funcionando, estou entregando tudo, eu levo o menino na escola, eu trabalho, eu faço tudo, mas eu não estou satisfeita com a minha vida, eu tenho um choro recorrente, estou tendo esses sintomas físicos, esse é o momento. E existem inúmeras possibilidades, né? Não só a clínica particular, mas o SUS está aí, né? As unidades de saúde do bairro, aí o postinho do bairro, né? Na grande maioria das vezes tem psicólogos, as universidades, né? Que é o nosso grande apoio, tem clínica, escola, seja ela particular ou privada, né? Quase todas as universidades que tem curso de psicologia, vai ter uma clínica escola e oferece atendimento gratuito. ONGs, né? Tem pessoas aí fazendo trabalhos sociais, tem a clínica social, né? Que a gente chama, que são valores abaixo do particular, né? Do valor ali determinado pelo Conselho de Psicologia. Então, a gente tem muitas iniciativas e hoje está muito mais acessível, ainda não ideal, mas está muito mais acessível.
1: Que bom, bom saber disso. Eu conversei agora com a psicóloga Laís Brito, fundadora da Baobá Saúde, também que trouxe esse panorama sobre a nossa saúde mental aqui no Brasil.
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0: Segunda-feira, 8 de junho de 2026. Forças do Irã lançaram neste domingo o primeiro ataque com mísseis contra Israel desde o cessar-fogo, válido desde 17 de abril entre o Estado judeu, os Estados Unidos e a teocracia. A ação ocorreu após Tel Aviv ter atacado Hezbollah em um subúrbio de Beirute. Foi a primeira vez que isso ocorreu desde a trégua que havia suspendido a guerra lançada por Donald Trump e Benjamin Netanyahu em 28 de fevereiro. O fisiculturista e influenciador Fábio Giga afirmou à Polícia Civil que perdeu o controle da Porsche que dirigia após passar por uma valeta e um declive. O caso ocorreu na zona sul de São Paulo. Giga atingiu duas motocicletas, dois carros e uma estrutura de um corredor expresso de ônibus no sábado. Apesar da versão apresentada pelo influenciador, a Polícia Civil e testemunhas ouvidas durante a investigação apontam que o veículo estava em alta velocidade antes da colisão. Um policial militar de folga foi baleado com ao menos 5 tiros na tarde deste domingo ao intervir em uma tentativa de roubo no Morumbi, zona sul de São Paulo. Na última sexta-feira, um casal foi vítima de assalto no mesmo local. De acordo com a Polícia Civil, os criminosos abordaram duas pessoas que estavam na calçada quando o policial, que passava pelo local, decidiu agir. Durante a intervenção, ele foi atingido pelos disparos. O jogador dinamarquês Christian Eriksen caiu desacordado durante o amistoso contra a Ucrânia neste domingo. Essa não foi a primeira vez que o atleta teve problemas de saúde dentro de campo. Em junho de 2021, Eriksen caiu durante um jogo e chegou a precisar de um desfibrilador para acordar. Christian Eriksen está consciente e passa bem dentro das circunstâncias, segundo a entidade dinamarquesa de futebol.
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2: De volta com o CBN Madrugada, direto para uma entrevista com Tati Vasconcelos e Fernando Andrade, com Adriana Carranca, sobre maternidade e adoção, temas inseridos no recente livro da autora.
3: Para receber a jornalista, escritora, autora desse livro aqui, Onde Está Mamãe, Adriana Carranca. Bem-vinda, Adri!
4: Obrigada, gente. Obrigada para todos aí que estão ouvindo a gente.
3: Bem-vinda, Adri. Tudo bem?
4: Tudo bem, tudo ótimo.
3: Que bom. Bom, estamos aqui, Fernando, eu e Janaína Barros, autora de Páginas da Infância, quadro que você ouve semanalmente aqui no Revista CBN, aos finais de semana, com a Pétria Chaves. E ela vai participar da entrevista. Eu falei para ela, Adri, que por mim, apesar de eu estar muito honrada de estar aqui conversando com você sobre esse livro, eu deixaria meu lugar para ela, porque eu vou deixar para quem entende, entendeu? Eu fui atleta, então você vai colocando, né, os melhores ali no jogo. Bom, vou começar te perguntando, esse é o seu terceiro livro infantil ou para as infâncias, com ilustrações da Isabela Santos. A editora é a Companhia das Letrinhas, e essa é uma história que a Adri conta a partir de uma história real, de um hipopótamo, o Owen, que se perdeu da família depois de uma revolta do mar, que a Adri vai explicar para a gente o que significa exatamente, e vai parar numa reserva com outros animais diferentes e se afeiçoa a uma tartaruga gigante. Eu queria começar te perguntando, que história real é essa em que você se inspirou para contar a história do Owen e de que forma ela te afetou de modo a te fazer escrever um livro baseado nessa história?
4: Olha, Tati, primeiro eu gostei muito que você falou sobre livro para as infâncias.
3: Aprendo aqui todo dia com a Janaína.
4: Olha aí, Janaína. Janaína é incrível. E é isso, porque a gente muitas vezes usa a palavra infantil de uma forma negativa, né? Quando a gente fala assim para alguém, você é muito infantil, né? Então, o livro, falar que um livro é infantil, muitas vezes traz também essa conotação. E o livro, eu acho, quando eu falo, as pessoas me perguntam, mas por que fazer, né, um livro para as infâncias? E eu digo sempre que quem decide para quem vai ser o livro, na verdade, a idade do livro, ela é a idade e a linguagem do protagonista, né? Então, por exemplo, Malala, a menina que queria ir para a escola, ela tinha 10 anos, a história dela, que eu queria contar, que é antes da luta dela, antes dela ganhar o Nobel da Paz, ela gira em torno de quando ela tinha mais ou menos 10 anos. Então, é essa menina de 10 anos conversando com o leitor, né? No Entre Sonhos e Dragões, são as meninas que eu conheci no Afeganistão, a Mina tinha só 8 anos, conversando com os leitores. E aqui são dois animais, né? Então, a gente fez também para criança menor, porque eles não falam ABCD, né? Eles falam, né? Então, quando a gente fala que o livro é baseado, né, numa história real, é uma história. Esse hipopótamo bebê, ele tinha 1 ano, ele foi encontrado sozinho na Baía de Mailind, na costa do Quênia, depois daquele grande tsunami que atingiu primeiro a Ásia e atravessou o mar, chegou à costa leste da África. E nesse vilarejo houve essa revolta do mar. Ele chega com menos intensidade do que chegou na Ásia, mas os pescadores tinham visto, Tati, essa família de hipopótamos. E no dia seguinte da tempestade só estava o bebê, porque ele ficou encalhado num recife. Ele foi, como você falou, levado a essa reserva, e quando chega ali, a primeira figura que ele vê é uma tartaruga gigante. E ele corre por algum motivo, muito assustado, porque obviamente, né, ele não conhecia ninguém ali. Ele corre por algum motivo que a gente não sabe e se esconde atrás do seu casco. E dali começa a nascer uma relação entre eles, que é uma história que eu uso para falar sobre a minha reflexão, né, da minha história pessoal de me tornar mãe. E tudo que eu aprendi sobre o que significa se tornar mãe, se tornar uma família. Que eu acho que essa história é representativa disso.
3: Vai, Jana. Ou Fê.
5: Jana.
6: E aí você fala um ponto importante, Adri, que é justamente essa conversa da história do Owen com a tua história pessoal de maternidade. Queria que você contasse para o ouvinte um pouco mais sobre isso e quando e como você decidiu contar isso num livro para as crianças.
4: Foi curioso porque eu estava buscando, eu comecei a buscar, né, quando eu me tornei mãe, eu sou mãe via adoção. Então, quando eu me tornei mãe, eu comecei a ler várias coisas, eu já vinha lida, eu sempre quis ser mãe via adoção, por vários motivos, um deles, que eu tenho casos na família bem-sucedidos, o outro, por causa da forma lúdica, né, como eu fui apresentada à adoção. Quando eu era pequena, uma amiga da minha mãe trouxe da Bahia uma fitinha do Senhor do Bonfim. E eu queria muito minha irmã, amarrei a fitinha no braço, pedi a ela minha irmã. E minha mãe falou, esquece, nem peça, porque não vai acontecer. Daqui a pouco vem a minha irmã.
3: Uma mãe desesperada, dizendo, para com isso.
4: Para com isso. E veio a minha irmã. Passou um tempinho, eu ouvi a melhor amiga da minha mãe dizendo a ela que também queria ser mãe. E aí eu fiz a mesma coisa, fui lá escondidinha no meu quarto, peguei a fitinha do Bonfim, amarrei no pulso e pedi um bebê a ela. E daqui a pouco chega ela com o bebê, eu fui a primeira a ver esse bebê, ela chega na nossa casa e naquele momento eu não questionei porque a barriga dela não tinha crescido. Para mim, ela era mãe dele e ele seu filho. E foi essa a minha apresentação, a forma como uma família é criada. Então eu queria passar isso, né, para as crianças de uma forma lúdica também, que elas tivessem esse primeiro contato com a formação de uma família, com uma história lúdica. E também falar sobre como esse encontro, assim como o nascimento de um bebê biológico que permanece com a sua mãe biológica, ele não determina, né, não significa a criação de uma família. Né? Todo bebê ele precisa ser adotado, né? Todo bebê ele precisa do maternar. E é esse maternar, esse cuidado diário, essa relação diária, essa aceitação desse serzinho diferente da gente, né? Que na adoção é óbvia por conta das diferenças físicas, mas que também é diferente nas famílias biológicas, né? Ele tem que ser nutrido todo o tempo. E tudo isso que eu aprendi foi muito consultando doulas de adoção, muito consultando pessoas incríveis que dão suporte a essa rede de famílias adotivas no Brasil, que é muito forte, né? Mari Muradas, que trouxe as doulas de adoção para o Brasil, tem psicólogas que trabalham com isso, e elas me ajudaram muito, e tudo que elas me ensinaram me pareceram ser ensinamentos muito importantes para qualquer família, que é essa relação diária, né? O nutrir diário desse vínculo, né, que faz com que a gente possa dizer que é família, né? E isso não é só para a família adotiva, né? Você tem muitos conflitos até entre famílias, né? Uma das coisas que a adoção ensina para a gente, né? Você tem a diferença física, que é muito clara, que não é tão clara na família, não é clara na família biológica. Às vezes os filhos são muito parecidos com os pais, mas eles ainda são pessoas diferentes e independentes. Cada um de nós tem
3: impressão digital,
4: né? Todos nós somos únicos. E muitos dos conflitos nas famílias biológicas, muitas vezes, vêm da expectativa dos pais de que essa criança vai crescer e vai se tornar como eles. Mas o que você tem que fazer é ajudá-lo a se tornar o melhor dele e não uma fotografia de você mesmo, porque isso é um egocentrismo. E então isso é uma das lições de muitas que eu aprendi construindo uma família adotiva e que eu acho que vale para toda a família.
3: Super legal.
7: Legal. Adri, eu vou passar aqui as impressões, algumas perguntas de um leitor muito especial, que é o Igor, que é o meu filho mais novo, tem 10 anos. Nós gostamos de ler. Então, a gente lê o livro de manhã. Aí, a primeira pergunta que ele faz é, qual que é o significado do nome Owen? A segunda foi, que tinta que a Isabela Santos usou? Não sei porque ele perguntou. Aí eu pergunto, mas o que você achou da tartaruga, da Mizê? Ele falou assim, olha, ela ensinou, ela protegeu, ela criou, adorou a personagem. Aí eu falei assim, pai, você sabia que a Adriana, que é quem escreveu o livro, ela tem uma relação com adoção. E é por isso que ela escreveu esse livro. Ela falou assim, ah, é? Então ela tem um coração bom. Foi isso que ele falou.
4: Ah, que bonitinho.
7: Terceirizei a pauta, Adri.
4: Um beijo pro Igor.
7: Ele tá na escola, senão ele ia colocar ele aqui hoje, não
4: é? A matéria, a tinta da Isa, tem que perguntar pra ela, ficou lindo, né?
3: Ficou.
4: Lindo, eu não sei que tinta ela usou, mas realmente ficou lindo. Eu sei que ela me mandava muitas referências, ela pesquisou muito sobre as cores da África, os cenários, assim, ela fez uma pesquisa muito profunda, né? sobre a África, sobre essa costa queniana. Então, isso ficou muito, muito bonito, né? Não sei se vocês perceberam que o bebê hipopótamo, ele vai crescendo no livro.
3: Sim.
4: Ele pega, começa pequenininho, é lindo isso também, né?
3: Ele começa nas costas da tartaruga e no fim a tartaruga é que está nas... Não, mentira.
4: É mais ou menos isso, porque ele atinge o dobro do tamanho dela.
3: Uau.
4: Quando ele cresce. E aí ele se casa com a Clotilde, que é uma hipopótamo fêmea, e eles são vizinhos da sogra, da mãe, né, da Mizi, lá na reserva. Eles mantêm uma relação, mas ele hoje vive com a sua companheira, a Clotilde. E Owen era o nome do rapaz do guarda florestal que o resgatou. Então foi em homenagem a ele que eles batizaram o Owen.
3: Legal. Adri, você também no... Bom, você conta que essa história veio de uma história real. A Adriana tem uma carreira longeva e muito bem sucedida no jornalismo internacional. Já viajou muitos países, teve reportagens e trabalhos premiados, prêmios importantes, escreveu para jornais no mundo inteiro, foi nossa comentarista aqui na CBN, foi colunista do Globo e tal. Como é que a sua carreira, o seu fazer jornalístico, já que os seus outros livros infantis, para as infâncias, como você disse aqui no começo, também tem inspiração na vida real, como é que a sua carreira, como é que a Adriana jornalista te acompanha na hora da skin Adriana, escritora para as infâncias?
4: Eu falo que eu continuo jornalista, porque embora esse livro seja escrito com uma linguagem que ela é uma linguagem das crianças ou dos animais crianças, né? Porque ele é baseado em fatos reais. Então, quando eu coloquei que a tartaruga ensina para o Owen o tartaruguês, isso é baseado numa pesquisa. Eu encontrei uma pesquisa recente que fala sobre a linguagem das tartarugas e como elas se comunicam com seus filhotes para que eles cheguem, quando sai do ovinho, eles cheguem até a praia, até o mar, para que eles se protejam de predadores. Então, existe uma linguagem que os pesquisadores descobriram que é a linguagem das tartarugas. Então, eu falo que ele parece um livro fictício, mas tudo que está ali é verdade. Tudo foi baseado em pesquisa. Quando eu falo que eu estudei o comportamento dos hipopótamos, o que eles comem, e da tartaruga também. E quando eu falo que ele se besunta na lama, isso é uma coisa real dos hipopótamos. Quando eu falo que ela ensinou a ele a pegar as folhas mais frescas que estão em cima dos arbustos, isso foi um relato da bióloga do parque. Muitas das descrições feitas no livro, elas vêm da própria bióloga. Claro que eles têm diálogos ali que não aconteceram na nossa língua, pelo menos, né? Então, a gente não é um livro-reportagem, como foi o da Malala, mas eu falo que eu sou péssima para escrever ficção. Eu não sei escrever ficção. Tudo tem que ser baseado na verdade. Então, antes de escrever, eu sempre vou buscar. Mas será que as tartarugas falam? Será que... Né? Como é que é essa relação? Como é que eles se comunicam? Porque é uma adoção que acontece entre duas espécies. É uma tartaruga e um hipopótamo. Então, todas as cenas ali, né? O que eu falo todos os lugares por onde eles passam na África durante essa busca pelas origens do Owen são lugares reais. Os outros exemplos de adoção no reino animal são verdadeiros, eles são histórias que eu encontrei nos parques do Quênia também. Então, isso é quase uma história real, né? É você imaginar a possibilidade dessa relação, mas com base muito nesses relatos da bióloga que os acompanhou e do que era real, a descrição dos cenários, tudo ali é real.
6: Adri, você tem dois livros anteriores, né? Como a Tati comentou aqui, eu trouxe para mostrar o Malala, A Menina Que Queria Ir para a Escola, e também o Entre Sonhos e Dragões. Como você está falando, o teu ofício de jornalista meio que se confunde com a sua carreira de escritor. E você traz temas importantes. Guerras, conflitos, mortes. Como esses conflitos impactam na vida e nos sonhos dessas pessoas, dessas crianças, principalmente. Temas que dialogam com a realidade. Agora você está falando sobre famílias e sobre diferenças. Me faz pensar que todos esses temas caem ali numa pasta que ainda é considerada temas sensíveis nos livros para as infâncias. E você acredita nas crianças. Ao invés de se afastar da realidade, você chama elas para essa conversa. Eu queria te ouvir sobre como você pensa esse diálogo com as crianças por meio da literatura e já emendar. A maternidade mudou alguma coisa nesse teu jeito de pensar?
8: Essa reflexão veio da produção do livro da Malala. Eu nunca tinha pensado em escrever um livro infantil. E aí eu fui lá para o Vale do Swati, logo após o tiro, né? A Malala é uma menina paquistanesa, levou um tiro por um a mando do Talibã, do Talibã paquistanês, porque ela lutava pelo direito de ir para a escola. E eu achei isso, a princípio, quando eu li a notícia no jornal desse atentado, eu falei, não é possível, alguma outra coisa tem nessa história. E eu fui muito com essa cabeça de pesquisar o que está por trás dessa história, porque não faz muito sentido o Talibã ter atacado uma menina porque ela queria ir para a escola. Não me parecia fazer sentido. E eu vou para esse lugar e descubro que era assim. Ela levou um tiro só porque ela queria ir para a escola. Malala, ela se tornou um prêmio Nobel da Paz sem lutar por isso, né? Ela muda o mundo não quando ela ganha o Nobel da Paz, né? A Malala muda o mundo no espaço privado da sua casa, na relação entre família, entre ela e o pai, no momento em que ela convence o pai de que ela tem o direito de aprender assim como os irmãos. E o mundo muda, de fato, quando o pai se convence disso e permite que ela vá para a escola. Não só isso, ele abre uma escola para meninas, lá no Vale do Swati. E aí, durante essa pesquisa, quando eu fui visitar a escola da Malala, eu conversei com as meninas que estavam com ela no ônibus escolar, quando ela levou um tiro, duas delas, a Kainat e a Shazia, levaram um tiro também, né? O tiro pegou nelas, foram três tiros, dois dos tiros pegaram nelas. Então, eu fui na casa delas, eu passei um tempo com elas, eu fiquei hospedada na casa de uma família, que é uma coisa que eu faço sempre em reportagem, porque eu acho que a observação do dia a dia é muito importante, né? As máscaras caem quando você, na convivência diária, né? Então, eu me hospedei com uma família, tinham 8 crianças na casa, e essa convivência começou a me fazer pensar, né? Quem sou eu para determinar o que as crianças devem ler ou não quando elas estão vivendo essa violência? A Malala viveu essa violência, ela levou um tiro, as meninas viveram essa violência, as outras testemunharam essa violência. Não era uma violência, não era rara, muitas outras crianças tinham passado por episódios assim, né? A gente teve no Brasil o caso essa semana da menina de 12 anos, né? E hoje, com a menina que foi, enfim, que o estuprador foi absolvido, né, pelo TJ de Minas Gerais, ao invés de proteger essa menina de 12 anos. Então, quando eu comecei a refletir sobre isso, falei, eu não posso simplesmente determinar como adulta que as crianças não podem ter acesso a isso quando elas estão vivendo isso. E hoje, com a internet, né, com uma educação mais liberal, que, né, permite as crianças participar mais das conversas do dia a dia, tá muito mais ligadas do que elas estavam antigamente ao que acontece no mundo, muito mais conectadas, e ninguém estava conversando com elas sobre essas coisas, né? Como se fossem assuntos proibidos, quando elas estão vivendo isso. Então, acho que vem daí essa minha reflexão de, não, a gente tem que dar esse voto de confiança. As crianças estão vivendo isso, elas querem falar sobre isso, né? E quando muita gente, eu lembro também quando eu lancei Malala, algumas pessoas falavam assim, mas é um livro violento, mas é um livro sobre um ato de violência que essas crianças viveram. Além disso, quando você olha para a história da literatura infantil, Chapeuzinho Vermelho, vocês já leram o original de Chapeuzinho Vermelho?
3: Não.
8: Ele era um alerta. A história da Chapeuzinho Vermelho, ela era um alerta sobre a violência sexual contra crianças. Sim. Que muitas vezes faziam o percurso do bosque, né, para a casa da vovozinha, né, e tinha o lobo, que são os homens que muitas vezes elas poderiam encontrar nesse caminho. Então, muitas dessas histórias, Chapeuzinho Vermelho, várias delas, elas tinham essa mensagem de alerta às crianças sobre casos de violência. Chapeuzinho Vermelho é um clássico. Leiam o original, é super pesado.
6: Assim, dessas de todas as outras, né, Adri?
8: De todas as outras. Elas eram muito, esses livros eram muito pautados pela realidade da época e para alertar as crianças desses perigos. Então, o Lobo Mau é uma analogia dos homens lenhadores, né? E que muitas vezes naquela época tinha casos de violência sexual contra meninas, porque elas iam pegar. Hoje, em lugares mais isolados, até o próprio Afeganistão, ainda acontece isso. As crianças vão buscar lenha ou vão brincar no bosque, no mato, e acontecem esses casos. O Chapeuzinho Vermelho era para alertá-las sobre isso. Então, eu acho que a gente tem que dar esse voto de confiança, né, às crianças. Obviamente falando sempre numa linguagem que elas possam entender. E aí é que eu falo que quem determina a linguagem dos meus livros são as protagonistas. Porque a Malala, quando ela foi falar sobre querer ir para a escola, ela usou a linguagem dela de uma menina de 10 anos. A Mina, quando convenceu o pai dela de que ela queria ir, que é a personagem de Entre Sonhos e Dragões, que ela queria estudar música, né? Ela falou na linguagem dela de uma menina de 8 anos. Né? Então, eu permito que esses personagens falem na sua linguagem. E foram elas que me contaram, no Entre Sonhos e Dragões, por exemplo, a história do... Os dragões são uma analogia dos aviões de guerra que bombardeavam o Afeganistão. Dois momentos da guerra. Primeiro, a invasão russa, soviética, e depois a invasão americana, depois do 11 de setembro. E quem fez essa analogia dos dragões foram as próprias meninas. Porque quando os soviéticos entraram no Afeganistão nos anos 80, no fim dos anos 70, foi a primeira vez que eles usaram caças de bombardeio. E os vilarejos isolados no Afeganistão, muitos nesses vilarejos, né, nunca tinham nem ouvido falar de avião, nunca tinham visto aviões. E até hoje, eles contam lendas dos dragões que cuspiam fogo nesses vilarejos, que eram, na verdade, os aviões soviéticos. Então, Entre Sonhos e Dragões, né, os sonhos também, esse nome veio de uma fala de uma das meninas que me disse: aqui a gente não consegue nem sonhar, porque os sons da guerra nos acordam dos nossos sonhos à noite. E aí vem o Entre Sonhos e Dragões. Então,
3: legal demais.
8: Tudo é baseado na realidade, mas permitindo que esses interlocutores, que essas crianças e jovens que generosamente compartilham as suas histórias comigo, possam falar na linguagem delas. E aí elas podem falar com adultos também. Então, são livros para várias infâncias, inclusive as infâncias que a gente tem dentro da gente.
3: As infâncias adultas, muito bom.
8: Exato.
3: Adriana Carranca, jornalista, escritora, lançando o terceiro livro dela, Para as Infâncias, Onde Está a Mamãe? Ilustrações de Isabela Santos, uma publicação da Companhia das Letrinhas. Obrigada, Adri, por estar aqui falando sobre esse livro, que é lindo, e seria bom lê-lo em qualquer tempo, mas sobretudo numa semana tão dura quanto essa, né? Os ouvintes estão aqui respondendo muito amorosamente às suas palavras. Obrigada, um beijo e sucesso com mais esse.
8: Beijo para o Igor, beijo para vocês todos.
3: Beijo,
7: obrigado,
3: pra todos.
7: Beijo
3: na Liz.
7: Beijo.
8: Tchau.
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0: Segunda-feira, 8 de junho de 2026. Milhares de pessoas lotaram neste domingo a Avenida Paulista, no centro de São Paulo, onde ocorreu a Parada do Orgulho LGBT+, deste ano. Em meio à multidão, destacaram-se as camisas do Brasil e os já consagrados leques coloridos. O desfile celebrou a edição de número 30 do evento. A Apple sinalizou ao Conselho Administrativo de Defesa Econômica que aceita fazer um acordo para permitir o Pix por aproximação sem custos nos iPhones, segundo o colunista do Globo e da CBN, Lauro Jardim. O CAD abriu um processo há 4 anos para investigar a Big Tech por práticas anticompetitivas pela imposição de barreiras ao uso do Pix por aproximação. A Apple vinha permitindo o uso da tecnologia de dentro de aplicativos, mas cobrando uma taxa por transação efetuada. Já os aparelhos com Android disponibilizaram um recurso de graça aos bancos. Com 7 abandonos anteriores, o italiano Kimi Antonelli, da Mercedes, venceu o Grande Prêmio de Mônaco de Fórmula 1. Esta foi a 5ª vitória seguida do jovem de 19 anos, que lidera o campeonato de pilotos com 156 pontos. O inglês Lewis Hamilton, da Ferrari, e o francês Isaac Hadjar, da Red Bull, completaram o pódio. O brasileiro Gabriel Bortoleto, da Audi, terminou em 11º após largar do box. Keiko Fujimori é a favorita para se tornar a nova presidente do Peru, segundo pesquisa de boca de urna publicada pelo Instituto Ipsos neste domingo, logo após o fechamento das urnas no país. Devido à pequena diferença, o cenário é de empate técnico. Keiko aparece com 50,7% dos votos válidos e o concorrente, Roberto Sanches, tem 49,3% dos votos. A margem de erro é de 3 pontos percentuais para mais ou para menos.
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2: De volta com o CBN Madrugada e direto com Tânia Morales, que conversou com o cirurgião plástico Fernando Amato sobre lipedema. O médico explica os sintomas, causas e tratamentos da doença.
3: Vamos entender o lipedema, que é uma condição que afeta predominantemente mulheres, né? Aquele acúmulo de gordura nos braços, nas coxas, nas pernas. O cirurgião plástico Fernando Amato está conosco. Ele é membro da Sociedade Brasileira de Cirurgia Plástica. Doutor Fernando, muito boa noite.
4: Boa noite a todos. Obrigado pelo convite.
3: Bom, só para entender quem não está associando o que é o lipedema, e aliás ele é muito confundindo com obesidade, não tem nada a ver com obesidade, né? Ou tem...
4: Bom, a obesidade, ela pode ser um fator de risco para o lipedema, mas são coisas diferentes, né? O lipedema, ele é caracterizado pelo acúmulo de gordura nos membros, que pode estar associado a alguns sintomas como dor, sensação de peso, né? Celulite. Já a obesidade, ela tem uma concentração de gordura geral. Então, pacientes com lipedema podem ser obesos, mas existem muitas pacientes com lipedema e que não são obesas. E isso é um grande trauma para essas mulheres, porque às vezes taxam elas de obesas e elas estão magras, extremamente magras, mas de uma forma desproporcional. Um tronco bem magro e as pernas bem evidentes.
3: Em geral é na perna, né? Nas coxas, no quadril.
4: Sim, isso. Tem algumas classificações, né, distribuições, alguns padrões de distribuição. Mas sim, pode acometer braços, pode acometer o antebraço. Está muito relacionado à distribuição de gordura no quadril, no culote, nas coxas, mas também pode acometer a perna, bem próximo ali do pé, então fica bem discrepante, parecendo uma salsicha, né? Bem gordinho, gordinho, e depois o pé está normal. Então é bem característico isso do lipedema.
3: E, doutor Fernando, o senhor falava que traz dor, né? Quer dizer, então é muito além da questão estética o problema do lipedema, né? Ele traz desconforto.
4: Não, com certeza. Tem a dor emocional, né? Que é por conta dessa taxação que a paciente fica, esse desconforto emocional. Mas o paciente sente dor. Dor, às vezes, é ao encostar, ela pode sentir dor ou pode ter dor crônica. Tá toda hora com a perna... sensação de pesado também, né? Aquela sensação de peso. Então, e o lipedema é característico que ele consegue inchar mais. Então, a paciente fica muito, tem uma retenção muito de líquido na perna. Então, ela incha mais fácil. Então, a paciente acaba sentindo muito mais. Então, além da dor emocional, psicológica, social, ela sente dor. Dor onde o lipedema está mais inflamado.
3: Bom, e sabemos a causa? Por que algumas mulheres têm, outras não? E por que, sobretudo, as mulheres?
4: Bom, sobretudo as mulheres, porque ele tem uma relação, a gordura tem uma relação muito grande com o hormônio feminino, o estrógeno, né? Então, os receptores de estrogênio vão se manifestar na gordura, nessa regulação da gordura, tanto no crescimento da gordura quanto na sua destruição. Então, tem um desbalanço nos receptores de estrogênio na célula de gordura, que são uma das causas. Agora, existem várias causas para o lipedema, não é somente o estrogênio, pode estar relacionada ao uso de outros hormônios, pode estar relacionada à alimentação, pode estar relacionada à paciente estar inflamada. Né? Então, doenças inflamatórias podem estar associadas à manifestação do lipedema. Mas a gente vê muito em momentos de variação hormonal na mulher. Então, na puberdade, na menopausa, na gestação, pacientes que fazem tratamento de fertilidade, que precisam um uso muito grande de hormônio, acabam podendo ter essa manifestação. Então, tem diversas causas que estão relacionadas entre si, mas não é um único fator causador. Uhum. É multifatorial. Por isso é difícil de falar o que causou o lipedema. Então, são vários fatores que podem levar a paciente a manifestar esses sintomas, né, de distribuição anormal de gordura e sintomas nessas regiões.
3: Mas a mulher já tem mais ou menos uma predisposição genética?
4: Exatamente. É muito comum ver esse acometimento.

0: custo mais baixo, isso faz com que os alimentos industrializados, eles buscam mecanismos de serem mais baratos. Então, a qualidade, se perde muito na qualidade. Uhum. As pessoas, a gente vê muitas pacientes também obesas, desnutridas, porque comem o que é mais fácil, mais acessível. Uhum. Então, a sociedade inteira não se alimenta muito bem. Quem come duas frutas por dia, legumes, verduras? Então, a alimentação nossa, da atualidade, ela é muito errada. As pessoas precisam buscar uma variedade maior, mas isso é difícil de conseguir e é caro. Então, a alimentação teria que fazer consertar ela inteira para a gente poder trabalhar melhor e melhorar essas doenças. Não é somente o lipedema. Outras doenças estão relacionadas à alimentação.
1: Alimentação ruim. Mas o lipedema, por exemplo, é mais associado à comida muito gordurosa ou essas comidas industrializadas que são inflamatórias no geral, né?
0: Exatamente. Tem gente que tenta relacionar, por exemplo, ao glúten. O glúten teria... ao leite. A gente vê que tem muitas pacientes que melhoram suspendendo alguns grupos alimentares. Então, ou fazendo algumas dietas específicas. Por exemplo, existem trabalhos mostrando melhora com dieta cetogênica ou dieta do Mediterrâneo. Mas são trabalhos fracos, porque não é tão simples assim você suspender uma alimentação de uma população.
1: Sim.
0: E muitas pacientes que têm lipedema falam, poxa, doutor, quando eu como a pizza, eu fico uns dois dias depois pior do lipedema. Eu falei, mas então pare de comer a pizza, se você já sabe que vai ficar mal.
1: Que cada uma leva então, de um jeito.
0: Exatamente. A gente não pode condenar alimentos que trazem prazer e são importantes, até socialmente. Né? Imagina uma pessoa que não come doce, vai numa festa de criança. Imagina uma criança como fica. Então, a gente não pode sair suspendendo alimentos.
1: Sim. Aliás,
0: de forma discriminada.
1: Você falou em criança, o lipedema tem uma idade em que ele se manifesta? Ah, na puberdade,
0: Vai começar na puberdade. É, na puberdade.
1: Com os hormônios.
0: Mas a puberdade, né, é cedo. São pessoas, crianças jovens, né, 12 anos, 13 anos, já pode começar a manifestar essa distribuição anormal e elas já podem sofrer bullying. Então, e isso vai ter um impacto muito importante na vida social dessas mulheres.
1: Podem, mas não necessariamente. Algumas mulheres podem manifestar mais para frente, na menopausa, por exemplo.
0: Sim, exatamente. Geralmente, o lipedema vai ter algum gatilho, alguma coisa vai estar relacionada. Eu vejo, por exemplo, a obesidade como um dos principais fatores de risco. E a obesidade tem uma relação com o estrogênio muito importante. Né? Os pacientes que são obesos, eles acabam tendo uma enzima chamada aromatase, que acaba convertendo mais em estrogênio os hormônios. Então, a paciente acaba tendo esse estímulo também. E a própria gordura em excesso, ela é inflamatória. Uhum. Então, tem esses fatores que a gente consegue mostrar que a obesidade é um dos principais fatores de risco, mas não é a mesma coisa.
1: Não é obesidade, o lipedema, mas é um dos fatores de risco. Agora, uma vez instalado o lipedema, ele pode ser eliminado? Não.
0: Bom, eu já vejo que é uma característica, né? Se a paciente sabe que tem lipedema, ela precisa mudar os hábitos, tentar encontrar o que foi o gatilho e controlar isso. E é uma busca que a paciente tem. A gente tem trabalhos também que mostram que a paciente com lipedema, ela busca uma qualidade de vida. Então, ela também tem esse benefício de começar a entender que ela precisa ter hábitos saudáveis, uma boa alimentação, atividade física. Então, isso é interessante. Agora, a paciente não vai deixar de ter, e pode ser que tenha outros gatilhos na vida e desenvolva. Então, ela tem que estar sempre em busca de uma vida mais saudável.
1: Ela consegue controlar o lipedema, mas
0: isso,
1: não tem cura.
0: Você controla. Cura, não.
1: Não tem cura. A Isaura perguntou sobre a lipoaspiração. Ela não resolve o problema da lipedema, já que é uma gordura acumulada?
0: É uma excelente pergunta, porque eu sou cirurgião plástico.
1: Exato.
0: E eu entrei nessa história porque eu sou cirurgião plástico e faço lipoaspiração. E a lipoaspiração, ela vai tirar a gordura, mas ela não tira a causa. A gente sabe que

0: que a gordura, a distribuição anormal da gordura não é a causa, é a consequência. Então, se tem algum fator que desenvolveu aquele lipedema e você não identificou e esse fator continua estimulando, se a paciente fizer uma lipoaspiração, ela vai tirar a gordura de um lugar, mas vai ter algum fator tentando estimular o acúmulo de gordura em outro lugar. Então, eu já vi muitas pacientes que fizeram lipoaspiração nas pernas, nas coxas, e depois elas não conseguiram controlar os fatores desencadeantes e começaram a apresentar o lipedema nos braços, inclusive no antebraço. Então, eu entendo que o lipedema, a lipoaspiração vai ser um tratamento complementar. Ele vai ser muito importante para as pacientes que têm uma dificuldade de andar, e existem sim pacientes com lipedema que não conseguem andar, então ele vai ajudar na deambulação, a tirar aquela gordura que atrapalha a movimentação. Ele vai ser importante para paciente que já tentou de tudo, está se esforçando, mas ainda tem dor, então tirar aquela gordura pode melhorar os sintomas de dor e vai ter um benefício estético, mas que pode vir trazendo uma consequência que é a flacidez de pele, porque na hora que você tira o volume de gordura, a pele não vai retrair como antes. E aí ela pode vir também com flacidez de pele, e aí precisa
1: Fazer a
0: de
1: cirurgia.
0: cirurgias complementares para ressecção de pele. Então a lipoaspiração pode ajudar pacientes em estágios iniciais, vão se beneficiar de resultados mais estéticos, mas é muito importante entender que não é a cura, ele só faz parte do tratamento.
1: Tem que identificar o que é que está desencadeando o lipedema. Cada mulher é de um jeito. O que
0: Exatamente.
1: é que você está comendo, o que é que está inflamando o seu corpo.
0: O que que aconteceu? Teve alguma internação? Como que você tem que entender como que é a rotina de casa, se a paciente se alimenta bem, porque às vezes tem paciente que fala assim, doutor, eu não como nada. Mas aí se abrisse a geladeira dela, o que que você ia encontrar? O que que você ia encontrar no armário dela? Então sempre tem algo a mais, né? Às vezes a paciente tem vergonha de falar que come o chocolate escondido, ou come a coxinha, toma refrigerante. E também não adianta ir no médico procurar melhorar a qualidade de vida e achar que é só remédio vai resolver. Remédio pode ajudar, mas não vai trazer a solução.
1: Tem que mudar hábito, né? Tem que ter uma alimentação saudável, uma vida saudável, né?
0: Exato.
1: Desinflamar o corpo.
0: É
1: Para
0: uma
1: tudo,
0: busca
1: né?
0: que todo mundo
1: Para tudo.
0: deveria ter, não só para o lipedema, porque, inclusive, esse estado crônico de inflamação pela alimentação pode trazer a outras doenças, como até câncer, né? Existe,
1: Exato.
0: muitos cânceres estão relacionados à obesidade. Então, essa busca tem que ser constante, não só para quem tem lipedema.
1: Para tudo na vida. O senhor falou em medicamentos, né? Existem remédios específicos para o lipedema? Eu conheço uma pessoa que o médico mandou tomar Monjaro. Funciona?
0: Então, o Monjaro, aliás, não só o Monjaro, mas esses,
1: As canetas,
0: o
1: amigos.
0: Ozempic,
1: Isso.
0: Semaglutida, Tirzepatida e os que estão vindo, eles são medicações incríveis que estão realmente mudando o padrão da sociedade e acho que são excelentes, assim, mas eles têm que ser acompanhados de um tratamento clínico. Não é simplesmente, eu vou tratar o lipedema com Monjaro ou com Ozempic, ou o que seja. Não, precisa mudar hábitos. Essas medicações podem funcionar para te ajudar a iniciar, porque você vai ter um controle de fome, você vai ter uma perda de peso, você pode ganhar um pouco de autoconfiança. Tem que ser coordenado, porque senão o paciente vai parar e vai engordar de novo. O paciente vai usar errado e vai falar que não fez efeito. Eu vejo muitos pacientes usando por conta própria e tendo esses tabus. E às vezes, algumas mudanças de dosagem ou associação com outras medicações são muito mais benéficas, mas não pode ser aquele que você comprou no cabeleireiro que importou do Paraguai, e é isso que a gente está vendo, as pessoas com uso irregular. Então precisa ser uma medicação de acompanhamento médico. E pacientes com lipedema, sim, podem se beneficiar, mas é um uso off-label, não está liberado para o lipedema. Então, é algo que precisa estar muito bem alinhado com o médico, e isso precisa estar bem acompanhado.
1: Certo.
0: Então, às vezes, doses baixas, porque tem pacientes magras, né? Então, às vezes, vai usar uma medicação que pode emagrecer, ela pode não comer e ficar desnutrida.
1: Claro.
0: Aí você vai ter que começar a fazer reposição.
1: Nossa, é
0: de vitaminas, porque a paciente não come, então fica uma bola de neve.
1: Agora, aqui eu tenho dois minutinhos só. É, mas existe algum medicamento específico para o lipedema, não?
0: Não, tem nenhuma medicação está totalmente liberada para isso. Existem alguns medicamentos que melhoram a circulação, que têm sido usados para o lipedema. Tem as canetas emagrecedoras, que também tem algum benefício, e tem o uso de muitos suplementos antioxidantes e anti-inflamatórios, mas também sem uma evidência científica comprovada para o lipedema. Então, se você for pesquisar, o que mais tem na literatura é a lipoaspiração. Mas eu acredito que a mudança de hábito e estilo de vida sejam fundamentais.
1: Muito bom, muito esclarecedora a conversa com o cirurgião plástico Fernando Amato. Doutor Fernando, muito obrigada, viu? Boa noite.
0: Eu que agradeço o convite, boa noite para todos.
1: Boa noite, Fernando Amato, ele é cirurgião plástico, ele é membro da Sociedade Brasileira de Cirurgia Plástica, conversando conosco sobre o lipedema, nos explicando, né? O lipedema, que é algo ainda, até recentemente, muito desconhecido. Né? Até porque é uma condição que atinge as mulheres, né? Então, fala-se pouco sobre o lipedema, que é aquele acúmulo de gordura em partes específicas, né? É aquele acúmulo desproporcional de gordura, sobretudo na perna, nas coxas, no quadril, mas pode ser no braço também, né? Não é obesidade, é outro problema, é uma outra condição. Claro que a obesidade é um fator de risco, mas não é quando as pessoas olham uma mulher com lipedema e acham que ela está obesa. Às vezes não, né? Às vezes é aquela gordura exclusivamente ali localizada. Então é um negócio complexo, tem a ver com hormônio, tem a ver com inflamação do corpo, tem a ver com padrão de alimentação. Cada mulher, como explicou aqui o doutor Fernando, vai ter o seu gatilho, então não dá para colocar uma única causa como o lipedema. Cada mulher vai ter que descobrir o que nela provoca essa inflamação que leva a esse quadro. Então, realmente, é muito complexo. E foi muito esclarecedora a conversa com o doutor Fernando Amato.
2: A crítica pesquisadora e professora de cinema Paula Jacobi recomenda o livro Ilhas Suspensas, romance de estreia da psicanalista Fabiane Sestes, que acompanha uma mulher em processo de elaboração de diferentes lutos.
3: Já temos aqui na nossa tela a capa. Conte mais sobre ela. É o primeiro romance dela, da psicanalista?
4: Isso, é o primeiro romance da Fabiane Sex, que é uma psicanalista maravilhosa. Ela também é crítica de literatura e de cinema. E nesse livro ela cria uma história muito sensível a partir da Mariana, que é a protagonista desse romance, que é uma mulher que passa por várias situações de luto na vida dela, lutos simbólicos e lutos reais, né, de perdas familiares e tal, ao mesmo tempo que ela precisa mudar de país por conta do trabalho do marido dela, só que ela vai para um país que ela não fala a língua. Então, existe uma espécie de deslocamento interno dessa personagem, atravessada por esses lutos, ao mesmo tempo que ela precisa resolver, né, como vai se estabelecer nesse novo país. Então, ela encontra nas amizades, na literatura, na companhia do cachorro dela, que chama Quincas, esses pilares, assim, para sustentar a subjetividade dela ali nessa travessia. Eu acho que uma das grandes coisas desse livro é que ele não tem tantas reviravoltas igual a gente está acostumado. Principalmente na literatura contemporânea, a gente tem um movimento desses livros que são movidos a plots, né? Que são movidos a acontecimentos muito grandiosos que mexem e vão para um lugar e vão para outro lugar. Aqui não dá nem para falar de spoiler, porque o livro ele se passa muito dentro da personagem, né? E eu acho que isso, claro, porque é escrito por uma psicanalista, não veria de uma outra maneira. Mas eu gostei muito dessa subjetividade da personagem trabalhada dessa forma, porque eu, que, enfim, né, venho da crítica de cinema, principalmente, lembrei muito dos filmes da Chantal Akerman e da Agnès Varda, que são duas cineastas, né? A Chantal é belga, mas radicada na França, e a Agnès Varda também francesa, que trabalhavam os gestos femininos cotidianos como uma coisa não ordinária, né? Então, como transformar o banal da nossa rotina em uma coisa extraordinária, né? Então, eu digo que não tem esses grandes plots, né? Essas grandes reviravoltas da própria narrativa, porque as coisas estão passando dentro da personagem, né? O cotidiano da gente não é... Então, por mais que a gente gostaria que fosse marcado por grandes reviravoltas todos os dias, a gente sabe que não é bem assim. Então, eu achei muito bonito como a Fabienne traz esse livro dessa maneira, né? Muito interna ali da protagonista. E é uma leitura deliciosa, principalmente, né? A gente está aqui em São Paulo, esse frio, essa chuva, não dá vontade de sair de casa. Esse livro é um livro muito fácil de ler também, então você consegue ler 2, 3 dias, assim, porque é uma leitura que ela te envolve por completo, então não tem como largar. Então, quem estiver precisando de uma companhia nesses dias chuvosos, aproveite este lançamento, porque ele é realmente muito especial.
3: É especial até porque o Zé Godoy, no Clube do Livro, no Estúdio CBN, também recomendou recentemente, se ele falou muito bem dele.
4: Demais.
3: Então tá aí.
4: Sim.
3: Ilhas Suspensas, que é o romance lançado recentemente pela Companhia das Letras a escritora é Fabienne Seques, é o primeiro romance dela. Passamos agora para o cinema, porque tem Brasil em Cannes. É bem legal essa história, conta pra gente.
4: Sim, esse ano o Brasil estava bem discretinho, né, no Festival de Cannes. Também não tem como comparar com né, todo o furor que teve
3: do ano
4: passado.
3: Não dá para manter esse nível sempre, né? Eu gostaria, né?
4: Difícil, né? A barra ficou muito alta, né, nos últimos 2 anos. Mas, de qualquer forma, tivemos a presença de brasileiros esse ano. O Festival de Cannes, assim, ele dura 2 semanas, né? Só para dar uma contextualizada para os ouvintes. Esse ano ele foi marcado pela falta de Hollywood. Então, muitos críticos estavam comentando bastante sobre o quanto não ter grandes filmes hollywoodianos nessa edição estava dando um protagonismo muito maior para o cinema independente e o cinema autoral, que é o que, na verdade, o Festival de Cannes e o Festival de Veneza gostam de trazer, Festival de Berlim, enfim, fugir um pouco dessa rota comercial, entre aspas, né, desses filmes mais tradicionais, que estão aí nesse mainstream, mas também discussões importantes sobre a IA no cinema, sobre a arte é política ou não, enfim. Então, essas 2 semanas foram marcadas por essas conversas, né, ali, tanto nos bastidores quanto nas coletivas de imprensa. E voltando para a presença do Brasil, na verdade, o Brasil aqui, ele está um pouco quase ali nos bastidores para a gente também dar valor para profissão de produtores, né? Então, Elefantes na Névoa é um filme que é uma coprodução de vários países, então Nepal, Alemanha, França, Noruega e Brasil. E aí, o Brasil representado pelas produtoras Enquadramento Produções e Bubble Project. O filme, ele foi o vencedor do Grande Prêmio do Júri na Mostra Um Certo Olhar, que é uma das mostras mais especiais, paralelas à Palma de Ouro, dentro do Festival de Cannes. É uma mostra oficial, né, um prêmio oficial do Festival de Cannes, mas ele corre paralelo à Palma de Ouro. E essa mostra, Um Certo Olhar, está muito olhando justamente para esses filmes independentes, com essas histórias que estão tentando transpor barreiras, né, regionais, enfim, olhando mais para um cinema internacional, um cinema autoral que olha o internacional. E o filme também levou o prêmio de melhor canção original do festival, e é uma história muito bonita, muito poética, ambientada em um vilarejo no Nepal, à beira de uma floresta, habitada por elefantes selvagens. E aí a gente tem uma líder dessa comunidade, que é uma comunidade matriarcal, e que ela tem a vida dela abalada pela perda de uma das filhas, né, o sumiço de uma das filhas. E aí ela vai investigar o que aconteceu. E aí o filme tem esses elementos, gosto bastante desse título, Elefantes na Névoa, que eu acho que a névoa é quase uma metáfora dessas coisas que também ficam difíceis da gente enxergar, mesmo a gente tentando querer muito investigar e querer saber o final dessa história, né, isso às vezes escapa à nossa visão. E aí o segundo filme que tem presença brasileira em Cannes esse ano é o La Perra, que é produzido pela RT Features, do Rodrigo Teixeira, que é um grande produtor de cinema brasileiro, em parceria com a Planta, que é a outra produtora do filme. Esse filme é inspirado num livro que eu acho sensacional, fica aí a dica também, porque a gente tem essa edição em português, chama A Cachorra, da Pilar Quintana. É um livro muito radical, assim, de muitas vísceras expostas, mas é um livro muito genial, e que é um filme, né, dirigido pela Dominga Sotomayor, que traz essa relação complexa da maternidade a partir dessa personagem, o protagonista, com uma cachorra. Então, essa mulher, ela não pode ter filhos, e ela vê uma cachorra que teve filhos quase como uma rival, só que aí ela acaba criando uma relação muito linda com esse animal. Então, é um livro, assim, muito especial, muito difícil um pouco de ler, assim, num sentido, né, dessa dureza da vida, mas ainda assim eu acho que é uma experiência muito válida. Ele também é curtinho e também fácil, né, de você engatar um capítulo atrás do outro. E aí tem uma curiosidade que o Selton Mello faz parte do elenco principal desse filme, e aí só confirma mais uma vez essa ascendência da carreira internacional dele, que já vem de anos, mas acho que nos últimos anos ele tem feito bastante coisa lá fora. Então aqui a gente tem mais um ator brasileiro despontando nas produções internacionais, que, assim, né, no fim das contas, a coprodução com o Brasil.
3: Muito bem. Conseguiremos vê-los no circuito brasileiro?
4: Então, esses filmes, com certeza, eles vão vir para o Brasil em breve, até por conta dessas coproduções, mas fica difícil a gente dizer exatamente a data, porque tudo depende, né, do encerramento de festival, distribuição, enfim, mas acredito que metade do segundo semestre já deva estar disponível no Brasil, nos cinemas, né?
3: Elefantes na Névoa e La Perra. Ficaremos de olho.
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0: segunda-feira, 8 de junho de 2026. O ministro Flávio Dino, do Supremo Tribunal Federal, derrubou parte de uma decisão do Tribunal Regional Eleitoral do Amazonas que proibia um vereador de Manaus de usar um bordão contra um adversário político. O TRE havia determinado a retirada de vídeos do vereador Alexandre Salazar, do PL, que traziam críticas ao pré-candidato a governador David Almeida, do Avante, e também tinha proibido o uso futuro da expressão "nunca será". O ministro do STF manteve a exclusão dos vídeos já publicados nas redes sociais. Dino apontou que o material configura propaganda eleitoral negativa antecipada e que o parlamentar usou agressões morais e palavras de baixo calão, o que é incompatível com o debate público protegido pela Constituição. No entanto, Dino considerou que proibir previamente o uso do bordão "nunca será" configura censura prévia desproporcional, o que fere a liberdade de expressão. Um turista foi flagrado pulando nas águas das Cataratas do Iguaçu para pegar um celular que deixou cair. A cena foi registrada por outros visitantes no sábado no lado brasileiro que fica em Foz do Iguaçu, no oeste do Paraná. Nas imagens é possível ver o momento em que ele se pendura na passarela, pula e fica próximo às quedas d'água. A administração do Parque Nacional do Iguaçu não divulgou a identidade do turista e reforçou que é expressamente proibido ultrapassar, subir ou sentar no equipamento de segurança, seja para tirar fotos ou recuperar objetos. Keiko Fujimori é a favorita para se tornar a nova presidente do Peru, segundo pesquisa de boca de urna publicada pelo Instituto Ipsos neste domingo, logo após o fechamento das urnas no país. Devido à pequena diferença, o cenário é de empate técnico. Keiko aparece com 50,7% dos votos válidos. O concorrente, Roberto Sanches, tem 49,3% dos votos. A margem de erro é de 3 pontos percentuais para mais ou para menos.
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1: 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A Rosana Jatobá conversa com Paulo Demo, sócio e diretor de operações da empresa.
2: Oi, pessoal, tudo bem? O CBN Sustentabilidade de hoje aborda a agenda ESG na moda. Eu converso com Paulo Demo. Ele é sócio e diretor de operações da Live. A Live é uma empresa que produz e comercializa roupas de academia e de corrida, moda praia, acessórios e calçados esportivos. A Live está presente em centenas de lojas próprias e também franquias espalhadas pelo país, além de operações internacionais. Paulo, que prazer te receber aqui no CBN Sustentabilidade. Tudo bem com você?
3: Tudo bem, muito obrigado pelo convite. É um prazer estar aqui.
2: Prazer é nosso. Paulo, a gente sabe que a Live nasceu como um negócio de moda esportiva.
3: Sim.
2: Mas à medida que a empresa foi crescendo, ela passou a incorporar metas e indicadores de sustentabilidade de uma maneira muito séria e muito transparente. Sim. Eu queria te perguntar, em que momento vocês optaram por esse caminho?
3: A Live, ela tem 23 anos. Ela foi fundada em 2002 pela Joyce Gabriel Sens. E em 2009, eu entrei na sociedade, nós formamos um tripé que nos deu estabilidade. Mas a Live, desde o começo, sempre pensou grande em ser realmente uma marca reconhecida no Brasil e no mundo. Então, por isso, a gente sempre teve um pensamento de fazer as coisas certas, usar as melhores práticas, entender o mercado e realmente ser uma marca com propósito.
2: Interessante você dizer, fazer as coisas certas, porque sustentabilidade é exatamente isso, né?
3: Exatamente.
2: Se preocupar com o meio ambiente, respeitando os limites do planeta, oferecendo qualidade de vida para os colaboradores, deixando de fato um legado, agir com propósito. Mas a gente tem que analisar alguns pontos aí, porque esse é um setor altamente poluente, altamente nocivo, né?
3: Exato.
2: É considerado um dos vilões do meio ambiente. Então, quando a gente, por exemplo, analisa a questão dos resíduos, a indústria Sim. da moda é uma das que mais geram resíduos no mundo. Eu tenho até dados aqui que mostram que um caminhão de roupas é descartado ou incinerado a cada segundo no mundo.
3: Sim.
2: E menos de 1% das roupas usadas é reciclado em novas peças de vestuário.
3: Sim.
2: Eu sei que vocês da Live enviam 100% dos resíduos têxteis para reciclagem. Isso é maravilhoso, né? Um índice assim invejável, poucas empresas conseguem fazer.
3: Há 5 anos atrás, nós montamos nossa área têxtil, que é malharia, tinturaria e acabamento. A gente precisava fazer diferente, porque senão o resultado seriam os mesmos desperdícios, os mesmos resíduos de outras empresas pelo mundo.
2: Uhum.
3: Então nós fomos atrás das melhores tecnologias do mundo.
2: Sim.
3: Exemplos, nossos teares. Nossos teares são maiores do que o normal, vamos dizer, do mercado.
2: Uhum.
3: Com esses teares maiores, a gente tem um encaixe dos produtos melhores na malha. Com isso, o desperdício é menor.
2: Entendi.
3: Dentro da tinturaria, a gente usa máquinas que não existiam nem na América, somente na Europa e no Oriente Médio, que eram máquinas que trabalhavam com relação de banho 4 vezes menor. É normal no mercado, para fazer 1 quilo de malha, se gastar 12, 13 litros de água. As nossas máquinas gastam entre 3,5 e 4 litros por quilo. Então, a gente tem uma economia aí de 60, 62% de água no processo.
2: Uhum.
3: E depois, na área de, já na manufatura, onde a gente pega essa malha e corta para costurar as peças, e depois costurar as peças, ali a gente tem um desperdício. Só que, tanto a coleta seletiva dentro na área fabril, nos escritórios, em tudo, já é uma cultura. Então, a gente pegou tudo isso, separamos nosso plástico em vários tipos de plástico, vários tipos de papel, inclusive os resíduos têxteis. A gente hoje tem 100% ele reciclado. Como é que a gente tem a garantia disso?
2: Uhum.
3: Porque a gente vende. Ninguém compraria isso para jogar fora. Mas a gente, como é um produto em poliamida e a poliamida pode ser reciclada, a gente hoje, por exemplo, não tem mais poliéster. Antigamente a gente tinha poliéster, apesar de ser um poliéster, que até eu desenvolvi isso com um fornecedor colombiano, que era um poliéster reciclado de garrafa PET e biodegradável, mas hoje a gente preferiu não mais trabalhar com poliéster, só com poliamida, porque nos dá uma condição de reciclagem pós-corte.
2: Muito bem, agora você citou aí que vocês realmente lançam mão de inovação, máquinas
3: Exato.
2: Supermodernas que conseguem grande eficiência.
3: Exato.
2: Precisou ter um investimento pesado para conseguir isso.
3: Sim.
2: E aí eu vou te perguntar, a velha questão, Rentabilidade e sustentabilidade estão juntos?
3: Precisa, porque nosso marketing é muito bom, mas não podia ser um marketing da boca para fora. Nosso propósito é motivar as pessoas a ter uma vida ativa, saudável e feliz. E não dá para ter felicidade com um ambiente degradado. Então a gente precisava, na realidade, pensar bem, botar na balança, né, o ganho, investir mais às vezes, gastar mais. Por exemplo, as máquinas de tingimento que eu falei. São máquinas mais caras, muito mais difíceis de trabalhar. Às vezes tem até um processo mais longo e mais tempo, é mais custo. Mas a gente entendeu que para ter um discurso alinhado com a prática, a gente precisava ter esse equilíbrio.
2: Muito bem. E assim, melhor coisa do mundo é você ser genuíno, autêntico e transparente, né?
3: É,
2: ainda mais nesse mundo de greenwashing, né? De muita gente querendo surfar a onda verde, quando vai ver é só discurso, pura mentira.
3: É,
2: né?
3: A gente gosta de dormir bem toda noite.
2: É isso,
3: não com a consciência limpa, leve.
2: É isso. Agora, Paulo, e a questão das embalagens, hein? Que é outro passivo que a gente tem na indústria da moda. Vocês desenvolveram algum material específico? Como é que vocês lidam com isso?
3: Sim, a Joyce Sen sempre foi uma defensora muito grande de a gente eliminar totalmente a embalagem plástica das nossas operações, das nossas lojas. A gente entendeu que a gente precisaria também, não dá para esquecer da própria operação. Por exemplo, tem transporte nas peças. Uma peça branca não pode ser transportada sem uma cobertura,
2: proteção,
3: uma,
2: né,
3: proteção. Então, o que a gente foi? Então, vamos para a prática. Na prática, por exemplo, 100% dos nossos plásticos hoje, das nossas embalagens, são de fonte renovável, vem da cana-de-açúcar.
2: Uhum.
3: Tá? E no nosso e-commerce, onde a gente tem 100% do domínio da cadeia, porque a gente não tem só lojas próprias, tem franquias também, e multimarcas por todo o país, a gente envia para os nossos clientes do e-commerce sem o plástico. A nossa embalagem é de papel, reciclada, a gente fica 100% alinhado com o discurso.
2: Eu soube também que vocês desenvolveram tecidos com fibras recicladas.
3: Sim.
2: E um deles é o Fit Green, não é isso?
3: Exatamente. A gente se associou, né, com duas grandes nomes do mundo têxtil no Brasil e no mundo, que é a Nilit com a poliamida e a Lycra com elastano, né? Os dois fios provêm de fonte renovável, né? E a gente criou a nossa malha, que é o Fit Green, que ela é 100% de fonte renovável.
2: Achei muito interessante quando você trouxe agora há pouco o índice de redução de consumo de água, né?
3: Sim.
2: Vocês conseguiram uma economia de 62% nesses processos que envolvem tinturaria e estamparia digital.
3: Sim.
2: Que é uma tendência aí no setor de moda, né? Optar pela estamparia digital.
3: Sim, a gente tem um parque bem eclético para produzir produtos tecnológicos, inovadores. A gente precisa ter um parque bem diferenciado. A estamparia digital hoje, uma delas é a gente utiliza, na realidade, papel. Né? Então, a gente imprime no papel o desenho, vamos dizer assim, né? E por termotransferência, estampa na malha.
2: Uhum.
3: Consequentemente, é como se fosse uma impressora jato de tinta de casa. Né? Não precisa ser lavado, não precisa gastar grandes quantidades de água. O processo é muito simples. Uhum. e muito sustentável.
2: Muito sustentável. E aí me faz lembrar hoje a falta de responsabilidade que algumas empresas têm com o meio ambiente nessa questão da tinturaria.
3: Sim.
2: Existe um rio no Nordeste, agora me foge exatamente em que estado do Nordeste, e que ele mudou de cor por causa do tingimento de calça jeans.
3: Sim.
2: Né? Então, quando você cria um processo como esse, né, lança a mão de um processo como esse, você não apenas impacta ali o consumo interno da empresa, mas todo o meio ambiente, né? Inclusive um rio ali da região. E é muito importante a gente pensar nessa questão do consumo de água, porque tem dados que são alarmantes. Para a gente conseguir fazer uma camiseta de algodão, por exemplo, você usa 2.700 litros de água ao longo da produção.
3: Sim.
2: Um jeans pode consumir até 10 mil litros de água, dependendo do processo. Então, realmente, são peças, né, que consomem muitos recursos naturais. O setor precisa encarar isso com mais seriedade.
3: É, realmente, a água é o nosso recurso fundamental. Então, aqui também a gente se dedicou a fazer um projeto totalmente diferenciado.
2: Uhum.
3: Então, a Live Matriz está situada ao lado de um rio. Então, a gente tem muito cuidado com ele. E a gente não queria só buscar desta fonte. Uhum. Então hoje nós fizemos, a gente tem algumas lagoas que a gente faz um blend. Nosso parque com 40 mil metros quadrados, praticamente todos os telhados a gente tem recuperação da água de chuva, que vai para essas lagoas e água bruta. Além disso, nós temos 3 poços artesianos. E a complementaridade disso vem do rio. O rio, a gente é uma região de serra, uhum, e chove bastante. Então o rio nem sempre tá limpinho. Uhum. Ele fica meio café com leite. Uhum. Então a gente puxa essa água, trata toda essa água junto, usa para o processo industrial, 15% a gente recupera essa água no processo, e o 100% da água lançada no rio é totalmente transparente. A gente hoje lança no rio uma água muito melhor do que a gente usa.
2: Maravilha, parabéns. E os corantes em que vocês utilizam são menos poluentes?
3: Sim, porque a gente, novamente, a gente não vai por preço, a gente realmente está associado hoje às melhores marcas mundiais. Então, a gente trabalha com 2 marcas alemãs hoje. Elas têm selo Ecotex, Sign Blue. Os corantes para a parte de fitness são corantes mais complicados. A gente gosta muito do apelo de moda, nossas cores são maravilhosas, mas a tecnologia embarcada e a dificuldade para reproduzir é muito grande, e aliada à sustentabilidade também. Então, a gente não utiliza nenhuma matéria-prima que não seja certificada. Inclusive, hoje também, nós 100% dos nossos produtos, principalmente de acabamento, onde se usa alguma coisa, não tem origem animal.
2: Maravilha! Outro atributo importante, a preocupação com o bem-estar animal.
3: Obrigado.
2: E essa nova geração que está vindo aí é realmente intolerante com qualquer tipo de maltrato.
3: Verdade,
2: né?
3: Verdade.
2: Paulo, e a questão da utilização de fontes renováveis? Porque, além do consumo de água, é um setor que demanda um consumo intenso de energia.
3: Sim. A gente investe muito em energia solar. Na região da nossa fábrica, é o maior parque solar da região toda. Nós temos mais de 4 mil placas em cima dos nossos telhados, que a gente sempre pensa utilizar o útil ou agradável. Então, assim, se a gente já tem, a gente já constrói transplantando as árvores,
2: uhum,
3: né? Ou onde a gente pode construir também. Nossos prédios são ventilados e bem iluminados. E no telhado, além da recuperação da água de chuva, a gente coloca as placas solares porque dá um conforto térmico melhor para os nossos funcionários. Então, só que essas placas não são 100% da nossa energia consumida. Porém, a diferença, a gente compra do mercado livre de energia, mas de fontes renováveis. Nem sempre, de novamente, é o mais barato, mas é assim, a gente está totalmente alinhado que a nossa energia é 100% de fonte renovável.
2: Que maravilha! É muito importante primar por essa questão da eficiência energética, de usar mesmo energia renovável, até porque a gente está na meca da energia renovável, que é o Brasil, né?
3: Sim.
2: Com matriz limpa. Agora, na questão da descarbonização, porque é um,
3: sim,
2: setor altamente poluente, responde aí por cerca de 8% das emissões globais de gases de efeito estufa. Queria entender como é o plano de descarbonização da Live, o que é que vocês estão fazendo, metas para reduzir drasticamente a emissão de carbono, quando que vocês vão atingir, conta para a gente a quantas anda o plano.
3: Sim, a gente assinou o Pacto Global da ONU, né? A gente tem prioridade no item 6, que é a água e saneamento.
2: Uhum. O ODS número 6.
3: E também o 12 e o 13. O 13 é exatamente a descarbonização. Então, nós temos, claro que a eficiência operacional nos ajuda muito nisso. Né? A gente não tem emissão de poluente, todas nossas. É óbvio que tem uma ou duas chaminés na fábrica, mas a gente cuida muito com a emissão. Né? A gente tenta reduzir, né, os nossos resíduos. A gente trabalha muito forte com a linha nova do Live Future, que cada vez mais a gente vai ter produtos que mais sustentáveis, com menos impacto ambiental, né?
2: Vocês, então, estão com muito foco na recuperação de áreas degradadas.
3: Exato. A gente está apoiando a ONG Xalando Esperança,
2: uhum,
3: que é uma comunidade indígena lá no Mato Grosso do Sul, que a gente investiu em estufas para a comunidade poder fazer o replantio de árvores nativas, de espécies da região. É muito bacana que já está dando efeito. as áreas estão ficando melhores,
2: arborizadas, né?
3: Começou a aparecer onça-pintada na região, já teve alguns relatos.
2: Recuperação do ecossistema, né?
3: Exatamente, e essa comunidade está se autossustentando e está gerando um benefício social para a sociedade também, essa sociedade indígena.
2: Muito legal.
3: Comunidade indígena.
2: É, e a gente tem um desafio no Brasil, que é o de recuperar 12 milhões de hectares de áreas degradadas, né?
3: Exatamente.
2: E temos um grande potencial para isso. Que bom que a sua empresa enxergou essa necessidade e a oportunidade, porque imagina, daqui para frente, quando vocês começarem a ver os resultados de uma ação como essa, vão poder, por exemplo, se beneficiar do mercado de carbono, que é outro grande ativo aí para o setor empresarial. Sim. Então só tem coisa boa, né?
3: Sim, gostaria até de comentar, a gente fez uma campanha na fábrica, que a gente adquiriu um terreno ao lado da fábrica, e também a gente fez um replantio. Todos os nossos funcionários participaram, todo mundo plantou uma árvore lá, principalmente nossas lideranças.
2: Que árvore que plantaram?
3: Nativas, a gente sempre...
2: Por exemplo?
3: Ipê, oliveira, tangerina...
2: Que mais?
3: Laranjeira...
2: Será que tem jatobá aí no meio?
3: Não, jatobá não, infelizmente não é da região.
2: É nativa da Mata Atlântica e da Amazônia.
3: Araçá, goiaba, mas é da Mata Atlântica da nossa região.
2: Sim.
3: Lá. Hoje o nosso arboreto live, que a gente chama, a gente já se plantou mais de 1.200 árvores.
2: Maravilha.
3: Só dentro da planta.
2: É bom que cria também a cultura organizacional de preservação da natureza, né?
3: Sim, sim.
2: Você quando é um colaborador de uma empresa que tem essa preocupação genuína, né?
3: Essa ideia, é criar a cultura e passar esses bons hábitos para os nossos colaboradores e para a nossa comunidade.
2: Muito bem. Achei muito interessante quando você mencionou a Agenda 2030 da ONU, essa que estabelece os 17 Objetivos de Desenvolvimento Sustentável. Ela funciona, gente, como um guia, um manual de gestão para o empresário. Se ele quer ser ESG, mas não sabe por onde começar, dá uma olhada lá na Agenda 2030. O que é que meu negócio pode fazer para resolver um desses 17 objetivos aqui da ONU? Questão da água, do saneamento, de que maneira eu posso contribuir para a questão da energia acessível a todos e uma série de outros ODS. Ser signatário dessa agenda é muito importante. Agora, Paulo, a gente sabe que é um setor muito fragmentado e que muitas empresas precisam terceirizar, né, recorrer a fornecedores.
3: Sim.
2: Vocês têm grande parte da produção feita internamente, o que garante uma rastreabilidade muito maior para garantir, por exemplo, condições justas de trabalho.
3: Sim.
2: Né? Hoje, 75% da produção de vocês é feita, vocês mesmos é que botam a mão na massa, né?
3: Exatamente, a gente, são duas empresas, né, então 75% a 80% da nossa malha a gente tem controle total e a diferença a gente traz de alguns fornecedores no Brasil, como eu falei, realmente renomados com selos e apelo de sustentabilidade também. Por outro lado, a gente tem toda uma cadeia de costura. Hoje existem 1.500 costureiras trabalhando para a Live.
2: Uhum.
3: É óbvio que essas 1.500 costureiras não trabalham no mesmo local. Inclusive, isso foi um outro projeto que a gente desenvolveu e a gente percebeu que também transportar essas costureiras todas para grandes confecções não era o melhor para as pessoas e nem para o próprio ambiente, porque normalmente o transporte é feito de ônibus.
2: Uhum.
3: Então, a gente tem hoje várias filiais, que a gente chama, em várias localidades vizinhas, até inclusive algumas próximas, a gente prefere, então, levar o produto, costurar no local onde perto da pessoa mora, muitas vêm de bicicleta, muitas vêm a pé. A gente concede uma hora de almoço para as pessoas, que não é normal, mas muitas têm tempo de ir em casa e voltar. Então, a gente, além das nossas filiais, a gente também tem algumas facções que a gente trata como filial. Então, 100% do resíduo que elas geram, a gente também recolhe de volta para a fábrica, dando a garantia que a gente também não tem alguma ponta solta nesse processo.
2: É um pedacinho da fábrica ali mais próxima ao fornecedor. Né?
3: E os fornecedores são muito bons, a gente aprende muito com eles, né? a gente é humilde também, a gente aprende muitas vezes, ensina quando dá, então a gente realmente faz um círculo virtuoso,
2: uma parceria,
3: uma sinergia muito grande.
2: Boa. Agora, Paulo, é um setor que tem muitas mulheres, né?
3: Bastante.
2: Na base corporativa, ali, o setor de moda é dominado por mulheres.
3: Sim.
2: E na alta liderança, como é que a Live está nesse sentido?
3: Tem dois números muito interessantes na Live, né? 79% dos funcionários são mulheres. Realmente as
2: Altíssimo,
3: mulheres
2: né?
3: são maioria. E 69% são mulheres em cargos de liderança. É um número muito alto. E a gente realmente fica feliz, porque, queira ou não queira, na moda, nos processos fabris, a mulher tem mais tato, mais cuidado. Sim. E a gente vê realmente um ganha-ganha espetacular.
2: Um diferencial, né?
3: Com certeza.
2: É. Agora, Paulo, outras categorias minorizadas. E aí eu, sim, posso, por exemplo, me referir à questão étnico-racial, população, sim, negra, a questão LGBTQIA+, os neurodivergentes, que são aquelas pessoas que funcionam de uma outra maneira, né? Os dislexos, sim, os autistas, quem tem dispraxia, por exemplo. De que maneira vocês aproveitam essas categorias na operação da Live?
3: A gente sempre procura adaptar o melhor local de trabalho para que a pessoa também se sinta bem e consiga se sentir produtiva, porque elas não querem simplesmente ser integradas, elas querem fazer alguma coisa. Então, todas, por exemplo, nossas cotas de PCD são 100% ocupadas. Uhum. A gente tem, no passado a gente teve mais dificuldade, hoje em dia, inclusive, a gente tem uma carteira, a gente vai renovando ela. A gente não tem nenhuma prática contrária com credo, sexo, cor.
2: Nenhum viés inconsciente para poder marginalizar essas categorias.
3: Muito pelo contrário,
2: né?
3: A gente acha que essa diversidade cria oportunidades, né? A gente é muito aberto nisso. Uhum. Até porque, assim, seria um contrassenso uma empresa de moda totalmente alinhada com o mercado e com o mundo atual.
2: A vanguarda,
3: na,
2: né?
3: Na vanguarda, querer ser preciosista em algumas coisas que não tem sentido hoje em dia.
2: Com certeza, que maravilha. E tudo isso amarrado ao grande pilar de governança, porque não adianta, sim, você desenvolver bem o lado social e o ambiental,
3: sim,
2: se a espinha dorsal, que é a governança, está mal feita. Por isso que eu acho interessante o fato de vocês terem a remuneração variável dos líderes atrelada às metas ESG,
3: sim,
2: e mais do que isso, a publicação de relatórios anuais dando conta de tudo que vocês estão fazendo.
3: Sim, a gente sempre tem nosso comitê de sustentabilidade, a gente publica nosso relatório, né, a nossa liderança. Aliás, 100% dos funcionários da Live tem participação dos resultados, né? Esse resultado está alinhado, sim, à participação de lucros, mas totalmente alinhado às decisões sustentáveis e as decisões corretas para a gente ter ainda o nosso propósito em linha, né? Então, a gente está sempre muito preocupado. Nossos quatro pilares do ESG, né, a sustentabilidade, a inovação têxtil, que através dela a gente reduz nossos problemas, nossos impactos, né? A eficiência operacional, que ela nos garante a competitividade e alinhada à sustentabilidade também, e o impacto social. Então, todas as decisões estratégicas no board são tomadas alinhadas com esses pilares.
2: A gente está vendo que é uma estratégia muito bem delimitada, mas tem muito de propósito mesmo,
3: tem,
2: né? De vontade de fazer,
3: tem,
2: de maneira correta. Acho que esse é o caminho aí que está guiando vocês,
3: assim,
2: né?
3: Na verdade, isso já vem de berço, né? O Gabriel tem uma história muito bacana de vida. O pai dele foi o primeiro engenheiro da WEG, uma multinacional hoje importantíssima. Então, lá muita coisa. A gente tem boas práticas de casa. A mãe da Joyce começou como costureira. Então, esse carinho, esse cuidado dela com o produto veio de casa. Eu aprendi muito com meu pai também. Meu pai trabalhou na lavoura, na roça, como a gente diz, uhum, até os 18 anos. Mesmo assim, saiu e conseguiu, né, se formar engenheiro agrônomo, foi diretor de empresa. Então, a gente tem ótimos exemplos. Então, eu sei plantar, eu sei alguns nomes, uhum, de plantas. Então, isso está no nosso coração.
2: Isso.
3: E o nosso propósito realmente é genuíno.
2: Muito bem. Eu quero te agradecer muito pela sua participação, imagina, aqui no CBN Sustentabilidade e te dizer que como foi inspiradora a sua entrevista,
3: ah,
2: né?
3: Obrigado,
2: porque esse é um,
3: obrigado,
2: setor realmente que precisa avançar muito.
3: Com
2: Ele
3: esporte.
2: É muito nocivo, né? Se as práticas não forem implementadas.
3: Sim.
2: E aqui, gente, a gente tem esse exemplo da Live, que mostra que sim, que sustentabilidade combina com um negócio bem sucedido, que é a Live. Então, Paulo, seja muito bem-vindo. Já te convido para uma próxima oportunidade.
3: Muito obrigado por me receber mais uma vez e foi ótimo. Foi meu debut hoje e adorei.
2: Pois é, para você que está começando a dar entrevistas por aí, você foi muito bem, viu? Passou.
3: Obrigado.
2: Passou no teste. Obrigada, Paulo.
3: Imagina.
2: Eu conversei, gente, com Paulo Demo. Ele é sócio e diretor de operações da Live. Além de ter acesso ao conteúdo pelo YouTube, você também encontra essa entrevista no site, no aplicativo da CBN ou na sua plataforma de podcast preferida. Colaboraram comigo aqui no CBN Sustentabilidade minha linda produtora Ana Luísa Bessa, nos trabalhos técnicos a Débora Gonçalves, a Isabel Gomes e o Bruno Carvalho, e na edição Rafael Furugem e o Luiz Fugliage. Um beijo para você, até semana que vem.
1: O colunista da CBN, Marcelo D'Agosto, respondeu à dúvida de um ouvinte sobre a disponibilização do investimento Tesouro Reserva em outros bancos. Essa modalidade estreou e está disponível apenas no Banco do Brasil.
4: O Gentil gostou do Tesouro Reserva, mas a aplicação só está disponível para quem tem conta no Banco do Brasil. Ele pergunta quando o investimento estará disponível nos demais bancos. Gentil, o Tesouro promete que em breve os demais bancos vão passar a oferecer o Tesouro Reserva. Mas, enquanto isso não acontece, você pode investir no Tesouro Selic. O Tesouro Reserva e o Tesouro Selic, na prática, são iguais. A diferença entre os dois é o valor mínimo da aplicação. No Tesouro Reserva, é de R$ 1,00. E no Tesouro Selic, os investimentos e os resgates têm que serem em múltiplos de R$ 190,00. R$ 380,00, R$ 570,00, assim por diante. Em termos de rentabilidade, você pode considerar que é a mesma coisa. Teoricamente, o Tesouro Selic tem a marcação a mercado, que o Tesouro Reserva não tem. A marcação a mercado pode fazer com que o investimento oscile mais do que o inicialmente esperado. Mas no Tesouro Selic, essa oscilação é praticamente insignificante. Portanto, enquanto o seu banco não oferece o Tesouro Reserva, você pode substituir tranquilamente pelo Tesouro Selic. Até a próxima e continue mandando as suas perguntas para cbndinheiro@cbn.com.br.
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0: Segunda-feira, 8 de junho de 2026. A Comissão de Constituição e Justiça da Câmara deve votar na próxima terça-feira a admissibilidade da proposta de emenda à Constituição que trata da redução da maioridade penal de 18 para 16 anos. O texto segue uma proposta do deputado federal Capitão Alden, que prevê a responsabilização criminal de adolescentes entre 16 e 18 anos em casos de crimes hediondos e outros delitos considerados graves. Atualmente, adolescentes maiores de 16 anos que cometem infrações graves estão sujeitos a medidas socioeducativas, como a internação, que pode durar no máximo 3 anos. Se passar na CCJ, a PEC segue para análise de uma comissão especial da Câmara. Dados da Receita Federal revelam que a receita das empresas de apostas online licenciadas dobrou nos 4 primeiros meses deste ano, em relação ao mesmo período de 2025. Apesar de restrições a apostas de beneficiários de programas sociais e de endividados. O levantamento é do jornal Folha de São Paulo. A arrecadação com impostos sobre bets saltou de 2 bilhões e 200 milhões de reais nos primeiros 4 meses do ano passado para 4 bilhões e meio em igual intervalo de 2026. Mais de 1 milhão e 200 mil pessoas lotaram as ruas de Madrid neste domingo para uma missa do Papa Leão XIV. No evento, ele pediu uma renovação da fé católica na Espanha e disse que Deus está do lado dos pobres, dos oprimidos, dos que estão sozinhos e abandonados. A missa ocorreu no segundo dia da visita de 7 dias de Leão à Espanha, onde a prática religiosa tem caído de forma acentuada nos últimos anos. Cerca de 56% dos espanhóis se identificam como católicos, ante 90% na década de 1970.
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1: De volta com o CBN Madrugada e direto com o professor Pasquale, que explica a dúvida de um ouvinte do Recife, em Pernambuco. Ele pergunta se a letra P da palavra elíptico deve ser pronunciada ou não.
2: Hoje, dúvida de Sara Siqueira, do Recife, Pernambuco. Diz assim: professor, como é que fica o P na palavra elíptico? Esse P é mudo ou devemos pronunciá-lo, como eu fiz há pouco?
3: Que bela palavra.
4: É, bela palavra, e tem mais de um significado, né? A gente usa na geometria, né? E na gramática, né? Eu não vou me atrever aqui a falar de geometria, não é assunto meu, mas existe a elipse na geometria e na gramática, na língua, na estilística. A elipse é a omissão, né? A omissão de uma palavra que fica facilmente subentendida. Até em casos muito simples, como, sei lá, fiz, você fez tal coisa, fiz. Quando a gente diz fiz, a gente deixa subentendido o eu, né? Esse eu está elíptico ou elítico. As duas formas existem, com P ou sem P. Agora, nós tendemos a chamar esse P de elíptico, né? De mudo. A gente diz, um P mudo, né? Mas, na verdade, esse conceito de P mudo, que é popularíssimo, né? Não é esse o conceito de letra muda que funciona nos estudos linguísticos. É outra conversa, né? Bom, então, começando, esse P, quando a gente escreve, a gente pronuncia elíptico, elíptico. E quando a gente não escreve, a gente não pronuncia, é óbvio, ele não está lá, elítico. Só que esse caso elítico, que existe, tem registro, está nos dicionários. Fernando, se tiver com o dicionário aberto aí, pode escrever elítico, sem o P, e você vai ver o que ele diz. Se você abrir, depois você conta para mim o que ele diz, né?
2: Diz elíptico.
4: Diz que é a mesma coisa que elíptico, né? Só que quando ele faz isso, né? Quando ele diz que mesmo que tal, isso quer dizer que a forma preferencial, a forma mais usada, a forma mais comum é aquela outra,
2: tá bom.
4: Né? Não é essa, tá? Bom, o último desacordo ortográfico criou uma situação interessante, porque teoricamente ele foi feito para que as grafias fossem unificadas. Que grafias? Brasil, Portugal. Então, no Brasil, a gente escreve recepção, a recepção do hotel, né? Vá lá até a recepção. A gente escreve recepção e pronuncia recepção, a gente lê o que está escrito. Esse P de pato, diferentemente do que a gente diz no dia a dia, não é mudo, ele é lido, ele é pronunciado. Em Portugal, esse P não é lido, né? Recessão. Você vai lá para o hotel e o sujeito diz, vá, recessão. Eles escreviam isso com P de pato, embora não lessem o P de pato. E depois do desacordo, passaram a escrever sem o P de pato, né? Ou seja, para eles, o P de pato em recepção, que eles liam e leem em recessão, para eles o P era mudo, o P não era lido, certo? Agora, existem algumas coisas que são muito interessantes. Eu vou rapidamente para os auxílios aqui para a gente ampliar essa conversa. Eu começo com Caetano Veloso cantando uma música cujo título eu não vou dizer, senão eu dou spoiler. Uma canção que ele gravou em 1980, está no disco Outras Palavras. Vamos lá.

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1: Uma maravilha, né? O Caetano usa vários verbos que popularmente tem o P mudo, né? Raptar. As pessoas dizem que esse P é mudo, mas como eu expliquei, esse P não é mudo, ele é lido em português, né? Rapt-me, camaleô, ele usa raptar, adaptar, captar, né? Que são verbos que complicam a vida.

0: se eu não me engano, é esse o sentido, e depois Adapte-me ao seu Nemekitpa, que é o nome de uma música de um compositor belga, música muito famosa, Nemekitpa, Nemekitpa, que é o Não Me Deixe, né? Não Me Abandone. Bom, então nós vimos aí que esses P's não são mudos, eles são lidos, tá? Bom, outro auxílio agora é uma canção antiga, dessa, os mais velhos se lembrarão dela. Você Abusou, Antônio Carlos e Jocafe, lembram-se deles?
1: Sim.
0: Fizeram um baita sucesso na década de 70. Composição deles, interpretação deles. Vamos lá, há uma palavrinha aí interessante.

Se o quadradismo dos meus versos vai de encontro aos intelectos, e vai de encontro mesmo, porque é choque, aos intelectos, esse C de intelectos também não é mudo, porque a gente lê, né? A gente pronuncia. E por fim, um auxílio rapidíssimo, Gilberto Gil, que vai mostrar pra gente uma coisa muito interessante. A música é Pela Internet, que eu já toquei por outras razões, do disco Quanta, de 97. Prestem atenção, há uma palavrinha aí que é muito interessante. Vamos lá.

0: E aí, professor?
1: Ô, Fernando e Tati, vocês usam mais a palavra contato, manter contato ou manter contato?
2: Contato. Não, sem ser, né?
1: Sem ser. É. E as duas existem no português do Brasil. E quando a gente escreve com C, a gente pronuncia contato, contacto. Tanto faz, só que contato dá de 99 a 1. Agora, o que o Gilberto Gil disse aí? Eu quero entrar na rede para...
2: promover um debate. Não,
1: para contactar. Depois, mais para frente. Contactar. Veja só, a gente usa 99 a 1, contato, mas a gente não usa contatar, né? A gente usa contactar, não é verdade? A gente, como fez o Gilberto Gil aí, embora seja possível contatar, né? Mas o que a gente usa mesmo é contactar. Quer ver outro caso? A gente entra no supermercado e quer comprar lá, sei lá eu, mozzarella fatiada na hora, vai até a seção de frios, não é isso? Seção, como é que se escreve essa seção de frios? É com S no começo e C com cedilha no meio, não é isso? E qual é o verbo que significa transformar em seções, em partes, em pedaços? O verbo é... seccionar, com CC, embora exista o verbo seccionar, que ninguém usa, né? Ou seja, essa coisa do C e do P é uma coisa muito interessante, e no Brasil ela acontece de um jeito, em Portugal acontece de outro jeito, é bem diferente. Então é isso, querida ouvinte, o pode ser elíptico com o P, que não é mudo porque é pronunciado, ou elítico sem o P, e portanto não existe a letra P nessa outra opção. É isso.
2: Muito bem,
0: obrigado, professor.
2: Um beijo
1: para vocês. Agradeço a um dos meus filhos, que é engenheiro e oceanógrafo.

0: Vou mandou para mim aqui a definição de elipse na geometria.
1: Ah, eu amo. Família inteira envolvida nesse quadro.
2: Um isso se chama auxílio luxuoso.
1: Isso. Isso é que é auxílio luxuoso.
0: Eu vou ler aqui para vocês um dia. Beijo.
1: Um beijo.
3: Beijo.
4: Em conversa com Bruna Barbosa, Rossandro Klinger reflete sobre como o consumo deixa de ser apenas uma escolha econômica para se tornar uma resposta emocional a sentimentos.
5: Vamos falar sobre consumo consciente, Bruna. Eu estive fazendo uma palestra na Rio2C, que é um dos maiores eventos de tecnologias do mundo, que acontece no Rio, lá no Palácio das Artes. E quando eu falei lá, uma coisa me chamou muita atenção, né? Falando sobre consumo consciente, eu saí com uma certeza maior que o grande desafio da gente hoje não é apenas consumir menos. E aí, como psicólogo, esse é meu olhar, né? É entender por que que a gente está consumindo tanto. É entender qual é a dinâmica emocional por trás disso. Compramos para pertencer, para aliviar alguma coisa, para recompensar ausências de pessoas ou de sonhos não alcançados. Ou a gente está comprando para tentar organizar fora, porque é mais fácil comprar um monte de coisa que organiza prateleiras. Não sei se você já viu aquele vídeo de gente organizando cozinha. É relaxante, né? Tem gente que fica organizando cozinha. Tem muito vídeo coreano, chinês, pessoas organizando casas, cozinha, armários. Será que ao ficar vendo esses vídeos ou comprando essas coisas, a gente não está tentando organizar lá fora porque é mais difícil organizar dentro? O consumo deixou de ser uma escolha econômica. Hoje virou uma espécie de linguagem emocional. Então, claro que tem consumo que é necessidade mesmo, que você, opa, acabou isso, ah, que legal, não sabia que tinham criado essa coisa, que é um problema que eu tenho. Por exemplo, uma vez eu estava fazendo palestra e empurrando óculos o tempo inteiro, sabe, Bruno? Aquilo me irritou no final, disse, alguém deve ter criado alguma coisa para segurar o óculos. Aí eu botei assim, nesse site de compras, segurador de óculos, aí apareceu umas bolinhas de silicone que você põe atrás, que segura. Então, assim, era uma compra necessária, né? Mas tem compra que é por impulso. Tem compra que a gente compra e depois tá lá. Eu lembro que uma vez eu comprei um multiprocessador, Bruna, e tava sabe aquelas TVs que ficam anunciando? E era assim, e picota, e tritura, e fatia, você vai receber visitas, fatia salame, papo. Aí eu olhando aquilo ali, tão bonito, e se você ligar agora, ainda tem um desconto, ainda vai levar um manual. Aí eu fui e comprei. Aí chegou um multiprocessador em casa, e aí eu usei uma vez com minha esposa, né? Realmente, picotou salame, cortou queijo no tamanho que a gente queria, fizemos uma tábua de frios para receber os amigos, incrível. Quando a gente foi lavar o multiprocessador, pecinha por pecinha, quase cortando a mão, o tempo que eu economizei cortando o salame, eu gastei lavando o processador. E hoje ele é um liquidificador caro, então tem muita coisa que é pura, assim, gatilho de compra que a gente tem.
6: Ô, Rossandro, isso me lembrou que esses sites hoje que vendem aí todas essas, como é que eu vou chamar? Não quero chamar aqui de tranqueiras, mas todas essas coisas que em tese a gente não precisa ter e poderia viver tranquilamente sem.
4: Uhum.
6: Antigamente, nem faz tanto tempo assim, mas era difícil ter promoção ou ter cupom. Hoje em dia, o muito tal do cupom do frete grátis é quase que todos os dias. Todas essas lojas nos dias iguais, né? Ah, é 5 do 5, 6 do 6, 7 do 7. Ah, é cupom pra cá, pra lá, o frete grátis, 10%, 20%. Se colocar mais R$50 no seu carrinho, ganha tal coisa. Ah, agora sobe pra R$100
4: o
6: carrinho.
4: Né?
6: O que é tudo. E aí, quando você percebe, você fez 10 compras de 10 coisas absolutamente inúteis.
4: É, tem um cashback que você entra na loja, ó, você acabou de ganhar um cashback, pode usar nos próximos 30 dias, mas não pode usar no dia, mas pode usar nos próximos 30 dias.
6: A partir de amanhã tá valendo, só não hoje,
4: tá,
6: né?
4: Tá valendo, é. Quando eu comecei a viajar, fazer palestras fora do Brasil, especialmente nos Estados Unidos, primeiro eu começava a ficar em hotel, depois eu fui fazendo amizade com as pessoas e eu me hospedo na casa de muitos amigos que eu tenho lá. E me chamou a atenção o fato de que em condomínios ou nas casas de um modo geral, as pessoas raramente guardam o carro na garagem. Eles, poxa, eles têm garagem, os carros ficam do lado de fora. Foi quando eu comecei a perceber que as garagens eram ocupadas por um monte de compras por impulso, que depois entucava naquelas garagens. E aí, igual que a gente vê naquele filme Sessão da Tarde, as crianças fazem um garage sale, né? Uma liquidação de garagem, ou seja, pega lá fora, bota uma limonada, umas mesinhas de plástico, começa a vender um monte de coisa que você comprou e não usou. Um massageador de pé, um negócio de costa, um tapete que aquece. Aí você vê, poxa, eu comprei por impulso, né? Então, assim, a gente tem que pensar o seguinte: a cultura transformou o desconforto emocional da gente em compras, em carrinho. Sentiu tristeza? Compra. Sentiu solidão? Rola a tela, deseje, compre, compare. Sentiu que ficou para trás? Troca, substitui, mostre que sua televisão é mais nova, é mais fina, tem a Copa, deixa ela mais fina. Não vai mudar o resultado do jogo, tá, gente? Quem viu o 6-1 da Alemanha, podia ser em tela plana ou em tela antiga, a dor foi a mesma. Mas essa coisa, então a gente tem que pensar, a engrenagem gira prometendo que a gente tem uma identidade comprando isso, mas a única coisa que a gente tem no final é exaustão e um cartão de crédito estourado muitas vezes. E esse vazio que você acha que a compra ele vai cobrir, não compra, ele vai esperar. A tristeza que você está sentindo, ela não está pedindo mais uma compra para você fugir dela, está pedindo que você se cuide. Assim também a ansiedade que você está sentindo não vai ser resolvida se você comprar o que o vizinho comprou, pintar a casa da cor do vizinho. Está pedindo pausa. E solidão não se preenche comprando coisas. Você pode ser uma pessoa bem-sucedida e solitária. Solidão se preenche com vínculos, com gente, né? Então, em vez de escutar, a gente consome. Por alguns minutos até pode funcionar, mas consumo consciente hoje em dia deixou de ser uma pauta ambiental e financeira para virar também uma pauta emocional. É a pergunta que a gente tem que fazer para os ouvintes, para a gente também, né? Eu estou escolhendo ou estou fugindo? O que que eu estou tentando taponar aqui quando eu estou comprando? Sabe, porque tem hora que a gente compra as coisas e quando chega em casa, aí chega uma... Não sei se já aconteceu contigo, Bruna. Chegou uma entrega aí do delivery, né? De uma compra. Aí você... Foi que eu comprei mesmo? É. Você nem lembra o que você comprou. Aí, eita, eu nem lembrava que eu tinha comprado isso. Vê a necessidade. Você nem lembrava que tinha comprado. Né? É igual aquela roupa que você deixa no armário. Não, acho que um dia vai voltar na moda. E quando volta na moda, você não tá mais no mesmo tamanho. E não cabe mais na roupa. Né?
6: A Cláudia escreve aqui pra gente, fala, são as inutilidades domésticas. Exatamente. Isso, né? Que elas são vendidas como... É algo que vai solucionar a sua vida, mas que, na verdade, é uma total inutilidade. Agora, Rossandro, como que a gente sai desse ciclo? Como vence isso?
4: A gente tem que começar... É se questionar, a gente tem que começar a perceber o seguinte: será que eu estou precisando muito mais, né, de autoestima, de que eu me sinta bem comigo e eu não precise comprar algo para me sentir importante e validado? Será que a minha necessidade não é muito mais disso, sabe? De um sentimento de que eu não preciso ter teu carro, tua roupa? Será que eu não preciso mais de conexão? Porque, por exemplo, pesquisas sobre felicidade mostram que trocar de carro gera uma espécie de gatilho emocional de 15 dias. Outro que o carro, e você nem bota vidro fumê para mostrar todo mundo, até que o sol bate e você bota vidro fumê, né? Mas quando a gente se reúne com quem a gente ama, numa tarde como hoje, domingo, para tomar um café com amigos que você nunca mais viu, isso passa 2 meses de gratificação. Então, na verdade, as coisas mais simples e prazerosas, como tomar café com quem você ama, assistir um filme infantil com seus filhos, sabe? Essas coisas, elas são simples, baratas e dão um preenchimento que isso não dá. Agora, numa sociedade de comparação intensa, será que você não teria que deixar de olhar para o feed, para olhar para a vida, estar mais presente com os seus do que olhar na vida dos outros, curiosamente, copiando, para se sentir importante, né? A gente vê tanta celebridade que usa o próprio espaço de visibilidade para, ao invés de ajudar as pessoas a ganhar nível de consciência, estimula não somente agora o consumo barato, mas agora até vício de bets, que está gerando até gente se matando por causa disso. É para a gente refletir, gente, sobre as coisas. O objetivo é elevar o padrão de consciência das pessoas.
6: É, isso me faz lembrar aqui um pouquinho também da conversa que a gente teve aqui no Revista CBN, logo no comecinho do programa, com a Rosário Pompeia, falando um pouquinho sobre como hoje... Que bom que o algoritmo não afeta, né? A tecnologia não muda algumas coisas tradicionais. E ela estava falando da abertura do São João de Caruaru. E aí isso me lembra um pouco aqui também essa conversa que a gente está tendo, né? De viver um pouco mais o hoje. De manter não só algumas tradições, mas estarmos sempre presentes com os nossos, lembrando, resgatando o que nos faz bem. Para que a partir disso a gente consiga entender e mensurar o que de fato é necessidade ou que é só um gatilho né, comprar
3: algo. Rosário faz propaganda de Caruaru, porque ela é pernambucana, mas eu sou de Campina Grande, porque eu sou paraibano. Apesar de que as duas cidades hoje elas não competem, elas colaboram, porque são uma dupla que ficam a uma hora e meia de distância da outra, que fazem dois São Joões incríveis.
6: Eu nunca fui em nenhum dos dois e morro de vontade.
3: Ah, precisa vir, Bruna.
6: Preciso,
3: é uma
6: disso.
3: Coisa impressionante, impactante. Impactante. Você tem uma ideia, no calendário turístico da Embratur, São João de Campinas só perde pro Carnaval de Salvador, em termos de público.
6: Sim. Eu tenho.
3: E é uma festa linda.
6: Tenho noção disso, que em algum momento eu vou precisar conhecer pela cultura, pela tradição, por viver isso um pouquinho também, né? Dizem que realmente é uma experiência, assim, fantástica. É respirar o nosso fantástico. Brasil, né? Acho que isso é muito sim. importante.
3: E é um São João múltiplo, tá? Culturalmente. Tem todo esse São João de forró, de música regional, de sertanejo. Mas tem Roberto Carlos em Praça Pública, em Campina Grande. Dia 12, Dia dos Namorados. Sabe quem vai estar no Parque do Povo em Campina Grande?
6: Quem?
3: Marisa Monte.
6: Nossa.
3: Cantando para as pessoas. É só esse nível. De
6: bom
3: graça
6: demais.
3: Pro povo, entendeu?
6: Muito bom, muito bom.
7: Mário Sérgio Cortella conversa com Milton Jung e Cássia Godoy e faz uma reflexão sobre o caso envolvendo o fisiculturista e influenciador Gabriel Gunley. O comentarista destaca os impactos que os influenciadores causam na sociedade.
8: Professor, o caso envolvendo o jovem Gabriel Gunley, fisiculturista com milhares de seguidores, que infelizmente morreu no fim de semana, chama atenção para o impacto que os influenciadores atuais causam na sociedade. A gente lembra, no passado eram os anciãos, dependendo da sociedade, também foram filósofos, foram pensadores, deuses, sacerdotes, líderes religiosos. Agora são os influenciadores digitais, professor.
9: Pois é, você falou em filósofos, há um filósofo irlandês do século XVII, chamado George Berkeley, e ele tem uma expressão, viu, de caça clássica, que serve para esse caso, infelizmente. Por um lado, ele dizia, ser é ser percebido. Ser é ser percebido. Isto é, se você não é uma pessoa notada, percebida, então você não existe. Ele não falava isso em relação a pessoas, mas a realidade em geral. E a gente pode aplicar isso agora a essa situação. Porque, em princípio, a gente olha e diz, poxa, mas o menino, né, tão jovem, fez mal nas coisas para ninguém, fez mal só para ele. Afinal, né, ele consumiu o produto sem notar, ou notando, como é o caso, né, que poderia ter alguma forma de consequência malévola, e, portanto, só assim prejudicou. A questão é exatamente essa que você traz, né? Ter ali uma exemplaridade que não é positiva. E se num determinado ponto a gente olha e diz, bom, há uma inocência, até uma ingenuidade nessa questão de tentar colocar-se no mundo de um jeito notável, em que se possa exibir, e que, como eu dizia, só faz mal assim, não. Ao se mostrar desse modo, sem medir, eventualmente, consequências, sem avaliar consequências, isso tem, de fato, um efeito danoso mais ampliado.
10: Agora, professor, por que essa influência, esse exemplo, acaba chegando com mais força quando vem aí das redes sociais, dessas pessoas que são chamadas hoje de influenciadores, do que, por exemplo, de médicos da comunidade científica que já têm um conhecimento consolidado a respeito dos malefícios da utilização desses anabolizantes? E aqui eu não estou nem falando da causa da morte desse jovem que ainda está sendo apurada, mas ele próprio admitia que usava anabolizantes. Por que que esse conhecimento consolidado acaba não sendo levado em consideração?
9: Ele tem um charme menor, né? O conhecimento consolidado, à medida em que ele exige menos a exibição e mais uma reflexão lógica, um raciocínio, uma absorção. Fica muito difícil. Há uma diferença entre, por exemplo, eu falar agora, citando Berkeley, ser é ser percebido e fazer aí todo um desenvolvimento de raciocínio que não tem tanto sabor quanto alguém que vai e mostra algo que atrai, exibe um corpo que tem uma estética, né, com uma harmonia que algumas pessoas apreciam. Portanto, essa questão do convencimento por aquilo que é atrativo na moda, de uma certa forma, ela é muito mais capturante. Tem um nível de sedução, né, Cássia, né, que é muito maior. A gente sabe o quanto que é decisivo que pessoas que têm um conteúdo que possam nos auxiliar, que elas tenham uma presença mais forte, né, junto às pessoas como ressonância. Mas nós estamos vivendo um tempo de exibição e menos necessariamente daquilo que seria o conteúdo. E aí esse tipo de caso acaba sendo tristemente ilustrativo, mas é ilustrativo.
8: Muito obrigado, professor Mário Sérgio Cortella.
9: Abraço.
10: Abraços, professor.
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0: Segunda-feira, 8 de junho de 2026. O lateral direito Wesley foi cortado da seleção brasileira para a Copa do Mundo deste ano. O jogador de 22 anos foi diagnosticado com uma lesão na coxa esquerda após sentir a perna no amistoso contra o Egito no sábado. Para o lugar dele, Carlo Ancelotti chamou o volante Ederson, da Atalanta, que chegou a ser convocado na primeira lista, mas não entrou em campo. Ederson reforça o setor de meio campo, que tinha apenas 5 jogadores na convocação. Já a lateral direita fica sem um atleta da função. Os zagueiros Ibanez e Danilo vão disputar a posição. A negociação de delação premiada de Daniel Vorcaro entra a partir desta segunda-feira, numa semana decisiva. A segunda proposta foi entregue na segunda passada, mas já foi ajustada mais de uma vez a pedido da Polícia Federal e da Procuradoria-Geral da República. Nos próximos 5 dias, novos acréscimos devem ser feitos. Na sexta-feira, termina o horário estendido dado aos advogados por André Mendonça para que tratem com o ex-banqueiro dos termos da proposta de delação. Desde o dia 25, a defesa tem tido reuniões diárias com Vorcaro das 9 da manhã às 5 da tarde. A partir do dia 15 de junho, voltam os rígidos 30 minutos por dia. As informações são do colunista do Globo e da CBN, Lauro Jardim. O Congresso da Bolívia aprovou neste domingo uma lei que autoriza o presidente Ricardo Paz, de centro-direita, a recorrer às Forças Armadas para desobstruir vias bloqueadas por manifestantes que pedem a renúncia dele. Os protestos se espalham pelo país há mais de um mês. No poder, há um semestre, Paz avalia declarar estado de exceção, medida que ampliaria o uso da força militar e permitiria restringir liberdades de reunião e mobilização, consideradas centrais para a realização dos protestos.
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1: De volta com o CBN Madrugada e direto para uma conversa entre Tatiana Vasconcelos e Fernando Andrade com Michel Alcoforado sobre um colégio do Rio que precisou criar regras para conter o frenesi das figurinhas da Copa. Mas por trás da aparente bagunça escolar, é possível identificar que em tempos de telas, a velha prática de colecionar voltou a organizar encontros.
2: Já completou seu álbum?
3: É.
2: Já completou?
3: Você tem filho, né? Tá gastando dinheiro.
2: Comprei dois, maior arrependimento
3: da
2: minha
3: vida. Mentira!
2: É, porque os dois brigam demais. Aí você fala, olha, pra não dar briga, eu vou comprar dois. Daí no final me arrependi.
3: Você fez as contas?
2: Não, nem vou fazer, tá maluco.
3: Então vou fazer pra você, tá?
2: Não precisa. Eu já sei.
3: Você sabe que no outro dia fiz um comentário lá no meu Instagram, brincando com essa coisa de quem era rico, rico de estimação. E aí, o consenso foi uma moça que tinha três filhos e tinha comprado três álbuns. E essa aí é rica, né? Porque o álbum custa em torno de R$25, não é? R$24,90?
2: É, pelo que eu vi dizer. Capa dura que é mais carinha, tá?
3: É, a capa dura edição especial, só dá pra comprar no site. Mas o que eu... E aí custa uma fortuna isso. Mas é, cada pacote de figurinha tem sete, custa R$7?
2: Uhum.
3: Então, tem 980 quadrados dentro do álbum. Se tudo der certo, todos os pacotes vierem perfeitos, você gasta R$1.000 de largada. Você já gastou 2.000, né?
2: Não,
3: segundo as estimativas...
2: Eu tô incentivando o bafo e a troca. A compra não incentiva muito, não.
3: Segundo as estimativas, em média as pessoas estão gastando de R$3.000 a R$6.000 para completar um álbum, tá? Mesmo com todas as brincadeiras.
2: Olha,
3: mas eu sou entusiasta, acho que você fez bem.
2: Então, e pensa, na escola tá uma bagunça, um frenesi, porque a molecada largou o celular e pegou a figurinha. Mas melhor do que um celular, não?
3: Exatamente. Tati, gostava de álbum, desse negócio?
4: Gostava. Assim, não era uma hiper entusiasta, não morria pra completar o álbum nem nada. Eu gostava de trocar figurinha e de bater figurinha.
3: Fernando, e eu acho que aí isso revela que, apesar da passagem do tempo, as gerações têm se comportado nesse assunto mais ou menos do mesmo modo, né? Não à toa as escolas de São Paulo, do Rio de Janeiro e de outras grandes cidades no Brasil estão tendo que criar um código de conduta para as crianças poderem, pelo menos, inventarem ali um jeito menos prejudicial para o processo de aprendizado para lidar com esse tema do álbum. Por quê? Porque o pessoal quer falar de figurinha no recreio, na sala de aula, na entrada, na saída e negociar essas figurinhas em tudo quanto é lugar, em todas as oportunidades dentro do ambiente escolar. Eu teria a dizer para a escola, para os educadores, que o tema da figurinha pode ser uma boa oportunidade para a gente não só desenvolver habilidades cognitivas desses jovens, mas também abrir oportunidade para trazer o conhecimento tradicional, formal da escola para pensar isso. Porque as figurinhas são interessantes, porque, em primeiro lugar, né, a gente está falando aqui de uma discussão sobre o valor. Para além da ideia de coleção, você está falando sobre uma discussão sobre o valor. É caríssimo ter um álbum, é caríssimo completar um álbum, mas quando você compra ali aquele álbum, né? E aí você precisa comprar os pacotinhos, dentro de cada pacotinho vem lá um monte de quadrado colável no álbum, só que a gente automaticamente vai criando hierarquia de valor para aquelas figurinhas que teriam, teoricamente, o mesmo valor, né? O mesmo preço, porque cada uma delas custaria R$1. Só que não, né? Se ela for brilhosa, você sabe bem que ela vale R$2, né? Quem aqui já foi criança lembra. Se for uma figurinha difícil de conquistar, sei lá, de um personagem difícil, a negociação também cobra uma perspectiva de valor diferente. A criança não topa trocar um por um, ela vai ali, não, sei lá, né? Eu sou do tempo do Zidane, eu ia dizer Zidane.
2: Vale mais?
3: Vale mais. É. Mas sei lá, né? Você tinha ali essas figuras que valem mais. E por outro lado, é super interessante também, porque, sobretudo os jogadores faltantes dentro dessa seleção, a gente pode abrir uma discussão com as crianças pensando por que que o fulano que está escalado para a seleção brasileira não consta no álbum. E por que que ele está dentro e está fora. Ou seja, é uma baita oportunidade dos pais e da escola discutirem essa dupla dimensão de valor ou de precificação que vão balizar boa parte da relação dessas crianças ao longo da vida, na medida que forem amadurecendo. Que assim é a vida, né? Na hora que você quer comprar muito, sei lá, um carro, e você pensa no carro em si, para que serve um carro? Ele só serve para te levar de um ponto a outro. Você pode comprar o mais barato. Mas a partir do valor que você dá para uma determinada coisa, para o teto solar, para o ar-condicionado, para direção hidráulica, sei lá o quê, você vai dando uma perspectiva simbólica para aquele negócio diferente. Então, figurinha ajuda a gente a entender que as coisas valem o que elas valem, mas elas podem valer mais a partir da escassez, a partir de características que são valorizadas pelo grupo, a partir de uma série de outros fatores. Mas há um aspecto interessante também, assim, dentro desse movimento, que é a importância do colecionar. Vários teóricos das ciências sociais já pensaram sobre esse negócio, e um dos elementos interessantes que o colecionar traz para a gente é que ele ajuda a gente a organizar o mundo. Pelo menos do período da Copa. E se você gosta muito de álbum de figurinha, boa parte dos seus problemas vão estar organizados nas figurinhas que faltam no álbum do que nas outras faltas que acometem a tua vida. Né? Quando a gente coleciona qualquer coisa, a gente inventa um mundo nosso e a gente abre possibilidades também de inventar faltas que não são as faltas comuns, né, para os outros. Então, isso traz uma construção mais perene, estruturada, daquilo que é o teu mundo. E, ao mesmo tempo, vai te criando âncoras ou formas de se conectar com temas que te interessam, super importante, sobretudo para a saúde mental. Né? Então, gente que coleciona coisas, apesar do caos que está aí fora, tem a chance de ter uma percepção de que as coisas estão mais ou menos organizadas, porque seu mundo está mais ou menos organizado. Não à toa, não importa o campo que te agrade, pode ser figurinha ou não, colecionar é um hábito que persiste, permanece ao longo do tempo. Né? A gente gosta de colecionar coisas. Vocês colecionam coisas?
4: Eu já colecionei quando eu era mais jovem. Tô pensando o que eu coleciono hoje. Acho que não. Nem minhas credenciais eu coleciono.
2: Coleciono
4: mas...
2: inimigos? Brincadeira.
4: Eu coleciono amigos.
3: eu tenho esse defeito seríssimo que é coleciono livro, né? E livros que eu não vou ler, né?
2: Você já falou. É.
3: Vocês também, né? Então, tipo assim,
4: prateleira,
3: né?
4: Tá... E o Fernando, discos.
2: Ah, disco de vinil.
3: Discos.
2: Tô esperando
3: gente,
2: o seu presente.
3: Cheio de coleção. Aí, né?
4: Não, eu só livros, eu acho. Que a única coisa que tem muitos na minha casa é isso aí.
2: Ah, tem os discos, gente. Como é que eu pude esquecer? Você sabe que, ó, ainda voltando pros álbuns, meu filho tem 15 e já tem 3 álbuns. Tudo que é nos pedaços, mas já tem 3, tá no terceiro
3: e
2: agora.
3: E ele guarda?
2: Guardou todos.
3: Que legal.
2: Guardou até as figurinhas da Copa anterior. Achei legal. E no ambiente escolar tem uma coisa também que as professoras e professores também entram na onda. E é muito legal, porque tem sempre acordos. Ok, depois da aula, a gente troca. Depois de tua atividade, a gente troca. E aparentemente tem funcionado, assim, sabe? Eu tô curtindo o ambiente.
3: E eu acho legal a beça também a gente imaginar como é que uma coisa, né, que é essa coisa colecionável, ela é capaz de inventar um novo tipo de sociabilidade, ou seja, uma nova razão para encontrar. Porque quando a gente inventa que tem um determinado momento do ano que as figurinhas interessam, os álbuns também, as crianças que estavam presas na tela, né, olhando só para si, olhando só para as interações digitais, começam a achar que esse outro que está do lado, que tem algo que interessa a elas, também é passível de contato, é interessante. E isso é um teste importante, ou é um modelo interessante de aprendizado para o desenvolvimento de habilidades sociais que são fundamentais na vida de uma forma geral. Então, eu vim aqui para dizer, assim, apesar do preço, não faça a conta econômica que você está tendo que bancar aí para o seu filho se divertir, faça a conta simbólica da quantidade de coisas que ele pode aprender trocando figurinhas. Se figurinha tá caro demais pro seu bolso, brinca de outra coisa aí, né, de colecionar, mas acho que colecionar pode ser uma baita ferramenta de socialização de crianças e de entendimento de como é que elas podem desenvolver não só habilidades cognitivas, mas habilidades sociais.
2: Nosso ouvinte Samuel coleciona moedas antigas, tem moedas até da Grécia Antiga, que eram do avô. Então. E tenho quase todas as moedas do mundo atual. Tá
4: rico. Que legal.
2: Tá rico.
4: Tá rico.
3: Tá rico.
4: Isso é coisa de rico, chique. Hein, Michel?
2: É coisa de rico?
3: Então, mas essa aqui é a graça, assim, porque no final das contas o colecionador vive esse drama, né? Porque ele gasta muito dinheiro pra conquistar coisas que ele acha que tem muito valor. Mas se ele quiser vender, ele nem sabe se aquelas coisas têm um valor para os outros do mesmo modo que é o valor que teve para ele quando pagou. Então esse fulano aí que é rico, sei lá, coleciona obra de arte, vive esse drama, né? Ele chega agora tá tendo ARPA em São Paulo, né? Que é uma dessas feiras de arte no Pacaembu, se não me engano. Você chega lá, gosta de um quadro. Aí o fulano diz, esse quadro custa 100 mil reais. tela, né, tinta lá, o trabalho do artista, sei lá o quê. Se te tocou e você tem o dinheiro, você acha que vale a pena aquele negócio. Mas se você leva pra tua casa e fala, vale pra eu vender, eu vou ganhar os mesmos 100 mil reais que eu paguei? Vale, porque valeu pra você, né? Mas talvez não vale pros outros. Então todo colecionador vive um pouco desse drama, né? Que é essa dimensão entre o valor do custo econômico, mas o valor simbólico para você. E esse drama acompanha a vida da gente até o fim, né? Acompanha na hora que você está, criando filho, né? Filho é um baita investimento econômico, que o valor simbólico é infinitamente maior. E essa conta a gente faz. Vale quando você está pensando na sua carreira, está pensando em viajar, está pensando em sair para jantar, está pensando para um bocado de coisa. Então, use essa experiência do colecionar como uma forma de treinar essas duas dimensões do valor.
4: Muito bom.
1: Teco Medina conversa com Carlos Alberto Sarenberg e Cássia Godoy sobre a abertura de capital da SpaceX, que promete ser a maior da história.
0: Bem, o assunto, Teco, é a SpaceX, né? Como ele diz lá nos Estados Unidos, que é a companhia aeroespacial do Elon Musk. Ele vai fazer uma abertura de capital que parece que vai ser a maior da história. Não é a maior dos Estados Unidos, é a maior da história, né?
5: Vai ser a maior da história de longe, viu, Sardemberg? Aliás, esse vai ser um assunto muito quente esse ano. Tem prevista aí três aberturas de capitais que vão fazer um barulho danado, né? A SpaceX, a OpenAI e a Anthropic, né? E a SpaceX foi esperta, né? Foi a primeira, né? Se lançou ali na frente, então vai conseguir captar mais facilmente esse dinheiro. Só para o ouvinte ter uma ideia, o maior IPO, né? A maior abertura de capital da história foi da empresa de petróleo saudita, né? Da Saudi Aramco, que captou 29 bilhões. A SpaceX quer captar 80, então bem mais do que o dobro, quase o triplo, né, do que o maior. Curioso, Sardemberg, é que a SpaceX, ela está ligada com a história dos foguetes, né, a história de expedição Marte, espaço, tem a história da Starlink também, mas ela está pedindo dinheiro porque ela quer dominar a história da inteligência artificial. Ela listou ali dizendo que é um mercado de 26 trilhões. Ela já está metida ali um pouco via o Grok, via o Twitter, né? Agora o X. Mas ela está dizendo que ela quer o dinheiro para entrar de cabeça nesse negócio. Vai ser um barulho e provavelmente vai fazer do Elon Musk, Sardemberg e Cássia, o primeiro trilhardário da história, né? Ele é acionista majoritário disso, essa empresa vai ser avaliada em 2 trilhões na partida e vai fazer dele um trilhardário provavelmente, e aí a gente vai acompanhar. O curioso, Sardemberg, é que a empresa, nesse momento, ela vai valer 2 trilhões cheia de promessa, né? A gente vai ter que acreditar em muita coisa. Vai ter que ter foguete em Marte, vai ter que ter inteligência artificial, vai ter que ter Starlink no mundo inteiro, porque a empresa ainda tem um faturamento pequeno, não tem lucro, e vai captar um caminhão de dinheiro para isso.
0: O que eu tenho lido é que ela tem apresentado o prejuízo de $400 milhões.
5: Eu acho que até um pouco mais, viu? Das três coisas que eles estão metidos, só Starlink dá dinheiro, né? O foguete, evidentemente, é custo por enquanto. E a história da inteligência artificial, eles estão investindo ainda. Mas assim, uma receita de 4, 6 bilhões, eu acho que 10 bilhões no primeiro trimestre inteiro. Então, assim, é uma empresa que você está comprando o sucesso do Elon Musk lá na frente, né? De que ele vai conseguir replicar nisso tudo que já foi feito na Tesla. Ganhou-se muito dinheiro com a Tesla, mas essa briga de inteligência artificial parece uma briga maior e me parece que eles estão bem atrasados, né? Não é impossível de correr atrás, mas de fato é o assunto do momento e o dinheiro está arrumando para lá, né? Para isso também.
0: A empresa hoje é de capital fechado e a ideia dele é abrir o capital, isto é, vender ações na Bolsa de Nova York. E como você disse, compra quem aposta que o Elon Musk vai acertar mais uma.
5: Vai acertar mais uma. A abertura de capital está prevista para 12 de junho, Dia dos Namorados aqui. Então, daqui a pouco a gente vai saber, mas estão esperando uma demanda brutal, né? Está todo mundo de olho nisso. O nível de investimento de inteligência artificial, independentemente do preço, da lógica de qualquer coisa, é assustador e é crescente ainda. Então está com cara de que vai ser mais um mega sucesso. Estou curioso para ver como é que vai ser quando a gente fechar o ano e comparar um pouco as três, né? Porque são empresas praticamente em etapas diferentes, mas as três tem muita expectativa do que podem ser lá na frente, né?
0: É. As outras duas, você fala, são aquelas duas de inteligência artificial que também vão oferecer ações no mercado.
5: Isso, a OpenAI e a Anthropic.
0: Anthropic é do Claude, é isso?
5: Uhum. É.
0: E o OpenAI é do ChatGPT,
4: né? ChatGPT, isso.
5: Exato.
0: Tá certo.
1: Tarsus Veloso conta que empresas começam a rever o uso de inteligência artificial após custos superarem gastos com funcionários.
6: Tem gestor de empresa que vem acompanhando toda essa discussão sobre inteligência artificial porque quer substituir pessoas de carne e osso, quer substituir os seus funcionários por essa tecnologia. Uma tecnologia digital, recente, com muito potencial. Só que nós já temos duas gigantes, inclusive de tecnologia, que vieram a público dizer que, pera lá, talvez essa conta não faça tanto sentido. Talvez o uso da inteligência artificial para uma empresa de grande porte custe mais do que manter os funcionários humanos por ali. Vou explicar para vocês. Por hora, nós temos comentários feitos pela Microsoft, ou seja, dona do Windows, do Office e por aí vai, uma gigante do setor, e da Uber, que todo mundo conhece, do transporte por aplicativo. E essas duas empresas, elas recentemente sinalizaram dificuldades. No caso da Microsoft, ela utiliza licenças do Cloud Code, que é a ferramenta de inteligência artificial da Anthropic. E eles avisaram, né, a alta gestão da empresa avisou que os times de engenharia precisam migrar para uma outra solução, para uma outra ferramenta. Isso porque, e aqui é informação de bastidores, parece que o gasto da Microsoft com essas licenças estava ficando muito caro. No caso da Uber, é uma situação um pouco parecida. Um dos principais executivos dela disse recentemente que o orçamento da empresa para o ano inteiro com tokens de IA, ele foi esgotado, foi gasto, foi consumido em 4 meses. Então, um negócio que deveria durar o triplo disso não está durando. E aí, dentro desse contexto, eu alerto os ouvintes da CBN, principalmente empresários, profissionais liberais, quem está pensando em colocar a inteligência artificial no dia a dia, tem muitos que entram em contato comigo nas redes querendo saber como é que faz isso, é preciso levar em consideração o seguinte: a gente se acostumou com o ChatGPT de graça. Há 3 anos que nós temos essa ferramenta no celular, você faz uma pergunta, ele cospe uma resposta. Então, é uma ferramenta de consultas. O Gemini do Google, também de graça, pelo menos na sua concepção mais básica. Mesma coisa, faz a pergunta, ele dá uma resposta. E essas empresas estão tentando formas de ganhar dinheiro com essas ferramentas, tem uma assinatura aqui, outra ali, mas em linhas gerais são gratuitas. Agora, quando a gente vai para o mundo corporativo, a coisa muda de figura de tal forma. Isso porque, primeiro, as licenças são por usuário por mês. Então, se na sua equipe você tem 25 pessoas que vão usar o ChatGPT na versão paga, que é melhor, tem muito mais capacidade, você vai gastar todo mês, vai colocar aquele orçamento ali. Então, isso está explicado. E existe uma outra questão, que é a dos tokens. Então, para o ouvinte que tem dúvidas sobre o que significa essa palavra token, o token é a maneira como a inteligência artificial pensa. Colocando aqui de forma resumida, é como se, diante lá de toda a informação que ela tem disponível na memória dela, ela faz vários caminhos, e aqui é um fluxo de informática mesmo, tá? E combinações de partículas de palavras geram os resultados que a gente vê na nossa tela quando a gente pesquisa, por exemplo, o que é 5G. Eu estou simplificando, mas é isso. Agora, para uma consulta por texto, é até que relativamente simples de montar essa coisa. Agora, essas grandes ferramentas como Claude, Gemini, Codex do ChatGPT não estão mais lidando com texto. Times de engenharia, de marketing, jurídico, eles colocam documentos, colocam imagens, colocam referências, se bobear até em vídeo, e isso tudo consome um volume gigantesco dos tais dos tokens. E as empresas de IA perceberam que, em vez de cobrar assinaturas, era mais interessante cobrar por esses tokens. Então, basicamente, você está pagando por um determinado volume de processamento de dados que é feito pela inteligência artificial. E a gente volta para o problema central que Microsoft e Uber estão enfrentando hoje. Colocaram lá na ponta do lápis e começaram a perceber que a gente está mandando pessoas embora, está colocando IA, está colocando essa IA para os funcionários que ficaram operarem, só que o gasto que a gente está tendo com essas IAs está ficando mais pesado do que aquele pessoal que a gente mandou embora. E agora o que, que a gente faz? Enfim, o mercado de trabalho e o mercado de IA vão tentar achar esse equilíbrio até onde faz sentido ou não, mas confesso para vocês, Carol, Débora, ouvintes, que lendo essa história e vindo aqui contar, é um daqueles casos do... Nossa, eu só acredito vendo. Porque a IA era a grande promessa, né? Para substituir todo mundo. E aí, quando você vê, você pensa... Nossa, eu nem acredito. Tássio Veloso, para a CBN.
1: O doutor Luiz Fernando Correia traz detalhes de um relatório que mostra que o mundo não está preparado para esse tipo de resposta. Confira a conversa com Cássia Godoy e Milton Jung.
7: Doutor Luiz Fernando Correia, após as lições aprendidas da pandemia da Covid, o mundo está mais protegido do ponto de vista da saúde ou não?
8: Milton, dependendo do relatório que o Board Mundial que monitora a preparação global para isso, para esse tipo de resposta, não. Esse órgão, Global Preparedness Monitoring Board, ele foi criado em 2018 pela OMS e pelo Banco Mundial, justamente para entender como o mundo se prepara e o que precisava fazer. A gente, tinha, naquela época, em 2018, tinha acabado de passar pela grande epidemia de ebola de 2014, que matou mais de 11 mil pessoas. Já tínhamos tido a experiência no início dos anos 2000 da gripe, chamada gripe suína na época, né? Enfim, mas o relatório foi emitido ontem, depois de 8 anos de estudo, mostrou que o mundo está indo para o lado errado, Milton. E por que eles dizem isso? Em 2024, a OMS detectou o dobro de eventos de emergência sanitária em comparação a 2015. A participação de doenças infecciosas na mortalidade do mundo tinha caído de 25% no ano 2000 para 15% em 2015. Voltou a 23% em 2021 por causa da Covid. Mudança climática, conflito armado, urbanização acelerada, práticas agrícolas predatórias, tudo isso aumenta o risco do contato entre os seres humanos e germes que vêm da vida animal, né, selvagem. E a fragmentação geopolítica destrói a cooperação internacional. Então, o relatório foi batizado, foi distribuído no dia 18, e ele foi batizado Um Mundo à Beira do Abismo, que mostra, analisa as 6 últimas emergências de saúde pública de importância internacional, em 4 dimensões, frequência, impacto, acesso a medidas, e os dados econômicos são importantes. A Covid, por exemplo, derrubou o PIB global em 3%, elevou a dívida pública em 16 pontos, e provocou a maior queda de investimento estrangeiro já registrada, de 51% no primeiro ano. Então, eles estimaram que a produção perdida é de 50 trilhões de dólares só por causa da epidemia da Covid, e isso vai se refletir até 2030. E é o seguinte, um outro ponto importante, na Covid, as vacinas levaram, em média, 17 meses, depois que elas foram desenvolvidas e aprovadas, para chegar nos países de baixa renda. No surto recente de Mpox, por exemplo, esse tempo subiu para 27 meses. Então, o Conselho chamou isso de fadiga de equidade, ou seja, a perda gradual do compromisso global de um acesso justo a vacinas, testes e medicamentos. Ou seja, os países ricos estão se preocupando menos com os países que não têm dinheiro para conseguir responder. Então, o recado final, Milton, é claro e é político. As principais barreiras à preparação para resposta a uma emergência de saúde, não são mais técnicas, porque a gente sabe o que tem que ser feito. São de ação coletiva e de decisão política. Então, vai existir a segunda reunião de alto nível da ONU sobre a preparação pandêmica, e é a hora que eles acham, é a última chance que a gente tem no momento para discutir esse assunto a nível global. E é o seguinte, confiança, entidade, equidade são detalhes técnicos, mas tem que ser discutidos. E a gente fica pensando assim, o Brasil nessa história, né? Porque é o seguinte, vai acontecer uma nova pandemia? Isso vai, não é questão de se, é sim de quando, né? A gente tem Fiocruz, a gente tem Butantan, a gente tem o SUS, a gente tem a capacidade de entrar na rede regional de produção de vacinas, que foi pedida nesse relatório como uma das medidas importantes, e a gente tem que tomar essa decisão política de poder participar disso, o Brasil se colocar na posição de poder ajudar na resposta a qualquer emergência sanitária desse nível no mundo inteiro, meu.
4: Ou seja,
8: mas o relatório é muito pesado, viu? É muito triste.
4: Eu fiquei pensando nisso, doutor. Para mudar o que esse relatório apresenta, então só com mudanças estruturais no tipo de reação que a gente vem tendo a esses eventos até agora, né?
8: Justamente, por exemplo, a gente tem visto um desmonte das entidades multilaterais, né? O OMS tem sofrendo muito com isso, pela saída dos Estados Unidos, movimentos parecidos ou que propõem isso em outros países, mas a primeira é que tem que se recriar um mecanismo de monitoramento de risco pandêmico ligado à Assembleia Mundial da Saúde, né? Hoje em dia a gente tem como vigiar dados de maneira muito rápida com os mecanismos de inteligência artificial. O acordo pandêmico da OMS, que está para ser finalizado agora na Assembleia da OMS, que está acontecendo, né? Assembleia Mundial de Saúde, vinculando obrigações para os países e para indústrias que recebam financiamento.

0: público. Isso é muito importante e isso fala diretamente com o Brasil. O Brasil tem essa capacidade instalada na Fiocruz e no Butantan. Vamos lembrar que o Brasil é o maior produtor do mundo de vacina de febre amarela. Então a gente já tem essa capacidade. A questão é que se envolver nesses mecanismos multilaterais e também participar dessas decisões, Cássio.
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0: segunda-feira, 8 de junho de 2026. Um jato executivo caiu e explodiu no Aeroporto Internacional de La Romana, na República Dominicana. Pelo menos 2 pessoas morreram. De acordo com a imprensa local, a tripulação relatou problemas mecânicos logo após a decolagem e tentou retornar para um pouso de emergência. Mas a aeronave caiu nas proximidades da pista. O Conselho de Aviação Civil do país confirmou o acidente e informou que as causas exatas da queda já estão sendo investigadas. Keiko Fujimori é a favorita para se tornar a nova presidente do Peru, segundo pesquisa de boca de urna publicada pelo Instituto Ipsos neste domingo, logo após o fechamento das urnas no país. Devido à pequena diferença, o cenário é de empate técnico. Keiko aparece com 50,7% dos votos válidos. O concorrente, Roberto Sanches, tem 49,3% dos votos. A margem de erro é de 3 pontos percentuais para mais ou para menos. Milhares de pessoas lotaram neste domingo a Avenida Paulista, no centro de São Paulo, onde ocorreu a Parada do Orgulho LGBT+, deste ano. Em meio à multidão, destacaram-se as camisas do Brasil e os já consagrados leques coloridos. O desfile celebrou a edição de número 30 do evento. Com 7 abandonos anteriores, o italiano Kimi Antonelli, da Mercedes, venceu o Grande Prêmio de Mônaco de Fórmula 1. Esta foi a 5ª vitória seguida do jovem de 19 anos, que lidera o campeonato de pilotos com 156 pontos. O inglês Lewis Hamilton, da Ferrari, e o francês Isaac Hadjar, da Red Bull, completaram o pódio. O brasileiro Gabriel Bortoleto, da Audi, terminou em 11º após largar do boxe.
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2: 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Tânia Morales entrevista Lucas Freire, psicólogo do trabalho, que resgata o brincar como ferramenta de autonomia, resiliência e inovação.
3: Vamos conversar com o Lucas Freire, que é psicólogo do trabalho, professor da Universidade Federal da Bahia, e ele defende algo que é transformador, que é, e ele vai explicar pra gente, a necessidade de resgatarmos a nossa capacidade de brincar. Ai, que lindo. Ele é autor do livro Exaustos, Imaginando Saídas para o Cansaço Diário, livro que sai pela Bus Editora. Lucas Freire, bem-vindo, boa noite.
4: Olá, olá, boa noite, Tânia.
3: A gente vai falar sobre exaustão, sobre cansaço. É por essas e por outras que a gente fica cansado, né? Bom, mas então vamos lá. Vamos falar do seu livro. Depois eu quero entender essa história do brincar, que tem tudo a ver, né, com o seu livro. Porque você fala da exaustão, do cansaço. E propõe aí formas da gente superar essa condição.
4: Então vamos começar, com certeza.
3: Vamos começar do diagnóstico, né? Por que que nós estamos tão cansados?
4: Olha só, um conjunto de fatores, né? A gente tem um momento cultural em que foi vendida uma falsa ideia de que nós vamos performar o tempo inteiro. Isso tem sido entranhado na nossa cultura, fazendo com que as pessoas empobreçam suas experiências reais, né? Em tudo agora nós temos que inserir performance, não dá mais para alguém ter um hobby, ser amador em alguma coisa, sentar registrando, filmando, buscando ganhar segundos, centímetros. Tudo isso tem nos tornado aí reféns dessa performance absoluta. Paralelo a isso, a gente tem essa captura da nossa atenção, né? O verdadeiro sequestro da atenção que a gente tem sido levado, fruto de uma compreensão cada vez maior dos gatilhos que fazem com que a gente fique ali preso naqueles temas, naqueles assuntos. A gente tem um momento que é o que eu chamo de atrofia do lúdico, porque nunca tivemos tanto entretenimento, mas ele nunca foi tão passivo. Nunca estivemos tanto numa posição de espectador ao invés de estarmos ativos nisso. Então, um conjunto de fatores, é um espírito de uma época. A nossa dificuldade, por exemplo, de estar no presente, também fruto desse uso abusivo de telas. Tudo isso está nos levando a uma incapacidade de nos resgatarmos, uma incapacidade de descomprimirmos, e a exaustão tem sido esse sentimento transversal à vida de todo mundo.
3: Bom, então tem a ver mesmo com uma condição contemporânea, né? Essa coisa da tela, das redes, da gente estar sempre exposto, sempre sendo avaliado e se expondo, né?
4: Com certeza, a gente está no país que é o segundo do ranking mundial em uso em tempo de tela. Nós somos o terceiro maior consumidor de redes sociais do mundo, né? Claro que a gente tem um país que particularmente tem isso de forma exacerbada. Isso é um fenômeno coletivo global do mundo inteiro, mas a gente está na frente, infelizmente, nesse aspecto também.
3: Bom, e aí, Lucas Freire, psicólogo aqui com a gente, conversando sobre o livro Exaustos, Imaginando Saídas para o Cansaço Diário, pela Buzz Editora. E aí, quais as possíveis saídas para essa exaustão diária que a gente sente? O que, que você propõe?
4: Bom, Tânia, é muito importante a gente primeiro tornar isso mais consciente, a gente começar a entender quais são esses nossos cativeiros atuais. Eu chamo de cativeiros neurológicos, porque o algoritmo, ele nos conhece, ele conhece mecanismos exatamente para nos tirar desse momento de descompressão. Então, a primeira coisa é um reconhecimento de como nós estamos e um resgate da nossa autonomia. E a partir daí eu faço um convite coletivo, que é a gente abraçar o que eu chamo, na verdade não sou eu que chamo, né? Eu faço parte de um grupo grande de pesquisa e trabalho dessas diferentes dimensões do lúdico, que a gente chama de play, que pode estar aí contemplado nas artes, em certos tipos de esportes, expressões humanas, a maneira como nós exploramos a vida, tudo isso está no play. Muitas vezes a contemplação ela é fundamental, e isso nos ajuda a resgatar autoestima, a nutrir resiliência, a fazer com que a vida realmente valha a pena ser vivida.
3: Entendi. Eu falei o brincar, é porque o play, a palavra em inglês, é mais ampla do que o brincar, né?
4: Exatamente. Como a gente não tem, em outros idiomas, uma palavra que expresse o que é saudade, a gente não tem na nossa língua uma palavra que expresse a dimensão do conceito. Até tecnicamente, muitas vezes ela é traduzida como jogar ou como brincar. Uhum. E ainda temos esse agravante, né? Porque na nossa cultura, principalmente na nossa relação com o trabalho, essa palavra ela é meio que proibitiva, né? A gente tem até uma expressão comum: acabou a hora de brincar, agora é a hora de trabalhar. Sim. Porque paralelo a isso tudo, nós construímos uma leitura de que trabalho precisa ser, para além do esforço, sempre em cargas de sofrimento, né?
3: Sim, e aí o que vocês estão propondo é que seja prazeroso, que as nossas atividades sejam prazerosas e criativas. É isso?
4: Exatamente, a nossa proposta é que a gente faça um resgate e comece a entender que nem tudo na nossa rotina, na nossa vida, precisa estar a serviço da performance. Sim. É a gente voltar a fazer coisas que não tenham necessariamente uma função produtiva. É muito triste quando a gente vê toda uma cultura direcionada a isso. Recentemente eu vi um influenciador falando para as pessoas: olha, não leiam livros que não contribuam com o seu trabalho. Nossa. Eu vi também uma pessoa postando, ela lendo um livro na academia e postando. Então, outro dia eu vi um anúncio.
3: Três níveis, né? Ela tá lendo um livro na academia e postando, ou seja, ela não tá fazendo nenhuma coisa nem outra, só postando mesmo.
4: Exatamente, porque a multitarefa é outra falácia que foi vendida, né? Que somos multitarefas e hoje a gente é muito bom e não ser bom em nada. Então, é esse conjunto de fatores que tem nos levado a isso, e o nosso convite é essa

0: Então, dentro do nosso estudo e nosso trabalho, a gente tem até uma grande influência do trabalho do Domenico De Masi, que é o sociólogo italiano, que falava sobre o ócio criativo, né? O ócio criativo é uma dessas leituras que a gente traz, né? Na capacidade do indivíduo de ter uma relação com o tempo, de muitas vezes não estar ligado a produzir algo. Então, o hobby, infelizmente, a gente tem até na nossa cultura essa ideia, né? Trabalhe com o que você ama. Eu até ressignifico essa frase, tá, Tânia? Porque da maneira como nós estamos vivendo, a frase real é: trabalhe com o que você ama, que dentro em breve você deixará de amar. Porque toda vez que essa sobrecarga chega, ela tira os aspectos que seriam aqueles aspectos leves, prazerosos, e nos atropela com uma rotina de disposição que é infinita, né? Assim como o scrolling hoje nos coloca nessa relação infinita, então produzir hoje se tornou um ato infinito. Então sim, os hobbies fazem parte disso, e a gente precisa resgatar os hobbies sem a ideia de que todo hobby precisa virar um trabalho. Ele não necessariamente precisa virar um trabalho, e se virar, você vai precisar de um novo hobby, porque a função desse lúdico que nós trazemos é a descompressão. É exatamente um ponto de harmonização de cargas de estresse que você vai ter na vida.
1: Entendi. A gente já tem uma carga de necessidade de ser produtivo no trabalho, e é desejável que, inclusive, a gente goste do nosso trabalho. Mas isso é uma outra esfera que vocês estão propondo. Atividades que não tem nada de produtiva, que não que seja desvinculado, na verdade, né? Da pressão da produção.
0: Exatamente. É, o produtivo aí é a ideia desse produtivo econômico.
1: É isso, da demanda. Exatamente. Que a gente precisa entregar e tal. A gente entendi. Isso é fundamental para a gente ficar em equilíbrio. Inclusive, já pensando até num viés utilitário, que eu tenho certeza que você vai me condenar agora, mas inclusive isso pode nos tornar mais produtivos?
0: Paradoxalmente, sim, né? Então, assim, com certeza, a gente vive uma era em que a gente não percebe que, se a gente não criar contrapesos para a vida, a gente, de fato, vai ter uma saúde, um bem-estar, uma percepção da vida mais negativa. Você sabe que o brasileiro hoje, ele vive um fenômeno que é muito interessante. Quando nós vamos para as férias, para a praia, para algum lugar, a gente está vivendo um sintoma que é um pico de ansiedade quando a gente tenta relaxar. Tal é a velocidade que nós estamos vivendo. Já tem até um nome isso, chama stress relaxing. Você tenta relaxar e você tem um pico de ansiedade. Ou medo de desconectar também, né? De ficar num lugar que o Wi-Fi não conecte, que você esteja desatualizado. Então, tudo isso são questões da atualidade que a gente precisa olhar com muito carinho. E sim, vai trazer como um retorno a sua capacidade de produzir, de ter ideias, de ser criativo muito melhor. Sim. Eu gosto de ilustrar com o caso de um ganhador de um prêmio Nobel, que foi, inclusive, prêmio Nobel de Química, que o livro dele, a biografia dele, está ele numa sessão de surf. E foi exatamente voltando de uma sessão de surf que ele teve os insights necessários para criar o mapeamento genético que deu a ele o prêmio Nobel de Química, e que criou lá o exame que a gente fez na pandemia tanto, que foi o PCR. Então, a gente precisa recriar para recriar.
1: Sim, que maravilhoso, né? Agora, é interessante que há uma dificuldade mesmo. Como a gente é moldado para o trabalho, para produzir, para atender a demandas, o que é cansativo, mas de alguma forma exige pouco esforço criativo, né? De autonomia, para usar um termo que você usou. Então a gente vai no automático. Agora, quando fala assim, não, então agora você vai fazer uma coisa que te dê prazer. Você vai fazer uma coisa para você, esquece as demandas. Aí já é mais difícil. O que eu gosto? O que vai me dar esse prazer? O que é que vai me dar essa válvula de escape? Né?
0: Imagina então que triste é a nossa era, que a gente não consegue se conectar com isso, né?
1: Não é?
0: Uma era em que a gente, na hora que nós tivermos a oportunidade, a gente vai estar tão sem bússola que a gente não vai saber nem. Tanto é, e aí, mano, um fenômeno curioso, que é um resgate. A gente está vendo muitas pesquisas saindo agora falando sobre um resgate da nostalgia, né? Que tem uma geração buscando muitos elementos lá dos anos 80, dos anos 90, muitas matérias, muitos artigos, inclusive saiu um artigo interessante sobre tendências de consumo para 2026, e essas tendências estão muito ligadas a essas diferentes expressões nostálgicas do brincar. E aí a leitura que eu

0: ouvido é que isso não é uma tendência de consumo, é um desejo de resgate de saúde mental. Uhum. As pessoas estão buscando nesse passado aquele tempo em que nós dávamos o tempo das coisas. Tempo. As pessoas estão voltando para o passado para tentar desfrutar e lembrar daquela vida em que nós nos dávamos a oportunidade de desfrutar as possibilidades que a vida trazia. E aí vem uma frustração, porque a gente vai voltar nessa nostalgia muitas vezes, mais uma vez, em padrões de consumo, e aí a gente se dá conta que aqueles tempos não voltam mais, né?
1: Sim, não é um objeto, um produto que vai fazer com que a gente tenha essa sensação de resgate. É um resgate mais profundo, que é mais difícil.
0: É, e não é tão distante a gente ver isso, né? A gente teve, acho que foi há 2 anos atrás, o retorno da dupla Sandy Júnior, e nunca vimos shows tão lotados, e a música mais interessante deles é Vamos Pular, né? Vamos Pular, que é uma música de um brincar tão simples, mas tão importante, né? E os shows sempre lotados, tal é a nossa vontade de se resgatar e como isso está ligado ao nosso bem-estar psíquico, né?
1: Nossa, Lucas, aí você falou do Sandy Júnior pular e tal, aí me remeti à infância, né? Quer dizer, a gente já nasce com essa capacidade de brincar, de pular, de não levar as coisas tão a sério, mas já na escola, logo cedo, já botam a gente para produzir, né? Já colocam ali nota pra gente competir com os coleguinhas e tal. Quer dizer, a gente já vai sendo podado no começo da nossa vida, né?
0: É, e não só isso, né? A gente tem hoje uma vulnerabilidade especial nas crianças, que é as crianças já estarem perdendo uma infância baseada no brincar livre e tendo uma infância baseada no brincar na tela. Já não basta esse aspecto que você trouxe, que é uma hiperprodutividade dentro da relação com a escola, né? As crianças têm agendas, as crianças agora têm uma série de coisas para cumprir e obrigações o tempo inteiro, o que empobrece muitas vezes exatamente esse tempo para o tédio. A gente tem, em paralelo a isso, um hiperestímulo que a tela traz num cérebro em desenvolvimento que a gente já sabe hoje tem comprometimentos muito severos. Então, temos adultos aí sendo moldados a partir dessa relação mais vulneráveis psiquicamente, com mais dificuldade de lidar com a frustração, com mais dificuldade de lidar com os estresses que a vida traz. Então, temos mais agravantes. Então, a gente tem um problema que muitas vezes é coletivo, né? A gente precisa discutir isso enquanto sociedade, muitas vezes.
1: Bom, e aí, Lucas, que você diz pro nosso ouvinte que tá achando bacana, mas que fala, bom, mas eu não sei do que eu gosto, eu realmente só tenho pensamentos em coisas que vão me trazer um resultado prático, como descobrir as válvulas de escape que cabem para cada um de nós?
0: Eu convido a cada um de vocês primeiro, permitam-se a exploração, permitam-se a descoberta, permitam-se fazer coisas que aparentemente não têm um propósito inicial, permitam-se explorar as possibilidades que a vida traz e permitam-se degustar essas oportunidades. A gente não precisa mirar que o grande, talvez, lúdico da vida vai ser aquele show magnífico. Ele pode estar no simples também, pode estar, e a gente aproveitar mais o momento com um colega ao lado, com a nossa comunidade, com a nossa família, aprender a criar rituais reais de desconexão para poder degustar esse presente, para poder se dar mais tempo e respeitar mais o tempo das coisas. Então, não se cobrar tanto e refletir sobre como você está sendo cooptado, né? Os algoritmos sabem mais como prender e capturar sua atenção do que qualquer outro tempo. Então, sua atenção hoje é commodity, ela vale dinheiro, ela está sendo comercializada. Então, resgate essa autonomia sua e vá explorar as possibilidades, porque você vai descobrir que tem uma vida com muitas cores e muitas possibilidades para cada um de nós. A gente precisa resgatar a nossa imaginação. Nós somos uma espécie que imagina, e imaginar é a brincadeira fundamental. Quando uma criança brinca e fala "e se", ela está se permitindo a descoberta. Nós somos seres de imaginação, e se a gente pudesse pensar na vida diferente? Quando você empobrece sua imaginação, você empobrece sua resiliência.
1: Bom, então não é o lúdico, é isso, é imaginar.
0: Não... É, o lúdico nos convida a imaginar, não é isso?
1: Isso para tudo, né? Não, porque bati o olho aqui nas questões dos ouvintes, e eu acho que não é a brincadeira da criança. Também, acho que para quem conseguir, né? Acho que é difícil, não é? Chega uma hora que o talvez lúdico seja difícil. Não é exatamente lúdico isso que você propõe, né?
0: Não, o lúdico é o que é o lúdico para você. O lúdico, ele tá nas artes, ele tá naquelas expressões humanas que não são necessariamente produtivas, como eu disse. Não? Então, ele tá na expressão da vida, ele tá nas descobertas. O lúdico tem horas que ele é um processo, ele é uma forma, ele tem um campo, ele tem um espaço. Então, ele tá também no brincar. Ora, ele é um espírito, uma postura. Então, ele tem essa nuance, essa dualidade. E ele tá ao longo de toda a vida, não é só na infância. Aqui na infância, nós chamamos esse tipo de exploração de brincar. Sim. O brincar infantil é a expressão máxima desse lúdico, né? Porque a criança, ela tem ali o seu propósito inteiro nessa exploração.
1: Nossa, ela leva a sério, né? Ela fala, isso aqui é uma nave espacial, e ela acredita. Mas aí a gente já não vai ter essa capacidade. Então, o nosso lúdico é diferente.
0: É, mas o nosso lúdico também parte por esse encantamento. Você sabe que o maravilhamento, ele é um sentimento humano fundamental. Então, quando a gente empobrece esse lúdico, a gente empobrece nossa capacidade de se maravilhar. É, tem uma passagem no livro que eu mostro um réveillon em Paris, lotado, milhares de pessoas, mas nenhuma delas ali, todas elas filmando. Então, a contagem regressiva acontece e as pessoas estão todas assistindo aquilo através de uma tela, empobrecendo a experiência. Então, o lúdico também é degustar a experiência, o lúdico é aproveitar essa exploração que a gente é capaz de fazer.
1: Sair da superfície, né? Aprofundar sensorialmente as coisas, né? Nossa, tinha uma época, eu tinha dois empregos, trabalhava que nem uma louca, não tinha tempo pra nada. Aí a hora que eu larguei um dos empregos, me surpreendi, e eu tenho essa imagem muito concreta em mim, quando eu consegui olhar uma árvore que ficava na frente do outro emprego que foi o que ficou, que era a Rádio CBN, nunca olhei para essa árvore, eu nunca apreciei essa árvore, aí eu pude olhar e falei, nossa, olha, detalhe, né, mas isso me deu uma alegria. É uma experiência lúdica, isso, de alguma forma?
0: Com certeza, com certeza. Ela é uma experiência de contemplação. É. Por quanto tempo aquela árvore esteve ali e você não prestou atenção nela, né?
1: Só correndo.
0: E quantas coisas a gente não pode estar perdendo porque a gente está vivendo esse mundo que a gente não está em lugar nenhum, né? Pela primeira vez, a gente está em todos os lugares e em lugar nenhum. Quantos olhares em família, quantas relações conjugais, quantos parceiros a gente está descuidando por não dar a atenção, por não perceber. É o estado de presença que é tão forte no lúdico. Você veja, a criança, ela está lá inteira.
1: Tá.
0: Ela não está, ela está ali inteira. A gente vai perdendo isso com o tempo. Que a gente precisa é resgatar janelas disso para que a gente tenha uma saúde mental melhor, né?
1: Maravilha, hein? Nossa, fiquei inspirada. Lucas, muito obrigada, viu? Parabéns pela sua linha aí de pesquisa e pelo livro.
0: Ó, eu que agradeço. Se as pessoas quiserem conhecer, o livro Exaustos está aí disponível em todas as livrarias do Brasil. Conto com vocês para a gente espalhar pelo Brasil e pelo mundo, mais imaginação, mais leveza, e a gente precisa ficar exausto de estar exausto. Obrigado pela oportunidade. Boa. E até breve.
1: Até, muito bom. Lucas Freire, psicólogo do trabalho, professor da Universidade Federal da Bahia.
2: E agora a gente abre espaço para Carlos Alberto Sadenberg e Cássia Godoy, que conversaram com a Ana Letícia Lobach, editora de celulares no Tech Tudo, sobre a febre das figurinhas e o álbum da Copa do Mundo. Cópias dos produtos originais ganharam espaço no comércio paralelo.
3: Eu e Cássio estamos dando uma olhada aqui na pauta e comentamos, era só o que faltava. Agora tem golpe nos álbuns no álbum de figurinhas da Copa?
4: Pois é, né? Sempre acontece isso. Quando tem algum evento, algum assunto que mobiliza o interesse de muita gente, né? Aconteceu com o imposto de renda, acontece com vários assuntos, os golpistas correm atrás para se aproveitar. E agora, como você falou, o assunto é o álbum e as figurinhas da Copa do Mundo. A Kaspersky, que é uma empresa de segurança digital, identificou 164 sites falsos que simulam a página oficial de venda de figurinhas. Isso foi até meados de maio. Essa contagem é até meados de maio e ela representa um aumento de 720% em relação ao que havia sido registrado até o dia 23 de abril. Até o dia 23 de abril eram 20 páginas só, então o golpe está se multiplicando pela internet. E esses sites, eles enganam porque eles têm uma identidade visual muito parecida com o site original. As cores, o layout, até o processo de compra é muito parecido. E eles colocam até CNPJ, endereço e canais de contato falsos lá no rodapé para você achar que você está num site seguro. São informações que elas ajudam a dar credibilidade, porque são informações comuns em sites verdadeiros, então você vê ali e fica um pouco mais tranquilo, mas ao mesmo tempo são informações que a maioria das pessoas não checam, né? Porque se você for checar o CNPJ, você vai ver que muito provavelmente é um CNPJ que até existe, mas ele está associado a uma empresa nada a ver com uma empresa que vende álbuns de figurinhas. E o que chama atenção mesmo é o preço, porque esses sites sempre trazem preços muito mais atrativos, muito mais baratos do que os preços do site original. Uhum. E é nessa que muita gente cai. A pessoa acaba adicionando ali o álbum de figurinhas ou a figurinha no carrinho, faz um Pix e esse valor cai na conta de algum laranja em algum banco digital. Inclusive, segundo a Kaspersky, o dinheiro ele geralmente é dividido muito rápido entre várias contas logo após a transferência. Acaba sendo uma estratégia dos criminosos para dificultar o trabalho do Banco Central no MED, né, que é o mecanismo especial de devolução de valores, aquela ferramenta que te ajuda a recuperar o dinheiro em casos de golpes. Então, a dica para quem está aí comprando, buscando comprar álbum de figurinha e quer, de repente, conseguir melhores ofertas, mas não pode cair nesse tipo de golpe, primeiro de tudo, evitar clicar em links que são recebidos por redes sociais, por WhatsApp, porque muitos golpes são veiculados por esses canais. Os criminosos pagam para impulsionar anúncios e fazerem esses sites chegarem até as pessoas. Então, a melhor alternativa é sempre ir direto ao site oficial. E aí entra também a segunda dica, que é verificar o domínio do site, aquele endereço que aparece lá na barra superior do navegador, porque é muito fácil colocar uma página online na internet hoje em dia, é muito fácil você imitar o design, mas não dá para copiar 100% o endereço do site oficial. Então, o que acontece é que os criminosos geralmente mudam uma letra, duplicam uma letra, colocam um hífen, mas o endereço nunca é igual ao original. E vale também sempre conferir, principalmente no caso dos pagamentos com Pix, o destinatário, a conta para qual esse dinheiro está indo, né? Nesses golpes, geralmente consta lá uma empresa aleatória, com um nome nada a ver, ou então até o nome de uma pessoa física, e tudo isso é sinal de alerta de que essa transação não é uma transação segura.
5: Que no caso da Copa do Mundo, né, do álbum de figurinhas, é a Panini que faz o álbum, então é endereço bem fácil, panini.com.br. Qualquer coisa diferente disso, pode ficar desconfiada, né, Aninha?
4: Exatamente, esse é o caminho, panini.com.br.
3: É aquela história, né, Aninha? Tá muito barato, desconfia, né?
4: É o famoso, quando a oferta é demais, o santo desconfia, né?
3: Tá certo. Aninha, obrigado, Aninha. Até.
4: Até.
5: Até mais.
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0: segunda-feira, 8 de junho de 2026. Os depoimentos de duas testemunhas foram decisivos no julgamento que condenou o ex-vereador Jairinho pela morte de Henri Borel, de 4 anos. Registros adquiridos pelo Fantástico, da TV Globo, mostram que a filha de uma ex-namorada de Jairinho afirmou ter sofrido agressões quando tinha 5 anos. Hoje, com 18 anos, ela afirmou que o ex-vereador a levava para um motel e a afundava repetidamente em uma piscina. As outras falas são da babá do menino, que disse na primeira delas que Jairinho havia se trancado no quarto com ele. Em outra ocasião, a trabalhadora doméstica teria avisado a mãe de Henri sobre uma rasteira dada por Jairinho no menino. Na ocasião, Henri Borel ficou mancando. Uma nova droga experimental conseguiu quase dobrar a sobrevida de pacientes com câncer de pâncreas, quando comparado com a quimioterapia. O tempo médio subiu de 7 para 13 meses. Durante a apresentação da substância, mais de 50 mil médicos aplaudiram de pé a descoberta da droga. Os pesquisadores ressaltam que ainda não se trata de uma cura, mas de um avanço que traz esperança para uma doença que sempre ofereceu poucas opções de tratamento. Um terremoto de magnitude 7,8 atingiu a ilha de Mindanao, nas Filipinas, durante a noite de domingo, pelo horário de Brasília. As informações são do Centro Alemão de Pesquisa em Geociências. Um alerta de tsunami foi ativado para regiões do país e da vizinha Indonésia. A Agência Sismológica Filipina prevê ondas a mais de um metro acima do nível normal da maré.
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2: De volta com o CBN Madrugada, direto com Leandro Gouveia, que entrevista Oscar Rodrigues Alves, o diretor do documentário The Groove Under the Groove, Os Sonhos de Paulinho da Costa.

0: Você provavelmente não sabe, mas um músico brasileiro está por trás de grandes sucessos da música mundial. O percussionista Paulinho da Costa gravou em mais de 6.700 faixas de quase 1.000 artistas. Ele está em álbuns históricos como Thriller, de Michael Jackson, e em sucessos de nomes como Madonna, Quincy Jones, Elton John, Stevie Wonder e Miles Davis, para citar alguns. E parte dessa história está no documentário The Groove Under the Groove, os sons de Paulinho da Costa, já disponível na Netflix. O diretor do documentário é Oscar Rodrigues Alves, que está conosco.
1: Obrigado, Leandro.
0: Muito obrigado. Já parabenizo pelo documentário, que eu já tive a oportunidade de assistir. E a impressão é que dava para fazer mais uns 5 documentários com tanto trabalho que o Paulinho da Costa fez.
1: Dava 5, até mais, Leandro. Uma carreira muito extensa, né? O Paulinho tinha a sorte, né? Teve a sorte de se mudar para Los Angeles numa época efervescente da cidade, né? Era realmente o centro da gravação de discos do mundo, né? O lugar mais movimentado, no momento mais movimentado, né? Quando o Michael Jackson saía dos Jacksons e partia para a carreira solo, Earth, Wind and Fire, pessoal do jazz também, Miles Davis, Dizzy Gillespie, Ella Fitzgerald, e todos os estúdios ficavam ali no raio de, né, meia milha, como diz, né, o produtor Stuart Levine no filme. Então era muito fácil ele gravar 3 a 4 músicas no mesmo dia, o que fez ele chegar quase, né, pouco mais de 7 mil já faixas gravadas.
0: Ah, já subiu. Eram 6.700.
1: O cara continua. Ele diz que ele tá agora, depois do filme, que ele vai aposentar o pandeiro, mas ele não consegue. Se alguém liga para ele com um som bacana para ele, né, que o inspire, ele vai lá e grava.
0: Qual que é a sua história com o Paulinho?
1: Bom, eu conheço o Paulinho, sempre gostei muito de percussão, sempre batuquei em casa, né, minhas irmãs sempre faziam muitas rodas de samba em casa, sempre tinha música. Em 78 eu resolvi comprar meu primeiro álbum, com meu dinheirinho ali, começar, né? Minhas irmãs já tinham as coleções delas, meu pai já tinha também, resolvi começar a minha coleção. Entrei numa loja de disco e comprei All in All, disco do Earth, Wind and Fire. Você entrava numa cabininha ali para ouvir o vinil, né? E enquanto você ouvia, você ia lendo os créditos, né? Ia lendo aquela ficha enorme de créditos dos músicos que tinham trabalhado naquele projeto. E daí eu vi lá, percussão, Paulinho da Costa. Eu falei, bom, português que esse cara não é, né? Só pode ser brasileiro. E a partir daí comecei a acompanhar. E chegou uma hora que eu gostava tanto do som dele que nem precisava mais olhar nos créditos dos álbuns, né? Já ouvia uma música e falava, pô, isso aqui é o Paulinho tocando. Daí ia conferir, era ele mesmo. Falei, bom, aqui nasce um fã, né? Aqui nasce um fã do cara.
0: Serpentine Fire tá nesse álbum, né?
1: Esse álbum ele toca em quase todas as faixas, né? Mas a Serpentine Fire é a primeira.
0: É.
1: E depois, fazendo o filme, eu descobri que realmente a estrutura da música foi o Paulinho quem deu. Assim, a música estava pronta. Normalmente a percussão é gravada, né, todos os músicos gravam, a percussão normalmente é a última a gravar, muitas vezes até depois do cantor já ter gravado.
0: Vamos ouvir pro nosso ouvinte lembrar, Serpentine Fire.
1: Legal.

0: Tem um cowbell, um sino de vaca que o Paulinho faz. Isso não tinha na música. A música estava pronta. Quando ele chegou lá no final da gravação do álbum, ele veio com essa onda que permeou a música inteira e mudou a estrutura da música, né? O próprio Verdeen White, baixista do Earth, Wind & Fire, irmão do Maurice White, que é o produtor e dono da banda, ele conta isso pra gente no filme.
1: É um som metálico, né? Vamos ouvir mais um pouquinho.
0: Isso aí.
1: E aí ele usava os mais diversos instrumentos, né? Então tem esse aí, o cowbell. E aí ele vai mostrando lá na maleta dele, no armáriozinho dele, a quantidade de coisa. Como é que surgiu isso?
0: Ah, os percussionistas, enfim, você tem normalmente os instrumentos mais clássicos de percussão, né? Falando da música pop e do jazz, né? Que é onde Paulinho atua, que são as congas, os bongos, os instrumentos, né? Os tambores com couro, com peles plásticas. E a partir daí você tem uma gama, né? Tem os triângulos, os cowbells, que são metálicos, tem os apitos, né? Tem a parte de efeitos. Então, na verdade, tudo que você consegue bater a mão e sair um som interessante acaba virando um possível instrumento, né, para um percussionista. Então, o Paulinho foi, ao longo da carreira dele, acumulando, colecionando e guardando e organizando super bem organizados, né? O Paulinho tem cases e cases que ele leva para o estúdio quando ele vai, que cabem num caminhão, e por si só esse caminhão também faz parte da história do Paulinho, né? De todo o folclore lindo que tem em torno do Paulinho, né? Todos os percussionistas falam, pô, só chegava com um caminhão ali na porta do estúdio, né? É o que o Paulinho fala, quer dizer, eu chegava preparado, né? O Quincy Jones, ele fala isso também na entrevista, não tá no filme, mas na entrevista ele falou, eu sempre vou estar preparado para aproveitar uma boa oportunidade. Então, Paulinho fazia isso. E no filme, o Roberto fala, pô, eu queria uma platinela, Roberto Carlos, né? Para quem não viu o filme ainda, o Roberto Carlos, a certa altura, fala, pô, eu pedi pro... Cheguei pro Paulinho, o Paulinho chegou no estúdio, eu falei, queria ter te pedido uma platinela com umas odaliscas, tocam, não sei o quê, mas esqueci de te ligar. O Paulinho foi lá e tinha vários tipos de platinelas de odaliscas.
1: Abriu então, a gavetinha e tirou a
0: Abriu platina. A gavetinha, exatamente.
1: E conta como é que foram essas entrevistas aí, muito legal, Roberto Carlos, e aí eles tiram um som lá também, né?
0: Nossa ideia era, eu sempre achei que as pessoas, primeiro, não sabem exatamente o que é percussão, né? Quem não é músico, quem não está conectado com a música, quando você fala, o Paulinho da Costa é um percussionista, a pessoa não sabe exatamente, até porque é muito amplo, né, como a gente acabou de falar, o espectro de instrumentos que um percussionista pode tocar. Então, a minha primeira ideia para mostrar a contribuição do Paulinho para cada faixa foi levar o Paulinho para estúdios importantes em que ele já havia gravado algumas dessas faixas e repetir o que ele fez nas faixas, para que as pessoas pudessem identificar, possam identificar, como é que o Paulinho está atuando dentro daquela faixa. Uma vez que você está dentro do estúdio de áudio, com todos os instrumentos do Paulinho, e vão chegando amigos, né? O Philip Bailey, o Verdeen White, o Earth, Wind & Fire, o Lalo Schifrin, que foi o compositor de Mission Impossible, né? Que todo mundo conhece também. Pam, pam, pam, pam, pam, pam, pam, pam, enfim.
1: Isso é possível.
0: Exatamente. Ou o Roberto Carlos, no estúdio dele na Urca, enfim. Você não pode deixar, né, passar essa oportunidade de botar os caras para fazerem um som, né? Então, a gente armou algumas gigs, que a gente chama, né? Alguns encontros musicais com o Bill Withers e o Ray Parker Jr., por exemplo. Foi um encontro musical. Muito obrigado. Obrigado, Leandro. E essa parte tem uma história muito curiosa. Que é a seguinte, o Bill Withers, para quem não conhece, é um compositor, violonista e cantor norte-americano. Vários sucessos, Lean On Me, Ain't No Sunshine When She's Gone, Lovely Day, enfim, vários hits importantes. A gente o filmou em 2018, se não me falha a memória. Fazia bem uns 10 anos, Leandro, que ele não, que o Bill Withers não aparecia cantando, não cantava em público. O Paulinho me avisou isso antes da gente filmar com ele, e o próprio Paulinho não sabia se isso era uma questão psicológica ou física mesmo do Bill, assim, do fato dele não cantar. Ele falou tanto que o Bill Withers foi introduzido no Hall da Fama. Eles fazem um show, né, uma noite linda de espetáculos para os novos, para as novas pessoas que são convidadas a entrar no Hall da Fama do Rock and Roll. E na noite do Bill Withers, o Stevie Wonder tocou Ain't No Sunshine para apresentar o Bill Withers. E o Bill Withers não canta, ele fica ao lado do Stevie Wonder, sentadinho na cadeira ali dele, quietinho, o Stevie Wonder tocando e cantando, e o Bill quieto. Você pensa, poxa, se tem uma noite para um artista cantar uma música sua, um sucesso seu, é quando o Stevie Wonder está ali tocando para você, né? Enfim, no dia que a gente gravou, a certa altura, o Bill Withers, depois, sei lá, uma hora e meia de conversa apenas, sem que eles tivessem os três levado um som, o Bill fala: diretor, tudo certo? Podemos encerrar aqui? Aí eu vou na orelha dele bem baixinho e falo: Bill, você pode dizer as suas palavras você pode dizer a letra que você criou, as palavras que você criou para a música Use Me? Ele falou: yeah, yeah, yeah. E daí ele começa a cantar de um jeito lindo ali, o Paulinho e o Ray Parker vão atrás dele, e ele deu um presente maravilhoso para o Paulinho em primeiro lugar, né, e depois para todos nós, fãs da música e fãs dele, com uma das últimas performances filmadas dele, e das poucas vezes que a gente vai ver o Bill Withers cantando nessa fase mais do fim da vida dele.
1: Ah, demais, demais. A gente está conversando aqui no Show da Notícia com Oscar Rodrigues Alves, diretor do documentário The Groove Under the Groove, os sons de Paulinho da Costa. Esse nome aí, The Groove Under the Groove, surgiu numa das entrevistas, né, pelo que eu entendi.
0: Você assistiu com atenção, Leandro, o filme. Que legal. Sim, uma das pessoas que a gente entrevistou foi o Stuart Levine, produtor, ganhador do... Bom, ele produziu aquela faixa Up Where We Belong, né, com a Jennifer Warnes, e que ganhou Oscar, ganhou Grammy, enfim, ganhou os maiores prêmios da música, né, norte-americana. E a certa altura, falando um pouco sobre o trabalho do Paulinho dentro do estúdio e em relação aos outros músicos, né, em relação aos ele define muito bem o Paulinho. Ele fala: o Paulinho era o groove under the groove, né? Enfim, você tem o groove do Michael Jackson e você tem o groove do Paulinho, que vem por baixo do groove do Michael Jackson para complementar, né? Para trazer um outro sabor, um sabor adicional, né? Então, a gente achou muito bacana essa definição que o Stuart Levine deu, e se tornou o título do filme.
1: Vamos ouvir um pouquinho da Up Where We Belong.

0: eles até comentam, né? É uma balada, né? Não tem onde pôr percussão aí, mas o Paulinho da Costa inventa um jeito de botar.
1: Exatamente. Diz que chegou. Lá nos Estados Unidos tem os contractors, né? Os caras que o produtor chega e fala: olha, eu quero esse baterista, quero esse guitarrista, quero esse percussionista. E o cara tenta fazer o melhor acordo que ele pode, né? Quando o Sturlevin pede o Paulinho da Costa, ele já querendo economizar uma grana, né? Fala, pô, pra que você precisa de um percussionista? Vamos economizar essa grana, né? Vai fazer o quê? Vai fazer uma balada, vai tocar um pandeiro no contratempo? O que ele vai fazer? E aí o Sturt revela um outro lado do Paulinho, né? Que ele fala, cara, eu não vou nem te explicar porque que eu quero o Paulinho da Costa aqui nessa gravação. Porque ele vai fazer, ó, fico arrepiado de lembrar a fala dele, ele fala... O Paulinho vai trazer alguma coisa para a música que a gente não está esperando, ou mesmo para nós, dentro do estúdio, que vai fazer essa música se transformar. Enfim, então, não só o talento, o absurdo talento musical do Paulinho, mas o astral dele, a famosa good vibe dele, transformavam o estúdio, deixavam o clima do estúdio muito mais criativo, muito mais bacana. Por vezes o Paulinho chegava numa gravação, o produtor botava a música para ele ouvir e ele falava, cara, não tenho o que fazer aqui, essa música tá tão boa, esse arranjo tá tão bom que eu não tenho o que fazer aqui. E o produtor consentia, não forçava a barra, mas o Paulinho seguia no estúdio spreading love, né? Espalhando amor, que é o que ele faz há 70 e poucos anos.
0: O que fica muito marcado no documentário é justamente essa vibe, né? Ele sempre sorrindo... E ele era um grande performer, né? Não era só um percussionista tocando lá seu instrumento. Ele fazia e acontecia ali no palco, né? Tem uma cena boa dele tocando com o Sérgio Mendes, né?
1: Super. Ele originalmente era ritmista e passista da ala jovem da Portela, né? Ele iniciou a carreira dele no samba... e ele dançava muito, tanto que ele destruiu os joelhos, operou recentemente, graças a Deus tá super bem, mas ele tinha, como você falou, a música é no corpo inteiro dele, né? Enfim, o jeito dele dançar, o jeito dele tocar. Aí ele vai para os Estados Unidos em 72, a convite do Sérgio Mendes, ainda na banda do Sérgio Mendes se apresentava muito em palcos, né? Se apresentava muito ao vivo, ainda teve chance de performar dançando e tudo mais. A partir dali, quando ele sai da banda do Sérgio Mendes em 74, ele se torna um músico de estúdio primordialmente, né? Poucas foram as vezes que ele se apresentou em cima do palco e que ele teve a chance de nos dar o prazer de vê-lo ao vivo tocando. Ele virou um músico essencialmente de estúdio. Uma aparição aqui com a banda do Quincy Jones, que ele fazia sempre. Ele chegou a tocar algumas vezes como convidado da banda do Arsenio Hall, aquele comediante e músico e artista, ator, né? Dos Estados Unidos, muito famoso no final da década de 80, começo dos 90. Mas tornou-se um músico de estúdio, onde a performance de dança não tinha mais tanto lugar, né?
0: Agora, Oscar, levou um tempão, né? Pra gravar, pra lançar. Não tinha nem Netflix, né? Quando você começou a gravar, não é?
1: Quase isso, Leandro. Demorou 6 anos pra eu convencer o Paulinho, de 2009 a 2015, né? Em 2009 eu lancei um filme sobre os Titãs. E daí tinha, né, que me colocar um novo desafio à frente. E como eu sempre fui muito fã do Paulinho, eu falei, bom... Vou levar à frente esse projeto, que todo mundo julgava ser impossível, porque quando você vai fazer um filme sobre uma pessoa, você tem que pagar direitos autorais por todas as músicas que você quiser usar, músicas, digo, de outras gravadoras e editoras, né? Não músicas que você esteja compondo para aquela obra ali. Como era um documentário e eu precisava das músicas originais, todo mundo me desencorajava muito, Leandro, falando, Oscar, jamais você vai conseguir liberar essas músicas todas, enfim, né, por um preço razoável, né? Então, 6 anos convencendo o Paulinho, que é um cara muito... tem uma vaidade muito no lugar dele, né, uma vaidade muito construtiva, eu acho... Estava na casa dele, tranquilo, falava, Oscar, não quero me expor, tô aqui quietinho. E eu falava, Paulinho, as pessoas têm que conhecer essa história, né? Uma história tão, tão maravilhosa. 6 anos depois, num jantar que a gente teve, nós ficamos amigos, e num jantar lá em Los Angeles, o Quincy Jones, produtor e um profissional muito importante, né, na carreira do Paulinho, muitas gravações, muitas horas de estúdio juntos, como o próprio Quincy fala no filme. O Quincy tinha tido um coma causado pela diabetes que ele tem e quase nos deixou. E aí o Paulinho falou: agora eu entendi a importância de deixar a minha vida e minha obra registradas. Então agora, se você ainda tiver afim, eu topo fazer o filme. Então 2015 foi o Larga e estamos lançando 11 anos depois. Teve uma pandemia no meio, né, que atrapalhou um pouquinho as coisas também.
0: Detalhe.
1: Mas foi uma filmagem longa, muita gente, né, enfim. Processo, eu queria também fazer um filme o mais completo possível sobre o Paulinho e foi muito bacana. Os produtores me deram todas as condições de fazer isso.
0: Aliás, também na Netflix tem um documentário sobre o Quincy Jones que é excelente também e eu recomendo. Falando nele, vamos falar do Michael Jackson? Vamos pegar de novo a música que abriu a nossa conversa aqui? Don't Stop Till You Get Enough. You know, I was esse chocalhinho é do Paulinho.
1: É do Paulinho.
0: Esse metrônomo.
1: Exatamente. Tem essa coisa da precisão dele, né? Todo mundo cita muito a precisão do Paulinho. Que é uma precisão com groove, né? Não é uma precisão matemática, né? É uma precisão que tem um pequeno errinho que dá o swing, né? Que dá o groove que a gente sente, né?
0: E como é que ele chegou no Michael Jackson? Ou foi o Michael Jackson que chegou nele?
1: O Michael Jackson que chegou nele, cara, inacreditável, né? O Paulinho estava voltando do Japão para Los Angeles, na turnê do Sérgio Mendes, na época que o Paulinho tocava com o Sérgio Mendes, e de repente alguém bate nas costas dele e fala: você é brasileiro? Você é o Paulinho da Costa? Olá, eu sou o Michael dos Jacksons, Michael Jackson dos Jacksons, né? Porque ele, nessa época, ainda não era o Michael Jackson carreira solo, né? Ainda era o Michael Jackson cantor dos Jackson 5, depois dos Jacksons, né? Ficaram amigos ali, o Paulinho tocou em 3 álbuns dos Jacksons, até que o Michael Jackson foi trabalhar com o Quincy Jones no filme em inglês The Wiz, em português O Mágico Inesquecível, e a partir dali o Quincy e o Michael ficaram amigos. O Michael já estava querendo deixar a carreira, né, dos Jacksons e partir para a carreira solo, chamou o Quincy para produzir, e aí o Quincy chamou o Paulinho para essa gig também. Foi a primeira vez que Quincy e Paulinho trabalharam juntos.
0: E ele botou até uma cuíca numa música do Michael Jackson.
1: Vamos Wanna ouvir. Be Starting Something.
0: Vamos ouvir.
1: Wanna
0: aqui,
1: Be Starting Something. Abre o álbum Thriller.
0: Eu não sei se dá pra ouvir muito bem nessa gravação a cuíca, mas no documentário dá, garanto.
1: Eu vou mostrar exatamente quando. Vamos falando, contando um pouquinho dessa história. Quando vier a cuíca, eu chamo a atenção dos ouvintes e dos espectadores. Isso é o começo. O Wanna Be Starting Something já usa uma bateria eletrônica, né? O começo da entrada da bateria eletrônica. E as primeiras baterias eletrônicas eram muito matemáticas, muito perfeitas, muito precisas demais. Uhum. Então os produtores começaram a chamar o Paulinho para dar uma quebrada, para trazer um molho para a dureza das baterias eletrônicas, né? Então o Paulinho também, de novo, com toda a liberdade que o Quincy Jones deu a ele, traz um pouco de, né, põe um chocalho aí. E outra coisa que o Paulinho sempre quis fazer é botar o máximo de Brasil, né, que ele pudesse nas faixas que ele ia gravar. Quando ele chega a Los Angeles, ele encontra um ambiente muito dominado pelos latinos, né, principalmente pelos porto-riquenhos na percussão e pelos cubanos. Então ele fala: bom, nesse oceano aqui de percussionista bom, eu tenho que trazer uma coisa diferente do meu país aqui para me destacar dentro desse som. Então agora estamos chegando perto do som da cuíca que o Paulinho colocou. É um soninho bem curtinho e muito preciso.

0: Versão do Super Solo de Curica do Paulinho da Costa. I Wanna Be Starting Something. Agora.
1: Muito legal.
2: Incrível.
1: Bom, no fim das contas, o Brasil é responsável por grandes sucessos da indústria musical, graças a Paulinho da Costa, né? Também por outras influências, lógico, Tom Jobim, etc. Mas Paulinho da Costa ali na prática, né?
0: Leandro, uma coisa comum a todos os produtores e a muitos dos músicos com quem a gente conversou fazendo esse filme é o quanto o Paulinho efetivamente contribuiu para as faixas que ele tocou, sabe? Muitas vezes você acha que o personista, como fica pro fim ali, quer dizer, toda a harmonia, toda a melodia da música já estão feitas, então o personista vai meio fazer um floreio ali, vai trazer um pouco, tudo bem, vai trazer um pouquinho mais de groove, de swing ali, fazer as pessoas dançarem, mas a parada com o Paulinho era diferente, assim, realmente o Paulinho mudou o astral e o clima de muitas das músicas, né, que são trilha sonora de muitas vidas no mundo inteiro, né? All Night Long, por exemplo, com Lionel Richie, né? Quem não ouviu essa faixa, né? Gloria Gaynor, I Will Survive. Quem é que não se acabou numa festa de casamento, numa festa
1: formatura.
0: De 15 anos? Uma formatura, exatamente. Então, a hora que você vê o filme, você fala, cara, esse cara é a trilha sonora da minha vida há muitas décadas, né?
1: Muito bem. A gente pode encerrar com o que você escolher, viu? O Adriano Bernardino tá aqui na nossa mesa de som, que a gente não tem ouvido ainda. Tem Madonna, aliás, o Paulinho participando de um clipe da Madonna. Tem de tudo. Olha, recomendo demais, então, o documentário The Groove Under the Groove, os sons de Paulinho da Costa, disponível para você na Netflix. Oscar, parabéns pelo trabalho e obrigado pelo papo, viu?
0: Obrigado a você, Leandro. Obrigado a todos. Assistam o filme, curtam. Vamos homenagear esse herói brasileiro.
1: Ah, tem um recado do próprio Paulinho da Costa. Podemos ouvir aí, Adriano Bernardino?
3: Eu quero agradecer a CBN e vocês que estão nos ouvindo por essa atenção, esse carinho, e assistam o nosso documentário.
1: Aí, vídeo cedido gentilmente por João Marcelo Boscoli.
0: Isso.
1: Valeu, Oscar. Tudo de bom.
0: Obrigado, Leandro. Para você e para todo mundo.
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0: Segunda-feira, 8 de junho de 2026. Forças do Irã lançaram neste domingo o primeiro ataque com mísseis contra Israel desde o cessar-fogo, válido desde 17 de abril entre o Estado judeu, os Estados Unidos e a teocracia. A ação ocorreu após Tel Aviv ter atacado Hezbollah em um subúrbio de Beirute. Foi a primeira vez que isso ocorreu desde a trégua que havia suspendido a guerra lançada por Donald Trump e Benjamin Netanyahu em 28 de fevereiro. O fisiculturista e influenciador Fábio Giga afirmou à Polícia Civil que perdeu o controle da Porsche que dirigia após passar por uma valeta e um declive. O caso ocorreu na zona sul de São Paulo. Giga atingiu duas motocicletas, dois carros e uma estrutura de um corredor expresso de ônibus no sábado. Apesar da versão apresentada pelo influenciador, a Polícia Civil e testemunhas ouvidas durante a investigação apontam que o veículo estava em alta velocidade antes da colisão. Um policial militar de folga foi baleado com ao menos 5 tiros na tarde deste domingo ao intervir em uma tentativa de roubo no Morumbi, zona sul de São Paulo. Na última sexta-feira, um casal foi vítima de assalto no mesmo local. De acordo com a Polícia Civil, os criminosos abordaram duas pessoas que estavam na calçada quando o policial, que passava pelo local, decidiu agir. Durante a intervenção, ele foi atingido pelos disparos. O jogador dinamarquês Christian Eriksen caiu desacordado durante o amistoso contra a Ucrânia neste domingo. Essa não foi a primeira vez que o atleta teve problemas de saúde dentro de campo. Em junho de 2021, Eriksen caiu durante um jogo e chegou a precisar de um desfibrilador para acordar. Christian Eriksen está consciente e passa bem dentro das circunstâncias, segundo a entidade dinamarquesa de futebol.
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3: Em entrevista para Milton Jung e Cássia Godoy, o advogado trabalhista Daniel Chiodi esclareceu as principais dúvidas sobre a PEC que prevê o fim da escala 6x1.
4: A Câmara dos Deputados aprovou a proposta de emenda à Constituição que reduz a jornada de trabalho, acaba com aquela escala tradicional de 6 dias de trabalho por 1 de descanso, texto que ainda vai para o Senado. As regras aprovadas na Câmara passam pela seguinte adaptação: jornada semanal cai de 44 para 40 horas, hoje a regra geral do CLT permite até 44 horas semanais e a PEC reduz esse limite para 40 horas por semana. E o fim da escala 6x1, o trabalhador passa a ter direito a 2 dias de descanso remunerado por semana. E um dia desses deve ser preferencialmente o domingo. Mudança gradual, mas veloz. Gradual porque em 2 meses após a promulgação, a jornada cai para 42 horas. E aí o trabalhador já passa a ter 2 dias de folga também. E 14 meses após a promulgação, a jornada passa definitivamente para 40 horas semanais, não podendo mexer no salário. Para conversar conosco sobre essas mudanças que devem ocorrer nessa relação de trabalho das empresas, de contratação das empresas com os seus trabalhadores, nós convidamos O advogado trabalhista Daniel Chiodi, a quem eu agradeço pela gentileza de ter aceitado o nosso convite.
5: É uma honra falar com vocês e com os ouvintes da CBN.
4: Sempre aqui deixando claro para o nosso ouvinte que essas regras podem ter mudanças no Senado, mas pelo que se pensa nesse momento, talvez as principais mudanças ocorram no tempo de adaptação. O que eu queria começar a entender é qual é o cuidado inicial que as empresas devem ter, devem começar a pensar agora, à medida que esse processo aparentemente será rápido.
5: Exato, Milton. A gente tem olhado muito para essa discussão, olhando para empresas. Mas é importante dizer que essa alteração afeta todos os empregadores. Desde o empregador doméstico até o grande empregador. A lanchonete, o posto de combustível, o restaurante, a loja do shopping. Todos, qualquer tipo de comércio, vão ser afetados por essa alteração. E independentemente das pessoas trabalharem 6 dias da semana ou 5 dias da semana. Tem algumas empresas dizendo, não, eu estou tranquilo porque meus funcionários não trabalham 7 dias. 6 dias, ó, já trabalham 5 dias por semana, então isso não me afeta. Afeta, sim. Por quê? Porque existem parcelas que eu pago que têm reflexo em DSR, no descanso semanal remunerado. Por exemplo, eu tenho uma lojinha pequena, mas eu pago comissão para o meu vendedor e eu só funciono de segunda a sexta. Esta comissão vai ser dobrada no descanso semanal remunerado. Porque antes eu tinha direito a 1, agora eu tenho direito a 2 descansos semanais remunerados. Então, imediatamente, as empresas vão ter que fazer ajustes no seu sistema de jornada, ajustar o controle de ponto. O empregador doméstico vai ter que fazer ajuste na folha de trabalho da empregada. O comerciante vai ter que fazer ajuste na folha de horário de trabalho do profissional que trabalha ali e também ajustes nos sistemas de remuneração, porque todo mundo que recebe qualquer parcela além do salário, seja comissão, gratificação, a gorjeta no restaurante, essa gratificação, essa gorjeta e essa comissão vão dobrar no final do mês e vão dobrar nas férias e vão dobrar no 13º e vão dobrar no FGTS. E, por consequência, o governo também arrecada em dobro.
6: Nós temos uma dúvida aqui de uma ouvinte que está relacionada a isso que você está dizendo. Ela já trabalha na escala 5x2, mas ela faz mais do que 40 horas semanais. E essa mudança também está prevista nesta PEC. Redução de 44 horas para 40 horas semanais. Como que fica o caso destas pessoas que já trabalham 5x2, mas trabalham mais de 40 horas semanais?
5: Se a pessoa trabalha mais do que 40 horas semanais e menos do que 44, hoje ela não recebe horas extras. Se ela continuar trabalhando menos do que 44 horas, mas mais do que 40, ela vai passar a ter direito às horas extras. E aí essa jornada extraordinária ou vai ser compensada com redução em outro dia, se a empresa adotar um sistema de banco de horas ou de compensação, ou ela vai receber a hora extra com todas essas repercussões que eu disse. Um fato muito interessante, as pessoas estão falando assim, eu vou ganhar a mesma coisa trabalhando menos. Mesmo que você ganhe, por exemplo, trabalho de um dia por semana, em princípio eu não sou afetado, mas se eu recebo comissão, hora extra, gorjeta, qualquer remuneração variável nesse dia, eu vou ganhar mais trabalhando a mesma coisa. Não é que simplesmente eu não vou ter redução, eu vou ter aumento salarial. Isso é muito interessante. Então, essa pessoa que você disse, se ela passa a ganhar hora extra e se ela tem alguma remuneração variável, ela ainda passa a ganhar o dobro do descanso semanal remunerado.
4: A PEC passa por uma definição como fica, por exemplo, aqueles trabalhadores que já têm um regime diferenciado, principalmente na área da saúde, da segurança ou do transporte?
5: Ela não passa, a Constituição não trata diretamente dessas situações específicas, mas ela permite que setores específicos se ajustem, ela permite que setores se adequem ou via uma legislação própria, ou via a negociação com o sindicato. E em algumas hipóteses pequenas, menores, diretamente com o empregado. Que é o tal do ajuste setorial que eles vêm falando.
6: Tem muitos ouvintes aqui perguntando sobre isso, acho que isso vai ser útil para alguns deles. Mas eu queria te ouvir também, Daniel Chiodi, a respeito de qual pode ser, na sua avaliação, o impacto potencial para setores como comércio, serviços e pequenas empresas que trabalham de forma contínua.
5: Olha, Cássia, independentemente do setor,

0: tem um impacto na necessidade de contratação de mais profissionais para cobrir a mesma jornada. Então, o impacto mínimo estimado é de 18% a 22%. O que que a gente acha que vai ser a reacomodação? Primeiro, a gente vai ter um impacto em preço, porque o mercado vai tentar absorver esse aumento de custo até um limite. Vai ter um impacto na redução de lucro das empresas, porque essa alteração não veio acompanhada de um crescimento prévio de produtividade. E segundo, as pessoas vão, e por último, as pessoas vão buscar formas de ser mais eficiente, de aumentar a produtividade com o uso de tecnologia.
1: Caso de comerciários, por exemplo, que trabalham aos domingos muitas vezes, como fica a situação desses trabalhadores e desses empregadores?
0: Então, para o empregador, mesmo que a pessoa não ultrapasse o limite de 40 horas semanais, ele tem a necessidade de conceder uma folga a mais, se a pessoa descansava só um dia por semana. Então, automaticamente, a gente dobra a quantidade de folgas na semana. A gente tinha um descanso semanal remunerado, passa a ter dois. E se a pessoa trabalha sem a concessão da folga, automaticamente ela recebe em dobro, com todos esses efeitos em cascata que eu lhe disse.
1: Porque a lei, quando é aprovada, ela fala de 2 dias de descanso, preferencialmente um deles domingo, mas não necessariamente. Então, nesses casos, pode-se ter um acordo específico à medida que, por exemplo, o comércio funciona no domingo em várias cidades brasileiras.
0: Exato, mas a cada 3 domingos trabalhados vai manter o modelo atual de conceder um domingo descansado.
2: Tem uma pergunta aqui do nosso ouvinte César que é interessante. Ele está perguntando se essa mudança pode causar alteração na aposentadoria, já que, em tese, algumas pessoas vão trabalhar menos horas, elas teriam de se aposentar mais tarde?
0: Não, não. O cálculo da aposentadoria não é por horas trabalhadas. A pergunta é muito interessante. É por anos, é pela quantidade de anos. Vai ter reflexo, provavelmente, para as pessoas que recebem a remuneração variável, porque na medida em que eu tenho esses aumentos em cascata, eu aumento a base de recolhimento da Previdência e eu altero o cálculo do chamado salário de contribuição, que impacta no final o valor que as pessoas recebem. Ou seja, existe um impacto a longo prazo, uma consequência a longo prazo para a própria Previdência. E é isso que vem sendo discutido no Congresso. A falta de estudos mais aprofundados de todos os impactos para a sociedade desta alteração. A pauta é doce, a pauta é suave, a pauta é gostosa, porque se diz você vai trabalhar menos e vai ganhar a mesma coisa, ou até mais, mas não se analisa a consequência disto a médio e longo prazo.
1: Daniel Chiari, só para concluir aqui, por enquanto, micro e pequenas empresas não têm regras claras ainda no projeto. Isso vai ser discutido depois.
0: Sim, mas é importante todo esse processo de adequação, porque, como se diz que no Brasil nem o passado ele é seguro, pode haver uma mudança repentina e, de repente, se entende que essas alterações também são aplicáveis a micro e pequenos empregadores, micro e pequenas empresas. Então, é importante que toda essa adequação que a gente vem dizendo aqui seja realizada também pelos pequenos durante esse período de transição.
1: Daniel Chiari, muito obrigado pelas suas explicações aqui, nos fazer entender um pouco melhor de como será esse processo de adaptação.
3: João Marcelo Boscoli fala com Tati Vasconcelos e Fernando Andrade sobre uma gravação de Nina Simone com Prince.
4: Olha, hoje eu escolhi uma gravação muito interessante, inusitada, né? Da Nina Simone. Ela gravou uma música do Prince, que é a faixa título do álbum que ele lançou, né, em 1987, que chama Sign of the Times. Mas eu recomendo esse show. Ele gravou o show inteiro, lançado no cinema, inclusive, tudo ao vivo, e é um palco muito muito produzido, assim, a luz, os pontos de encontro dos músicos em lugares diferentes do palco, assim, um cenário muito bonito, uma capa muito bom, um álbum duplo. Foi lançado em 87, num tempo, Tatiana, onde, quando o artista decidia lançar um álbum duplo, era um risco muito grande, né? Porque a gente estava falando de comprar o álbum, né? Então,

Ou ele vendia o dobro, ou ele vendia menos da metade, né? Porque tinha um impedimento econômico ali, né? Um álbum duplo, normalmente quando o Prince, por exemplo, lançava o álbum duplo com aquele celofane, né? Em volta da bolacha, aí tem os créditos numa folha de papel às vezes dupla. Então era usado assim, né? Lançar um álbum duplo ou até um álbum triplo, como o Prince já lançou. Então a música chama Sign of the Times, né? Uma música vazia, assim, tem uma atmosfera esparsa, né? É um moto contínuo, uma linha de baixo. Ah, o ponto forte da música, além da atmosfera, né? E tudo tocado por ele, o Prince, a letra é muito interessante. E aí, nunca imaginaria, se você me falasse, entre muitas músicas que o Prince fez, que essa seria uma música que ela gravaria, porque tem um aspecto, inclusive, que ela fez mais acentuado, que é de recitar a letra praticamente, né? Às vezes coloca um pouco de melodia, mas é uma coisa monocórdica, assim. Tudo parece uma máquina, né? Uma máquina fria ali, né? A bateria, o contrabaixo e o jeito de cantar. Então achei curioso que uma grande cantora como ela, né, tenha escolhido uma música que é quase recitada. Então vamos ouvir primeiro a gravação de 87 do Prince, a gente fala um pouquinho dela. Depois tem a da Nina Simone, feita no início dos anos 90, em 93. Vamos lá, Prince, Sign of the Times.

0: né? Você vê que realmente é um cara que pensa diferente, né? Depois do Purple Rain, depois de álbuns com muita sobreposição de instrumentos, né? Uma profusão de sons, ele vem com um álbum como esse, que a faixa título e toda a regimentação da música é vazia, né? É um negócio que não tem nenhum traço de superprodução, né? Então, acho que além de ter muita personalidade, tem muita segurança.
1: Ousadia.
0: Né? Então, agora, a gente pode ouvir a versão da Nina Simone, dessa mesma música. Muito interessante, eu fiquei realmente surpreso. Vamos lá. Sign the Times com a Nina Simone, 93.

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1: Bom, vamos lá. O que, que você destaca pra gente que é de diferente? A bateria tá um pouco diferente aqui também. Tem menos eletrônico.
2: O contrabaixo, né? Ela tocou no piano acústico, né? Com um gravão ali. E é um ostinato, né? Uma ideia que fica se repetindo ali num moto contínuo, né? Ela também acrescentou as cordas, né? Ela tá acompanhada ali, a música vai crescendo depois. E acho que, acima de tudo, ela cantou na mesma, claro, a mesma letra, né? Então, são os mesmos tempos, mas ela cantou de um jeito diferente, né? Acho que o Prince e ela, a gente vendo lado a lado como cada um cantou, ela trouxe para si, né? Ela tomou conta, que eu acho que é o que um grande intérprete faz, né? Ele acaba virando coautor da música porque ele acrescenta algo que a música não tinha antes, né? Bota algo de si, acrescenta. E também eu sempre penso que quando alguém compõe uma música, né? Claro, o Prince é um caso à parte, o Prince, o Steve Wonder, né? O Djavan, a gente que compõe a própria obra, né? A Joyce. Mas quando é um compositor de ofício que não grava, que não canta, é muito interessante pensar que a música chega a um lugar através do intérprete que ele não imaginou que ela poderia chegar, né? Eu vivo muito esse tipo de história com o depoimento dos compositores que foram gravados pela Elis Regina, minha querida mãe, né? Eles falam que estavam compondo e compondo eles ficavam imaginando como ela cantaria, né? Então, acho que falando dessa música especificamente, ela pegou uma música que claro, como a gente comentou, não é uma melodia clássica que uma cantora escolheria. Acho que ela escolheu muito pela letra, sabe, Tatiana? Ele fala de uma série de coisas, fala da AIDS, fala da explosão das gangues com a molecada comprando arma, fala de aborto, né, das pessoas que não conseguem pagar as contas, de um furacão que derrubou uma igreja com muita gente lá dentro, histórias que saíram na imprensa à época que ele costurou. Então, acho que o que ligou ela, essencialmente, além da atmosfera, é o assunto mesmo, né? A gente já mostrou aqui o tal do spoken word, né? Que não é o rap, né? É quase que o ato de recitar. Então, se quiser agora fazer lá no meio da música um ping-pong aí, nosso super DJ.
1: Vamos fazer.
2: Pode ser uma boa comparação.

0: curiosamente.
1: João, volta com essa informação que você falou que a gente perdeu o seu áudio.
0: Perdão, desculpa. Você vê que ele tá mais melódica a versão dele. Ele vem cantarolando. Ela não, ela recita muito mais, né? Curiosamente. Sendo uma grande cantora, né? Ela recitou mais, né?
1: Vamos pra Nina, vamos lá.
0: Voltou a orquestra toda, hein?

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1: É isso.
2: Legal,
1: recomendação completa de uma e de outra. E o álbum do Prince, né, esse álbum duplo dele, Sign All The Times, é um dos melhores que eu já ouvi, muito bom. É isso, muito obrigado.
2: Legal, nosso ouvinte Eliane Lordello fala, é encerramento perfeito com Prince e Nina Simone, gostamos.
3: Nada mal, valeu, nada mal, João. Nada mal, os maiores, valeu João, beijão, até amanhã.
4: Não é só no mundo do esporte que o nome de Neymar está em destaque. O jogador lançou a sua nova linha de vinhos, batizada de Le Prince. Suzana Barelli comenta o lançamento com Carlos Alberto Sarenberg e Cássia Godoy.
5: Em meio a essa polêmica em torno do Neymar, tá machucado, não tá machucado, treina, não treina, joga, não joga, aparece uma novidade que a Suzana Barelli nos traz, uma novidade muito inesperada, Suzana.
6: É isso aí, inesperada, vamos dizer assim. E ele está lançando um vinho. Um vinho não, na verdade são 6 vinhos por enquanto. O pai dele apresentou esses vinhos na APAS, que é uma feira grande de supermercado que acontece essa semana em São Paulo. Todos são chamados Le Prince, né? E ele foi muito esperto, porque são vinhos, ele está fazendo vinho, no, tá fazendo, não, ele colocou a marca dele em vinhos do Chile, da Espanha e da França, e ele contratou um brasileiro que é um super entendedor de vinho, que é o Dirceu Viana Júnior. O Dirceu, ele é o único, por enquanto, brasileiro que tem o título de Master of Wine, que é um título super cobiçado, super difícil de obter no mundo do vinho e que a pessoa precisa saber muito de vinho. O Dirceu foi contratado para selecionar vinhos que são engarrafados agora e rotulados com o nome Neymar Júnior, com essa linha Le Prince, e que vão começar a ser comercializados, a ideia, já esse mês. Eu não sei preço ainda, eu só sei que agora tem vinho do Neymar pra gente beber durante a Copa.
3: Então são vinhos que de alguma forma já tinham sido, entre aspas, testados e aprovados, né? Tem um aval aí de um conhecedor.
6: Sim, sim, são alguns dos vinhos, inclusive são vinícolas que já são conhecidas e que estão sendo rotuladas especialmente pro Neymar. Então, assim, provavelmente vão ser, eu não provei nenhum desses vinhos ainda, mas, assim, provavelmente são vinhos de qualidade, vamos ver a que preço eles vão chegar, mas eles têm a pessoa que está fazendo isso para eles é uma pessoa de muito know-how, então, provavelmente vem coisa boa por aí.
5: Você falou que são 6 vinhos com a marca Neymar Júnior.
6: Isso, são 6, quer ver, ele tem do Chile, ele tem 2, peraí que me mandaram a foto, eu tô abrindo aqui para ver. Ele tem tipo um Sauvignon Blanc, chileno, e tem um blend que é Cabernet, Malbec, Merlot. Aí ele tem um Rioja, ele tem um Châteauneuf du Pape, ele tem um Ribera del Duero. Tem uma Abadia Retuerta. Ele tem coisa boa aqui.
5: Tô vendo. Châteauneuf du Pape, Ribera del Duero, coisa boa, né?
6: Exatamente. Vale a pena. E no rótulo, na frente do rótulo, tem o nome dele, Neymar Júnior, e o nome grande, Le Prince, em destaque.
5: Le Prince, tá certo.
6: Uhum.
5: Suzana Barelli, bom, no, daqui a pouco vai estar à venda, né? Por enquanto não está, mas daqui
6: vai
5: a pouco.
6: Vai estar à venda, foi apresentar na APAS, que é essa feira grande. O que eu não consegui descobrir, que eu estava tentando até agora entrar no ar, é o preço, que eu não sei o valor que esse vinho vai ser comercializado. Mas, assim, ele tem 3 linhas, tem uma linha que chama Séries, que é uma linha mais simples, e tem uma linha mais especial também. Então, eu acho que vai ser... Assim, provavelmente vai ter vinho na faixa de R$100 e vai ter vinhos bem mais caros também.
5: Suzana Barelli, muitíssimo obrigado, Suzana.
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0: segunda-feira, 8 de junho de 2026. A negociação de delação premiada de Daniel Vorcaro entra a partir desta segunda-feira numa semana decisiva. A segunda proposta foi entregue na semana passada, mas já foi ajustada mais de uma vez a pedido da Polícia Federal e da Procuradoria-Geral da República. Nos próximos 5 dias, novos acréscimos devem ser feitos. Na sexta-feira, termina o horário estendido dado aos advogados por André Mendonça para que tratem com o ex-banqueiro dos termos da proposta de delação. Desde o dia 25, a defesa tem tido reuniões diárias com Vorcaro das 9 da manhã às 5 da tarde. A partir do dia 15 de junho, voltam os rígidos 30 minutos por dia. As informações são do colunista do Globo e da CBN, Lauro Jardim. Um jato executivo caiu e explodiu no Aeroporto Internacional de La Romana, na República Dominicana. Pelo menos 2 pessoas morreram. De acordo com a imprensa local, a tripulação relatou problemas mecânicos logo após a decolagem e tentou retornar para um pouso de emergência. Mas a aeronave caiu nas proximidades da pista. O Conselho de Aviação Civil do país confirmou o acidente e informou que as causas exatas da queda já estão sendo investigadas. No horário de Brasília, 4h35.
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2: Leandro Gouveia conversa com o músico Arthur Nestrovski sobre o lançamento do álbum Violão, Volume 2. Confira a conversa.

0: está disponível nas plataformas de áudio o álbum Violão, Violão, Volume 2. É o quarto disco solo e o décimo álbum da carreira de Arthur Nestrovski. Tem 8 faixas, destaque para a obra de Garoto, um dos maiores nomes do violão, e também outros compositores como Ernesto Nazaré, autor desta música que estamos ouvindo, Odeon.
1: Muito obrigado pela acolhida.
0: Arthur, prazer. Violão, Violão, Volume 2, né? Já tivemos isso. O primeiro. No que consiste esse projeto?
1: Então, esse disco é um disco de choros e valsas. Foram dois gêneros muito importantes para a música instrumental brasileira, especialmente da primeira metade do século XX. E Garoto foi um dos maiores, menores compositores daquele período, né? Um período riquíssimo da música brasileira. A gente tem grandes nomes como Pixinguinha, como o próprio Ernesto Nazaré, que você mencionou, mas Garoto foi um músico muito interessante. Ele era um violonista de choro, acompanhou muita gente importante, tocou na orquestra de Radamés em Atali. Mas ele foi compositor também, e ele foi um compositor que, por um lado, resgatava a tradição do choro e da valsa, e por outro lado, antecipava tendências modernas. Tom Jobim era um dos que se dizia influenciado por Garoto. Então é uma figura que está bem no, na metade do século, olhando ao mesmo tempo para trás e para frente. E o disco tem 4 faixas de Garoto, e aí tem 2 que vão para trás, com Pixinguinha e Ernesto Nazaré, e 2 que vão para frente com Tom Jobim e João Camareiro.
0: Tom Jobim que compôs uma música em homenagem a Garoto, né?
1: Isso é pouco sabido. Ele tem um choro, não tá no disco, mas ele tem um choro de 1970 que se chama Garoto. Muito bonito, aliás. Tom Jobim, como Radamés Inátaly, como outros, os violonistas brasileiros, de maneira geral, todos que vieram depois, Rafael Rabelo, por exemplo, Yamandu, o próprio João Camareiro, Baden Powell, certamente, todos beberam ali na fonte de Garoto. A partir da década de 1980, finzinho de 70, meados de 80, especialmente devido ao esforço do Paulo Bellinati, um violonista aqui de São Paulo, ele recolheu as partituras e ele também fez transcrições das gravações em áudio, algumas delas bem precárias, né, que existiam, e graças a isso mais e mais violonistas começaram a tocar a música de Garoto. Então o disco é isso, ele está centrado em Garoto, mas ele vai para trás com Pixinguinha e Nazaré e vai para frente com Tom Jobim e com João Camareiro. João Camareiro que, aliás, estava tocando na faixa que vocês mostraram no comecinho. Eu tive o privilégio de contar com o maravilhoso Camareiro como parceiro nessa faixa Odeon, é um choro clássico de Ernesto Nazaré. As outras 7 faixas sou só eu, sem João Camareiro.
0: Então vamos ouvir a faixa que abre o álbum, que é a música de Garoto, Choro Triste número 1.

0: é a música que abre e também a que fecha, né? Você gravou duas versões.
1: É, e isso foi uma ideia que ocorreu ali na hora da gravação. Esse disco foi todo gravado numa tarde. Tem gente que gosta muito de estúdio, eu não tenho muita paciência. Eu prefiro me preparar muito, como se eu realmente fosse dar um concerto ao vivo e tocar tudo uma ou duas vezes e estamos conversados. Isso já aconteceu em outros discos e aconteceu de novo aqui. Mas quando estávamos no estúdio do Mário Gil, aqui em São Paulo, eu tive a ideia, porque eu toquei o Choro Triste, como vocês escutaram há pouco, mas eu também gosto de tocar esse mesmo choro de uma forma diferente, quase sem ritmo, como se estivesse falando mesmo e dizendo cada frase, pensando em cada palavra. Então, eu tive a ideia de fechar o disco com uma versão, assim, deste choro praticamente transparente, né? Todo ele aberto, frase por frase, como se fosse em câmera lenta. Então, o disco começa com o Choro Triste número 1 e termina com uma outra versão do Choro Triste número 1. Eu acho que é interessante ter duas versões da mesma música, uma coisa menos comum de se fazer, mas eu acho que é interessante para quem toca, mas é interessante para quem escuta, você ter duas perspectivas diferentes sobre a mesma composição.
0: Ó, outra versão que fecha o álbum aí.

0: choro mais contido, né?
1: É.
0: E você fez todos os arranjos?
1: Sim, tudo é feito diretamente no violão. Algumas dessas peças, as partituras existem, mas eu uso a partitura como, vamos dizer, como um ponto de partida, né? Domino a partitura, memorizo e me dou a liberdade de construir meu próprio arranjo, né? Isso aconteceu no disco Jobim Violão, isso aconteceu no disco Chico Violão e no Violão volume 1, né? Que eu não sabia que era o volume 1, agora que tem o volume 2, aquele virou o volume 1. Foi um disco feito durante a pandemia, como tanta gente durante a pandemia, eu estava em casa e a cada semana eu gravava alguma coisa e fazia um vídeo, né? Uma forma de me manter ativo, mas também de oferecer conforto, né? Solidariedade para todo mundo que estava em casa. E eu fui fazendo isso durante muitas semanas, cada vez um compositor diferente. Esse era o único desafio. Eu tinha cada semana que fazer um arranjo novo para uma música de um compositor diferente. E Guto Ruoco, do Selo Circos, teve a ideia de fazer um disco com 13 ou 14 dessas faixas que eu já tinha feito caseiramente, né, durante a pandemia. E esse é o Violão Violão volume 1, que é um disco que acabou sendo um século de violão brasileiro. Sem que a gente tivesse pensado, tinha pelo menos uma música de cada década, de 2010 a 2020. E então ele é mais variado, cada música é de um compositor diferente. Aqui é como se fosse um foco, né? Sobre dois gêneros, choro e valsa, e em especial sobre esse compositor importante para o violão brasileiro, que é Garoto, e as suas antecipações e os seus reflexos.
0: Como é que é para você fazer arranjos de músicas aí consagradas? Por exemplo, tem Lamento de Pixinguinha, que tem mil versões, né? Mil gravações. Você procura ser fiel ao que o Pixinguinha escreveu ou qualquer outro compositor, porque tem gente que é purista, né? Fala que não pode mexer em nada, absolutamente nada. Você chega a reharmonizar. Lá no finzinho do Lamento tem uma alteração que eu achei linda, a gente até pode ouvir mais tarde, que é esse tipo de coisa, né?
1: Ela termina em tonalidade maior, mas ali tem uma versão em tonalidade menor. Mas essa variante já é uma variante clássica, sabe? Eu não mudo nada substancialmente da música, não mudo melodia, não mudo harmonia, mas eu torno a música, vamos dizer, violonística, né? Então tem efeitos de violão que fazem parte do arranjo. Eu mudei o tom também, para tornar ele um tom mais apropriado para quem está fazendo isso no violão. As partituras que existem de boa parte desse repertório nem sempre são partituras escritas pelo próprio autor. Então você tem a partitura, mas tem que tomar isso com uma certa relatividade, porque às vezes elas foram escritas por outra pessoa, né? Então é uma mistura da partitura com a gravação, mas aí você tem que adaptar isso para o seu instrumento. Então eu acho que tudo que eu faço, o objetivo maior é realmente mostrar a composição na sua essência, nas suas características. Isso é o meu esforço, né? Não é me mostrar como violonista, é acima de tudo encontrar, né, a essência daquela composição para mim mesmo. Mas então eu acho que eu sou muito respeitoso e bastante fiel, mas para ser fiel você tem que tocar no seu instrumento, então tem uma dose de liberdade que é da música, né?
0: O Adriano pescou aqui o trecho que eu falei de Lamento do Pixinguinha, que tem essa alteração. Vamos ouvir.

0: efeito super legal ali no finalzinho. O João Camarê, diga.
1: Uhum. Eu dizer, essa variante ali, que não é uma variante, vamos dizer, a música fica triste, né? É, afinal de contas, lamentos, né? Ela fica triste, mas depois ela termina com um sorriso. Mas essa variante, eu não sou o inventor. Isso aí, Jacó do Bandolim já fazia isso, Época de Ouro já fazia isso. Então, eu tenho a memória de que essa variante é uma variante assim já consagrada entre os chorões, né?
0: Agradável também.
1: É. E tem uma história também. Não dá para contar aqui a história de cada música do disco, mas essa música Lamento tem uma história muito impressionante. Não sei se você conhece, ela é de 1928. Ela foi composta nas seguintes circunstâncias: o Pixinguinha e Donga tinham uma orquestra, uma pequena orquestra, 8 músicos, né? 8, 10 músicos. E chamava-se Orquestra Típica Pixinguinha Donga. Eles tocavam basicamente choro. E eles fizeram uma excursão a Paris, financiada pelo Assis Chateaubriand, né, que era um grande empresário, veio a ser o dono dos Diários Associados, tá ligado à criação do MASP aqui em São Paulo. Enfim, Assis Chateaubriand patrocinou essa turnê de Pixinguinha e Donga e seus colegas. Quando eles voltaram ao Rio, foi organizado um jantar de gala no Hotel Copacabana Palace para comemorar o sucesso da turnê. E a orquestra típica Pixinguinha Donga ia tocar, né, depois desse jantar, ou antes do jantar. Quando eles chegaram ao Copacabana Palace, no entanto, foram impedidos de entrar pela porta da frente, porque Preto não entrava pela porta da frente no Copacabana Palace em 1928. A situação ainda é pior, porque eles acabaram entrando por trás, fizeram uma pequena apresentação, mas também não foram convidados para o jantar de gala. Foram comer na cozinha. E Donga ficou furioso com isso. Pixinguinha, que era a bondade em pessoa, né? E assim, de uma humanidade tremenda, aguentava até um insulto desses, metabolizava isso de outro modo. Mas o Donga ficou muito irritado com ele, disse sarcasticamente, porque a cada vez que isso acontecia, Pixinguinha se voltava para os colegas e dizia: lamento, mas não vamos poder entrar por aqui. Lamento, mas não vamos poder jantar aqui. E Donga disse: você devia fazer um choro, então. Que foi exatamente o que ele fez. Mas 40 anos depois, Vinícius de Moraes fez uma letra para esse choro, já na década de 60. Mas é uma letra amorosa, uma história amorosa, morena, tem pena, mas ouve o meu lamento. Só que tocado instrumentalmente e lembrando dessa história, é um choro lindo, mas como tantos, ele tem uma história terrível por trás. Não tem nada de amoroso, é uma história de séculos de abuso, de violência e de sofrimento, que faz parte, né, da cultura e da história do Brasil, e que está aqui tratada com um gênio e com uma alma única e imensa por Pixinguinha.
0: E sabendo da história, ela ganha um peso maior, né?
1: Agora, isso tudo para explicar também por que eu faço aquela modulação ali, aquela mudança de harmonia, e faço aquele acento triste no final, antes de voltar para a tonalidade maior. É isso que está por trás.
0: Estamos conversando com Arthur Nestroves, que aqui no Show da Notícia, lançando o seu violão, volume 2, já tem gente até perguntando onde comprar. Por enquanto é só digital ou não?
1: Olha, hoje em dia onde comprar é o seguinte: é a sua assinatura da sua plataforma de streaming favorita. Não existe mais disco físico, né? Pouca gente sequer tem aparelhos para tocar. Então, ele está disponível. Ele é do selo Circus, mas ele está disponível em todas as plataformas: Spotify, Apple Music, Amazon, Deezer, Qobuz. Todas as YouTube Music, está em todas as plataformas, então é muito fácil de ouvir. Basta digitar violão, volume 2, ou o meu nome é um pouco mais complicado, né? Arthur Nestroves.
0: Mas fácil colocar acham, violão e Arthur com TH.
1: Isso, Arthur com TH, vocês me acham lá, está em todas as plataformas. Enfim, o disco físico não existe mais, né?
0: Até existe, né? Você sabe que eu ouvia mais no carro, quando eu tinha o carro com CD player. Aí eu vendi o carro, agora eu tenho que comprar um CD player para poder ouvir os CDs.
1: Exatamente. Eu fiquei anos sem trocar de carro, muito tempo sem trocar de carro, porque eu não queria perder o toca-CDs para ouvir nos trajetos que eu tinha que fazer todos os dias. Eu acabei me rendendo ao streaming.
0: Quem perguntou aqui foi o nosso ouvinte Eric Perman, arquiteto. Agradeço pela participação. Também com a gente o Rafael Leite, que diz que admira muito você, pelo trabalho, pela pessoa. Ele até faz uma pergunta aqui, não sei se você sabe, sobre a participação do Aimoré nesse Choro Triste. Existia uma parceria na composição ou o Aimoré só participou tocando com o
1: garoto? Eles tocaram juntos muito tempo, tiveram um duo durante muito tempo, mas a gravação que existe do Choro Triste número 1 é de 1950 e é com o próprio garoto tocando. Que eu saiba, o Aimoré não participou da gravação, pelo menos que eu ouvi, não participou. Mas eles fizeram um duo durante muito tempo.
0: Falamos do João Camareiro, que é um dos grandes nomes do violão hoje em dia, né? Aliás, tive a oportunidade de assistir vocês dois em 2023, naquele concerto que vocês fizeram na Biblioteca Mário de Andrade, aqui em São Paulo. Concerto lindo. Fala um pouquinho do Camareiro. Aliás, tem uma música feita para você, é isso?
1: Isso, então o Camareiro, enfim, é, para mim é a grande honra, né? Ele compôs uma valsa, ele tem uma série de valsas, ele já gravou duas, mas não a série inteira, chamam-se Valsas Pobres e Sentimentais. E ele dedicou uma dessas, a valsa número 4, ele me dedicou, então está gravada. Nesse disco, eu diria que ela faz parte, ela se enquadra nessa linhagem que vem do violão do choro, do violão cromático, né? Esse tipo de harmonia e de melodia com muito cromatismo, muita riqueza harmônica, né? Que vai passar por Garoto, vai passar por Tom Jobim, vai desaguar, por exemplo, em João Camareiro, que é um querido parceiro, já tocamos muitas vezes juntos, mas eu digo aqui, sem nenhum favor, para mim ele é o maior fenômeno do violão brasileiro desde Rafael Rabelo. O Camareiro é impressionante, eu toco com ele, fico olhando, eu fico tocando, fico olhando, esse cara tá tocando comigo, isso aqui é um prodígio do violão. Ele realmente, além de ser uma pessoa maravilhosa, encantador, tal, é um violonista como raras vezes se vê, com uma, ao mesmo tempo, uma facilidade, né, um virtuosismo totalmente natural, sem esforço, mas uma compreensão também imediata, analítica, de qualquer situação musical. Ensaiar com ele é muito fácil, porque você traz alguma coisa, qualquer provocação, e ele imediatamente encontra o seu lugar ali e cria coisas maravilhosas. Então, eu acho, o Camareiro está com 35 anos, fez há pouco, e já consagrado, eu acho que é hoje o maior violonista da música instrumental popular brasileira.
0: Não é pouco não, hein? E olha, ele toca com você nessa faixa também? Na valsa?
1: Não, a valsa eu toquei sozinho, né? Mas é uma valsa para violão solo e tal. Isso foi partitura, ele mandou a partitura, né?
0: Composição dele.
1: Mas fizemos juntos o Odeon, choro clássico de Ernesto Nazaré, de 1910. É a única faixa a dois violões do disco.
0: Que a gente abriu a entrevista. Vamos ouvir a valsa, então, que o Camareiro compôs.

0: Arthur, tem uma característica das suas gravações aí, não só desse disco, mas de outras também, que é que dá pra perceber muito bem a sua respiração e até alguns murmúrios também que você faz enquanto toca. Por que isso? É uma escolha estética?
1: Não, isso aí eu não controlo, eu tento. Isso aí é uma coisa, eu acho assim, eu toco, me considero como instrumentista, eu faço música popular brasileira, música instrumental, e acompanho muitos cantores, já toquei com muita gente. Mas eu tento tocar com o máximo de limpeza, de clareza, de articulação, de riqueza, de timbres também, como se tudo ali fosse música clássica, não tem diferença nenhuma. Então, isso exige uma concentração grande, né? Assim, você tem que estar muito, muito focado e com muito estudo, muita preparação. Um dos efeitos colaterais é quando você está tão concentrado assim, outras coisas fogem do controle, né? Eu preferia que não, mas elas aparecem. Tem gente que gosta, entendeu? Eu preferiria que cortassem, mas eu sou vencido. Tem a votação majoritária ali é que isso virou parte do meu modo de tocar. Quando a gente está tocando no palco, o violão está amplificado e o microfone não está próximo da boca, né? Ou do nariz. Então você não escuta isso. Mas quando você está fazendo uma gravação, gravação é ingrato, né? Porque você está com duas, três, quatro lentes de aumento muito próximas, né? É uma situação muito irreal, assim, né? E você está escutando coisas que você não escutaria numa performance ao vivo, com ou sem microfone, porque tudo está amplificado, né? E muito de pertinho. Então, tudo aparece, inclusive a incontrolável respiração e aqui e ali um pequeno murmúrio e tal. Eu tento me controlar, mas às vezes escapa alguma
0: coisa.
1: Você
0: canta enquanto tá tocando?
1: Às vezes eu mentalmente sim. Não é propriamente cantar, mas por exemplo, esse disco é todo ele peças, tirando esse duo, o resto tudo peças instrumentais solo, né? Eu fiz o show de lançamento na semana passada na casa de Francisca e da metade para frente tive a parceria da maravilhosa cantora Tatiana Parra, mas os primeiros 35 minutos sozinho ali, né? Isso aí é uma encrenca boa, mas é uma encrenca. Você subir,
0: né?
1: É uma exposição, tem uma exposição danada e amplificado e tal. Então, isso exige muita concentração. Cada um lida com isso de um modo. Assim, uma das coisas que eu desenvolvi como forma de me manter concentrado e de também não esquecer, porque eu toco tudo de cor no palco, é isso, de você estar imaginando como se você estivesse de fato cantando cada frase musical, como tudo estivesse sendo dito, sem palavras, mas está sendo dito, está sendo articulado, não é mecânico, você está pensando o que está dizendo. Então, dessa forma, você pode dizer que, entre aspas, eu estou cantando. A outra coisa é que, ao mesmo tempo, às vezes, em que eu estou tocando, eu já estou imaginando a frase seguinte. Enquanto eu descansei num acorde, eu já sei qual é a frase seguinte. E quando eu faço a frase seguinte, aonde eu descansei, eu já estou imaginando a frase seguinte. E isso ajuda. Isso ajuda a manter o foco. Estou dando essa dica aqui para todos os músicos, todos os alunos de música. Isso é uma boa dica. Quando você constantemente pensa na frase seguinte, você não perde, literalmente não perde o fio da meada, né?
0: Muito bom, tem muitos ouvintes aqui participando, da Califórnia, o Hugo aqui, escutando. Opa. Você e o Arthur, fantástico, que história triste essa do Pixinguinha que você contou e que pessoa fantástica ele era. Tem mais gente aqui que lamentou também essa história do Pixinguinha, nosso José Ribeiro aqui de São Paulo. Zazá Souza aqui, Vila Medeiros, Zona Norte, que maravilha de entrevista com o Arthur, que presente nessa tarde chuvosa. Meu saudoso pai, Pio Pereira, tocava violão 7 cordas e me ensinou a ouvir essas preciosidades. Muito obrigada. Que legal, né? Agradável demais, não só o disco, mas também a nossa conversa. Eu agradeço demais a sua participação aqui. Parabéns pelo trabalho e por toda a sua obra aí, que também não se limita aos discos, né? Mas também vai aos livros também, que eu sei, você teve recentemente aqui na CBN contando sobre isso. Livros infantis, inclusive, né?
1: É, eu sou, com muito orgulho e muita satisfação, eu sou o autor de agora 12 livros infantis, e tem mais um saindo aí em julho.
0: Ah, é?
1: E foi uma coisa que eu sempre fiz para mim mesmo, com muito gosto, assim, quando as filhas eram pequenas. Depois eu virei diretor da OSESP, né, durante quase 15 anos, e aí não conseguia fazer nada, só tocar violão às 8 da manhã um pouquinho para me manter ativo, e o resto era orquestra. Mas agora voltei a escrever, então saiu um livro no ano passado, chama-se Amanhã Eu Faço, pela Companhia das Letrinhas. Acabou de sair os 12 trabalhos de Hércules pela Reco Reco, que é o selo infantil da editora Record, e vai sair um livro novo pela Companhia das Letrinhas em junho. Então, voltei a fazer os livros para criança, coisa que eu faço com muito gosto.
0: Mais um motivo para a gente conversar mais para frente, então. Arthur, muito obrigado pela participação, um ótimo fim de semana, até a próxima.
1: Muitíssimo obrigado pela acolhida e até a próxima. Bom fim de semana.
0: Arthur Nestrovski.
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0: Segunda-feira, 8 de junho de 2026. A seleção brasileira começa hoje a preparação para o jogo de estreia da Copa do Mundo, que será no próximo sábado contra o Marrocos. Hoje os jogadores estão de folga. Os jogadores passaram o domingo de folga após a vitória neste sábado sobre o Egito por 2-1 no último amistoso antes do Mundial. O lateral direito Wesley deixou a concentração da seleção neste domingo após ser cortado da Copa do Mundo devido a uma lesão na coxa direita. O jogador da Roma passará por reavaliação na Itália nesta terça-feira. No lugar de Wesley, o técnico Carlo Ancelotti chamou o volante Ederson da Atalanta. A disputa pela presidência do Peru continua apertada. Com 87% das urnas apuradas, a diferença entre a direitista Keiko Fujimori e o esquerdista Roberto Sanches é de menos de 1%. Pouco mais de 200 mil votos fazem a vantagem de Keiko no momento. A filha do ditador Alberto Fujimori já perdeu 3 eleições, todas por margens menores do que 3%. No horário de Brasília, 5:03.
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2: Muito bom dia, estamos no ar, CBN Primeiras Notícias começando, mais uma semana começando. Hoje é segunda-feira, dia 8 de junho de 2026, agora são 5 horas e 3 minutinhos. Despertador tocou, então é sinal que está na hora de acordar. Está na hora de acordar para saber os assuntos do noticiário dessa segunda-feira, dessa semana que está começando. Você está no lugar certo aqui no Primeiras Notícias. A gente te conta tudo que vai acontecer nesse dia, nessas próximas horas. A gente presta serviço, a gente deixa pronto, preparadinho para encarar essa semana que está se iniciando. Estamos aqui no radinho, dá para você sintonizar também com imagens a partir de agora, o canal da CBN lá no YouTube, por onde você também manda o seu recado, manda o seu bom dia, sua mensagem. Faça isso também pelo WhatsApp do PN, o Zap do PN também já com o canal aberto para mais uma semana de trabalhos, 21-DDD-997-64-2381, 997-64-2381. Estamos com imagens também lá no Globoplay, no YouTube, no site cbn.com.br. E é isso aí, queremos ouvir o seu bom dia, queremos a sua companhia, a sua audiência. Lembrando que tem a podcast também, né? Primeiras Notícias, você sabe, acabando aqui o programa, entra no ar o podcast para você conferir os três principais assuntos do dia em apenas 10 minutos. E a Ana Paula Jalma está de volta aqui, a nossa companhia no CBN Primeiras Notícias, nas férias da Ana Luísa Barreto. Não é isso, Ana Paula? Tudo bem? Bom dia para você.
3: É isso, Fred. Bom dia para você, bom dia também para os nossos ouvintes. Estou aqui de novo cuidando da lojinha da Ana Luísa Barreto, nas férias merecidas dela, né? Ela merece um descanso,
2: tá,
3: né?
2: Trabalha um descanso, muito, né? Vai curtir as festas juninas, né? Ela tá ansiosa por isso. E uma troca de Ana por Ana, né?
3: Isso, saiu Ana Luísa momentaneamente e entra Ana Paula.
2: Só pra confundir aqui o apresentador, não é isso?
3: O bom é que é Ana, então eu só chamo Ana, bom dia Ana, oi Ana.
2: Isso.
3: Não tem
2: isso.
3: Erro.
2: Essa segunda-feira é aquela segunda-feira preguiçosa, né? Porque junta muito frio, aquele friozinho, com volta de feriado, o pessoal se acostumou a acordar mais tarde nos últimos dias.
3: Aquele gelo pra acordar, né? Assim.
2: É,
3: mas, Fred, semana importante essa, né? Duas datas importantes aí pra ficar no radar.
2: Vamos, sabe, falar, vamos falar da Copa do Mundo, fazer a nossa contagem regressiva? Tá chegando, né?
3: Três dias
2: para a Copa do Mundo. Tô ansiosa, Ana, Ana Paula. Olha,
3: aí, quase.
2: Já comecei.
3: Falando nisso. A gente fica, né, Fred, esse climinha assim de Copa do Mundo, tá, de torcer. Teve o um amistoso também agora, final de semana, no sábado. Já dá para entrar no clima aí de Copa de Futebol.
2: É, teve jogador cortado.
3: Pois é.
2: Vai explicar isso. Qual a outra data que você estava lembrando aí?
3: Tem o Dia dos Namorados, na sexta-feira.
2: Já
3: os apaixonados
2: semana?
3: Aí de plantão.
2: Semana,
3: dia 12.
2: Gente.
3: Ó, boa.
2: Dia
3: sexta-feira.
2: 12, sexta-feira. E o Dia dos Namorados caindo numa sexta-feira, hein?
3: É.
2: Perigoso isso, perigoso. Vamos lá? Vamos começar?
3: Vamos lá, Fred.
2: Vamos colocar esse programa no ar. CBN Primeiras Notícias traz logo de cara os três principais assuntos do dia. Comigo, Ana Paula Jalma e Renato Silva aqui nos trabalhos técnicos. Bom, a gente vai falar sobre as negociações para a nova delação premiada do Daniel Vorcaro. Devemos ter novidade nessa semana que está começando. Falar um pouquinho de eleição também. Estamos a 2 meses da eleição. Eleição presidencial para governadores, para senadores, deputados. E os principais candidatos colocados aí nas pesquisas, Lula e Flávio Bolsonaro, estão enfrentando problemas para montar os palanques dos maiores colégios eleitorais do país. Também, a tensão no Oriente Médio, Israel e Irã trocando ataques com mísseis pela primeira vez desde o cessar-fogo de abril, são os assuntos principais logo da nossa abertura, mas até às 6 da manhã tem muito mais. CBN Primeiras Notícias, dessa segunda-feira, está no ar.
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2: A Polícia Federal e a Procuradoria-Geral da República devem decidir nos próximos dias se aceitam a nova proposta de delação premiada de Daniel Vorcaro, dono do Banco Master. Após ter um primeiro acordo rejeitado por omissão de dados, o ex-banqueiro apresentou fatos novos aos investigadores, incluindo citações aos senadores Flávio Bolsonaro e Ciro Nogueira. A defesa corre contra o tempo para firmar a negociação que prevê a devolução de até 60 bilhões de reais. As informações são da repórter Rani Veloso.
4: Oi, Fred. A Polícia Federal e a Procuradoria-Geral da República avaliam a nova proposta de delação de Daniel Vorcaro, dono do Banco Master, investigado na maior fraude bancária do país. Uma primeira tentativa já havia sido rejeitada porque os investigadores entenderam que o ex-banqueiro omitiu dados para proteger aliados. Agora, para evitar uma nova recusa, Vorcaro apresentou fatos novos e citou os senadores Flávio Bolsonaro e Ciro Nogueira. Recentemente, Flávio Bolsonaro admitiu ter pedido 134 milhões de reais a Vorcaro para financiar um filme sobre o ex-presidente Jair Bolsonaro. Já Ciro Nogueira é suspeito de receber propina para aprovar uma emenda no Congresso que beneficiaria o banco. O presidente da Comissão de Direito Penal Econômico da ANACRIM do Distrito Federal, Ailton Zuck, explica que os novos elementos precisam robustecer a investigação, além do que já se sabe.
5: Especificamente em relação ao caso do Daniel Vorcaro, a eventual aceitação de uma nova proposta vai depender, sobretudo, da qualidade, da credibilidade e da capacidade de comprovação dessas informações apresentadas. Então, qual é a conclusão? Quanto maior a utilidade prática da colaboração para as investigações, maiores tendem a ser as chances de celebração e a homologação do acordo.
4: O doutor em Direito Processual Penal, Fernando Parente, reforça a exigência de provas concretas sobre os outros envolvidos.
6: É necessário que o colaborador, o delator, entregue informações concretas sobre a prática de crimes desconhecidos ou conhecidos, mas sem uma prova minimamente satisfatória, e entregue outras pessoas que cometeram crimes, além, obviamente, de entregar aquilo que ele fez de equivocado. Ou em outros cenários que ele não está envolvido, mas que são também de interesse do Ministério Público ou da Polícia Federal.
4: A defesa corre contra o tempo. O prazo autorizado pelo Supremo Tribunal Federal para reuniões diárias entre os advogados e Vorcaro termina na próxima sexta-feira. Caso o acordo seja homologado, ele poderá ter a pena reduzida, mas deverá devolver até 60 bilhões de reais.
2: A menos de 2 meses para o início da campanha, Lula e Flávio Bolsonaro ainda enfrentam impasses para fechar alianças nos maiores colégios eleitorais do país. São Paulo, Minas Gerais e estados do Nordeste concentram as principais indefinições. Especialistas ouvidos pela CBN avaliam que a formação dos palanques vai ser decisiva para ampliar o alcance eleitoral dos pré-candidatos. É o que nos conta o repórter Igor Cardim.
7: Faltando cerca de 2 meses para o registro formal das candidaturas e o início oficial da campanha eleitoral, o presidente Lula, do PT, e o senador Flávio Bolsonaro, do PL, ainda enfrentam dificuldades para consolidar palanques nos 8 maiores colégios eleitorais do país. De acordo com um levantamento feito pelo G1, os estados de São Paulo, Minas Gerais, Rio de Janeiro, Bahia, Paraná, Rio Grande do Sul, Pernambuco e Ceará concentram mais de 100 milhões de eleitores, o equivalente a 70% do eleitorado nacional, e ainda tem indefinições de aliados políticos. No campo governista, as principais indefinições estão em São Paulo e Minas Gerais. No maior colégio eleitoral do país, Fernando Haddad deve disputar o executivo, mas a composição da chapa segue em aberto, com disputa entre Márcio França, Simone Tebet e Marina Silva pelas vagas ao Senado e pela vice. Em Minas, a desistência de Rodrigo Pacheco obrigou o PT a buscar alternativas. Já em Pernambuco, a estratégia é reunir no mesmo palanque a governadora Raquel Lira e o ex-prefeito do Recife, João Campos, ampliando o alcance de Lula na campanha no estado. Para Flávio Bolsonaro, os maiores obstáculos estão no Nordeste e em parte do Sudeste. Em São Paulo, o governador Tarcísio de Freitas mantém apoio formal, mas adotou uma postura mais discreta após a repercussão do caso Master. Em Minas, Romeu Zema também fez críticas ao senador antes de sinalizar uma possível união da direita em um eventual segundo turno. O PL ainda tenta construir uma aliança em torno do senador Cleitinho, que é líder das pesquisas para o governo mineiro. Para o cientista político Melilo Diniz, os dois principais pré-candidatos à presidência enfrentam diferentes entraves para buscar o apoio eleitoral.
8: O PT tem candidato, mas ainda procura uma coalizão. O PL tem coalizões regionais, mas sofre com um candidato que é incapaz de unificá-las, e o pai de Flávio Bolsonaro tem pouca condição de ajuda e apoio por conta exatamente da sua situação judicial. A situação de Lula é, pelo menos, um pouco mais descomplicada, mas ainda tem aí um grau de desconforto. Muitos aliados querem o prestígio do governo, mas nem todos querem carregar o desgaste do governo.
7: Enquanto isso, no sul do país, o cenário está mais definido. O Rio Grande do Sul já tem chapas consolidadas de ambos os lados ao governo estadual, com Juliana Brizola, do PDT, apoiando Lula, e o deputado federal do PL, Luciano Zucco, Flávio Bolsonaro, que no Paraná fechou apoio ao senador Sérgio Moro, também do PL, e Lula ao deputado estadual Roberto Requião Filho, do PDT.
2: O Irã voltou a atacar Israel nessa madrugada, provocando o acionamento de sirenes em todo o país. A nova onda de mísseis foi uma resposta a uma

0: O governo de Israel realizou o contra-ataque militar, ignorando um apelo feito pelo presidente dos Estados Unidos, Donald Trump. O líder americano conversou com o primeiro-ministro Benjamin Netanyahu para tentar impedir o revide e preservar as negociações de paz em andamento. A ofensiva de mísseis do Irã aconteceu depois que as forças de Israel romperam a trégua com o Líbano e realizaram bombardeios aéreos contra a capital Beirute. Pelo menos 2 pessoas morreram e 20 ficaram feridas. O governo iraniano justificou a retaliação, afirmando que a ação de Israel ultrapassou os limites acordados internacionalmente. As autoridades do Irã e do Iraque determinaram o fechamento imediato de seus espaços aéreos e suspenderam todas as rotas de aviação civil por 72 horas. O comando militar da Guarda Revolucionária Iraniana também declarou que 19 bases americanas no Oriente Médio voltaram a ser alvos militares. No horário de Brasília, 5h16.
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0: Bom dia para você, ouvinte da Rádio CBN aqui em São Paulo. São 5h16, quem fala é o Matheus de Souza. Agora com a matéria do Portal G1 aqui, porque as obras para reformar o icônico estádio da Rua Javari na Moca, lá na Zona Leste, iniciadas em maio pelo Juventus, ainda não foram autorizadas pela Prefeitura e pelo Compresp, que é o Conselho Municipal de Defesa do Patrimônio da cidade. Por se tratar de um conjunto tombado por causa de arquitetura e valor histórico, é obrigatório que, para qualquer intervenção, eles busquem o aval desse órgão. De acordo com os moradores e comerciantes que o G1 ouviu no entorno do estádio, as obras começaram logo depois do Juventus vencer a Ferroviária na final da Série A2 do Campeonato Paulista e voltar para o Paulistão depois de 19 anos. Desde então, a movimentação de operários e o barulho de construção se tornou constante e no final do mês passado, um vizinho chegou a gravar o momento em que o alambrado e bancos de reserva em concreto foram demolidos por uma máquina. Uma arquibancada lateral e um ginásio de futebol próximo à entrada ali na Rua Javari também foram derrubados completamente. De acordo com a prefeitura, o pedido de restauro das edificações tombadas, de demolição de construções anexas não protegidas e de novas intervenções no estádio do Juventus, ainda está em análise técnica pelo Departamento do Patrimônio Histórico, DPH. Só depois de concluída a avaliação é que o Compresp vai poder autorizar ou não essas obras. Um pedido de alvará para reformar o imóvel também está sendo analisado pela Secretaria Municipal de Urbanismo e Licenciamento. Questionada sobre uma eventual punição ao clube pelo início das obras antes da manifestação ou da autorização, a gestão municipal não respondeu. A SAF da Juventus também não respondeu. São 5h18.
1: 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Agora a gente vai para a agenda do dia, os assuntos que vão ter repercussão nessa segunda-feira, nesse dia 8 de junho de 2026, e por isso estarão aqui no centro da atenção da reportagem da CBN. Pelo menos 15 pessoas morreram e 129 ficaram feridas em consequência de um terremoto de magnitude 7.8 que atingiu a costa sul das Filipinas, um tremor de grande intensidade que aconteceu a 10 quilômetros de profundidade, gerou alertas de tsunami no arquipélago e na Indonésia. O dia começa com esse alerta lá na região das Filipinas. A Agência Sismológica Filipina registrou ondas de tsunami em 6 estações de monitoramento na região, com picos que atingiram 1,40 m. O governo local está atuando nas áreas afetadas da ilha, que abriga mais de 27 milhões de habitantes. É a segunda maior do país, um começo de semana com preocupação na região. Ainda na agenda internacional, no noticiário internacional, a gente acompanha também os detalhes da eleição no Peru. Ontem, os peruanos foram às urnas e o processo eleitoral segue indefinido, porque as apurações até o momento mostram um empate técnico entre a candidata Keiko Fujimori e o oponente de esquerda Roberto Sanches, aproximadamente 87% das urnas apuradas. A filha do ex-presidente Alberto Fujimori soma pouco mais de 50% dos votos válidos, contra quase

0: contra quase mais de 49% do candidato de esquerda, a diferença de menos de um ponto percentual. A gente está acompanhando os detalhes dessa apuração e vai trazer daqui a pouquinho mais informações para você também na agenda dessa segunda-feira. O presidente da China, Xi Jinping, chegou hoje à Coreia do Norte para se encontrar com o líder Kim Jong-un. As informações são da agência de notícias Xinhua. É a primeira vez desde 2019 que o chinês visita Pyongyang em mais de uma etapa da maratona diplomática de Xi Jinping. Nas últimas semanas, ele recebeu em Pequim o presidente dos Estados Unidos, Donald Trump, e também o presidente da Rússia, Vladimir Putin. Aqui no Brasil, a gente acompanha ainda as repercussões do julgamento do caso Henri Borel. A defesa do ex-vereador do Rio, Jairo Souza Santos Júnior, o Jairinho, vai recorrer nessa segunda dos resultados do julgamento do caso, que foi encerrado na última quinta-feira. Os advogados dele, que era o padrasto de Henri Borel, pedem a anulação da condenação de 43 anos de prisão e a realização de um novo júri. Os depoimentos de duas testemunhas foram decisivos no julgamento que condenou o ex-vereador pela morte de Henri Borel, de 4 anos. Registros adquiridos pela TV Globo e que foram ao ar no programa Fantástico ontem mostram que a filha de uma ex-namorada de Jairinho afirmou ter sofrido agressões quando tinha 5 anos. E hoje, com 18, ela disse que o ex-vereador a levava para um motel e a afundava repetidamente numa piscina. A babá de Henri também foi uma testemunha-chave ao apontar 3 episódios de tortura contra Henri realizados por Jairinho. A gente continua acompanhando os desdobramentos desse julgamento. E a venda geral de ingressos para o Rock in Rio vai ser realizada nessa segunda-feira. Começa às 7 da noite na pré-venda destinada a clientes do banco patrocinador. As entradas se esgotaram em 2 horas. Então, quem tem interesse, vai se preparando aí. A expectativa é de que a busca seja concorrida. Vão ser 7 dias de evento, público estimado aí no total de 700 mil pessoas no Rio de Janeiro. A edição desse ano, que acontece em setembro, vai ter atrações como Elton John, Demi Lovato, Foo Fighters, Calvin Harris, entre outros artistas, no Rock in Rio. São 5h22 agora.
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0: Vamos para o nosso giro com a previsão. Semana está começando com friozinho em várias partes do país. No sul, a gente tem uma virada radical no tempo em toda a região. Uma área de baixa pressão avança a partir da fronteira com a Argentina e com o Uruguai, provocando chuva generalizada já nas primeiras horas do dia. Risco de temporais isolados, ventos fortes e até queda de granizo em alguns pontos do Rio Grande do Sul e Santa Catarina. Frio em Curitiba, temperatura agora de 10 graus. As máximas mal vão passar dos 19 graus, caso de Porto Alegre, capital do Rio Grande do Sul. No sudeste, a segunda-feira ainda vai ser marcada pelo predomínio de ar seco e temperaturas amenas e frias, reflexo da forte massa de ar frio dos últimos dias. Marcou aí o final de semana, o feriadão no sudeste. O começo de dia vai ser gelado agora na capital paulista, temperatura girando em torno dos 11 graus, névoa ao amanhecer. O sol aparece e chega a marcar ali 23 graus o termômetro à tarde em São Paulo, mas sem previsão de chuva. No Rio de Janeiro, a temperatura vai variar entre 11 graus agora, a gente está vendo na parte mais alta da cidade, e 25 graus, não passa disso. O tempo segue firme com sol entre nuvens nessa segunda-feira no Rio. Na região centro-oeste, a estabilidade e o tempo seco também predominam na região. Nesta segunda, o sol brilha forte em praticamente todas as áreas, com temperaturas em rápida elevação, depois de um amanhecer mais fresco. Em Brasília, os termômetros oscilam entre 14 e 27 graus, enquanto que em Goiânia, a máxima vai ser de 28 graus. Lá pela região nordeste, o mapa do tempo se divide nessa segunda-feira no interior da região. O sol predomina, céu fica aberto, faz bastante calor. Já na faixa litorânea, os ventos que sopram do oceano mantêm a variação de nebulosidade e a condição para chuva a qualquer hora do dia. Tem um alerta moderado para a região metropolitana de Recife. Ali, por conta dos acumulados das últimas horas, previsão de chuva persistente também ao longo, né, dessa segunda-feira. E para fechar o nosso panorama nacional, a região norte segue com tempo instável e alta probabilidade de temporais por conta do forte calor e da umidade. O INMET e a Defesa Civil alerta para pancadas de chuvas volumosas e trovoadas isoladas no Amazonas e Pará e principalmente Roraima, onde os acumulados podem ser expressivos nessa segunda-feira. Agora são 5h24. Faltam só 3 dias para a Copa do Mundo, meu amigo. É, está chegando a hora. A Copa do Mundo começa na quinta-feira agora e o Brasil estreia no próximo sábado. Novidade na seleção brasileira é o volante Ederson, que vai se apresentar nessa manhã, depois do corte do Wesley. Se você não está sabendo ainda dessa notícia, o Andrei Neto vai contar para você.
2: O lateral direito Wesley foi cortado da seleção brasileira às vésperas da Copa do Mundo. O jogador da Roma foi diagnosticado com uma lesão na coxa esquerda e está fora do Mundial. Para o seu lugar, o técnico Carlo Ancelotti chamou o volante Ederson, da Atalanta. A CBF anunciou o corte neste domingo, após a lesão de Wesley no primeiro tempo da partida contra o Egito, no último amistoso de preparação antes da Copa do Mundo. O lateral passou por exame de imagem e a ressonância magnética constatou a lesão no músculo adutor da coxa esquerda. Carlo Ancelotti tinha duas opções de laterais direitos na pré-lista enviada à FIFA: Paulo Henrique do Vasco e Vitinho do Botafogo, mas optou por chamar um jogador de outra posição. Danilo e Ibanez serão as opções do italiano para fazer o lado direito da defesa da seleção após o corte de Wesley. Ederson chegou a ser convocado na primeira lista de Ancelotti em junho de 2025, mas não entrou em campo. O volante disputou apenas 3 partidas pela seleção, todas sob o comando de Dorival Júnior, e chega para reforçar o setor que conta com Casemiro, Fabinho, Bruno Guimarães, Danilo Santos e Lucas Paquetá. De São Paulo, André Neto.
0: Outros destaques do esporte neste domingo: o Alexander Zverev foi o campeão de Roland Garros. O alemão venceu o italiano Flavio Cobolli por 3-7-2. Numa final de mais de 4 horas, conquistou pela primeira vez o título de um Grand Slam na carreira. Número 3 do mundo, Zverev encerra um jejum de mais de 3 décadas sem campeões alemães simples masculino lá no torneio em torneios de Grand Slam no circuito do tênis. E na Fórmula 1, o Kimi Antonelli, o fenômeno de 19 anos, venceu o Grande Prêmio de Mônaco realizado nesse final de semana. Ele liderou a corrida de ponta a ponta, resistiu à pressão no final do Lewis Hamilton nas voltas finais e conquistou a 5ª vitória dele na temporada. São 5h27 agora. Em frente com o CBN Primeiras Notícias, está na hora das manchetes e dos destaques às capas dos jornais brasileiros. Os jornais que você vai conferir nas bancas logo mais. Antes, a gente dá uma palhinha aqui no CBN Primeiras Notícias com a Ana Paula Jaume. Vamos nessa, Ana Paula? Vamos começar?
3: Vamos lá, Fred, vamos começar.
0: Começar pela capa do Globo de hoje, que traz hoje na primeira página uma informação importante: que os estados brasileiros devem fechar esse ano de 2026 com um déficit de cerca de 6 bilhões de reais, Ana Paula, é isso?
3: É, Fred, se dada de um levantamento da XP Investimentos, e essa previsão representa uma mudança importante em relação ao ano passado, quando os estados tiveram um superávit de 6 bilhões e 600 milhões de reais. Segundo o estudo, o principal motivo é o aumento dos gastos num ritmo maior que a alta da arrecadação. Até abril, as despesas estaduais subiram 6,5% acima da inflação, enquanto as receitas cresceram só 3,3%. Especialistas ouvidos pelo jornal O Globo afirmam que esse movimento é comum em anos eleitorais, quando governos costumam ampliar investimentos e também despesas. Estados como Minas Gerais, Rio Grande do Norte e Rio de Janeiro seguem entre os que enfrentam maiores dificuldades fiscais, com alto endividamento e também problemas de caixa. Só que, por outro lado, o Espírito Santo e São Paulo aparecem entre os estados em situação financeira mais equilibrada. Economistas alertam ainda que o aumento dos gastos pode gerar mais dívida e comprometer as contas dos próximos governos. Fred.
0: Vamos para a capa do Estado de São Paulo. Hoje o Estadão traz uma reportagem na primeira página que aponta que a inflação brasileira enfrenta, Ana Paula, uma tempestade quase perfeita em 2026. Isso pode impactar diretamente também na questão dos juros, na expectativa do governo de cortar finalmente as taxas de juros no país.
3: É, Fred, a guerra entre Estados Unidos e Irã fez com que as projeções do mercado para o IPCA, o Índice de Preços ao Consumidor Amplo, que é a medida oficial da inflação, subissem mais de 1 ponto percentual. Na véspera do início do confronto, 27 de fevereiro, a previsão do mercado para o índice do ano era de 3,91%, abaixo do teto da meta da inflação. Agora a expectativa é de 5,09%. As cotações do do petróleo dispararam, levando junto os combustíveis, os preços dos fertilizantes e também dos alimentos. E também a perspectiva de um super El Niño, fenômeno climático que afeta as safras agrícolas no mundo, coloca mais pressão nos preços da comida. Bancos e consultorias frearam as apostas na redução da Selic hoje em 14,5%. Alguns falam em mais um corte de 0,25%. Ponto, outros em manutenção dessa taxa, Fred.
0: Por fim, a Folha de São Paulo mostra hoje, numa reportagem de capa também, que o agronegócio brasileiro pode enfrentar um desafio grande nos próximos anos. Que desafio é esse, Ana Paula?
3: Isso com a nova estratégia da China para poder aumentar a produção de alimentos e reduzir a dependência de importações. Hoje, a China é o principal mercado para produtos do campo brasileiro. O país compra cerca de 70% da soja exportada pelo Brasil e mais da metade da carne bovina vendida ao exterior. Mas o governo chinês lançou agora um plano para aumentar a produção agrícola doméstica, investir em tecnologias, sementes geneticamente modificadas, irrigação e novas formas de alimentação animal. A meta é baixar em 25% as importações de soja até 2030. Isso representa uma queda de mais de 23 milhões de toneladas, aí um volume equivalente a quase um terço do que o Brasil vendeu aos chineses recentemente. Especialistas ouvidos pela Folha alertam que uma redução nas compras da China pode pressionar os preços internacionais e afetar a renda do agronegócio brasileiro. E também defendem que o Brasil diversifique os mercados, aumente a competitividade para poder reduzir a dependência forte do consumidor chinês. Apesar das metas ambiciosas, né, analistas avaliam que a transformação no campo chinês deve ser gradual, já que o país está enfrentando limitações de terra fértil e de recursos hídricos para expandir a produção, Fred.
0: E a gente está vendo aí na tela a capa da Folha de São Paulo na edição dessa segunda-feira, o giro pelas primeiras páginas dos principais jornais do país com a Ana Paula Jalma. Valeu, Ana Paula. Até já, hein? São 5 horas e 31 minutos. Está na hora do Repórter CBN. Primeiras notícias daqui a pouquinho. Está de volta. Não sai daí.
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0: Segunda-feira, 8 de junho de 2026. A disputa pela presidência do Peru continua apertada, com 88% das urnas apuradas. A diferença entre a direitista Keiko Fujimori e o esquerdista Roberto Sanches é de menos de 1%. Pouco mais de 200 mil votos fazem a vantagem de Keiko no momento. A filha do ditador Alberto Fujimori já perdeu 3 eleições, todas por margens inferiores a 3%. O presidente da China, Xi Jinping, chegou nesta segunda-feira à Coreia do Norte para se encontrar com o líder Kim Jong-un. As informações são da agência de notícias Xinhua. É a primeira vez desde 2019 que o chinês visita Pyongyang em mais uma etapa da maratona diplomática de Xi Jinping. Nas últimas semanas, ele recebeu em Pequim o presidente dos Estados Unidos, Donald Trump, e o presidente da Rússia, Vladimir Putin. Um terremoto de magnitude 7,8 atingiu a ilha de Mindanao, nas Filipinas, durante a noite de domingo, pelo horário de Brasília. Autoridades do arquipélago confirmaram que 15 pessoas morreram e 129 ficaram feridas. Um alerta de tsunami foi ativado para regiões do país e da vizinha Indonésia. A Agência Sismológica Filipina prevê ondas a mais de 1 metro acima do nível normal da maré. Horário de Brasília, 5h34.
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2: E a gente sempre volta do repórter CBN aqui no Primeiras Notícias, abrindo espaço para o noticiário internacional. Você está acostumado a ouvir o Fernando Andrade no Mundo em 3 minutos. Hoje seguimos sem o Fernando Andrade, mas ele volta em breve aqui na nossa programação. Enquanto isso, eu uso esse espaço para falar da eleição no Peru. Você ouviu aí no repórter CBN, está acompanhando passo a passo a apuração dos votos. Agora o total de urnas apuradas está chegando perto dos 90%, 89% das urnas apuradas. Eleição presidencial no Peru aconteceu neste domingo e a gente está vivendo um cenário aí de empate técnico entre a candidata da direita, Keiko Fujimori, e o oponente de esquerda, Roberto Sanches. Keiko Fujimori, que é filha do ex-presidente condenado, Alberto Fujimori, ela tem até o momento 50,63% dos votos, 50,63% contra 49,36% do candidato de esquerda, Roberto Sanches, uma diferença de menos de 1 ponto percentual. Portanto, uma disputa muito acirrada entre os dois. Lembrando que a Keiko Fujimori perdeu as últimas 3 eleições presidenciais no segundo turno e todas por diferença muito pequena. As autoridades eleitorais do país costumam aguardar a apuração de quase 100% das atas, incluindo os votos das áreas rurais, que são mais isoladas, demoram mais para ser apurados, antes de cravar formalmente quem vai assumir a presidência do país. As pesquisas de boca de urna divulgadas na noite deste domingo por institutos importantes de pesquisa como o Ipsos, por exemplo, já sinalizavam um cenário de extrema polarização e proximidade, com Keiko Fujimori ligeiramente à frente do seu opositor. A votação deste domingo encerrou um processo eleitoral que foi marcado pela fragmentação política, depois do primeiro turno registrar um recorde de 35 candidatos presidenciais. Cientistas políticos apontam que a pulverização partidária reflete uma crise de representatividade que atinge o país. O novo presidente vai assumir o governo em meio a um histórico de instabilidade institucional, com registro de 9 presidentes diferentes nos últimos 10 anos. E dados do monitoramento Latino Barômetro indicam que 90% da população peruana manifesta desconfiança em relação às ações do Congresso e do Poder Executivo. A gente ouviu aqui na programação da CBN a cientista política Denilde Holzhacker, que é especialista em relações internacionais, especialista nessa área do continente sul-americano. Ela destacou os principais desafios de cada um dos candidatos. Vamos ouvir.
3: Construir essa estabilidade vai ser um desafio. A Keiko, se eleita, de fato, se o resultado for confirmado, Ela primeiro consegue a eleição depois de 4 tentativas e ela tem um partido que tem uma articulação, uma força política grande. Do outro lado, o Sánchez vai ter um desafio de ter lidar com um Congresso mais opositor, e isso é um dos pontos que se considera aí de dificuldade para a governabilidade dele ser eleito, e com uma agenda de mudança e de reforma também muito forte.
2: Portanto, a gente vai seguir acompanhando o resultado aí do segundo turno da eleição presidencial no Peru. Quem vencer vai assumir a presidência: Keiko Fujimori, Roberto Sánchez, menos de 1% de diferença. Keiko com 50,63% dos votos, o Roberto Sánchez 49,36%. A gente tem 89% das urnas apuradas. Agora são 5 horas e 38 minutos. Vamos em frente aqui com o CBN Primeiras Notícias. Está na hora do nosso giro pelo Brasil. Vamos saber o que vai ser notícia hoje nos quatro cantos do país, com a ajuda, a colaboração da reportagem da CBN, das afiliadas da CBN que estão espalhadas em todo o território nacional. E tem muita gente chegando agora, né, Ana Paula, na nossa audiência, muita gente interagindo no nosso canal lá no YouTube, no WhatsApp. Vamos reforçar aqui o número do WhatsApp: 21 99764-2381, 99764-2381. Nada de preguiça, né? Segunda-feira com friozinho pós-feriado.
4: O pessoal tá reclamando muito do frio, viu, Fred?
2: É.
4: Aqui no chat, ó, o Leonon aqui diz que aqui em Maceió tá nublado, tá frio, 22 graus, hein? O pessoal fala que carioca que sente frio, mas 22 graus
2: é pra Maceió, 22 graus deve ser um frio rigoroso também, acostumado com o calorão de lá, né?
4: É, o Gil também, Gil Coelho, tá dando um bom dia pra todo mundo da rádio, excelente início de semana, ele é lá do Paraná, tá falando aqui com a gente, mandando bom dia, Fred, bom dia, Ana Paula. A Elane Santos também tá sempre presente aqui, dando um ótimo dia pra gente, Fred, ó. Tem também o Daniel, tá? Daniel, lá de Barbacena, Minas, falou que a madrugada foi muito fria, 8 graus por lá.
2: Tá gostoso.
4: Dá até arrepio.
2: Tá delícia. Curitiba, 10 graus agora, capital do Paraná, você falou aí. Máxima não passa dos 20 graus nessa segunda-feira. E mais, Florianópolis, a temperatura tá até alta, 17 graus nesse momento. Porto Alegre, capital gaúcha, 15 graus. Hoje tem previsão de chuva lá em Porto Alegre. Lá para cima, Manaus, 25 graus, temperatura de Fortaleza também 25 graus nesse momento. Tem muita chuva, falei agora há pouco, nas capitais lá do norte, em Manaus, Boa Vista, Rio Branco. Cenário aí de muita instabilidade nesse começo de semana. Você vai colaborando, vai participando, vai mandando o seu recado e a gente vai trazendo os destaques da nossa reportagem, começando por Brasília. Igor Cardim está de volta agora com um destaque local. Brasília, que está amanhecendo com 15 graus agora no termômetro. O dia está começando com céu predominantemente limpo, a máxima de 25 graus. E qual é o assunto de hoje por aí, Igor? Bom dia para você.
5: Oi, Fred. Bom dia para você e para o nosso ouvinte. Aqui em Brasília, estamos atentos aos desdobramentos de mais uma reclassificação negativa do BRB. A agência de classificação de risco S&P Global rebaixou novamente a nota de crédito do Banco de Brasília, que passou de BRB- para BRCCC+-BRC. É o segundo rebaixamento em menos de 3 meses. Em um comunicado ao mercado, a agência apontou a crescente incerteza sobre a situação financeira da instituição e os riscos relacionados ao plano de capitalização em discussão. Segundo a metodologia da agência, a nova classificação indica vulnerabilidade ao não pagamento de obrigações financeiras e dependência de condições favoráveis de mercado para que o banco consiga honrar seus compromissos. O rebaixamento ocorre em meio aos impactos das operações com o Master, que afetaram o patrimônio do BRB, além dos atrasos na divulgação de balanços financeiros. Além disso, foi feito após o anúncio da articulação do empréstimo de mais de 6 bilhões de reais feito pelo governo do DF para tentar salvar o banco. A operação tem apoio do FGC, da União e foi validado pelo STF. O empréstimo ainda precisa do aval da Câmara Legislativa do Distrito Federal. A expectativa da direção do BRB é concluir toda a operação e divulgar até o fim de junho os balanços pendentes do ano passado e o plano de recuperação financeira. Em abril, a agência Moody's também havia rebaixado a classificação de risco do banco e alertado para inadimplência. Fred, volto com você.
2: Valeu, Igor Cardim, de Brasília, com o destaque dessa segunda-feira na região centro-oeste. Agora vamos lá para o sul, dar um pulinho na região sul, mais precisamente no município de Foz do Iguaçu, lá no estado do Paraná, que está amanhecendo com 17 graus no termômetro, 24 graus temperatura máxima do dia. As imagens ao vivo, ainda bem escuro lá em Foz do Iguaçu. Tá colocando imagem de lá só para trazer um registro importante também, um destaque desse final de semana, aquele caso do turista brasileiro que foi flagrado se arriscando nas cataratas do Iguaçu para recuperar um celular que ele tinha deixado cair. O caso aconteceu na manhã do último sábado no lado brasileiro do parque em Foz do Iguaçu, lá no Paraná, e foi registrado por outros visitantes. As imagens mostram, os vídeos circularam aí nas redes sociais, mostram exatamente o momento em que esse rapaz, né, esse homem, se pendura ali na passarela de acesso à Garganta do Diabo e ele pula em uma área próxima às quedas de água das cataratas, né? Depois de pegar o aparelho, ele consegue voltar para a estrutura, mas momento ali de grande apreensão, todo mundo no entorno. A administração do Parque Nacional do Iguaçu disse que os bombeiros civis que atuam no monitoramento das trilhas da passarela fizeram uma intervenção imediata. Segundo o parque, o visitante foi orientado sobre o risco, né, da atitude, foi acompanhado até o final do passeio, quando foi retirado da unidade. E em nota, o parque reforçou que é expressamente proibido ultrapassar, subir, sentar no guarda-corpo para tirar foto, para recuperar objeto, qualquer coisa. A administração também disse que os visitantes recebem orientações de segurança durante todo o percurso e que em alguns casos de objetos perdidos nos rios ou nas encostas, a recomendação é acionar as equipes dos bombeiros para avaliar a possibilidade de resgatar esse aparelho, né, ou esse equipamento. De acordo com o parque, as operações são realizadas seguindo critérios rigorosos de segurança, com o objetivo de proteger os profissionais e também os visitantes. No caso desse turista, ele se arriscou ali para tentar pegar um celular que deixou cair, colocou a vida dele em risco e causou uma grande apreensão em todo mundo ali no entorno. Esse episódio aconteceu lá em Foz do Iguaçu, no Parque das Cataratas do Iguaçu, na região sul do país. E do sul, agora a gente vai seguir para o sudeste. Vamos saber quais são as notícias primeiro em Belo Horizonte. Minas Gerais é a próxima parada aqui no Giro do CBN Primeiras Notícias. BH tá friozinho, 11 graus, temperatura de 23 na máxima do dia. Feriadão, mais uma vez, com estradas muito movimentadas, com acidentes acontecendo. E a Bruna Bentes vai fazer um resumo aqui pra gente. Bom dia, Bruna.
6: Bom dia, Fred. Bom dia pra todo mundo. Por aqui, vamos ficar atentos à movimentação nas estradas no início da manhã desta segunda-feira, quando muita gente ainda retorna do feriado prolongado. Previsão é trânsito intenso no retorno da rodoviária de Belo Horizonte, principalmente no desembarque de passageiros. No Aeroporto Internacional de Belo Horizonte, em Confins, mais de 40 mil pessoas ainda devem passar nesta segunda-feira pelo terminal. Segundo a BH Airport, que administra o aeroporto, o dia de hoje é o dia de maior movimento desse período. E vamos continuar também atentos às baixas temperaturas registradas em Belo Horizonte. No sábado, a capital mineira registrou a menor temperatura do ano até agora. Os termômetros marcaram 8,8 graus, superando o recorde anterior do ano, registrado na última sexta-feira, quando a mínima foi de 10,6 graus. Por causa da baixa temperatura, a Defesa Civil Municipal enviou um alerta severo de onda de frio até quarta-feira. E com a falta de chuvas e início da estiagem, começam as preocupações em relação às queimadas. Nesta segunda-feira, o governo de Minas Gerais, através do Corpo de Bombeiros Militar, Secretaria de Estado de Meio Ambiente e o Instituto Estadual de Florestas, dão uma coletiva para o lançamento do Plano Estadual de Enfrentamento aos Incêndios Florestais do período de 2026 até 2031. Serão detalhadas as orientações de prevenção, preparação e resposta aos incêndios em vegetação em todo o território mineiro pelos próximos 5 anos. E a gente fica atento a essas novidades. Bom, é isso, Fred. Uma ótima segunda e uma ótima semana para você.
2: Obrigado, Bruna Bentes, de Belo Horizonte, 5h47 agora. Vamos para o Rio de Janeiro. Rio de Janeiro, Diogo Bugari está aqui com a gente para nos trazer aqui o panorama das informações desse comecinho de semana e também para falar do frio, né, Diogo? Agora há pouco você alertou que tivemos temperatura abaixo de novo dos 12 graus, 11 e pouquinho, né? Agora nesse começo de manhã no Rio. Tudo bem com você? Bom dia, bem-vindo.
7: Bom dia, Frederico. Bom dia também para o nosso ouvinte. Muito obrigado. Estou aí nessa escala das férias da Ana Luísa também, trazendo as notícias do Rio no Primeiras
2: Notícias.
7: Diogo
2: é a única pessoa nessa rádio inteira que me chama de Frederico, né? Você gosta dessa formalidade, né?
7: É porque eu aprendi, né? Meu pai me falou para chamar as pessoas sempre pelo primeiro nome, não chamar nem de apelido nem de sobrenome.
2: Tá certo. É que eu fico um pouco de medo às vezes, se você quer me dar uma bronca, mas não. Tá tudo certo, né?
7: Tudo certo. Ah, não, sempre esse friozinho, né? Porque foi difícil. Foi difícil acordar hoje. Foi. Com essas temperaturas abaixo dos 12 graus, Rio de Janeiro está registrando nesse momento 11,8 graus. Segunda menor temperatura do ano, perdendo só para da manhã desse sábado, quando os termômetros marcaram 11,3 graus. Essas duas medições, a de hoje, a de sábado, foram na Estação Meteorológica do Alto da Boa Vista, na zona norte da cidade, estação que fica lá nas montanhas, né, numa parte alta e em meio à floresta do Parque Nacional da Tijuca. Também, de acordo com o sistema Alerta Rio da Prefeitura, que monitora as condições climáticas aqui da cidade, está havendo nevoeiro. Foi registrado nevoeiro em diversas partes, nevoeiro úmido aqui, inclusive afetando a base aérea de Santa Cruz. Frio deve continuar nos próximos dias. A previsão é que a temperatura comece a subir gradualmente a partir de amanhã, terça-feira. A gente fala também de outro destaque dessa segunda, que é são os desdobramentos, né, do caso Henri Borel. O julgamento terminou na quinta-feira passada, mas hoje a defesa do ex-vereador Jairo Souza Santos Júnior, o Jairinho, deve apresentar recurso para tentar reverter a condenação. Os advogados de Jairinho, que era padrasto do menino Henri, pedem a realização de um novo júri. Eles apontam mais de 20 nulidades que já citaram no primeiro dia de julgamento. A maioria desses pontos questiona falta de acesso a provas. A defesa também lembra que os jurados rejeitaram duas das três acusações de tortura apresentadas pela promotoria, o que, na avaliação dos advogados, enfraquece também as condenações pelos demais crimes. Enquanto esses recursos são analisados, o ex-vereador segue preso, ele que pegou quase 44 anos de prisão. O Ministério Público também já apresentou recurso tentando reverter o perdão judicial concedido a Monique Medeiros, mãe do menino que morreu em março de 2021. Ela deixou o presídio após a sentença que reconheceu o homicídio culposo e extinguiu punição por meio do perdão judicial. Fred.
2: Ok, Diogo Bugalho, com os assuntos que a gente vai acompanhar nesse começo de semana, nessa segunda-feira, no Rio de Janeiro. Valeu, até já, Diogo. 5:50, São Paulo, próxima parada. Frio também, né? Em São Paulo, a gente tem ali aproximadamente 12 graus nesse momento, máxima de 24. E o Matheus de Souza está chegando. Tudo bem por aí, Matheus? Bom dia.
0: Bom dia, Fred. Bom dia também a você, ouvinte do CBN Primeiras Notícias. Fred, com um tema político, a edição de número 30 da Parada do Orgulho LGBT+, de São Paulo, reuniu neste domingo uma multidão com camisas do Brasil e os já consagrados leques coloridos na Avenida Paulista. Além de muitas famílias com crianças, sob o tema A Rua Convoca, a Urna Confirma. O evento celebrou 3 décadas de realização. A parada ocorreu mesmo sob pressão, com redução na cota de patrocínios e ofensiva no Legislativo Municipal contra o mega evento, que injeta milhões de reais no turismo da cidade. No noticiário policial, Fred, um policial militar de folga foi baleado na tarde de ontem ao intervir em uma tentativa de roubo no Morumbi, na zona sul de São Paulo. Na última sexta-feira, um casal foi vítima de assalto no mesmo local. De acordo com a polícia, os criminosos abordaram duas pessoas que estavam na calçada quando o policial que passava pelo local acompanhado da mulher decidiu agir. Durante a intervenção, ele foi atingido pelos disparos. E Fred, um acidente ocorrido neste final de semana em São Paulo chamou a atenção. Você tem algum palpite de porquê?
2: Por quê, Matheus? Por quê? Me diz.
0: Porsche, Fred. O influenciador digital e fisiculturista Fábio Giga perdeu o controle de um Porsche que ele dirigia e se envolveu num acidente na Avenida das Juntas Provisórias, no Ipiranga, na tarde deste sábado. O veículo de luxo, avaliado em mais de R$1 milhão, atingiu 3 motociclistas e outros 2 carros antes de parar em um muro que abriga as colunas do Expresso Tiradentes. Os 2 motociclistas, de 41 e 43 anos, ficaram feridos e foram socorridos para unidades de saúde. Não há informação sobre o estado deles. Fábio Giga passou pelo teste do bafômetro, que não apontou o consumo de bebida alcoólica. A defesa do influenciador afirma que ele prestou o serviço de emergência às vítimas no local do acidente. Enfim, por aqui é isso, Fred. Um bom dia a você e uma ótima semana aos nossos ouvintes do CBN Primeiras Notícias.
2: Valeu, Matheus. Ótimo dia para você. O Matheus de Souza com os destaques de São Paulo, 5h52 agora.
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2: E agora a gente vai acordar o campo com o Cassiano Ribeiro, que está chegando com o destaque do dia no CBN Agro. Hoje ele fala do bloqueio da Europa à carne do Brasil, acendendo um alerta no setor. Cassiano, bom dia.
9: Oi, Fred, bom dia para você ouvinte. A decisão da União Europeia de manter o Brasil fora da lista de países autorizados a exportar produtos de origem animal ao bloco a partir de setembro acendeu um sinal de alerta forte entre pecuaristas e entidades do agronegócio brasileiro. A Sociedade Rural Brasileira divulgou nota no fim de semana afirmando que acompanha com preocupação os desdobramentos da medida e defendeu uma reflexão profunda sobre os motivos que fizeram o Brasil ficar de fora da lista europeia. A entidade lembra ainda que as exigências relacionadas ao uso de antimicrobianos na produção animal são conhecidas desde 2019 e que o prazo para adequação sempre esteve previsto para setembro agora deste ano de 2026. Segundo a União Europeia, o Brasil não apresentou esclarecimentos considerados suficientes sobre a regulamentação do uso desses medicamentos nos rebanhos comerciais e para a sociedade rural brasileira, o país possui setores altamente tecnificados de capacidade para atender às exigências internacionais, o que torna necessário entender por que esse processo não avançou. A preocupação também foi manifestada pela Federação da Agricultura do Estado do Paraná, a FAEP, que criticou a decisão dos europeus e defendeu urgência no tratamento desse caso por parte das autoridades brasileiras. As entidades alertam ainda para possíveis impactos na decisão sobre a imagem sanitária do Brasil e sobre o acesso a mercados estratégicos no exterior. A União Europeia, só a União Europeia, compra cerca de US$2 bilhões por ano do Brasil em carnes. A Sociedade Rural destaca ainda que o Sistema Brasileiro de Rastreabilidade Bovina, o SISBOV, já é uma ferramenta consolidada e que eventuais adaptações para atender às exigências europeias seriam tecnicamente viáveis. Agora, a expectativa do setor é que o governo e a iniciativa privada trabalhem juntos aí para esclarecer esses pontos questionados e evitar novos prejuízos às exportações brasileiras. A gente segue acompanhando. Bom início de semana e até amanhã.
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10: A Federação da Agricultura e Pecuária do Estado de São Paulo realizou um encontro com sindicatos rurais para reforçar orientações sobre prevenção, fiscalização e resposta a queimadas em áreas florestais. Na atividade, técnicos da Secretaria de Meio Ambiente, Infraestrutura e Logística detalharam mecanismos de fiscalização remota, com uso de tecnologia para monitoramento contínuo, identificação de focos e atuação rápida das autoridades competentes. Foram apresentadas diretrizes atualizadas que organizam o controle do uso do fogo, ampliam a clareza das regras e fortalecem procedimentos no campo. Outro destaque foi a nova resolução em fase de implementação, que define de forma objetiva qual órgão o produtor deve procurar ao solicitar autorização para a queima controlada em práticas agrícolas.
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0: Bom dia a você, ouvinte da Rádio CBN, são 5h56, aqui quem fala é o Matheus de Souza, te dando um toque, te dando um se liga aqui do ouvinte dessa Central Brasileira de Notícias, porque a Prefeitura de São Paulo promove, a partir de hoje, uma mobilização de vacinação contra gripe, sarampo e febre amarela em mais de 400 pontos na capital paulista. Essa campanha vai até o dia 12 de junho. A imunização ocorre nas unidades básicas de saúde, em espaços culturais e turísticos, como o Mercado Municipal, o Museu do Ipiranga e o Museu Catavento, além de shoppings, supermercados, igrejas, parques, academias, terminais de ônibus, estações de trem e metrô. Você com certeza tem um lugar desse perto da sua casa. A iniciativa faz parte das ações da Secretaria Municipal de Saúde em celebração ao Dia Nacional da Imunização, comemorado em 9 de junho, amanhã. A programação completa está disponível no site da Prefeitura. Agora são 5h57.

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1: E daqui a pouquinho começa o Jornal da CBN. Milton Jung e Cássia Godoy no comando. Tudo bem por aí? Bom dia.
2: Bom dia, Fred. Bom dia, ouvintes. Bom dia, Cássia.
3: Bom dia, Fred. Bom dia, Milton. Bom dia, ouvintes. Bom dia, Ana Paula Jaume.
1: É, Ana Paula tá aqui com a gente.
4: Bom dia, Cássia e Milton.
1: Nesse período de férias da nossa Ana Luísa Barreto. Cássia e Milton. Quando a dependência do celular é tanta que você nem calcula o risco ali de cair nas cataratas do Iguaçu, na garganta do diabo, tentando pegar o celular, escapou. Tá falando aí desse vídeo que circulou nas redes sociais, uma agonia, né, uma angústia. É um dos cenários mais impressionantes, mais perigosos, né? Eu, pelo menos, quando eu vejo ali, eu nunca fui, não, mas... Aí o cara foi lá, se arriscou pra tentar pegar o celular, pra recuperar um celular que caiu, e todo mundo ficou impressionado com aquela cena, né, Milton?
2: É, até no início, quando falavam que ele tinha se jogado nas águas das cataratas, eu fiquei imaginando, mas peraí, mas e o celular? Como é que ele encontrou em meio a tudo isso? Aí as imagens deixam isso um pouco mais claro, de verdade. Tem uma rocha na parte de baixo da ponte, o que não diminui o perigo, porque de verdade o risco dele ser levado pelas águas que passavam por cima da rocha de alguma maneira era enorme. Qualquer escorregão ali seria fatal. Isso em busca de um telefone celular. Fico pensando que celular é esse o que havia lá para esse desespero. Não é dependência, eu acho que é preço, viu, Fred?
3: Olha, se ele não tivesse preso, eu ia falar: Daniel Vorcaro deixou cair o celular. Ops, mas não foi.
1: Também.
3: Não foi o do Vorcaro. Porque realmente era um celular muito importante. Agora, o que é interessante é que tem uma reportagem do G1 que conta essa história. E aí tem um trechinho da reportagem que eles lembram outras coisas que já fizeram turistas pular ali nas cataratas. Chapéu, por exemplo. Você imagina hoje em dia alguém fazendo isso por causa de um chapéu, meu Tanhão?
2: Pô, dependendo do chapéu, né? Aquele histórico e tal.
3: Pois é, não, marcante. Acho que vale a pena, sem dúvida.
2: Ganhou no Dia das Namoradas.
3: É, pois é, um Panamá.
1: De repente tem um valor sentimental,
2: né? Claro, mas, enfim.
3: É, mas ninguém mais pula por causa do chapéu, não. Agora não. É só celular. Ainda bem que essa pessoa imprudente está bem. E não aconteceu nada com ela, mas a orientação...
1: E o celular está bem também, né?
3: O celular está bem também.
1: O celular passa bem.
3: A orientação é óbvio, né, gente? Deixou cair alguma coisa ali, o celular provavelmente, você chama a equipe de segurança, se for possível, eles fazem o resgate do objeto para você, não é para pular na água.
1: É isso aí. Cássia, é isso aí. Cássia e Milton, boa semana para vocês, bom jornal, viu?
3: Até mais.
1: A gente vai encerrar agora o CBN Primeiras Notícias para vocês ficarem na companhia da nossa dupla. Milton Jung e Cássia Godoy no comando do Jornal da CBN. Ana Paula Jaume, bom dia. Até amanhã.
4: Bom dia, Fred. Até amanhã. Tchau, tchau.
1: Renato Silva e Ricardo Garcia também aqui no nosso time. Uma boa semana para você. Tchau.
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0: segunda-feira, 8 de junho de 2026. A venda geral dos ingressos para o Rock in Rio 2026 começa hoje às 7 da noite, exclusivamente no site da Ticketmaster. Na pré-venda, que aconteceu na última terça, os ingressos para todos os dias esgotaram em menos de 2 horas. O festival acontece nos fins de semana entre os dias 4 e 7 e 11 e 13 de setembro no Rio de Janeiro. Entre os artistas convidados estão Elton John, Foo Fighters, os coreanos do Stray Kids e os emos do Bring Me The Horizon. O ingresso custa R$ 870 na modalidade inteira. O presidente da China, Xi Jinping, chegou nesta segunda-feira à Coreia do Norte para se encontrar com o líder Kim Jong-un. As informações são da agência de notícias Xinhua. É a primeira vez desde 2019 que o chinês visita Pyongyang, em mais uma etapa da maratona diplomática de Xi Jinping. Nas últimas semanas, ele recebeu em Pequim o presidente dos Estados Unidos, Donald Trump, e o presidente da Rússia, Vladimir Putin. Um jato executivo caiu e explodiu no Aeroporto Internacional de La Romana, na República Dominicana. Pelo menos 2 pessoas morreram. De acordo com a imprensa local, a tripulação relatou problemas mecânicos logo após a decolagem e tentou retornar para um pouso de emergência, mas a aeronave caiu nas proximidades da pista. O Conselho de Aviação Civil do país confirmou o acidente e informou que as causas exatas da queda estão sendo investigadas. No horário de Brasília, 6h03.
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2: Seis e quatro.
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3: Olá, muito bom dia a você. Este é o Jornal da CBN. Eu sou Milton Jung e ao nosso lado está Cássia Godoy. Bom dia, Cássia.
2: Bom dia, Milton. Bom dia aos ouvintes do Jornal da CBN.
3: Fique agora mais bem informado com os destaques desta segunda-feira, 8 de junho de 2026.
2: Pelo menos 15 pessoas morreram e 129 ficaram feridas em consequência de um terremoto de magnitude 7,8 que atingiu a costa sul das Filipinas.
3: O tremor de grande intensidade ocorreu a 10 quilômetros de profundidade e gerou alerta de tsunami no arquipélago e na Indonésia.
2: A Agência Sismológica Filipina registrou ondas de tsunami em 6 estações de monitoramento da região, com picos que atingiram 1,40 metros de altura.
3: O governo local atua nas áreas afetadas da ilha, que abriga mais de 27 milhões de habitantes e é a segunda maior do país.
2: Agora são 6h05.
3: Israel e Irã voltaram a realizar ataques mútuos após 2 meses de vigência de um frágil cessar-fogo.
2: Nesta madrugada, o Irã lançou a segunda onda de mísseis contra Israel, provocando o acionamento de sirenes em todo o país.
3: O novo ataque foi uma resposta a um bombardeio das Forças Armadas de Israel contra alvos militares no oeste e no centro do Irã.
2: O ataque aéreo foi uma retaliação direta a uma onda de mísseis balísticos disparados pelo governo iraniano contra o território israelense horas antes.
3: Além de Teherã, explosões foram registradas em pelo menos outras 3 cidades do país.
2: O governo de Israel realizou o contra-ataque militar, ignorando um apelo feito pelo presidente dos Estados Unidos, Donald Trump.
3: O líder americano conversou com o primeiro-ministro Benjamin Netanyahu para tentar impedir o revide e preservar as negociações de paz em andamento.
2: A ofensiva de mísseis do Irã ocorreu após as forças de Tel Aviv romperem a trégua com o Líbano e realizarem bombardeios aéreos contra a capital Beirute. Pelo menos 2 pessoas morreram e 20 ficaram feridas.
3: O governo iraniano justificou a retaliação, afirmando que a ação de Israel ultrapassou os limites acordados internacionalmente.
2: As autoridades do Irã e do Iraque determinaram um fechamento imediato de seus espaços aéreos e suspenderam todas as rotas de aviação civil por 72 horas.
3: O comando militar da Guarda Revolucionária Iraniana também declarou que 19 bases americanas no Oriente Médio voltaram a ser alvos militares.
2: Por causa da quebra do cessar-fogo, o preço do petróleo voltou a subir nas últimas horas.
3: O barril do tipo Brent, referência internacional, subiu quase 5% e está sendo negociado perto dos 100 dólares.
2: Agora são 6:07.
3: A apuração das eleições presidenciais no Peru mostra um empate técnico entre a candidata de direita Keiko Fujimori e o oponente de esquerda Roberto Sanches.
2: Com mais de 90% das urnas apuradas, a filha do ex-presidente condenado, Alberto Fujimori, soma pouco mais de 50% dos votos válidos, contra mais de 49% do candidato de esquerda. A diferença é de menos de um ponto percentual.
3: Keiko Fujimori perdeu as últimas 3 eleições presidenciais no segundo turno, por margens inferiores a 1% dos votos.
2: A autoridade eleitoral costuma aguardar a apuração de quase 100% das atas, incluindo os votos nas áreas rurais mais isoladas e o voto no exterior, antes de cravar formalmente quem assumirá a presidência do Peru.
3: As pesquisas de boca de urna divulgadas na noite de domingo por institutos como a Ipsos já sinalizavam um cenário de extrema polarização e proximidade, com Keiko ligeiramente à frente.
2: A votação deste domingo encerrou um processo eleitoral marcado pela fragmentação política, após o primeiro turno registrar um recorde de 35 candidatos presidenciais.
3: O novo mandatário assumirá o governo em meio a um histórico de instabilidade institucional, com o registro de 9 presidentes diferentes nos últimos 10 anos.
2: A cientista política Denilde Haushacker, especialista em relações internacionais, destacou os principais desafios de cada um dos candidatos.
4: Construir essa estabilidade vai ser um desafio. A Keiko, se eleita, de fato, se o resultado for confirmado, ela primeiro consegue a eleição depois de 4 tentativas e ela tem um partido que tem uma articulação, uma força política grande. Do outro lado, o Sanches vai ter um desafio de lidar com um Congresso mais opositor. E isso é um dos pontos que se considera aí de dificuldade para a governabilidade dele ser eleito. E com uma agenda de mudança e de reforma também muito forte.
3: 6:09.
2: O governo brasileiro inicia nesta semana uma rodada de reuniões técnicas com representantes de comércio dos Estados Unidos para tentar reverter as novas tarifas.
3: A comitiva do Brasil busca derrubar as alegações americanas baseadas na seção 301 da Lei de Comércio, que acusa o mercado nacional de promover concorrência desleal.
2: A defesa brasileira vai concentrar os argumentos técnicos na regularidade dos subsídios ao etanol e no funcionamento da infraestrutura do PIX.
3: O Itamaraty também articula o encontro entre os presidentes Lula e Donald Trump durante a cúpula do G7. Que começa na próxima segunda-feira, na França.
2: Você está acompanhando os destaques desta segunda-feira do Jornal da CBN.
3: A Polícia Federal e a Procuradoria-Geral da República devem decidir nos próximos dias se aceitam a nova proposta de delação premiada de Daniel Vorcaro.
2: O ex-dono do Banco Master propôs devolver até 60 bilhões de reais aos cofres públicos em troca de benefícios judiciais, como a redução de pena.
3: A defesa do empresário corre contra o tempo devido ao prazo dado pelo Supremo Tribunal Federal, que autoriza reuniões diárias com os advogados somente até a próxima sexta-feira.
2: Para evitar uma nova recusa do acordo, a defesa apresentou fatos inéditos e citou a participação de autoridades do Congresso Nacional nas movimentações da instituição financeira.
3: O novo relato aborda o repasse de recursos para o filme biográfico sobre Jair Bolsonaro, após o senador Flávio Bolsonaro admitir o pedido de 134 milhões de reais ao banqueiro.
2: O depoimento também menciona o senador Ciro Nogueira, investigado sob a suspeita de receber propina para aprovar emendas parlamentares a favor do banco.
3: O especialista em direito penal, Ailton Zuck, destacou que o acordo depende da entrega de provas materiais que superem os dados já obtidos nos celulares apreendidos.
5: Especificamente em relação ao caso do Daniel Vorcaro, A eventual aceitação de uma nova proposta vai depender, sobretudo, da qualidade, da credibilidade e da capacidade de comprovação dessas informações apresentadas. Então, qual é a conclusão? Quanto maior a utilidade prática da colaboração para as investigações, maiores tendem a ser as chances de celebração e a homologação do acordo.
2: Agora são 6:11.
3: Os depoimentos de duas testemunhas foram decisivos no julgamento que condenou o ex-vereador Jairinho pela morte de Henri Borel, de 4 anos.
2: Registros adquiridos pelo Fantástico da TV Globo mostram que a filha de uma ex-namorada de Jairinho afirmou ter sofrido agressões quando tinha 5 anos.
3: Hoje, com 18, ela afirmou que o ex-vereador a levava para um motel e a afundava repetidamente em uma piscina.
6: Vocês iam para onde?
7: Para esse motel, eu não vi.
6: Para o quarto?
7: É, quarto.
6: Ah, e aí, o que que acontecia ali?
7: É, nessas vezes, a gente foi para um quarto e tinha uma piscina. E aí, a gente foi para a piscina e na piscina ele ficava me afundando, até eu encostar no chão. E aí me soltava, eu respirava e ele me afogava de novo com o pé dele me empurrando. Até o chão várias vezes. Teve uma vez que ele apertou meu braço muito forte e aí eu coloquei gesso.
6: Por que que você não contou isso pra
7: sua
6: mãe?
7: Ele falava que se eu falasse pra minha mãe, ela ia ficar muito triste.
2: A babá de Henri, Tainá de Oliveira Ferreira, é considerada peça-chave no processo, mas respondia por falso testemunho.
3: Ela voltou atrás em suas versões e foi fundamental para o Ministério Público apontar 3 episódios de tortura contra Henri.
8: Eu não achei mensagem da senhora nesse mesmo horário ou ligação para a mãe falando que ele entrou para o quarto.
7: Eu ficava tão nervosa quanto a criança.
8: Mas a senhora ficava nervosa por quê, especificamente? Pela situação, mas a situação, qual situação?
7: Ué, da criança tá no quarto, tudo isso me deixava muito nervosa. E eu apenas como uma empregada sem poder fazer nada.
8: Mas a senhora não podia pegar o telefone e ligar?
7: Sim, só que na hora eu não pensei, não fazia, não liguei.
2: O Ministério Público do Rio de Janeiro contestou formalmente a aplicação do perdão judicial à mãe de Henri e entrou com um recurso para anular o benefício.
3: 6:14.
2: O volante Ederson vai se apresentar nesta manhã à seleção brasileira em Nova Jersey.
3: Jogador do Atalanta da Itália estava de férias no Brasil e viajou ontem à noite para os Estados Unidos.
2: Ele foi convocado às pressas pelo técnico Carlo Ancelotti para o lugar do lateral Wesley, que foi cortado da seleção devido a uma lesão na coxa.
3: Hoje à tarde, Ederson já participará do primeiro treino da seleção brasileira, que se prepara para a estreia na Copa do Mundo no sábado contra o Marrocos.
2: Neste domingo, a seleção marroquina empatou em 1-1 com a Noruega.
3: A seleção brasileira feminina de futebol desembarcou na noite deste domingo em Fortaleza para a disputa do segundo amistoso contra a equipe dos Estados Unidos.
2: Mais de 37 mil ingressos já foram

0: O Brasil encerrou o Campeonato Pan-Americano de Ginástica Rítmica no Rio de Janeiro com a conquista das medalhas de ouro nas finais por conjuntos e em aparelhos individuais.
1: A equipe brasileira venceu as provas da série simples de 5 bolas e da série mista de 3 arcos e 2 pares de massas, superando as seleções do México e dos Estados Unidos.
0: Nas competições individuais deste domingo, as ginastas Bárbara Domingos e Giovanna Santos conquistaram o lugar mais alto do pódio nas finais de massas, arco e fita.
1: Estes são alguns dos destaques de hoje do Jornal da CBN. Você é nosso convidado, participe, mande sua mensagem. Nosso WhatsApp é o 99911-9981. 99911-9981. Coloque o 11 no DDD. 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
0: 6:17.
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0: 6:18.
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0: Na CBN Joinville, agora são 6 horas e 24 minutos, 6 e 24, para você que está nos ouvindo, nos acompanhando na programação do nosso Jornal da CBN. Eu sou Israel Antunes e eu faço companhia para você, ouvinte, até as 9 da manhã com as primeiras informações aqui de Joinville, o que é destaque na região norte e também em toda Santa Catarina. A partir de agora eu conto com a sua participação, a participação do ouvinte 99972-3493, e vamos juntos até às 9 horas da manhã com as informações aqui da nossa cidade. Bom, eu quero já iniciar falando de trânsito, porque hoje nós vamos ter bloqueio total da rodovia SC-418, a Serra Dona Francisca, ali na parte da serra, bem nos trechos em que está sendo instalada áreas de escape, no quilômetro 18. Então teremos interdição total da rodovia SC-418, a Serra Dona Francisca, a partir das 2 da tarde. A partir das 2 da tarde, a SC-418 estará totalmente interditada em ambos sentidos para detonação de rochas. Então você que vai circular pela região ali vai ter que ter uma flexibilidade no horário, tá? Porque a partir das 2 da tarde, portanto, vamos ter essa interrupção no trânsito, tá? Fica esse alerta aí para você que está nos ouvindo, para você que está nos acompanhando. Bom, seguindo por aqui, agora são 6 horas e 25 minutos, vamos às informações do dia em relação a serviço também, porque é o seguinte, ó, tem obras, tá, gente? Tem obras nessa segunda-feira, mas pro final do dia, tá? A primeira é uma interligação de redes de distribuição de água, que será executada na rua Costa Rica, próxima esquina com a rua Fátima do bairro Itaúm. Essa obra vai acontecer hoje das 9 horas da noite até amanhã 5 da manhã. Haverá uma interdição parcial das vias e devido a essa intervenção poderá haver impacto no fornecimento de água em parte dos bairros Itaúm, João Costa e Jarivatuba. A normalização está prevista para o decorrer da manhã de terça-feira. Então fica esse alerta para você que está nos ouvindo, você que é morador ali da região do bairro Itaúm, João Costa e Jarivatuba, pode faltar água hoje, a partir das 9 horas da noite até as 5 da manhã, devido a essa interligação, essa intervenção que será feita ali na região da Rua Costa Rica, próxima à esquina com a Rua Fátima. Outra informação sobre essas obras também aqui em Joinville nessa noite, trata-se de uma substituição de registro que será realizada na rede de água da Rua Jacob, próxima à esquina com a Rua Rui Barbosa, no bairro Costa e Silva, também das 8 horas da noite até às 4 horas da manhã, um pouquinho mais cedo. Começa às 8 horas da noite, tem horário previsto para ir até às 4 horas da manhã. Haverá uma interdição parcial das vias e devido a essa intervenção poderá faltar água em parte da água, parte do bairro Costa e Silva. Então fica esse alerta para você, morador também do bairro Costa e Silva, e a normalização está prevista para amanhã. Então amanhã, na parte da manhã. Então hoje, das 8 da noite até às 4 da manhã, ali na região da Rua Jacob, próxima à esquina com a Rua Rui Barbosa, no Costa e Silva. Agora são 6 horas e 27 minutos.
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0: Muito bom dia para você, Eduardo Hauen.
1: Bom dia, Milton. Bom dia, Cássio. Bom dia a todos os ouvintes.
2: Bom dia, Eduardo.
0: Eu estou com a mensagem do Jurandir Manuel, que é de Londrina. Ele tem 68 anos e um desgaste nos joelhos, que faz tratamento com colágeno e cúrcuma manipulados, conforme formulação do ortopedista. Ele recomendou caminhadas e bicicleta para fortalecimento da musculação. Estou pensando em usar joelheiras com reforço para as caminhadas. O uso de joelheiras ajuda no tratamento da dor no joelho?
1: Bom dia, Jurandir. Milton, as joelheiras ajudam sim, tá? Ela dá um alívio imediato ali nas dores para muitas pessoas, mas assim, a gente tem que entender como é que ela funciona. Primeiro, ela funciona ali pela compressão, né? Ela ajuda ali a reduzir o inchaço, dá uma sensação de maior estabilidade. E segunda forma que ela também funciona é que ela melhora a propriocepção. O que que é isso? Ela melhora a percepção que nosso cérebro tem ali da posição do joelho ali no espaço, o que ajuda a gente na segurança ali na hora de caminhar. Agora, o que tem que entender é que a joelheira pode ajudar, né? Ela é um auxílio temporário, especialmente assim, naqueles dias que você tem uma dor um pouco mais forte, ou se você vai fazer uma caminhada maior ou num terreno irregular, mas não é para ficar usando toda hora, né? Então ela tem que usar como uma ferramenta. O que é mais importante de tudo é melhorar a musculatura dessa região, né? Então a região ali da coxa, que é o quadríceps femoral, é muito importante. Então ela dá uma estabilidade no joelho. Isso sim é o tratamento. Então a gente fortalece a musculatura, essa musculatura fica mais estável, então ela ajuda ali na dor articular. E quando você for fazer uma caminhada, alguma coisa maior, assim, você pode usar por uma ferramenta momentânea, mas não deixando de fazer o principal, que é deixar o músculo forte. Então esse músculo que é o tratamento. A cúrcuma que ele está usando, o colágeno, são ferramentas também que diminuem a inflamação e acaba aliviando a dor. Mas o tratamento sempre é, né, a cúrcuma ali e o colágeno, não vai voltar aquela articulação mais forte, voltar o colágeno naquela região, diminui só a inflamação. E o que vai melhorar tudo é a musculação, que melhorando essa musculatura diminui a sobrecarga articular, assim ele pode fazer a caminhada, fazer a bicicleta que não tem carga, né? A bicicleta você consegue fazer um aeróbico sem sobrecarregar aquela articulação e privilegiar o treino de força para ganhar mais músculo, Milton.
0: Muito obrigado, Eduardo Hauen. Uma boa semana.
1: Uma boa semana a todos.
2: Até mais.
0: E você pode escrever para nós, tirar suas dúvidas também. Mande sua mensagem para bemestar@cbn.com.br.
2: 6:30.
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0: Segunda-feira, 8 de junho de 2026. A Polícia Federal e a Procuradoria-Geral da República devem decidir nos próximos dias se aceitam a nova proposta de delação premiada do dono do Banco Master, Daniel Vorcaro. Ele propôs devolver até 60 bilhões de reais aos cofres públicos em troca de benefícios judiciais, como a redução de pena. A defesa do empresário corre contra o tempo por causa do prazo dado pelo Supremo Tribunal Federal. A corte autoriza reuniões diárias com os advogados somente até a próxima sexta-feira. Traficantes e milicianos impõem um monopólio ilegal sobre comerciantes em comunidades do Rio de Janeiro. Segundo uma reportagem da TV Globo, proprietários de padarias, mercados e barbearias são obrigados a adquirir produtos básicos exclusivamente de distribuidoras ligadas a organizações criminosas. O esquema atinge insumos essenciais como farinha de trigo, ovos, água, carvão e carne de frango. Pelo menos 15 pessoas morreram e 129 ficaram feridas em consequência de um terremoto de magnitude 7,8 que atingiu a costa sul das Filipinas. O tremor aconteceu a 10 quilômetros de profundidade e gerou alertas de tsunami no arquipélago da Indonésia e na Indonésia. As ondas gigantes foram detectadas em 6 estações de monitoramento da região. O Irã voltou a atacar Israel na madrugada de hoje. A nova onda de mísseis foi uma resposta a um ataque de Tel Aviv que ignorou os apelos do presidente Donald Trump e bombardeou alvos militares iranianos. A ofensiva aérea foi uma retaliação direta a uma onda de mísseis balísticos disparados pela República Islâmica contra o território israelense horas antes. Os novos bombardeios quebram em definitivo o frágil acordo de cessar-fogo estabelecido na região desde o começo de abril. No horário de Brasília, 6h33.
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2: 6h34.
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3: Em seguida você vai ouvir o Roçando Klinge, mas antes eu quero trazer para você, compartilhar com você, uma mensagem que nós recebemos do ouvinte Ronan, que neste momento está indo para a escola levar seus dois filhos, fez até uma foto para mostrar a turma toda lá dentro do carro. Os filhos são o Joaquim e o Miguel, que estão a caminho do colégio. E diz o seguinte: todos os dias ligados na CBN, porque na palavra deles, do Joaquim e do Miguel, a primeira aula é com o Rossandro, Refletir para Viver. O tema do refletir é levado por eles e debatido mais tarde com os colegas da escola e na volta para casa com a mãe. Então o Ronan escreve agradecendo aqui a todos nós da CBN e agradecendo, claro, em especial o Rossandro por me ajudar na formação dos meus meninos. Sendo assim, além de agradecermos pela mensagem que recebemos logo cedo, vamos à primeira aula do dia.
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0: junho é o mês de conscientização da saúde mental masculina nos Estados Unidos. E uma pesquisa recente com 2.000 homens jogou luz num problema que o Brasil conhece bem, mesmo sem ter os dados. 57% dos homens carregam algum tipo de dívida. 35% relatam impacto diário da preocupação financeira na saúde mental. 72% acreditam que a sociedade espera que homens lidem com estresse financeiro em silêncio. Esse último número diz tudo. O homem foi criado para ser o provedor. A régua do valor dele sempre foi a carteira. Trouxe o sustento, é homem de verdade. Não trouxe, falhou como pessoa. Só que essa régua foi feita para um mundo que não existe mais. Emprego estável, salário que comprava casa, futuro previsível. A economia mudou, a dívida virou regra. E ninguém avisou o homem que as condições mudaram. Ele continua sendo medido por um modelo que a realidade já aposentou. Junto com a obrigação de prover, veio a proibição de fraquejar. Pedir ajuda é coisa de fraco. Então ele engole, sozinho. O silêncio não paga a dívida. Só adiciona o peso de carregar tudo sem poder dizer para ninguém. O cara está afundando e ainda precisa fingir que está nadando. A crise tem cara de dinheiro, mas é de identidade. O homem está preso entre o que ensinaram que ele tinha que ser e o que a vida real permite. E ninguém abre essa conversa, porque admitir que está difícil ainda parece confissão de derrota. Mas definitivamente não é derrota, e sim a descrição honesta de uma conta que não fecha, levando muitos às apostas nas bets e depois na destruição da própria vida.
1: Esse é o Rossandro Klinger, nosso professor, todos os dias conosco aqui no Jornal da CBN. Você também pode ouvir o Refletir para Viver lá no nosso site cbn.com.br. 6h37.
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3: O jovem André Hakimi Antonelli venceu um movimentadíssimo GP de Mônaco da Fórmula 1 neste domingo. O líder da temporada de 2026 largou na pole position e venceu pela quinta vez consecutiva. Lewis Hamilton chegou na segunda posição com a Ferrari e o francês Isaac Hadjar conquistou o seu primeiro pódio com a Red Bull. Oscar Piastri fechou em quarto com a McLaren, com Liam Lawson e Arvid Lindblad da Racing Bulls em quinto e sexto lugares, respectivamente. Pierre Gasly foi punido e completou em sétimo com a Alpine, com Alexander Albon da Williams em oitavo e Esteban Ocon da Haas na nona posição. Fernando Alonso aproveitou uma punição para Sérgio Pérez e terminou em décimo, garantindo o primeiro ponto da Aston Martin na temporada de 2026. O top 10, bastante mexido, veio por conta de 7 abandonos na corrida. Max Verstappen, que largou na segunda posição, teve problemas logo na largada e acabou abandonando ainda na primeira volta. Atual campeão mundial, Lando Norris não completou, com problemas na bateria de sua McLaren. Já no fim da prova, Lance Stroll bateu na última curva e causou a entrada do safety car. Na relargada, Charles Leclerc, que estava na terceira posição, bateu na mesma curva e causou a entrada da bandeira vermelha por conta do asfalto que começou a esfarelar no setor. Depois de aproximadamente meia hora de paralisação, a corrida foi retomada. Ainda deu tempo de mais um último acidente. Nico Hülkenberg tocou na Williams de Carlos Sainz e causou o abandono do espanhol. O brasileiro Gabriel Bortoleto terminou na 11ª posição. Depois de um fim de semana que começou promissor nos treinos livres, Bortoleto bateu na primeira parte da classificação no sábado e terminou apenas em 16º. A situação ficou ainda pior antes da largada no domingo. O carro do brasileiro desligou na saída dos boxes e Gabriel precisou largar do pit lane. Com os abandonos e outras punições, Bortoleto ainda chegou em 11º, o primeiro fora da zona de pontuação. Com os resultados, André Hakimi Antonelli chegou a 156 pontos e ampliou ainda mais sua vantagem no Mundial de Pilotos para o novo segundo colocado, Lewis Hamilton, que agora ultrapassou George Russell e assumiu a vice-liderança. Russell acabou sendo prejudicado no GP de Mônaco por um erro da Mercedes, que esqueceu de pagar uma punição nos boxes, agravou ainda mais a sanção e assim o britânico acabou terminando apenas em 12º. A Fórmula 1 volta já no próximo fim de semana para a disputa do GP da Catalunha, no circuito de Barcelona, a 7ª etapa da temporada de 2026. De São Paulo, André Neto.
1: 6h41.
2: 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Segundo a gestora do CRAB Educativo, Bruna Pellegrino, a formação pode ser feita a qualquer tempo, conforme a disponibilidade do professor.
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1: 6h42.
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2: Adversário da seleção brasileira na estreia na Copa do Mundo no próximo sábado, o Marrocos encerrou neste domingo a sua preparação para o Mundial. A equipe africana encarou a Noruega em um amistoso em Nova York, que terminou com um empate por 1-1. Marrocos saiu na frente no primeiro tempo com Brahim Dias, mas tomou o empate em gol de Martin Odegaard na etapa final. A partida trouxe duas notícias ruins para a seleção marroquina. O lateral esquerdo Mazraoui, do Manchester United, e o ponta esquerda Ezzalzouli, do Betis, saíram machucados. Mazraoui foi substituído ainda no primeiro tempo e Ezzalzouli precisou sair no intervalo. Os dois agora são dúvidas para a estreia contra o Brasil no próximo sábado. Já a vizinha Argélia anunciou a renovação de contrato do seu técnico Vladimir Petkovic até 2028. O sérvio assumiu a seleção argelina em 2024, após uma breve passagem pelo futebol francês, e tem experiência em Copa do Mundo, comandando a Suíça em 2018. De São Paulo, André Neto.
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4: 6:48. O sistema elétrico brasileiro viveu nesse domingo agora uma situação bastante curiosa. Havia energia demais e consumo de menos. E ao contrário do que possa se imaginar, excesso de energia também pode causar problemas. Mais ou menos como aquela ideia da caixa d'água, tem um limite de água. Botou água demais, transborda. No caso da energia elétrica, não é que transborda, pode gerar apagão. Foi exatamente a situação que se teve agora nesse fim de semana. O domingo teve muito sol, temperaturas amenas, feriado prolongado, pouca atividade da indústria e do comércio. Resultado, milhares de usinas solares produziram muita energia enquanto a demanda caiu. Diante desse cenário, o Operador Nacional do Sistema Elétrico, o ONS, determinou a redução temporária da produção de energia entre 10 da manhã e 2 da tarde. O corte atingiu pela primeira vez pequenas usinas ligadas às redes das distribuidoras, como fazendas solares, pequenas centrais hidrelétricas, usinas eólicas e de biomassa. Na prática, o que o Operador Nacional fez? Apertou o freio para evitar que a oferta de energia ultrapassasse o limite de segurança do sistema. A Associação Brasileira de Distribuidores de Energia Elétrica afirmou que as empresas de energia estavam preparadas para executar o plano e alerta para o desafio de operar o sistema em momentos de baixo consumo. Algo que pode ocorrer já no próximo fim de semana, curiosamente, com a estreia do Brasil na Copa do Mundo. A gente tem uma ideia de que milhares de pessoas estarão com suas televisões, seus rádios ligados, etc., né, consumindo energia naquele momento, mas evidentemente há uma queda na indústria, no comércio, tudo isso que é bastante significativo. Então, situação revelando ali uma mudança importante nessa matriz elétrica brasileira. O Brasil avançou rapidamente na geração de energia renovável, principalmente solar. O desafio agora é adaptar essa infraestrutura para armazenar ou administrar melhor esse excedente. 6:50.
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12: 6:52.
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1: Seis e cinquenta e cinco.
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0: Muito bom dia, Pedro Doria.
1: Bom dia, Milton. Bom dia, Cássia.
2: Bom dia, Pedro.
0: Nos ajude a entender o que seria esse fundo soberano de inteligência artificial que está sendo defendido tanto por Donald Trump como pelo Bernie Sanders.
1: Pois é, o presidente dos Estados Unidos, Donald Trump, e o senador mais à esquerda do Congresso Nacional americano. É esquisito, né? Os dois estarem em acordo desse tipo de coisa.
2: Bem inusitado.
1: Mas olha, a ideia, na verdade, vem do Sam Altman, que é CEO, nós sabemos, da OpenAI, que é um dos principais laboratórios de inteligência artificial. O que o Altman propôs? Bem, como tem um risco de inteligência artificial desempregar um monte de gente, e os estados nacionais evidentemente precisam se preocupar com isso, o que ele propôs foi o seguinte: eles que estão para fazer um IPO, que estão para abrir capital no mercado, a OpenAI deve valer, quando o capital for aberto, quase 900 bilhões de dólares, bilhões com B de bola. Então, antes de fazer esse movimento, eles dariam um percentual, doariam um percentual da OpenAI para o Estado americano. E aí, o Estado americano criaria um fundo que tem essa participação da OpenAI e que teria a participação de outras empresas de inteligência artificial. Da Anthropic, da Microsoft, do Google, por aí vai. Outras empresas que estiverem lucrando com esse negócio. Participação de várias dessas empresas, de forma que o Estado passa a ser dono de parte desse negócio. E isso pode permitir que os lucros da inteligência artificial se tornem um cheque de dividendos anual para todos os cidadãos americanos. Todo mundo receberia no final do ano um cheque. Ah, isso aqui é o que você lucrou com inteligência artificial este ano. Seria uma forma de compensar. O Alasca já faz isso com petróleo, tem um cheque anual desde 1982 para todo mundo que mora no Alasca. A Noruega tem uma coisa similar, embora não emita um cheque, faça investimentos que revertem para a economia norueguesa.
2: Pensando nesse mecanismo para inteligência artificial, aparentemente é viável também.
1: Cássia, é super viável, e no fim das contas você está pensando que inteligência artificial é que nem petróleo, ou seja, é uma coisa que põe, se pega a Noruega, por exemplo, você vai tirar petróleo do fundo do mar, tem risco de vazamento, tem problemas ambientais, você afeta a natureza toda ali na região, então o que que você faz com aquilo? Bem, já que tem lucro, e esse lucro vai embora rápido, ou seja, você tirou o petróleo, não tem mais petróleo, então o que que você faz? Você pega aquele dinheiro e você reverte para a sociedade, para que a sociedade tenha um lucro permanente com aquilo. A inteligência artificial meio que seria a mesma coisa. Você está tirando o conteúdo, o texto que milhões de pessoas escreveram ao longo da vida, o conhecimento que todo mundo botou, para treinar a IA, ou seja, você está usando um recurso que é de todo mundo, para treinar a IA e produzir um lucro desmesurado. Quer dizer, a lógica seria a mesma. Cássio, só tem um problema nessa história toda. O impacto do petróleo é local. Então, quem sofre com a indústria do petróleo no Alasca são os cidadãos do Alasca. Quem sofre com o impacto da indústria do petróleo na Noruega são os cidadãos da Noruega. O problema da inteligência artificial é que isso resolve, esse fundo soberano resolve o problema dos americanos. Não resolve o problema do resto do mundo. Então, periga ser uma solução que vai concentrar poder mais ainda nos Estados Unidos, referente à inteligência artificial, enquanto que o desemprego que ela vai criar, esse tipo de coisa, se de fato acontecer, vai ser pelo mundo todo. Você cria um país ainda mais forte para a era da IA, sem resolver o tipo de impacto que a IA pode causar, não só nos Estados Unidos, mas no planeta Terra.
0: Muito obrigado, Pedro Doria, e um bom dia.
1: Para todos nós, até.
2: Até. 7 horas.
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1: Segunda-feira, 8 de junho de 2026.
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1: O governo brasileiro inicia nesta semana uma rodada de reuniões técnicas com representantes de comércio dos Estados Unidos para tentar reverter as novas tarifas da gestão do presidente Donald Trump. O prazo para manifestações formais e defesas técnicas contestando os pontos do relatório americano se encerra em 1º de julho. A comitiva do Brasil busca derrubar as alegações baseadas na seção 301 da Lei de Comércio dos Estados Unidos, que acusa o mercado nacional de promover concorrência desleal. A defesa brasileira vai concentrar os argumentos técnicos na regularidade dos subsídios ao etanol e no funcionamento da infraestrutura do PIX. O Itamaraty também articula um encontro entre os presidentes Lula e Donald Trump na cúpula do G7, que começará na próxima segunda-feira na França. Pelo menos 50 mil pessoas foram prejudicadas pelas chuvas que atingem Roraima desde o fim de maio. 9 dos 15 municípios do estado decretaram situação de emergência. Outras duas prefeituras devem fazer parte da lista. Na cidade de Bonfim, a água derrubou 3 pontes e mais de 7 mil pessoas ficaram sem acesso por terra à região. As autoridades usaram embarcações para levar alimentos para a população. O Papa Leão XIV deve fazer hoje um discurso ao Parlamento da Espanha e se encontrar com vítimas de abusos sexuais cometidos por integrantes do clero no país. Associações que há anos denunciam a falta de transparência da Igreja sobre o assunto protestaram por não terem sido convidadas e planejam fazer atos em Madrid, onde será a reunião. A viagem de 7 dias do Papa à Espanha começou no sábado. No horário de Brasília, 7:02.
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1: Marginal do Rio Pinheiros para a Zona Sul, já com muito congestionamento da saída do Cebolão até quase a chegada à ponte Eusébio Matoso. Uma boa alternativa agora para quem está saindo ali da Vila Leopoldina e quer se aproximar de Pinheiros é o caminho pela Avenida Gastão Vidigal, depois Fonseca Rodrigues e Pedroso de Moraes.
2: 7 e 3.
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4: Muito bom dia a você que escolheu ficar mais bem informado ouvindo o Jornal da CBN na manhã desta segunda-feira, 8 de junho de 2026. E começamos com a disputadíssima eleição no Peru, que tem Keiko Fujimori e Roberto Sanches disputando uma vaga à presidência do Peru. Pedro Fagundes, bom dia para você.
5: Aos ouvintes, olha, a apuração das eleições presidenciais no Peru continua em empate técnico entre a candidata da direita Keiko Fujimori e o oponente da esquerda Roberto Sanches. Com mais de 91% das urnas apuradas, a filha do ex-presidente condenado Alberto Fujimori soma pouco mais de 50% dos votos válidos, contra quase mais de 49% do candidato da esquerda. A diferença é de menos de um ponto percentual, são 100 mil votos separando os dois. Keiko Fujimori perdeu as últimas três eleições presidenciais no segundo turno, por margens inferiores a 1% dos votos. A autoridade eleitoral costuma aguardar a apuração de quase 100% das atas, incluindo os votos em áreas rurais mais isoladas e o voto no exterior, antes de cravar formalmente quem assumirá a presidência do Peru. O resultado oficial costuma demorar alguns dias. Como Sanches é forte na zona rural, que é uma das últimas a ser contabilizada, o resultado permanece indefinido. As pesquisas de boca de urna divulgadas na noite de domingo por institutos como a Ipsos já sinalizavam um cenário de extrema polarização e também proximidade, com o Keiko ligeiramente à frente. A votação que continua nesta segunda-feira encerrou um processo eleitoral marcado pela fragmentação política depois de um primeiro turno registrar um recorde de 35 candidatos presidenciais. Cientistas políticos apontam que a pulverização partidária reflete uma crise de representatividade que atinge o país. O novo mandatário assumirá o governo em meio a um histórico de instabilidade institucional, com registro de 9 presidentes diferentes nos últimos 10 anos. Volto com vocês.
4: Bom, portanto, de verdade, nesse momento, Keiko Fujimori está à frente por cerca de 100 mil votos de Roberto Sanches. Nesse caso, portanto, não se fala em empate técnico. Ela está, de fato, à frente com cerca de 100 mil votos. No caso das pesquisas de boca de urna, aí sim as pesquisas mostravam que havia este empate técnico. De qualquer forma, ainda continuam sendo apurados estes votos. E como Pedro Fagundes chamou a atenção, a própria Justiça Eleitoral no Peru aguarda até o último momento para definir quem é o vencedor, porque há uma margem muito estreita na diferença de votos, e os votos mais do interior e mesmo do exterior, votos que chegam ao Peru e que são calculados, podem fazer essa diferença aqui, já que estamos falando em apenas 100 mil votos. 7 e 7.
2: Esta semana começou com toda a expectativa em relação à nova proposta de delação premiada do Daniel Vorcaro. Nós temos informações sobre esse assunto, chegando agora direto de Brasília. Rani Veloso, bom dia.
6: Bom dia, Cássia, Milton e a todos que nos acompanham. É isso mesmo, viu, Cássia? A Polícia Federal e a Procuradoria-Geral da República devem decidir nesta semana se aceitam a nova proposta de delação premiada de Daniel Vorcaro, dono do Banco Master, papel central do que chamam a maior fraude bancária do país. A primeira tentativa de acordo foi rejeitada há 2 semanas. Os investigadores avaliaram que o ex-banqueiro omitiu informações, não entregou provas inéditas e tentou proteger aliados em uma espécie de delação seletiva. Para evitar uma nova rejeição desta vez, Forcaro citou nomes de outras autoridades, como dos senadores Flávio Bolsonaro e Ciro Nogueira. Após a revelação do áudio pelo Intercept Brasil, Flávio Bolsonaro admitiu ter pedido 134 milhões de reais a Forcaro para financiar o filme Dark Horse sobre a vida do ex-presidente Jair Bolsonaro. Ciro Nogueira já havia sido alvo de buscas da Polícia Federal no mês passado durante a Operação Compliance Zero. Ele é suspeito de receber propina para aprovar no Congresso a chamada Emenda Master, que beneficiaria a instituição financeira. Há uma expectativa também de citações de ministros do Supremo Tribunal Federal. O presidente da Comissão de Direito Penal Econômico da ANACRIM do Distrito Federal, Ailton Zuck, analisa que para a delação ser aceita, Daniel Forcaro precisa entregar novas informações que convençam em qualidade e eficácia a Polícia Federal e o Ministério Público, além do que já se sabe do material extraído dos 8 celulares apreendidos.
7: Especificamente em relação ao caso do Daniel Forcaro, a eventual aceitação de uma nova proposta vai depender, sobretudo, da qualidade, da credibilidade e da capacidade de comprovação dessas informações apresentadas. Então, qual é a conclusão? Quanto maior a utilidade prática da colaboração para as investigações, maiores tendem a ser as chances de celebração e a homologação do acordo.
6: O doutor em Direito Processual Penal, Fernando Parente, ressalta a exigência da entrega de provas concretas sobre o esquema de fraudes envolvendo também outros personagens.
8: É necessário que o colaborador, o delator, entregue informações concretas sobre a prática de crimes desconhecidos ou conhecidos, mas sem uma prova minimamente satisfatória, e entregue outras pessoas que cometeram crimes, além, obviamente, de entregar aquilo que ele fez de equivocado. Ou em outros cenários que ele não está envolvido, mas que são também de interesse do Ministério Público ou da Polícia Federal.
6: De acordo com o colunista do Globo e da CBN, Lauro Jardim, a defesa de Forcaro corre contra o tempo. Isso porque termina na próxima sexta-feira a autorização do STF, que permite reuniões diárias de até 8 horas entre os advogados e o ex-banqueiro. Forcaro deve devolver até 60 bilhões de reais caso a proposta seja aceita em troca de benefícios, como a redução da pena. Cássia?
2: Muito obrigada, Rani Veloso. E a gente vai falar mais a respeito desse assunto, essa nova proposta de delação premiada de Daniel Forcaro, hoje aqui no Jornal da CBN com Lauro Jardins.
4: Nós estamos agora às 7 horas e 11 minutos. Em meio a esse feriado estendido de Corpus Christi, nós tivemos o fim do julgamento do assassinato daquele garoto, Henry Borel, no Rio de Janeiro. Na madrugada da quinta-feira, os 7 jurados decidiram condenar Jairo de Souza Santos Júnior a 43 anos e 9 meses de prisão por tortura e homicídio. A mãe do garoto Henry, Monique Medeiros, foi condenada por omissão, um episódio de tortura, e por homicídio culposo, quando não há intenção de matar, mas não cumprirá a pena por ter recebido perdão judicial. E tem 2 testemunhas que teriam sido, assim, cruciais para essa decisão final do júri. O Pedro Bonenberg tem essas informações para nós, está no Rio de Janeiro. Bom dia.
9: Milton, bom dia a você. Cássia, quem nos acompanha, e a defesa do ex-vereador Jairo Souza dos Santos Júnior, o Jairinho, entra hoje com um recurso contra o resultado desse julgamento do caso Henry Borel. 5 anos após o crime, Jairinho foi condenado a 43 anos e 9 meses de prisão pela tortura e morte do enteado, que tinha 4 anos. Os advogados pedem a anulação da sentença e a realização de um novo júri. Eles afirmam que a decisão dos jurados contraria as provas apresentadas no processo e apontam mais de 20 supostas irregularidades. Enquanto os recursos são analisados, o ex-vereador permanece preso em regime fechado. Os depoimentos de 2 testemunhas, como você ressaltou, Milton, foram decisivos para a condenação do Jairinho. Registros obtidos pelo Fantástico da TV Globo mostram que a filha de uma ex-namorada do ex-vereador relatou agressões sofridas quando ela tinha apenas 5 anos. Hoje, com 18, ela afirmou que era levada para um motel e afundada repetidamente em uma piscina.
10: Vocês iam para onde? pra esse motel. Eu não
11: vai pro quarto?
10: É, quarto.
11: Ah, e aí, o que que acontecia ali?
10: É, nessas vezes, é, a gente foi pra um quarto e tinha uma piscina. E aí, a gente foi pra piscina e na piscina ele ficava me afundando, é, até eu encostar no chão. E aí me soltava, eu respirava e ele me afogava de novo com o pé dele me empurrando. Até o chão várias vezes. Teve uma vez que ele apertou meu braço muito forte e aí eu coloquei gesso.
11: Por que que você não contou isso pra
10: ele
11: sua mãe?
10: Ele falava que se eu falasse pra minha mãe, ela ia ficar muito triste.
9: A mãe da jovem, Natasha Machado, contou que só descobriu as agressões cerca de um ano após o fim do relacionamento com Jairinho. Depois da morte de Henri, ela decidiu procurar a família do menino. Outra testemunha considerada fundamental para a condenação foi a babá de Henri, Tainá de Oliveira Ferreira. Embora respondesse por falso testemunho, ela voltou atrás em versões anteriores e ajudou o Ministério Público a apontar 3 episódios de tortura contra o menino. No primeiro deles, em fevereiro de 2021, ou seja, um mês antes da morte do garoto, Tainá enviou mensagens ao namorado dizendo que Jairinho havia se trancado no quarto com Henri.
12: Eu não achei mensagem da senhora nesse mesmo horário ou ligação pra mãe falando que ele entrou pro quarto.
10: Eu ficava tão nervosa quanto a criança.
12: Mas a senhora ficava nervosa por quê, especificamente? Pela situação, mas a situação, qual situação?
10: Ué, da criança tá no quarto, tudo isso me deixava muito nervosa. E eu apenas como uma empregada sem poder fazer nada.
12: Mas a senhora não podia pegar o telefone e ligar?
10: Sim, só que na hora eu não pensei, não fazia, não liguei.
9: O julgamento também definiu a situação da mãe de Henri, Monique Medeiros. Ela foi condenada por omissão em um episódio de tortura e por homicídio culposo, quando não há intenção de matar, mas recebeu o perdão judicial e já deixou o presídio após a sentença. Nesse caso, o Ministério Público recorreu dessa decisão, Milton.
4: Muito obrigado. Este foi o Pedro Boneberg com as informações no Rio de Janeiro. Agora são 7 horas e 15 minutos.

0: 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Polícia Federal e Procuradoria-Geral da República analisam nesta semana nova proposta de delação premiada de Daniel Vorcaro. Há 2 meses da eleição, Lula e Flávio Bolsonaro enfrentam impasses para montar palanques nos maiores colégios eleitorais do país. Irã e Israel trocam ataques com mísseis pela primeira vez desde o cessar-fogo de abril. Eu, Frederico Goulart, te conto os detalhes. 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
4: 7:17.
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Na CBN Joinville, agora são 7 horas e 20 minutos, 7h20 da manhã da segunda-feira, dia 8 de junho de 2026. Seja muito bem-vindo e seja muito bem-vinda para quem está conectando agora aqui na programação da CBN, na segunda-feira de tempo nublado aqui em Joinville. E de um gostinho amargo, né, na boca do torcedor do JEC, porque não foi um final de semana 100% feliz, né, para o torcedor, né? A gente teve um sábado muito legal, muito bacana no Centro Eventos Carl Hansen, com a vitória do JEC Futsal contra o Jaraguá, no maior clássico da modalidade, goleada do Joinville pelo placar de 4-1. Porém, ontem, no campo, o JEC perdeu para o São Luís pelo placar de 3-1. E esse resultado, combinado com a vitória do Cianorte contra o Guarani de Bagé, eliminou o Joinville do Campeonato Brasileiro da

0: da Série D. Bom, eu sou Israel Antunes, estou ao lado aqui do João Gabriel, vamos falar de esporte nesses próximos 10, 15 minutos e a gente conta, claro, com o seu recadinho também no 99972-3493. Primeiramente, bom dia, João Gabriel. O João que teve na cobertura também da Primeirona nesse final de semana, daqui a pouco a gente fala sobre isso. Mas vamos começar, João, pela Liga Nacional de Futsal, né? O Joinville recebeu no sábado o Jaraguá, meu, com o Hansen completamente lotado, né? Um pouco mais de 3 mil torcedores estiveram presentes no jogo. Uma vitória realmente que chama a atenção pela diferença de qualidade do Joinville para o Jaraguá. Os gols do Jack foram anotados pelo Fernando, ele marcou primeiro. O Henrique, que voltou a atuar, né, um clássico depois de muito tempo, após uma lesão grave no tendão de Aquiles, marcou o segundo gol. O Rufino foi quem fez o terceiro. E o Xuxa, numa cobrança de falta ensaiada, marcou o quarto gol. O Bruninho até fez um do Jaraguá, mas o Jack ganhou por 4-1 do Jaraguá. Resultado importante do Joinville, se a gente for pegar um agregado dos últimos dois jogos entre Jaraguá e Joinville, um pela Copa do Brasil e um pela Liga, dá 11-2. João Gabriel, impressionante, bom dia pra ti.
1: Bom dia, Israel, tudo certo? Bom dia a você e a todos que nos acompanham. É realmente uma temporada avassaladora do Joinville e agora os torcedores aqui da cidade se apegam, né, principalmente ao futsal, né? Que é o que, digamos assim, que nos restou para torcer aqui, tendo em vista a desclassificação do Joinville no campeonato da Série D de ontem e também a temporada ruim do Joinville Vôlei, né, que a temporada terminou há algum tempo já para o Joinville Vôlei também, mas uma temporada ruim, e o futsal vem contrariando nessas estatísticas aqui em Joinville, realmente jogando muita bola, apresentando muito um bom futsal, né, mais de quase 3.500 torcedores, se eu não estou enganado, no Centro Eventos Carl Hansen, no maior clássico do Brasil, um dos maiores clássicos do mundo. E o Joinville, esse elenco, parece não estar sentindo a camisa, principalmente no clássico, né? Se tu pegar um recorte do primeiro gol do time do Joinville, a tabelinha que é feita para até a bola chegar no Fernando, começa no Rufino, passa pelo Luizinho, se eu não tenho enganado, passa pelo Pedro Rei, o Pedro Rei faz 1-2 com o Luizinho, na entrada da área acha sozinho o Fernando do lado da ala oposta, que finaliza praticamente sem goleiro.
0: Posso até ajudar nessa, porque o Luizinho pega a bola aqui na ala esquerda, ele toca no fundo do quadro pro Rufino, e ele já corre para fazer o pivô.
1: Sim.
0: Nessa movimentação, o Rufino já toca para ele, e aí o Pedro Rei já se apresenta para dar o passe pro...
1: É uma jogada espetacular, deixou a defesa do Jaraguá ali totalmente perdida, e o goleiro do Jaraguá que catou muitas bolas também, tá?
0: Valeu.
1: Conseguiu impedir uma goleada que poderia ter sido maior do Joinville. Por outro lado, como o goleiro do Jaraguá fez uma boa partida, apesar do resultado, o Joinville tem um goleiro espetacular, né? O que que joga, Matheus?
0: É,
1: com os pés, com as mãos, realmente dando muita segurança pro Joinville, que é um time que joga de modo ofensivo, né? Todo tempo tentando gol, não importa se tá 4-0, se tá 1-0, um time sempre vai buscar o resultado, vai buscar aumentar o marcador. E isso transmite ainda uma maior segurança, sabendo que o Matheus está ali para conseguir operar milagres, que realmente é uma partida espetacular do Matheus novamente. Torcedor Jack Futsal está feliz, como você disse, são dois clássicos, dos últimos dois clássicos, 11-2 no agregado, nos últimos três... aumenta um pouquinho, porque o jogo foi em 3-2 ali, né, na Arena Jaraguá, mas é uma sequência de vitórias muito positiva para o Joinville.
0: 14-4 no agregado. Isso.
1: 14-4 no agregado. É um time que perdeu apenas um jogo na temporada para o Magnus. Realmente, os olhos crescem. O Joinville se coloca novamente como favorito da Liga Nacional desse ano, tá?
0: Se coloca, né? Um regulamento diferente da Liga Nacional. Eu vou passar a tabela e classificação aqui agora. Mas é basicamente isso que o João falou, né? O Joinville está em outro patamar em relação até o Jaraguá. Até comentei na transmissão, no final da transmissão, que eu acho que alguma coisa tem que acontecer em Jaraguá, né? Porque eu me coloco no lugar deles lá. Se fosse o Joinville levando 3 bordoadas do maior rival... Nesse contexto, alguma revolução, alguma coisa aconteceria aqui em Joinville.
1: Sim.
0: Mudança de técnico, mudança de gestão, alguma coisa aconteceria. Como está acontecendo lá em Jaraguá, eu não descarto que o Jaraguá faça nos bastidores algum tipo de mudança. Ou do comando técnico, do Xande Melo, ou de quem contrata, ou se vai fazer uma reformulação do elenco, alguma coisa o Jaraguá precisa fazer. Porque não é normal tu levar com tanta facilidade nos clássicos, né, goleadas como foi.
1: Sim.
0: Tem a superioridade de Joinville? Tem. O Jaraguá não pode. Um investimento que tem um time que é atual bicampeão da liga levou... E assim, ó, o Joinville, ao natural, venceu os dois jogos, foi superior do primeiro ao último segundo.
1: Acho que o fato de ser atual bicampeão da liga dá uma certa segurança ali, talvez, para a comissão técnica do Jaraguá, que pode confiar bastante nesse processo, né? Confiar bastante nesse trabalho. E o Jaraguá, se a gente puxar a tabela, não tá mal na zona de classificação também, né? Era o que definiria ali quem seria o quarto colocado na tabela, se eu não estou enganado. Mas é uma movimentação que pode acontecer realmente, Israel, porque são 11 gols, né, sofridos no maior clássico em dois jogos. Isso contando no centroavante com o Hans, e se talvez tivesse vencido a partida recente na Arena Jaraguá, a situação seria diferente, mas perdeu lá também na última bola, né? Então, que pesa muito também, porque está perdendo diante do torcedor, pensando pelo lado do Jaraguá. Mas talvez o time se apegue realmente ao fato de ser bicampeão da Liga, porque se conseguir a classificação, a gente sabe que mata-mata, play-off de uma competição é outro campeonato, né?
0: É outro campeonato. Rodada oitava, rodada que começou na sexta-feira, com a vitória do Cascavel fora de casa de virada contra o Magnus, 2-1, no finalzinho do jogo. A goleada do Joinville, portanto, contra o Jaraguá, 4-1. Ainda no sábado tivemos mais três jogos, com a CBF batendo São José por 2-0. O Pato vencendo o último invicto da Liga, que era o Praia Clube, 3-1. E o Marreco em casa perdeu para o Atlântico por 2-1. Ontem tivemos a vitória do Minas contra o Campo Mourão, 4-3. E hoje tem o encerramento da rodada. O primeiro jogo às 7h30 com o Moarama e Tubarão. E às 8h, Corinthians recebe o Santo André Intelli. Classificação da Liga. O Atlântico é líder com 21 pontos, o Praia é o segundo colocado com 19, o Joinville é o terceiro com 18. Fecha o G4, o Magnus com 16. Para o ouvinte entender, esses quatro primeiros avançariam diretamente à fase quartas de final. Do quinto ao décimo segundo são times que vão disputar os playoffs para tentar avançar às quartas de final. Aí tem o Magnus com 16, a CBF com 15, o Jaraguá em sexto com 14, Pato com 13, Campo Mourão com 11, Cascavel com 10, o Minas, que venceu ontem, com 8, o Moarama tem 8 pontos e o Tubarão é o 12º com 5 pontos. No limbo tem Corinthians com 4 e Santo André Intelli. Marreco e São José vão brigar aí para não cair, né? O Santo André vai para os playoffs do rebaixamento e Marreco e São José estariam rebaixados para a Liga Silver. Lembrando que o Joinville e o Cascavel tem um jogo a menos, né? O Jack tem um jogo atrasado contra o Cascavel, que vai acontecer no dia 29 de julho. Esse jogo acontece porque o Jack teve um problema logístico, né? Jogando lá no Paraná, não conseguiu chegar lá em Cascavel. Então esse jogo ainda está atrasado, só tem a data definida, que é dia 29 de julho. O Joinville vencendo esse jogo pode igualar a pontuação do líder, que é o Atlântico de Erechim. Por aproveitamento, o Joinville é o terceiro colocado nesse momento da Liga. O Jack volta à quadra na quarta-feira, fora de casa contra o Bozo Futsal, jogo de ida da Copa do Brasil da modalidade. Bom, saindo da quadra, vamos para o campo. Ontem o Jack esteve em campo, o João Gabriel, e está eliminado do Campeonato Brasileiro da Série D. Eu abri ontem, enquanto a bola não rola, trazendo as possibilidades do Jack. Tinham quatro. Quatro possibilidades. O Jack ganhar, o Jack empatar, ou o Jack perder por um gol de diferença, ou o Guarani de Bagé não perder em casa para o Cianorte. Aconteceu tudo errado. O Jack perdeu o jogo por dois gols de diferença, e o Cianorte ganhou o jogo do Guarani de Bagé por 1-0. Outro resultado do jogo foi a vitória do Santa Catarina contra o Cascavel. Classificação: Santa com 19, Cianorte com 16, Cascavel com 15, São Luís com 15, Joinville com 15, Guarani de Bagé com 4 pontos. O saldo de gols, que é o primeiro que traz desempate, é a vitórias. São as vitórias. Tanto Jack quanto São Luís, 4 vitórias. O segundo critério de desempate é o saldo de gols. Os dois empataram. Saldo de gols, 2 positivo. Aí o critério foi para gols marcados. O São Luís marcou 11 e o Joinville marcou 10. Por isso, o Joinville está eliminado. É o combo da tristeza do torcedor do Jack, né? Eliminado pelo São Luís ontem 3-1.
1: É, realmente uma situação bem complicada para o torcedor e para o time do Joinville. Israel, eu lembro que na semana passada a gente trouxe também essas probabilidades do que acontecer, né? Você trouxe aqui 4 que manteriam o Joinville na Série D, classificariam o Joinville, né, na competição, na próxima, no fase do mata-mata, e uma probabilidade, apenas uma probabilidade, né, uma combinação de resultados que o Joinville caía. Numa matemática simples e básica aqui, era 80% de chance do Joinville permanecer na competição e 20% de chance, pouco menos, né, se a gente coincidir ali de resultados, tudo, um pouco menos de chance ainda de cair, e essa chance realmente aconteceu. O Joinville acaba sendo desclassificado. E foi acompanhando a partida, foi um acúmulo de erros do Joinville, principalmente depois do 3-1. O Everson perdendo um gol cara a cara com o goleiro, depois de uma boa bola enfiada, um acúmulo de oportunidades que o Joinville realmente não conseguiu aproveitar para tentar descontar o marcador, porque tava empatado o jogo, né? 2-1 ainda classificava o Joinville, 3-1 que como o resultado ficou, o Joinville já estava ficando fora, teve a chance de fazer o 3-2, o time do São Luís não tinha mais perna para fazer o quarto gol, dava para ver que o time do São Luís talvez não conseguia, apesar de perder uma chance mais clara também de ampliar o marcador ali, que acabou ficando no, nas mãos do Thiago Rodrigues, que ele mesmo sai jogando errado, coloca a bola no pé do atacante, ele defende o lance depois, poderia ter ficado 4-2, mas o Joinville teve mais chances de diminuir o marcador. Então 3-2 já era suficiente para o Joinville conseguir a classificação, coincidiu ainda do Cascavel não tomar mais gols, né? Acabar perdendo para Santa Catarina, mas não tomar mais gols. O Cianorte vencer também o Guarani de Bagé, Joinville agora é desclassificado e não temos nem calendário para o ano que vem.
0: Não tem.
1: Além de disputar a Série B do Campeonato Catarinense. Situação complicada, o que levanta também aquela incógnita e questão, a SAF vai permanecer?
0: Pois é, né? A gente vai ver os próximos capítulos. Ontem, né, o André Gustavo, que é o CEO do clube nessa função agora, foi ele quem deu a entrevista, né? O Serginho não foi para entrevista coletiva, foi algo que eu cobri aqui também no Balanço CBN, né? Que era importante ouvir o treinador.
1: Sim.
0: Porque eu tava pegando o histórico aqui do campeonato, né? O Joinville não tinha sofrido 3 gols de ninguém. O Joinville não tinha sofrido nem 2 gols de nenhum time na Série D. O Jack tinha sofrido 1 gol num jogo. Pela equipe do Santa Catarina, 1 gol do Cascavel num jogo, 1 outro gol do Cascavel num outro jogo, 1 outro gol do Santa Catarina e lá 1 gol do Cianorte. É que não tinha sofrido mais de 1 gol de ninguém, sofreu 3 do São Luís. O São Luís só tinha marcado 4 gols num jogo contra o Santa Catarina, que foi um jogo que foi uma loucura, acabou 4-4,
1: sim.
0: Os dois times erraram demais. Mas o São Luís também, cara, não tinha feito mais do que 1 gol num jogo, nenhuma possibilidade, nenhum jogo, nenhum histórico. Tava buscando o histórico do São Luís. São Luís não fazia 3 gols num jogo, tirando esse jogo com a Santa Catarina, ano passado, cara. É. Era um time que não fazia tantos gols e o Jack conseguiu esse combo. Então, assim, por isso que era importante ter ouvido, né, o Serginho, as explicações da mudança de esquema dele, das alterações que ele fez ao longo do jogo. Infelizmente, o CEO falou, e aí nesse assunto o SAF, né, ele falou que a única solução para salvar o Joinville é a SAF. E aí tem que acelerar agora essa questão junto ao conselho deliberativo, né, para ver os próximos passos. O fato é que é muito frustrante, né?
1: Sim, demais.
0: A gente tá no dia 7 de junho, 8 de junho agora, né? Mas acabou a temporada.
1: Acabou a temporada. E assim, ó, a gente tem que analisar a situação, que chegar na última partida, tu podendo perder de 1 gol de diferença, ver o adversário abrir 2 no placar, apesa a perna, realmente apesa a perna. Mas a gente tem que levar em conta a primeiro turno do Joinville, que foi praticamente bom, né? Encaminhou a classificação.
0: 11 pontos, cara.
1: 11 pontos, acabou com 15.
0: Então fez 4 no retorno.
1: É absurdo.
0: Tá? É brabo, cara. É
1: absurdo.
0: Brabo,
1: realmente é brabo, deixa o torcedor
0: frustrado.
1: Chateado e frustrado, né? Realmente.
0: Bom, sábado você esteve lá no José Paulino Viano Costa e Silva, né, João? Derrota da Cercos pro América 2-1 na abertura da primeirona. Tivemos também no sábado a Semi Stacaville batendo Panágua por 3-1. Ontem, outros 4 jogos da primeirona. O Pará fez 2-1 no Piraberaba. Aviação 5-0 na Serrana, com 3 gols do Anderson Verhoef. 3-2 para a Sérbia lá no Itinga contra o NB, 3-2. E o Palmeiras no Vila Nova, voltando à primeirona, perdeu para o Caxias pelo placar de 2-0. Abertura da primeirona joinvilense com essas 12 equipes, né? Ô João, e aí você esteve lá, um ambiente legal, bacana, muita gente acompanhando, né? 2 equipes que fizeram grandes investimentos. Uma vitória merecida para a América?
1: Um jogo bem disputado, tá, Israel? Eu trouxe durante a transmissão, né, enquanto a bola não rola, do Jack e Jaraguá aqui no Centro Eventos Calhans pela Liga Nacional, que tínhamos cerca de 100 torcedores. Isso mudou bastante, tá? A gente ficou perto de mais de 200 torcedores acompanhando o jogo da Cercos lá no Costa e Silva. Realmente um clima bem legal para um sábado à tarde. O sábado tava bonito, né? Com sol bem forte. Tava um clima gostoso para acompanhar a primeira hora aqui em Joinville. Eu acho que a Cercos foi um pouco superior na partida, mas o América soube jogar o jogo de quem talvez é o favorito para a primeira ronda 2026 também, né? São os dois maiores investimentos do campeonato nesse ano. A Cercos, que é a atual campeã, trouxe o Tardelli como camisa 10, mantém o Soares e o Lima lá na frente, que fazem realmente muita diferença. Para quem está interessado, tem no Instagram da própria Cercos, tem um lance do Lima, de um voleio que ele pega na entrada da área, que obriga o goleiro do Caxias a fazer uma defesa espetacular.
0: Do América, né?
1: Do América, isso aí. O goleiro do América fazer uma defesa espetacular. O goleiro do América que fez uma partida muito boa, tá? Defendendo uma falta espetacular também do Tardelli já no segundo tempo. Depois defendendo esse voleio do Lima, realmente garantindo não só o empate, como a vitória do time do América. E um lance no final do jogo de um pênalti bobo, né? acabou cometendo um pênalti o zagueiro ali da Cercos. O Perrucci, que não tinha nada a ver com isso, assumiu a responsabilidade, já tinha aberto o placar na primeira etapa, fez o 2-1. O time soube se defender, soube jogar o jogo do atual campeão e saiu com um resultado muito importante, que é essa vitória fora de casa contra talvez o favorito da competição. O América, que vem forte e vem embalado, sentiu um pouco a Cercos no pró-jogo meio decepcionada com o resultado, tá? Obviamente está jogando em casa, diante da torcida, né? Mais de 200 torcedores ali acompanhando a partida no sábado à tarde. O time vem com favoritismo, os holofotes estão voltados novamente para Cercos. Tu perde na estreia em casa no primeiro jogo, realmente dá uma balançada. Mas o Dudu reuniu o grupo ali, acredito que o grupo vai conseguir sair dessa. São 12 jogos nessa primeira etapa, né? Os 8 melhores pontuadores se classificam então pro mata-mata da competição.
0: É isso, tiro curto, né? São 11 rodadas ali, os 8 primeiros avançam ali a fase quartas de final e começa o mata-mata da primeirona joinvilense. É isso, gente, 7h36. João, obrigado pela parceria. Um pitaco rapidinho sobre a seleção brasileira, o que tu achou do jogo?
1: Achei um jogo ruim, tá? É. Achei um jogo ruim, ele já não começou muito bem, a gente acabou levando um gol no erro do Marquinhos bobo, né? O Marquinhos não costuma cometer esse tipo de erro, mas isso acontece. Acho que a seleção pesou um pouco depois da lesão do Wesley, tá?
0: Uhum.
1: Acho que o pessoal começou a tirar um pouco a perna, percebendo que tá aí, né? Batendo a Copa do Mundo, já é sábado agora a estreia, quinta é o jogo de abertura entre México e África do Sul. Então acho que o pessoal começou a tirar um pouco a perna, tivemos algumas entradas um pouco mais perigosas ali do Casemiro, talvez o Paquetá chegando um pouco mais forte no time do Egito, mas tirando a do Wesley, né, sem lesões, acho que o time sentiu um pouco. As mudanças técnicas ali que o Ancelotti tentou nessa partida funcionou na questão do Paquetá e o Bruno Guimarães, acho que fizeram um bom primeiro tempo. Danilo Santos entrando realmente muito bem na segunda etapa também, pode ser o nome que pinte como titular, e o Igor Thiago nesse jogo não funcionou, né, teve duas oportunidades ali, não conseguiu converter. E o Endrick aproveitou realmente a oportunidade, até tá vazando um vídeo na comemoração do Endrick, ele pulando para fazer a comemoração número 19, se transformando no número 10. O nível de estrela do Endrick é realmente absurda.
0: Titular, não
1: me surpreenderia se ele chegasse como titular contra o Marrocos, tá?
0: Vamos ver. O Ancelotti falou que já tem definido, né, os 11 titulares, não falou, obviamente, na coletiva, né? Mas eu tô achando que ele vai com uma base de time que ele vem atuando, né? Sistema defensivo, para mim, já está tudo combinado de como vai ser. Eu acho que a grande dúvida é os quatro homens da frente, né? A quem vai fazer a parceria com o Vini Júnior e Rafinha? No meu entendimento, é Alisson, goleiro. Na direita, Danilo. Dupla de zaga com Marquinhos, Gabriel Magalhães. Na esquerda, Douglas Santos. Aí vem com Casimiro e Bruno Guimarães. Aí tem lá na frente o Vini Júnior e o Rafinha e tem duas vagas abertas. Eu acho que ele vai com o Paquetá, porque jogou muito bem esses dois jogos, e o Paquetá, ele tem um negócio que foi bem interessante nesse jogo contra o Egito, foi encontrar alguns passes que quebraram a linha. E lá na frente eu não sei, cara, se ele vai com o Matheus Cunha, se ele vai com o Igor Thiago ou se ele vai com o Endrick. Como ele largou com o Igor Thiago e o Endrick entrou bem fazendo gol, eu não descarto a possibilidade do Endrick ser titular nesse time.
1: Eu acho que existe a possibilidade, mas eu sinto o Carlo Ancelotti um pouco inseguro, talvez, nessa escalação. E por ele ter apostado muito durante a classificatória, nos jogos dele com o Matheus Cunha, não descartaria também a presença do Matheus Cunha, tá?
0: É.
1: Não tem entrado muito bem, mas é um jogador que é diferente. Ele é um diferente, dá uma confiança, tem um certo entrosamento por ali. Acho que a entrada do Paquetá vai mudar a movimentação do Matheus Cunha, no sentido de jogo que ele apresentou, né, no primeiro tempo contra o Panamá. Mas o Endrick tá pedindo espaço, né?
0: Tá.
1: Realmente tá pedindo espaço, tá tentando cravar a vaga de titular, então não me surpreenderia se ele fosse titular contra o Marrocos. E pra gente fechar aqui falando do Marrocos, jogando ontem contra a Noruega, um empate em 1-1, a seleção é forte, tá?
0: É boa, né?
1: É muito boa a seleção do Marrocos, apesar do empate ali contra...
0: Foi o gol do Ibrahim Dias, né?
1: Isso, no primeiro tempo ainda.
0: E o gol do Odegaard, o gol da Noruega, né?
1: Isso aí. O time também deu aquela certa relaxada na segunda etapa. São duas seleções que estarão na Copa, né? Fazendo as suas estreias já na próxima semana. Então, obviamente, o primeiro tempo tu dá aquele gás maior. Mas na segunda etapa tu não vai querer se lesionar, né? Ainda mais tendo em vista que o Wesley já tinha cravado a titularidade na seleção, podemos dizer assim. Se lesiona, realmente abre todas as atenções para isso, todo mundo se segurando um pouco. A gente teve também, não tá na Copa, né? Mas a gente teve o caso do Eriksen agora no jogo também, tendo um outro infarte durante o jogo, né? Uma cena realmente muito forte. Ele que passou por isso recentemente, ficou afastado do futebol. E hoje também temos os exames do Neymar, né? Podemos ter mais um corte na seleção brasileira. Acho difícil, tá? Mesmo que o Neymar vai voltar só para as oitavas de final, acho que ele vai manter o Neymar. Mas se as lesões apontarem que vai voltar muito pra frente, o Neymar pode ser um corte também. E a gente sabe que o João Pedro segue nos trabalhos de treinamento.
0: Já tá com o passaporte na mão, só esperando o corte do Neymar. 7 horas e 40 minutos. Valeu, João. Até depois.
1: Valeu, Isa. Tamo junto.
0: Gente, já voltar agora em rede com o Milton Jung e a Cássia Godoy aqui na programação do Jornal do CBN. Mais informações do esporte daqui a pouco também ao longo da programação aqui da 95.3 FM.
2: 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No Sul, o cenário já está mais consolidado para os dois grupos políticos.
3: Faltando cerca de 2 meses para o registro formal das candidaturas e o início oficial da campanha eleitoral, o presidente Lula, do PT, e o senador Flávio Bolsonaro, do PL, ainda enfrentam dificuldades para consolidar palanques nos 8 maiores colégios eleitorais do país. De acordo com um levantamento feito pelo G1, os estados de São Paulo, Minas Gerais, Rio de Janeiro, Bahia, Paraná, Rio Grande do Sul, Pernambuco e Ceará concentram mais de 100 milhões de eleitores, o equivalente a 70% do eleitorado nacional, e ainda tem indefinições de aliados políticos. No campo governista, as principais indefinições estão em São Paulo e Minas Gerais. No maior colégio eleitoral do país, Fernando Haddad deve disputar o executivo, mas a composição da chapa segue em aberto, com disputa entre Márcio França, Simone Tebet e Marina Silva pelas vagas ao Senado e pela vice. Em Minas, a desistência de Rodrigo Pacheco obrigou o PT a buscar alternativas. Já em Pernambuco, a estratégia é reunir no mesmo palanque a governadora Raquel Lira e o ex-prefeito do Recife, João Campos, ampliando o alcance de Lula na campanha no estado. Para Flávio Bolsonaro, os maiores obstáculos estão no Nordeste e em parte do Sudeste. Em São Paulo, o governador Tarcísio de Freitas mantém apoio formal, mas adotou uma postura mais discreta após a repercussão do caso Master. Em Minas, Romeu Zema também fez críticas ao senador antes de sinalizar uma possível união da direita em um eventual segundo turno. O PL ainda tenta construir uma aliança em torno do senador Cleitinho, que é líder das pesquisas para o governo mineiro. Para o cientista político Melilo Diniz, os dois principais pré-candidatos à presidência enfrentam diferentes entraves para buscar o apoio eleitoral.
4: O PT tem candidato, mas ainda procura uma coalizão. O PL tem coalizões regionais, mas sofre com um candidato que é incapaz de unificá-las, e o pai de Flávio Bolsonaro tem pouca condição de ajuda e apoio por conta exatamente da sua situação judicial. A situação de Lula é, pelo menos, um pouco mais descomplicada, mas ainda tem aí um grau de desconforto. Muitos aliados querem o prestígio do governo, mas nem todos querem carregar o desgaste do governo.
3: Enquanto isso, no sul do país, o cenário está mais definido. O Rio Grande do Sul já tem chapas consolidadas de ambos os lados ao governo estadual, com Juliana Brizola, do PDT, apoiando Lula, e o deputado federal do PL, Luciano Zucco, Flávio Bolsonaro, que no Paraná fechou apoio ao senador Sérgio Moro, também do PL, e Lula ao deputado estadual Roberto Requião Filho, do PDT. Com colaboração de Rani Veloso, de Brasília, Igor Cardim.
2: Nessa semana, um dos destaques na disputa eleitoral será a divulgação da sexta pesquisa do ano, Genial Quest. Esta que vai mostrar pela primeira vez os impactos provocados ali por uma série de fatores. Teve a questão da votação do 6-1, teve a ida de Flávio Bolsonaro para o encontro com Donald Trump, teve principalmente as declarações e as gravações que foram divulgadas das falas de Flávio Bolsonaro com Daniel Vorcaro. Tudo isso, claro, deve estar sendo medido ali dentro dessa pesquisa Genial Quest, que será anunciada na quarta-feira, será divulgada na quarta-feira. Evidentemente, a gente trará, assim que os números forem liberados, trará essa informação para você, claro, com análise dos nossos comentaristas também. 7h45.
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6: O lateral direito Wesley foi cortado da seleção brasileira às vésperas da Copa do Mundo. O jogador da Roma foi diagnosticado com uma lesão na coxa esquerda e está fora do Mundial. Para o seu lugar, o técnico Carlo Ancelotti chamou o volante Ederson, da Atalanta. A CBF anunciou o corte neste domingo, após a lesão de Wesley no primeiro tempo da partida contra o Egito, no último amistoso de preparação antes da Copa do Mundo. O lateral passou por exame de imagem e a ressonância magnética constatou a lesão no músculo adutor da coxa esquerda. Carlo Ancelotti tinha duas opções de laterais direitos na pré-lista enviada à FIFA, Paulo Henrique do Vasco e Vitinho do Botafogo, mas optou por chamar um jogador de outra posição. Danilo e Ibanhes serão as opções do italiano para fazer o lado direito da defesa da seleção após o corte de Wesley. Ederson chegou a ser convocado na primeira lista de Ancelotti em junho de 2025, mas não entrou em campo. O volante disputou apenas 3 partidas pela seleção, todas sob o comando de Dorival Júnior, e chega para reforçar o setor que conta com Casemiro, Fabinho, Bruno Guimarães, Danilo Santos e Lucas Paquetá. De São Paulo, André Neto.

0: 7h47.
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2: 7h49.
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9: Na CBN Joinville, agora são 7 horas e 52 minutos, 7h52 da manhã da segunda-feira, hoje dia 8 de junho. De 2026, a gente volta por aqui na programação do nosso Jornal da CBN com as informações aqui do dia para a nossa Joinville, para a nossa região. Conto com o seu recado no 99972-3493 nesse intervalo para a gente tratar de alguns assuntos importantes, relevantes de Joinville e também da região norte. Começar com o tempo e a temperatura. Nesse momento aqui na região do Barra do Saguaçu não chove ou chove? Meu Deus, peraí, agora estou olhando aqui pela janela, estou com a dúvida agora se está chovendo ou não está. Não, acho que não está chovendo não. Bom, acho que não está chovendo não. 17 graus de temperatura aqui em Joinville, a máxima para hoje 23, mínima de 16 aqui em Joinville. Tem previsão de tempo parcialmente ensolarado ao longo do dia aqui na nossa cidade. Bom, amanhã, terça-feira, temperatura pode subir até 24 graus, mínima de 16, com o tempo nublado. Na quarta-feira, instabilidade aqui na nossa região com possibilidade de chuva, com a temperatura chegando na máxima de 18 graus e mínima de 15. Instabilidade, portanto, na quarta-feira. Bom, seguindo por aqui com as informações da região. Bom, uma informação de um acidente de trânsito muito grave, que nós tivemos uma fatalidade muito grave, que nós tivemos nesse final de semana aqui na nossa região. Um menino de 3 anos morreu após atropelamento e em estacionamento no centro de Xereder. A Polícia Civil está apurando, né, as circunstâncias desse acidente que aconteceu em Xereder. Uma brincadeira que parecia comum terminou em tragédia na noite de sábado, em Xereder, no norte do estado. Arthur da Veiga, de 3 anos, morreu após ser atropelado no estacionamento de uma galeria comercial localizada no centro da cidade. O menino estava no local onde os pais administram uma pastelaria quando foi atingido por uma caminhonete Ford Ranger. De acordo com as informações que foram repassadas pela Polícia Militar, Arthur foi socorrido rapidamente pela mãe de 23 anos e pela motorista do veículo de 23 anos. As duas levaram a criança ao pronto atendimento de Schroeder, ainda com vida. Conforme relato da família, a polícia, o menino permaneceu consciente durante o trajeto até a unidade de saúde, o que inicialmente trouxe esperança de que os ferimentos não fossem graves. No entanto, ao chegar ao pronto atendimento, Arthur sofreu uma parada cardíaca e, apesar dos esforços da equipe médica, ele não resistiu. O caso foi registrado como homicídio culposo na direção de veículo automotor, quando não há intenção de provocar a morte. A polícia militar informou ainda que a motorista não permaneceu no local para o registro da ocorrência, mas se apresentou ainda na noite de sábado na delegacia policial de Jaraguá do Sul, acompanhada por um advogado. A morte do menino causou comoção entre familiares, amigos e moradores da cidade. Em nota, a prefeitura de Schroeder lamentou a perda e prestou solidariedade à família. Esse fato aconteceu, portanto, no sábado à noite, lá em Schroeder, numa galeria, e um estacionamento de uma galeria. Esse carro acabou atropelando esse menino de 3 anos, foi levado ainda com vida para o hospital, para o pronto atendimento de Schroeder, mas infelizmente acabou perdendo a vida. Daqui a pouco a gente vai trazer mais detalhes sobre essa ocorrência que aconteceu aqui no norte do estado. Bom, 7 horas e 55 minutos. Em Guarabirim, um homem de 48 anos foi preso na madrugada de sábado após agredir a esposa de 42 anos em Guaramirim. O caso foi registrado por volta das 3 horas na madrugada na região da BR-280 e foi enquadrado como lesão corporal grave no contexto de violência doméstica. Segundo a Polícia Militar, a Central Regional de Emergências recebeu denúncias informando que um homem estaria arrastando uma mulher em uma motocicleta. Enquanto a guarnição se deslocava para o local, novas ligações relataram que o suspeito havia derrubado a motocicleta e continuava agredindo a vítima. Ao chegar ao endereço, os policiais encontraram uma mulher com graves ferimentos no rosto. O suspeito estava ao lado dela e afirmou que os dois eram casados e que os ferimentos teriam sido causados por um acidente de trânsito. No entanto, conforme a PM, as lesões apresentadas pela vítima indicavam que ela havia sido agredida fisicamente. A mulher foi encaminhada para atendimento médico e já no hospital relatou aos policiais que o marido estava alterado quando ela chegou em casa. De acordo com o relato da vítima, o homem passou a desferir diversos socos em seu rosto. Ela afirmou ainda que, em razão da violência das agressões, deixou de enxergar após os golpes sofridos. Diante dos fatos, o suspeito recebeu voz de prisão e foi encaminhado à Delegacia de Polícia Civil para os procedimentos cabíveis e o caso segue em investigação pela polícia. Agora são 7 horas e 57 minutos.

0: Informações do trânsito, uma pane mecânica num veículo no quilômetro 104 em Penha, na região do litoral aqui do estado, norte do estado, para quem está em direção à capital do estado, em direção a Floripa, e tem fila de 3 quilômetros, né? Para quem vai em direção à região sul, em direção à capital do estado, em direção a Florianópolis, tem uma pane num veículo, portanto, quilômetro 104 em Penha, tem 3 quilômetros de lentidão. Aqui no trecho aqui em Joinville, nós não temos nenhum trecho com lentidão, nenhuma ocorrência registrada aqui em Joinville também. O fluxo tem bastante lentidão, é verdade, na rodovia BR-101, mas por enquanto sem ocorrências. Você consegue participando no 99972-3493. Destaque para as rodovias ainda, rodovia SC-418. Volta a lembrar por aqui, ó, que hoje, a partir das 2 da tarde, haverá uma interdição total da rodovia SC-418, principalmente o trecho ali da Serra Dona Francisca para a detonação de rochas. Agora são 7 horas e 58 minutos.
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2: Muito bom dia, Marcelo D'Agosto.
3: Bom dia, Milton. Bom dia, Cássia. Bom dia, ouvintes.
4: Bom dia, Marcelo.
2: Marcelo, Lucas escreveu para cá, mandou mensagem para cbndinheiro@cbn.com.br. Ele comenta que a inteligência artificial já é usada por bancos, corretoras, fundos para analisar o mercado e montar estratégias. A pergunta dele é se para o pequeno investidor faz sentido usar IA para escolher ações, fundos e renda fixa ou isso ainda pode ser perigoso.
3: Olha, Lucas, ainda é perigoso, especialmente se você fizer uma pergunta muito geral para a IA. Por exemplo, assim, qual é a melhor ação para comprar? Porque a IA sempre vai dar algum tipo de resposta para qualquer pergunta. E não necessariamente você sabe se essa resposta está certa. Esse filtro mais analítico para confirmar as respostas da IA ainda é importante. Eu tenho visto dois tipos de uso da IA no mercado financeiro para investimentos. Uma é para pesquisa nos bancos de dados que a instituição financeira cria. Os analistas da instituição colocam todos os dados e relatórios que são produzidos numa IA, e a partir desses dados, as perguntas e análises são feitas por uma equipe especializada. Daí o resultado tende a ser melhor, porque as respostas são buscadas numa base mais restrita. E dificulta que a IA dê respostas assim fora do contexto, como acontece se você usar uma base muito ampla. Outro uso que eu tenho visto é para auxiliar na interpretação e comparação de relatórios econômicos e relatórios de empresas também. Por exemplo, para saber se em vários relatórios tem mais termos negativos ou positivos em relação ao comportamento esperado da economia. Ou então, carregar uma IA com todos os relatórios disponíveis sobre uma empresa e fazer perguntas para saber como esses relatórios se comparam. Então, em resumo, a tendência é que no futuro tenha uma IA que ajude o pequeno investidor a escolher as melhores aplicações, mas, por enquanto, esses modelos ainda são das grandes instituições e não estão disponíveis para o investidor de varejo de uma forma geral.
2: Muito obrigado pelo alerta e pela explicação. Bom dia para você.
3: Bom dia, um abraço e até amanhã.
4: Até amanhã, 8 horas.
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4: Segunda-feira, 8 de junho de 2026. Os medicamentos para emagrecer são um novo alvo do contrabando em Foz do Iguaçu, no Paraná. Segundo a Receita Federal, a apreensão de canetas emagrecedoras aumentou quase 1000% em um ano na região. Nos 5 primeiros meses de 2026, quase 80 mil unidades foram apreendidas. No mesmo período do ano passado, foram menos de 7.500. As canetas são adquiridas no Paraguai por um preço 69% menor, o que acaba estimulando a entrada ilegal do produto no Brasil. As apreensões ocorrem diariamente e dispararam depois de Anvisa proibir o ingresso em território nacional de marcas vendidas no país vizinho. Os estados devem fechar 2026 com déficit de 6 bilhões de reais após o superávit de 6 bilhões e 600 milhões de reais registrado no ano passado. Até abril, a despesa total das unidades da federação cresceu 6,5% acima da inflação, enquanto a receita avançou 3,3%. O destaque negativo ficou com Minas Gerais. O estado iniciou o ano com déficit de 11 bilhões de reais em caixa para dar conta das obrigações. As informações estão em levantamento da XP Investimentos, divulgado pelo jornal O Globo. O volante Ederson é aguardado nesta manhã no CT usado pela seleção brasileira em Nova Jersey. O jogador do Atalanta, da Itália, estava de férias no Brasil e viajou ontem à noite para os Estados Unidos. Ele foi convocado às pressas pelo técnico Carlo Ancelotti para o lugar do lateral Wesley, cortado por causa de uma lesão na coxa. Hoje à tarde, Ederson já deve participar do primeiro treino da seleção, que se prepara para a estreia da Copa do Mundo no sábado contra o Marrocos. No horário de Brasília, 8:03.
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1: 8h04.
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Muito bom dia a você que escolheu ficar mais bem informado ouvindo o Jornal da CBN na manhã desta segunda-feira, dia 8 de junho de 2026.

0: Bom dia para você, Lauro.
1: Bom dia, Milton. Bom dia, Cássia. Bom dia, ouvintes.
2: Bom dia, Lauro.
0: Lauro, a gente sabe que quando vai escrever um livro, tem várias versões até o livro final ficar bom, a gente, né, colocar no mercado e vender. É mais ou menos assim com a delação do Daniel Vorcaro ou com as delações premiadas?
1: Pois é, Milton, acho que você resumiu muito bem esse, em que pé está o processo de negociação da delação do Daniel Vorcaro. Essa negociação está entrando numa semana decisiva, Milton, porque de hoje até sexta-feira, o advogado do Vorcaro, o Sérgio Leonardo, vai dar os últimos retoques, os últimos ajustes na proposta de delação. Vai ser ali uma semana de, com uma rotina de longas reuniões com o Vorcaro, que está preso na carceragem da Superintendência da Polícia Federal em Brasília, e também de conversas de muitas horas com delegados da Polícia Federal e procuradores da PGR, a quem vai caber dar o veredito sobre a proposta. Nessas reuniões com as autoridades é que são exigidas mais informações e detalhes sobre o que o Vorcaro quer revelar na delação. Nessas reuniões, Milton, são cobradas, por exemplo, omissões em relação a alguns políticos e outros personagens que giravam na órbita do Vorcaro e sobre quem a Polícia Federal já tem um material bastante comprometedor. E por que eu falei que essa semana é uma semana decisiva? O motivo é que nessa sexta-feira agora, Milton, termina o horário estendido que o ministro André Mendonça do Supremo deu aos advogados do Vorcaro para que eles tratem com o banqueiro dos termos da proposta de delação. Desde o fim do mês passado, de maio, a defesa do Vorcaro tem tido reuniões diárias com ele, das 9 da manhã às 5 da tarde, e são nessas conversas longas, como eu disse, que a defesa estrutura a proposta de delação. A partir da segunda que vem, esse prazo estendido termina e os advogados voltam a ter apenas 30 minutos por dia para conversar com o Vorcaro e definir pontos pendentes ou duvidosos da delação. Então, para que o ouvinte entenda melhor, Milton e Cássia, em que pé está esse processo, é importante saber que na segunda-feira passada foi entregue uma segunda proposta de delação, lembrando que no mês passado a primeira proposta tinha sido recusada. E na semana passada mesmo, essa segunda proposta de delação já foi ajustada e retocada mais de uma vez a pedido da Polícia Federal e da PGR, exatamente nesse processo que eu relatei aqui. Os advogados incluem ajustes no documento entregue e as autoridades pedem mais fatos, mais detalhes das histórias escabrosas lá das fraudes. E daqui até sexta-feira, a previsão é que sejam incluídos acréscimos nesses anexos que já estão nas mãos da Polícia Federal e da PGR. E com isso, Milton e Cássia, a expectativa é que a versão final do texto vá ser entregue no máximo no início da semana que vem. Então, no fim das contas, esse processo todo de delação do Vorcaro vai acabar caminhando, como se imaginou algum tempo atrás, vai acabar caminhando junto com o processo eleitoral que a gente tem esse ano. Porque se a proposta de delação for aceita, vai ser esse mês de junho. Em seguida tem a fase de apresentação de documentos, de novos interrogatórios do Vorcaro e também, sem contar com vazamentos, com revelações em geral chocantes, sem contar também com mais operações da Polícia Federal, sem contar com quebras de sigilo, prisões e todo esse cardápio que o Brasil já conhece muito bem desde a Lava Jato. E só para terminar a minha participação hoje, Milton e Cássia, nessa semana pode acontecer também a primeira saída de um Vorcaro da prisão. Não do Daniel Vorcaro, mas do pai dele, o Henrique Vorcaro, que está preso desde o mês passado, acusado de ser financiador, operador financeiro e líder um dos chefes, né, da milícia privada que protegia os negócios do Vorcaro Filho. Pelo seguinte, essa possibilidade de libertação do Henrique Vorcaro. O ministro Gilmar Mendes pretende julgar na segunda turma do Supremo o pedido de revogação da prisão do pai do Vorcaro. E pelo que eu apurei, há uma tendência de que seja concedida a prisão domiciliar ao pai do Vorcaro. Uma decisão, aliás, que não vai agradar nem um pouco, se ela acontecer, o relator do caso, o ministro André Mendonça. Milton.
2: Agora, Lauro, será que se sair de fato essa prisão domiciliar para o pai do Vorcaro nesta semana, existem chances de a delação dele vir mais robusta dessa vez?
1: Olha, Cássia, sobre o que vai ser exatamente essa delação, primeiro, mais robusta, sim, obrigatoriamente ela será mais robusta, obrigatoriamente a Polícia Federal vai exigir mais da delação dele, e tal, como você diz, mais ainda se o Henrique Vorcaro foi libertado. Agora, é sempre bom o nosso ouvinte ter em mente o seguinte: essa proposta ainda, mesmo com esses ajustes, ela ainda é tida pela Polícia Federal, pela PGR, como algo ainda, com a tendência ainda de não ser aprovada, de não ser homologada. Ele vai ter que apresentar muito mais coisa do que apresentou na primeira versão recusada e na segunda versão que foi apresentada semana passada e já foi ajustada. Por isso que nessa semana, vou dizer aqui mais uma vez, é muito decisivo o que o advogado do Vorcaro vai apresentar para a PGR e para a PF. Ele vai ter que melhorar ainda muito, segundo eu apurei, o texto e as propostas que ele fez na semana passada.
0: Muito obrigado. Bom dia para você, Lauro. A expectativa é que esta obra escrita por Vorcaro não entre no ramo da ficção. Fundamental é que não aconteça isso. Seja o mais realista possível. Muito obrigado e até mais.
1: Até mais, Milton. Até mais, Cássia, ouvintes. Na quarta eu tô de volta.
2: Até quarta.
0: 8:12. Cássia, não sei se você lembra da polêmica que causou aquela foto que a seleção brasileira de futebol fez dentro do avião no momento em que seguia para New Jersey, né? Apresentação da seleção brasileira lá na Copa do Mundo. E todos os jogadores estavam, assim, eu diria, elegantemente vestidos. Mas aquilo causou uma tremenda polêmica.
2: Sim.
0: Falaram das roupas dos jogadores.
2: Que parecia pijama.
0: Aí falaram também do ambiente em que eles estavam, porque era dentro de um avião. Então era uma coisa meio minimalista, assim, estranha. Dizia que parecia que eles tinham tirado foto dentro de um armazém. Nem todas as seleções tiveram descuido ao fazer uma foto, assim, diríamos, oficial. Tem uma foto feita por um grande artista fotográfico, que é da seleção da Noruega. Aqueles que podem nos acompanhar pelas telas, nós até estamos reproduzindo. Mas se você for às redes sociais, você vai ver a foto. Toda a seleção da Noruega, toda ela vestida de viking. Negócio maravilhoso, assim, super produção. E foi feito por um dos maiores fotógrafos do mundo, que é o David Yarrow. David Yarrow é talvez um dos fotógrafos de arte mais vendidos no mundo nesse momento. E ele tem várias fotos artísticas lindas. E foi ele quem teve a ideia de fazer essa foto.
2: E capricharam no figurino e na paisagem também, né?
0: Não só... Pois é, tem na paisagem, que é real, tá? Nada ali...
2: Não é IA.
0: Calma, que depois eu vou dizer onde tá a IA. Mas nada ali que você tá vendo aparentemente é IA. Os barcos são reais, foi feito numa ilha em Oslo, numa área isolada, até para que só tivessem os jogadores. Teve todo o trabalho para convencer os jogadores, ó, gente, vocês vão se vestir de vikings. Então você imagina o cara, tá bom, sério, mas não vai ficar mesmo assim, convenceram. Haaland, grande nome da seleção da Noruega, foi um dos primeiros a ser, até porque sem ele não teria graça nenhuma naquela foto. E os caras foram lá, fizeram a foto. O cais de madeira que tem foi montado especificamente para a foto. Então veja só a alta produção que foi feita. Eu falei que quase nada é IA nessa foto, porque aconteceu um caso que o Mikel Arteta, que é um dos jogadores da seleção da Noruega, joga no Arsenal. E quando eles foram fazer essa foto, o Arsenal ainda estava disputando a final da Champions League. Ele não pôde estar lá. Aí o que eles fizeram? Levaram
3: No dia seguinte, o Miguel Arteta para lá, fez a foto e a incluíram no, digitalmente nessa foto aí com os demais 25 jogadores. Ficou bonito o negócio,
2: ficou muito lindo.
3: Bem montado e tal, né? Ficou legal. Noruega chega forte para essa Copa do Mundo. Com esse ambiente dos Vikings, aí vale mais uma historinha rápida aqui. Eles acabaram assumindo essa ideia, claro, por toda a cultura lá da região, mas porque os torcedores da Noruega começaram a levar essa ideia dos Vikings com danças, etc., músicas, para os jogos. E aí eles disseram, então vamos assumir aí definitivamente essa identificação. E aí, por isso, todos os jogadores lá vestidos de Vikings. A ver quando eles estiverem em campo.
2: Pois é.
3: 8h16.

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4: 8:17.
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3: Na CBN Joinville, agora são 8 horas e 22 minutos, 8 e 22, para você que está nos ouvindo aqui na programação do nosso Jornal da CBN. A temperatura aqui em Joinville segue em elevação nessa manhã de segunda-feira, de tempo bom, tempo seco aqui em Joinville e principalmente também na região aqui do bairro Saguaçu, tá? Para quem está aproveitando para fazer uma atividade física logo cedo, o tempo está bom, o tempo está bastante fresquinho, 17 graus a temperatura, a máxima para hoje 23 graus, a mínima de 16, tempo seco aqui em Joinville. Lembrando, é uma informação importante sobre trânsito para você que faz o deslocamento aqui na região. Hoje, a partir das 2 da tarde, a SC-418, trecho da Serra Dona Francisca, ali no quilômetro 17, nós teremos interdição total da rodovia devido à detonação de rochas. Então, não tem como passar, tá, gente? Vai estar totalmente interditado nos dois sentidos, tanto para quem está indo em direção ao Planalto Norte ou para quem está descendo aqui para a região de Joinville. Então, hoje, a partir das 2 da tarde, o horário previsto para a liberação do trecho é às 6 horas. Tá? Então, tem essa previsão aí. Então, você que está se organizando para ir, né, para a Serra Dona Francisca, vai precisar se organizar realmente, né, porque esse horário vai ficar interditado. Bom, falando de rodovias, ainda há pouco eu estava trazendo uma informação sobre rodovia BR-101, no quilômetro 104 da rodovia, lá em Penha, para quem está indo em direção à região sul, indo em direção a Florianópolis, uma pane no veículo está causando congestionamento, são mais de 3 km de lentidão ali na região de Penha. Aqui no trecho norte da rodovia BR-101 é o principal gargalo. Na região de Joinville, fluxo na rodovia BR-101 já está normalizado. Outras rodovias da região, aí as estadual por aqui, ó, SC-108 com fluxo normal. Na BR-280, uma rodovia federal ali na região de Araquari com bastante lentidão em ambos os sentidos. No perímetro urbano da nossa cidade, são diversos pontos com lentidão. Destaque negativo para quem sai da Zona Sul, principalmente ali na Rua São Paulo, também um trecho da Rua Monsenhor Gersino, um trecho também da Rua Florianópolis. Para quem sai da Zona Leste, lentidão também na Prefeito Helmut Fogeter. Eu não recebi ainda nenhuma informação aqui sobre acidentes de trânsito, ocorrências aqui em Joinville. Tem algumas sinalizações no mapa que observo em tempo real por aqui, ó, próximo ao cruzamento com a Rua Iguaçu, na Rua Dona Francisca, próximo àquele cruzamento com a Rua Iguaçu, tem uma informação por aqui de um acidente que teve por ali na Rua Dona Francisca. Tem outra sinalização de uma ocorrência de acidente de trânsito também, mas aqui na região central da cidade, já na região aqui da Rua Albé, próximo aqui à Prefeitura de Joinville, também uma sinalização de uma ocorrência de acidente de trânsito. Estou buscando mais informações aqui para confirmar essas ocorrências, mas caso você esteja circulando pela região, já manda o seu recado, manda a sua mensagem, que eu vou sinalizar por aqui também, ao vivo na programação do nosso Jornal da CBN, no 99972-3493, esse é o nosso WhatsApp. Bom, seguindo por aqui na programação da CBN Joinville, uma informação também no Planalto Norte. Uma mulher de 51 anos ficou ferida após ser agredida com uma arma branca na tarde de sábado, lá na região do bairro Progresso, em São Bento do Sul. De acordo com as informações repassadas pelo Corpo de Bombeiros, a vítima relatou ter sido atacada por um homem com quem mantém um relacionamento, e isso aconteceu após um desentendimento. Quando os socorristas chegaram ao local, encontraram a mulher com cortes superficiais em ambas as mãos e no pulso esquerdo. Após receber os primeiros atendimentos, ela foi encaminhada à unidade de pronto atendimento para avaliação médica. A polícia militar já estava no local da ocorrência quando a equipe de resgate chegou para prestar atendimento. Até o momento da publicação da matéria, a gente não tem mais detalhes sobre as providências da polícia militar, né, e qual o boletim de ocorrência que foi deflagrado, e já está tudo bem encaminhado e investigado pela polícia. Mas esse fato aconteceu em São Bento do Sul nesse final de semana. Final de semana violento aqui na região do Planalto Norte. Relatamos há pouco também um caso de violência contra a mulher em Guaramirim e esse outro caso aqui agora também na região de São Bento do Sul. Agora são 8 horas e 27 minutos.
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0: Olá, pessoal, tudo bem? Bom, a pergunta de hoje é: você deixa o povo da firma te seguir no Instagram? A resposta é: cuidado. Misturar Instagram e trabalho virou uma armadilha silenciosa. Você vira à noite preparando um relatório e de manhã vê o seu chefe postando uma foto na praia e chega à conclusão que nem precisava ter corrido tanto. Pronto, ali já começa um ruído. O problema é que as pessoas perderam a noção da audiência. Postam como se estivessem entre amigos, mas estão falando também com os colegas, com os clientes, com os chefes. E isso muda, sim, a forma como somos percebidos. Não é sobre uma exposição constrangedora. É sobre julgamento mesmo. Um estudo já mostrou que muita gente muda de opinião sobre os colegas depois de ver o que eles publicam. E mesmo se você não postar nada, sempre tem alguém que tira uma foto, te marca, te expõe, não tem jeito. Por isso, rede social hoje é gestão da reputação. A regra é simples. Só publique o que você falaria em um almoço de família, porque no fim, ter 1000 amigos é fácil. Difícil é administrar todos eles. Quando Roberto Carlos cantava "Eu quero ter 1 milhão de amigos", ele com certeza não estava pensando no Instagram, porque se estivesse, ele ia diminuir esse número para 100. E se você tiver uma pergunta, alguma sugestão, manda aqui para a gente, para o nosso e-mail trabalhosa@cbn.com.br. E até o próximo.
1: Oito e 31. 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

0: segunda-feira, 8 de junho de 2026. A Polícia Federal e a Procuradoria-Geral da República devem decidir nos próximos dias se aceitam a nova proposta de delação premiada do dono do Banco Master, Daniel Vorcaro. Ele propôs devolver até 60 bilhões de reais aos cofres públicos em troca de benefícios judiciais, como a redução de pena. A defesa do empresário corre contra o tempo por causa do prazo dado pelo Supremo Tribunal Federal. A corte autorizou reuniões diárias com os advogados somente até a próxima sexta-feira. O Operador Nacional do Sistema Elétrico acionou pela primeira vez o plano emergencial para garantir a segurança do Sistema Nacional em virtude da expectativa de um consumo menor por causa do fim de semana prolongado com o feriado de Corpus Christi. Em nota, o ONS afirmou que a operação foi realizada com sucesso. Segundo o protocolo, as distribuidoras cortam a energia de pequenas usinas para atender aos comandos do operador. Pesquisadores afirmaram que os estados com arsenais nucleares estão retirando os armamentos de depósitos e colocando as armas em sistemas de lançamento. De acordo com o Instituto Internacional de Pesquisa da Paz de Estocolmo, as potências nucleares têm um total estimado superior a 12 mil ogivas. Quase 10 mil estão em reserva para uso potencial. Do horário de Brasília, 8h33.
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1: 8h34.
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2: Daqui a pouquinho aqui no Jornal da CBN nós vamos atualizar para você as informações sobre o conflito entre Irã e Israel. E também traremos outras informações com repercussões do caso daquela mulher que se passou por uma menina de 12 anos enganando uma família em Santa Catarina. Agora você acompanha o É da Sua Conta do PicPay Bank, com a Renata Flores.
3: Bom dia, Milton. Bom dia, Cássia. Olá para você ligado aqui na CBN. Nos pagamentos feitos com cartão de crédito, quais compras eu devo pagar à vista e quais eu devo parcelar? Olha, essa é uma dúvida que muita gente tem e hoje eu vou tentar respondê-la. Compras de supermercado, combustível, farmácia, são aquelas compras que a gente faz e consome todo mês. Então, se ficar parcelando esse tipo de compra, essas parcelas vão se acumulando e podem virar uma bola de neve. Para esses casos, funciona melhor pagando à vista. Já as compras de bens duráveis, como roupas, eletrodomésticos, celular, eu posso parcelar, porque além de muitas vezes terem um custo alto, são artigos que eu não compro todo mês e que eu vou continuar usando ao longo das parcelas. Mas claro, às vezes aparece ali uma oportunidade de viajar, por exemplo, ou uma necessidade inesperada. 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Essa foi a minha dica de hoje e amanhã eu tô de volta com mais um É da Sua Conta.
2: 8h36.

0: Temos agora informação chegando da Rádio França Internacional. Vamos a Paris. Quem está conosco é Adriana Brandão, que fala a respeito dos ataques entre Irã e Israel. Adriana, bom dia.
1: Bom dia, Cássia. Bom dia, Milton. Bom dia a todos os ouvintes. Cássia, Jerusalém amanheceu hoje sob o som de explosões e sirenes e as escolas foram fechadas em todo o território de Israel. O exército israelense permanece em estado de alerta elevado e diz estar preparado para continuar operações contra as ameaças em todas as frentes. Desde a noite de domingo, o país foi alvo de cerca de 30 mísseis disparados pelo Irã. Também nesta segunda, os rebeldes hutis do Iêmen, aliados do Irã, reivindicaram um ataque com mísseis contra Israel e decretaram a proibição da navegação israelense no Mar Vermelho. Não há relatos de vítimas. Em represália, as forças israelenses atacaram vários alvos militares e um complexo petroquímico em território iraniano, também sem deixar vítimas. De acordo com informações obtidas pela RFI, a avaliação das autoridades israelenses era de que os confrontos com o Irã deveriam se estender por mais alguns dias. No entanto, Teherã acaba de informar que suspendeu os ataques contra o território israelense, mas a trégua continua frágil. A retomada dos ataques iranianos contra Israel pela primeira vez desde o cessar-fogo de 8 de abril foi uma resposta a um bombardeio israelense na periferia sul de Beirute, reduto do Hezbollah, que deixou no domingo 2 mortos e 20 feridos. O presidente americano Donald Trump tinha pedido no domingo ao governo israelense para evitar novos bombardeios no Líbano, que era uma exigência do Irã para chegar a um acordo. A retomada dos confrontos diretos compromete as esperanças de Trump de chegar rapidamente a um pacto para encerrar a guerra no Oriente Médio. Trump não esconde mais suas divergências com o primeiro-ministro israelense Benjamin Netanyahu e busca uma saída para o conflito bastante impopular nos Estados Unidos. Em mensagem em sua rede social, ele escreveu que o processo de paz está sendo freado pela ignorância e pela estupidez. Eu volto com vocês aí no estúdio, Cássia, Milton.
0: Muito obrigada, esta foi a Adriana Brandão. E ainda no noticiário internacional, o Congresso da Bolívia aprovou neste domingo uma lei que autoriza o presidente Ricardo Paz, de centro-direita, a recorrer às Forças Armadas para desobstruir as vias bloqueadas por manifestantes que pedem a renúncia dele. Os protestos se espalham pelo país há mais de um mês. A aprovação ocorreu depois de 15 horas de sessão ininterrupta no parlamento, sessão que foi encerrada durante a madrugada. Camponeses, mineiros, profissionais dos transportes e outros trabalhadores mantêm bloqueios em diferentes regiões da Bolívia em meio à pior crise econômica enfrentada pelo país em 4 décadas. No poder há 6 meses, Paz avalia declarar estado de exceção, medida que ampliaria o uso da força militar e permitiria restringir liberdades de reunião e de mobilização, consideradas centrais para a realização destes protestos. Até agora, a participação das Forças Armadas nas operações tem sido limitada. Também estavam sujeitos a restrições o deslocamento de armas, munições e o número de efetivos empregados nas ações, que são conduzidas principalmente pela tropa de choque da polícia. No sábado, confrontos entre policiais e manifestantes foram registrados no povoado de San Julián, na região de Santa Cruz, no leste do país. Segundo autoridades, 6 militares e 14 civis ficaram feridos. Um dos artigos da nova lei estabelece que os militares, durante a vigência do estado de exceção, gozarão de presunção da legalidade em suas ações. O texto também determina que o governo assuma sua defesa jurídica. A medida busca reduzir o receio de integrantes das Forças Armadas de serem processados judicialmente pelo uso da força em situações de conflito.
2: Nós temos agora 8 horas e 41 minutos. Nós vamos voltar a falar com você sobre o caso daquela mulher que se passou por uma garota de 12 anos, foi adotada ou acolhida por uma família em Santa Catarina. Depois do caso revelado, se descobriu que ela teria feito o mesmo em outras cidades. O Rio de Janeiro teria registro também nesse sentido. E claro que isso também chama a atenção para deficiências de instituições quando fazem essas avaliações, como também de alguns órgãos públicos. A Bruna Bentes está em Belo Horizonte e traz aí essa repercussão para nós. Bruna, bom dia.
3: Bom dia, Milton. Uma assistente social aqui de Belo Horizonte, que acolheu essa mulher de 37 anos que se passou por uma adolescente de 12 em Santa Catarina, aponta que esse caso escancara uma deficiência de instituições e órgãos públicos no acolhimento de mulheres em situação de vulnerabilidade e na centralização de documentos de identificação no país. Amanda Maria Souza de Oliveira passou por casas de acolhimento aqui em Belo Horizonte há quase uma década, em 2017. E a primeira pessoa que teve contato com ela foi a assistente social Delma Soares. Amanda se apresentava na época como Carol, se dizia do Rio de Janeiro, e disse que tinha sofrido violência e abusos. Delma é gestora e diretora de um projeto chamado Compaixão, que acolhe mulheres na capital mineira. Em entrevista à CBN, ela contou que encaminhou Amanda para a casa de passagem e depois, por ela se apresentar como menor de idade, para uma instituição de abrigo. No primeiro momento, ela não desconfiou que Amanda era menor de idade. Mas um ano depois, quando a assistente apadrinhou Amanda e precisou devolvê-la para o abrigo por questões pessoais, ela me disse que teve certeza que Amanda não era uma adolescente.
4: Essa fantasia, né, que ela tinha toda, ela acabou desfazendo. Essa, e aí começou a brigar, começou a me xingar, aquela coisa toda, que não queria voltar, que eu era isso, que eu era aquilo. E aí, o que, que aconteceu? Aí, nesse momento, eu tive a convicção e a certeza que ela era de maior. E aí, quando eu falo com ela, ela fala que não e tudo. Só que aí, quando a Polícia Militar chega, ela veste de novo essa, aquela cena de novo dessa pequena Carol.
3: Além de Santa Catarina e Minas Gerais, Amanda Maria de Oliveira também teve passagens por Goiás, Rio de Janeiro e Rio Grande do Sul. Delma considera que o caso escancara o desencontro de informações de instituições públicas em todo o país.
4: Ah, mas você foi enganada? Não, não fui enganada, não. Eu fiz por ela o que eu faço por qualquer outra assistida que chega até a gente. E, assim, é lamentável também a gente ouvir o pessoal fazendo tanto meme. Nossa, assim, surreal o que a população está fazendo. Assim, que a gente está lidando com um caso de saúde mental gravíssimo, que passou por diversas instituições, diversas redes, e ninguém deu atenção para cuidar. O pessoal está falando, ah, mas por que, que se tivesse acionado a rede, se tivesse feito isso... Eu fiz tudo, tanto que sim, eu tenho documento aqui, que ela passou no Odilon, ela passou pelo MP para ser legalmente dela ficar comigo na instituição. Tudo, passou por tudo, no psicólogo.
3: Depois da prisão em Joinville, em Santa Catarina, a justiça converteu a prisão de Amanda para preventiva, ou seja, por tempo indeterminado. Também foi autorizada a realização de exames de sanidade mental, atendendo a um pedido da defesa. Milton.
2: Muito obrigado. As informações de Belo Horizonte foram da Bruna Bentes, trazendo, portanto, aí esse olhar também a propósito de como nós devemos nos reorganizar no atendimento das pessoas, sejam elas tendo lá o distúrbio que tiverem, mas como elas precisam ser acolhidas de alguma maneira, até também para que não se faça outras pessoas vítimas num processo como esse, mas também, principalmente, que essas pessoas, de alguma maneira, tenham lá a sua situação um pouco mais bem tratada, melhorada. Há problemas sérios de saúde mental que se pode enfrentar num cenário como esse. 8h45 agora.
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5: 8h47.
6: Nosso colega José Roberto Bonet, passou por uma situação assustadora agora nesses últimos dias e ele levou isso às redes sociais até para que sirva de alerta. Ele foi atacado por um pitbull, estava solto na rua, sem focinheira, sem coleira. O Guilherme Ximenes tem essas informações. Guilherme, conta para nós.
7: Isso mesmo, Milton. O jornalista da TV Globo, José Roberto Bonier, de 65 anos, sofreu um ataque de pitbull neste domingo, enquanto passeava com seus cachorros em São Paulo. Através de suas redes sociais, Bonier disse que o animal, que estava sem guia e sem focinheira no momento do incidente, era acompanhado de uma senhora que passeava com outros dois cães. Após o ataque, o apresentador do SP2 foi atendido no Hospital Sírio-Libanês e precisou levar 4 pontos na mão. O jornalista agradeceu as mensagens de apoio, tranquilizou seus seguidores e pediu mais responsabilidade aos donos de cães. Vamos ouvir.
8: Então, estou fazendo essa publicação aqui para dizer a vocês que eu já fui atendido aqui no Sírio-Libanês, já tomei 4 pontos aqui na mão, fiz outros curativos, também, na perna aqui também, e está tudo bem agora, e vida que segue. Vamos ver se as pessoas têm um pouco mais de responsabilidade, né?
7: A lei determina que a condução de qualquer cachorro em via pública exige o uso de guias e coleiras, além de focinheiras e enforcador no caso de cães de raças mais fortes ou agressivas. O descumprimento pode gerar multas ao dono do animal. Milton.
6: Muito obrigado. Esse foi o Guilherme Ximenes, que, ao relatar o caso aí do Bonet, também traz aí essa situação que a gente depara em vários pontos da cidade de São Paulo. Não só em São Paulo, mas estamos falando para São Paulo agora. Porque, infelizmente, nem todo tutor tem a responsabilidade de circular com seu cão de forma segura e acaba podendo gerar isso. Menos mal que foram ferimentos leves, ou seja, poderia ter sido uma coisa muito mais grave, como nós já assistimos em situações anteriores, né?
5: Sem dúvida. E medida simples, né? Utilizar a guia, no caso desses cachorros de porte grande, tem legislação, como disse aí o Guilherme Ximenes, essa legislação prevê o uso de focinheira ainda, no caso de cães de grande porte, que podem eventualmente causar danos a outras pessoas. Medidas simples que garantiriam aí o sossego para todo mundo.
6: Vejo, às vezes, lá no meu condomínio, tem uma quantidade enorme de pessoas, né? E muitas pessoas com cachorros, aí vão sair para passear. Às vezes o cachorro é pequenininho, bem pequenininho, mas tá lá na coleira.
5: Claro.
6: Né? Porque todos... É uma determinação, é obrigatório. Uhum. E aí eles podem, se não me engano, eles podem ficar soltos lá no cachorródromo, né? Que é o local lá, que é aí onde eles vão brincar. Agora, é inacreditável que você saia à rua, quer dizer, anda... No caso aí, essa mulher tinha 3 cães, então claro que você não consegue sequer dominar todos eles se tiver um problema como esse. e ainda coloca em risco a vida das outras pessoas. Infelizmente, ou felizmente não aconteceu nada de grave, mas aconteceu o ataque mesmo assim. 8h50.
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2: Muito bom dia para você, Paulo Vinícius Coelho.
3: Muito bom dia para você, Milton Jung. Muito bom dia para você, Cássia Godoy, que são 7 horas e 56 minutos em Morristown.
2: E como está a temperatura por aí, mais ou menos? Eu não vou precisar da sua, eu não quero a sua precisão agora, eu não vou exigir isso de você.
3: 23, 22 graus e a previsão é de chegar a 30, 31 hoje de máxima. Mas no sábado, dia da estreia da seleção brasileira em New Jersey, a previsão de máxima é 38.
2: Perfeito. Até para entender isso, porque é algo que vai impactar também no desempenho das seleções, esse forte calor que se tem nos Estados Unidos nesse momento. Quanto à seleção brasileira, a novidade é a saída do Wesley e a chegada de Ederson.
3: É, o Wesley teve uma lesão muscular. Vou entender o seguinte, a diferença da lesão do Wesley para a lesão do Neymar. Talvez se a lesão fosse a mesma, o Neymar não fosse cortado e o Wesley sim. Ainda que hoje tem um exame de imagem que o Neymar vai fazer, teoricamente, para saber se ele pode voltar a treinar no campo hoje já ou nessa semana já. O Wesley tem uma lesão de grau 3, o Neymar tem uma lesão de grau 2. Então a lesão do Wesley muscular foi mais grave do que a do Neymar. Por isso ele foi cortado, que ele teria que ficar aproximadamente um mês fora da Copa, e a Copa tem 39 dias. Então está fora da Copa. A seleção não tinha um jogador inscrito, depois de inscrito, numerado, tudo, cortado, desde 2006, quando Edmilson foi cortado após a final da Champions League. Para o lugar do Wesley, aí tem uma grande, para mim é uma contradição. Técnico não é pago para ser coerente, é técnico para ser campeão. Mas por que ele não trouxe o Ederson antes? O Ederson é o melhor dublê do Casemiro que existe. É um volante que tem as mesmas características do Casemiro. Na minha opinião, mais do que o Fabinho. Fez uma temporada estupenda na Atalanta. Está sendo contratado pelo Manchester United para substituir o Casemiro que vai embora. Por que não antes? Aparentemente por dois motivos. Porque o Ancelotti entende que o Brasil não tem um lateral bom da mesma característica do Wesley. Falei com o Danilo e com o Marquinhos no sábado depois do jogo. Eles falaram, não, se jogar o Danilo é muito diferente. Então não tem um lateral parecido com o Wesley. Então ele foi pro meio campista. Aparentemente porque o Ancelotti está percebendo que está faltando um jogador de meio campo. Também acho que falta, mas a gente acha que falta um 10, tipo o Matheus Pereira, que está na lista dos 55 da lista larga. Mas ele foi um volante. Então aparentemente, é uma contradição. Para mim, é uma contradição. Eu não consegui entender por que ele foi nesta posição. O Ederson fez uma grande temporada, merece jogar a Copa do Mundo. Para mim, merecia estar na lista antes do Fabinho, que é o reserva imediato do Casemiro. Uma possibilidade é que o Ancelotti enxergue no Fabinho uma hipótese de lateral direito, porque ele já foi lateral direito, mas faz muito tempo que não joga ali. Então tem uma contradição. Bom, técnico não é pago para ser coerente, é técnico pago para ser campeão.
4: O PVC, o Brasil, nos últimos amistosos antes da Copa, se deu bem, fez boas partidas. O que a gente pode dizer dos adversários do Brasil nessa mesma situação?
3: Teve jogo sexta, sábado e domingo, Cássia. Na sexta-feira, o Haiti perdeu para a seleção peruana por 2-1, seleção peruana dirigida por Mano Menezes, brasileiro. Perdeu de virada, mas fez um jogo complicado para a seleção peruana. O Haiti se saiu melhor nos amistosos do que muita gente imaginava. No sábado, a Escócia ganhou de 4-0 da Bolívia, lado esquerdo muito forte. Lado esquerdo a gente vai ver o Robertson do Liverpool, campeão da Champions League pelo Liverpool em 2019. É um adversário, sempre foi difícil jogar contra a Escócia em Copa do Mundo. 0-0 em 74, 1-0 em 90, 2-1 em 98. Só em 82 foi mais fácil, 4-1, mas foi assim, de virada também. E ontem o Marrocos empatou com a Noruega. A Noruega tem um time forte. O Marrocos fez 1-0 no comecinho do jogo com o Brahim Dias do Real Madrid. Odegaard do Arsenal empatou o jogo no finalzinho, aos 31 do segundo tempo. O Marrocos mostrou força, mas saiu com dois jogadores machucados. Dois que, como Wesley ontem, como Neymar hoje, vão fazer exame para saber se podem jogar a Copa do Mundo.
2: Tá certo. Olha, eu só estou esperando um repórter perguntar para o Ancelotti assim. Se o Wesley fosse o Neymar, você cortaria? E aí o que que ele vai responder?
3: Se minha avó tivesse rodas, seria
2: um carro.
3: Um carro.
2: Valeu, um abraço, ai, ai. Até mais.
3: Até amanhã.
2: Tchau.
4: Até.
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Segunda-feira, 8 de junho de 2026. A estimativa da inflação brasileira para este ano acumula 13 altas seguidas. Segundo o Boletim Foco, divulgado hoje pelo Banco Central, a projeção subiu de 5,09% para 5,11%. Os analistas consultados afirmam que a guerra no Oriente Médio fez disparar o preço do petróleo e pode pressionar a inflação no Brasil. Para 2027, a expectativa do IPCA avançou levemente de 4,02% para 4,03%. Já são 3 semanas seguidas de elevação. O levantamento da UNB mostrou que no Senado houve 86 mudanças de sigla entre fevereiro de 2019 e abril de 2026. É o maior volume já registrado desde o início da série histórica, em 1991. O número inclui 37 migrações na atual legislatura. Esse cenário ocorre no momento em que o Supremo Tribunal Federal discute se a regra da fidelidade, hoje aplicada de forma mais rígida a deputados federais e estaduais, deve ser estendida a cargos como presidente da República, governadores, prefeitos e senadores. Pelo menos 50 mil pessoas foram prejudicadas pelas chuvas que atingem Roraima desde o fim de maio. 9 dos 15 municípios do estado decretaram situação de emergência. Outras 2 prefeituras devem fazer parte da lista. Na cidade de Bonfim, a água derrubou 3 pontes e mais de 7 mil pessoas ficaram sem acesso por terra à região. As autoridades usaram embarcações para levar alimentos para a população. No horário de Brasília, 9:03.

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2: Muito bom dia, 9 horas mais 5 minutos no ar, o Notícia na Manhã, abrindo mais uma semana aqui na CBN Joinville. 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A produção é da Giovana Franco, a direção técnica é do Israel Antunes e os destaques chegam agora no seu rádio. O primeiro destaque vem com o João Gabriel.
3: Sessão de julgamento define nesta segunda-feira futuro de Cleiton Profeta na Câmara de Vereadores de Joinville. Os detalhes a gente traz daqui a pouco no Notícia na Manhã.
2: Agora é a vez da Poliana Rodrigues.
4: Serra Dona Francisca ficará completamente interditada hoje à tarde devido à detonação de rochas. Daqui a pouco eu trago todos os detalhes.
2: Tem também Giovana Franco.
5: Concurso Público da Educação de Joinville registra mais de 22% de abstenção nas provas deste domingo.
2: 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O governo de Santa Catarina vai à justiça para derrubar cota que acaba com a pesca da tainha. Santa Catarina ganha quase 90 mil eleitores para 2026 e chega a 5 milhões e 700 mil aptos a votar. Agora o destaque é do Raulino Dalcin.
6: Rodovias estaduais de Santa Catarina registram 37 mortes de motociclistas em menos de 6 meses.
2: No esporte, Joinville decepciona e está fora da Série D. Tricolor perde em Ijuí por 3-1. No futsal, mais uma grande vitória. O Jack goleou o time do Jaraguá num jogo que teve incidente da torcida agredindo o jogador do time adversário. E a primeirona começa com uma surpresa. O atual campeão perdeu no jogo de abertura. Agora as informações do trânsito. Israel Antunes.
7: Bom dia, Kleber. Bom dia a todos que estão nos acompanhando aqui na programação do nosso Notícia na Manhã. Já aproveito, Kleber, para colocar na tela, para quem está nos acompanhando também no YouTube da CBN Joinville, imagens do pórtico aqui da cidade, que fica ali na região do bairro Vila Nova, divisa com o bairro Glória. E a gente consegue observar que a rodovia BR-101 está com fluxo normal em ambos os sentidos, tanto para quem está indo em direção à capital do estado ou para quem está indo em direção ao Paraná, em direção à BR-376, em direção a Curitiba. Para quem está circulando pela rodovia BR-101, portanto, fluxo normal aqui na nossa região. Inclusive, em Joinville, nós não tivemos nenhuma ocorrência registrada nessa manhã de segunda-feira de tempo bom. Ainda falando sobre rodovias, a outra rodovia federal aqui da nossa região, a BR-280, aí sim está com um trânsito bastante travado, bastante complicado, como já estamos acostumados, né, a sinalizar por aqui na abertura do Notícia na Manhã. Bom, nas rodovias estaduais, SC-108, fluxo tranquilo, e SC-418, por enquanto, também com fluxo normal. Daqui a pouco a repórter Poliana Rodrigues vai trazer detalhes, né? Mas já adianto que hoje à tarde terá interrupção no trânsito ali na SC-418 devido a uma detonação de rochas. Kleber, sobre ocorrências nas rodovias em Santa Catarina, tivemos agora há pouco, no quilômetro 104 da rodovia BR-101 em Penha, uma pane mecânica num veículo que acabou interditando uma das faixas para quem está indo em direção a Florianópolis e mais de 3 quilômetros de fila. 3 quilômetros de fila e o pessoal da Arteres ainda está trabalhando para poder fazer a liberação da via. Ainda está bloqueada a faixa da direita, a faixa da esquerda está livre, porém tem lentidão e acaba gerando fila. São 3 quilômetros de lentidão, portanto, para quem está indo em direção à capital do estado pela rodovia BR-101. Essa é a única ocorrência aqui na região também do litoral norte da rodovia BR-101. Já no perímetro urbano da nossa cidade, o fluxo de veículos já está normalizado e nós não temos nenhuma ocorrência registrada hoje pela manhã aqui em Joinville. Eu até procurei mais informações sobre algumas situações aqui, né, alguns trechos que estavam mais lentos, mas não tem nenhuma sinalização aqui de ocorrências registradas. serve de alerta para quem está circulando por Joinville agora. Um trecho da rua Blumenau, para quem está chegando aqui na região central de Joinville, e um trecho também da rua Florianópolis e uma parte também da rua Graciosa. Demais trechos aqui de Joinville já é um fluxo normal para esse horário, né? Agora que são 9 horas e 9 minutos. Por fim, deixo aqui o WhatsApp à disposição do pessoal, né? O pessoal pode participar no 99972-3493 e também lá no YouTube da CBN Joinville. O pessoal quer mandar mensagem, quer mandar recado, já manda recadinho lá no nosso chat. Quem não é inscrito ainda, se inscreve, ative lá também as notificações para poder receber, né, as orientações quando a gente entrar ao vivo, e também deixa o like para essa live chegar para mais pessoas poderem acompanhar a programação do Notícia na Manhã. Kleber.
2: Valeu, muito obrigado, Israel Antunes, que continua com a gente, ligado em tudo que acontece, o nosso radar de informação aqui no Notícia na Manhã. E agora chegou o Douglas Márcio com a previsão do tempo.
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8: Ô, Joinville, tudo bom por aí? Espero que sim, desde já o meu desejo de um bom dia e também de uma baita semana para todos nós. Ouvintes do Notícia na Manhã, é o seguinte, esse comecinho, né, dessa nova semana vai ser marcado por uma palavra, é a marca registrada, né, dessa largada de semana, nuvem. Né? Nuvem pra caramba, mais nuvem do que qualquer outra coisa. Então, assim, em outras palavras, é previsão de céu nublado. Mas com alguns detalhes, e são esses detalhes que eu passo agora para vocês. Por exemplo, agora no período da manhã, momentos de nebulosidade, mas já permitindo a condição do tempo, maiores aberturas de sol. Então, ao longo da segunda, Joinville, no geral, tem esse revezamento no céu. Joinville, Jaraguá do Sul, o norte catarinense como um todo, Planalto Norte também. Sol, nuvem, nuvem, sol. E assim vai, tá? A partir da tarde, a nebulosidade tende a ganhar mais tamanho, mais espaço novamente. Isso tem a ver com a aproximação de uma frente fria. Mas assim, ó, chuva, ainda assim bastante isolada, é mais para as áreas próximas do Rio Grande do Sul. Não é o caso de vocês aí no norte, que está mais perto do Paraná. Então a gente tem uma condição pequena de chuva. No geral, mais céu nublado e boas aberturas de sol. Temperatura da tarde, 22, 23 graus, é uma tarde amena. O vento hoje sopra de maneira fraca, sem risco de ocorrências nem em relação a vento, a chuva, nada disso, tá? Uma segunda calminha, mas com cara de segunda, meio preguiçosa, tá? Para amanhã, aí essa frente fria que se aproxima da gente hoje, do nosso estado, ela passa por Santa Catarina amanhã, ela atua, vai estar em ação, né, para ser bem claro para vocês. Frente fria não é frio, é chuva, e são nuvens mais carregadas. Então, a terça-feira vai ser de céu mais encoberto, condição de chuva a qualquer hora. Ainda assim, são temporais bastante isolados, distribuição irregular. Joinville, por exemplo, que é enorme, né? Uma cidade grande, chove num lugar e no outro não. E onde chove até existe a condição de uma chuvinha mais forte, mas não é essa a pegada, tá? É mais uma distribuição irregular com chuva passageira isolada mesmo, tá? Temperaturas amanhã no mesmo patamar, 22 a 24 graus, na maioria das áreas aí do norte. E o que eu posso acrescentar é que amanhã à noite dá uma boa esfriada, tá? Temperaturas em declínio, então já separem os cobertores, volta a ficar mais friozinho. Eram esses os avisos, espero ter ajudado. Partiu café e até amanhã, gente. Tchau!
2: Tchau, muito obrigado, Douglas Márcio. Portanto, amanhã um friozinho, né? Essa é a previsão do Douglas Márcio para aqui, para o norte catarinense. Temperatura no momento 19 graus, a máxima de hoje chegando a 23. O Israel Antunes, né, deu o panorama do trânsito, da movimentação nas rodovias e alertou que hoje tem interrupção, interdição total na Serra Dona Francisca. Os detalhes com você, Poliana Rodrigues. Bom dia.
9: Oi, Kleber, bom dia para você e a todos os ouvintes da Rádio CBN. Pois é, mais uma detonação de rochas na Serra Dona Francisca, SC-418. Essa detonação de rochas acontece por conta das áreas, das obras das áreas de escape que estão sendo construídas na altura dos quilômetros 15 e 17 da serra. Aí, por conta disso, eles precisam fazer essa interdição total para garantir a segurança ali dos motoristas. Lembrando, né, que desde que essas obras começaram, já aconteceram diversas interdições, e quando não tem a interdição total, a serra fica funcionando no sistema pare-siga e deve permanecer assim até a conclusão das obras. Lembrando que essas obras são obras das áreas de escape. E por que
4: na altura do quilômetro 15 e 17, porque foi feito um estudo e verificou que justamente no ponto, né, desses dois quilômetros é onde tem mais registros de acidentes. E essas áreas de escape vêm para poder reforçar a segurança na serra. Serão dispositivos que serão usados caso um caminhão, um veículo perca o freio, eles conseguem acessar esses dispositivos e a partir daí evitar acidentes mais graves. Então, reforçando aqui, hoje mais uma vez vai ter detonação de rochas na Serra Dona Francisca. Por conta disso, a rodovia estará completamente bloqueada das 2 até as 6 horas da tarde nos dois sentidos. Você que é motorista, busque rotas alternativas e a principal rota alternativa é a BR-280, Serra de Corupá. Kleber, é com você aí no estúdio.
2: Muito obrigado, Poliana Rodrigues. Então fica o recado, né? Serra completamente interditada hoje durante o período da tarde para mais essa etapa de detonações. E a obra que estava prevista, né, para ser concluída em maio só vai terminar em setembro. Vamos lá, né, com esses avisos por mais alguns meses, algumas semanas. Bom, vou dar uma olhadinha como é que está o trânsito aqui em Joinville, como é que começa essa semana, uma semana que tem uma informação, aliás, uma expectativa muito grande em relação à decisão que vai ser tomada hoje na Câmara de Vereadores. Começamos por onde esta segunda-feira? Bom dia, João Gabriel.
10: Tudo bem, Kleber? Bom dia a você e a todos que nos acompanham no Notícia na Manhã desta segunda-feira. Realmente uma semana importante aqui para Joinville, né? Daqui a pouco, às 10 horas da manhã, no plenário da Câmara de Vereadores de Joinville, essa sessão de julgamento que vai definir então o futuro do vereador Cleiton Profeta por aqui. Uma semana que já começa agitada, a movimentação na Câmara um pouco maior do que dos últimos dias, né, pelo que a gente tem acompanhado por aqui. Agora, bem em frente à Câmara de Vereadores, a rua fluindo normalmente, né, o trânsito por aqui fluindo tranquilamente, mas a gente já consegue ver muitas pessoas acessando aqui a Câmara, já indo em direção ao plenário, reunião, essa sessão de julgamento que começa às 10 horas da manhã.

0: do dia e também na madrugada de hoje para amanhã. Começamos falando de uma obra de desativação de redes de água, que é essa de uma rede de água antiga, né? Que são desativadas quando deixam de ser utilizadas para serem substituídas por uma nova implantação. Esse serviço, então, acontece hoje, das 8 horas da manhã até às 5 horas da tarde, no bairro Jarivatuba. Isso na Rua das Camélias, próximo à esquina com a Rua Rio Velho. Com isso, teremos interdição parcial das vias, né? A Rua das Camélias é parcialmente interditada para a realização dessa desativação de rede, e partes do bairro Jarivatuba pode ter impacto, então, no abastecimento de água, com a normalização, conforme a Companhia Águas de Joinville, para o decorrer da noite desta segunda-feira. Um outro serviço, uma outra obra sendo realizada pela Companhia Azul hoje, acontece no bairro Iririú. É uma instalação do dispositivo para isolamento de trecho de rede de água. O serviço começou por volta das 8 horas da manhã por lá e segue até às 7 horas da noite desta segunda-feira. Isso acontece na rua João Dipe, próximo à esquina com a rua Servidão São Afonso Rodrigues, também com interdição parcial das vias e podendo gerar impacto no abastecimento em partes do bairro Iririú, com a normalização também prevista para a noite desta segunda-feira. Uma outra obra de interligação de redes de água acontece na rua Servidão Domingos Furquim, próximo à esquina com a rua Ladislau, isso no bairro Ulisses Guimarães. O serviço também começou próximo às 8 horas da manhã e deve se estender até a noite dessa segunda-feira, até às 7 horas da noite, os serviços também sendo realizados lá no bairro Ulisses Guimarães, com interdição parcial da via e o abastecimento de água podendo ter impacto nesta segunda-feira. A normalização também está prevista para a noite de hoje. Agora, passadas as obras ao longo do dia, ao longo da segunda-feira aqui em Joinville, temos obras também que serão realizadas na madrugada, né? Começando hoje, então, perto das 8 horas, 9 horas da noite, e sendo finalizadas na madrugada dessa terça-feira, próximo às 5 horas da manhã. A primeira delas é uma interligação de rede de distribuição de água, que será executada na rua Costa Rica, próximo à esquina com a rua Fátima, isso na zona sul de Joinville, no bairro Itaúm. Então, o serviço começa hoje, às 9 horas da noite, e se estende até amanhã, até o dia 9 de junho, às 5 horas da manhã, com interdição também parcial no trânsito e podendo gerar impacto no abastecimento em partes do bairro Itaúm, João Costa e também do bairro Jarivatuba. A normalização, conforme a companhia, está para o decorrer da noite da manhã desta terça-feira, né? Sistema, então, devendo ser restabelecido amanhã pela manhã. Para a gente finalizar esse giro completo pelas obras nesta segunda-feira, um outro serviço que começa hoje às 8 horas da noite, sendo finalizados na terça-feira às 4 horas da manhã, é uma substituição de registro. Isso será realizado na rua Jacó, próximo à esquina com a rua Rui Barbosa, no bairro Costa e Silva. Também essa obra no Costa e Silva, com interdição parcial da via e podendo gerar impacto no abastecimento em partes ali do bairro, com a normalização do sistema, conforme a Companhia Águas de Joinville e a Prefeitura de Joinville, para amanhã desta terça-feira. Então, atenção, né, Kleber? Algumas ruas com interdição parcial ao longo do dia, também, né, a madrugada desta segunda para terça-feira, e alguns bairros podendo ter, então, impacto no abastecimento devido a esses serviços no início da semana pela Companhia Águas de Joinville. Agora, 9h20 da manhã, já vou organizar o material aqui, já vou subindo ao plenário da Câmara de Vereadores para acompanhar a movimentação por lá. Sessão de julgamento começando daqui a pouquinho, às 10 horas da manhã por aqui. No próximo bloco, na próxima entrada, a gente traz as atualizações do movimento e também como vai funcionar a sessão de julgamento aqui na Câmara de Vereadores de Joinville. Kleber.
1: Combinado, muito obrigado, João Gabriel, que faz esse posto especial durante o Notícia na Manhã, acompanhando a partir das 10 horas, né, essa sessão que pode definir a cassação do vereador Cleiton Profeta. Na nossa projeção, não haverá, né, o número suficiente de 13 votos, mas isso é projeção. O fato, né, a gente vai trazer ao longo do programa, e se não for ao longo do programa o encerramento dessa votação, né, ao longo da programação desta segunda-feira aqui na CBN Joinville. Vamos à redação do AN para falar com a Fernanda Silva e destacar o que é destaque no AN e no NSC Total no rescaldo deste final de semana. Começando, Fernanda, pelo Ministério Público acompanhando a aplicação da lei de autorização de lanchonete aqui no Mirante. Conta pra gente, bom dia.
2: Bom dia, pessoal. Então, a gente está com essa discussão aí para
1: A gente está com um problema novamente no posto da Fernanda, né? Já já a gente tem a Fernanda Silva em condições para trazer essas informações ao vivo.

0: vivo aqui no Notícia na Manhã. Enquanto isso, Giovana Franco está com a gente para falar sobre o concurso público da educação que Joinville realizou neste final de semana e que teve uma abstenção de cerca de 22%, Giovana.
1: Mais de 4.700 candidatos compareceram aos locais de exame neste domingo para realizar as provas objetivas e discursivas do concurso público da Secretaria de Educação de Joinville. Este certame é o terceiro concurso realizado pela Prefeitura para a área pedagógica desde o ano de 2021. De acordo com o balanço oficial de inscrições, dos 6.085 profissionais que confirmaram a participação, 1.350 faltaram aos exames, gerando um índice de abstenção de pouco mais de 22%. As avaliações foram coordenadas e aplicadas pelo Instituto Avalia em 5 pontos diferentes do município. Todos os concorrentes responderam às questões objetivas, enquanto a etapa discursiva de redação foi cobrada exclusivamente para os cargos de nível superior. O concurso público atual oferece 523 vagas imediatas, sendo 323 delas para professores da educação infantil e ensino fundamental, além de 200 vagas para o nível médio nas funções de auxiliares. Os candidatos devem ficar atentos aos prazos regulamentares a partir de hoje. O gabarito preliminar das questões e o espelho de correção da prova de redação serão divulgados nesta segunda-feira na página oficial da organizadora. Já o período para interposição de recursos contra as questões objetivas e o gabarito preliminar estará aberto entre terça e quarta-feira desta semana. Giovana Franco para a CBN Joinville.
0: Obrigado, Giovana. Já já tem a Fernanda Silva com a gente, mas enquanto isso eu chamo Raulino Dalcin. Polícia Federal desarticula esquema de contrabando e descaminho de vinhos e azeites na fronteira, Raulino.
2: Uma operação conduzida pela Polícia Federal resultou na desarticulação de um esquema logístico de transporte e armazenamento de mercadorias estrangeiras introduzidas ilegalmente no país. A ação policial ocorreu na cidade de Dionísio Cerqueira, no extremo oeste catarinense, e culminou na prisão em flagrante de 4 pessoas. Durante a abordagem inicial, os agentes federais interceptaram 2 veículos carregados com bebidas, incluindo uma caminhonete, que ostentava registro de furto. Após a realização de diligências na região de fronteira, as equipes conseguiram localizar um depósito clandestino, montado em uma propriedade rural no município vizinho de Barracão, em território paranaense. O espaço era utilizado pela organização criminosa para estocar os produtos importados ilegalmente e para ocultar mais um veículo que dava suporte logístico ao bando. Ao todo, a Polícia Federal contabilizou a apreensão de aproximadamente 1.320 caixas de vinho e 200 galões de azeite de oliva. Os 4 homens detidos foram encaminhados para a Delegacia da Polícia Federal de Dionísio Cerqueira para o registro dos procedimentos de polícia judiciária. As 3 caminhonetes utilizadas no transporte e a carga milionária foram entregues à Receita Federal para os trâmites aduaneiros e a aplicação de multas. Os envolvidos no caso permanecem à disposição da Justiça e poderão responder em tese pelos crimes de contrabando, descaminho e recepção de veículo furtado. Raulino Dalcin para o Notícia da Manhã.
0: Obrigado, Raulino Dalcin. Agora sim, Fernanda Silva está com a gente aqui no estúdio para trazer os destaques do AN, começando pela ação do Ministério Público, Fernanda, de acompanhar a lei de autorização da lanchonete no Mirante, a famosa lei Leandro Ferreira.
3: Então, Kleber, bom dia a todos. A gente tinha muito antigamente... Tão antigamente que eu nem lembro quando é que foi exatamente, a gente tinha as lanchonetes ali em cima, tanto é que tem uma estrutura ali no Morro do Mirante, e agora o Ministério Público de Santa Catarina está solicitando informações para a Prefeitura sobre a lei de permissão de atividades de alimentação de pequeno porte nesses setores do morro em unidades de conservação. Eles querem saber, esse procedimento foi iniciado para saber se o licenciamento a partir da lei já foi iniciado e se foram definidos critérios ambientais e operacionais para essas atividades. Então, o MP abriu esse procedimento no ano passado para apurar eventuais impactos ambientais ali na região. Essa legislação ela foi criada a partir de projeto apresentado para permitir a lanchonete do Mirante de voltar a funcionar, né, depois de muitos e muitos anos. E agora essa mudança legal autoriza a atividade em setores de unidades de conservação, inclusive no Morro do Iririú e o Parque do Finder também se enquadram aí, podem receber essas atividades. Mas agora o Ministério Público quer entender se esse licenciamento já foi iniciado, quais são os impactos. E a resposta da prefeitura foi de que os planos de manejo das unidades de conservação serão levados em conta e a prefeitura não lançou ainda a licitação para a concessão da lanchonete. O espaço só deverá ser explorado quando o mirante do Boa Vista for concedido à iniciativa privada. E essas informações são do Jefferson Saavedra ali no NSC Total, Kleber.
0: Bom, e uma matéria especial do final de semana no Total conta essa saga do João Vilense que refaz viagem de bicicleta que o bisavô realizou há 100 anos.
3: Exato, foi até a Ponte Ercílio Luz, lá em Florianópolis. Inclusive, achei um dado interessante que a esposa dele até achou que ele poderia ter morrido, porque demorou 40 dias essa ida e volta de bicicleta até Florianópolis. E agora, inspirado na aventura do avô, Luiz Alberto Lockhall, foi até Florianópolis também para o centenário aí da Ponte Ercílio Luz. Ele pedalou de Joinville até Floripa para ver de perto a ponte, repetindo que o avô Paulo Brietzi fez o mesmo trajeto em 1926. Então, aí perpassando de geração em geração. E a gente também traz fotos antigas também da família e da ponte lá no NSC Total. O Kleber, bem interessante essa matéria da Mariana.
0: Muito legal. Tá aí a Fernanda Silva com os destaques do Notícia na Manhã, do AN aqui no Notícia na Manhã. Volte sempre, Fernanda. Seja bem-vinda.
3: Obrigada, gente. Até mais.
0: Até mais. Fernanda Silva com a gente. E você, né, como a Fernanda destacou, pode conferir, né, as fotos dessa viagem que teve aí 100 anos, né, de diferença do bisavô pro bisneto, né, aqui em Joinville até a Ponte Ercílio Luz. Para fechar o primeiro bloco, deixa eu chamar a Franciele de Moraes para contar, né, esse atropelamento de policial lá no oeste de Santa Catarina. Bom dia, Franciele.
4: Bom dia a todos que acompanham a CBN Joinville. O acidente aconteceu ontem por volta das 4:30 da tarde na BR-282 em Pinhalzinho, enquanto o policial rodoviário federal participava de uma ação de fiscalização de veículos. Segundo informações da PRF, o agente de 44 anos foi atingido por uma moto que não desviou e acelerou no momento da abordagem. Equipes do Corpo de Bombeiros de Pinhalzinho, de Modelo e Saudades prestaram atendimento na ocorrência. O policial ficou gravemente ferido. Precisou, inclusive, de transfusão de sangue ainda no local do acidente, que foi então feita pela equipe do Serviço Aeromédico do SAER. E quando a situação foi estabilizada, então o agente foi transferido de helicóptero até o Hospital Regional do Oeste, em Chapecó. De acordo com a PRF, o policial deu entrada no centro cirúrgico da unidade com suspeita de traumatismo crânioencefálico, hemorragia interna na região do abdômen e múltiplas fraturas nas pernas. Já os dois ocupantes que estavam na moto, que atingiu o policial, também sofreram ferimentos, mas sem gravidade. Eles foram atendidos pelas equipes de socorro no local do acidente e encaminhados ao hospital de Pinhalzinho. Um jovem de 20 anos era quem conduzia a moto e, conforme a PRF, ele não possui carteira nacional de habilitação. Além disso, a moto está com o licenciamento atrasado. Já a passageira era uma adolescente de 13 anos. O condutor foi preso em flagrante e apresentado à Polícia Federal, que vai agora conduzir o inquérito. Por ter avançado contra o PRF e acelerado a motocicleta, o homem poderá responder por tentativa de homicídio qualificado contra a autoridade de segurança pública, crime que está previsto no Código Penal e que pode render mais de 20 anos de prisão. Também houve infrações no Código de Trânsito Brasileiro, como dirigir sem habilitação, gerando perigo de dano e lesão corporal na direção de veículo, agravada pela falta de documento. Também deve ser apurado a conduta do jovem por expor a passageira de 13 anos a risco iminente de vida e por corrupção de menores. Então, agora tem um inquérito aí que vai apurar melhor essa situação e o agente, né, o policial rodoviário federal, ele segue internado no Hospital Regional do Oeste. A gente vai seguir acompanhando. Volto com vocês ao estúdio.
0: Obrigado, Franciele de Moraes. 9:31. A gente vai fazer um intervalo e volta já já. 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
6: O Senado terá uma semana de esforço concentrado depois de 15 dias em regime remoto. A prioridade da pauta de votações é a apreciação da indicação do ministro Benedito Gonçalves do Superior Tribunal de Justiça para uma vaga no Conselho Nacional de Justiça. Também há expectativa pela votação de matérias de interesse do governo, como a proposta de emenda à Constituição, que prevê o fim da escala 6x1 e o projeto de lei sobre os minerais críticos. O governo brasileiro inicia nesta semana uma rodada de reuniões técnicas com representantes de comércio dos Estados Unidos para tentar reverter as novas tarifas da gestão do presidente Donald Trump. O prazo para manifestação formal e defesa técnica contestando os pontos do relatório americano se encerra em 1º de julho. A comitiva do Brasil busca derrubar as alegações baseadas na seção 301 da Lei de Comércio dos Estados Unidos, que acusa o mercado nacional de promover concorrência desleal. A defesa brasileira vai concentrar os argumentos técnicos na regularidade dos subsídios ao etanol e no funcionamento da infraestrutura do PIX. O Itamaraty também articula um encontro entre os presidentes Lula e Donald Trump na cúpula do G7, que começará na próxima segunda-feira na França. No horário de Brasília, 9h33.

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1: O Minuto Esportivo na CBN Joinville é para falar do que rolou nesse fim de semana, final de semana com muito esporte aqui em Joinville, na região norte, começando pelo futsal, né? Um pouco mais de 3.300 torcedores estiveram presentes no Centro Eventos Calhanzi para acompanhar a partida entre Jeque e Jaraguá, válido pela oitava rodada da Liga Nacional de Futsal, e o Joinville venceu. O Joinville fez 4-1 no seu maior rival. Mais uma goleada do Jeque contra o Jaraguá nessa temporada. A gente lembra que recentemente o Jeque ganhou do Jaraguá pela Copa do Brasil pelo placar de 7-1 também no Centro Eventos Calhanzi, além de ter vencido, né, o próprio Jaraguá lá na Arena pelo placar de 3-2. Então, os últimos três confrontos, três vitórias do Joinville. Bom, falando ainda desse jogo, né, 4-1 para a equipe do Joinville, os gols foram anotados pelo Xuxa, aliás, pelo Fernando, pela ordem, né? Fernando marcou o primeiro gol, Henrique fez o segundo, o Rufino foi quem marcou o terceiro gol e o Xuxa marcou o quarto gol. Também tivemos o gol da equipe do Jaraguá, que foi anotado pelo ala Bruninho. Com esse resultado, para efeito de tabela de classificação, o Joinville ganha posições na tabela da Liga. A Liga Nacional de Futsal, que ainda tem, né, alguns jogos para completar a rodada, tem dois jogos hoje, colocou o Joinville na tabela de classificação em terceiro lugar, com 18 pontos. O Joinville era o quarto colocado, ganhou uma posição, ultrapassou o Magnus Sorocaba, que perdeu na rodada. Essa rodada ela teve início na sexta-feira, com a vitória do Cascavel contra o Magnus 2-1. Aí teve a vitória do Joinville no sábado. No sábado também teve Carlos Barbosa 2-0 no São José, o Pato batendo o Praia Clube por 3-1, o Atlântico vencendo o Marreco por 2-1 e o Minas ontem bateu o Campo Mourão por 2-0. Hoje nós temos dois jogos pela Liga, o Moarama e Tubarão, às 7h30 e às 8h, Corinthians e Santo André. O Joinville, portanto, é o terceiro colocado com 18, está a 3 do líder, que é o Atlântico, que tem 21. O Praia é o segundo com 19 e fecha o G4, a equipe do Magnus com 16. Vale ressaltar e lembrar que o Joinville tem um jogo a menos para ser realizado no dia 29 de julho contra a equipe do Cascavel, lá em Cascavel. Fecha uma zona de classificação para os playoffs, do 5º ao 12º lugar. Tem o Carlos Barbosa, Jaraguá, Pato, Campo Mourão, Cascavel, Minas, Moarama e Tubarão. Esses times estariam indo, portanto, para os playoffs da Liga Nacional. Corinthians está no limbo, Santo André iria para os playoffs do rebaixamento, Marreco e São José rebaixados para a Liga Silver no momento. Bom, mudando de assunto, saindo da quadra para o campo, tivemos ontem Campeonato Brasileiro da Série D, o Jeque em campo. O Jeque ontem acabou perdendo para o São Luís, lá no estádio 19 de outubro em Ijuí, pelo placar de 3-1, derrota que tirou o Joinville da sequência do Campeonato Brasileiro da Série D. O Joinville saiu atrás do placar, conseguiu buscar um gol de falta com o Tomás, mas na reta final, ainda no primeiro tempo, ainda sofreu os outros dois gols, acabou perdendo a partida pelo placar de 3-1, e esse resultado acabou tirando o Joinville da próxima rodada, da próxima fase, justamente pela combinação de resultados. A equipe do Cianorte bateu o Guarani de Bagé no outro jogo do grupo, que aconteceu lá no Estrela d'Alva, no Rio Grande do Sul, lá em Bagé. O outro jogo do grupo foi a vitória do Cascavel, aliás, a vitória do Santa Catarina contra o Cascavel em Rio do Sul. Vitória essa que garantiu o time de Santa Catarina na liderança do grupo A15. O Joinville ficou atrás do São Luís, atrás do Cascavel e do São Luís. Do Cascavel primeiro nos critérios de desempate no saldo de gols. Da equipe do São Luís, o Joinville ficou atrás no número de gols marcados. O São Luís marcou 11 gols e o Joinville marcou 10. Aí o Joinville ficou fora da próxima fase, ficou na quinta posição. Avançam, portanto, Santa Catarina, Cianorte, Cascavel e São Luís. O Joinville fica de fora, Guarani de Bagé também. E para fechar os cruzamentos, né, dessa próxima fase da Série D, o Santa Catarina pega o São José de Porto Alegre, o Cianorte pega o São Joséense, o Cascavel pega o Marcílio Dias e o São Luís pega o Blumenau. Destaque para Blumenau e Marcílio Dias, equipes de Santa Catarina que vão decidir os jogos em casa desse mata-mata. Tá aí, portanto, né, esse final de semana esportivo de Jeque na quadra, Jeque no campo e também de Liga Joinvilense de Futebol. Tivemos nesse final de semana a abertura da Liga Joinvilense de Futebol, destaque para a vitória do América, ganhando de 2-1 da equipe da Cercos lá no bairro Costa e Silva, nessa abertura da primeirona, que também teve destaque a vitória da Semi Estacaville contra o Panágua também no sábado. Daqui a pouco mais informações do esporte aqui na programação da CBN Joinville.
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0: 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Estamos de volta com o Notícia na Manhã. São 9 horas e 42 minutos. Tô vendo aqui, né, um fato de um episódio de racismo, né, na Série B do Campeonato Catarinense. Aconteceu ontem na partida entre Juventus e Caravaggio, na cidade de Jaraguá do Sul. De acordo com a súmula registrada pelo árbitro Juan Alessandro Canitz dos Santos, o protocolo antirracismo foi acionado após o goleiro Denison, do Moleque Travesso, informar que teria sido alvo de uma ofensa racial por parte do atleta Eduardo Júnior do Caravaggio. Segundo o relato, o jogador teria insultado, né, o goleiro com a expressão seu chimpanzé. Ainda conforme a súmula, a equipe de arbitragem não presenciou nem ouviu a suposta ofensa. Mesmo assim, a partida foi interrompida por aproximadamente 8 minutos para a aplicação do protocolo previsto pela CBF em casos de discriminação racial. Após o confronto, Denison utilizou as redes sociais para comentar o episódio e criticou a atuação da arbitragem diante da denúncia. Até o momento, nem Juventus nem Caravaggio se manifestaram oficialmente sobre o caso. O Denison colocou nas suas redes sociais: colocou na súmula, mas não tomou nenhuma decisão durante o ocorrido. Uma vergonha isso, escreveu o goleiro. E ontem à noite, após, né, a nossa transmissão, chegando em casa, eu recebi também uma mensagem do nosso companheiro, o Jefferson Gonçalves, lá de Jaraguá do Sul, a respeito desse episódio, né, falando, né, sobre o erro de procedimento, né, a falha da arbitragem no tratamento de uma questão que é extremamente delicada, ou seja, o nosso quadro de arbitragem não está preparado para enfrentar essa situação, que é cada vez mais constante. E quem não tem condição de enfrentar essa situação não pode assumir o controle de um jogo. Acho bom, né, a federação tomar, né, o quadro de arbitragem, tomar ciência dessa situação. Isso não pode ocorrer, porque se fez um teatro, mas não se tomou nenhuma providência em relação a mais um episódio de racismo no nosso futebol. Bom, vamos seguir com Notícia na Manhã para chamar agora o Reginaldo de Castro, né, porque o fim de semana ele foi trágico. Duas crianças morreram de maneira trágica em acidentes de trânsito no interior do estado. Reginaldo, bom dia.
1: Olá, um bom dia a todos. Duas ocorrências trágicas resultaram nas mortes de duas crianças de 3 e 5 anos durante o fim de semana em municípios do Norte e do Alto Vale do Itajaí. O primeiro caso aconteceu na tarde de sábado, na cidade de Schroeder, quando um menino de 3 anos foi atropelado na área de acesso de um posto de combustíveis. De acordo com o relatório da Polícia Militar, a condutora do automóvel envolvido, uma mulher de 33 anos, prestou socorro imediato e levou a vítima e o pai até o pronto atendimento municipal. O menino permaneceu consciente durante todo o deslocamento, mas sofreu uma parada cardiorrespiratória fulminante assim que a equipe do SAMU chegou para prestar o suporte médico. Os profissionais de saúde realizaram os protocolos de reanimação de emergência, porém a criança não resistiu aos ferimentos internos. A Polícia Civil registrou a ocorrência como homicídio culposo em acidente de trânsito e instaurou um inquérito para apurar por quais motivos a motorista do veículo não aguardou a chegada das equipes policiais no local do atropelamento. Uma outra tragédia familiar foi registrada na tarde de sexta-feira, no município de José Boatê, na localidade de Volta Grande. O menino de 5 anos, identificado como Bernardo Boaventura, morreu após cair da cabine de um caminhão em movimento conduzido pelo próprio pai. O pai relatou aos socorristas que estava entrando no pátio da residência da família quando o filho abriu a porta do passageiro e caiu sobre as rodas. O SAMU e uma aeronave de resgate da polícia foram acionados para o atendimento emergencial, mas a gravidade dos ferimentos causou o óbito da criança antes da transferência para o hospital. Reginaldo de Castro para a CBN Joinville.
0: Muito obrigado, Reginaldo. 9 horas e 47 minutos. A gente vai conversar com o presidente da CIG, Guilherme Bertani, para fazer, né, um balanço dessa gestão, né, desse período em que esteve à frente da entidade e que está chegando ao fim. Qual é o saldo que fica, presidente Guilherme? Bom dia, muito obrigado por nos atender aqui na CBN.
2: Bom dia, Kleber. Bom dia, ouvintes da CBN. Muito obrigado aí também pelo esse espaço. Enfim, o saldo é muito positivo. Conseguimos fazer bons trabalhos na CIGE, aumentamos o número de associados, fizemos eventos importantes para a cidade, para a região, como o Norte Encontro Norte. Começamos a campanha agora do Cada Voto Conta, que vai ser muito importante para o desenvolvimento da Joinville e da região norte do estado. Enfim, eu vejo que esses dois últimos anos foram muito positivos para a CIGE e para Joinville e região também.
0: Bom, em termos de número de associados, né, de engajamento maior, me parece também que a CIGE está conseguindo não só renovar o quadro em termos de pessoas, mas também me parece que deu uma rejuvenescida, as pessoas mais jovens estão se engajando nesse histórico, né, de força política e mobilizadora da CIGE.
2: Exatamente, acho que a gente conseguiu mostrar que não é necessário outros tipos de associações ou entidades, que a CIGE, apesar de ser centenária, consegue acompanhar a mudança dos tempos, dar voz também para os jovens empresários e continuar apoiando o desenvolvimento das empresas de qualquer tamanho e setor da cidade e região, né? Então, a comunidade viu isso acontecer. E o engajamento realmente a gente vê nas próprias plenárias, né, que são as nossas reuniões mensais ali, às segundas-feiras na CIGE, é um público cada vez maior, cada vez mais jovem, cada vez mais interessado em seguir essa vida de empreendedor.
0: Bom, a CIGE vai consolidando, né, uma nova ideia de debate, um grande fórum que é o Norte Encontra o Norte. Foram duas edições, nós estivemos presentes, né, com o Notícia na Manhã na edição desse ano na sede da CIGE. Né, foram momentos, né, de grande aprofundamento em questões principalmente de infraestrutura, né, e também histórias de legado. Qual é o balanço dessas duas edições do Norte Encontra o Norte e qual é o conselho, né, que se deixa aí para a sequência desse projeto?
2: Bom, a gente vê que nada acontece sem planejamento, né? Isso na vida das empresas e na vida dos municípios também. E faltava um fórum para a gente discutir o futuro da nossa região, que é uma região de destaque não só a nível estadual, mas também nacional e até internacional, que a gente consegue atrair negócios para a nossa região, né? Empresas multinacionais se instalando aqui e empresas nacionais também. E só que não existia esse fórum, porque é importante que os municípios tenham um plano de crescimento. É um plano de desenvolvimento. Joinville tem isso, mas a região carece. A gente vê agora Guaramirim, né, que conseguiu fazer um master plan e com isso atraiu investimentos da VEG ali para a região, investimentos bilionários. Então, é muito importante a continuidade disso, porque só um debate onde sentam os governantes, as entidades públicas e o empresariado é capaz de definir as prioridades e as pautas. E, com certeza, a infraestrutura é o calcanhar de Aquiles da nossa região, já foi o ponto forte, mas porque a gente depende das estradas federais que estão praticamente sucateadas, acaba tirando grande entrave, não só para as empresas, mas para toda a população. E isso continua sendo um nó que a gente tem que desatar no nosso futuro próximo.
0: Bom, a Joinville é a principal cidade do norte do estado, é a maior população do estado, tem uma força econômica gigantesca, mas me parece que essa força não é acompanhada politicamente, né? Faltam representantes, né, que comprem, né, e consigam trazer, né, recursos, investimentos, né, um olhar diferente para a nossa cidade, para a nossa região. Essa campanha Todo Voto Conta tenta resgatar, né, a força política de Joinville. Como é que o senhor vê esse movimento? E eu já coloco aqui, né, porque uma ideia inicial que eu achava muito sensata era que cada partido, cada coligação reduzisse, né, o número de candidatos para que a votação votação fosse em peso suficiente para que esses candidatos se elegessem. Como é que o senhor vê esse movimento? Me parece que a gente está, mais uma vez, com um grande número de candidatos na tentativa de eleger mais vagas para a próxima fase. Isso é positivo ou não?
2: Enfim, o grande número de candidatos é ruim, porque isso só ajuda os partidos a fazer o tal do coeficiente eleitoral, e daí esses votos migram para os candidatos que têm mais poder de articulação no próprio partido e não aqueles que representam a vontade da população em geral. A campanha tem sido um sucesso, a gente conseguiu um aumento recorde aí de número de eleitores na cidade, com a transferência de campanha de transferência de títulos. A gente, por enquanto, Kleber, a gente não tem visto isso, né? A gente tem visto que a maioria dos partidos continua mantendo a promessa de ter menos candidatos aqui da região, e a boa parte dos partidos tem sinalizado isso, e isso vai ser fundamental para que a população realmente escolha aqueles que têm um vínculo maior com a cidade, com a região, e que consigam se identificar com as pautas deles, porque não é só escolher alguém da região, a gente tem que escolher aqueles candidatos que representam as nossas crenças políticas, por assim dizer, que já tem um histórico de realizações. A gente tem, infelizmente, poucos deputados que acompanham o dia a dia da comunidade, então é bom a gente buscar fazer essa lição de casa quando chegar a eleição, aí, a época da campanha, para realmente escolher aquele que a gente acredita e que tem um vínculo forte com a gente. E até agora os sinais são positivos, o engajamento da comunidade é forte e a gente tem tudo aí para realmente avançar bastante na representatividade política na próxima eleição.
0: Pois é, estou vendo a respeito disso, né, uma matéria publicada agora pela manhã pelo NSC Total. Santa Catarina ganha quase 90 mil eleitores para 2026 e chega a 5 milhões e 700 mil aptos a votar, né? Essa é uma notícia boa, né? Mobilização, interesse político sempre é positivo. O presidente Guilherme Bertani, dentro dessa proposta aí de norte em contra norte, né, de todo voto conta, né, qual seria o seu pedido, né, para os novos eleitos da próxima virada em relação às nossas necessidades aqui em Joinville?
2: Desculpa, os novos eleitos da...
0: Agora os que vão ser eleitos, que vão assumir, né? Qual a principal bandeira, né, dentro dessa nossa ideia de mobilizar, né, o quadro político para defender as nossas necessidades?
2: O meu sucessor, então, me confundi aqui. Mas, enfim, o André Dyer, né, é um associado já... Apesar dele ser jovem, antigo de casa, né, já participou dos núcleos, já participou como diretor em várias gestões, ele conhece bem a realidade do empresariado da cidade, ele também já atuou na FACISC, em outras entidades, e ele tem tudo para fazer, né, uma linda gestão, trazendo ainda mais resultados para a nossa comunidade. E, querendo ou não, a briga grande nossa é realmente essa, né, de facilitar a vida do empreendedor. Nós temos vários, infelizmente, medidas do governo que acabam jogando contra, e a gente precisa justamente do contrário, de mais liberdade para poder gerar mais negócios e gerar mais empregos para a região.
0: A escolha pelo André Dyer foi fácil?
2: Foi sim. A gente, lógico, a gente tem uma diretoria, eu digo que assim, administrar a CIG é muito fácil porque nós temos lideranças, né, espetaculares na nossa cidade, que fazem trabalhos não só nas grandes empresas, mas também em empresas pequenas e médias, que foram destaque na minha gestão e continuam e vão ajudar o André. Então foi muito fácil escolher alguém, porque realmente a Joinville é a Joinville por causa das lideranças que a gente tem, e na CIG a gente pode ter um bom plantel aí, um bom time de gestores e executivos e empreendedores que acreditam na vida voluntária, no associativismo, e estão fazendo a diferença, né? E o André soube montar uma diretoria muito boa nesse sentido.
0: Bom, presidente, para concluir, se faltou falar sobre o prêmio Inova CIG, né, que também foi uma novidade na sua gestão.
2: Ah, sim. A gente hoje em dia fala muito de startups quando pensa em inovação, no mundo de inteligência artificial. Mas boa parte da inovação e aquela que mexe no bolso das pessoas e na saúde, no sucesso das empresas, é a inovação que acontece na indústria, nos serviços, né, no nosso dia a dia. As que geram patentes e distribuem mais a riqueza e geram mais negócios. E Joinville sempre foi um celeiro disso, né, tendo em vista o sucesso das empresas aqui da nossa região. E faltava esse reconhecimento, né, e dar visibilidade para essas empresas, né, empresas centenárias aí, que com projetos de inovação muito interessantes, e empresas novas também, como uma das ganhadoras que ganhou, que fez um projeto de, foi a primeira propaganda de usando inteligência artificial no Brasil, foi feita por uma agência aqui de Joinville. Então, tudo isso é sensacional e mostra o dinamismo e a criatividade do nosso povo.
0: Tá certo, então. Presidente Guilherme Bertani, muito obrigado, né? A gente vai se ver aí. Já tem planejamento, projeto pro pós-Assis, não?
2: No pós-Assis, umas fériasinhas, mas bem curtas, porque a gente tem que continuar, né? A gente acredita nisso e temos que continuar apoiando a Assis, a cidade e gerando emprego aqui para nossa região. Então, isso a gente não abandona nunca.
0: Tá certo, então. Um abraço, muito obrigado pela sua atenção conosco.
2: Eu que agradeço, Kleber. Bom dia para todos, uma excelente semana.
0: Muito obrigado. Presidente Guilherme Bertani, né, fazendo aí um balanço, né, da sua gestão à frente da Assis, né, e já anunciando aí, esse fato já foi anunciado, né, há cerca de 3 semanas, né, que o André Dyer será o seu sucessor, né, nome que foi confirmado na Assembleia da semana passada. 9h59, João Gabriel está na linha para dar um parecer rapidamente do que vai acontecer em instantes com a sessão que pode definir a cassação ou não do vereador Cleiton Profeta, João.
3: É isso, Kleber, movimentação por aqui bem intensa, tá? Muitos apoiadores do vereador Cleiton Profeta estão presentes aqui. Os vereadores ainda estão chegando aqui no plenário da Câmara de Vereadores. Na mesa, por enquanto, só o Cleiton Profeta junto com a defesa. Temos também Neto Peters, Vanessa Falck, Érico Vinícius e o Alisson também aqui presente. Os outros vereadores ainda não chegaram, tá? A sessão que deve começar por volta... Vamos ter alguns atrasos, tá? Alguns minutos de atraso aqui na sessão. Estava marcada para começar por volta das 10 horas da manhã. Devemos ter, então, um possível atraso começando 10h05, 10h10 da manhã de hoje. A gente lembra que serão necessários, então, 13 votos, tá? Para que o vereador, então, tenha o seu mandato cassado aqui na Câmara de Vereadores. Daqui a pouquinho, então, sessão começando. A gente traz já no próximo bloco, assim que acabar o repórter CBN, como é que vai funcionar por aqui, quanto tempo de fala terão os vereadores, quanto tempo de fala terá o Profeta e também a defesa, e o que é necessário para o mandato ser cassado ou o processo ser arquivado aqui na Câmara de Joinville. Kleber.
0: Valeu, muito obrigado, João Gabriel. Já ele está de volta com esses detalhes a respeito da sessão de hoje na Câmara de Vereadores. 10 horas, em nome de Costão do Santinho, natureza, experiências e memórias para sempre, e Lojas MM, aproveite as nossas ofertas. Vamos para o intervalo, a gente já volta.
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0: Segunda-feira, 8 de junho de 2026. Os medicamentos para emagrecer são um novo alvo do contrabando em Foz do Iguaçu, no Paraná. Segundo a Receita Federal, a apreensão de canetas emagrecedoras aumentou quase 1000% em um ano na região. Nos 5 primeiros meses de 2026, quase 80 mil unidades foram apreendidas. No mesmo período do ano passado, foram menos de 7.500. As canetas são adquiridas no Paraguai por um preço 69% menor, o que acaba estimulando a entrada ilegal do produto no Brasil. As apreensões ocorrem diariamente e dispararam depois de Anvisa proibir o ingresso em território nacional de marcas vendidas no país vizinho. Pelo menos 32 pessoas morreram e mais de 200 ficaram feridas em consequência de um terremoto de magnitude 7,8 que atingiu a costa sul das Filipinas. O tremor aconteceu a 10 quilômetros de profundidade e gerou alertas de tsunami no arquipélago e na Indonésia. As ondas gigantes foram detectadas em 6 estações de monitoramento na região. O tremor chegou a derrubar prédios. No horário de Brasília, 10:03.
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0: Estamos de volta, são 10 horas 6 minutos, notícia na manhã em nome de Lojas MM, aproveite as nossas ofertas e Costão do Santinho, natureza, experiências e memórias para sempre. Falando em memórias para sempre, o que não vai sair da cabeça do torcedor do Joinville, pelo menos por algum tempo, esse novo fracasso. Ontem o Joinville tinha três possibilidades: vencer, empatar e até mesmo perder por um gol de diferença. E nada disso aconteceu. O Joinville colecionou mais uma decepção, né, no ano do seu cinquentenário. Que ano trágico para o futebol do Joinville. Jota Deschamps, o que, que dá para dizer, né, do jogo de ontem, né, das decisões do Serginho, e o que, que fica desse novo fracasso? Geralmente a gente aprende com os erros, mas parece que ali na arena...
1: Aparentemente não se aprende nada, né, Kleber? Bom dia para você, bom dia para todo mundo que nos acompanha aqui na CBN. Ontem foi mais do mesmo, né? Ontem foi só a cereja do bolo de algo que a gente já vinha notando, reparando, alertando e falando das últimas rodadas do JEC nessa Série D do Campeonato Brasileiro. De um Serginho Braga que infelizmente se viu perdido, se viu sozinho aí nesse momento agudo da competição, em que o JEC precisava de respostas, em que o JEC precisava de alternâncias aí no seu sistema de jogo, na forma de jogar. E ele, por si só, com o seu esforço, com a sua boa vontade, ao lado do Hugo Almeida, da sua comissão técnica, não conseguiram extrair mais, né, desse elenco do JEC. O JEC tem um elenco extremamente limitado, os jogadores têm uma parcela gigantesca de responsabilidade. Ontem o JEC teve várias oportunidades de sair na frente, de construir um marcador importante lá diante do São Luís, e faltou qualidade técnica. Então tem uma responsabilidade que precisa ser extremamente bem dividida aí. Os jogadores, nas tomadas de decisão, né, dentro de campo, poder cognitivo desses atletas é muito baixo. Do JEC na tomada de decisão, isso ficou muito claro, em jogadas básicas, lances na cara do goleiro, tomada de decisão ao longo de todo o jogo, isso foi crucial. As tomadas de decisão, as escolhas do Serginho também foram preponderantes aí para esse desempenho do JEC, e isso não foi de ontem, vem desde as últimas rodadas já. E o que fica também é a atuação da diretoria do Joinville, né? A diretoria que não conseguiu organizar e tomar as medidas necessárias para o Joinville ter sucesso dentro da competição. Ontem, ao final do jogo, depois da derrota, né, por 3-1 e a eliminação do JEC, o Serginho Braga nem veio para a coletiva, deve ser desligado ainda hoje do comando do JEC. E quem deu entrevista coletiva ontem foi o CEO do JEC, o André Gustavo. E entre outras coisas, ele falou o seguinte: não, tô aqui dando a cara a tapa, assumindo a responsabilidade, mas precisamos, cada um de nós precisa assumir a responsabilidade, alguma coisa assim. E essa diretoria não conseguiu, né? Essa diretoria fez uma aposta muito escorada no critério econômico, que foi a efetivação do Serginho e do Hugo Almeida, e aí resolveram o lado, né? Mas esqueceram do principal, que era o futebol. E isso o André fala também, né? A gente organizou algumas coisas, alguns processos internos, mas o nosso core business, que é o futebol, acabou não acontecendo. E aí ele reconhece isso, só que o Joinville, ao mesmo tempo, não fez nada para tal, assim, né? Todas as decisões, olhando de fora aqui, né? Eu não estou lá dentro no dia a dia do clube, mas me parece que todas as principais decisões do JEC em relação ao futebol foram escoradas somente no pilar econômico, somente no que é mais barato. E o barato saiu caro para o JEC agora nesse fechamento de Série D, porque se optou por um técnico barato, por uma comissão técnica barata, por um diretor de futebol barato que, nesse momento, não tinham a experiência necessária para assumir esse desafio que é o tamanho do JEC. Nenhum dos três, nem o Serginho, nem o seu auxiliar, nem o diretor de futebol do JEC, o da Silva, tinham experiência e trabalhos passados em times adultos, somente em categorias de base. E isso ficou muito notório, que fez a diferença para esse momento agora do JEC. Então, eles estavam ali com a maior boa vontade, não faltou trabalho, não faltou disposição, não faltou entrega, mas faltou a tal da experiência. E aí faltou quem estava acima deles tomar uma decisão, ou de mudança, ou de contratar alguém mais experiente para deixar ali do lado. Então, é uma responsabilidade que passa muito pela atuação da diretoria, compartilhada, Kleber, com a comissão técnica imatura e com o elenco de jogadores de um nível técnico bem baixo. Somando tudo isso aí, a gente teve essa campanha, mais uma campanha pífia do JEC na Série D, não passando nem para o primeiro mata-mata.
0: Pois é, 4 pontos apenas no retorno do campeonato, né? Um desempenho muito fraco, com a classificação encaminhada já no primeiro turno, depois de uma grande campanha. Faltou evolução, faltou... sei lá o que, né? Faltou quase tudo, né? Num primeiro turno que era promissor e um segundo turno que foi decepcionante. Mas tudo é reflexo também da falta de foco, né? Dentro do comando do Joinville, se dispersa em muitas frentes e não se concentra naquilo que vai reerguer o clube, que é resultado de campo. Há muito tempo o Joinville não tem isso. E se o futebol nos traz mais uma decepção, o futsal não, né? O futsal vem de mais um grande resultado, né? Vai afirmando, né, um investimento muito bem feito no início da temporada e consagrando o nome de Davi Mendonça.
1: Espetacular, né? Esse Jack Futsal aí, com a assinatura de intensidade do Davi Mendonça, fez mais uma vítima de novo o Jaraguá, uma vitória maiúscula pelo placar de 4-1. Não foi o 7-1 da Copa do Brasil, mas foi uma goleada, um placar elástico aí diante do seu maior rival, Joinville, que de ponta a ponta dominou a partida, em nenhum momento sofreu sustos, em nenhum momento foi exigido o goleiro Matheus, com exceção do primeiro lance, eu acho, primeiros segundos de bola rolando. O primeiro ataque do jogo foi do Jaraguá, que o Matheus fez uma defesaça, mas depois pouco apareceu, pouco gritei o nome do Matheus no jogo. E o Jaraguá, falando em goleiros, né, não teve o goleiro Nicolas à disposição, entregue ainda ao departamento médico. E o garoto Valenga entrou nesse rabo de foguete aí e estava visivelmente sentindo o peso do jogo. Assim, estava assustado o moleque, soltando bolas fáceis, errando posicionamento. E passou por isso também aí o placar elástico do Jack, 4-1. Grandes destaques, né? O Xuxa marcando, voltando a marcar, fechando a goleada. O Fernando abrindo o placar, abrindo o caminho. O Rufino, né, o garoto da base, em mais um clássico decidindo. Impressionante, né? O Marcos Aurélio Carvalho, nosso convidado, falou, né? O Mr. Clássico, porque em todo jogo grande ele marca, em todo clássico ele marca. E o grande destaque desse jogo foi o Henrique, né? Voltando a marcar, extremamente festejado aí pelos seus companheiros, por todo o grupo, por quem estava fora também. Um cara que viveu o drama aí, né, de passar vários meses, cerca de 8 meses parado, tratando de uma lesão no calcanhar de Aquiles, voltou no jogo contra o Lages, não marcou e voltou como se nada fosse nada no clássico e foi premiado com esse gol. Então foi um jogo especial aí para o Henrique voltando a marcar. E o Jack, aliado aí aos resultados da rodada, subindo na tabela, né, brigando diretamente por essa primeira colocação agora. Tem um jogo a menos, aliás, um jogo a menos é que o Atlântico, que é o líder, tem 21 pontos o time do Atlântico, e o Jack tá ali na cola agora, esperando esse complemento das rodadas aí, mas daqui a pouco vai ter esse encontro contra o Atlântico e vai poder assumir de vez essa primeira colocação, Kleber.
0: Praia, Atlântico e Cascavel, os 3 jogos pela Liga.
1: Só isso, né?
0: Mas em meio a esses jogos, né, tem Catarinense, Copas. Tem Copa da Liga, tem Copa do Brasil. Ô Jota, pessoal, eu fui pegar um cafezinho ali no estúdio da Atlântica, o pessoal tá cantando, né, a equipe de esportes da CBN, para ir lá no Nalome sábado, né, para conferir a estreia da seleção brasileira, né? Vai ser o QG da NSC aqui em Joinville.
1: Sensacional, hein?
0: Só vou se tiver todos os privilégios.
1: É isso,
0: né? É por aí, né?
1: É open bar, open food, skate na faixa ou não?
0: Tudo
1: isso.
0: Capacete, cotoveleiro, quero tudo.
1: É, kit completo, né? Estaremos lá, né, com todo o timaço aí, vai ser o nosso QG. Das duas, uma, ou a gente já enche a pista de skate lá de cerveja para comemorar depois ou para afogar as mágoas,
0: né? Vai ter ideia, hein?
1: Então fica a dica aí.
0: Será que tem gelo para ir?
1: Ah, certamente tem, né? Tá, certamente tem. A partir das 7 da noite, bola rolando para esse Brasil que finalizou nesse fim de semana, né? A preparação com a vitória em cima do Egito, 2-1. Destaque para o garoto Hendrick aí, que aura do garoto Hendrick saindo do banco de novo para colocar a vitória no Brasil, no caminho da vitória aí. Fim de semana a gente teve também...
0: A respeito do Hendrick, né? O fotógrafo foi tirar a foto dele, se esborrachou, mas a foto ficou bonita.
1: A foto ficou animada.
0: Ele transformou a camisa... Transformou a camisa 19 numa camisa 10.
1: Exato, teve isso, né, cara? Teve isso. E aí a gente teve a lesão do Wesley, né, no jogo, saiu cedo, foi avaliado, passou por exames e acabou tendo o seu corte definido, então, né, o lateral direito Wesley. Infelizmente, né, um dos poucos destaques aí do Brasil, da sua posição, acabou se machucando, tá fora da Copa, e pro seu lugar aí o Carleto convocou o volante Ederson para reforçar aí esse setor de meio campo. O vovô deve ter um plano, né?
0: É, pode ser.
1: E nós esperamos que sim.
0: Esperamos que sim. Mas assim, ó, eu não gostei muito dessa convocação, principalmente porque a gente fica carente numa posição.
1: Ele ainda não explicou, né? Mas uma das teses que ganha força é que em algum momento, ele pode usar o Danilo ali, como já é da posição, por mais que não venha jogando nisso, mas se necessário um plano B, em algum momento da carreira, o Fabinho, né, já jogou de lateral direito lá no início de carreira, e aí ele poderia deslocar o Fabinho, e se necessário um jogador de meio campo, aí teria o Ederson para repor a vaga do Fabinho. Então, é uma das teses, o Ancelotti ainda não falou sobre isso, deve falar nos próximos dias. O Brasil que se reapresenta hoje, ontem foi folga, o pessoal dá aquela respirada, hoje tem reapresentação, agora é foco total na seleção marroquina, primeiro adversário do Brasil. É semana!

0: Deschamps, bom dia Kleber, bom dia a todos os ouvintes. Então, Piraberaba, tenho 15 anos, né, que joguei pelo Piraberaba, e iniciar um campeonato como a primeirona com derrota não é nada bom, né?
1: É, para recuperar é difícil, né?
0: O clima não está bom em Piraberaba, Jota.
1: Tem que voltar Fernando Krellin para a camisa 1, não tem jeito.
0: É, aí o jogo ia ser uns 5, 6. Isso. Aí tinha passado.
2: A média de gols do campeonato ia aumentar, se bem que ó,
0: aumentar bastante.
2: A gente teve muito gol nessa primeira rodada, né? Destaque para a vitória do Caxias, 5-0, mas principalmente a Cercos, né? Perdendo para o América. 5-0, né? O Caxias ganhou 2-0. Aviação fazendo 5-0 com o interminável Anderson
1: Vera Wolf marcando.
2: Né? E a vitória do América sobre a Cercos no jogo de abertura também foi outro.
1: Lá na Cercos.
2: Exatamente.
1: Daqui a pouquinho, dentro do CBN Joga nas 11, a gente vai falar muito mais sobre esses resultados também, viu, seu Kleber Grabowska?
2: Muito obrigado. Jota Deschamps conosco aqui no Notícia na Manhã e imediatamente está conversando com o deputado Fernando Krellin sobre essa ideia, né? Não sei se já está oficializada, de uma audiência, né? Uma conversa em nível federal a respeito do que ficou estabelecido, se teremos ou não, né, o avanço desse estudo para a criação do Parque Nacional no Quiriri. Deputado Fernando Krellin, muito obrigado mais uma vez por nos atender. Como é que está essa questão?
0: Então, Kleber, bom dia. Muito obrigado pela oportunidade de falarmos novamente sobre essa questão de a criação, né, de um novo Parque Nacional e principalmente aqui na nossa região, que seria o Parque do Quiriri. A comunidade, ela é contrária, nós, tanto o legislativo, o executivo, ele é contrário, mas teve um movimento aí feito por dois parlamentares, um deputado de Santa Catarina e um deputado do Paraná, que começaram a fazer esse movimento junto ao ICMBio, o Instituto Chico Mendes. O ICMBio começou, né, a fazer um estudo preliminar desse caso, e aí começou uma movimentação muito grande da sociedade civil organizada, as próprias câmaras e vereadores com audiências públicas, no qual foram convidados o ICMBio para participar. O ICMBio nunca participou dessas audiências públicas, e lá fazem uns 2-3 meses atrás, eu estive em Brasília com o presidente da Comissão do Meio Ambiente da Câmara Federal, que é o deputado catarinense, o Cobalcini. Então o Cobalcini conseguiu uma agenda conosco no ICMBio, fomos até lá, e eles conseguiram segurar essa proposta, né? Então essa proposta, ela está hoje, está adormecida, o ICMBio não está dando continuidade a ela, da criação de um parque, mas o que a comunidade quer, o que a população quer, é que a gente que tenha uma extinção, extinga essa possibilidade da criação de um parque. Com isso, a sociedade civil organizada, semana passada, fez um movimento interessante, entrou em contato comigo, pediu para que eu pudesse marcar uma audiência com o presidente da Assembleia Legislativa. Então eles estiveram lá junto com o presidente da casa, o Júlio Garcia, convidei também a bancada do Norte, o qual a gente pôde debater sobre o tema. Eles fizeram um relatório muito completo, muito bacana, sobre a não necessidade da criação de um parque, já que é uma área de APA, e agora o próximo passo é, junto à Câmara Federal, junto à Comissão do Meio Ambiente, fazermos uma audiência pública, onde o ICMBio será convocado a participar. Assim, pela primeira vez, talvez, numa audiência pública, o ICMBio também vai participar para colocar a sua, né, alegar a alegação dos fatos, qual o interesse da criação de um parque, e também mostrar para a população em que pé está efetivamente. Porque muitas vezes a gente vai lá numa reunião, mas a população fica insegura, o ICMBio não fez nenhum documento, coisa e tal. Então a gente vai chamá-los para uma reunião, para justamente na reunião, eles com fé pública, que servidores públicos que são, poderem apresentar isso para toda a comunidade. Além disso, Kleber, também consegui agendar uma reunião das associações que estavam presentes, juntamente com o deputado Marquito, que é o deputado que defende a criação do parque. Então foi interessante que o deputado Marquito, ele defende, e a população que esteve lá, as associações, um conselho de entidades, na verdade, esteve lá para fazer o contraponto. Então eles sentaram, o deputado Marquito conseguiu entender também o posicionamento de quem é contrário ao parque, e deixou bem claro na reunião, uma das falas dele foi o seguinte: se em algum momento tiver alguma possibilidade de quem tem imóvel naquele local sair daquele local pela criação de um parque, ele, a partir daquele momento, ele começa a ser contrário também à criação do parque. Foi o que ele disse. Então tem muita coisa a tramitar, o que a gente agora tem, o próximo passo é uma audiência pública da Câmara Federal.
2: Pois a gente entende, né, a preocupação da criação de um parque, né, na questão de proteção do manancial hídrico, né, da região, mas essa questão da propriedade, né, de desapropriar, isso aí causa uma confusão muito grande e uma incerteza. E a gente está vendo nessa

0: discussão, né, um vai e não vai, né,
1: isso,
0: né, tem a ideia, né, e a população não foi consultada, me parece que Joinville, de uma maneira geral, foi pega de surpresa nessa questão, e daqui a pouquinho, não, não é nada disso, a gente vai recuar. Na verdade, o projeto está de pé ainda, né, ou de fato foi desarticulado?
1: Então, um projeto para criação no parque, eles são várias etapas, praticamente aí 5 podendo ser a sexta etapa, né? Que começa aí com a criação da proposta, né? Efetivamente, o estudo preliminar da proposta, a identificação da área, depois vem estudos técnicos mais avançados, depois a elaboração de uma proposta preliminar ainda, para daí sim uma consulta pública. Não é uma audiência, é uma consulta pública, onde as pessoas, as entidades, o terceiro setor, ele pode mandar ideias a favor ou contrárias ao parque. Depois dessa consulta pública, aí sim, existe um ajuste de propostas. Então, depois da consulta pública, avaliam todas essas propostas que vieram da audiência, favoráveis ou contrárias, e aí começa uma análise jurídica e técnica desses casos. E aí, posteriormente, aí sim, a possibilidade de uma criação de um parque por decreto presidencial. Então, antes do decreto presidencial, tem várias etapas, inclusive, se o Estado for contrário, se o município for contrário, os municípios, né, porque atinge Campo Alegre, Garuva e Joinville, se os municípios forem contrários, é algo muito difícil avançar uma proposta como essa. Mas, hoje ainda está no estudo, está bem preliminar, está no estudo, onde foi travado, a gente conseguiu travar, mas a gente quer a extinção, porque daqui a pouco eles ficam um ano parados e depois de um ano tiram da gaveta e continuam, né, Kleber? É complicado para a população. O que a gente também deixou a população mais segura é porque nós estamos num ano eleitoral. E muita gente usa isso, né, politicamente, às vezes para fazer um vídeo mais forte na internet, ou para dar uma lacrada ali, uma lacrada lá, ou para falar um pouco mais alto na audiência pública, mas efetivamente a gente precisa de resultado. E o resultado é extinguir a possibilidade do parque. Não adianta só berrar, não adianta só gritar, nós temos que efetivamente ter uma ação concreta para que essa população dali fique mais segura.
0: Bom, o senhor falou, né, é um período eleitoral, não corremos nenhum risco, né, nesse período onde as nossas atenções inicialmente estão voltadas para a Copa do Mundo, depois para a eleição, de uma novidade surpreendente.
1: É por isso mesmo que a gente quer essa audiência pública da Comissão do Meio Ambiente e da Câmara Federal, para justamente, pô, a gente está no período de Copa do Mundo, depois vem eleição, então, depois da eleição, para eles não tirarem da gaveta esse processo e dar continuidade. Então, a gente quer realmente audiência pública para que efetivamente a gente possa extinguir esse processo.
0: Temos data?
1: Não, aí a Câmara Federal já recebeu, a gente já oficializou. Agora a Câmara Federal está tentando verificar uma data, porque também existem alguns períodos, né, possíveis de audiência pública, e a gente está tentando trazer essa audiência pública da Câmara Federal para Joinville, para fazer aqui na cidade.
0: Tá certo, então. Deputado Fernando Krelin, mais uma vez, muito obrigado pela sua atenção e vamos continuar de olho, né, no que está acontecendo nessa questão.
1: Muito obrigado, Kleber. Um grande abraço a todos. Ótima semana.
0: Muito obrigado, deputado Fernando Krelin, conversando conosco aqui no Notícia na Manhã, quando são 10 horas 26 minutos. Já já a gente vai entrar em contato com o João Gabriel para saber da movimentação, se já começou a sessão, né, que vai analisar o processo de cassação do vereador Cleiton Profeta. Como é que está a situação aí na Câmara, João?
2: Há pouco, então, a sessão de julgamento, né? Já tivemos um pedido para suspender aqui essa sessão, foi lido pelo procurador aqui da Câmara que a sessão deve continuar, devem ser iniciados daqui a pouco aqui na Câmara de Vereadores de Joinville, explicando um pouco como é que vai funcionar a sessão de hoje, tá? Primeiramente, feito essa abertura pelo presidente da Câmara, vereador Diego Machado, quem quiser se manifestar verbalmente pode falar durante 15 minutos. Após o tempo ser excedido, depois de passado 15 minutos, os microfones serão desligados, né? Então, para controlar realmente esse tempo e não se exceder muito aqui na sessão de julgamento. Depois que todos falaram, quem está participando, todos os vereadores que quiserem falar, né, quem está participando aqui também da sessão de julgamento, usar posse da palavra, o denunciado ou o procurador terá o prazo máximo de 2 horas para então apresentar a defesa. Após esse momento, realizada a defesa aqui do vereador Cleiton Profeta, serão então realizadas as votações nominais para cada infração articulada na denúncia. A gente lembra que para o vereador Cleiton Profeta ter então o mandato cassado, serão necessárias 13 votos, né? Então, 2/3 dos vereadores aqui, todos os vereadores da casa estão presentes, precisarão votar a favor, votar o sim ali na mesa para que o vereador Cleiton Profeta tenha então o mandato cassado. Antes da cerimônia começar por aqui, uns segundinhos antes, já estava na fala inicial do presidente, eu conversei então com o vereador Cleiton Profeta, que falou um pouco da situação desse momento e se está confiante ou não aqui na manhã dessa segunda-feira na Câmara. Vamos acompanhar, Kleber.
3: Bom, é de conhecimento de todos, né, que isso não passa de um complô do governo do Novo para me calar, um governo que nunca aceitou ter oposição, nunca aceitou crítica. E, infelizmente, o governo está usando toda a máquina com os vereadores, né? Cargos, obras, enfim, para que essa cassação aconteça. Então, independente disso, meu papel aqui, desde que eu entrei até o último dia, foi expor as mazelas e continuarei fazendo isso até o fim, custe a quem custar.
2: Tá, então, Kleber, vereador Cleiton Profeta, conversando aqui com a gente antes de iniciar a sessão de julgamento por aqui. A gente lembra que depois das falas, eles terão, então, 2 horas, né? Tanto o vereador quanto o procurador, para apresentar a defesa. E no final, quando concluído o julgamento, o presidente vai proclamar, então, imediatamente o resultado e vai consignar a votação nominal sobre cada infração. E, se houver condenação, vai expedir o competente decreto legislativo de cassação de mandato. Se o resultado da votação for absolvido, o processo será então arquivado aqui na Câmara de Vereadores de Joinville. A última cassação que a gente teve aqui em Joinville, Kleber, aconteceu em maio, né, em março, corrigindo, de 2024, então em cerca de 2 anos que a gente não tem esse processo aqui na Casa do Legislativo em Joinville, e na ocasião, essa sessão de julgamento durou cerca de 7 horas, tá? Então começou aqui por volta das 10h20 da manhã, 10h15 da manhã, teremos uma parada para almoço, depois vamos voltar. A previsão é que se repetir o cenário da última sessão de julgamento, os trabalhos continuem por aqui até as 3 ou 4 horas da tarde. Claro, a gente segue acompanhando e trazendo as atualizações ao longo da programação da CBN Joinville. Kleber.
0: Valeu, João Gabriel, de olho no que acontece lá na Câmara de Vereadores, daqui a pouquinho ele volta com mais detalhes, né? A sessão está confirmada, né? O João falou que houve aí o pedido para adiamento, né? Mas Diego Machado manteve a sessão e nós vamos continuar acompanhando ao longo da nossa programação. 10 horas 30 minutos, vem Repórter CBN, a gente volta já em nome de Costão do Santinho e Lojas MM. 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

0: A Bolsa de Valores de São Paulo opera praticamente estável, aos 168.890 pontos. O dólar comercial está em ligeira alta, de 0,02%, cotado a R$ 5,15. O euro vale R$ 5,95, elevação de 0,22%. No horário de Brasília, 10 horas e 33 minutos.
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1: Estamos de volta, são 10 horas mais 36 minutos, bloco final do Notícia na Manhã. A gente começou o programa com 19 graus, neste momento 21 graus, aumentou a nebulosidade. E a gente tem uma previsão de pancada de chuva para o início da tarde, mas é coisa passageira. No restante, tempo nublado, amanhã tem chuva, né? E aí tem uma previsão de noite fria em Joinville da terça para quarta-feira. Então esse aí, esses são os próximos passos do tempo aqui em Joinville, e a chuva chegando amanhã, ela vai se estender até sábado, hein? Que notícia desagradável, né? Tomara que não seja em grande intensidade, se bem que a gente tem aqui notícias a respeito de virada de tempo e possibilidade de 2 ciclones no período de uma semana. Então isso é bastante preocupante, né? Preocupante, cada vez mais a gente se aproxima aí do El Niño, né? Esse super El Niño que está causando muita preocupação e muita movimentação nos bastidores do governo do Estado e da Defesa Civil para um plano de contingência, para a gente não ter nenhuma surpresa. 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E Lojas MM, aproveite as nossas ofertas, anunciando que agora a gente vai falar sobre o movimento do feriadão. Vamos fazer o balanço, né, desse feriado de Corpus Christi, ouvindo, né, o resumo feito pela equipe de comunicação da Polícia Rodoviária Federal de Santa Catarina, por meio do Alexandre Castilho.
2: A Polícia Rodoviária Federal encerrou a Operação Corpus Christi nas rodovias de Santa Catarina. Ao todo, foram registrados 131 acidentes que deixaram 153 pessoas feridas e 6 mortos. Apesar do número expressivo, o total de óbitos caiu em comparação com o ano passado, quando 10 pessoas perderam a vida no feriadão de 2025. Além da fiscalização nas rodovias, as ações de combate à criminalidade terminaram com a prisão em flagrante de 28 pessoas, além de grandes apreensões de droga, como mais de 300 quilos de maconha, após uma perseguição de 20 quilômetros no Planalto Norte. A notícia preocupante fica por conta de um grave atropelamento da BR-282 em Pinhalzinho. Um PRF ficou gravemente ferido após ser atropelado por uma motocicleta durante a abordagem. O piloto, um jovem de 20 anos que não tinha carteira de habilitação, acelerou em direção ao agente. Ele foi preso em flagrante e pode responder por tentativa de homicídio qualificado contra um agente de segurança pública. O policial foi socorrido de helicóptero e levado para um hospital em Chapecó, onde permanece internado aguardando cirurgias.
1: Muito obrigado. Está aí o resumo feito pelo Alexandre Castilhos. 131 acidentes, 153 pessoas feridas e 6 mortes. Né? Número inferior em relação a 2025, quando registramos 4 a mais. Seguindo com notícia na manhã, deixa eu chamar a Carol Borges, para trazer mais detalhes a respeito daquele episódio, né, que ganhou repercussão nacional, da mulher de 37 anos que se passava por adolescente de 12, e a Carol Borges vai trazer mais detalhes sobre a pesquisa que essa pessoa fazia, né, para ter esse comportamento, né, ter indícios de autismo, enfim, toda a tramóia que ela armou, né, para se passar por uma adolescente, por uma criança de 12 anos. Carol, por favor.
3: A mulher de 37 anos, presa em Joinville após fingir ter somente 12 anos, pesquisava na internet como imitar o comportamento infantil e estudava os sinais, atitudes e as reações de uma adolescente autista. A informação foi divulgada em um vídeo publicado nas redes sociais pela nutricionista Renata Magalhães, que foi vítima do mesmo golpe da mulher no Rio de Janeiro em 2023. Em um dos registros publicados no perfil da nutricionista, Amanda Maria Souza de Oliveira, que é a mulher identificada como autora do golpe, aparece imitando a voz de uma criança. No vídeo, ela interage com a mãe de Renata e diz, abre aspas, eu só queria dizer que a senhora é linda e especial. Eu amei a senhora já mora no meu coração. Segundo o advogado da mulher suspeita e presa, ela vai passar por exames de sanidade mental. De acordo com a nutricionista que divulgou o vídeo, Amanda se apresentava como Duda na época e relatava que o próprio pai a obrigava a se prostituir e a tomar hormônios. A história era usada para justificar a fisionomia e a falta de documentos. Renata Magalhães é nutricionista clínica infantil com ênfase em autismo e explicou como a farsa conseguiu se sustentar por tanto tempo. Segundo ela, por se tratar de um transtorno diagnosticado por sinais clínicos e não por exames laboratoriais, a mulher simulava perfeitamente os sintomas por meio de desenhos, comportamentos infantis e crises falsas. Presa na terça-feira, dia 2 de junho, após a farsa ser descoberta a partir da inquietação de uma parente da então família adotiva, Amanda Maria teve a prisão em flagrante convertida em preventiva. Na sexta-feira, ela foi indiciada por estelionato e falsa identidade. Em depoimento à polícia, Amanda confessou que, além de Joinville, ela aplicou o mesmo golpe em Curitiba, Nova Iguaçu, além dos estados de Minas Gerais, Goiás e Ceará. Em Santa Catarina, a polícia investiga outros dois casos em Florianópolis e também em Chapecó. A nutricionista contou ainda que presenciou Amanda vomitando agulhas em diversas ocasiões. Imagens de raio-x feitas em 2024 em um hospital de Goiás, onde a suspeita foi presa pelo mesmo golpe, mostraram esses objetos espalhados pelo corpo dela. Na ocasião, o Conselho Tutelar e a Polícia Militar foram acionados. No relato, a nutricionista afirmou, abre aspas, ela vomitava a agulha, ela vomitava, fez isso na minha frente, é uma coisa bizarra. Tenho visto muita gente rindo e fazendo piada na internet, mas ela é uma estelionatária, uma narcisista, uma mulher perigosa. É uma pessoa que vestiu um personagem e criou uma narrativa, fecha aspas. Com informações do G1 para a CBN, Caroline Borges.
1: Muito obrigado, Caroline Borges, né, com mais, né, desdobramentos desse caso extremamente rumoroso, né, e que vai ter, né, com certeza, né, nas próximas semanas mais informações. Agora, Fernanda Silva vem com outro episódio, né, uma advogada que pediu, né, a condenação do seu próprio cliente, né. Fernanda Silva, conta pra gente.
0: Um advogado chamou a atenção ao pedir a condenação do próprio cliente. O caso, bastante inusitado, aconteceu em Florianópolis durante uma audiência de instrução para julgar um rapaz por tráfico de drogas. Até mesmo a juíza ficou surpresa com a afirmação do advogado e determinou que o acusado procure outro profissional para se defender ou então consiga um designado pelo judiciário. O caso começou em 12 de fevereiro, quando o rapaz foi detido pela polícia militar no bairro Sambaqui, com 30 petecas de cocaína e uma pistola com várias munições. Ele teve o flagrante convertido em prisão preventiva e está atrás das grades. Inicialmente, o acusado era defendido por uma advogada. Porém, como consta no site do Conselho Nacional de Justiça, ela se tornou foragida da justiça. Existe um mandado de prisão em aberto contra mulheres pedido em 13 de abril pelo crime de tráfico de drogas, tal qual o cliente que ela representava há 2 meses. Com esse empecilho para defender o cliente, ele precisou encontrar outro advogado. Porém, no dia da audiência de instrução, no final de maio, veio a surpresa quando o profissional concordou com o Ministério Público pela condenação do acusado. O despacho da juíza diz que o promotor de justiça pugnou pela condenação do acusado nos termos da denúncia. O defensor também se manifestou pela condenação do acusado nos termos da acusação, sendo por isso considerado o acusado indefeso. Assim, o réu foi intimado para constituir novo defensor no prazo de 3 dias, sob pena de nomeação de defensor dativo. Aqui é Fernanda Silva para a CBN.
1: Muito obrigado, Fernanda Silva. Deixa eu chamar a Giovana Franco, que o rio Itapocu recebe força-tarefa para a limpeza de 7 quilômetros lá em Jaraguá do Sul, Giovana.
4: Um dos principais cursos d'água do norte catarinense receberá uma grande mobilização de limpeza e conscientização ambiental no próximo fim de semana. Voluntários, órgãos públicos e entidades ecológicas vão unir forças para percorrer 7 quilômetros do rio Itapocu, no município de Jaraguá do Sul. A ação está agendada para o dia 14 de junho e utilizará caiaques e canoas para recolher resíduos em pontos de difícil acesso por terra. O trajeto terá início na sede do Clube de Canoagem Kentuck, ao lado da Ponte Maria Moser Gruba, no bairro Chernevich, seguindo pelo leito do rio até o Parque Linear Via Verde. A iniciativa é organizada em parceria pelo Clube de Canoagem, pelo SAMAI, pela Defesa Civil e pelo Consórcio Intermunicipal do Vale do Itapocu. O histórico das últimas ações na região revela a gravidade do descarte irregular de lixo nas margens do manancial. Em uma operação semelhante, realizada no mesmo trecho, as equipes conseguiram retirar cerca de 500 quilos de entulho. Entre as sucatas resgatadas da água estavam pneus, encanamentos, lonas, grades de ferro e até mesmo a carcaça de uma máquina de lavar roupas. Somente no mês de março deste ano, outra etapa do mutirão já havia retirado 300 quilos de materiais poluentes em um trecho complementar do rio. A direção do SAMAI ressalta que o trabalho prático com os canoístas complementa as campanhas de educação ambiental desenvolvidas nas escolas da região. O cronograma de conservação do ecossistema do Vale do Itapocu seguirá ativo ao longo do ano, com uma nova etapa de limpeza de primavera já confirmada para o dia 19 de setembro. Giovana Franco para a CBN Joinville.
1: Raulino Dalcin está com a gente para destacar que rodovias estaduais de Santa Catarina, só nesse primeiro semestre, menos de seis meses, nós já temos 36 mortes de motociclistas, Raulino.
5: Santa Catarina enfrenta uma verdadeira epidemia diária de violência e mortes envolvendo motociclistas em suas principais rotas rodoviárias. De acordo com dados oficiais da Polícia Militar Rodoviária compilados neste ano, das 114 pessoas que perderam a vida em acidentes nas rodovias estaduais, 37 delas estavam a bordo de motocicletas. O índice revela que os condutores de duas rodas representam mais de 32% de todas as vítimas fatais registradas nas SCs, malha que corresponde a menos de 20% de toda a rede viária catarinense. O cenário de tragédias já havia demonstrado forte tendência de alta no balanço do ano passado. Nas rodovias federais que cortam o território catarinense, o número de mortes de motociclistas disparou 22%, saltando de 98 para 120 óbitos em um período de apenas 11 meses. Esse panorama estatístico não contabiliza os acidentes fatais ocorridos dentro dos perímetros urbanos das 295 cidades do estado. Além da perda irreparável de vida de jovens, o combo de colisões gera um impacto direto no Sistema Único de Saúde devido ao alto número de pacientes com politraumatismos. O travamento de leitos de emergência hospitalar afeta diretamente a realização de cirurgias eletivas na rede pública. Especialistas apontam que a combinação entre uma frota de 7 milhões de veículos para uma população de 8 milhões de habitantes e a precariedade do transporte coletivo empurra os jovens para as motocicletas. A pressão por metas e bônus financeiros promovidos por plataformas de delivery de comida e mercadorias estimula comportamentos de risco no trânsito. Mudanças recentes na legislação federal que flexibilizaram o acesso à atividade profissional também são apontadas como fatores que podem agravar os índices de mortalidade. Kleber, eu volto contigo no estúdio.
1: Muito obrigado, Raulino Dalcin, com esse número preocupante. Olha só, vamos chamar o John Pacheco da agência, né? Porque aquele oceanógrafo que estava sumido há bastante tempo, foi encontrado, mas sem vida. John Pacheco traz detalhes pra gente.
6: O oceanógrafo americano Charles Gorry, encontrado morto em uma trilha de Florianópolis, atuava em projetos de educação ambiental aqui na capital. O corpo dele foi encontrado na última sexta-feira, 9 meses após ele desaparecer no norte da ilha. Natural de Detroit, nos Estados Unidos, o Charles se mudou para o Brasil ainda na infância e falava fluentemente o português. Aos 57 anos, atuava como guia de trilhas na região sul da ilha de Santa Catarina. Doutor em Oceanografia Biológica, ele integrou um projeto voltado ao monitoramento ambiental da Reserva Biológica Marinha do Arvoredo e conservação dos oceanos e das áreas costeiras. Além da pesquisa científica, também era condutor ambiental, ou seja, profissional responsável por guiar visitantes em áreas naturais e unidades de conservação. Os restos mortais do corpo do Charles foram encontrados na última quinta-feira em uma área de costão e paredões de difícil acesso na região da Lagoinha do Leste, no sul da ilha. Em função da dificuldade do resgate, o cadáver só foi recolhido na sexta-feira. e, segundo os bombeiros, estava em avançado estado de decomposição. As causas da morte serão investigadas. Com informações do G1 Santa Catarina, John Pacheco para a CBN.
1: Muito bem, vamos com o comentário da Estela Benetti, começando essa semana com providências do governo em relação à carne. Estela, bom dia.
7: Bom dia, Kleber. Bom dia, ouvinte da CBN Joinville. Animado com as expectativas de mais negócios em função do acordo Mercosul e União Europeia, o agronegócio brasileiro foi surpreendido com a confirmação do lado europeu de que vai suspender as importações de carnes, pescados e mel do Brasil por falta de informações técnicas sobre o uso de antibióticos a partir de setembro. É um mercado relevante para Santa Catarina, principalmente para as exportações de aves. De janeiro a maio deste ano, respondeu por 17,3% das receitas e por 11,1% do volume de exportações desse produto do estado. De acordo com o Sindicato da Indústria da Carne e Derivados de Santa Catarina, Sindicarnes, as empresas do setor estão cumprindo as regras europeias e acreditam que esse veto será revertido com informações enviadas pelo Ministério da Agricultura para as autoridades sanitárias do bloco europeu. A União Europeia aprovou esse regulamento sobre antimicrobianos em 2019 e informou que ele entraria em vigor em setembro de 2026. As agroindústrias do estado dizem que elas têm subsidiado o Ministério da Agricultura para fazer esse relatório, porém a pasta ainda não enviou as informações aos europeus. Santa Catarina tem atenção maior para o mercado de carne de aves para a União Europeia. Destinou para aquele mercado 2 mil toneladas do produto de janeiro a maio deste ano, somando uma receita de 199,64 milhões de dólares. A média foi a mesma do ano passado, quando a partir de maio teve suspensão temporária em função do caso da gripe aviária no Rio Grande do Sul, explica o analista de socioeconomia e desenvolvimento da IPAGRI-SEPA, Alexandre Luiz Guio. Segundo ele, a União Europeia já teve maior importância nas exportações de carnes de frango de Santa Catarina. No início dos anos 2000, chegou a representar mais de um terço das receitas com o produto. Em 2003, chegou a responder por 36,3% do total vendido. De acordo com o Sindicarnes, a Europa não está importando carne suína de Santa Catarina e do Brasil, nem carne bovina do estado. Mas tanto para a carne de aves como para as demais, é importante ter um mercado aberto para a Europa, também por reputação, porque muitos países só compram de quem vende para a União Europeia. Santa Catarina exporta pescados para o mercado europeu, procurou ampliar negócios após o tarifaço dos Estados Unidos. E a restrição ao mel não preocupa tanto o estado, porque, segundo dados de 2025, a Europa deixou de ser um mercado importante para o produto. No ano passado, Santa Catarina exportou 4,8 mil toneladas de produtos apícolas com uma receita de 16,5 milhões de dólares e, desse total, 93% foram para os Estados Unidos. A Europa comprou somente 2,1%. É isso, Kleber. Uma boa semana para todos.
1: Muito obrigado, Estela Benetti, fazendo a leitura do cenário das possibilidades e caminhos do acordo com o Mercosul, com a União Europeia. Bom, 10h54, para fechar, uma passada na Câmara de Vereadores. Como é que está a sessão por aí, João Gabriel?
8: Kleber, o clima está esquentando um pouco por aqui, tá? A gente tem muito forte a participação do público, principalmente apoiadores, né, do vereador Cleiton Profeta por aqui. A gente acompanhou nos últimos dias nas redes sociais ele pedindo, né, a participação dos eleitores, de quem apoia ele se fazer presente aqui no plenário da Câmara de Vereadores, e realmente o plenário está lotado nesse momento, né, pessoas com cartazes, balões aqui em apoio, prestando apoio, né, com mensagens em apoio ao vereador Cleiton Profeta por aqui. A gente começou agora as falas dos vereadores da casa, né? Primeiramente, o William Tonese assumindo o microfone, assumindo o protagonismo e falando um discurso contra, né, a cassação do mandato do vereador Cleiton Profeta. Inclusive, como a gente tem uma grande presença do público aqui presente no plenário hoje, o discurso muito aplaudido do William Tonese assim que ele foi finalizado, e na sequência subiu o vereador Neto Peters a favor, né, da cassação do mandato do Cleiton Profeta. A gente teve uma interrupção durante a fala do vereador por conta do público mais exaltado aqui no plenário. Então o Diego Machado tomou a posse e pediu para o público acalmar os ânimos, né, deixar com que o vereador continuasse a fala por aqui. Deu novamente os 15 minutos de fala para o vereador Neto e logo, agora há pouco, o Neto continuava falando, o público continuava exaltado por aqui. Diego Machado teve que interromper novamente a fala do vereador e ameaçou que se não tiver ordem na casa, se o pessoal, se o público aqui presente não colaborar, poderá ser solicitada então a retirada do pessoal aqui presente e a sessão de julgamento pode continuar com as portas fechadas. É isso, Kleber, o ânimos realmente bem exaltados por aqui. No momento, apenas dois vereadores falaram, né, tomaram posse a palavra. A gente lembra que todos os vereadores podem falar em um tempo de 15 minutos. Depois dessas falas, teremos então um tempo de 2 horas no máximo para a fala do Cleiton Profeta e também da defesa. A gente, claro, segue acompanhando a sessão que começou agora há pouco. Estamos ainda no início das falas dos vereadores, né? Poderão falar 18 vereadores aqui da casa. Apenas dois tomaram posse do microfone. Joinville, Kleber.
1: Só completa ali, o João. Estava falando que 3 vereadores usaram o microfone.
8: Isso, no momento só 2, né, falaram, acabou agora a fala do Neto Peters por aqui, na sequência outros vereadores poderão falar, então assumir a posse, assumir o microfone, subir ali no plenário para falar, fazer um certo discurso por aqui também. A gente lembra que são 19 vereadores, né, tirando o Cleiton que não pode falar nesse momento, 18 poderão tomar posse então do microfone, 15 minutos para cada um. Feitas essas falas iniciais, teremos então a defesa do Cleiton Profeta e também a defesa dele podendo falar por máximo 2 horas por aqui, Kleber.
1: Tá certo. João Gabriel continua acompanhando a sessão na Câmara, volta com mais detalhes ao longo da programação da CBN. 10h57, fim de papo para o Notícia na Manhã, em nome de Lojas MM, aproveite as nossas ofertas e saudando o nosso novo parceiro Costão do Santinho. 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Seja bem-vindo, Costão do Santinho, ao time do Notícia na Manhã. A gente volta amanhã e na sequência tem CBN Joga nas 11. Um abraço, uma boa semana.
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0: Segunda-feira, 8 de junho de 2026. A Comissão de Constituição e Justiça da Câmara deve analisar amanhã a proposta que reduz a maioridade penal de 18 para 16 anos. A base do governo tenta barrar a votação e a oposição prevê vitória. O relator do texto, o deputado Coronel Assis, afirmou à CBN que a proposta já tem número suficiente de votos para ser aprovada. Na avaliação dos parlamentares da base aliada, o crime organizado passará a recrutar os jovens ainda mais cedo, se o texto passar. Um levantamento da UNB mostrou que, no Senado, houve 86 mudanças de sigla entre fevereiro de 2019 e abril de 2026. É o maior volume já registrado desde o início da série histórica, em 1991. O número inclui 37 migrações na atual legislatura. Esse cenário ocorre no momento em que o Supremo Tribunal Federal discute se a regra da fidelidade, hoje aplicada de forma mais rígida a deputados federais e estaduais, deve ser estendida a cargos como presidente da República, governadores, prefeitos e senadores. E o volante Ederson já está com a seleção brasileira nos Estados Unidos. O jogador do Atalanta, da Itália, estava de férias no Brasil e viajou ontem à noite. Ele foi convocado às pressas pelo técnico Carlo Ancelotti para o lugar do lateral Wesley, cortado em virtude de uma lesão na coxa. Hoje, Ederson já deve participar do primeiro treino da seleção e se prepara para a estreia na Copa do Mundo no sábado contra o Marrocos. No horário de Brasília, 11 horas e 4 minutos.
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0: Vai. Valendo. A partir de agora, sol aqui. E aí, tudo certo, tudo lindo, forte abraço para você que se liga na programação da CBN Joinville. Estamos no ar com o nosso CBN Joga nas 11, a partir de agora até o meio-dia, tá? Pra gente falar de esporte, vou aumentar aqui, aumentar o geral aqui, isso. Até o meio-dia pra gente falar de esporte com você na programação da Rádio Que Toca Notícia. Eu sou o Jota Deschamps, estou com Israel Antunes e com Roberto Casagrande, que graças aí ao nosso CBN Copy Leito...
1: Sonoplastia.
0: Que isso, cara?
1: Parece um cavalo.
0: Parecia o pé de pano.
1: Pé de pano.
0: O cara foi de pé de pano lá pra Ijuí. E já tá de volta por aqui com a gente. Pra gente repercutir muito nessa segunda-feira. A eliminação do Jack na Série D do Campeonato Brasileiro. A vitória do Jack Futsal no Clássico. Mais um. Tá se tornando rotina, né? Tá em crise. Chama o Jaraguá. E claro, abrindo essa semana especial. Afinal de contas, meu amigo e minha amiga... É semana de Copa do Mundo, senhoras e senhores, e nada mais importa. A partir de quinta-feira começa a Copa do Mundo FIFA 2026, a maior Copa de todos os tempos. E claro que você vai acompanhar tudo por aqui também na programação do Futebol Globo. CBN é a atração já a partir de quinta-feira com bola rolando para México e África do Sul. Jogo inaugural aí dessa Copa do Mundo, tá? WhatsApp liberado desde já, 479-9972-3493. Nosso chat do YouTube também tá liberado, tá online para você mandar o seu recado aí e chorar as pitanga conosco. Nessa segunda-feira da lamentação pro torcedor do Jack, mais um vexame no ano do cinquentenário do Tricolor. Roberto Casagrande lá esteve, foi testemunha ocular da eliminação do Jack na Série D. Já deu para assimilar tudo que os seus olhos viram lá no 19 de outubro, Casagrande? Bom dia.
1: Bom dia, Jota, Isga, a toda a audiência da CBN Joinville. Mais uma, né? Acho que não só o torcedor do Joinville, mas a imprensa, toda a comunidade já está naquele estágio do não dói mais, né? E isso aconteceu em 2023, 2022, 2021, 2024 e vai continuar acontecendo ano após ano. Enquanto as pessoas que estiverem à frente do clube pararem de colocar o ego à frente e colocar os interesses do clube de fato, de estar ali porque quer de fato um Jack bem de verdade, as coisas podem ser que andem, mas enquanto o ego estiver à frente de tudo, não vai continuar. O Joinville estava sendo isso, continuou sendo isso e vai ser isso por um bom tempo enquanto não mudar, né? Eu falei ontem no pós-jogo e repito agora, acho que só amor ao clube não resolve os problemas. Precisa também de profissionalismo, precisa de gente que tem experiência e cancha no futebol. E o Joinville não tem nem um pouco disso hoje.
0: Tem nenhuma coisa nem outra. E aí, Israel Antunes, bom dia para o senhor.
2: Bom dia, Jota. Bom dia, casa. Né? Seja bem-vindo de volta aí após essa viagem lá para Ijuí. E também a todos os ouvintes da CBN Joinville. Já está chegando várias mensagens por aqui no nosso WhatsApp, viu, Jota? E também lá no YouTube da CBN. Temos bastante participações, né, da nossa audiência aqui. E vamos compartilhar ao longo da programação. Mas o fato é que é o seguinte. A gente tem que falar um pouquinho de campo bola do que foi esse jogo do Joinville contra o São Luís. Né? Eu estava... pegando alguns números, né, que chamam muita atenção para mim. O Joinville não tinha sofrido em nenhum jogo dessa Série D mais do que um gol por partida. O Joinville tinha sofrido 5 gols, foram 2 gols, por exemplo, do Santa Catarina, 2 gols do Cascavel, em jogos diferentes, e 1 gol da equipe do Cianorte, no jogo que aconteceu lá no Paraná, naquela virada de 2-1. E o São Luís... só tinha marcado mais do que um gol numa partida, aliás, tinha marcado 2 gols contra o Guarani de Bagé, mas tinha marcado 4 gols contra o Santa Catarina, feito. E aí ele tinha poucos gols na temporada. A última vez que um jogo do São Luís tinha marcado 3 gols foi lá no ano passado, na Série D. Era um time que não fazia muitos gols.
0: Fazia
2: tempo. É um time limitado. E aí acontece isso, né? O Joinville consegue a proeza de fazer um gol lá e mesmo assim sofrer 3. Né, saiu atrás do placar, conseguiu o gol de empate e mesmo assim sofreu 3 gols. Né, ainda teve um jogo extremamente equilibrado lá entre Guarani de Bagé e Cianorte e mesmo assim já conseguiu ser eliminado. Então foi um combo. E mesmo com todas essas circunstâncias, o técnico do Joinville é um dos principais responsáveis pelo mau desempenho do Jack ontem, por isso que foi uma pena não conseguir ouvir o Serginho, as explicações do treinador, porque o Jack foi mal escalado, o Jack foi mal mexido. O combo da eliminação é grande. Tem a diretoria, tem grupo de jogadores, tem comissão técnica. Mas o resultado de campo bola ontem passa muito pelas escolhas do técnico Serginho. O time do Joinville foi uma bagunça ontem. Se alguém conseguir desenhar como é que o Joinville terminou o jogo, a gente vai chegar num debate aqui, porque não tem, cara. O Jack ontem foi uma bagunça.
0: É, foi bagunçado que o Joinville se despediu da Série D. Conta pra gente como é que tá o sentimento aí de você, torcedor, hoje, você que tá nos acompanhando nessa segunda-feira. O WhatsApp tá liberado, pode mandar aquela mensagem de áudio.
2: Inclusive,
0: respira,
2: Jota.
0: Respira fundo.
2: Tu tem alguma sugestão de enquete pra gente colocar no YouTube? Vocês têm alguma sugestão pra eu colocar?
0: Ah, cara, eu sei lá. Eu quero só ouvir a galera. Boa. Eu quero só ouvir o torcedor abrir o coração. Hoje. 479-9972-3493. Manda aí aquela mensagem de áudio, fala o seu nome, de onde você está ouvindo a gente, que a gente coloca você no ar aqui, tá bom? Nessa manhã de segunda-feira, pós eliminação do Jack na Série D do Campeonato Brasileiro. 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Vamos lá, torcedor do Jack, frustrado, né? Nessa semana, nesse começo de semana, o Guilherme Schmidt está na live com a gente. Mau dia e péssima semana a todos. Obrigado, diretoria incompetente, por mais um vexame. Extremamente satisfeito é o que mandou o Guilherme Schmidt por aqui. Pegando esse ano do cinquentenário, né? O Jack foi rebaixado na Série B do Campeonato Catarinense. O Jack foi eliminado da Copa do Brasil. O Jack foi eliminado agora de forma vexatória na primeira fase da fase de grupos da Série D do Campeonato Brasileiro. O Jack estava com salários atrasados, o Jack está numa pindaíba danada, o Jack está numa instabilidade administrativa, o presidente pediu afastamento, o vice-presidente acabou assumindo interinamente, vai ficar até o final do ano. Quando assumiu, né, assumiu discutindo com o torcedor em rede social. Ontem, na eliminação, o técnico não falou, quem falou foi o CEO que assumiu, mas não tinha sido ainda oficializado, passou pelo rito, aquela coisa toda. O Jack está num processo de SAF, que ainda não tem previsão de votação para se tornar SAF, mas a SAF já foi negociada, e aí está a elaboração de contrato, mas quando vai acontecer ninguém sabe. Ontem o CEO, na entrevista, falou que agora tem que ver o que vai ser planejado. Foi ele que falou. Ele falou, vamos ver o que a gente vai planejar para o segundo semestre. Ou seja, já que não tem plano nesse momento para aquilo que vem pela frente. É nessa bagunça que o Joinville se encontra nesse momento. Cara, difícil apontar um fator só. E não é, né? Um fator só que custou essa eliminação do Jack. E essa eliminação ela não foi só ontem. Mas chama muito a atenção, né, Casa? Você que estava lá. O Jack tinha 3-4 cenários para classificar. Só um para não classificar. E ele conseguiu, de novo, conseguiu ir pelo caminho que não poderia, e o Jack está eliminado da Série D.
1: E os sinais foram dados, né? O cenário é muito parecido com o do ano passado, o primeiro turno bom, o segundo turno que ia dando sinais de que o clube tinha batido no teto técnico e não tinha mais o que apresentar. Esse ano foi a mesma coisa, né? E quando a gente pega a escalação de ontem, talvez até alguns gostaram da forma que o Serginho armou o time, mas eu achei loucura aquela escalação. E eu já tinha meio que pescado metade da escalação no sábado à noite já, né? Já tinha achado loucura. Porque assim, além de mudar algumas peças, o Serginho ia jogar de um jeito novo no jogo mais decisivo da chave. Uma plataforma totalmente diferente, que em nenhum momento da pré-temporada o clube atuou dessa forma. E assim, para quem vê futebol, assiste futebol, jogar com 3 zagueiros, tu não faz isso em uma semana de trabalho. Tu faz isso em pelo menos um mês de treino, para poder conseguir implementar esse jeito de jogar com os atletas e com todo o elenco e também o staff técnico. E outro detalhe, né? Para tu jogar com 3 zagueiros, tu tem que ter 2 alas bons e 2 volantes que saibam sair jogando. O Jack ontem na ala esquerda estava improvisado com o Felipinho, que nunca jogou na vida nessa posição.
0: Felipinho.
1: Então assim, foi de uma loucura, e eu achei loucura a forma que o Serginho escalou o time ontem. E o que me pega é que não tem ninguém pra encostar nele e falar, Serginho, tá errado. Não muda. Eu perguntei na coletiva ontem se de alguma forma tentou se intervir nas formas que o Serginho jogava, porque no meu ponto de vista, o Serginho é um funcionário do clube. Então ele tem que ser cobrado pelas entregas dele. Sim. Ou seja, tem que ter alguém monitorando, assim como qualquer empresa. A gente aqui tá trabalhando, e a gente tem o nosso coordenador geral, enfim, que qualquer coisa vão dar um toque na gente sobre o que tá fazendo certo, o que tá fazendo errado. E o Serginho, em nenhum momento, teve isso. Foi largado o elenco na mão dele, o que ele quisesse estava feito. O resultado está aí. Uma loucura. Ontem o Joinville terminou a partida com o Vitão e o Alisson em campo, sendo que nunca jogaram juntos na Série D. E o capitão da equipe foi substituído. Que convicção é essa? O Joinville... Sim, não, ontem... Eu acompanho o Joinville desde 2006, mais ou menos. Eu nunca vi uma loucura tão grande como a de ontem. Uma escalação confusa, um time sem alma. Aí também a gente tem que ser justo e não só falar do Serginho, o elenco também. Um elenco totalmente sem alma, sem vontade. Não parecia que era um jogo decisivo.
0: O senso de urgência que faltou ao longo de todo o campeonato, ontem foi ainda mais... Sábado foi ainda mais notório, né?
1: Notório. Mas
0: ontem o jogo.
1: Ontem, notório, notório.
0: Era o último jogo do campeonato, já que estava sendo eliminado, e os caras andando, os caras sem pressa. Aí também o nosso Everson, né? Porra, gastou tudo no primeiro turno do campeonato.
1: E tu vai lembrar, Jota, o São Luís abre o marcador com gol de pênalti. E na saída de bola, o Jack quase entrega mais um gol. Que o Everson vai dar saída. E a bola sai toda mascada e o Tomás não consegue dominar. O atacante recupera a bola, o Brandão, e chuta do meio campo e quase faz o gol. Assim, um time totalmente aquém do jogo. Parecia que não estava querendo jogar ou algo do tipo. E isso aí... É impregnado no Jack, né? Isso vem desde 2022, 2023, e isso passa pro elenco. O mau momento fora de campo passa pro elenco. E aí não tem como dizer que não reflete, porque reflete sim. E a gente vê ontem, após o jogo, né? O Jack mais uma vez sem comando, porque a presidência tá fora do país. O presidente eleito, aclamado, tá afastado. E aí fica na mão do CEO que não foi, que, como o Jota falou, não passou ainda pelo conselho. É totalmente bagunçado, e o Isra falou uma coisa que eu achei muito verdade, Isra. Ontem era o dia pro Serginho dar uma explicação. Que todas as outras coletivas, ele sempre falava a mesma coisa, mas ontem era o dia que eu realmente queria ouvir ele, não pra criticar ou algo do tipo, mas pra realmente tentar entender o que ele tentou fazer. Porque até agora, e acho que eu vou tentar dissecar isso por meses, eu não vou conseguir sacar qual que foi a ideia.

0: né, que teve uma substituição. Mas o segundo tempo do Jack terminou de uma forma muito atrapalhada, né? O técnico, no intervalo, ele faz umas mudanças, né? Ele faz duas mudanças no intervalo, aliás. Saiu o João Vitor e entrou o Ian Barreto. Aí ele, o que ele faz com essa mudança, né? O Ian Barreto no lateral, no lugar de um jogador que joga no meio campo. E aí ele faz duas linhas de quatro, né?
1: Sim, uh-huh.
0: Aí meio que ele deixa, né, o Dudu na direita, o Léo Rigo na esquerda, a dupla de zaga.
1: O Léo Rigo tinha saído já, né? Tinha entrado o Vitão no
0: primeiro tempo. É verdade. Isso,
1: e ele teve a chance de consertar aí o jogo.
0: Aí ele faz duas linhas de quatro lá atrás e bota o Filipinho mais aberto pela esquerda e libera os dois lá na frente. E aí ele termina o jogo de um jeito muito estranho. Thiago Rodrigues, né, o goleiro. Os dois zagueiros, o Vitão e o Alisson.
1: Que nunca jogaram juntos nessa Série D.
0: O Vinícius entrou no final do jogo, né, para um desespero, no lugar do Dudu. Né, o Dudu jogou muito mal de novo ontem.
1: Como sempre.
0: E o Ian Barreto mais pelo lado esquerdo. Né? E aí o Joinville só tem um jogador de marcação no meio campo, que é o Tomás. Que ele é melhor armando o time, jogando mais perto do gol do que marcando. É um cara que tem, eu acho que, uma dinâmica de jogo. Não é um cara que usa para marcar, não é um cara que tem um poder de marcação, no meu ponto de vista.
1: E por hora sendo até um terceiro zagueiro, quando o Jack defendia um.
0: E aí empilhou atacantes, né, Casagrande? Porque aqui, ó, tem uma lista extensa de atacantes que o Joinville terminou o jogo ontem. Pedro Arthur, o Garrincha, o Felipinho, o Everson e o Iago Dias. E o Iago Dias, azar do atleta ainda, teve uma lesão. Ficou só fazendo o número até o final do jogo. Então foi assim que o Joinville terminou o jogo.
2: E teve uma chance ainda, né, o Iago? Que foi justamente quando ele machucou. Né?
1: E o Everson no rebote teve chance também.
0: E aí o Joinville levou 3 gols de um time totalmente limitado. O goleiro ontem lá dos caras teve 2 chances, né, que o Joinville chegou cara a cara. Uma com o Pedro Arthur, que ele fez uma grande defesa. E aquela que o Everson perdeu, que não pode perder um centroavante profissional, não pode perder um gol tão decisivo como perdeu, né? E aí esse combo da eliminação do Joinville tem essas escolhas do treinador, né? Aí tem a incapacidade técnica desse grupo de atletas, né? Tem a questão da diretoria que não deu mais ferramentas pro Serginho, quando eu digo ferramentas, um staff técnico maior, uma cobrança maior em cima do treinador, que era um pouco daquilo que vocês estavam falando, né? Pô, o Serginho estava aí largado. Ele virou, na minha opinião, um escudo, como foi o ano passado o Emerson Maria.
1: Sim.
0: Porque ele ficou lá nas coletivas, recebendo pancadas de todo mundo, respondendo praticamente sempre as mesmas respostas a cada pergunta. Era um filme que se repetia. E aí ninguém chegava ali e dava um alento ali para poder também justificar o que estava acontecendo dentro de campo. Porque o Joinville fez um primeiro turno com 11 pontos. Foram 3 vitórias e 2 empates. O segundo turno do Joinville, o Joinville fez apenas 4 pontos. Né? Venceu um jogo, que foi o Guarani de Bagé, e empatou uma partida em casa contra o Cianorte. E sofreu 3 derrotas, as 3 derrotas fora de casa. E as 3 derrotas fora de casa foram derrotas justas e de um time que não jogou. Com o Cascavel 1-0 lá tranquilamente, Santa Catarina 1-0 também, e ontem um 3-1. E eu volto a repetir, o time do São Luís é limitado. Um time que tinha sofrido, feito 4 gols contra o Santa Catarina e depois não tinha feito mais nada contra ninguém.
1: Fraquíssimo.
0: Fraco esse time. Fraco. E aí o Joinville conseguiu levar 3 gols desse time. O Joinville só tinha levado 1 gol por jogo. Não tinha levado mais do que 1 gol por jogo. Conseguiu levar 3 ontem, gente. É um negócio surreal, porque assim, ó, o Joinville faz o mais difícil, que é um gol. Que é o gol de falta, um golaço.
2: Golaço.
0: E aí o time do nada já leva um gol na saída de bola praticamente, gente.
2: E isso aí, eu volto naquele ponto que eu falava aqui do senso de urgência. O São Luís entrou pro jogo ontem sabendo que era a última oportunidade deles. E veio para comer a bola. Exemplo disso, o Brandão, por exemplo, que machucou no lateral. O lateral cobrou, acelerou o lateral, ele foi correr para evitar a saída, o centroavante que fez o gol de pênalti. Acabou sentindo a coxa para ele, porque ele sabia que, pô, qualquer lance ali era vantagem. E o Jack não entrou nessa mesma rotação. O que o São Luís entrou voando, com todas as dificuldades, com todas as limitações que eles têm, o São Luís entrou sabendo da importância do jogo, entendendo a rotação que o jogo exigia. E o Jack não.
0: O Jack não. E aí tem uma questão, né? E aí até bom, porque o André Gustavo falou na coletiva ali pro Casa e pro outro pessoal que estava trabalhando ontem na reportagem lá em Juí, e não serviu de muleta. Pelo menos essa parte eu tenho que fazer aqui um adendo. A arbitragem. Horrorosa, né? Porque teve um pênalti claro, não anotado para a equipe do Joinville, em cima do Garrincha. Né?
1: Nossa, foi escandaloso.
0: E aí a arbitragem acabou errando ali. Quando o quarto árbitro chama o árbitro da partida, eu achei pelo menos que ele poderia mudar, né? Mas não, acho que só reafirmou que...
1: E os jogadores do São Luís estavam indignados, então a minha leitura foi que ele vai dar

0: pênalti. Ele vai indicar que é o pênalti, né? Sim. Ele tá com o árbitro, dá ou não.
1: E aí ele manteve a marcação, né? Foi uma falta fora da área, mas não. Foi um pênalti, claro, que não foi marcado para a equipe do Joinville.
0: Sim.
1: Teve uma agressão absurda no Pedro Arthur no segundo tempo. O cara deu uma cotovelada no jogador do Joinville, a arbitragem. Mas enfim, tu vai cobrar da arbitragem agora? Tu deixou pra resolver no último jogo?
2: É isso.
1: Tu deixou... Cara, o Joinville...
2: Se ele marcasse o pênalti também não ia mudar nada.
1: O Joinville é só ter feito um gol a mais no Guarani de Bagé. Que o Joinville teria um saldo melhor que o São Luís já teria passado. Era só ter ganhado 3-0 do Bagé, mas deixou pra ganhar do Guarani de Bagé no segundo tempo num desespero com dois gols.
2: Com as calças na mão.
1: Com as calças na mão, gente.
0: Empilhando atacante.
1: Cara, o Joinville perdeu a vaga em casa pro Guarani de Bagé eliminado. Era para ter feito uma mobilização, uma guerra, uma terceira guerra mundial contra o Guarani de Bagé, perdeu em casa a chance de classificar. Aí tu vai decidir fora, e aí por 5 anos do jogo acontece isso aí, cara.
0: Vai tomar
1: na cabeça, e tomou.
0: É por isso que eu acho raso a gente falar de arbitragem hoje, a gente não tem que falar de arbitragem.
1: Não, eu, tá certo.
0: É, eu, porque assim, tudo bem que ele errou, era para ter sido o pênalti, mas cara, para quem ainda tem dúvidas, vê o jogo de volta. O Joinville não parecia que era um jogo decisivo, mais uma vez, aconteceu ano passado em Cianorte. Um jogo tão importante que, se você não tem técnica, tudo bem, você pode ser jogador ruim, mas tenha vontade, acho que a Série D, metade do caminho é vontade na Série D pra você chegar lá.
2: Tu pode dizer que é mais do que
0: é mais do que caminho. Técnica, o Joinville não teve, cara, parecia um time que achava que resolveu o jogo de qualquer jeito e não ia. O Joinville é um time ruim, é um time Série D, é horroroso. E mais uma vez, elenco mal montado, elenco desequilibrado, falta de comando, usam a figura de um cara que é identificado talvez com a cidade, com o clube, pra meio que maquiar a gestão ruim e dá nisso. Mais uma vez o Joinville eliminado, mais uma vez o Joinville sem série. E vamos relembrar, caso o Joinville não jogue a Copa Santa Catarina, que não foi confirmado ainda, e o próprio André falou no pré-jogo ontem que ainda estava analisando porque a copinha é deficitária. Cara, o Jack pode ficar 10 meses sem jogos caso não jogue. 10 meses. Eu Sim. acho que ainda vai dar um jeito de jogar a copinha, mas pode ser 10 meses sem jogo. Isso é muito grave, gente. Cara, é muito grave.
2: É muito grave também o Jack abrir mão da copinha, né?
0: É loucura.
2: Que é
0: loucura.
2: Se tu tem uma possibilidade de chegar ao Brasileirão de novo, você tem que jogar. Por mais que seja... Ainda mais que a moçada tá... Todo mundo tem contrato aí, imagina. Então,
0: Sim.
2: Enfim, então...
0: E se tu não tem condição de jogar uma copinha, aí, pô... Aí revê os conceitos de futebol ou larga o barco, não sei. Mas se não tem condição de jogar uma copinha, pô, desculpa, gente.
2: Eu quero chamar você que tá ouvindo a CBN aqui a participar conosco, tá? O WhatsApp tá bombando, o chat também. Mas deixa aquele like aí pra quem tá no YouTube com a gente. Vê ali se o joinha tá pintado de preto. Se não tiver pintado de preto, é porque você não curtiu ainda. Então clica ali, curte, deixa o like. Você educa, né, o nosso, o seu algoritmo aí, que o conteúdo da CBN é bacana. Deixa eu registrar já algumas participações por aqui. O Paulo Américo perguntando cadê o presidente. Ontem mesmo mandei mensagem para um presidente em exercício do Jack Derian Campos, colocando os microfones da CBN à disposição. Nem tchum, nem retorno, tá? Não tive retorno. Então,
0: essa era a hora de
2: nossa
0: falar,
2: parte, né? A gente fez. O Eduardo falou aqui, ó, tá liberado ser depressivo hoje.
0: Culpa é nossa, né?
2: O Jack não pode ver uma vergonha que já quer passar. Eu não aguento mais esse fundo do poço. Mensagem do Thiago Macedo. Valeu, Macedão. Abraço para você. Obrigado pela sua participação. Paulo Américo, lembrem-se, essa diretoria que acabou com o Jack é a mesma que está arrumando a solução da SAF. Não tem como dar certo. Mensagem do Paulo Américo por aqui. O torcedor na bronca, evidentemente.
1: Posso só pegar uma aspas? Hein? Ah. Essa que o Paulo fala agora é importante, porque ontem na entrevista que o Casa fez também depois do jogo, o André Gustavo falou exatamente isso. A única solução, a única salvação para o clube é a SAF.
0: Muito raso
1: é
0: isso. Né?
1: Ele falou exatamente com essas palavras. A única salvação para o clube é a SAF.
0: É muito raso isso, né? Muito raso. E até eu pesquei aqui no chat... Pra ver como, às vezes, a gente pode cuspir pra cima e cair na testa, né? Que essa mesma gestão que tá lá bateu de todas as formas no Charles Fischer. E até algumas vezes de forma até covarde, digamos assim. Falando coisas que acho que não precisava durante ele, enquanto ele era presidente, né? E o Charles tava sozinho. Aí agora, na situação dele... Porque uma coisa que o Charles fazia, que a gente pode não aprovar a gestão dele, que foi ruim, de fato, tá? A gestão do Charles. Mas nesses momentos ele aparecia. O Charles sempre falava, ligava pras rádios, dava a cara a tapa, e hoje a gente não vê. Quem vai dar entrevista é o André aqui. Com todo respeito, não tem que ser o André pra falar ali. Sim. O André é o CEO que nem foi aceito ainda pelo conselho. Tinha que ser o presidente, tinha que ser, sabe, da Silva, não sei, alguém. O Joinville não tem nada, gente. O Joinville há anos não tem nada. E vai seguir não tendo nada, enquanto não mudar o conceito interno, que é trabalho. Só rapidinho, Jota. Muitos falam que a comunidade virou as costas pro Jack, que o cenário atual é desfavorável, como o André falou no pré-jogo ontem, que o cenário nacional é ruim. Financeiramente ruim. Mas, cara, Pra mim isso não é desculpa, pra mim é trabalho, tudo é trabalho. Por que, que a gente vê o Concórdia com times competitivos no Catarinense? Por que a gente vê o Marcílio com uma folha na metade do Joinville fazendo times competitivos? Por que, que a gente vê um Santa Catarina, cara, que consegue fazer também times competitivos com a mesma folha e até menos? É trabalho, tudo é trabalho. Se tem seriedade, se tem profissionais trabalhando, o resultado vem. Se você acha que só com o nome vai conseguir as coisas, não, não vai dar certo. Não vai, não tem como.
2: E até tem muita gente perguntando, né? Cadê o presidente? Cadê o presidente? De novo, né? A gente fez contato, não tivemos retorno e entendendo o modus operandi da atual diretoria, a gente foi aqui para as redes sociais, né? Só para ver se tem algum post. O último post do presidente em exercício do JEC é um gif de um neném com cara de choro e a legenda Depressive Press, né? Imprensa depressiva. Então esse foi o último post do presidente nas redes sociais aí, que até agora segue em silêncio. 11h29, quem mais? Segunda-feira muito triste, esse é o sentimento tricolor, o Luiz Cláudio escreveu aqui no nosso YouTube, valeu. O Diego Strello, não concordo com essa análise, porque ele não tem culpa, ele imagina o Serginho, né? Que os caras estão de cara com o goleiro e não fazem um gol. É isso que a gente falava aqui, cada um tem a sua parcela aí, os jogadores têm uma baita de uma parcela, o Serginho tem uma baita parcela, da mesma forma com a diretoria também. Diego Agi, quero cancelar o meu sócio e não consigo no aplicativo, como eu faço? Valeu, Diegão, obrigado pela mensagem, tem que procurar aí, tem que procurar.
0: WhatsApp, acho.
2: Quem mais? Vânios, bom dia. E os intocáveis dessa diretoria continuam no poder. Parabéns ao conselho. Tiveram a oportunidade de fazer a limpa, mas se iludiram com os resultados. Mensagem do Vânios aqui no nosso canal do YouTube também. É nesse climinha, tá? Que a gente tá por aqui. O Chico Neto relembrou aqui do slogan, do mote de campanha da diretoria encabeçada lá no início, né? Do mandato pelo D'Artagnan de Oliveira. Respeito e protagonismo. Eram as palavras de ordem aí. Foi tudo que o Jack não conseguiu, né? Tá conseguindo ser desrespeitado e não tem nada de protagonismo. Aliás, quero mandar um abraço por aqui também. Audiência qualificada. Eu recebi uma mensagem aqui naqueles pedidos de mensagem no Instagram, né? Ficou lá oculto, lá fui lá ver. Isaldo06 mandou mensagem por aqui.
0: Isaldo?
2: Aí ele escreveu o seguinte, ó. Vocês têm que respeitar quem está do outro lado. Coloca na cabeça que o Joinville não é Série A mais. Tá falando muita M ao vivo e sai de Juiz com cara de gol contra. E ver quem é o Isaldo. O Isaldo é jogador do São Luís.
0: Nossa.
2: Simplesmente.
0: Deixa eu aproveitar então.
2: Se mordeu aqui por causa de alguma coisa e até perguntei pra ele, cara, me aponta qual foi a M que eu falei por aqui, pra saber. Porque a única coisa que eu falei aqui é do. Tô falando do Jack, só isso.
0: A gente nem um abraço, Isaldo. A gente nem fala do São Luís.
2: É isso.
1: Aqui, ó. O Paulo Vitor mandou o seguinte, ó. Time limitado. Obrigado pela motivação extra, bruxo. Entende de futebol pra caramba você. Paulo Vitor, fisioterapeuta do São Luís de Juiz.
2: Olhei, cara.
1: Mandou mensagem pra mim. E aí, pessoal, mas é limitado o time do São Luís. É limitado. Eu não retiro nada.
0: Não, agora disso. O São Luís é uma seleção e vai jogar a Copa do Mundo.
1: Porque agora precisa do recorte aqui da CBN ou de outra rádio aqui, enfim, pra motivar o pessoal do São Luís.
0: Aí com a pontada pro Shell no vestiário. Botaram,
2: que doideira.
0: Botaram o Jota Israel no vestiário lá.
2: É isso, tô lá.
0: Ou seja, a culpa é nossa mesmo.
2: A culpa é nossa. A culpa é nossa jeito. Mesmo. 11h31, fazer um intervalo rápido, na sequência eu vou ouvir a sua voz aqui, grava aquela mensagem de áudio 479-9972-3493, intervalo rápido, a gente já volta aqui no Joga nas 11, aguenta aí.

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1: De acordo com o Instituto Internacional de Pesquisa da Paz de Estocolmo, as potências nucleares têm um total estimado superior a 12 mil ogivas. Quase 10 mil estão em reserva para uso potencial. E as forças de defesa de Israel fizeram dois ataques no sul do Líbano. As ações aconteceram depois de a República Islâmica informar que suspenderia os bombardeios contra Israel. Teherã prometeu, no entanto, retomar os ataques em caso de nova ação contra o território libanês. No horário de Brasília, 11 horas e 33 minutos.
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0: São 11 horas e 37 minutinhos, 11 e 37, estamos de volta nesta manhã de segunda-feira aqui em Joinville, sol entre nuvens, 21 graus agora, a temperatura baixando, tá? Aqui não, na maior cidade do estado.
1: Falou sol entre nuvens?
0: Não tem sol entre nuvens?
1: É.
0: Tô vendo só as nuvens.
1: É, pois é.
0: É, né?
1: É.
2: Deixa eu ver.
1: Deixa eu olhar. Não vai estragar isso aí, cara. Não,
0: isso aqui é caro.
1: Isso é caro.
0: Olhando aqui por pra fora da janelinha da CBN, vou até levantar a cortina aqui agora.
1: Ao vivaço.
0: Põe na live, ó, como é a tecnologia aqui, ó.
1: Não vai estragar isso aí, cara.
0: Tudo automatizado.
1: Vai estragar isso aí.
0: É só a gente puxar a cordinha que sobe a cortina.
1: Meu Deus, cara.
3: Eu acho que quebrou agora.
0: 11h38. De volta por aqui no Joga nas 11 desta segundona. Hoje é dia 8 de junho de 2026. Tamo junto por aqui no Joga nas 11 até o meio-dia falando de esporte com você, tá bom? 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De volta por aqui nessa segunda-feira da lamentação, o pessoal está perguntando aqui se você dormiu, ô Casagrande. O senhor dormiu bem?
3: Bem é um termo muito forte. Eu dormi, bem é um termo muito forte.
0: Quantas horas de viagem, Casagrande?
3: Deu 9 horas e 20 de volta e ida deu 10 horas e 20.
0: Coisa bem boa, né?
3: Importante é não dormir no volante, de resto tá de boa.
0: Entendi. Nem uma sonequinha, nada?
3: Nada, nada.
0: Uma pescadinha?
3: Nada. Não,
0: aquela tá pra acordar assim, tá no guard-rail?
3: Se não troca o volante, né? Entendi. Eu e Beto Bet fomos e voltamos.
0: Aí, ó, união sinistra.
3: Os depressivos, fomos e voltamos.
0: Veio na boleia também ou veio roncando o Beto Bet?
3: Não, de boa, tranquilaço. Ouvindo os pós-jogos...
0: Ah, ele não dirigiu daí? Você tá expondo?
3: Não, dirigiu.
0: Ah, tá.
3: Ouvindo o pós-jogo da galera, e também ouvindo depois um Tchê Garotos.
0: Tchê Garotos. É Tchê Garotos na veia.
3: E depois o DJ Clayton Rasta pra dar aquela equilibrada, né?
0: Clayton Rasta.
3: Debochando legal.
0: Entendi. Vamos com a participação
1: do ouvinte. É melhor.
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0: O Diego da Silveira comentou aqui no YouTube, por onde anda o satisfeito e depressivo? Será que estão fazendo um churrasco, curtindo um pagode, tomando uma Heineken?
3: Licenciado.
0: Mandou aqui o Diego. Valeu, Diego. Não sei de quem que você está falando. Ballantines comentou aqui.
3: Traz.
0: Do nada. Traz. O cara não quis ficar, nem o que é 15, nem é isso tudo. Não sei nem de quem ele está falando. Valeu, o Ballantines. Vai bem, tá? Diga-se de passagem, um Ballantinezinho. Deixa eu ouvir a moçada aí.
1: Melhor, né?
5: Bom dia, Jota. Bom dia, Casa Grande.
0: Bom dia, Israel,
3: meu querido.
5: Essa eliminação precoce do Jack na Série D. Culpada é essa diretoria incompetente que o Joinville tem, onde já se viu deixar atrasar salário do jogador. O Jack estava lá em cima na Série D e deixaram atrasar o salário. O time já é ruim. O salário atrasado ficou mais ruim ainda.
0: É osso, né?
5: Ninguém trabalha com salário atrasado. Ninguém. Tem que bater lá na porta da Espoteca lá em São Paulo, perguntar ainda se eles querem o Joinville, porque praticamente 3 anos sem calendário nacional com essa eliminação. Um abraço, André, aqui de Biguaçu.
0: Certamente. Indignado. Valeu, André. Certamente vai entrar em pauta essa renegociação agora, né? Porque interfere diretamente no planejamento dos caras aí também. Quem mais tá mandando áudio?
6: Bom dia, de péssimo dia, meus chiquianos. Então, né, presidente mosqueteiro e teacher.
0: Calma, gente.
6: Culpado era eu, que atrapalhava. Culpado é a imprensa depressiva, que atrapalha.
0: Você tá vendo?
6: Culpado é a torcida. Culpado é o clima. Culpado é o ar que a gente respira. Menos os dois alecrins dourados, né?
0: Isso.
6: Por favor, peçam pra sair. Abraço da Gi.
0: Valeu, Gi, obrigado.
3: Todo mundo é culpado, menos os principais.
0: Mais fácil, né? Terceirizar a culpa, né? Ah, a culpa nenhum... é minha, eu ponho ela em quem eu quiser, né?
3: Em nenhum momento eu assumo responsabilidade. Isso que eu acho louco. É por isso que eu falo, assim, enquanto o ego pessoal estiver acima de tudo, vai continuar assim pra sempre.
0: É... O louco Jack aqui no YouTube tá falando: prefeitura vai trazer o Remo no fim de semana. Não entendi aqui.
3: O quê?
0: Não entendi, louco. Um abraço pra você. Quem mais tá mandando áudio aí?
2: Fala, turma. Bom dia, Jackson de Araquari. Por questão de dias, dava tempo de a gente ter inscrito o Jack pra jogar primeirona.
0: Calma aí, cara.
2: Ah, se lascamos de novo.
0: É, deu ruim.
7: Bom dia, CBN. Bom dia, Joga nas 11. Bom dia. Parabenizar o belo trabalho de vocês mais uma vez. Embora o time não ajuda, mas vocês fizeram um belo trabalho ontem.
0: Um belo trabalho.
7: E como já tinha dito, né? O Joinville entrou para tentar segurar um resultado. É onde que tomou um gol que nem tempo de respirar não deu. Já estava 1-0 para o time. Daí é difícil. O jogo foi até bom. Já que até tentou. Mas como eu digo, mas assim, ó, fica cá entre nós. Será que adiantava passar de fase? Era só mais uma eliminação precoce no mata-mata. Com esse time aí não dá. De jeito nenhum. Entendi. Um abraço. Bom trabalho, Kleber Almeida.
0: Valeu, Kleber. Um abraço pra você.
3: Voz de locutor, hein?
0: A voz de locutor, né? Gravando também dentro do banheiro, né? Um abraço.
1: Agora ele voltou pro trabalho.
0: Agora ele voltou pro trabalho lá. Deu aquela remunerada e tá voltando aí agora. Obrigado. Quem nunca fez isso também tá vivendo errado. Aliás, boas as instalações do 19 de outubro, não?
3: Ah, honesto. Instalação honesta.
0: Honesto, raiz.
3: A cabine é bem boa. Cabine, inclusive, maior que muito estádio que a gente já fez jogos aí por Santa Catarina e tudo mais. Ah, instalação honesta. Instalação bem justa.
0: O Charles Henrique Voss, professor Charles Henrique, comentou aqui no YouTube. Voltamos a 2007, 2008, quando quase viramos o Juventus de Jaraguá. Tá se apequenando cada vez mais, né, Charles? É bem isso mesmo. Um abraço pra você, obrigado pela mensagem. Quem mais?
8: Bom dia, pessoal da CBN.
0: Bom dia!
3: Bom dia.
0: Fala, meu querido.
8: Meu Deus. que tragédia.
0: Vou falar o quê, né?
8: É assim, ó.
0: Ah, me conta.
8: É conforme o Vampeta falava.
0: Vampeta?
8: Jack finge que paga e os jogadores fingem que jogam. Faz o seguinte, baixa a porta.
0: Baixa.
8: Baixa esse CNPJ aí, sei lá.
0: Tá.
8: Fica afastado o tempo que for necessário e começa tudo novamente.
0: Reserva. Do zero.
8: Do zero. Que até lá... Quando voltar, eu já não tô mais aqui pra não ver essa vergonha aí.
3: Que isso?
8: Abraços, calma. Valeu.
3: Calma, cara.
1: Ele vai assinar aqui, tá?
8: Osni, Balneário Barra do Sul.
0: Tá tirando o home office do meio do dente aí, Osni?
1: Um abraço pro seu abraço. Osni. Valeu.
0: Tá vivendo a vida, né, seu Osni? Um abraço.
3: Vai estar tá aqui, sim, seu Osni. Vai tá.
0: Um abraço, obrigado pela participação com a gente por aqui.
3: Veremos um Jack mais forte.
0: O Guilherme Furlaneto comentou no YouTube. Chega da imprensa pedir apoio da torcida. Todo ano é assim, o Jack não se ajuda. Isso. Quem precisa fazer a parte dele não faz, né?
1: É verdade.
0: Impressionante.
1: Tem mais aqui, tá, Jota? Se quiser botar no ar?
0: Manda aí.
1: Bora.
9: Bom dia, Jota. Bom dia, Israel. Bom dia, Casa Grande.
0: Bom dia.
9: É o seguinte, cara, como é que um time vai produzir, cara, com salário atrasado?
3: Pois é.
9: Ninguém trabalha de graça, cara. E querendo ou não, os caras precisam de receber, entendeu?
0: É isso, sim,
9: cara. Aí o que acontece? Os caras pegaram e botaram o Joinville no mato. O Joinville não paga, o Joinville não honra os compromissos. Aí onde que tá? Onde que a gente parou agora? Sem calendário, sem nada para fazer. Vamos pedir a Deus que a gente ganhe essa Copa Santa Catarina pra gente conseguir ganhar uma vaguinha na série D do ano que vem, porque olha, bicho, eu vou te falar, tá? Enfim, o Alexandre aqui do Bairro Ademar Garcia.
0: Valeu, Alexandre.
1: Vou te falar, tá? Enfim.
3: Não vai
0: é
3: ganhar.
0: É difícil, né, Alexandre?
3: Bom,
0: é difícil.
3: Quem entrar com esse pensamento de que vai ganhar a copinha, não vai. O Joinville passa vergonha após ano em copinha e não vai ganhar. Vamos ser honestos.
0: Lembrando que o Jack chegou agora há pouco, no início da manhã, né, aqui a Joinville. Ontem, na entrevista do CEO, ele falou que ainda ia ter que ver o que o Jack ia planejar para o segundo semestre. É, até segunda ordem, até a oficialização, o Serginho Braga ainda é técnico do Jack. É, ainda tem reapresentação marcada para essa semana. Vamos ver como vai ser agora, como serão os próximos dias, né, do Joinville Esporte Clube. Mas, por enquanto, imagino que a diretoria esteja trancada na sala lá agora para resolver e para tentar traçar os próximos passos aí nesse interim de tempo. Que a partir de agora não tem mais jogo. O Jack ainda não tinha confirmado a participação, né, na Copa Santa Catarina.
3: Não confirmou ainda.
0: Copa Santa Catarina deve começar lá no último trimestre do ano.
3: Agosto.
0: Né? Lá em agosto já?
3: Agosto, finalzinho, do meio para o fim de agosto.
0: Então já é um pouquinho mais cedo. É, e aí a última esperança do Jack chegar a uma Série D em 2027. Levantando o caneco da Copa Santa Catarina. caso isso não aconteça, o Jack abra a mão de disputar, o que eu acho difícil, voltaria a ter futebol profissional, se a gente seguir o calendário desse ano, né? Somente lá em abril, né? Que começa a Série B.
3: A copinha começa em agosto, termina ali por novembro, mais ou menos, né? Novembro, outubro. É. Faz a conta. Vão ser quase 6 meses sem jogo. Isso se chegar nas fases finais, né? Tem esse detalhe também. A gente vê que o histórico recente, apesar de ter batido em final na última edição, mas o Joinville vem passando vergonha após vergonha em copinha. Uma competição
0: chegou na final e foi varrido, né?
3: Que adianta? Ainda teve que. E aquele dia foi muito irônico, porque acabou o jogo, a gente teve que torcer pra Chapecoense subir pro Joinville ter vaga na Copa do Brasil.
0: É.
3: E assim, isso se repete ano após ano. E isso só reforça que o trabalho é mal feito. O trabalho
1: só
3: é ruim.
1: Tentou vaga na Copa do Brasil porque mudou o regulamento da
3: Série
1: B.
3: E também só teve vaga em Série D de 2024 porque o Criciúma passou pelo Ercílio. Tu vê que o Joinville não faz por merecer as coisas? Não,
0: e nesse ano também, né? Nesse ano o Jack só disputou a Série D. Porque mudou o regulamento da Série
3: D. Porque mudou o regulamento.
0: Que deu a vaga para quem tinha avançado de fase na Série D do ano passado. Então, assim, se não fosse a manobra aí do Samir Chao de mudar e aumentar a Série D, o Jack não iria participar desse ano.
1: Não, ano passado o Jack foi semifinalista com a Catarinense. Ano passado o Jack foi semifinalista no Catarinense.
0: Ah, entrou por esse...
1: Entrou pelo estadual do ano passado.
0: Mas de qualquer forma, né, cara...
1: Mas faz sentido o que vocês estão falando, porque o Jack não consegue as coisas pelo mérito dele.
3: Não consegue.
1: E é uma pena isso, né? Porque sempre está dependendo das situações, né? Agora vai ter que disputar essa Copa Santa Catarina do jeito que dá para poder tentar alguma vaga, né, para a sequência do calendário nacional para o ano que vem. O que é muito ruim, porque assim, o Jack gastou uma dinheirada no começo do ano aí no Catarinense, que foi ruim, rebaixamento. Aí teve ali um discurso de austeridade por parte do Derian Campos, que é o presidente de exercício, que não ia gastar mais do que R$20 mil. Ontem, o próprio André Gustavo falou ali que algumas situações eles conseguiram, outras não, que foi muito difícil fazer algum tipo de negociação. Mas o Jack contratou um monte, né? Tanto que não tem nenhum jogador da base aí praticamente jogando no time titular do Joinville, porque o Jack não tem uma base qualificada, não tem um elenco qualificado, que quando contrata mal, e agora tem um monte de jogador que vai ter débitos aí com o Joinville Esporte Clube que o Jack vai ter que pagar, né? E aí como é que o Jack vai pagar? Sim. Tá devendo salário, tá devendo um monte de situação para vários jogadores, pros funcionários, então já tem uma parte financeira muito complicada. E aí como é que tu vai fazer de novo uma remontagem de elenco pra sequência da temporada lá visando a Copa Santa Catarina?
3: Muito mais baixa, né?
1: E aí tu imagina só, tem um monte de jogador que tem contrato até o final da Série D, que acabou a Série D pro Jack, a Série D acabou pro Joinville. Tu vai conseguir ter um poder de convencimento de manter um jogador ou outro jogador que talvez, na ideia da comissão técnica, esse jogador aqui acho que pode nos ajudar, o cara vai querer ficar aqui em Joinville se o cara não tá recebendo o que tem que receber ainda? Então assim, como é que tu vai organizar? Aí esse jogador aqui, ele vai para outro clube. Aí chega no outro clube, buzina no ouvido do outro, tava no Joinville lá, os caras estão me devendo lá 3 meses.
0: Pronto, fica sujo na praça de novo.
1: Aí fica sujo na praça tudo de novo, começa tudo de novo. Aquela velha história que o Joinville tá com o nome queimado em vários lugares aqui, porque jogadores vêm pra cá, não recebem, fica nessa situação, e aí, culminando com isso, o cara vem pra cá pra quê? Pra jogar a Copa Santa Catarina? Pra quê? Pra tentar uma vaga na Série D do ano que vem? Tá, mas o contrato vai até o final estadual? Estadual da Série B do ano que vem? Vai jogar a Série B do ano que vem?
3: Como é que vai fazer isso?
1: Cara,
3: o Jack mal consegue fazer contrato na Série A do Catarinense. Imagina
1: pois
3: a Série B.
1: Cara. Já é difícil trazer pra Série A do Catarinense.
3: E quando traz, é jogador onerado, né?
1: Sim.
3: Como Quequer, como Totti.
1: Olha, cara, tudo isso no ano do cinquentenário do clube.
0: Meu Deus.
1: É isso que mais pega, né? E realmente foi disparada a pior gestão da história do Joinville Esporte Clube. Essa diretoria é a pior gestão. Muito desorganizada. Muitas decisões erradas, equivocadas, que deixam o Joinville num buraco, né, sem precedentes. É um negócio surreal, cara. E é uma pena. É uma pena que a gente esteja vivendo isso aqui, né, em 2026, no ano do cinquentenário do clube, né, cara? Nós somos jovens aqui, né, cara? Mas tem um torcedor que é mais apaixonado, que viveu lá os anos áureos do Joinville Esporte Clube, ganhando título um atrás do outro. Esse aí deve estar sofrendo demais hoje. Esse aí, o cara não conseguiu dormir. Esse aí desanimou de vez.
3: A gente também, que a gente viu ali 5 anos vitoriosos.
1: Mas essa galera mais antiga, galera mais velha, galera que viveu coisas boas do Joinville.
3: Meu pai, por exemplo.
1: Aí tem uma galera nova hoje em dia, tu não vê mais um gosto de colocar a camisa do Jack, né, cara? Vai colocar a camisa de outros clubes.
0: Não renova a torcida, não tem
1: renova,
0: jeito.
1: Não renova, vai perdendo até novos torcedores, né, cara?
0: O Charles resumiu bem aqui o sentimento, ó. O Dé comentou na live. Hoje o dia está sendo difícil, mas como estamos no buraco há muito tempo... A dor é menor. Estamos acostumados a sofrer. É isso que se tornou o Jack.
3: É um clube derrotado.
1: E amanhã volta ao normal.
3: É um clube derrotado e isso está impregnado em cada metro quadrado do clube, seja no CT ou na arena. O espírito da derrota, o espírito do fracasso está derrotado e impregnado com essa diretoria, que, como o Isra falou, e eu concordo e reforço, é a pior gestão da história. Ah, mas o Johnny... Cara, o Johnny teve 2 anos, essa diretoria está no 4º ano já. E segue fazendo caquinha atrás de caquinha e não reconhece o erro. E novamente, né? É, falou-se em respeito e protagonismo no início, foi slogan de campanha, como o Chico reforçou na live ali. Mas, cara, o Jack, na verdade, não é um clube protagonista, é um clube reativo. Pega, por exemplo, a questão do selo de clube formador. Por que o Jack tá indo atrás agora? Porque caiu pra Série B do Catarinense e ano que vem não tem direito de jogar Série A Sub-20. Então vai atrás desse selo pra tentar manter o Sub-20 na Série A. Sim. E isso reforça, porque a equipe não revela ninguém. A base é fraquíssima, sucateada, o clube é sucateado. E o Joinville segue apenas reagindo, sendo reativo com o que tem, que não é suficiente. E vai seguir derrapando ano após ano, enquanto não tiver uma gestão profissional. Novamente, o Jack não precisa de amor ao clube. Amor, isso fica na arquibancada, na torcida. A gente teve presentes aí que assumiram o clube porque eram torcedores e amavam o clube. O Jack não precisa de amor ao clube. O Jack precisa de profissionalismo, precisa de gestão, precisa de trabalho. E isso não tem, é um bom tempo.
0: Gestão.
1: Aí quem se coloca lá, não tem ninguém apontando uma arma para a cabeça, ó, entra lá e seja presidente. Não, o cara entra lá porque ele quer. Não. Ele entra porque quer. E a partir do momento que ele entra porque ele quer fazer algo diferente, ele vai ser cobrado por isso. Pelo torcedor, pela imprensa, vai ser questionado.
0: Tem que estar ciente disso.
1: Vai estar ciente disso, cara. Não, porque... Não, a gente está perguntando e a gente precisa de resposta.
3: Tem que ser cobrado. Assim como cobraram outras gestões também.
1: Não é, cara, porque se der certo, vai ser elogiado, cara. Vai ser elogiado. Se der certo, o torcedor vai aplaudir. Nas partes ruins tem que ser cobrado, cara. É normal, isso faz parte, cara.
3: E a cobrança é para melhorar. É para que tome um rumo positivo. Mas eu não consigo enxergar isso, de verdade. Não consigo enxergar um rumo... É bom pro Jack nos próximos anos.
0: São 11 horas e 54 minutos. Quero só fazer um parênteses por aqui no assunto futebol. Mandar um beijo para todo o time do CEP, Cesporte. A Aninha compartilhou aqui uma notícia espetacular, cara. A equipe do CEP Cesporte foi campeã brasileira de basquetebol em cadeiras de rodas da segunda divisão. Foi a maior edição dessa modalidade realizada pela Confederação Brasileira. Contou com 15 times de diferentes regiões do Brasil, de norte a sul. E o CEP teve uma campanha extremamente sólida, tá? Com 6 partidas durante a competição, 5 vitórias e só 1 derrota na fase de classificação. E na final, a equipe do CEP Cesporte bateu aí um time lá de São Paulo e conquistou então esse título inédito aqui para Joinville, inédito também para o estado de Santa Catarina. Não bastasse o título nacional, ainda teve a premiação individual de 3 atletas, tá? Do basquete em cadeira de rodas aqui de Joinville, da equipe na seleção aí da competição. O Rayan Xavier, melhor classe 1, o João Padilha, de novo, né, melhor na classe 4, o Rafael Silva foi o MVP, melhor jogador sub-23 da competição, e além disso, a Ana Teixeira, eleita a melhor técnica na competição. Então, parabéns a todos do time de basquete em cadeira de rodas do CEP Cesporte, conquistando esse baita resultado, título inédito, orgulhando demais, né, a toda a nossa cidade, trazendo esse título inédito para o estado de Santa Catarina, bem demais. Então, 5 vitórias do CEP na competição renderam também aí os MVPs da partida, como 4 vezes para o João Padilha e 1 vez para o Rafael Alves, ou seja, empilhando o título, né? O time de basquetebol em cadeira de rodas do CEP Cesporte, orgulhando aí a nossa cidade.
3: Maravilha.
0: São 11h56, ô meus amigos. Eu vou ter que ir ali.
1: Tá? Vai lá e volta.
3: Consertar
1: lá.
3: A cortina.
0: Consertar a cortina. Não, vou falar isso, o cara vai achar que eu tô indo cagar, pô. Mas... Calma aí, pô.
3: Nem tem tempo pra isso.
0: Não dá tempo. Vou ali porque é tanta desgraça pra falar que a gente tem que falar também no Jornal do Almoço sobre a eliminação do Jack, sobre o futsal também. Futsal salvou a pátria. Futsal salvou o fim de semana do torcedor do Jack, mas... Tem as saideiras aqui do Joga nas 11 ainda com Israel Antunes.
1: A gente já fala de futsal justamente, mas o...
0: E com
1: o
0: Roberto Casagrande.
1: Tu já pagou tudo, hein?
0: Já tá tudo pago, Israel Antunes.
1: Então eu vou te tirar da tela, tchau. Valeu.
0: Tchau pra quem tá com a gente. Continua aqui, tá?
3: Censuraram o Jota, hein? Pô,
0: derrubei o cara. A quem interessa calar Jota de Champs.
1: Boa, bom Jornal do Almoço lá,
3: tá? Os caras de Juiz lá fizeram o hackeado já.
0: Pessoal de Juiz.
1: Mas o Casagrande, tu não esteve lá no Centro dos Calhans, mas o Jack passou...
0: Passou o carro.
1: Ô, Jota, pô, tu tá atrapalhando,
0: o cara. O cara quer ir embora e não quer,
1: né? Ó, vou desligar o microfone, tá, gente? Cara.
3: Não, cara! É gostar de trabalhar, hein?
1: passa na câmera ali, não atrapalha. Mas assim, ó, o Jack...
0: Viram que o Jack ganhou, não?
1: Pô, tá de sacanagem. Aí, ó, o Jota deixamos na Rua Vitória. Conhece o Jota deixamos, ô Casagrande?
3: Apenas.
1: Ah, não, mas não é
3: possível. Vai ali, cara. Fala no microfone.
1: 4x1, 4x1. Aí depois o pessoal do Jornal do Almoço fica reclamando lá, que atrasou o Jornal do Almoço, é culpa do próprio cara do esporte que não tá lá. Valeu, Jota, até mais. Valeu. Amanhã ele volta. Mas, gente, Centro Eventos Carl Hansen recebeu o Casa Grande um
3: lotadinho.
1: Pouco. Mais de 3.400 torcedores no sábado, né, pra esse jogo contra o Jaraguá. Cara, uma goleada por 4x1. Eu tava fazendo a conta hoje no Atalho Esportivo com o João Gabriel ali às 7 horas da manhã, e a gente fez a conta, né, ó, o Jack ganhou. De 4x1 agora, né? Ganhou de 7x1 no jogo, né, da Copa do Brasil aqui e ganhou por 3x2 lá. Faz as contas. Então dá 4 mais 7 dá 11, 11 mais 3, 14. 14 a 2, 3, 4. 14 a 4 agregado nos 3 jogos contra o Jaraguá.
3: É muita coisa.
1: Cara, se fosse ao contrário, por exemplo, Joinville levando essa bucha do Jaraguá, aconteceria uma revolução aqui em Joinville, né? Mudança de treinador, mudança no elenco. Não sei se isso vai acontecer lá em Jaraguá. Não sei se Jaraguá vai mudar comando técnico. Mas, cara, o Joinville ganhou de 4x1, mas Casagrande empilhou oportunidades, teve 3, 4 bolas na trave, teve duas bolas na trave só do Matheus. Joinville empilhou oportunidades, o Valenga fez um monte de defesa. Cara, que amasso, o que tá jogando esse time de Joinville é coisa impressionante. Ainda foi corado com o gol do Henrique ainda.
3: A gente tava indo pra Ijuí, a gente tava ouvindo na CBN o jogo no carro, né? E só dava Joinville. Impressionante a imposição física, a imposição técnica que o Joinville tem e uma dominância que há tempos eu não via, tá?
1: É impressionante.
3: Nesse clássico. A última dominância que eu vi nesse clássico foi na época do Falcão, que lá a Malve era praticamente imbatível, não só pelo Jack, mas pelo Brasil inteiro. Mas agora o cenário se inverteu. O Joinville é muito dominante. Muito dominante e. Novamente falar. Davi Mendonça é muito brabo.
1: Ele
3: o que
1: bom,
3: ele
1: né?
3: faz no Joinville hoje é loucura. Então, é muito, muito... É grande o que o Jack tá fazendo. Acho que a gente vai perceber isso talvez daqui a um tempo. Caso passe a temporada, o Jack vai bater campeão de alguma coisa, certamente. Mas a dominância que o Jack tem sobre o futsal brasileiro hoje... E o catarinense em específico, mas quando ganhar algo no nível nacional também, no nível brasileiro, é gigante. É absurdo. É absurdo. O que o Jack tá fazendo, se manter esse nível, vai passar régua em todo mundo na temporada.
1: É isso. 11h59, encerrando por aqui o nosso CBN Joga nas 11, a Liga Nacional de Futsal, né, que teve nesse final de semana aí a sequência da 8ª rodada. Tem conclusão da rodada hoje com 2 jogos. Joinville com a vitória chegou à 3ª colocação, né, vai continuar subindo na tabela, né, com os bons resultados que vem construindo. Joga na quarta-feira agora, fora de casa. Contra o Pouso Futsal, jogo válido pela Copa do Brasil, jogo de ida, tá? Depois tem um jogo da volta aqui em Joinville, quarta-feira joga lá em Pouso Redondo. Bom, para fechar também, daqui a pouco tem agora o CBN Brasil, mas ao longo da tarde da programação tem mais informações de esporte, aí 6h30 tem a atualidade esportiva. Estarei aí aqui. O Casagrande vai falar bastante, né, sobre Jack Futsal, mas também sobre Primeirona Joinvilense, que teve a abertura nesse final de semana aqui em Joinville. Destaque para a vitória do América, né? Que lá na casa do atual campeão da Cercos venceu pelo placar 2x1. Gente, foram muitas participações dos ouvintes por aqui. Não foi possível colocar todos os áudios na programação ao vivo, mas ao longo da programação a gente vai coletando também a sua participação aqui, a participação do ouvinte.
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1: Casa, até amanhã então pra gente falar mais de esporte, tá?
3: Até amanhã, hoje 6h30 na Sociedade Esportiva. Ah, tá pra relembrar, Isa, só pra reforçar. Hoje às 14h tenho conversas cruzadas com o Davi Mendonça e o Vinícius. Né? O Vinícius que é campeão mundial pela Seleção Brasileira e tudo mais. Eles vão falar sobre o Jack Futsal Experience aqui na CBN Joinville. E das 14h às 15h, conversas cruzadas. Davi Mendonça estará em loco aqui. Até mais. Valeu.
1: Valeu. Casa Grande volta daqui a pouco também na programação da CBN Joinville. Gente, valeu. Bom almoço e até mais.
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18: Boa tarde, Carlos Alberto. Boa tarde também aos nossos ouvintes.
17: Muito obrigado aos que nos acompanham em áudio e vídeo. Bom, o que nós temos hoje? Algumas informações, algumas reportagens, informações. Por exemplo, temos aqui uma informação, um comentário e talvez o um comentário de Miriam Leitão sobre os gastos dos estados nesse ano eleitoral. Sempre que a gente fala em gasto público e ano eleitoral, o pessoal pensa no governo federal. Mas os governos estaduais também estão torrando dinheiro público para ganhar votos aqui nessa corrida para as eleições do final do ano. Já está todo mundo em clima de pré-campanha, mas na verdade é campanha direto, né? No noticiário internacional, Israel e Irã suspenderam os ataques que tinham feito, tinham feito no final de semana, e segundo o Trump, Israel e o Irã suspenderam os ataques a mando dele, por ordem dele, Donald Trump. E o Donald Trump parece cada vez mais preocupado em arranjar um meio de finalizar a guerra, e a gente nota essa ansiedade dele pelas expressões que ele vem usando. Ele já não é de ter expressões assim muito civilizadas, digamos assim. Mas ele, perguntado, por exemplo, sobre a ação de Israel no sul do Líbano, né? Israel continua combatendo o Hezbollah no sul do Líbano, e perguntaram ao Trump se isso não atrapalhava as negociações. O Trump disse: o primeiro-ministro de Israel não manda nada, isso mesmo, não manda nada, dizendo que quem manda aqui é ele, Trump. E depois disse que as negociações avançam apesar da ignorância ou da estupidez de alguns que atrapalham o caminho. O que tem de fato é que, por sugestão ou ordem ou, enfim, recomendação do Trump, o fato é que Israel e Irã suspenderam os ataques mútuos que estavam fazendo ontem. Então, não há ataques entre os dois. E outro noticiário internacional é sobre a eleição no Peru. Apurada 90% das urnas, a candidata da direita, Keiko Fujimori, filho do ditador Fujimori de anos atrás, levava uma vantagem de menos de 1% sobre o candidato da esquerda, que é o deputado Roberto Sanches. Dá para terminar a votação, a apuração, e essa é a vantagem, a vantagem na margem de erro, né? Quando a gente faz pesquisa, a gente diz: isso aqui está na margem de erro. Mas, no caso, o que temos é que está já na contagem dos votos. Então, a vantagem que a Keiko Fujimori tem, eu repito, é de menos de 1% nos votos apurados. Eleição ali duríssima. Bom, Vamos iniciar as reportagens, Cássia?
18: Vamos começar as reportagens e nós começamos com a capital federal. Quem está conosco é o Felipe Igreja, o Felipe que está acompanhando a tramitação da proposta da PEC 5x2, a proposta que acaba com a escala 6x1. Felipe Igreja, boa tarde para você.
19: Boa tarde, Cássia. Boa tarde a todos que nos acompanham. Pois é, Cássia, a PEC que acaba com essa jornada de trabalho 6x1 aqui no Brasil entra numa semana decisiva no parlamento, com a expectativa para a definição do relator e do caminho que o texto deverá seguir pelo Senado da República. A expectativa é que o presidente do Senado, Davi Alcolumbre, convoque uma reunião de líderes amanhã para definir como será esse andamento do texto no Senado. O encontro ainda não está confirmado. A gente tem informação de que será uma semana, inclusive, de trabalhos presenciais aqui em Brasília, uma semana de esforço concentrado, e Alcolumbre, então, deve reunir com os líderes do Senado presencialmente amanhã para definir a escolha do relator e da tramitação dessa proposta. Lembrando que o governo tem pressa, mas o presidente do Senado, Davi Alcolumbre, já conseguiu dar uma segurada nessa PEC. A proposta foi aprovada pela Câmara dos Deputados na última semana de maio, chegou ao Senado já há mais de 10 dias, mas ainda está aguardando um despacho formal do presidente da Casa. Davi Alcolumbre afirmou na semana passada que a PEC não vai seguir diretamente ao plenário e que vai precisar sim passar pela análise das comissões da Casa. O tradicional, normalmente o que é feito aqui no Senado, é que a PEC passe pela CCJ, pela Comissão de Constituição e Justiça, antes de seguir para o plenário. Apesar dessa pressão por parte do governo para uma votação rápida logo do texto, Alcolumbre tem defendido um debate mais amplo, diz que o Senado não pode ser um carimbador dos projetos da Câmara, indicando aí, portanto, que os senadores podem até mesmo fazer mudanças no texto que foi aprovado pela Câmara dos Deputados. A pressa do governo, Cássia, se justifica porque o texto aprovado pelos deputados prevê uma série de regras de transição, o que faria com que esse texto entrasse em vigor apenas em setembro, ali um pouco antes do período eleitoral. Isso, se o governo conseguir aprovar essa medida no Senado, sem alterações, né, até o início de julho. Para isso, aí o governo teria um tempo para que a medida fosse implementada antes das eleições. Lembrando que o texto que foi aprovado pela Câmara prevê 2 dias de folga na semana, já neste ano, em até 60 dias, né, depois da promulgação da PEC. Se ela terminar de tramitar até o início de julho, daria ali, portanto, no início de setembro, e a redução da jornada, primeiro de 44 para 42 horas e depois para 40 horas no período total, que chegaria a 14 meses. Além dessa dificuldade do governo em andar com o texto em função da presidência do Senado, há debates também por parte da oposição, que está tentando mirar numa proposta alternativa que prevê ali, na verdade, a possibilidade de um espaço maior, de um maior protagonismo para acordos diretos entre os patrões e os empregados. Cássia.
18: Muito obrigada, Felipe Igreja.
17: E agora, Cássia, temos a Rani Veloso em Brasília sobre outra proposta de emenda constitucional, é a PEC da maioridade. Rani Veloso.
20: É isso mesmo, viu, Stardenberg? Boa tarde a você, a Cássia, a todos que nos acompanham. Depois de uma série de adiamentos, a Comissão de Constituição e Justiça da Câmara vota amanhã a proposta que reduz a maioridade penal de 18 para 16 anos. O clima no Congresso é de embate. Enquanto a base do governo tenta barrar a votação, a oposição prevê uma vitória com a aprovação do texto na quarta-feira, porque há uma expectativa por parte do presidente da CCJ, o deputado Leur Lomanto, de obstrução do governo nesta terça. Em ano de eleição, a oposição usa a proposta como forma de pressionar o governo na área da segurança pública, um dos temas que vai predominar no debate. Eles acreditam que a base não terá coragem de votar por causa da opinião pública, votar contra, né, no caso. O senador e pré-candidato à presidência, Flávio Bolsonaro, já usa a pauta como uma bandeira política. A proposta prevê que adolescentes a partir de 16 anos respondam criminalmente por crimes hediondos sérios e graves. Antes da pena, será avaliado se o jovem tem compreensão do ato. Os condenados devem cumprir as penas em locais separados dos adultos. O texto original também alterava a idade mínima para cargos eletivos e voto obrigatório, mas esses pontos foram retirados. Atualmente, adolescentes que cometem infrações graves estão sujeitos a medidas socioeducativas, como a internação, que pode durar no máximo 3 anos. O relator da proposta, o deputado Coronel Assis, do PL, já deu parecer favorável e afirmou à CBN, nesta segunda, que mesmo com a tentativa da base atrapalhar, será inevitável a aprovação, uma vez que há votos suficientes.
4: Naturalmente, regimentalmente, né, pela questão do posicionamento ideológico, né, do PT, do PSOL, eles devam obstruir, né, devam usar desses instrumentos regimentais para promover isso, mas eu acredito que seja inevitável, né, a aprovação da admissibilidade, uma vez que eu entendo que todos, né, os deputados que ali estão, eles irão votar pela aprovação da admissibilidade dessa matéria.
20: Para a base do governo, a proposta deve ser barrada e por isso vão usar o kit obstrução. Eles argumentam que a redução fará o crime organizado recrutar jovens ainda mais cedo. Foi o que disse a deputada Samia Bonfim, do PSOL, à CBN. Ela também criticou o fato da pauta ser usada com fins eleitoreiros e a falta de investimento às polícias para enfrentar o crime e não perder os jovens.
21: Reduzir a maioridade penal não vai aumentar a possibilidade de punição a ninguém. Só vai inserir pessoas que são muito jovens num sistema que é, infelizmente, falido. E até por uma questão de sobrevivência, esses jovens e pessoas que entram no sistema carcerário são obrigadas a serem parte dessas organizações. Com a proximidade do processo eleitoral, a tendência é que os bolsonaristas levem o debate público para uma lógica de pânico moral e para supostas falsas soluções.
20: Samia Bonfim ainda falou que vai cobrar do presidente da Câmara, Hugo Mota, o compromisso que ele fez de não avançar com essa pauta no plenário. De acordo com a deputada, Hugo Mota fez um acordo, se comprometeu apenas para que essa pauta avançasse na CCJ. Ao Globo, o ministro da Justiça, Wellington César, defendeu que o parlamento tem o direito de debater as características para a gradação das penas. Se aprovada na CCJ nesta semana, a PEC segue para uma comissão especial da Câmara. Sardenberg.
17: Muito obrigado. Essa foi a informação de Rani Veloso, direto de Brasília. E agora temos intervalo e já voltamos.
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0: E aí, Merval, como está?
1: Tudo bom, Sandenberg? Boa tarde, ouvinte. Boa tarde, Cássia.
2: Boa tarde, Merval.
0: Bom, Merval, o Daniel Vorkari e seus advogados têm trabalhado intensamente na proposta de delação premiada. A informação é de que os advogados têm passado várias horas por dia lá na cela, na sala especial da Polícia Federal, na qual o Vorkari está preso. E a informação também é de que nesta semana a Procuradoria-Geral da República e a Polícia Federal vão decidir se continuam ou não negociando essa delação, Merval.
1: Sandenberg, eu tenho a impressão de que, embora não seja a melhor delação, a mais aprofundada, é melhor do que a primeira. E isso, já se ganha um tempo com isso, mas não creio que seja definitivamente aceita. Eu acho que vai haver mais negociação para atingir objetivos mais claros, porque, pelo que eu sei, o Vorkari continua tentando revestir as coisas que fez com o sentido de não corrupção. Por exemplo, o financiamento do filme do Bolsonaro, ele parece que diz que foi uma coisa normal, um patrocínio normal e tal. E por aí vai, né? Tentando proteger os seus amigos. E isso acho que ainda persiste nessa segunda versão. E tem uma coisa interessante que já foi rejeitada, mas é até curioso registrar, é que o Vorkari tentou retomar o controle do banco, alegando que se não pudesse retomar, não teria como pagar os 60 bilhões que estavam cobrando dele, estão cobrando dele. Então, você vê como...
0: Quer dizer, que se ele está achando que ele consegue ainda recuperar o controle do banco, estando preso e delatando...
1: Você veja como ele está completamente fora de sintonia. E por isso eu acho que ele não vai... Essa delação não vai ser a delação definitiva. Porque eu acho que ele ainda está meio no mundo da lua. Então. E eu acho que a PGR e a Polícia Federal não vão cortar de vez, mas vão insistir mais uma vez em aprofundar coisas específicas, né? Que eles já sabem, mas que precisam que o Vorkari dê mais pistas para chegar a uma investigação exitosa, né? Então é isso, eu acho que o ambiente, no momento, não é de que haverá uma delação.
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0: minutos, uma pausa no CBN Brasil para chamar João Gabriel, direto da Câmara de Vereadores, com o resultado final da votação a respeito da cassação ou não do vereador Cleiton Profeta. Qual é o resultado, João Gabriel?
1: Kleber, sessão de julgamento concluída por aqui, tá? Até bem antes do que a gente tinha projetado por aqui, né? A previsão era que a defesa fizesse 2 horas ali tentando defender o vereador Cleiton Profeta por aqui. Foi utilizado apenas 1 hora com o advogado, com o promotor e também com a fala do Profeta por aqui. Depois tivemos a votação nominal, né? Por ordem alfabética, cada vereador subindo até o plenário e utilizando 1 minuto da palavra para fazer o voto, que determinou então procedência da denúncia. O denunciado foi afastado.

0: do cargo, concluído o julgamento com 13 votos favoráveis, 3 abstenções e 2 votos negativos. Cleiton Profeta será então afastado do cargo de vereador de Joinville, Kleber.
1: Ô João, quem é que votou contra?
0: Votos, aqui trazer o nome, né, nominal todos os vereadores. Adilson a favor, Alisson a favor, Brandel abstenção, Diego abstenção, Érico a favor, Henrique a favor, Instrutor Lucas votou não, Kiko a favor, Liliane a favor, Lucas também a favor, Matheus Batista a favor, Neto a favor, Pastor Ascendino Batista a favor, Pelé também a favor, a Tânia abstenção, Vanessa da Rosa a favor, e a Vanessa Falk foi o voto de Minerva também a favor, e o William Tonese votou contra, Kleber.
1: Bom, e próximos passos, o vereador imediatamente deixa o cargo?
0: Eu vou tentar agora conversar aqui com o presidente da Câmara, o vereador Diego Machado, para a gente saber certinho quais serão os próximos passos, mas pelo que foi falado por aqui, o vereador deixa o cargo, então, aqui na Câmara de Vereadores de Joinville.
1: Valeu, muito obrigado, João Gabriel. Daqui a pouquinho traz mais informações e a repercussão disso na programação da tarde da CBN Joinville.

0: Então vamos chegar a 50,05 dos votos. E o Roberto Sanches tem 49,94. Quer dizer, a diferença é ridícula, né?
1: Nossa, é muito pequena. E a diferença está diminuindo, né? Isso que é notável nas últimas horas. Ou seja, mesmo com quase todas as urnas, mais de 90% das urnas apuradas, não dá para cravar o resultado ainda.
0: É, porque a Keiko Fujimori aparecia na boca de urna com uma vantagem superior, né? Uhum. E na medida que os votos vão sendo contados, essa vantagem diminui. Eleição emocionante até o último voto lá no Peru. E agora, Cássia?
1: Intervalo.
0: Já voltamos.
2: 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O seguro prestamista tem ganhado espaço para reduzir o risco nas operações de crédito. Quem explica é o superintendente atuarial e de produtos da CNP Seguradora, Guilherme Menezes Coelho.
3: O crédito hoje, ele tem um risco e o prestamista ele entra para mitigar esse risco. No momento que você tem uma ferramenta, uma solução que é um mitigador de risco para o crédito, você tem um crédito mais acessível e um crédito mais barato. Isso dá segurança para a operação. Eu acho que o prestamista, ele vem nessa jornada de crédito hoje muito com uma ferramenta protetiva para todos os stakeholders, seja para quem dá o crédito, para quem está tomando o crédito e até para a família de quem pega o crédito.
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0: segunda-feira, 8 de junho de 2026. A PEC, que acaba com a jornada de trabalho 6x1, entra em uma semana decisiva no Parlamento. Devem ser definidos o relator e o caminho que a medida seguirá no Senado. A expectativa é de que o presidente da Casa, Davi Alcolumbre, convoque uma reunião de líderes amanhã para discutir o andamento do texto. A proposta foi aprovada pela Câmara na última semana de maio e chegou ao Senado há mais de 10 dias, mas ainda aguarda despacho formal de Alcolumbre. A Latam Brasil vai repetir em julho a redução na oferta de voos adotada neste mês. Deve haver um corte de 3%. A iniciativa é atribuída ao aumento dos custos com combustível, impulsionado pela guerra no Irã. Na semana passada, a Azul já havia anunciado que está intensificando os cortes na oferta de voos. Com a troca de ataques entre Irã e Israel, a cotação do petróleo voltou a subir. No momento, o barril do Brent está em alta de 1,64% e é negociado a US$ 94. Os Estados Unidos devem fechar 2026 com déficit de R$ 6 bilhões, após o superávit de R$ 6 bilhões e R$ 600 milhões registrado no ano passado. Até abril, a despesa total das unidades da federação cresceu 6,5% acima da inflação, enquanto a receita avançou 3,3%. O destaque negativo ficou com Minas Gerais. O estado iniciou o ano com déficit de R$ 11 bilhões em caixa para dar conta das obrigações. As informações estão em um levantamento da XP Investimentos, divulgado pelo jornal O Globo. A Bolsa de Valores de São Paulo opera praticamente estável, aos 169.101 pontos. O dólar comercial está em alta de 0,20%, cotado a R$ 5,16. E o euro vale R$ 5,96, elevação de 0,241. No horário de Brasília, 12:33.
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0: E aí, Miriam?
1: Boa tarde, Sardenberg. Boa tarde, Cássia. Boa tarde, ouvintes da Rádio CBN.
2: Boa tarde, Miriam.
0: Bom, Miriam, uma má notícia aqui para a pecuária brasileira, que a União Europeia publicou na sexta-feira o documento que oficializa o veto à carne brasileira na União Europeia. Miriam.
1: Pois é, isso já tinha sido anunciado, mas houve um prazo para confirmação, né? E aí se confirmou, e o que é pior é que isso. Qual é a barreira? A barreira é tirar o Brasil da lista dos países que podem exportar para a União Europeia, porque eles querem vetar o uso de antimicrobiano, que é os antibióticos que se dão para o gado. Esses remédios, eles são dados para... se tiver algum problema de saúde animal, mas é que eles também passaram a ser usados largamente para engordar mais rápido. O Brasil disse que aboliu, mas eles estão dizendo que não foram dados todas as respostas necessárias, que o Brasil, portanto, oficialmente sai dessa lista dos países que podem exportar e isso é um prejuízo enorme. O Brasil exporta bastante para a União Europeia, faz falta na nossa balança comercial, faz falta esse mercado, ainda mais, Sardenberg, porque o Brasil já está com outro problema, que é o problema com a China. Lembra que a China, esse ano, na carne brasileira, colocou uma cota tarifária, até um certo volume ia exportar sem pagar tarifa mais alta, né? Mas depois a tarifa fica, depois de esgotada essa cota, esse volume, a tarifa fica alta demais. Então é muito difícil, fica proibitivo, segundo o que eu tenho apurado, fica proibitivo exportar. Então se a gente perde o mercado chinês, que é o nosso principal mercado, deixa de exportar para a Europa, que é um mercado importante também, a carne brasileira vai sentir bastante, né? Sente bastante. Então, eu até cheguei, a gente fez aqui outra, o pessoal do meu blog foi perguntar lá para o Sérgio Valle se tentar pegar uma boa notícia da má notícia, né? Se por acaso, com o fato de ter essas barreiras para a carne, se pode sobrar mais para o mercado interno e a gente, portanto, ter um preço menor. E ele respondeu que não, que é o seguinte, que respondeu, pode ter algum efeito marginal. Sérgio Valle, da MB Associados, eles têm a MB Agro, então eles têm muita informação sobre esse assunto. Pode ter algum efeito marginal de queda dos preços, sim, no segundo semestre, mas não o suficiente para reverter os efeitos do El Niño. Pois é, a gente está com esse El Niño voando na nossa cabeça esse ano, como um risco para a agricultura, para a vida humana, para tudo, né? Porque a gente já enfrentou problemas com o El Niño forte, mas esse está todo mundo dizendo que vai ser forte demais e que, portanto, pode dar enchente no sul, seca no norte do país, pode ter seca no centro-oeste também. Então veja que a situação, a conjuntura está ficando cada vez pior. Né? Cada dia um problema a mais que a gente está vendo no horizonte surgir. Né? Esse daí, o que eu não consigo entender é por que o governo brasileiro não prestou as informações, se é que o governo brasileiro tem segurança de que realmente não está sendo usado antimicrobiano na pecuária brasileira, Sardenberg.
0: Pois é, porque as autoridades brasileiras estavam dizendo que estava tudo ok, né? Será, e a pergunta é, por outro lado, será que isso aí teria, digamos assim, um viés político, né? Uma reação do setor agropecuário europeu ao acordo geral entre o Brasil, entre o Mercosul e a União Europeia? Porque havia uma resistência do setor agropecuário, né?
1: Tinha uma resistência muito forte. A Europa é muito protecionista. Né? E principalmente alguns países são mais protecionistas que os outros, né? A França é mais, a gente já conversou aqui sobre isso, e certamente pode ter um componente, mas a gente não pode dar motivo, né? Esse aqui é o ponto, né? O Brasil não pode dar motivo, então o Brasil tem que fazer todos os esforços para, primeiro, né, realmente eliminar esse tipo de uso indevido de remédios no gado, se estiver usando, é para eliminar de fato. Todo mundo está preocupado com esses riscos que podem vir para a saúde humana. O segundo ponto é provar isso, né? Ter sempre um intenso diálogo com nossos parceiros para que se pavimente o caminho. A questão é que quando a gente... isso é um assunto para até outra conversa. Mas o setor do Brasil, o setor do agronegócio, ele é muito competente, ele é muito eficiente, ele é de dar orgulho a tecnologia que eles usam, os avanços tecnológicos e tal. Enfim, é uma história de sucesso. O problema é que eles têm uma visão, às vezes, muito atrasada sobre determinadas questões. Questão ambiental, questão de saúde, questão ambiental é um horror. Então, eles precisam atualizar a visão de mundo da mesma forma que atualizaram toda a forma de produção, né? Toda a tecnologia associada à agricultura, a tecnologia embutida no nosso produto. Está precisando completar esse processo de modernização.
0: Miriam, obrigado, Miriam. Até amanhã.
1: Até amanhã.
2: Até.
0: E agora, Cássia?
2: Intervalo.
0: Já voltamos.
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7: 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Essa foi a minha dica de hoje e amanhã eu tô de volta com mais um É da Sua Conta.
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0: Está conosco a Estela Campos, que é editora de carreira do jornal Valor Econômico. Está conosco é modo de dizer, né? Porque eu estou aqui no Rio de Janeiro, Estela e Cássia em São Paulo. Tudo bem, Estela?
1: Tudo bom, Soderbergh. Prazer estar aqui de novo com vocês.
2: Boa tarde, Estela.
0: Na tela estamos todos juntos. Bom, e a entrevista é com o que você vai nos apresentar, é a entrevista com o CEO da Vale, Estela.
1: Isso, é com o CEO da Vale, o Gustavo Pimenta. Na verdade, muito, ele fala bastante sobre a transformação, né, que ele, desde que ele entrou na Vale, em 2021, ele vinha de uma carreira internacional, aí ficou, teve todo aquele namoro, né, com os Headhunters até assumir a Vale. Ele entrou depois dos desastres, né, de Mariana, Brumadinho, então ele pegou ali já um momento complicado, ele não era CEO ainda. Mas ele já cuidou dessa parte ali de transformação de reputacional e tudo isso, né? Foi uma coisa que ele conta no episódio, como isso afetou tudo, né? Além de ser um drama para a sociedade, como afetou a autoestima de quem trabalhava na Vale e tal. Então, depois disso, quando ele assumiu agora em 2025, ele tem levado essa transformação cultural. Então, algumas coisas práticas que ele conta interessantes é... Eles, por exemplo... criaram ali um método ali que as pessoas podem se recusar a fazer coisas, né? Por questões de segurança, porque os acidentes, né, eles chegaram à conclusão que tinha muito a ver também com o lado de você ter uma má gestão ali, né, das pessoas. As pessoas se sentiam, poderiam, né, não abrir que tinham problemas e tal. Então, todo esse trabalho cultural, né, está sendo em torno de você empoderar as pessoas para que elas tenham coragem de dizer quando acham que tem alguma coisa errada. E ele diz que ele, inclusive, leva para premiar e tal. Eles criaram um índice ali de, inclusive, reputacional que conta no desempenho das pessoas. Então, toda uma reconstrução que passou por vários momentos, continua acontecendo, que a cultura não é uma coisa que é rápida, né? E ele conta isso em detalhes no episódio, é bem interessante, assim, como eles assumem, né, a culpa das coisas que estavam erradas e como eles estão consertando, né? Então, assim, passa muito agora pelo treinamento das lideranças, né, por você ter essa gestão da segurança psicológica. E já tem alguns resultados, né, o índice de segurança melhorou, foi o melhor da história esse ano. Então, assim, aos pouquinhos estão reconstruindo. E é esse trechinho que ele conta um pouquinho desse processo... que a gente separou aqui para vocês ouvirem.
3: O como hoje dentro da Vale, ele é tão importante quanto o quanto. Então, sim, não adianta entregar o teu resultado. O como entregar, ele também é parte da avaliação de desempenho anual das pessoas. Então, a gente teve que mudar muito a liderança da companhia ao longo desses anos. A gente mudou quase 40% da liderança desde 2020, né? Porque tem pessoas que são possíveis de ajuste e reorientação. Outras a gente sabe que vão ser aqueles que não vão querer mudar e vão jogar contra uma transformação cultural. E aí a gente foi ajustando e criamos, acho que hoje, um grupo que é muito coeso nessa direção da transformação cultural.
2: É isso aí. E nós vamos ouvir essa entrevista quando e como?
1: Olha, vocês já podem ouvir, tá? Estamos lá no site da CBN, nos principais streams, Spotify, Apple Podcast, eu e o Thiago Barbosa, é só ouvir a gente ali. Também está no YouTube, do Valor e da CBN.
2: Muito bem, aí dá para assistir também, dá para ter as imagens.
1: Isso aí.
2: Estela Campos, muito obrigada pelas informações. Já está aqui no meu tocador de podcasts. Aí até uma dica para os ouvintes, né? Começa a seguir o podcast. Porque aí, quando tem atualização, você recebe a sua notificação e não perde nenhum episódio, certo?
1: É isso mesmo. Valeu, Cássia.
2: Obrigada, Estela.
1: Obrigada,
2: até mais.
1: Obrigada, Soderbergh. Um abraço.
0: Obrigado. Tivemos, então, no CBN Professional, Estela Campos e o Thiago Barbosa entrevistando o CEO da Vale, que é o Gustavo Pimenta. Cargo difícil, né? Depois daqueles episódios todos que ocorreram envolvendo a Vale. E agora, Cássia, o que temos?
2: Agora nós temos a Ana Luísa Bessa, que está aqui conosco, nos trazendo atualizações a respeito dos conflitos no Oriente Médio. Ana Luísa, boa tarde para você. Só um minutinho. Vou pedir para a Ana Luísa dar a volta aqui, porque ela teve um probleminha técnico no microfone que ela estava. Mas o bom é que a gente tem um monte de microfone, agora ela já está em um que está funcionando. Boa tarde, Ana Luísa.
4: Uma ótima tarde a você, Cássia, a você, Carla Sarenberg, e aos nossos ouvintes. Israel suspendeu nesta segunda-feira os ataques contra o Irã a pedido do presidente dos Estados Unidos, Donald Trump, segundo a agência de notícias Reuters. A pausa, Cássia, ocorre horas depois do Irã dizer que também iria interromper os ataques. No domingo e na madrugada desta segunda-feira, os dois países voltaram a trocar bombardeios, interrompendo o cessar-fogo em vigor desde abril, em uma escalada sem precedentes na atual guerra no Oriente Médio. Na rede social X, o presidente iraniano Massoud Pezeshkian disse que o país segue buscando uma solução diplomática, mas não descarta novas intervenções militares. Além disso, militares iranianos alertaram que podem retomar as ofensivas se Israel prosseguir. Vale destacar, Cássia, que a suspensão dos ataques israelenses, no entanto, vai valer apenas para os bombardeios ao Irã. E a ofensiva no Líbano seguirá, disse ainda uma fonte ouvida por um canal israelense. Inclusive, o Exército de Israel informou que as sirenes soaram na região norte do país após a identificação de um lançamento que caiu em uma área onde suas forças operam no sul do Líbano. Enquanto isso, o primeiro-ministro paquistanês Shehbaz Sharif disse hoje que o objetivo final das negociações de paz entre o Irã e os Estados Unidos está quase sendo alcançado, pedindo a todas as partes envolvidas no conflito que exerçam ali uma certa moderação. Diante dessas iniciativas, o petróleo tipo Brent está em elevação de 1,5%, valendo quase $95. Cássia.
2: Muito obrigada. Essa foi a Ana Luísa Bessa. Vamos continuar no noticiário internacional, Carlos Alberto?
0: Diga, Cássia.
2: Nós temos agora a atualização sobre as eleições no Peru, acirradíssimas. Quem está acompanhando a apuração para a gente é o Guilherme Gimenez, já está conosco, tem a informação. Boa tarde para você, Guilherme.
5: Oi, Cássia. Boa tarde para você, para o Sardenberg e para nossos ouvintes. Isso mesmo, apuração bem apertada lá no Peru. A apuração das eleições presidenciais no Peru continua com ligeira vantagem para a candidata de direita, Keiko Fujimori, em relação ao oponente de esquerda, Roberto Sanches. Nesse momento, com mais de 93,3% das urnas apuradas, a filha do ex-presidente condenado Alberto Fujimori soma pouco mais de 50,03% dos votos válidos contra pouco mais de 49,9% do candidato de esquerda. A diferença é de menos de meio ponto percentual. Aproximadamente 13 mil votos separam os presidenciáveis. Neste momento, o cenário é de empate técnico. Keiko Fujimori perdeu as últimas três eleições presidenciais no segundo turno por margens inferiores a 1% dos votos. A autoridade eleitoral costuma guardar apuração de quase 100% das atas, incluindo os votos das áreas rurais mais isoladas e o voto no exterior, antes de cravar formalmente quem assumirá a presidência do Peru. O resultado oficial costuma demorar alguns dias. Como Sanches é forte na zona rural, que é uma das últimas a ser contabilizada, o resultado permanece indefinido. As pesquisas de boca de urna divulgadas na noite de domingo por institutos como a IPSOS já sinalizavam um cenário de extrema polarização e proximidade, com Keiko ligeiramente à frente. A votação deste domingo encerrou um processo eleitoral marcado pela fragmentação política após o primeiro turno registrar um recorde de 35 candidatos presidenciais. Cientistas políticos apontam que a pulverização partidária reflete uma crise de representatividade que atinge o país. O novo mandatário assumirá o governo em meio a um histórico de instabilidade institucional, com registro de 9 presidentes diferentes nos últimos 10 anos. Dados do monitoramento Latino Barômetro indicam que 90% da população peruana manifesta desconfiança em relação às ações do Congresso e do Poder Executivo. Cássia.
2: Muito obrigada, esse foi o Guilherme Gimenez. E a indefinição continua, Carlos Alberto, em relação pois às eleições no Peru.
0: E para o ouvinte então ter essa ideia, né? São em 10, o mandato de presidente no Peru, o mandato presidencial, é de 5 anos. Né? Então, nos últimos 10 anos, deveriam ter havido 2 presidentes. E foram 9, contando com o atual. 9 presidentes, numa série de golpes e contragolpes e destituições de presidentes feita pelo Congresso, presidentes, ex-presidentes que estão presos. Em resumo, é uma instabilidade muito grande. E com certeza essa instabilidade vai continuar, porque o resultado da eleição não caminha para apontar assim um óbvio vencedor, né? Quer dizer, um vencedor com uma superioridade de votos expressiva. Vai ficar ali empatado, vão surgir aquelas acusações de fraude e tal, ou seja, é muito provável que a instabilidade política permaneça no Peru ainda com essa eleição. Bom, intervalo agora.
2: E já voltamos.
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2: De venda de sentenças em Mato Grosso. Foram cumpridos mandados de busca e apreensão em endereços ligados ao desembargador Dirceu dos Santos, do Tribunal de Justiça do Estado, e ao deputado Faisal Khalil. De acordo com a investigação, eles são suspeitos de corrupção passiva e lavagem de dinheiro. Os dois tiveram quebrados os sigilos bancário, fiscal e telemático. O desembargador foi afastado do cargo em março. A projeção da taxa básica de juros da economia brasileira para encerramento de 2026 subiu para 13,50% depois de permanecer em 13,25% em duas semanas. A estimativa está no Boletim Focus, divulgado hoje pelo Banco Central. Na reunião do fim de abril, o Comitê de Política Monetária reduziu a Selic de 14,75% para 14,50%. Já para 2027, a projeção avançou de 11,25% para 11,50% após três semanas de estabilidade. O operador nacional do sistema elétrico acionou pela primeira vez o plano emergencial para garantir a segurança do sistema nacional em virtude da expectativa de um consumo menor por causa do fim de semana prolongado com o feriado de Corpus Christi. Em nota, a ONS afirmou que a operação foi realizada com sucesso. Segundo o protocolo, as distribuidoras cortam a geração de pequenas usinas para atender aos comandos do operador. Pesquisadores afirmaram que os estados com arsenais nucleares estão retirando os armamentos de depósitos e colocando as armas em sistemas de lançamento. De acordo com o Instituto Internacional de Pesquisa da Paz de Estocolmo, as potências nucleares têm um total estimado superior a 12 mil ogivas. Quase 10 mil estão em reserva para uso potencial. No horário de Brasília, 1:04.
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20: A seleção brasileira volta aos treinamentos na tarde desta segunda-feira no CT de Columbia Park. Depois de vencer o Egito no sábado, no último amistoso antes da Copa do Mundo, os jogadores ganharam folga no domingo. O técnico Carlo Ancelotti terá uma novidade nos trabalhos nesta segunda. O volante Ederson, convocado para o lugar do machucado lateral Wesley, já se apresentou à seleção brasileira para integrar o grupo que disputará o Mundial. Wesley foi cortado no domingo após fazer exames e ter diagnosticado uma lesão na coxa esquerda, sofrida no primeiro tempo da partida contra o Egito. Quem passou por exames na manhã desta segunda foi o atacante Neymar. O camisa 10 da seleção brasileira fez uma ressonância magnética para avaliar o estado da lesão na panturrilha. A depender dos resultados, Neymar pode voltar aos treinamentos nesta semana. A seleção brasileira estreia na Copa do Mundo no próximo sábado, às 7 horas da noite, contra o Marrocos. De São Paulo, André Neto.
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21: E
0: E aí, Rosana?
3: Oi, Sardenberg. Boa tarde para você, para Cássia e para os nossos ouvintes.
2: Boa tarde, Rosana.
0: Bom, recentemente o governo norte-americano declarou como terroristas as facções criminosas aqui no Brasil, o PCC e o Comando Vermelho. Declarou como terroristas. A pergunta para você é a seguinte: qual é o impacto disso para as empresas e os investidores que seguem as regras ESG?
3: Sardenberg, na prática, a classificação do PCC e do Comando Vermelho como organizações terroristas deve empurrar as empresas e os bancos aqui no Brasil para uma governança mais rigorosa. Isso significa mais rastreabilidade, mais monitoramento e mais controle sobre clientes, fornecedores e parceiros de negócios, especialmente em setores considerados mais vulneráveis à infiltração do crime organizado, como combustíveis, logística, mercado imobiliário e serviços financeiros. Eles vão fazer um pente fino nas relações comerciais e financeiras para saber se há algum vínculo dos fornecedores e clientes com o crime organizado. É um mecanismo de proteção empresarial, afinal, ninguém quer correr o risco de sofrer penalidades, bloqueios ou investigações impostas pelos Estados Unidos pelo simples fato de se relacionar, mesmo sem saber, com organizações criminosas. Claro que isso pode aumentar os custos internos, porque as empresas vão gastar mais para saber exatamente com quem elas estão fazendo negócios. Elas terão que investir em sistemas de controle, contratar consultorias especializadas, fazer mais auditorias, investigações sobre esses fornecedores e clientes. Mas esse é o preço da prevenção. É um gasto adicional que vai funcionar como um seguro, já que pode ser muito mais caro, pode sair muito mais caro você ser associado a atividades ilícitas.
2: Agora, Rosana, os bancos e as empresas já começaram a mudar, assim, os processos para monitorar os fornecedores, para monitorar os parceiros, algo assim?
3: Já começaram sim, viu, Cássia? As empresas brasileiras e multinacionais estão aumentando o monitoramento financeiro na direção de uma revisão profunda das cadeias de relacionamento. Então, a gente está observando agora na agenda ESG uma nova camada de governança que está entrando no radar do capital sustentável. Até então, os investidores ESG cobravam rastreabilidade para evitar desmatamento, trabalho escravo e corrupção. A partir de agora, eles colocam uma lupa também sobre a exposição das empresas ao crime organizado e à lavagem de dinheiro. E aquela empresa ou instituição financeira que demonstrar a capacidade de manter distância dessas estruturas criminosas terá muito mais condição de competir nos mercados globais. É um processo que acaba fortalecendo a integridade do mercado como um todo e que eleva, de fato, o padrão de governança das empresas. Então, Sardenberg e Cássia, é um efeito colateral positivo para a agenda ESG, essa decisão dos Estados Unidos, né, de classificar as organizações criminosas como terroristas aqui no país.
0: Rosana Jatobá, muitíssimo obrigado, Rosana, e até.
3: Um beijo para vocês dois e até amanhã.
2: Até amanhã, Rosana.
0: Até amanhã, Rosana. Agora classe intervalo.
2: E já voltamos.
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1: CBN Brasil, hoje, semi-itinerante, eu aqui no Rio de Janeiro, nos estúdios da CBN no Rio de Janeiro, Cássia Godoy, Cássia Regina, nos estúdios em São Paulo. E aqui nos estúdios do Rio de Janeiro está comigo o Pedro Bonenberger. Pedro, boa tarde.
2: Oi, Sardenberg, boa tarde a você, Cássia, quem nos acompanha. A gente segue de olho aqui no caso do menino Henri Borel, Sardenberg. A defesa de Jairinho já apresentou um recurso na Justiça do Rio de Janeiro contra a decisão que nós tivemos nessa última semana, que condenou Jairinho a 43 anos e 9 meses de prisão pela morte e também pela tortura dessa criança que morreu há 5 anos aqui no Rio de Janeiro. Os advogados pedem, Sardenberg, a anulação desse júri, da sentença contra Jairinho. Eles afirmam que a decisão dos jurados contraria as provas apresentadas no processo e apontam mais de 20 supostas irregularidades. Enquanto esses recursos são analisados, o ex-vereador permanece preso em regime fechado. Nesse domingo, o Fantástico da TV Globo teve acesso a documentos, imagens inéditas desse julgamento, inclusive a depoimentos que são de duas testemunhas-chave, que foram importantíssimas para a condenação do Jairinho. Uma dessas testemunhas é uma menina. Ela hoje tem 18 anos, a identidade foi mantida em anonimato, e ela contou um episódio que aconteceu quando ela tinha 5 anos. A mãe, naquela época, era namorada de Jairinho e ela relatou que ainda criança sofria violências, inclusive relatando, descrevendo um episódio quando foi afundada repetidamente numa piscina de um motel.
3: Vocês iam para onde?
4: Para esse motel.
3: Mas para o quarto?
4: É, quarto.
3: E aí, o que que acontecia ali?
4: Nessas vezes, a gente foi para um quarto e tinha uma piscina. E aí, a gente foi para a piscina e na piscina ele ficava me afundando, até eu encostar no chão. E aí me soltava, eu respirava e ele me afogava de novo com o pé dele me empurrando até o chão várias vezes. Teve uma vez que ele apertou meu braço muito forte e aí eu coloquei gesso.
3: Por que que você não contou isso pra
4: sua
3: mãe?
4: Ele falava que se eu falasse pra minha mãe, ela ia ficar muito triste.
2: É um relato muito forte que sensibilizou os jurados e a justiça aqui do Rio. Outra testemunha considerada fundamental para a condenação foi a babá de Henri, a Tainá de Oliveira Ferreira, e ela também relatou as situações que ela presenciou na casa dessa família. O julgamento também definiu a situação da mãe de Henri, a Monique Medeiros. Lembra o nosso ouvinte que ela foi condenada por omissão em um episódio de tortura e por homicídio culposo, quando não há intenção de matar. Só que ela recebeu um perdão judicial. E aí, mesmo tendo uma pena para cumprir, como ela já estava 5 anos na prisão, ela foi colocada em liberdade por já ter cumprido esse período que havia sido sentenciada. O Ministério Público já recorreu dessa decisão da Monique, pedindo que ela volte a ser presa e condenada, e agora esse recurso também vai ser avaliado aqui no Rio de Janeiro. Esse foi o julgamento mais longo da nossa história recente aqui do Rio, e pode ser que continue agora, né, Sardenberg, nesses novos episódios, já que as defesas recorreram da decisão da última semana.
1: A Monique, ela recebeu o perdão judicial no caso do crime de homicídio culposo.
2: Exato, e aí ela foi condenada por um episódio de tortura. Só que aí esse episódio daria a ela uma pena de menos de 2 anos, como ela já estava presa há 5 anos,
1: isso.
2: Foi considerada paga e aí por isso ela foi colocada em liberdade. O Ministério Público contesta isso e está atrás agora de uma revisão dessa sentença.
1: Inclusive a revisão do perdão judicial.
2: Exato, foi uma situação em que a magistrada que avaliou o caso entendeu que a própria morte do filho já colocaria para Monique uma situação já que seria a pena que ela cumpriu, né? Então, que a situação de morte já seria relevante o suficiente, o que é permitido por lei, mas contestado, né, por quem investigou esse caso, que entende ali que ela teve algum envolvimento, mesmo que a omissão das violências.
1: É, omissão e participação indireta, né? Quer dizer, um homicídio culposo foi mantido pelos jurados. Os jurados mantiveram a pena mantiveram a acusação de homicídio culposo, e deste homicídio culposo a juíza decretou o perdão judicial. Então, esse é o ponto que acho que a coisa vai evoluir agora.

0: Pedro Blumenberger, obrigado pela sua informação e agora temos intervalo.
1: E já voltamos.
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4: O Rock in Rio. Tá marcado para hoje, né, Júlia?
5: Isso, Sardenberg. Boa tarde para você e para Cássia. A venda geral tá marcada para hoje às 7 horas da noite. Muita gente já tá se preparando para enfrentar aí a fila virtual e tentar garantir um lugar na Cidade do Rock. Nas redes sociais, os

0: clubes já estão compartilhando estratégias para aumentar as chances de sucesso. Entre as mais populares estão abrir diferentes navegadores e dispositivos para gerar posições diferentes na fila, além de deixar aí a conta já logada no site da plataforma de vendas. Essa corrida pelas entradas ganhou mais força ainda depois da pré-venda que aconteceu na última terça-feira, porque os ingressos para todos os dias de festival se esgotaram em menos de 2 horas. O comentarista de tecnologia aqui da CBN, o Tássio Veloso, explicou para a gente como funcionam essas filas virtuais.
1: Geralmente, essas vendas, elas abrem a sala de espera 1 hora antes e todo mundo que entra ali acaba de forma aleatória sendo levado para a fila virtual propriamente dita. Então, essa sala de espera, não adianta você acessar muito antes ou muito depois, porque segundo as plataformas, isso não faz tanta diferença, mas acaba sendo um mecanismo importante para bloquear principalmente os cambistas. Quando o consumidor passa dessa etapa e entra na fila virtual, aí tem que ter paciência.
0: Os ingressos vão estar disponíveis exclusivamente no site da Ticketmaster, por isso é importante aí que o consumidor fique atento para não cair em golpes. A novidade dessa edição do Rock in Rio é a Comfort Zone, que é uma espécie de área VIP com vista privilegiada para o Palco Mundo, que é o principal palco. Esse espaço vai ficar localizado nas laterais do palco e os ingressos custam R$ 1.950 a inteira e R$ 975 a meia. Já o ingresso tradicional, que dá acesso ao gramado, custa R$ 870 a inteira e R$ 435 a meia. A gente lembra, entre as principais atrações dessa edição estão aí as bandas Foo Fighters, Avenged Sevenfold e Maroon 5, o grupo sul-coreano Stray Kids, a dupla americana 21 Pilots, o DJ Calvin Harris e Elton John, que interrompeu aí a aposentadoria para um show único aqui no Brasil. O festival vai acontecer nos dias 4, 5, 6, 7 e 11, 12 e 13 de setembro no Parque Olímpico da Barra da Tijuca, na zona sudoeste aqui do Rio. Sardenberg e Cássia.
2: Muito obrigado. Essa foi a informação da Júlia Viana, aqui da redação da CBN Rio.
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0: hoje com o Rubens Aquiles, que é editor no Tec Tudo. Rubens, como vai?
1: Tudo bem, Sardenberg? Tudo bem, Cássio?
2: Boa tarde.
0: E o assunto é a conferência anual da Apple, e a pergunta é: o que se espera, quais são as novidades a esperar dessa conferência da Apple, Rubens?
1: Pois é, Sardenberg, hoje é a conferência de abertura da WWDC, que é o evento anual para desenvolvedores da Apple. Começa daqui a pouquinho, 14h. Eu me lembro que eu falei aqui no CBN Tecnologia há algumas semanas sobre o Google I/O, que é um evento similar do Google. E aqui na WWDC o foco é o mesmo: softwares e sistemas operacionais. A conferência de abertura da WWDC sempre ganha muitas atenções do público, justamente porque revela os principais recursos que chegam aos próximos sistemas. E no caso, a gente está falando principalmente do iOS 27, que deve chegar para os iPhones lá para setembro. Como quase todo grande anúncio de tecnologia nos dias de hoje, as principais novidades devem girar em torno de inteligência artificial, começando por uma versão repaginada da Siri, que é a assistente virtual da Apple e do iPhone. Depois de um bom tempo de espera, a tendência é que essa assistente finalmente fique um pouco mais inteligente, com uma cara de ChatGPT ou Gemini, digamos assim. A expectativa é que a Siri tenha um maior contexto pessoal ao conversar com o usuário, vasculhando ali e-mails, fotos e mensagens, para dar respostas mais precisas e personalizadas para o usuário. E outra provável capacidade da Siri é observar a tela do usuário naquele momento em que ele faz uma solicitação, para salvar uma informação recebida numa notificação, por exemplo, e poder tomar alguma ação a partir disso. E eu falei da Siri ficar mais parecida com o ChatGPT, também é provável que a assistente vire um aplicativo dedicado, e aí o aplicativo seria similar realmente ao que a gente já vê nesses chatbots. A gente conseguiria gerar conteúdo, gerar imagens e fazer ações ali como se fosse uma conversa mesmo. Pulando para o lado da fotografia, também são esperadas algumas mudanças relacionadas à inteligência artificial. O aplicativo de fotos nativo do iPhone, por exemplo, deve permitir gerar conteúdo, assim, por exemplo, de uma imagem que já exista. Eu tenho uma foto deitada, eu quero postar no story do Instagram. Aí eu consigo estender a moldura dela para se tornar uma foto vertical, gerando ali o complemento para aquela imagem. Isso a gente já consegue fazer em outros serviços de edição de imagem, mas agora seria possível fazer direto no aplicativo nativo de fotos. E a câmera do iPhone deve ganhar um modo Siri também, que vai ser possível escanear informações e usar outros recursos de inteligência artificial para analisar ali mesmo diretamente na câmera, sem que você precise tirar uma foto e jogar ali no seu chatbot de IA.
2: Agora, Rubens, toda vez que a gente fala de Siri, alguém reclama que a Siri não funciona direito, que tem muito a aprender aí com outros mecanismos semelhantes. Vão dar uma melhoradinha na Siri?
1: Eu costumo dizer, né, que a gente ficou mal acostumado quando a gente conheceu esses chatbots mais modernos de IA, com inteligência artificial generativa, que a gente chama. E aí a gente começou a olhar para aquelas assistentes que a gente já tinha, de acende a luz, apaga a luz, essas funções simples, e começou a achar que são simples demais, né? Que não tem muitos recursos ali realmente que sejam inteligência artificial. E a ideia agora é justamente essa: é transformar a Siri numa assistente que realmente consiga te ajudar no dia a dia, fazendo essas mesmas ações que a gente já está acostumado a ver aí no ChatGPT, no Gemini e afins. Eu acredito que vai ser uma mudança bem significativa, sim, mas a gente vai ter que ver aí. O período de testes do novo sistema deve começar agora em junho, e a gente vai ver como é que isso vai se comportar.
0: Muito obrigado, Rubens Aquiles. Tudo bem? Obrigado.
1: Obrigado, até a próxima.
2: Até a próxima, Rubens.
0: Esse foi o Rubens Aquiles, editor do Tec Tudo.
2: O Carlos Alberto, excepcionalmente hoje você vai se despedir da gente um pouquinho mais cedo, né?
0: Exatamente, um pouquinho mais cedo, compromissos aqui no Rio de Janeiro, peço desculpa aos ouvintes, mas estou encerrando aqui a minha participação de hoje. Amanhã em São Paulo, tudo normal.
2: Amanhã, tudo normal, a gente te espera por aqui. Um abraço, até mais.
0: Obrigado, até mais.
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0: Segunda-feira, 8 de junho de 2026. A Comissão de Constituição e Justiça da Câmara deve analisar amanhã a proposta que reduz a maioridade penal de 18 para 16 anos. A base do governo tenta barrar a votação e a oposição prevê vitória. O relator do texto, o deputado Coronel Assis, afirmou à CBN que a proposta já tem número suficiente de votos para ser aprovada. Na avaliação dos parlamentares da base aliada, o crime organizado passará a recrutar os jovens ainda mais cedo se o texto passar. O levantamento da UNB mostrou que no Senado houve 86 mudanças de sigla entre fevereiro de 2019 e abril de 2026. É o maior volume já registrado desde o início da série histórica, em 1991. O número inclui 37 migrações na atual legislatura. Esse cenário ocorre no momento em que o Supremo Tribunal Federal discute se a regra da fidelidade, hoje aplicada de forma mais rígida a deputados federais e estaduais, deve ser estendida a cargos como presidente da República, governadores, prefeitos e senadores. O volante Ederson já está com a seleção brasileira nos Estados Unidos. O jogador do Atalanta, da Itália, estava de férias no Brasil e viajou ontem à noite. Ele foi convocado às pressas pelo técnico Carlo Ancelotti para o lugar do lateral Wesley, cortado em virtude de uma lesão na coxa. No horário de Brasília, 1h33.
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0: Boa tarde, Vera.
1: Oi, Cássia. Boa tarde para você, para os nossos ouvintes, também para quem nos assiste. Uma ótima semana para todos.
0: Vera, você nos lembra que o STF está voltando ao trabalho presencial. O que, que a gente pode esperar desse período de retomada? O que de principal deve ser discutido nesse momento, hein?
1: Cássia, tem muita coisa na pauta, muita coisa que vem sendo postergada por pedidos de vista ou por desacordo entre os ministros, por questões que envolvem ali alguns alinhamentos de lado a lado na corte. Então, o que a gente pode esperar é um clima muito tenso entre os ministros, principalmente porque a semana passada foi marcada por algumas alfinetadas de lado a lado, né? Foi a semana da realização do Fórum de Lisboa, que é conhecido aqui como Gilmar Palusa, porque é um evento promovido pelo IDP, que é a entidade educacional fundada pelo ministro Gilmar Mendes. E o ministro Herman Benjamin, que é o presidente do STJ, um outro tribunal superior, realizou um evento para tratar de ética no judiciário nas mesmas datas. Sendo que uma das críticas que normalmente são feitas a eventos como o Gilmar Palusa se deve ao fato de que eles misturam empresários, autoridades e outras pessoas que têm interesses divergentes e muitas vezes conflitantes sob o mesmo espaço, ali num clima amistoso, um clima de confraternização fora do país. Então, o ministro Gilmar não gostou nada disso, que ele entendeu como uma provocação direta. A ministra Carmen Lúcia e o ministro Edson Fachin, presidente do Supremo, estiveram nesse evento e discursaram, e a gente sabe que eles vêm defendendo a criação de um código de conduta que também contraria uma parcela da corte ligada, esse grupo ligado ao decano. Então, tem aí uma série de arestas que podem aparecer quando eles se reunirem nas sessões do Pleno. E aí vai haver cobranças para que a pauta seja destravada. O ministro Gilmar é um que tem feito cobranças nesse sentido. Tem dito que se nada mudar, se nada for feito, a presidência do Fachin vai ficar marcada por aquela que segurou vários assuntos polêmicos. Só para a gente citar alguns, tem a questão da ficha limpa, as mudanças feitas na ficha limpa, a gente já tratou dessa ação aqui no Viva Voz, que foi segurada por um pedido de vista do próprio Gilmar. Tem a definição sobre como vai se dar a eleição tampão no Rio de Janeiro e se ela sequer vai acontecer, porque o prazo está ficando muito exíguo, que está com o pedido de vista do ministro Flávio Dino. E até aqui existe um impasse, porque o TSE demorou muito tempo para soltar o acórdão relativo à cassação do ex-governador Cláudio Castro, ficaram muitas dúvidas a partir dali, então ninguém sabe como isso vai se resolver, e o embrólio maior de todos, que é a delação do Daniel Vorcaro, que agora tem uma segunda tentativa feita pela Polícia Federal, e a gente tem que ver se dessa vez vai ser aceita ou se vai permanecer aquela avaliação de que ele está oferecendo muito pouco. E se uma vez aceita, como ela vai cair lá dentro do Supremo, porque ela pode atingir ministros da própria corte.
0: Ou seja, tem muito trabalho a ser feito em meio a algumas discussões entre os integrantes do Supremo, né?
1: Exatamente. Tem outras questões também que têm de ser decididas. Por exemplo, o ministro Alexandre de Moraes é relator daquela ação sobre o filme da vida do Jair Bolsonaro, o Black Horse. O Fachin tem que decidir uma discussão que tem lá dentro do Supremo, questionando o fato dele ser relator dessa ação. Ele pediu um parecer da Procuradoria-Geral da República sobre se o Flávio Bolsonaro pode ser incluído naquele outro inquérito, né, que já é ação, que investiga o Eduardo Bolsonaro. Então, são muitos casos, todos eles rumorosos, todos eles com possibilidade de muita repercussão política e social, sem nenhum sinal de que eles estejam em harmonia, que estejam na mesma página, estejam antenados sobre o que fazer e quais procedimentos adotar. Então, a gente vai ver muita faísca ao longo dessa semana. Elas já estão aparecendo nos bastidores, quando a gente conversa com os ministros. E elas têm tudo para aflorar também no plano público.
0: Vera Magalhães, muito obrigada. A gente volta a te ouvir mais tarde dentro do Ponto Final. E você volta a conversar com a gente, com Carlos Alberto e comigo amanhã, aqui no CBN Brasil. Até mais.
1: Até mais, Cássia. Um ótimo jornal para você. Tchau, tchau.
0: Agora 1h40.
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0: Boa tarde, Teco.
1: Oi, Cássia. Boa tarde aos ouvintes. Tudo bem?
0: Tudo certo. Agora que não está bem a bolsa, hein, Teco? Pela primeira vez na história, caindo 8 semanas seguidas.
1: Pois é, e olha que, como eu sempre digo, tem história, né, Cássia? A história é longa e, se a gente parar para pensar o que já teve de crise, já teve de eleição, já teve de guerra, já teve impeachment, teve Covid, teve um monte de coisas, mas nunca havia acontecido o que aconteceu sexta passada. A gente fechou 8 semanas seguidas em queda. Para desespero de alguns e nenhuma surpresa, abrimos a 9ª semana também em queda, né? A bolsa está caindo hoje. Mas chama atenção isso, né? O Ibovespa estava muito forte no começo do ano, chegou a ter uma alta ali de quase 25% no ano, ali até a primeira quinzena de abril. Chegou a ser a bolsa mais rentável do mundo e, de repente, virou de uma tal maneira que impressiona. A bolsa caiu muito em maio, já cai quase 3% em abril, a alta do ano caiu para 5%. E ninguém está vendo uma luz aqui no fim do túnel, né? A única boa notícia que tem para o nosso ouvinte investidor é que caiu demais, caiu muito rápido e caiu de maneira desproporcional, né? Então, quando a bolsa cai 20, tem que imaginar que tem coisa que caiu 50 nesse período e é por razões talvez alheias até à empresa e mais por circunstâncias que vão desde fluxo até uma guerra que não termina e por aí vai.
0: Agora, até que eu acho sempre importante, quando a gente fala de queda na Bolsa, explicar por que que é importante levar isso em consideração, por que que é um aspecto a ser considerado. Acho que a gente pode começar lembrando que a Bolsa antecipa algumas expectativas, né?
1: Ela antecipa algumas expectativas, mas curiosamente dessa vez, Cássia, na verdade você tem razão, ela sempre antecipa as expectativas, mas curiosamente dessa vez, eu acho que só tem uma coisa que ela está antecipando. O resto, ela está meio que reagindo, porque a gente está tendo uma saída muito grande de dinheiro do mercado brasileiro, de alguns mercados aqui ao redor nosso, e a principal razão é porque voltou uma corrida maluca para se comprar, para se investir nessa história de inteligência artificial. A gente vai ter essa semana o IPO da SpaceX, por exemplo. E essa história de inteligência artificial é uma história que o Brasil não faz parte, né? A gente não tem isso aqui. Então, toda vez que alguém quiser investir nesse setor, por exemplo, você tem que tirar dinheiro daqui e mandar para algum lugar, normalmente para os Estados Unidos. A história da guerra, né? A gente está indo para 100 dias de guerra, uma guerra que a gente até agora não sabe muito bem por que começou. A gente não sabe se alguém vai ganhar, a gente não sabe nem pelo que a gente está torcendo mais. Mas ele, evidentemente, traz um nível de imprevisibilidade muito grande e uma pancada, né, na inflação de todos os países. Isso acabou atrapalhando muito, né, não só o Brasil, mas outros países, né? A gente tem uma perspectiva de queda de juros que vai ser interrompida, né? Provavelmente a gente vai ter uma última queda semana que vem e ela vai ser muito antes do que se imaginava, né? A gente estava prevendo o juro esse ano para 12, 12,5 e vamos dar graças a Deus se terminar em 14,25 e não se sabe mais quando cai. Então, é curioso que dessa vez a gente meio que foi atropelado pelo presente, sabe? Acho que de futuro mesmo, Cássia, só tem um incômodo muito grande de que o governo tem gastado dinheiro demais, que não parece disposto a mudar esse cenário e que nesse momento ele parece ser favorito para ser reeleito. Então, teoricamente, esse cenário que é um desconforto continuaria, a gente continuaria com um problema de contas públicas. Mas todo o resto é o presente que virou e nos pegou de frente.
0: Agora, quem está escutando a gente, investe em ações, faz o que no momento como esse, várias semanas de baixa na Bolsa?
1: Segura na mão do amiguinho, né, Cássia? Eu acho que não faria nada. Eu acho que tem algumas coisas que, assim, é difícil falar que elas podem mudar rapidamente, porque a gente já falou isso aqui umas 20 vezes nesses últimos tempos, né? Mas eu acho que a história da guerra, ela é primordial para reverter alguns cenários. E a gente está sempre na iminência de que ela acabe, porque, de novo, a gente não sabe o que ela está acontecendo, né? Então, se ela acabasse, a gente veria o preço do petróleo provavelmente caindo para um patamar muito mais baixo. Isso tiraria pressão de inflação de todos os lugares. Isso mudaria um pouco esse mau humor com a taxa de juros de todos os lugares. Isso acho que seria uma notícia boa. Depois a gente tem que torcer para que, enfim, que os Estados Unidos não tenham problema com essa história de inteligência artificial, mas que também não seja um sucesso brutal, porque de fato está drenando o dinheiro do mundo inteiro para lá. É, e a gente acaba sofrendo porque, de novo, a gente não tem essa história aqui, né? Então, existe um frenesi infinito sobre isso. A gente vai ter agora 3 aberturas de capital dessas empresas que estão muito na onda aí, né? A SpaceX, depois a OpenAI, depois a Anthropic, que devem drenar esse recurso, e aí as pessoas têm pouco interesse em investir nos nossos bancos, na Petrobras, nas siderúrgicas, na Vale, enfim, a gente acaba ficando sem dinheiro para isso. E aí, como o juro está muito alto aqui, também o investidor brasileiro fica confortável ali no Tesouro Direto ou num CDB da vida, né?
0: Uhum, tá certo. Teco Medina, muito obrigada pelas informações, pela análise. Voltamos a conversar amanhã. Até lá.
1: Até amanhã. Tchau, tchau.
0: E agora nós temos intervalo e já voltamos.
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0: É política aqui no CBN Brasil. Temos informação com a nossa reportagem em São Paulo. Pedro Pupulim, boa tarde para você.
15: Oi, Cássia. Boa tarde para você e para todos que nos acompanham na CBN. O assunto é política. O ex-governador de Minas Gerais e pré-candidato do Novo à presidência, Romeu Zema, declarou nesta segunda-feira que vai apoiar o senador e também pré-candidato Flávio Bolsonaro, do PL, em um possível segundo turno contra o presidente Lula, do PT, mesmo diante de novas eventuais revelações que indiquem maior envolvimento do filho de Jair Bolsonaro com o banqueiro Daniel Vorcaro, ex-dono do Banco Master. A ligação entre Flávio e Vorcaro ganhou destaque recentemente, a gente vem falando sobre isso na CBN, após o vazamento de um áudio em que o senador negociava 134 milhões de reais com o banqueiro para financiar o filme sobre o ex-presidente Jair Bolsonaro. Vamos ouvir.
16: Eu tenho dito sempre que eu, como fiz em Minas Gerais, estarei sempre contra o PT. E como a minha bandeira é sempre anti-PT, eu vou levar a minha campanha adiante, espero estar no segundo turno e quem estiver vai ter o meu apoio.
15: Agora, Zema também confirmou que tem conversado com o ex-governador de Goiás e também pré-candidato ao Planalto, Ronaldo Caiado, do PSD, sobre uma composição para disputarem a presidência em chapa única, um como postulante à presidência e outro como vice. Mas as conversas nos bastidores, Cássia, segundo o próprio Zema, são ainda incipientes, ou seja, iniciais, sem nada maduro ou concreto. No último final de semana, eu conversei com Caiado enquanto ele participava da Marcha para Jesus, aqui em São Paulo. Assim como Zema, o ex-governador goiano admitiu que os dois têm mesmo uma boa relação, não confirmou a possibilidade dessa chapa única, mas também não negou. Outro tema que eu questionei Zema nesta segunda foi sobre a possibilidade de Rogério Greco, secretário de Segurança de Minas Gerais, que é muito elogiado por Zema e que já até o acompanhou em algumas agendas na capital, ser o seu vice. Para o ex-governador, Rogério Greco é sim um ótimo nome, mas o secretário cairia melhor, nas palavras dele, como ministro da Justiça. Essa definição, no entanto, Cássia, deve ficar para o período após a Copa. E falando em Copa do Mundo, Cássia, Zema declarou que no período da competição o brasileiro não vai ligar para a política. No entendimento dele, a população só vai se importar com eleições nas vésperas da disputa que acontecerá em outubro. Ele chegou a declarar, fazendo uma comparação, que ninguém olha para o menu de um restaurante meses antes de frequentar o local. A CBN segue acompanhando toda essa movimentação. Eu volto com você.
0: Muito obrigada. Esse foi o Pedro Pupulim. E antes da gente encerrar aqui o CBN Brasil, trazer uma rápida atualização sobre as eleições no Peru. Os candidatos Keiko Fujimori, da Força Popular, e Roberto Sanches, da Juntos pelo Peru, estão disputando voto a voto a eleição presidencial neste segundo turno. A votação foi ontem e a operação ainda continua em curso. Agora, nós temos 95,7% das urnas do país apuradas e os dados oficiais do Escritório Nacional de Processos Eleitorais indicam que Keiko tem 50,1% dos votos válidos contra 49,9% de Sanches. Considerando as urnas em que os peruanos votaram no exterior, a apuração total está em 93,5%, com 50,04% para Keiko e 49,96% para Sanches. A autoridade eleitoral informou que a divulgação do resultado ainda pode levar alguns dias, porque essa apuração está praticamente concluída em algumas regiões, mas nas áreas rurais ainda tem alguns votos a serem apurados que podem mudar esse cenário ou não. Ainda não é possível saber, com mais de 95% das urnas apuradas, quem é o novo ou a nova presidente do Peru. E com essa informação, a gente vai encerrando esta edição do CBN Brasil, que contou com a produção da Ana Luísa Bessa e os trabalhos técnicos do Juliano Fonseca.
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0: Hoje ele saiu mais cedo, mas amanhã vai fazer o programa todinho. A partir do meio-dia, Carlos Alberto estará conosco aqui no CBN Brasil. Uma ótima tarde para você e até amanhã.
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0: segunda-feira, 8 de junho de 2026. O presidente do Tribunal Superior Eleitoral, Cássio Nunes Marques, determinou a retirada do conteúdo e a suspensão da divulgação da pesquisa do Instituto Atlas Intel. A pesquisa apontou em maio queda de 5 pontos nas intenções de voto do pré-candidato do PL, Flávio Bolsonaro. Com a decisão, a empresa não poderá mais manter os dados nos canais oficiais. A divulgação do levantamento ocorreu após o vazamento de um áudio de uma conversa do senador pedindo dinheiro a Daniel Vorcaro, do Banco Master. De acordo com o magistrado, há indícios de indução para a contaminação das respostas, comprometendo a metodologia da pesquisa. O levantamento da UNB mostrou que no Senado houve 86 mudanças de sigla entre fevereiro de 2019 e abril de 2026. É o maior volume já registrado desde o início da série histórica em 1991. O número inclui 37 migrações na atual legislatura. Esse cenário ocorre no momento em que o Supremo Tribunal Federal discute se a regra da fidelidade, hoje aplicada de forma mais rígida a deputados federais e estaduais, deve ser estendida a cargos como presidente da República, governadores, prefeitos e senadores. O Papa Leão XIV condenou o aborto em um discurso feito a parlamentares da Espanha. Ao falar no Congresso, em Madrid, o pontífice pediu a defesa da vida humana desde sua concepção, em meio a tentativas do governo do primeiro-ministro, Pedro Sánchez, para incluir o direito na Constituição. A liderança religiosa também defendeu reparação às vítimas de abusos pela Igreja Católica, pedindo que seus relatos sejam ouvidos e que recebam compensação adequada. No horário de Brasília, 2:02.
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1: Muito bem, são 2:07. 2:07. E aí, tudo certo? Tudo lindo? Forte abraço para você que se liga na programação da CBN Joinville. Estamos no ar a partir de agora com mais uma edição do Conversas Cruzadas. Hoje é segunda-feira, dia 8 de junho de 2026. E excepcionalmente hoje comigo por aqui, J. Deschamps. É muito bom ter a sua companhia, muito bom passear aqui também, né, nesse horário, no início da tarde, na programação da CBN Joinville com nossos Conversas Cruzadas. O titular dessa programação, André Pereira, está aproveitando e descansando no seu período de férias agora, né? E amanhã tem a volta também de Leandro Ferreira por aqui ao Conversas Cruzadas. Então, enquanto isso, a gente segue cuidando da lojinha. É um prazer ter você aqui com a gente no Conversas Cruzadas dessa tarde de segunda-feira. Hoje, dia 8 de junho de 2026. Vamos juntos até as 3 horas da tarde. Uma semana que começa com um tempo nublado aqui em Joinville, 23 graus nesse momento, nebulosidade marcando presença, e uma semaninha para lá de especial, né? Semana de Copa do Mundo, semana de Mundial, semana de muita coisa para acontecer, e claro, uma cobertura completa também do Futebol Globo CBN. E como eu estou por aqui, no Conversas Cruzadas, não é um programa de esportes nesse momento, mas eu tenho que vender o meu peixe. Eu quero convidar você a aumentar o volume do seu rádio e a curtir um dos momentos que nós vivenciamos aí no último fim de semana. A vitória, né, do Jack Futsal em cima do Jaraguá e um dos gols que foi especial, que foi marcante, foi o gol do Henrique. O fixo tá de volta, voltou marcando e a gente curte mais uma vez aqui na programação da CBN. Aumenta o volume aí. Vire cobrado mais atrás, Henrique tenta o cruzamento, ela volta no Remy, cruzamento, Henrique, tá lá dentro!

0: tricolor. O Ranzinza mais sorridente do Brasil está de volta. Henrique reencontra o caminho das redes. Ele volta a marcar justamente no clássico e é festejado por praticamente todo o elenco do Jack Futsal. Se a diretoria tivesse aqui, ia comemorar com ele também. Se o patrocinador tivesse aqui, ia descer lá para dar um abraço nele também. O Carl Hansen te abraça de novo, Henrique. É bom ter você de volta. É bom ver você recuperando a confiança. E nada melhor do que ferir o seu maior rival, Henrique.
1: Simplesmente Henrique foi um dos autores dos gols aí da goleada, né, do Jack Futsal para cima do Jaraguá pelo placar de 4-1. E você que caiu agora de paraquedas aqui no Conversa Cruzadas, por quê? Repetimos o gol do Henrique. Porque hoje vamos falar muito sobre futsal aqui no Conversas Cruzadas. E eu já estou recebendo aqui nos estúdios da CBN Joinville o técnico do Jack Futsal, Davi Mendonça, que gentilmente nos atende para falar um pouquinho, conversar um pouquinho sobre a modalidade, conversar um pouquinho sobre projetos aí, sobre essa agendinha apertada do Jack Futsal nessa temporada. Primeiro, professor, não posso abrir essa entrevista aqui sem perguntar, né? Já deu para assimilar mais uma vitória no clássico, rapaz. Boa tarde, bem-vindo.
2: Boa tarde a todos que estão nos acompanhando. É mágico, né, viver esse momento aqui em Joinville e dizer que tô muito feliz com tudo que vem acontecendo, né, muito feliz com o comprometimento aí de todos perante as ideias que eu venho trazendo, e Deus é maravilhoso demais. Eu falo sempre, acho que você já me ouviu falar muito sobre isso, que ninguém consegue construir nada verdadeiramente grande sozinho. E as coisas vêm acontecendo aqui em Joinville graças ao comprometimento coletivo, né, atleta, CT, pessoal da direção que se entrega no contexto geral, né? Pessoal do staff. Então, assim, é um conjunto de pessoas que vem fazendo 100% do melhor todos os dias para que as coisas deem certo, né? Deus é maravilhoso demais, mas ele não faz a nossa parte, ele não faz o nosso trabalho. E é um trabalho muito bem feito, né? Eu realmente sou apenas uma peça aí dessa grande engrenagem, né? E espero que a gente consiga manter isso durante toda a temporada, né? Que é o mais difícil, né? Conseguir perpetuar e alongar ao máximo aí a boa fase, né?
1: Momento especial demais, né? Vai vivenciando essa equipe do Jack Futsal aí sob comando, né, do técnico Davi Mendonça. Venceu no sábado a equipe do Jaraguá no clássico pela Liga Nacional. Sem tempo para descanso. Nessa quarta-feira já tem jogo pela Copa do Brasil. No fim de semana tem jogo pela Copa da Liga. Daqui a pouquinho volta a Liga Nacional de Futsal. Tem Campeonato Catarinense, tem muita coisa. E ainda tem o Jack Experience, que é uma imersão para você que gosta, para você que quer conhecer mais os bastidores do futsal, e é sobre isso que a gente fala aqui no Conversas Cruzadas. O Davi é um dos palestrantes, é um dos anfitriões, evidentemente, né? Vai receber aí a moçada nos bastidores do Jack Futsal, e um dos convidados também especiais do Jack Experience, que está com a gente na ponta da linha para participar também do Conversas Cruzadas, é um cara que ganhou pouca coisa, né, também no futsal, pelos clubes por onde passou, com a camisa da Seleção Brasileira, que é o Vinícius Teixeira, ex-capitão aí da Seleção Brasileira de Futsal. Vini, gentilmente também conectado conosco. Vini, em primeiro lugar, quero saber de onde que você vai falar com a gente agora, tá conectado, de qual parte do planeta, hein? Boa tarde e bem-vindo aqui à CBN Joinville, Vinícius. E aí, bem na hora, deu aquela travada, né? Vamos refazer aqui o contato com o Vinícius Teixeira, que certamente está em algum ponto da Europa, né, nos acompanhando nesse momento. A gente vai refazer o contato com ele por aqui, mas é uma das atrações confirmadas. Enquanto isso, Davi, eu quero saber, no Jack Experience, o pessoal vai ter acesso total realmente aos bastidores? Vamos entender a receita mágica do Jack Futsal? Ou não tem receita mágica?
2: Receita mágica, eu não acredito muito nisso, né? Mas o Jack Experience vai ser uma grande oportunidade aí para os jovens, né, que querem aprender a questão de como a gente monta a nossa estrutura de trabalho, né?
1: Sim.
2: Desde que eu cheguei aqui, o Vitor vem me falando que tem uma grande vontade de fazer um evento nesse sentido, de poder mostrar, né, todo o contexto do Jack, né, a experiência Jack Futsal mesmo. Não é apenas um curso de futsal, né? A pessoa não vem aqui apenas para ver o Davi, né, ou para ver as questões de quadra, né? Ela vem para viver a experiência do Jack Futsal, que eu acredito que é um grande diferencial desse evento, né? Porque a maior parte dos eventos a gente acaba tendo acesso muito mais à questão de quadra. Sim. Muito mais à questão técnica, né? E aqui o profissional, ele vai ter acesso a tudo, né? Então, assim, ele vai ver a nossa preparação para um dos jogos mais importantes da liga, né? Que a gente vai enfrentar o Atlântico, que hoje eles são os líderes da LNF, né? Nós estamos ali em terceiro lugar.
1: Uhum.
2: E a gente vai mostrar toda essa preparação para esse jogo, né? Um jogo importante, dentro da minha metodologia de trabalho também, né? Então, assim, a gente também vai passar todas as rotinas de trabalho, como a gente faz, como a gente não faz, né? O que que a gente acredita realmente que faz a diferença no trabalho, né? E nesses quatro dias, né, Juliano? Quatro, cinco dias, né?
1: Quatro dias.
2: A gente vai trazer aí para todo mundo, né, essa experiência. Eu confesso que quando eu era garoto, né, ainda sou, né, cara novo, por 36 anos, por cara de 25.
1: Que isso, cara.
2: Não, bem,
1: autoestima
2: bem.
1: Em dia também, graças a Deus, né? Sempre importante.
2: Eu confesso que quando eu era novo, eu fiz vários cursos desse, né, eu fiz um no Santos com o Ferretti, eu fiz muitos cursos mesmo, né, assim, online quase todos, que estavam disponíveis, para poder realmente entender, né, como funcionava um grande clube.
1: E do lado de lá do balcão, né? Que é diferente, né?
2: É, isso me preparou muito para poder chegar nessa oportunidade do Jack, né? Sabendo como era um pouco de estar à frente de um grande clube, né? Então, assim, o profissional que quer realmente viver do alto rendimento, o profissional que quer se colocar no mercado posicionado, né? Saber realmente o que ele pode levar para a realidade dele.
1: Sim.
2: Eu acredito que é uma grande experiência, né? Uma grande oportunidade. Muito mais valor do que preço, você vai acrescentar muito na sua carreira, porque o maior investimento que a gente pode fazer é em nós mesmos, né? Sempre que a gente investe em nós mesmos, a chance de prosperar e crescer é muito grande.
1: Não, e conhecer os bastidores de uma das equipes de ponta do futsal brasileiro nesse momento, se preparando para um baita de um jogo, vai ser uma experiência realmente sensacional, o Jack Futsal Experience. Contato já restabelecido com o Vinícius Teixeira com a gente por aqui. Vini, que é o Jota falando, boa tarde, bem-vindo aqui à CBN Joinville. Te perguntei antes da queda aí da conexão, né? Onde é que você está nesse momento? Em qual ponto deste planeta você está nos atendendo aqui na CBN? Boa tarde, bem-vindo.
3: Olá, Jota. Olá, ouvintes da CBN de Joinville. Davi Mendonça também, que está por aí. Boa tarde a todos, um prazer estar falando com vocês. Eu estou falando desde Múrcia, aqui na Espanha.
1: Tá mal, né? Tá
3: uma
1: mal.
3: Cidade que respira futsal também, tem uma equipe na primeira divisão aqui da Liga Espanhola, que inclusive se parece bastante com o Jack, Corona de Joinville, já que o tamanho da cidade é parecida, a maneira de se gerir também a equipe é muito parecida, empresas fortes por trás e uma tradição muito grande no futsal, então... É um prazer estar com vocês aqui.
1: Maravilha, Vinícius. A gente que agradece a disponibilidade, né, para bater esse papo, falar um pouquinho sobre o Jack Futsal Experience. O que você está preparando aí para trazer, né, para esse momento de aprofundamento realmente, né, do futsal, esse bate-papo aí sobre bastidores, mergulhar nessas metodologias que tocam, né, o dia a dia de uma grande equipe. Quem está ouvindo a CBN agora, o que pode esperar dessa tua vinda aqui para o Jack Futsal Experience, Vini?
3: Primeiramente, estar perto de profissionais da capacidade do Davi Mendonça, de todos que trabalham no Jack Corona de Joinville, isso acredito que é um grande aprendizado para todos que estão pensando em participar ou que já fizeram a inscrição, então acredito que isso é importantíssimo para a troca de experiências, para tirar dúvidas, enfim, estar perto de profissionais que já passaram por situações que talvez possam ajudar a todos esses que se interessam pelo crescimento dentro do futsal. Segundo, da minha parte, espero colaborar com todos os anos aqui de Espanha, né? São 15 anos por aqui, conheço bastante como funciona a metodologia de trabalho, como funciona a formação e, principalmente, a questão de análise de desempenho, né? Eu vou focar nesse conteúdo. Acredito que é algo que, no Brasil, ainda está em crescimento. Nós somos um país com uma cultura esportiva que se baseia muito na intuição, na criatividade, mas eu acho que a gente pode melhorar também a parte analítica para que a gente possa, através dos números, através da análise, procurar caminhos que são mais curtos, talvez, para identificar problemas, para identificar também potenciais que se tem, tanto na nossa equipe como em equipes adversárias,

0: Antes de vir aqui pro Jack, eu fiz uma ligação pro Vini.
1: Ah, é?
0: Perguntando a opinião dele, o que ele achava, né, dessa mudança que eu ia ter na minha vida. E ele sabe a gratidão que eu tenho, né? O Vini, ele tinha... Não sei se aí vai voltar, né, Vini, com o clube do futsal. Foi um clube que ele tinha onde a gente conversava muito sobre futsal. E sem sombra de dúvida, foi um dos caras que me ajudou a poder estar aqui, poder realmente querer viver do meu sonho, né, que era o futsal. Isso é uma das coisas que ele falou que é muito importante, que a gente vai mostrar para quem vier participar do Experience, né? A questão dos números, hoje 80% do meu trabalho é baseado em números, então assim, a gente tem questão de departamento de análises, né? A gente tem departamento de análises que faz as nossas análises, as análises do nosso adversário, as análises de treinamento. Então assim, todas essas vertentes, elas são trabalhadas aqui no JEC, serão mostradas para quem vem participar aqui do Experience, né? Uhum. E é fundamental esse trabalho que o Vini faz, porque realmente eu acredito que no Brasil poucas equipes fazem como a gente está fazendo aqui no JEC nessa temporada. Não é uma coisa que eu usei lá no Cazaquistão também, que me ajudou muito. A questão das análises, né? A questão de como analisar, não é só sobre analisar, né? Como analisar.
1: Isso, porque se você tem um monte de dado ali, se não analisar da maneira correta, se perde, né?
0: Perfeitamente. E como isso pode ser funcional para o seu dia a dia? Uma das coisas que eu falo muito para os jogadores, e eu falo muito para a minha comissão técnica, é que o treinamento tem que ser o mais importante. Uhum. Né? E como é que a gente pode dar poder ao nosso treinamento? Como é que a gente pode fazer os nossos atletas entenderem que o mais importante não é o jogo em si, que é o que todo mundo acha que é o mais importante,
1: sim,
0: né?
1: Sim.
0: Como é que eles podem entender que o treino é que vai fazer com que a capacidade deles no jogo seja melhorada? Então são essas rotinas que a gente vai trazer, né, e mostrar. Eu acredito muito nas rotinas, daqui a pouco a gente fala um pouco mais sobre isso. Mas a questão do Vini, ela é fundamental, a vinda dele para cá, para poder trazer para a gente realmente referências em relação a números, de como a, sim, gente deve analisar os adversários, a nossa equipe. E além de ser um grande profissional, além de ser um dos melhores, né, do esporte, é um grande ídolo que eu tenho, um grande amigo. Né? E, poxa, que satisfação, que honra poder contar contigo aqui com a gente, meu amigo Vini.
2: Obrigado pelas palavras, Davi, mas eu que agora você me olhava jogando e agora sou eu que te admiro e tenho você como ídolo na parte esportiva, porque realmente, já te falei isso mais de uma vez, os trabalhos que você vem fazendo nos últimos anos realmente te deixam na prateleira de cima, né, lá no alto, e estarei aqui sempre acompanhando, aprendendo e torcendo por você.
1: Ô Vini, isso que vocês trazem aqui sobre análise de desempenho, acho que, sei lá, né, tentando traduzir aqui para um futsal moderno, digamos assim, quem não se debruçar e não souber interpretar os dados, não souber analisar da maneira correta, inevitavelmente vai ficar e já está ficando para trás, né, Vini?
2: O achismo, ele pode te enganar muitas vezes. Nós temos vários casos de jogadores ou até profissionais que visualmente te chamam muito a atenção, uhum, mas que logo, quando você vai confrontar dados, vai confrontar com os números, isso não se converte em efetividade. Então, isso acontece em todos os setores da vida, acontece em todas as áreas, e eu acredito que o esporte não deve jamais tirar o improviso, a criatividade, o talento do jogador, mas deve sim ter a análise, tanto qualitativa como quantitativa, para que ela possa auxiliar o trabalho, para que você não caia em erros, não caia em achismos, né? Porque muitas vezes o achismo qualquer um pode achar, torcedor acha um monte de coisa, pessoas que opinam sobre esporte, sim, eles acham, e achar é livre, mas a diferença está em ter a segurança de que o caminho e as decisões que você toma são as corretas, e isso os números e às vezes essa análise mais profunda para debater, para tomar melhores decisões, para se preparar melhor também para enfrentar o adversário. Enfim, isso te dá um norte e te dá um caminho a seguir, para que você saiba o porquê perdeu, o porquê ganhou, uhum, onde a chance de ganhar é maior, onde a chance de perder é menor. E tudo isso, eu acredito que a análise pode colaborar bastante.
1: Isso que você falou agora, né, sobre os achismos, todo mundo tem um pitaco aqui, outro acolá. Trazer um exemplo prático, foi agora, a gente vivenciou isso na convocação para a seleção brasileira da Copa do Mundo de Futebol.

0: Futebol, né? O Ancelotti, antes de anunciar a lista, falou: ó, recebi muitos conselhos, recebi muitas dicas, muitos curiosos, todo mundo tinha alguma coisa para falar, mas no final, ele com a comissão técnica dele, analisando dados, estudos e tudo mais, é que tomou a decisão aí da melhor lista. Ô, Vini, se a gente for comparar, né, tentando olhar, você com essa experiência toda aí fora, olhando para cá, né, para o futsal brasileiro hoje, o futsal brasileiro ainda está muito atrás do padrão europeu em termos de análise, em termos de estrutura, em termos de do esporte em si praticado realmente. Como é que você classifica hoje aí o esporte que é praticado, né, o futsal que é praticado, que é jogado aqui dentro do Brasil, com aquilo que você tem visto aí pela Europa?
1: Não, o Brasil para mim é referência. Eu tenho absoluta certeza que os problemas do Brasil, eles vêm de situações pela magnitude do nosso país, né? O tamanho territorial, isso prejudica muito por causa do desgaste de viagens. É um problema grave do nosso Brasil. A qualidade do país em relação a tamanho e variedade de natureza, de tudo que nós temos, isso no esporte prejudica um pouco, né? Calor, frio, essa mudança de clima e de distâncias acaba prejudicando o espetáculo mesmo. Outra questão é a questão também dessa paixão nossa pelo futsal em várias regiões e culturalmente, por ter muitos campeonatos também, gera um desgaste que acaba também baixando a qualidade do jogo, né? Não é isso, eu acredito que não é desculpa e sim uma realidade. Nós nem sempre temos os atletas nas melhores condições e nem sempre temos os melhores atletas jogando, então isso acaba fazendo que o jogo com que o jogo seja diferente. A parte econômica também, aqui no caso da Espanha, né, o euro é um fator importante em relação à economia, que acaba tirando jogadores muito talentosos e que dariam um espetáculo maior no Brasil, então acaba também tirando um pouco dessa possibilidade que o Brasil teria de ter mais espetáculo dentro das quadras, mas eu acredito que a Liga Brasileira é a mais competitiva do mundo e, dentro de tudo isso, faz com que ela seja muito mágica, né? Ela tem muitas variantes de tudo isso que eu venho falando e faz com que a Liga seja emocionante e não deve nada para ninguém. Ela é diferente, ela tem uma liga, ela é uma liga específica, onde nós temos o exemplo agora recente, né, do Jaraguá, que estava atuando como um bicampeão e está num momento muito ruim. A Crona muito bem, o Praia agora está bem, Magnus perde a Libertadores para o Carlos Barbosa, que não estava bem. Esse nível de competitividade do Brasil não tem nenhum lugar do mundo e eu acredito que não devemos nada para ninguém. Podemos melhorar, como nós vamos
0: Claro.
1: tentar colocar no Jack Experience, né, nossas visões diferentes, né? As questões que a gente pode adicionar, mas o Brasil não deve nada para ninguém, está no topo do mundo em relação a tudo relacionado ao futsal.
0: Ô Davi, você enxerga por aí também, mais ou menos nessa linha, não?
2: Com certeza, cara. É realmente isso que o Vini falou, é verdade, né? A gente só esse mês agora a gente vai ter 8 jogos, fazendo aí 4 desses jogos fora.
0: Haja dia nesse calendário
2: É,
0: aí, hein?
2: cara. E assim, é bem corrido, né? A gente tem aí a média de 1, 2 dias entre os jogos com viagens, então assim, realmente compromete um pouco do nível do jogo, né? Mas assim, pensando nisso, eu acho que você lembra no início da temporada que eu vim aqui, né? A gente tem um elenco muito grande aqui em Joinville e isso vem fazendo uma diferença, né? Trazendo já um ponto também do Jack Experience, a gente vai ensinar como a gente usa o GPS aqui no dia a dia, né? Foi uma das solicitações minhas assim que eu vim para o Joinville, foi que fosse feito esse investimento alto até. Porque assim são métricas que nos ajudam muito, né, para realmente entender se os atletas estão trabalhando 100%, porque nesse momento agora, que é um momento competitivo, a gente não consegue preparar os jogadores para os jogos, né?
0: Sim.
2: É exatamente isso que o Vini falou. E quando a gente tem poucos atletas e muitos jogos, o nível de qualidade do jogo ele baixa, né?
0: Claro.
2: Então, pensando nisso, a gente fez justamente um planejamento contrário a isso, né, em que a gente tem um controle de carga aí dos atletas, uma rotatividade grande do elenco. Acho que vocês já observaram várias vezes a gente jogar com elenco modificado, né? A gente vai explicar tudo isso no Experience, né? Davi, mas você não tem nenhum problema em mostrar tudo que você faz? Pelo contrário, cara, pelo contrário. Eu acredito numa coisa chamada ciclo da excelência. O ciclo da excelência a gente planeja, executa, avalia e faz melhor. E quanto mais a gente puder mostrar para as pessoas o que a gente faz, mas nós seremos exigidos para que na próxima temporada a gente continue entregando nível alto de futsal, né? E até o momento, graças a Deus, vem fazendo a diferença na temporada essa questão do nosso planejamento, né? A questão de cargas mesmo. Sim. Isso que o Vini falou é real, é um problema existente aqui no Brasil, né? E eu sou um cara que eu abraço os problemas, eu não tento usá-los como justificativa para nada. Uhum. Né? Então a gente usa jogadores sub-20, a gente faz rodízio entre competições para justamente poder manter esse nível, né, de trabalho, e tudo isso vai ser discutido, mostrado e falado no Experience.
0: Tá chegando a hora, tá? Nesse mês aí de junho, serão 4 dias de uma imersão completa, tá? De 24 a 27 de junho, uma imersão nos bastidores do futsal, todo o ecossistema aí do Jack Crona Futsal, gestão, cultura, metodologia, tem a parte de quadra e bola, tem a parte de marketing, tem a parte do contato com o torcedor, tudo isso e muito mais no Jack Experience, que vai ter o Davi Mendonça, que vai ter o Vinícius Teixeira, que vai ter o Davi Cardoso, que vai ter o Vitor Kortmann, o André Siqueira, o James Veiga, grande elenco aí, além, né, de toda a comissão técnica também do Jack Futsal, com o Ney Lopes, com o Ariel falando de base, com o Lucas Vargas, fisioterapeuta. Então é um evento aí que vai acabar abrangendo, né, todas as áreas realmente dessa engrenagem que faz o futsal girar aqui no Jack Futsal. Você vai ter essa oportunidade, portanto, de conferir, fazer essa imersão. E ô Vinícius, quando a gente fala de um evento com essa magnitude, né, com essa profundidade, é de fato para enaltecer, não estamos falando só de um clube por aqui, né, mas estamos falando em enaltecer, em criar lastro realmente do conhecimento do futsal, né? Acho que a modalidade é que sai ganhando com um evento desse tamanho, desse porte, né?
1: Com certeza, eu acredito que é algo que vai fazer com que o futsal cresça. Imagina quantas pessoas podem passar esse conhecimento adiante, né, que aprenderão e poderão compartilhar tudo isso. E o futsal é que ganha. Então, parabéns para a equipe do Jack Crona de Joinville, para todos que estão participando e estão envolvidos com esse evento. Obrigado a vocês também da CBN por abrir esse espaço para poder fazer com que essa informação chegue a mais pessoas e que mais pessoas possam se interessar pelo evento e que estejam ali conosco para a gente poder falar muito sobre futsal, compartilhar experiências e também conhecimento. Acredito que todos nós iremos melhorar e sair melhores profissionais de futsal depois desse evento.
0: Ô Vini, vai ter um tempinho para bater uma peladinha também quando vier a Brasil ou não?
1: Nossa, eu vou te falar que tem anos que eu não jogo.
0: Que isso, cara?
1: As lesões me fizeram abandonar até as peladas. Eu tive muitas cirurgias da época de jogador e agora eu tô pagando o preço de tudo, todos os exageros que eu fiz durante a carreira, as irresponsabilidades. Infelizmente, tô pagando um preço um pouco caro.
0: Entendi, então vai ficar devendo aí essa peladinha da comissão técnica do Jack Futsal. Você joga, Davi, ou só fica do lado
2: igual,
0: de fora?
2: Igual o Vini, né, cara? Eu tive muitas lesões aí. Entendi. Na minha carreira e não consigo jogar.
0: Entendi. Esse papo de lesão aí dos caras é incrível. Ô Vinícius, quero te agradecer, cara, a gentileza em bater esse papo com a gente por aqui, abrir um espaço na agenda aí. Agradecer demais a gentileza em bater esse papo. Queria que você fizesse convite agora, então, para quem está ouvindo aqui a CBN Joinville, para quem está nos assistindo também no YouTube da CBN Joinville, fazer o convite aí para o fã do futsal, né, que já vibrou tanto com as tuas conquistas, especialmente com a camisa da seleção brasileira, que agora vai ter essa oportunidade também de extrair um pouquinho, né, de toda essa tua experiência aqui no Jack Experience. Queria que você fizesse convite para quem está ouvindo a CBN nesse momento.
1: Convido a todos os profissionais de futsal, aos amantes também da modalidade, que pensam adentrar no mundo do futsal, que queiram crescer dentro da modalidade, enfim. Convido que vocês possam fazer inscrição ao Jack Experience. Não vão se arrepender, vão aprender metodologia em todas as áreas de uma equipe campeã, uma equipe de ponta do futsal mundial. E eu estarei lá para colaborar, falando sobre análise de desempenho e, sobretudo, também que me perguntarem dentro do contexto do futsal. Então, convido a todos que possam se inscrever, que mais informações na página do Jack Experience. E estaremos juntos dentro de alguns dias.
0: Tá chegando a hora, portanto. Vinícius, muito obrigado pela sua participação com a gente por aqui. Um abraço e até logo mais no Jack Futsal Experience.
1: Obrigado, Jota. Obrigado, ouvintes da CBN. Obrigado, Davi. Estaremos juntos daqui uns dias.
0: Valeu demais, esse Vinícius Teixeira, direto da Espanha, rapaz, estamos internacional aqui no nosso Conversas Cruzadas. O Davi é da casa, o Davi vai ficar mais um pouquinho, pode ser, não?
2: Bora, né?
0: Pode ser, né? Entendi. Fazer um intervalo rápido por aqui pra gente molhar as palavras, na sequência a gente volta falando muito mais sobre o Jack Futsal Experience e já fica a dica, você que ficou curioso, acessa aí, ó, jackfutsalexperience.com.br, jackfutsalexperience.com.br. É, para acessar ali tem todas as informações, tem a data, tem como garantir a sua vaga, tem as informações da programação, os ingressos, tem a foto bonitona lá do Davi Mendonça. Rapaz, deixaram o Davi Mendonça até mais novo aqui, passaram um Photoshop na cara dele por aqui. Tá bem demais.
2: Falei.
0: Intervalo, a gente já volta com o nosso Conversas Cruzadas. Aguenta aí.
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0: 2:38, 2:38, estamos de volta com o nosso Conversas Cruzadas, tá? Conversas Cruzadas é o programa dessa tarde por aqui. Sabe que eu não tô acostumado, né? Então, mandar um abraço para André Pereira e para Leandro Ferreira, dupla titular. Amanhã o Leandro tá de volta e o André Pereira deve estar chegando já na Pelotas dele lá no interior do Rio Grande do Sul para descansar, aproveitar as suas férias. Eu sou o Jota Deschamps, estamos juntos aqui até as 3 horas da tarde. Daqui a pouquinho tem o Melhor da Vida com Carlos Bist. E hoje, no Conversas Cruzadas, a gente está falando muito sobre futsal por aqui, recebendo o Davi Mendonça, técnico do JEC Futsal. Conversamos agora há pouco também com o Vinícius Teixeira, ex-jogador de futsal, ex-capitão da seleção brasileira, multicampeão, né, por onde passou o Vinícius, que é uma das atrações do JEC Futsal Experience, uma imersão de 4 dias nos bastidores do JEC Futsal. Aliás, a gente falava aqui no intervalo, Davi, um evento que é voltado para todo mundo, né? Para quem gosta do futsal, para quem quer conhecer, para quem quer trabalhar na área, para quem já está trabalhando na área, para quem está estudando a modalidade. É um evento realmente único nesse formato de, pô, mergulhar nos bastidores do futsal, né?
1: Vão ser muito, um dos temas que vai ser muito debatido é com relação às rotinas, uhum, né? Uma das coisas que eu mais acredito que a gente deva fazer no nosso trabalho é evitar problemas através de rotinas, né?
0: Uhum.
1: Nós seres humanos somos seres de hábitos, então quanto mais a gente consegue instaurar hábitos, né? Hábitos são constituídos através de rotinas de repetição. Então, pensando nisso, dentro do nosso trabalho a gente tem uma rotina de trabalho, né? São 7 rotinas e a gente vai mostrar para os nossos alunos quais são essas rotinas, né? De preparação dos atletas para o treinamento até o pós-treinamento, como são feitas essas 7 rotinas, né? Que são rotinas muito exigidas por mim, né? Dentro dessas rotinas a gente tem rotinas de apresentação, que é o horário que os atletas chegam, como eles chegam para o treinamento, né?
0: Uhum.
1: A gente tem todo um ambiente preparado para que eles estudem a sessão de treino, né? Muito baseado naquilo que o Vini falou das avaliações qualitativas e quantitativas, né?
0: Uhum.
1: Então a gente cria um ambiente para que o atleta realmente crie como hábito estudar o treino, estudar o jogo, entender o que ele está fazendo, né? E uma das coisas que a gente vai discutir muito e mostrar para os nossos alunos é essa questão das rotinas, né? Como é que instaurar rotinas evita problemas na vida da comissão técnica, né? E uma das coisas que eu sempre falo nos meus cursos e por onde eu falo sobre futsal, é que o treinador que consegue gerir problemas, ele tem grandes chances de alcançar o sucesso, né? Não é só sobre fazer na quadra ou fazer no campo, né? Sobre gerir problemas, né? E uma das coisas que eu aprendi ao longo da minha carreira é que quanto mais a gente instaura rotinas para os atletas e atletas, membros da CT, menos problemas a gente tem. E essa é uma das coisas que a gente vai ensinar, né? Quais são essas rotinas, como utilizá-las no dia a dia.
0: É porque tu deixa menos brecha pro imponderável, né?
1: Perfeito. Fazendo um resumo só para você entender, né? A gente fala sobre 7 rotinas. Nessas 7 rotinas, a primeira é a rotina de apresentação. Então, uma das coisas que eu observei ao longo da minha carreira é que o atleta, ele chega no treinamento e para que ele realmente possa fazer uma boa sessão de treino, ele precisa se preparar para essa sessão. Então, a gente tenta criar um ambiente propício para o atleta, né? A gente tem lá a suplementação para cada um dos seus atletas faça a sua ingestão, né? A gente tem o vídeo passando na sessão de treino anterior ou a análise do adversário, né?
0: Uhum.
1: E a gente proporciona para o atleta realmente um horário em que ele possa se conectar com a sessão, né? A partir daí a gente tem uma rotina, nós da comissão técnica, né? Eu vou explicar também essa rotina da comissão técnica, que a gente se reúne antes de cada sessão para planejar a sessão, para conversar sobre a sessão, né? Os atletas têm uma rotina que eu chamo de rotina de preparação, né? Além da apresentação, tem essa rotina de preparação, que é feita com o Lucas, né? Dentro disso ele cria para cada um dos atletas rotinas individuais de preparação e rotinas coletivas. Então é aquele trabalho que a gente vê de mobilidade, de ativação, levando em conta cada uma das particularidades de cada um dos jogadores, né? Cada uma das demandas de cada um dos atletas,
0: claro,
1: né? Então todas essas rotinas dos atletas, né? A gente tem a rotina pré-treino, pós essa rotina do Lucas de preparação na fisioterapia, a gente tem a rotina com o Davi de pré-treino, né? A gente tem a rotina do treino, isso eu vou explicar também como é a minha rotina de treino, segue também o início, meio e fim, e a rotina pós-treino. Então, os nossos alunos, eles vão entender toda essa estrutura, né? Porque uma das coisas que eu mais acredito no meu trabalho, que me faz ganhar tempo, é a organização, né? Quanto mais organizado, perfeito, a gente é, mais tempo a gente ganha. Sobre ser eficiente e eficaz, fazer certo no menor tempo possível e gastando o mínimo de energia necessário para realizar essa ação. Então tudo isso a gente vai mostrar no Experience, né, através das rotinas, através da preparação, através do estudo, para que realmente o aluno, né, que venha conhecer isso, ele saia daqui com algo que ele possa levar para o seu dia a dia. E uma das coisas que eu mais me cobro, irmão, é que dentro dos meus cursos, né, e dentro de tudo aquilo que eu ministro para os meus alunos, eu consiga trazer coisas funcionais. Não adianta nada eu chegar para o pessoal que vem para cá, mostrar como a gente usa o GPS, né? A gente sabe que o GPS não é uma coisa fácil para todo mundo.
0: Não é tão acessível.
1: É, não é tão acessível. E essas rotinas não. Elas são rotinas que elas podem ser implementadas na iniciação, de 7 a 11 anos. Elas podem ser instauradas na categoria de base e elas podem ser instauradas também na categoria amadora. Então, assim, são rotinas realmente funcionais para o dia a dia de quem vem acompanhar o nosso trabalho, né? Isso é uma coisa que me trouxe até aqui, me tirou lá de Sergipe, né? Nos menores estados do Brasil, sem padrinho, sem ter jogado bola.
0: Sim.
1: É, gerando resultados apenas através de muito trabalho e tudo isso que a gente vai... Primeiro, pela misericórdia de Deus que eu sirvo, eu falo sempre isso. Tudo que eu vou mostrar é o que eu faço em termos de capacidade humana, né? Mas as coisas aconteceram também pela bênção de Deus, primeiramente. E segundo, por tudo isso que a gente vai trazer, mostrar e tentar ajudar ao máximo as pessoas que vão estar aí.
0: Aliás, você deu uma brecha aqui, eu quero fazer um parênteses no Jack Futsal Experience para entender de onde vem esse lado cristão do Davi Mendonça. Qual que é essa tua história, Davi? Qual foi a tua primeira experiência com Deus que te faz... Isso é uma marca tua também, a gente fala, sim, tanto sobre a identidade aqui, especialmente na CBN, que a gente transmite, né, os jogos e tudo mais. A gente fala, pô, a identidade do Jack Futsal do Davi é o da intensidade. Mas tem também esse lado da identidade, que nas tuas entrevistas, as tuas falas, sempre costuma falar muito de Deus. Queria trazer esse contexto aqui, aproveitar, né, esse que é um programa um pouco mais amplo pra gente mergulhar também nessa tua história. Qual foi a tua experiência com Deus que te fez tocar a tua vida toda baseada naquilo que ele te manda?
1: Eu sempre fui um cara muito apaixonado pelo futsal, né? Acho que todas as pessoas que me conhecem, me conheceram no início, veio o Davi antes de conhecer Jesus e o Davi depois de conhecer Jesus, né? Eu sempre fui um cara muito focado no meu trabalho, sempre fui um cara muito dedicado. Então eu sempre fui um cara que fui muito exigente com os meus atletas, sempre fui muito exigente com relação a números, a estatísticas. Só que eu era um cara que não tinha a paz que é oriunda justamente do Deus que eu sirvo, né? Então eu era um cara que eu não conseguia gerir bem a questão do grupo, porque eu era um cara muito, muito duro, né? Sempre, o tempo todo, para poder tirar o melhor dos atletas e fazia com que eu tivesse grandes resultados como treinador, né? Até antes de eu realmente entregar minha vida a Cristo, eu consegui chegar em 6 finais na categoria principal, né? Em 2 anos de trabalho, acho que eu tinha 20, 21 anos. E isso me chamou muita atenção das pessoas com relação ao meu trabalho. Mas das 6 competições que a gente chegou na final, a gente foi vice-campeão nas 6.
0: Pô.
1: E você sabe que treinador, ele precisa de conquistas para poder valorizar e poder mostrar que o trabalho dele realmente é um bom trabalho.
0: Chancelar o trabalho, né?
1: E tudo que eu fiz até isso, né, até antes de entregar minha vida a Cristo, o que mais me trouxe foi um vice-campeonato. Foi o máximo que eu consegui.
0: Uhum.
1: E aí em 2018, numa conversa que eu estava tendo com Deus, eu estava bem triste depois de uma derrota, né? E aí eu me ajoelhei, acho que era mais ou menos 3 horas da manhã, e com o coração quebrantado, que é tudo que ele pede pra gente, eu falei pra ele assim, ó, eu vou entregar minha vida a ti, e se acontecer, eu prometo que a minha missão será levar o evangelho através do futsal. Então, por onde eu passar, as pessoas não vão conhecer o Davi, as pessoas vão conhecer o teu poder, e o teu poder será levado a partir da minha vida. Agora eu só quero te pedir 2 coisas como prova de que realmente o Senhor vai abençoar a minha vida. Né? A primeira era ganhar um título.
0: Uhum.
1: E a segunda era ser pai, que eu tinha muita dificuldade, né, para ser pai. A gente já vinha de quase 10 meses tentando ter um filho, a gente não conseguia, eu e a Camila. E por coincidência, né, por coincidência, depois dessa oração, um mês Camila falou que estava grávida, conquistei meu primeiro título. De lá para cá foram 14 finais e 12 títulos. Eu estava em Sergipe treinando lagarto, no outro ano eu estava no Cazaquistão treinando CMEI. Entre os 10 melhores treinadores do mundo, conquistando inúmeras coisas.
0: Sim.
1: E tudo isso para mostrar o poder de Deus que eu sirvo. E por isso que eu sempre trago isso. Uma curiosidade, irmão, é que eu estava lá no Cazaquistão, né, num país muçulmano. E eu entrava no ginásio para todos os jogos e fazia a mesma oração que eu faço aqui. E os muçulmanos viam um cristão entrar dentro da quadra e levar, legal, o poder do evangelho para pessoas que não viam. Então, assim, cara, eu realmente tenho essa missão, né? A missão de poder falar dele através da minha capacidade. E eu faço isso diariamente com os nossos atletas, né? Os atletas, eles sabem o quanto eu trago esses valores, né? Eu falo para eles que uma fé sem obras é uma fé morta, né? Isso está escrito na Bíblia. Então, a gente precisa realmente gerar resultados para poder mostrar o poder do Deus que a gente serve, né? Então, a gente trabalha muito, a gente se dedica muito e graças a ele tudo vem acontecendo. Porque antes dele, o máximo que eu consegui foi um vice-campeonato, então não... Eu sei de onde eu vim, eu sei para onde eu não quero voltar.
0: Certamente não foi coincidência. Não foi nada coincidência. Davi Mendonça, técnico do Jack Futsal, está com a gente por aqui. Queria voltar numa resposta anterior ali, que você falava, né, sobre essas rotinas e tudo mais. Aí muito mais uma curiosidade assim, né, do dia a dia do Davi Mendonça, treinador do Jack. Você é aquele treinador que passa a tarefa de casa realmente para os caras, Davi? Ó, vai ficar aqui com um trecho do vídeo do treino, vai analisar isso aqui. O que que o Davi passa para os jogadores do ginásio para casa, né? Para que cada um leve no seu dia a dia. Como é que funciona essa tua rotina, Davi?
1: Cara, uma das coisas que eu aprendi na minha vida, e eu sou um cara que estudo muito comportamento humano, acho que vocês já me viram ler antes dos jogos,
0: sim,
1: né?
0: Sim.
1: É um hábito que eu tenho de ler.
0: Inclusive, quero mandar um abraço para Marcos Aurélio Carvalho, que estava com a gente na transmissão sábado. Botei ele no fogo aí, né? Falei para ele, ó, vai lá ver qual foi a última frase que o Davi estava destacando lá com marca-texto. E era algo do medo, né? O medo é uma força... Ah, alguma coisa assim. O Marcos vai ouvir, vai corrigir aqui daqui a pouco. Um abraço para ele, mas tá sempre ali com o livro na beira de quadra.
1: Então, uma das coisas que eu aprendi estudando comportamento humano é que quanto mais a gente coloca uma pessoa para fazer algo que ela não quer, menos ela se esforça a fazer. Então, uma coisa que eu tento fazer dentro do nosso trabalho é trazer a conscientização para os nossos atletas do quanto é importante eles se prepararem em relação ao treino e ao jogo. Por isso que eu falo muito sobre rotina. Uhum. Né? Então, eu tento trazer uma rotina para os nossos jogadores que estudar o treino vai fazer com que ele ganhe uma vantagem na próxima sessão de treinamento.
0: Uhum.
1: Estudar o adversário vai trazer para ele uma vantagem perante o próximo jogo. Então, a gente tenta fazer com que o nosso jogador crie o hábito através de coisas boas para ele, né? Então, eu fujo muito dessa questão. Por exemplo, nesses últimos 10 anos aí como treinador, eu fujo de multas. Não aplico multas nos meus jogadores, sabe? Eu acho que o cara que não é comprometido em chegar cedo no treino, por exemplo, ele não deve ser multado. Ele deve ser trocado.
0: Sim.
1: Ele não deve ter um valor perante alguma coisa que vai atrapalhar o objetivo final, né? Então, eu sou um cara que acredito muito mais nisso, né? E o que eu passo para os nossos jogadores aqui em Joinville é sobre estudar em casa para ganhar uma vantagem perante isso, né? No início era muito difícil. No início...
0: Teve muita resistência?
1: Não é que seja resistência, né? Eles sempre foram muito receptivos comigo aqui. Todos, sim, no contexto geral. Mas era questão da educação mesmo, né? A gente via visualizações do treino ali, no link que a gente disponibiliza, números muito baixos, né? Então eu comecei a sempre, antes das sessões, falar da sessão anterior e trazer pontos que aconteciam no treino. Então, quem não assistia o treino acabava ficando de fora.
0: Tava perdido no rolê ali.
1: Eu não sei se você já foi assistir alguma sessão de treino nossa, mas antes de começar o treino, a gente se reúne, é uma das rotinas que a gente tem, e conversa mais ou menos 10 a 15 minutos, né? Qualquer assunto relacionado ao trabalho, até a vida mesmo, até um momento ali da gente se conectar. E eu tentei sempre trazer dentro desse debate, desse bate-papo, né, essas questões para estimular os atletas a estudarem. E hoje a gente consegue ver eles estudando treinamento, estudando os adversários, né? Até quando a gente não manda para eles mesmos já cobram, né? Eu converso muito com o Robinho sobre questões táticas, converso muito com o Kevin, né? Muito com o Xuxa, muito com o Matheus. E isso me deixa muito feliz, porque realmente a gente está trazendo uma conscientização, né? Através de coisas que vão ajudar a vida deles, ao invés de imposição, né? Eu fujo muito disso
0: E isso a Deus, é só, né, no dia a dia, né, Davi? Não dá pra você chegar num dia e impor que amanhã os caras vão fazer isso.
1: Exatamente.
0: Isso vai sendo construído dia após dia.
1: Cara, eu falo muito que respeito é algo que se conquista, né? Eu não posso chegar no primeiro dia e querer que todo mundo me respeite e faça tudo que eu quero que seja feito sem mostrar pra eles que isso funciona, né? Então, assim, o desafio do treinador, na minha opinião, é gerar sessões de treino que mostre pro atleta como isso vai facilitar a vida dele. Todo atleta, ele quer vencer.
0: Claro.
1: Se o que você vai trazer para o jogador ajuda ele a vencer, ele vai comprar a sua ideia. E isso é um trabalho do dia a dia, né? Eu parto muito por confiança, né? Eu acredito muito... O Juliano está aqui presente, ele sabe disso. Eu acredito muito num ambiente leve de trabalho, num ambiente divertido, né? Com muita cobrança, com muita competitividade, com muita exigência, mas um ambiente muito leve, né? Porque eu aprendi através de Deus que eu sirvo, que o jugo é suave e o fardo é leve, né? Isso Jesus que nos ensinou. Então, assim, a gente tem uma missão muito difícil, que é essa missão de trabalhar num dos maiores clubes do mundo, né? Onde a gente sabe que o ambiente é um ambiente totalmente hostil, de muita pressão quando os resultados Sim. não vêm, mas que nós temos a capacidade de estar aqui. E que através dessa capacidade a gente tem que fazer 100% do nosso melhor para que a gente consiga conquistar resultados ou não, né? Porque isso aí foge do nosso controle e a gente trabalha muito nisso aí. E assim, voltando, né, tentando responder a pergunta que você me fez, eu evito colocar coisas impostas. Eu tento conscientizá-los e ajudá-los, né, através do dia a dia.
0: Fazendo eles enxergarem também, né?
1: Perfeito.
0: Está conversando por aqui com o Davi Mendonça, técnico do Jack Futsal, e o homem vai falar, tá, sobre isso e tudo, isso tudo e muito mais lá no Jack Futsal Experience. Aliás, até abri o site aqui e lembrei disso também. Tem essa abordagem, né, com os atletas, e tem também as abordagens aí com a com toda a comissão técnica. Você tá vendo a fotinho ali? Tá novinho, é?
1: Meu Deus, tinha mais cabelo, cara. Esse cabelo, esse lado aqui chama-se Dieguinho. fazer o Dieguinho correr pra trás. Esse lado aqui chama-se Pinheiro, pra fazer o Pinheiro correr pra frente.
0: Aliás, o Pinheiro cobrou uma falta que foi um pecado a bola não entrar no clássico, né? Que pecado, a bola foi na trave, cara. Impressionante.
1: Abrindo aspas, né? Como esses meninos estão jogando bem.
0: Estão voando, né, cara?
1: Caramba, eu tô muito feliz assim com eles, muito feliz. E quanto os meus meninos de 40 anos também estão
0: voando,
1: né,
0: cara? Eu falei com o Robinho no final do jogo, ele falou, cara, a gente fez 4 e agora parece que a gente jogou mal e não, pô, a gente tá tentando e tal, não sei o quê. E isso é legal porque vai deixando o time insaciável no bom sentido, assim, né, Davi? De, pô, a gente quer sempre mais e não se contentar com o resultado. E tu vê que pegou todo mundo, né? Como você falou, pegou a gurizada aí dos 40 anos e pega essa molecada nova e Dieguinho e companhia que também já vem nesse mesmo ritmo.
1: Ó, pra você ter noção, eu passei pra eles antes desse clássico agora um relatório de cargas de treino, a gente tem tudo calculado, né? Pra que eles entendessem por que eles conseguiam correr tanto nos jogos. Então, quando a gente vai ver o nosso time desempenhar nos jogos, é algo que chama atenção, né? Todo mundo fala que o nosso time é muito intenso, que o nosso time corre muito. E eu mostrei pra ele que nas últimas 4 semanas completas que a gente teve, porque tem semanas que a gente não consegue treinar.
0: Sim.
1: Por exemplo, essa semana agora que vem, a gente joga quarta, domingo, terça e sexta. Então, assim, praticamente a gente não vai treinar porque tem viagens.
0: Né? Passar mais tempo no ônibus do que na quadra.
1: E aí eu mostrei pra eles que de 8 sessões de treinamento que eles fizeram na semana do jogo, em 6 sessões eles correram uma distância maior, com a intensidade maior, do que aqueles correram no jogo.
0: Ô, louco.
1: Então, a preparação para o jogo é muito mais intensa do que o próprio jogo. Então, por isso que eles conseguem chegar no jogo tão bem. O segredo, na minha opinião, é a repetição. É o que eu falei para você aqui. Como eu acredito em rotinas, eu acredito que o hábito ele é instaurado através de rotinas de repetição.
0: Não dá para treinar ao longo da semana a 50% que ele dá 100% no jogo, que não vai dar, né?
1: Exatamente. Então, das 8 sessões de treinamento que a gente teve, né? 6 sessões eles tiveram um desempenho em termos de carga física maior do que no jogo. Isso é o máximo que acontece ao longo das semanas e que com o passar do tempo vai fazendo que o nível deles melhore. Porque eles treinam muito, com muita intensidade, né? Então esse é um ponto legal, assim, que também será discutido no Experience com a gente, como a gente faz esse cálculo, né, de carga de trabalho.
0: Então o Dieguinho é o que mais dá trabalho,
1: Era pra correr pra trás, né? Mas já tá melhorando, graças a Deus. Ficou fora da estreia da Liga, você lembra? Não, ele não foi relacionado contra o Corinthians.
0: É verdade. Aprendeu.
1: Aí eu falei, é ruim, né? Ficar de fora, né? Ele é, professor, então corra pra trás.
0: O homem tá dando mais pique pra trás agora do que não sei o quê. 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Então você vai viver tudo na teoria e na prática ao longo da semana e fecha na prática literalmente com o jogo entre Jack Futsal e Atlântico de Erechim. E de novo, tá?
1: Podendo ser, inclusive, o jogo da liderança, né?
0: O jogo da liderança da Liga, só isso.
1: É verdade.
0: Não tem jogo meia boca nessa Liga Nacional, ainda mais na parte de cima da tabela. Davi Mendonça, Vinícius Teixeira, André Siqueira, Davi Cardoso, Ney Lopes, Lucas Vargas, Ariel, Vitor Kortman, James Veiga e grande elenco. Faltou aqui, hein? Falar sobre imprensa, hein? Apesar da assessoria ser meia boca, né, Davi? Dá pra botar ali. Muito boa. Aliás, quero mandar um abraço aqui, sabe pra quem? Nosso simpático Wagner Dias mandou recado por aqui. Deixa eu pegar a pergunta do Wagner aqui. Ele escreveu o seguinte, ó. Pergunta pro Davi se ele já testou a habilidade de Juliano Schmidt em quadra. Canhotinho habilidoso mandou aqui.
1: Cara, né? Essa eu quero ver, viu? Essa eu não sabia não, é novidade pra mim.
0: Diz que engana bem. Se é o Juliano que faz, os outros que estão falando, né? jackfoodsalexperience.com.br, dia 24 a 27 de junho. 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Davi, muito obrigado, viu, pela gentileza em abrir espaço na agenda aí para conversar com a gente sobre futsal. É sempre muito especial, sempre muito bacana. É, vamos seguir acompanhando. Tem treino hoje, não? Hoje é representação
1: que
0: já?
1: Que tu acha? Já teve, né? De manhã já vai teve. Ter agora de novo.
0: Entendi. É. E Davizinho dando trabalho, né? Tô vendo lá na gente.
1: Figura, cara.
0: O homem vai seguir agora, na linha?
1: Não acredita, não. Não, falei pra estudar, né? Você me auxiliar técnico. Davizinho. Não, eu já falei pro André e pro pessoal aqui do Jack, mas 15 anos. Quando eu fizer 50 anos, eu me aposento.
0: Aí ele
1: volto
0: pode ir.
1: Volto para Aracaju, né? E Davizinho tem 7, vai ter. Entendi. 22. Aí vai ser meu auxiliar, a gente vai montar um negócio lá e tá tudo certo.
0: O segundo tá vindo aí.
1: Minha princesa. Chega agora em... Vai ser catarinense, né?
0: Chega quando?
1: É, chega agora em agosto, né? Entendi. Setembro, vamos ver. A previsão é início de setembro, né? Eu acho que não.
0: Como é que vai ficar essa tua agenda aí agora?
1: Calma, vai dar certo. Deus é bom.
0: Ele encaixa cuida. Ali, né? Ele cuida bem,
1: calma,
0: né?
1: Calma, até hoje ele sempre cuidou, não vai cuidar agora.
0: Não vai cuidar agora? Cara, tá doido. Para, né? Acredita, confia. Davi, muito obrigado, sucesso, viu?
1: Valeu, meu irmão. Que agradeço pelo convite. É sempre muito prazeroso poder vir aqui conversar com vocês. É, eu falo pro Juliano que eu só venho conversar em momentos ruins, né, Juliano, da temporada. Que quando tiverem as coisas boas, tragam sempre os atletas, mas dessa vez eu abri uma exceção porque é pra falar do Experience,
0: coisa
1: né?
0: Boa,
1: uma experiência muito boa. E tô muito feliz, cara, de verdade, de poder viver isso aqui, poder ouvi-los, poder ver sempre vocês falando aí do nosso trabalho. E Deus é maravilhoso, espero que essa fase demore muito tempo e que a gente consiga conquistar muitos e muitos títulos.
0: Amém! Grandes coisas vem aí! Ponto final no nosso Conversas Cruzadas. Vem aí Carlos Bicho, o melhor da vida. Eu volto amanhã, 11 da manhã, dentro do nosso CBN Joga nas 11. Tá? Uma excelente semana para todos nós. Beijo, tchau.
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2: Segunda-feira, 8 de junho de 2026, o Ministério da Saúde vai paralisar temporariamente a vacinação contra a dengue de maneira preventiva com o imunizante produzido pelo Instituto Butantan. O motivo é um efeito adverso da vacina que ainda está sob apuração. Duas mortes são investigadas. Ministro Edson Fachin, presidente do Supremo Tribunal Federal e do Conselho Nacional de Justiça, afirmou que espera que o grupo de trabalho para discutir a remuneração de magistrados no Brasil apresente até novembro uma proposta de padronizar o tema nacionalmente. Juízes, tribunais e entidades do sistema judiciário se reúnem para elaborar um projeto de lei. A iniciativa ocorre após decisão do STF que limita pagamentos indenizatórios, os chamados penduricalhos. E a Justiça Federal suspendeu a homologação do leilão de contratação de energia, que deve custar 48 bilhões de reais de custo anual para a conta de luz dos consumidores. A Justiça Federal do Ceará determinou a interrupção até que inconsistências sejam esclarecidas. O leilão, essencial para a segurança do sistema elétrico, enfrenta questionamentos do Tribunal de Contas e em vários órgãos. É estimado um aumento de 7,5% nas tarifas até 2032. E as forças de defesa de Israel fizeram dois ataques no sul do Líbano. As ações aconteceram depois de a República Islâmica ter informado que suspenderia os bombardeios contra Israel. Teherã prometeu, no entanto, retomar os ataques em caso de uma nova ação contra o território libanês. No horário de Brasília, agora 3:03.
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2: Boa tarde, Joinville. Boa tarde, Santa e Bela Catarina. O Melhor da Vida está no ar, ao vivo, na CBN Joinville 95.3 FM e também pela live no YouTube. Você pode assistir pelo seu celular, na sua TV, no seu tablet, no seu computador, acompanhar a programação da CBN Joinville. Hoje o nosso convidado é o coordenador comercial do Cidade das Águas, Michel. Michel, seja bem-vindo à CBN. Fique à vontade, hoje vamos bater um papo sobre o Cidade das Águas, um bairro inteligente, um novo bairro para a cidade de Joinville que está, neste momento, agora sendo comercializados os prédios residenciais. Mas para quem ainda não tem esse conhecimento, será um novo local na cidade de Joinville, tanto a gente pode falar para as pessoas residirem como para frequentar. Ele será um bairro aberto à comunidade da cidade de Joinville. Boa tarde, seja bem-vindo.
3: Boa tarde, Carlos, obrigado aí pelo convite. É um prazer estar aqui e poder falar da Cidade das Águas, que é um projeto incomparável. Então, assim, o que o projeto representa para Joinville ainda não pode ser percebido. Mas no médio e longo prazo, a Cidade das Águas vai mudar a forma como se vive em Joinville. É um bairro planejado, é um bairro que foi desenvolvido com o conceito de cidade de 15 minutos, onde você consegue viver, trabalhar, estudar e se divertir.
2: Em 15 minutos.
3: Em 15 minutos. É tudo uma caminhada de 15 minutos. É um conceito diferente, né, do que a gente está acostumado, porque hoje a gente precisa do carro para tudo e a gente fica mais parado no trânsito do que de verdade andando de carro. Né?
2: E olha que ainda Joinville você consegue ir de um ponto ao outro rápido até, dependendo do horário,
3: dependendo
2: mais tranquilo.
3: Horário, né? Dependendo do horário. Né? Eu de manhã, às vezes, eu chego a levar 30 minutos para chegar no trabalho.
2: Da sua residência até o trabalho.
3: Qual
2: bairro que você reside?
3: No Costa e Silva.
2: Do Costa e Silva ao Atiradores?
3: Isso. E aí é uma reta só, né? Basicamente você pega a Marquês de Olinda e vai direto.
2: E no Cidade das Águas a proposta é que em 15 minutos você pode estar na escola, no escritório,
3: exato,
2: no entretenimento.
3: Exato. E assim, né? Esse é um projeto muito grande, é um projeto que tem 15, 20 anos aí de evolução. Então, agora, no início, é muito difícil você mostrar para as pessoas o que vai ser o bairro. Então, acho que, assim, o grande desafio é que as pessoas entendam o que é a Cidade das Águas, né? É um bairro novo, a gente não está fazendo prédio lá. A gente está fazendo um bairro inteiro, com rua, com...
2: Qual a metragem que será esse bairro todo, aproximadamente?
3: Nós temos ali, de área total, uns 250 mil metros.
2: 250 mil metros.
3: Que é a área de todos os terrenos ali
2: disponíveis. Todos os terrenos. É chão?
3: É bastante.
2: É bastante chão.
3: Por exemplo, né, uma das características que a gente está implementando lá é que todos os edifícios no térreo a gente vai ter fachada ativa. E essa fachada ativa é para levar o comércio que precisa servir as pessoas que vão estar no bairro.
2: A padaria, o supermercado, a farmácia.
3: Exatamente. Todos esses comércios.
2: Além disso, de servir ao bairro, vai estar aberto para os bairros ao lado?
3: Isso. Não é um condomínio fechado. É um bairro aberto como qualquer outro. Com todo o controle de segurança, com toda a tecnologia aplicada para garantir a segurança. Mas então todas essas fachadas que a gente vai ter nos térreos dos edifícios vão formar um shopping, um open mall. É como se fosse um shopping a céu aberto.
2: E agora fica um pouco mais difícil interpretar tudo isso porque está no terreno e está começando a construção. Gentilezas urbanas já foram realizadas, como vocês já fizeram as primeiras entregas para a comunidade joinvilense, porque há uma ativação muito grande desses espaços que estão abertos,
3: sim,
2: à cidade de Joinville.
3: Sim.
2: Então, sempre tem ali um parque onde as mães, os pais levam seus filhos, seus pets, e também há algumas atividades, conforme os dias da semana, que contemplam ações em prol de toda a sociedade.
3: Então, essas ativações, né, que a gente chama de placemaking, elas são muito importantes para dar vida ao bairro. E assim, o que diz se um bairro faz sucesso ou não é a atividade que existe nele, se as pessoas escolhem morar nesse bairro, se o comércio escolhe ir para esse bairro. Então, assim, todo final de semana, desde o lançamento no ano passado, a gente está tendo ativação nos finais de semana, sábado e domingo, né? E as pessoas estão começando a entender que ali é um espaço para curtir, é uma praça para levar o filho, para passear com o pet.
2: E reflexos já foram ocasionados, por exemplo, o Cidade das Águas está na Gota Casemoda, né, com a Otto Kardeffel. Logo ali nós tínhamos a rodoviária, que estava um pouco esquecida. Já foram feitos vários trabalhos na rodoviária, pegando um exemplo do Cidade das Águas, né, já tem um parcão, já tem um espaço para caminhar, para correr, na rodoviária que estava parada.
3: Exatamente, por isso que eu falei no início, né, que isso vai transformar a forma como se vive em Joinville. Então, assim, é aquela pedra que tu joga no lago e ela vai fazendo as ondinhas e vai se propagando, né? Mas só, desculpa, só para voltar um pouquinho nessa questão da ativação. Finais de semana eles estão sendo recorde de público, ainda mais quando tem sol, né? Então, assim, o joinvilense precisa de espaço, porque a gente tem pouco espaço em Joinville ainda para curtir. Essa foi uma das dores identificadas no início do projeto, né? E aí a gente colocando essas ativações nos térreos dos edifícios, né? Por exemplo, com restaurante, com comércio, isso vai trazer mais gente ainda para o bairro.
2: Mais vida.
3: Mais vida. E tem uma outra coisa que é importante, que assim, a gente já tem confirmação ali de empreendimentos como o Bonja, que vai estar presente no bairro, né? Já confirmou a presença.
2: Colégio Bom Jesus.
3: Colégio Bom Jesus. O Angelone, que vai ter um mercado ali.
2: Supermercado.
3: Supermercado, né? E assim, esses caras não escolhem estar num lugar de graça, né?
2: Com
3: não é
2: certeza.
3: À toa.
2: Eles já têm uma visão de mundo,
3: exatamente,
2: né? De futuro.
3: Então, quando esses caras se posicionam, quando as pessoas começam a frequentar, a gente já vê que é um sucesso.
2: Claro.
3: Agora, o grande desafio é mostrar isso para as pessoas. Porque se a pessoa não for lá, né, nós temos ali uma galeria, um showroom, por onde a pessoa consegue passar pela experiência. Né, a gente tem um filme para assistir, a gente tem a maquete.
2: Onde temos as encantadoras?
3: Temos as encantadoras.
2: Muito legal esse nome. E elas encantam, porque elas explicam e você fica assim, poxa, tudo isso em Joinville?
3: Eu, quando conheci o projeto, eu me encantei. Então é isso mesmo.
2: Eu me encantei recentemente também, né? Nessa segunda fase.
3: E a gente se encanta mesmo, é verdade.
2: Verdade,
3: né?
2: É verdade.
3: Um projeto muito lindo, é um projeto incomparável.
2: Maico, agora sim, a cidade de Joinville é uma cidade grande, a maior cidade do estado de Santa Catarina, e bairros, por exemplo, vamos pegar três grandes bairros aqui, Costa e Silva, Aventureiro e um aqui na Zona Sul, todos eles são representativos e é uma cidade dentro da cidade.
3: Sim.
2: Né? Quando você vai no maior bairro da cidade, que é o Aventureiro, aquilo ali é uma cidade.
3: Sem dúvida.
2: E aí o Cidade das Águas será um bairro que será uma cidade nova, a mais moderna que Joinville vai ter para daqui 2-3 anos.
3: E assim, muito interessante que esse projeto ele nasce com um background muito bom, que é o pessoal da Urbana, que é sócio do Felipe Hansen nesse projeto.
2: Já tem
3: da
2: currículo.
3: CRH, já tem currículo. E tem 20 anos de aprendizado. A Pedra Branca tem 20 anos. A Urbana desenvolveu esse projeto. E assim, tudo que eles cometeram ali de enganos, de erros, a gente já sai na frente.
2: Perfeito.
3: Não cometendo esses enganos. A gente vai cometer outros.
2: E veja só, aquele terreno ali, ele era num lugar não tão favorável em São José, né? Na verdade, temos, sim, uma favela ao lado, né? E hoje, da região, contando ali Florianópolis e São José, é o terceiro metro quadrado mais valorizado. Só pede para Beira-Mar, que tem aquela vista linda, e para Jurerê Internacional, que é uma referência.
3: Exatamente. E então, aí você olha para Pedra Branca, você vê mais ou menos o futuro da Cidade das Águas, que vai ser uma outra coisa, mas...
2: Então,
3: né,
2: nós vamos ter uma valorização.
3: Com certeza.
2: Da primeira fase para a segunda, já teve.
3: Já teve. É natural que quando você começa a ver o prédio aparecendo... Essa valorização já ocorre, né? Quando você coloca, por exemplo, daqui a um ano a gente tem um fato relevante, que vai ser a inauguração da Mercadoteca, que é uma operação com... É um espaço com 8 operações gastronômicas e um teatro para umas 200 pessoas. Então, só isso já vai trazer muito mais movimento.
2: E o número de 200 é um número bom, porque eu que organizo eventos corporativos, a gente não tem muitas opções de eventos para 200 pessoas. Ou tu tem assim até 100, ou tu tem para 400, para mais. É uma referência boa.
3: Muito legal. Estamos no caminho certo.
2: Estão caminhando bem.
3: Legal.
2: Bom, Maico, nós estamos nesse nosso primeiro bloco do programa O Melhor da Vida, aqui na Rádio CBN Joinville. Quando eu fiz um convite para você, você falou, eu sou uma pessoa que estou no time há pouco tempo. O que fez você estar no time da Cidade das Águas e estar aqui comigo hoje? São cerca de 3 meses que você está desenvolvendo essa nova oportunidade e função?
3: Sim, eu estou na CRH há 3 meses e assim, eu tenho uma história,
2: claro,
3: grande, né, já experiência de vida. Mas o que me fez participar desse projeto, né, eu vou te falar, eu quando eu era pequeno, eu tive uma infância diferente das infâncias que, da infância que a gente vê as crianças hoje, né?
2: O que, que seria ser diferente?
3: Eu tinha mais liberdade, eu podia brincar na rua.
2: Podia subir na árvore.
3: Podia subir na árvore, roubar goiaba do vizinho, jogar bola na rua.
2: Eu participei dessa infância também.
3: Né? Fomos felizes,
2: Fomos
3: né?
2: felizes.
3: E aí, quando os meus filhos começaram a crescer, eu sou de São Paulo, eu vim para cá em 2002, e eu morava num apartamento. E eles tinham uma área de lazer ali pequena, ou tinham um shopping ou a casa dos amigos. E nós, pais, né, somos sempre os guarda-costas dos filhos. Então, é sempre leva de um lugar para o outro.
2: Os guardiões.
3: Os guardiões, sempre, né? Mas lá em São Paulo era...
2: Pro resto da vida.
3: Pro resto da vida. Mas aí era uma questão de segurança, né? Lá tu não deixa teu filho ir sozinho no cinema de jeito nenhum. Tem que ir junto, né? E aí eu queria que eles pudessem viver isso. E Deus quis que eu conhecesse Joinville, né? Por um projeto profissional que eu estava desenvolvendo. E aí quando eu vi Joinville, eu falei, poxa, esse é o lugar para eu criar meus filhos do mesmo jeito que eu fui
2: criado.
3: Essa
2: qualidade de vida que a gente tem.
3: Exatamente. E aí passa o tempo, né? Chegamos aqui em 2026, eu conheci Cidade das Águas, e aí fez muito sentido para mim isso. Isso tem um, teve uma ressonância muito grande com a minha história de vida, e eu me apaixonei pelo projeto. Eu sou realmente, eu estou encantado com o projeto, estou apaixonado, e está sendo muito legal poder trabalhar com isso. E tem uma coisa também muito diferente nesse negócio, que assim, né, você está vendendo felicidade para as pessoas.
2: Uhum.
3: Você está participando de um momento que é um momento muito importante das pessoas, é um momento de alegria, e você está lá ajudando a facilitar esse processo, né? Ajudando a entregar essa felicidade. Então é muito gratificante também.
2: Só, eu acho que eu cometi um erro aqui, na verdade quando eu falei em São José, a Pedra Branca está em Palhoça.
3: Palhoça, desculpa, eu nem me atirei.
2: Não, eu também ressaltei. Bom, nós estamos no nosso primeiro bloco e o nosso convidado é o coordenador comercial do Cidade das Águas, o Michel. Nós vamos então agora para um breve intervalo comercial, num oferecimento de Sicredi. 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Nós já voltamos logo após os nossos patrocinadores.
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0: Olá, Joinville, segundo bloco do programa O Melhor da Vida, na 95.3 CBN Joinville, e hoje estamos recebendo o coordenador comercial do Cidade das Águas, Michel Winkler. Michel, nós estávamos falando que a totalidade do terreno do Cidade das Águas vai ser maior que muitos shoppings da cidade de Joinville.
1: É, as fachadas ativas, né?
0: As fachadas ativas, o comércio.
1: O comércio forma um open mall de 45 mil metros.
0: Então, em breve, Joinville vai ganhar um grande shopping ao céu aberto.
1: Exatamente. E com as fachadas, né, com as marquises que você conheceu ali, que elas têm uma extensão generosa, né, para proteger as pessoas do sol e da chuva.
0: 3 né? metros cobertos, mais 3 metros descoberto, né? 3 ou 4 metros.
1: Não, a marquise tem 5 metros.
0: 5 mais 5, né? Tem descoberto e coberto, não tem?
1: Não, é que a calçada tem 6 metros, né?

0: Ele pode entrar e curtir e é à vontade para todo mundo. Aliás, eu gostaria de convidar, né, a todo mundo que nos escuta, que está nos assistindo agora, para ir até o bairro, para ir até lá o Geneve. Vocês podem chegar ali, tem uma galeria onde vocês podem se apresentar para uma encantadora, faz um cadastrinho rápido ali, passa pela experiência para conhecer, porque eu falando aqui é uma coisa, vocês indo lá e
1: Vivendo lá
0: assistindo
1: é outra.
0: é
1: Você
0: totalmente
1: conhece a
0: diferente.
1: história ali do João Hansen, que idealizou
0: Exatamente.
1: tudo. Você tem um vídeo que você parece estar dentro das águas, que já está pronto, né? Naquele
0: Sim.
1: vídeo, que é um vídeo rápido, você parece que está vivendo já dentro.
0: Tem o óculos 3D.
1: Aí é mais realidade virtual,
0: Né?
1: aí você está dentro mesmo.
0: Isso, você anda no bairro, né? Você
1: Isso.
0: pode
1: E depois a
0: viver.
1: maquete. Quando você chega na
0: Ah,
1: maquete,
0: é um impacto.
1: é um impacto. E olha que aquilo ali é só o começo, né?
0: Sim. E ali naquela área onde tem a maquete, tem uma outra coisa muito importante, né? Que o pessoal fala da questão da segurança. Ah, mas é um bairro aberto, como é que isso vai ser seguro? Então tem toda uma tecnologia aplicada ali,
1: Os
0: tem
1: bunkers.
0: câmeras, vai ter um bunker ali com câmera de sensor de temperatura. Então, se alguém tiver escondido à noite em algum canto, você
1: Pelo calor
0: percebe
1: do
0: pelo
1: corpo.
0: calor do corpo. Tem as câmeras com controle, né, também, me fugiu o
1: É
0: nome
1: um
0: agora.
1: bairro seguro.
0: É um bairro seguro e tem os totens também, e tem os
1: Botão de
0: vigias.
1: segurança, né? Um botãozinho que você
0: Tem um
1: aperta de
0: botão de
1: segurança.
0: segurança. E isso é até se tem alguém passeando ali com o filho se acidenta, acontece alguma coisa, você tem ali os totens onde você pode chamar
1: Chamar.
0: socorro, né?
1: Isso mesmo. Michel, no atual momento está em que parte do projeto, né? Nós estamos em 2026. O que que está acontecendo no momento?
0: Tá, no momento nós estamos desenvolvendo três empreendimentos, né? São três edifícios, na verdade são cinco torres, o Nola, que é uma torre só, com estúdios nos primeiros quatro pisos, né? Contando térreo mais um piso que tem. Aí são
1: O
0: quatro com
1: Angeloni vai ficar
0: estúdios,
1: nesse prédio,
0: vai
1: né?
0: ficar nesse prédio. E aí quem mora no Lola vai ter essa conveniência, né?
1: Um
0: Desceu, tá no
1: mercado
0: mercado.
1: embaixo de casa.
0: Exatamente, muito prático, né?
1: Muito prático.
0: E aí acabou essa de compra do mês, né? Você fala, bom, o que que eu vou comprar hoje,
1: O que
0: né?
1: que eu vou cozinhar hoje? Eu desço, o mercado está no térreo.
0: É muito prático.
1: É uma facilidade de vida.
0: Ah, exatamente. E essa é a ideia, né?
1: É verdade.
0: Então, ali no Nola, a gente tem essa configuração, os estúdios, depois uma torre de
1: Apartamentos
0: apartamentos,
1: com várias metragens.
0: várias metragens. Depois nós temos o Ario, né,
1: O
0: que
1: Nola é de qual incorporadora?
0: ele está com a Halsten.
1: Com a Halsten.
0: Isso.
1: Nessa nova fase com a
0: É
1: Halsten.
0: com a Halsten. Ele iniciou com a Veja, mas a Veja logo ela declinou e passou para a Halsten. A Halsten
1: Sim,
0: assumiu.
1: sim.
0: E aí a Halsten está construindo também o Ario, que são duas torres,
1: Que é um alto padrão.
0: já um alto padrão. O Nola ele vai até 120 metros, o Ario é de 120 a 200. E
1: E a outra
0: aí,
1: metade.
0: outra metragem. E aí tem o Arbo, que é da Gamarcato, que vai a partir de 200 até 400.
1: Então tem para todos os
0: Tem
1: tamanhos.
0: para todos os tamanhos. Não,
1: Um
0: não, não...
1: solteiro, um separado, um desquitado, um viúvo, uma viúva, tem a
0: Exatamente.
1: metragem para eles.
0: Aquele casal que já está sem os filhos, que os filhos estão lá, já estão casados e estão curtindo a vida.
1: Eu quero sair da minha casa grande, mas eu quero ir para um apartamento tão
0: Claro.
1: bom quanto, também tem a
0: Com
1: opção.
0: segurança.
1: Agora eu tenho a informação que paulistas, cariocas e mineiros têm vindo no Cidade das Águas, têm olhado e têm achado assim, poxa, isso é o futuro. E está um preço bom, porque Joinville tem um preço bom de metro quadrado. Já no Rio, São Paulo e Minas já é outra metragem em termos de valor, né? Valor do metro
0: Sim.
1: quadrado.
0: É que a questão também é assim, Carlos, o metro quadrado, ele nem chega a ser importante quando você conhece o bairro.
1: Claro, isso é verdade.
0: Porque
1: Porque toda a
0: assim,
1: infraestrutura que vai ter,
0: isso, você não está comprando o apartamento, né? Você está comprando a
1: o entorno.
0: experiência, é um estilo de vida. Então, que nem quando você fala na praia, né?
1: Você está
0: Você.
1: comprando, sabe o quê? Qualidade de tempo. Tempo
0: Qualidade
1: de
0: de vida.
1: qualidade.
0: É isso aí.
1: Né?
0: Qualidade de vida é um novo conceito.
1: Um novo
0: É uma
1: conceito.
0: experiência muito boa
1: E única, né?
0: e única. E é que nem o frente mar, né? Você não está comprando um apartamento, você está comprando a vista para o mar,
1: A
0: você está comprando
1: paisagem.
0: a possibilidade de descer e colocar o
1: E
0: pé na
1: aonde
0: areia
1: que Joinville vai ter um outro terreno nessa metragem nos dias atuais, né?
0: numa região tão próxima do centro como a
1: Ao
0: que a gente está
1: lado.
0: hoje, né? E essa região, ela no início, né, quando a Tigre começou, ela não era uma região nobre, né? Ela não estava tão próxima e hoje a gente está no
1: Michel,
0: centro.
1: eu organizo eventos, eu tenho alguns garçons um pouco mais antigos. Eu tenho um garçom que trabalha comigo nos eventos corporativos, que ele pegou a recreativa da Tigre quando ainda era bambu. As paredes eram bambu, que
0: Olha só.
1: faziam-se fila para comer o churrasco e a maionese, que a fila ia até agora.

0: Puta casa de moda, as pessoas esperavam para
1: Nossa.
0: poder comer no domingo um churrasco com uma maionese feita pelo ecônomo da época.
1: E olha só que legal, né? Essa vocação de unir as pessoas, né? De ser um ponto de
0: Verdade.
1: encontro das pessoas, ela continua presente hoje na Cidade das Águas. E não tem mais a Ser Tigre, mas a gente tem a Cidade das Águas que faz esse papel de juntar as pessoas também.
0: Isso é muito
1: E
0: bom.
1: o Yang Gyal, né, que é um dos caras mais famosos aí no mundo, que fez toda a transformação de Copenhague, e ele foi convidado a participar do projeto também e nos ajuntou muito. Ele tem aquela frase que é muito famosa, né, que a vida é o que acontece entre um edifício e outro. E é isso acho que traduz tudo, né? Tudo que está acontecendo ali naquela região. Nossa, é muito bonito. Final de semana a gente olha, tem um monte de criança correndo ali, tem casal passeando. Outro dia teve chá de revelação, aquelas de revelação, né?
0: Para saber o sexo do
1: Para
0: bebê.
1: saber o sexo. Era menina, tá?
0: Era menina. E ali
1: E
0: está o nosso futuro, né?
1: tá o nosso futuro. E aí o pessoal vem de fora, eles se encantam com isso, porque Joinville já é uma cidade atraente,
0: Encantadora.
1: encantadora. E esse projeto torna Joinville ainda mais encantador. E isso que você falou de evento também me lembra uma coisa, né? Inclusive, teremos um evento seu ali, né?
0: Amanhã.
1: Amanhã. E esses eventos, eles também contribuem muito para que as pessoas conheçam o bairro. Assim, uma coisa, de novo, né? Eu ouvi falar em Cidade das Águas, eu vi um vídeo. Outra coisa é ir lá e viver a
0: É,
1: experiência.
0: amanhã o Grupo Empresarial Movimento 47 vai ter a honra de ouvir as palavras de Amaury Ouzen, que de
1: Fantástico.
0: estagiário foi presidente da
1: Presidente da
0: Tigre
1: Tigre.
0: e hoje é conselheiro de várias empresas no Brasil e fora do país.
1: Tive a oportunidade de conhecer uma grande pessoa.
0: É, amanhã, exclusivo, né, para um grupo fechado de convidados, nós vamos
1: Fantástico.
0: estar realizando ali no Cidade das Águas esse evento, como também está acontecendo vários agora das imobiliárias, porque está na época de comercialização dessas unidades nos prédios.
1: Exatamente.
0: Segunda fase.
1: Segunda fase.
0: Microfone aberto para suas considerações finais. Eu acredito que você deva reforçar o convite de ir conhecer o bairro, o Cidade das Águas, nesse atual momento, no primeiro edifício que é o Genebra.
1: Genève.
0: Geneve.
1: Não,
0: E
1: com
0: o
1: certeza.
0: nome do novo restaurante?
1: É, Riviera.
0: É tudo para mim é novo, né? É
1: É tudo novo.
0: tudo novo.
1: Não, mas também não tem problema. Vamos lá. Com prazer eu faço convite mais uma vez aí para todos que estão nos assistindo ou escutando, para que venham até a Cidade das Águas, venham conhecer o projeto. Chegando ali tem uma recepção, vocês já vão identificar as encantadoras de cara. E aí vocês podem pedir para que elas apresentem o projeto. Elas vão apresentar a galeria, o filme, a maquete, o bunker. Vocês podem subir e ver os decorados. E assim, se vocês fizerem isso aos finais de semana, no sábado de manhã a gente tem sempre um café a partir das 9 horas. Então, vocês estão convidados para participar. No domingo à tarde, o café é às 14. E fora isso, a gente está organizando outras ativações, né? Por exemplo, esse final de semana que passou, a gente tinha ali embaixo no térreo pipoca e no andar de cima estavam servindo drinks.
0: Olha só, para
1: Então,
0: todos os gostos.
1: para todos os gostos, e ficam todos convidados, né? Por favor, vai ser um prazer recebê-los lá.
0: Michel, todos os nossos convidados respondem a pergunta: o que é o melhor da vida para você?
1: O que é? Caramba!
0: O que é o melhor da vida para o novo joinvilense Michel?
1: O melhor da vida é poder curtir com a família momentos de alegria e prazer, como o que a gente está vivendo ali na Cidade das Águas. Esses momentos são, para mim, é o que tem de melhor da vida.
0: Perfeito. Obrigado por ter aceito o nosso convite e até breve.
1: Obrigado, até a próxima.
0: Nós vamos agora para o Repórter CBN, logo em seguida o Minuto Esportivo, e a gente volta na próxima meia hora do programa O Melhor da Vida, aqui na CBN Joinville.

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0: Segunda-feira, 8 de junho de 2026. Investigadores do caso Master consideram que a segunda proposta de delação de Daniel Vorcaro não apresentou fatos novos. A primeira proposta, em maio, foi rejeitada pela Polícia Federal e pela Procuradoria-Geral da República. As negociações continuam com uma reunião agendada para essa semana. Vorcaro defendeu suas ações e não admitiu crimes, omitindo fatos já conhecidos. O conteúdo do primeiro documento está em sigilo de justiça. As informações são do jornal Globo. O desembargador Dirceu Santos, do Tribunal de Justiça de Mato Grosso, e o deputado estadual Faisal Calil, do PL, foram alvos da Operação Gemini. A ação investiga um suposto esquema de venda de decisões judiciais e lavagem de dinheiro. Dirceu já havia sido afastado pelo Conselho Nacional de Justiça após movimentar 14 milhões de reais em 5 anos. A operação também apura corrupção passiva e variação patrimonial não justificada. A venda geral dos ingressos para o Rock in Rio 2026 começa hoje às 7 da noite, exclusivamente pelo site da Ticketmaster. Na pré-venda de terça-feira passada, as entradas para todos os dias esgotaram em menos de 2 horas. O festival será realizado nos finais de semana entre os dias 4 e 7 e 11 e 13 de setembro. Entre os artistas confirmados estão Elton John, Stray Kids, Bring Me the Horizon e Foo Fighters. O ingresso inteiro custa R$ 870. Pesquisadores afirmaram que os estados com arsenais nucleares estão retirando os armamentos de depósitos e colocando as armas em sistemas de lançamento. De acordo com o Instituto Internacional de Pesquisa da Paz de Estocolmo, as potências nucleares têm um total estimado superior a 12 mil ogivas. Quase 10 mil estão em reserva para uso potencial. No horário de Brasília, 3h33.
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0: Minuto esportivo aqui na CBN Joinville, trazendo destaque para o joinvilense que bateu o recorde dos 400 metros com barreira. O atleta Lucas Rosa, aqui da cidade, quebrou o recorde estadual dos adultos com barreira de 400 metros com barreira no Campeonato Catarinense de Atletismo, disputado em Jaraguá do Sul neste último final de semana. O velocista terminou a prova em 51,57 segundos. Ele quebrou o antigo recorde do estado, que era de 51,90 segundos. O atleta é também bicampeão brasileiro sub-16, campeão brasileiro sub-18, campeão sul-americano sub-20 e campeão mundial da ginásio. O catarinense de atletismo reuniu os principais atletas do estado em diversas modalidades na cidade de Jaraguá do Sul entre sábado e domingo. Se você quiser acompanhar como foi essa... como o atleta quebrou esse recorde, acompanhar o vídeo, você pode acessar lá ge.com.br/sc.
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0: Boa tarde, Joinville. Terceiro bloco do programa O Melhor da Vida na CBN Joinville. Hoje trazendo os artistas plásticos de uma exposição única e exclusiva no Garten Shopping, no Espaço Cultural. A exposição Sinergia da Terra, um encontro de formas, texturas e experiências. Os três artistas plásticos estão aqui conosco, iniciando por Margarida Campos. Seja bem-vinda.
1: Obrigada, Carlos. Sempre um prazer estar aqui com você.
0: Como está a Flores Bela?
1: Flores Bela está cada vez mais criativa.
0: Que legal. E Flávio, seja bem-vinda. Você é a primeira vez aqui conosco. A Margarida já teve a oportunidade de estar antes, mas você é a primeira vez. Obrigado por ter aceito o nosso convite e estar hoje aqui conosco.
2: Obrigada pelo convite.
0: E você tem a cerâmica artesanal, essa que é uma diferenciação, principalmente que ela é a cerâmica calma.
2: Eu abri o ateliê, o Espaço Ceramicar, que é uma escola, né? Onde eu dou aula de cerâmica para crianças e adultos. E eu tenho o ateliê Ceramicalma, que é para... É um nome que eu acho que, assim, resume bem o que, que é a cerâmica artesanal, né? Ela traz essa calma.
0: É uma terapia, né?
2: É um exercício terapêutico, assim, né? E ela faz bem para a alma. É, então, eu quis fazer essa brincadeira com as palavras.
0: Luiz, que bom que você está aqui conosco. Seja bem-vindo.
3: Obrigado, Carlos.
0: E quem não conhece a Brucutu Cerâmica também está aqui conosco, certo?
3: Sim, com certeza.
0: Muito bem. Os três artistas são convidados porque eles estão expondo no Garten Shopping, no Espaço Cultural do Garten. A exposição fica até o dia 18. Hoje nós estamos no dia 8, então temos mais 10 dias para conferir essa exposição. Margarida, surgiu essa oportunidade, vocês estão desde o dia 18 de maio, no total de 30 dias. Eu gostaria que você ressaltasse essa importância, principalmente porque vocês pegaram esse tema diferenciado. A escolha desse tema e dessas obras que lá estão surgiu da ideia de vocês três, correto?
1: Isso. Eu, o Luiz e a Flávia, apesar de dos três fazerem cerâmica, a gente tem uma identidade própria cada um, né? Então, eu sou mais colorida, o Luiz ele tem uma pegada mais sóbria, mais
3: sinuosa também.
2: Mais orgânica, né?
1: E a Flávia é aquela cerâmica mais sofisticada.
0: Vocês se completam.
1: Nós nos completamos, por isso sinergia.
3: São três linhas bem diferentes e que se dão bem no ambiente.
1: Que não brigam entre si.
0: Que bom, eu tive a oportunidade de estar ali na abertura, na vernissage. Vocês trouxeram um grande número de pessoas, amigos, familiares, pessoas que gostam de vocês, lá estiveram. E foi um horário até longo, assim, das 5 às 9, 10 da noite. Vocês mostraram naquele primeiro dia para que vieram. Ficou muito com uma cara de ateliê, certo, Flávia? Assim, não é uma exposição, é um ateliê, né? Eu me sinto tão bem lá dentro.
2: Então, ficou acolhedora, né? Ficou aconchegante. Assim, acho que ficou bem o nosso jeito, né? O jeito da gente trabalhar, a nossa amizade, como a gente gosta de receber os amigos. Então, todo mundo que entra lá, acho que se sente à vontade, se sente acolhido, né?
0: Luiz, você se encontrou na cerâmica, estou certo?
3: Super. Eu era arquiteto, fiz gastronomia. E aí a cerâmica foi uma união desses cursos que eu, né, dessa vivência.
0: Tudo é aprendizado.
3: Que eu tive ao longo da vida. E aí na cerâmica que eu encontrei e consegui unir tudo, sabe? Foi muito bom.
0: Quando a gente olha para a tua arte, o que ela representa, né? A Margarida, ela usa muitas cores, né? A Flávia é uma calmaria, assim, a gente olha para a peça da Flávia, a gente já fica calmo, né? A gente que é um pouquinho agitado, a gente já fica mais calmo. E a tua?
3: A minha, ela tem uma linha mais sinuosa, na verdade. Eu não, nem digo que ela é orgânica, porque todas as nossas peças são orgânicas. Uhum. Não tem como não ser, né? Sim. Na cerâmica artesanal. Só que eu procuro mexer um pouco com a assimetria das peças. Peças não tão certinhas. Só que, claro, é uma assimetria estudada. A gente, né, testa até um ponto
2: movimento
3: que dá certo.
2: Também, né?
3: Mas ela tem movimento.
2: Tem muito movimento.
0: Agora, a dona Margarida trocou o direito e ela está nas artes plásticas assim que ela caiu de cabeça. Está te fazendo muito bem, certo?
1: Está me fazendo muito bem. Olha a pele.
0: Margarida, a cor é algo que você gosta muito. Tem um quadro que quando você entra na exposição, logo à esquerda, assim, aquele quadro, ele tem uma representatividade muito grande.
1: Olha, Carlos, aquele quadro nem era para ir para a exposição, porque é um quadro que eu fiz em 2023 e ele já foi exposto antes e eu falei, ah, eu vou trazer peças novas, né? E aí, por insistência dos meus colegas, acabei levando aquele quadro.
0: Insistência boa?
1: Uhum. E eu tenho recebido muitas mensagens sobre aquele quadro. Pessoas perguntando qual é o valor, pessoas querendo...
0: E ele está à venda?
1: Tudo na vida está à venda, né?
0: Nem tudo! Flávia, agora quando a gente olha para as suas obras, eu comento que ela representa, sim, uma calmaria, mas você é uma pessoa mais tranquila, mais zen, né? Isso também representa muito no teu ateliê, que você está agora como um novo desafio profissional, né? Uma nova fase na sua vida como artista plástica.
2: Sim, é que eu acho que eu sou bem, quem me conhece bem...
3: Não tão zen assim.
2: É, eu sou bem os dois extremos, sabe? Eu sou super festeira, super animada, eu sou a festeira da turma. Mas a cerâmica representa isso na minha vida. É o estar presente, é não ver a hora passar. Então, quando eu estou ali no ateliê, quando eu estou fazendo as peças ou quando eu estou ensinando, ali eu me acalmo mesmo,
0: é o teu mundo.
2: Sabe? Ali realmente é onde eu me encontrei, onde faz sentido para mim. Se eu ficar, eu moraria no ateliê.
3: Eu acho que todo mundo teve uma... Né, quem está mexendo com cerâmica hoje, pode ser que no futuro isso mude. Mas quem mexe com cerâmica hoje veio de outras profissões.
2: Uhum.
3: Se encontrou na cerâmica através de outras... Veio de outras carreiras...
2: Sim.
3: Ou já se aposentou, ou...
0: Mas a cerâmica está sendo muito utilizada, procurada por pessoas para fazer ali aquele momento relax, né? Vocês, uhum, acredito que nos seus ateliês, vocês ministram cursos, treinamentos, e a prática de pegar na argila, na cerâmica, e mexer, e fazer... Porque é uma arte, e ela é uma arte artesanal. Então, cada um fica de um jeito. Margarida, pode falar um pouco mais para nós também. Tem a queima, né, Margarida? Como é que funciona esse preparo?
1: Então, é um processo um tanto quanto longo, né? A gente tem a modelagem, a sova, que é quando a gente inicia ali, tem que sovar. O Luiz, eu acho que pode falar com mais propriedade, porque ele foi o nosso professor.
2: É.
0: Ele foi professor de vocês
2: foi.
0: Duas?
2: Foi, aham.
0: E vocês ficaram amiga do professor?
2: Muito. O Luiz é meu
3: foi
2: irmão.
3: Foi uma turma que deu super certo, né?
2: Todo mundo é amigo até hoje.
0: Como é que é esse processo, Luiz, de sovar?
3: Não, é porque na sova a gente deixa a argila mais moldável, né? A cerâmica mais moldável. Então... Só que, assim, existem tamanhos de peça. E aí, como na turma eram todas mulheres, e eu era o professor, ai, tá pesado pra eu fazer isso aqui. Daí eu ia lá, sovava, fazia pra todo mundo.
0: A força do homem.
3: Então tinha o... Hoje em dia já não tem mais, agora elas têm que sovar a própria argila.
2: Daí eu ainda falei pra ele, ai, que tristeza, agora a professora sou eu. Eu que tenho que sovar pra todos os alunos.
0: Nós temos que ir para o primeiro intervalo comercial, mas antes eu preciso fazer uma pergunta pra vocês. É uma pergunta de um comunicador que conhece um pouco, mas não tudo, e não tem a experiência de vocês. Quando teve aquele sucesso do filme Ghost, na verdade ali a Demi Moore, ela recebia... O espírito, que era o namorado, o marido na época, eu não lembro muito bem, mas ela estava muito bem encenada, fazendo ali um vaso, né? Uhum. E as pessoas, assim, que vêm conhecer um pouco do trabalho de vocês, não falam sobre isso? Ah, eu quero fazer...
3: Toda vez.
0: Todo mundo?
2: Sempre
0: todo
2: que
0: mundo
2: você fala, faço cerâmica. Igual o Ghost. Não, eu não faço torno, eu faço modelagem manual. Mas todo mundo vem com essa cena
0: mas
2: na cabeça.
0: Mas é uma arte também fazer, né?
3: Os dois. Sim. É que um é muito técnico, torno, uhum, tu não consegue sair na primeira aula com alguma coisa tua. A não ser que seja superdotado. Mas a modelagem manual tu já consegue. Mesmo que não seja uma peça maravilhosa, mas consegue sair com
0: é
3: alguma
0: um
3: coisinha modelada.
0: Uhum. Para eu ter mais informações do trabalho realizado por cada um de vocês, a rede social acredito que seja o melhor meio para eu conhecer um pouco da Margarida, da Flávia e do Luiz. Margarida, qual é a sua página na rede social?
1: Flores Bela Cerâmica, Flores com I, Bela com dois L's, no Instagram e no Facebook.
0: Perfeito. Então, tanto no
1: Facebook... E ali tem o endereço do meu ateliê, que fica no Glória, e tem o meu WhatsApp também.
0: Tudo tá...
1: Respondo todos.
0: Que legal. E você, Flávia?
2: O meu é mais fácil no Espaço Ceramicar, é @espaçoceramicar, Lá também tem o link para o WhatsApp, tem o link para o outro perfil, que é do Ateliê Cerami Calma, que é onde é a loja, né?
0: Que é na Eusébio de Queiroz?
2: É tudo na Eusébio de Queiroz.
0: Uhum. Perfeito. E você, Luiz?
3: Meu é... No Instagram é Brucutu _ Cerâmicas.
0: Agora, esse Brucutu é um nome diferente, né? Brucutu?
3: É, porque na verdade é uma... A cerâmica, ela é uma brincadeira, tem a ver com o meu sobrenome. É. Mas ela... Eu não queria nada muito certinho e tem muito a ver com as minhas peças também. Uhum. Então, o Brucutu, ele veio... E ele entrou também, antes de eu ter uma identidade como ceramista, mas ele entrou na identidade das peças.
0: Perfeito. Hoje o Melhor da Vida está recebendo os artistas plásticos que estão expondo as suas obras num ateliê que ficou muito criativo e muito aconchegante no Garten Shopping, numa sala comercial chamado Espaço Cultural Garten. A exposição se chama Sinergia da Terra até o dia 18 de junho. Então, até o dia 18 você pode conferir a exposição Sinergia da Terra no Garten Shopping. A sala fica em frente à Lelis, ao lado da Leves, bem próximo à Praça Central, que realizamos os eventos por lá. Você é o nosso convidado em especial para conferir a exposição Sinergia da Terra. Nós vamos para um breve intervalo comercial num oferecimento de Garten Shopping, Sicredi e @sunplace.br. A gente já retorna.
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0: 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Nossos convidados, os artistas plásticos da exposição no Garten Shopping, no Espaço Cultural. Margarida, vem uma nova experiência e eu posso me inscrever e adquirir. Como é essa oportunidade que vocês estão oferecendo para o joinvilense de estar no ateliê, no Espaço Cultural, vivenciando?
1: Então, Carlos, na próxima segunda-feira, provavelmente às 16 horas e depois às 18 horas, a gente
0: são duas
1: vai...
0: sessões, então.
1: Duas sessões. A gente vai ter uma oficina com casais, dois casais por vez, né?
0: Esses casais que estão naquele ritmo do Dia dos Namorados, isso, no mês dos namorados. Isso.
1: Inclusive vai ter um torno lá, não para usar, porque a gente não tem ponto de água lá, mas vai ter um torno lá para quem quiser passar por lá e fazer uma fotinho no estilo ghost. Vai ter o torno lá, vai ter
0: mais
1: o cenário.
0: Mais informações sobre essa experiência eu posso obter aonde?
1: Pode obter diretamente com a gente no nosso
0: perfil.
1: Perfil.
0: O seu é Flores Bela?
1: Flores Bela Cerâmica.
0: O da Flávia?
2: Espaço Cerâmicar.
0: E o do Luiz?
3: Brucutu Underline Cerâmicas.
0: Em poucas palavras, Flávia, fazer cerâmica é uma experiência única e, na verdade, quando a gente chega ali, muitas pessoas já querem fazer uma peça ultra mega moderna e você fala da importância de iniciar pelo começo, porque a roda é redonda, ela gira e ela nunca vai ser quadrada.
2: Sim.
0: É bem isso?
2: É, como eu atendo crianças e adultos, né, eu vejo que hoje, como está tudo muito acelerado, tudo é muito rápido, eles têm uma noção, assim, bem diferente, da realidade, né? Sabe? Daí, para não frustrar, então eu tenho que explicar que, tipo, às vezes uma pessoa me procura, queria fazer uma aula com minha filha, a gente já consegue sair com a peça no mesmo dia? Não,
0: tem vai todo demorar um processo.
2: Quase um mês para você levar a peça para casa. E isso é legal, porque trabalha paciência, trabalha coordenação fina, mas trabalha ansiedade, sabe, frustração de você, às vezes,
0: olha,
2: imagina uma coisa e não...
0: psicológico.
3: Tem tudo
2: isso.
3: É,
2: eu acho que...
1: Não é terapia, mas é terapêutico.
0: É terapêutico.
3: Mas nas primeiras aulas, a gente tem que... É meio desafiador, assim. Quando a gente faz oficinas, que é só uma aula, mas quando tem turmas, nas primeiras aulas... todo mundo quer tudo muito para ontem.
0: Eles são ansiosos.
3: E aí depois a gente vai conseguindo trabalhar e tem que ter, né, bastante tato, às vezes, ou não. Para quem dá aula para criança, talvez não tanto. Mas a gente vai conseguindo trabalhar essa ansiedade nas pessoas e fala assim, calma. Chega aqui, desliga.
0: Aqui dentro é um pouquinho mais calmo que lá fora.
2: Assim, eu já coloco uma musiquinha calminha.
3: Sabendo o que está fazendo, vai ter noção de que demora.
0: Luiz, eu quero que você faça um convite para o nosso ouvinte da CBN Joinville ir conhecer a exposição que está aberta até o dia 18 no Garten Shopping.
3: Pessoal, vamos conhecer a exposição, vamos conhecer um pouco mais de cerâmica, né? Porque é um material que está aí. Joinville tem uma tradição da cerâmica que pouca gente sabe, mas a Casa da Cultura também sempre teve curso de cerâmica, né? E tem muito ceramista bom na cidade, mais antigo. Hoje em dia a Casa da Cultura também oferece curso que está com duração de um ano, mas vamos conhecer o material e ver como é que funciona.
0: Começando por você, que já está no microfone, o que é o melhor da vida para o Luiz?
3: Poder aproveitar a vida com quem a gente gosta e de uma maneira... leve.
0: Bom, Flávia, você é a nossa convidada de hoje. O que é o melhor da vida?
2: É viver. Viver com intensidade todos os momentos.
0: Perfeito.
2: Tá presente.
0: E para você, Margarida, o que é o melhor da vida?
1: Melhor da vida.
0: Ela vai copiar.
1: Não vou copiar, não.
0: O que é o melhor da vida para você?
1: O melhor da vida para mim hoje, né? Não ontem, mas hoje, para mim.
0: Ou agora?
1: Hoje, para mim, o melhor da vida é encontrar beleza em cada momento.
0: Muito bem. Muito obrigado por ter aceito o convite. Vamos ressaltar rapidamente para o nosso ouvinte acompanhar vocês pelo perfil de cada artista. Margarida Campos, seu Instagram?
1: Flores Bela Cerâmica.
0: Flávia?
2: Espaço Cerâmicar.
0: E Luiz?
3: Brucutu Underline Cerâmicas.
0: Obrigado por ter aceito o nosso convite.
2: Obrigada, Carlos.
3: Obrigado.
1: Nós que agradecemos.
0: Até breve. Até 18 de junho no Garten Shopping você pode conferir a exposição desses três artistas joinvilenses. Vale muito a pena. Nós vamos ficando por aqui. Um forte abraço. A gente se vê pela cidade de Joinville.
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8: Segunda-feira, 8 de junho de 2026, a segunda turma do Superior Tribunal de Justiça decidiu que pessoas com visão monocular têm direito à isenção do ICMS na compra de veículo. O entendimento foi firmado ao rejeitar recurso do Distrito Federal e manter decisão que havia concedido o benefício ao motorista com visão em apenas um olho. O relator do caso afirmou que negar acesso à política pública seria incoerente com a proteção legal às pessoas com deficiência. O Ministério Público de São Paulo denunciou o ex-professor da Universidade de São Paulo, Alisson Mascaro, por crimes de assédio sexual, importunação sexual, estupro e estupro de vulnerável contra ex-alunos e integrantes de um grupo de estudos ligados à Faculdade de Direito. O documento descreve 7 episódios distintos envolvendo diferentes vítimas. Cabe agora à Justiça decidir se aceita ou não a denúncia. As informações são do portal G1. Um juiz federal dos Estados Unidos anulou a taxa de $100 mil imposta pelo presidente Donald Trump para a emissão de novos vistos H1B destinados a trabalhadores estrangeiros altamente qualificados. A decisão conclui que a cobrança configurava um imposto ilegal sem autorização do Congresso norte-americano. A ação foi movida 20 procuradores gerais estaduais do Partido Democrata, que contestaram a medida anunciada pelo republicano em setembro do ano passado. O Neymar passou por exames como parte do processo de recuperação da lesão muscular de grau 2 na panturrilha direita. Em nota, a CBF afirmou que o jogador apresenta boa evolução, mas não fez uma projeção sobre o retorno do atacante da seleção brasileira. Em entrevista coletiva prévia ao amistoso contra o Egito, Carlo Ancelotti afirmou que esperava contar com o Neymar nos treinos ainda esta semana. A presença do atacante na estreia da Copa do Mundo contra Marrocos neste sábado ainda é incerta. No horário de Brasília, 4:03.
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0: Agora são 4 horas e 7 minutos. 4 e 7, uma boa tarde para você. Estamos chegando com o CBN Total desta segunda-feira, 8 de junho de 2026. A partir de agora, vamos juntos por aqui com as notícias de fim de tarde aqui na CBN Joinville. Já um resumo dos principais fatos do dia. Tudo que de mais importante aconteceu em Joinville e em Santa Catarina. E claro, que vai ser notícia amanhã também para você já ficar bem informado junto com a gente. Uma segunda-feira que começou com o sol tentando aparecer aqui em Joinville, sem muito sucesso na maior parte do dia, mas ainda assim com tempo firme, né? Não tivemos mais chuva. Situação nesse momento, você vê aí nas imagens ao vivo, você que está com a gente pelo YouTube da CBN Joinville, acompanhando o CBN Total com imagens. E ainda bastante nebulosidade aqui na maior cidade de Santa Catarina. Daqui a pouquinho a gente traz a previsão do tempo para essa semana que está começando, você também se organizar, saber se o tempo fica assim ou se tem alguma mudança, né, ao longo da semana. Uma semana que todo mundo já está de olho na Copa do Mundo, tem isso também, né? O Brasil estreia no sábado, a Copa começa na quinta-feira e em todos os lugares esse assunto começa a predominar de uma forma geral e a gente vai trazendo por aqui também as outras notícias desta segunda-feira para você. Aliás, segunda-feira movimentada, vamos então aos destaques de hoje aqui no CBN Total. O plenário da Câmara de Vereadores de Joinville aprovou hoje a cassação do mandato do vereador Cleiton Profeta, do PL, por quebra de decoro parlamentar. No lugar dele, quem deve assumir é Cassiano Ucker, ex-vereador que ficou como primeiro suplente do partido nas últimas eleições. As repercussões do encerramento da pesca da tainha por arrasto em Santa Catarina. Aqui na região, pescadores muito preocupados com a decisão do Ministério do Meio Ambiente, que encerrou a captura depois que a meta, o limite, foi atingido nesse domingo. O Ministério da Saúde suspendeu há pouco a vacina contra a dengue do Instituto Butantan após duas mortes. Além também dessas mortes, há 42 casos de reações severas entre 500 mil pessoas imunizadas no Brasil. Tivemos um caso grave aqui na região. Um bebê morreu atropelado no estacionamento de um posto de combustíveis e a polícia abriu inquérito para investigar esse caso. Estão abertas aqui em Joinville as inscrições para mais uma edição da Escola de Pais do Naipe. Uma ação bem importante e os interessados em participar. A gente vai trazer todos os detalhes ainda nessa edição. Partidos políticos e eleitores devem ficar atentos ao cronograma do Tribunal Superior Eleitoral. Algumas datas limite precisam ser seguidas a partir de agora. E mais uma edição da Feira de Oportunidades do CEPAT. A semana começou com 1.200 vagas, aliás, 2.000 vagas de emprego disponíveis no CEPAT de Joinville. A gente vai trazer todos os detalhes, as orientações a partir de agora aqui no CBN Total.
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0: O plenário da Câmara de Vereadores de Joinville aprovou a cassação do mandato do vereador Cleiton Profeta, do PL, na sessão de hoje. A votação terminou com 13 votos pela cassação, 2 votos contrários e 1 abstenção. A sessão de julgamento, que marcou a reta final do processo, começou hoje às 10 horas da manhã, atraindo a atenção de muita gente que esteve presente no plenário da Câmara. Votaram pela cassação de Cleiton Profeta os seguintes vereadores: Alisson, Érico Vinícius, Neto Peters e Vanessa Falck, do Novo; Adilson Girardi, Henrique Deckmann e Pelé, do MDB; Kiko da Luz e Pastor Ascendino Batista, do PSD; Matheus Batista, do União Brasil; Liliane da Frada, do Podemos; Lucas Souza, do Republicanos; e Vanessa da Rosa, do PT. Os dois parlamentares que votaram pela absolvição foram instrutor Lucas e William Tonese, ambos do partido de Cleiton Profeta, o PL. Os vereadores que se abstiveram da votação foram Brandel Júnior, do Republicanos, Diego Machado, do PSD, e Tânia Larson, do União Brasil. O próprio Cleiton Profeta não votou por ser o acusado. O rito da sessão de julgamento seguiu um decreto de 1967 que prevê 13 votos necessários para a cassação. O número corresponde a 2/3 do total de parlamentares da casa. Hoje são 19 vereadores. Com a cassação, Profeta também tende a perder os direitos políticos por 8 anos. A defesa dele já manifestou que deve recorrer à justiça para requerer a anulação do processo e pleitear um possível retorno às funções parlamentares. Logo depois da decisão em plenário, o repórter João Gabriel conversou com Cleiton Profeta, que avaliou a decisão do plenário da Câmara de Joinville.
1: Bom, eu ia declarar que não tem surpresa, né? Eu sempre falei que essa é uma Câmara submissa, que esses vereadores são submissos, e os vereadores que votaram pela cassação deixaram bem claro a quem eles servem aqui, né? É muito interessante a gente ver o PT com o Novo votando pela cassação de um vereador de direito, um vereador que se opôs à criação de cargos, aumento de salário, aumento da taxa de lixo, um vereador que denunciou negligências no hospital, né? Enfim, né? O que, que eu vou te falar? Nós temos em Joinville uma direita trans e a minha função quando vereador era expor, era ter um mandato combativo, e eu acho que hoje eu completei essa missão. Se alguém ainda tinha alguma dúvida do que é o governo do Novo em Joinville, com essa votação hoje ao lado do PT, nesse complô para me caçar, a dúvida foi embora. Todo mundo hoje sabe o que, que é o Partido Novo em Joinville, graças ao meu legado, Cleiton Profeta.
2: E, Cleiton, durante a defesa ali na sessão de julgamento, foi falado que não vai parar por aqui, né? Que será levado ao judiciário, é isso?
1: Não, já está no judiciário, né? Inclusive, há 2 mandados de segurança. Esse é um julgamento que ele está, e ele, a chance dele ser anulado é muito grande, porque, além de questões processuais, de erros que eles cometeram para atropelar o processo, para me caçar com pressa, para me caçar rápido, como eles fazem para provar tudo que eles querem aqui, né? Eles não respeitam nada mesmo. A questão da suspeição, né? É óbvio que o vereador Érico, o relator, ele é suspeito, né? Ele é relator, ele é a suposta vítima, o partido dele que protocolou. O cara é o Xandão Joinville, ele é tudo. Juiz que jogou pela votação. Então é óbvio que se isso não é suspeito, quem é suspeito, né?
2: E tem algum prazo, mais ou menos, de quando esse processo será encerrado, digamos assim?
1: Eu, sinceramente, não sei te dizer. O meu jurídico tá cuidando disso.
0: Esse, então, o vereador Cleiton Profeta, na entrevista que foi feita logo depois, né, do resultado da votação no plenário. Repito, 13 votos favoráveis era o mínimo necessário para a cassação e foi obtido. Né? 3 votos contrários e 2 abstenções. Ou melhor, ao contrário, né? 2 votos contrários e 3 abstenções. Com a decisão do plenário, imediatamente deve ser chamado o suplente. É o que diz o regimento. Então, Cassiano Ucker, do PL, que nas eleições de 2024 recebeu 3.017 votos, é quem assume a vaga de Cleiton Profeta a partir de agora. E o vereador Cassiano está conosco, ao vivo, aqui pelo telefone. Vereador Cassiano, boa tarde, bem-vindo aqui à CBN.
3: Boa tarde, Rafael. Boa tarde aí a todos os ouvintes da CBN.
0: Um dia aí de...
3: Uma satisfação.
0: A gente também agradece aí a gentileza de nos atender. Eu sei que é um dia de muita expectativa, né? Porque envolve um integrante do seu partido, mas diretamente também o senhor, né? Como é que o senhor acompanhou essa sessão ali da Câmara de Vereadores?
3: Então, Rafael, na verdade essa é um tipo de situação que ninguém escolhe, né? Porque assim, eu tenho todo um carinho especial aí pelo Profeta. A gente foi companheiro de partido, sempre tivemos aí bons diálogos. Recentemente estive no gabinete dele ainda, conversando um pouco sobre esse processo de cassação, sobre desdobramentos. E na verdade, toda vez que a gente precisa intervir dentro desse processo eleitoral ali, geram descontentamentos, né? Ou de um lado ou de um outro. Mas é claro, assim, eu não acompanhei o processo, então eu não posso te falar muito sobre o processo, até porque, como eu não estava com o vereador, eu não tinha essa incumbência, né? Uhum. Então eu não posso te falar detalhes a respeito do processo. Eu sei ali que tramitou na Câmara, dentro do regulamento, vamos dizer assim, e hoje, infelizmente, o Cleiton ali teve um parecer desfavorável, onde culminou com o processo de cassação dele, né? Uhum. Creio assim que ele ainda vá tentar recorrer do processo, né? Ele tem todo esse direito dentro do judiciário, e agora é esperar para ver o que as outras instâncias falarão sobre esse processo aí.
0: Uhum. O senhor já foi notificado pela mesa diretora da Câmara? Como é que vai ser esse trâmite a partir de agora?
3: Não, ainda não fui notificado. Provavelmente eles vão ter que comunicar primeiro o TRE, né, uhum. sobre o processo de cassação, para que daí o TRE emita ali o diploma para que seja convocado o suplente, né? Uhum. Então acho que isso ainda deve levar aí uns dias até eu ser chamado para esse processo ainda de assumir.
0: Mas o entendimento, né, é que enquanto não houver decisão judicial, né, a partir da oficialização pelo Tribunal Regional Eleitoral, o senhor assume essa cadeira e vai exercer o mandato normalmente no lugar de Cleiton Profeta. Esse é o entendimento também do senhor?
3: Esse é o entendimento nosso também, Rafael. Até porque uma cadeira de representatividade dentro do Poder Legislativo, ela não pode ficar vaga, claro, né? Existe uma parcela da população que faz os seus votos, votaram no Cleiton, votaram em mim, votaram nos outros candidatos, buscando uma representatividade. Eu tenho meu foco, minha bandeira, que é a área da saúde, né? Então, sempre trabalhei nessa área, continuo trabalhando no serviço público, mesmo não sendo vereador, não estando como vereador, e tenho um conhecimento, e a nossa bandeira vai voltar a ser a questão da saúde aqui no nosso município, né?
0: Vereador, e o partido, né? O seu partido, o PL, chegou a discutir com os membros essa questão do pedido de cassação do vereador Cleiton Profeta? Por quê que eu lhe pergunto isso? Porque recentemente, né, o próprio partido anunciou, e é público isso, uma união aí com o prefeito Adriano Silva para a disputa das eleições, e essa questão talvez ficou no meio do caminho, né, a cassação do mandato de Cleiton Profeta aqui na Câmara de Joinville. Isso chegou a ser abordado, né, no ambiente interno do partido, ou não? Se deixou isso só para o ambiente da Câmara mesmo?

0: Creio que todos os vereadores analisaram o processo e tomaram as suas decisões ali, conforme o seu entendimento a respeito dos levantamentos apontados aí dentro do processo que foi tramitado.
1: O senhor já mencionou que pretende voltar, né, à Câmara com a mesma prioridade que teve no mandato anterior, né, quando o senhor ocupou a cadeira aí por 4 anos, que é a saúde, né? O senhor espera encontrar diferenças na Câmara? Porque a gente teve algumas alterações, né, na composição dos parlamentares, mas também na própria lógica da relação com o Executivo. Nós temos, por exemplo, outra prefeita, né, nesse momento, em relação ao momento que o senhor viveu como vereador na Câmara. O que que o senhor espera encontrar nessa relação, nesse novo momento da Câmara de Vereadores?
0: Então, nós, como você mencionou, nós temos aí um novo poder executivo, vamos dizer assim, apesar da Regiane ser uma continuidade do prefeito Adriano, né, está dentro do mesmo mandato, ela assumiu o mandato quando o prefeito Adriano se colocou à disposição de estar servindo aí dentro do serviço público em nível estadual. E nós temos também, que é diferente do período ao qual eu estava, uma nova secretária da Saúde, que até então as informações que eu tenho é uma secretária que tem aí um conhecimento técnico importante, que traz um conhecimento de gestão também. Eu ainda não conversei com ela, então não estou falando o que me passaram a respeito dela, do currículo dela. Então, mas sendo um currículo técnico, já me agrada bastante pelo fato de que a gente vai poder conversar de igual no sentido de demonstrar os problemas e de buscar soluções. Meu foco no mandato anterior sempre foi esse, né? De ver o que que estava errado e como é que a gente pode melhorar esse processo. E agora a gente vai voltar dessa forma, conversando com a secretária, apontando as dificuldades da população, apontando as necessidades e ver quais são as suas sugestões e quais são as suas ações, principalmente, para poder melhorar nesse sentido.
1: Nesse 1 ano e meio, né, praticamente, que o senhor está fora da Câmara como vereador, né, de fora, deu para perceber questões que são mais urgentes, temas que precisam ser tratados com mais urgência pelo parlamento, principalmente na área da saúde ou em outra área, né, que o senhor pretende já trazer a pauta, né, assim que o senhor retornar à Câmara?
0: Nós temos uma discussão que já pairava anteriormente, antes de eu sair, que é a questão ali da dificuldade de vagas hospitalares no nosso município, né? A gente tem uma carência de leitos hospitalares muito grande. Nós temos hoje o Hospital Bethesda em expansão, ajudando o nosso município, mas o Hospital Regional e agora o Hospital São José, ainda dentro desse processo de estadualização que foi anunciado e que ainda não foi totalmente implementado, eles precisam de auxílio, eles têm que ter mais vagas ou nas suas próprias estruturas ou com uma nova estrutura, porque a população, para quem acompanha até os meios de comunicação ou para quem está dentro do hospital, sabe a dificuldade que está tendo em relação às internações, por vezes ficar em macas improvisadas no corredor, por vezes ficar em leitos improvisados, e isso atrapalha o processo de recuperação. Além de que não é o melhor local para as pessoas, né? Então a gente já tem aí uma dificuldade para discutir com os hospitais, discutir aí com essa união do poder municipal e do poder estadual, soluções aí para a gente poder ter um maior amparo aqui para a nossa população. Eu sempre tentei e vou continuar tentando fazer com que os nossos munícipes sejam atendidos aqui no município, que não precisam ser transferidos para outras cidades, para outros municípios, atrapalhando, tem às vezes um pouco o seu cuidado. Só que hoje a gente sabe que se o paciente precisa ser remanejado para fora do município para poder ter um cuidado melhor, ter uma atenção melhor, infelizmente, as alternativas que a gente tem porque faltam vagas aqui.
1: Vereador, para encerrar aqui a nossa conversa, sei que a agenda deve estar cheia aí hoje, mas o senhor deve assumir, como o senhor mesmo disse, nos próximos dias, né, assim que esse trâmite com o Tribunal Regional Eleitoral for concluído. E imagino que esteja prevista uma reunião aí com a prefeita, né? O senhor pretende procurar a prefeita, né, nesse início para, enfim, tratar desses temas todos? Como é que o senhor está pensando essa relação também a partir de agora com a prefeita Regiane?
0: Eu volto a salientar, né, Rafa? Eu nunca me coloquei como uma oposição ferrenha a nenhum tipo de governo. Minha proposta sempre foi apontar as dificuldades e discutir as soluções. Como eu não estava assim.

0: acompanhando, sabia obviamente do processo, mas não acompanhava nem do ponto de vista de torcida, nem que sim, nem que não. Eu não tenho, por enquanto, ainda nenhum planejamento em relação a reuniões, em relação a nada desse processo. A gente vai assumir a Câmara e aí a gente vai sentar com o Executivo, vai sentar com os colegas do Legislativo para definir aí como é que a gente pode novamente estruturar esse processo de cuidado aqui no nosso município, como a gente já vinha fazendo antes ali do término do mandato passado.
1: O senhor soube da notícia da cassação pelos veículos, pela própria Câmara? O senhor estava acompanhando a sessão? Como é que foi esse momento ali da sessão de hoje?
0: Na bem da verdade, Rafael, hoje de manhã eu sou também professor universitário, eu estava aplicando prova para os alunos durante o período
1: Da
0: da
1: sessão.
0: sessão. Então, eu só fiquei sabendo depois com o pessoal me ligando, depois que a prova terminou, só no período do almoço mesmo. Acabei não acompanhando pelo fato de estar em trabalho ali, estava aplicando prova no, nos meus alunos lá.
1: Entendi. Vereador, muito obrigado, viu, por ter nos atendido aqui na CBN e estamos também à disposição por aqui, né, para o restante do seu mandato, assim que ele efetivamente começar. Muito obrigado, boa tarde.
0: Eu que agradeço toda a atenção aí, obrigado. Uma boa tarde para todos os ouvintes.
1: Muito obrigado. Aí está então o vereador Cassiano Ucker, que em breve, né? Nós estamos tratando aqui com a deferência de quem já foi um vereador, né, até a última legislatura, mas que em breve deve ser oficialmente empossado na vaga que foi ocupada por Cleiton Profeta até então, né? O vereador, terceiro vereador do PL, que acaba cedendo então a sua vaga para Cassiano Ucker, né? O primeiro suplente nas eleições de 2024. Aliás, a gente trouxe aqui um panorama, mas foi uma manhã de alguns momentos até tensos, né? Na Câmara de Vereadores de Joinville, com ânimos mais exaltados na tribuna, também no plenário, né? No auditório, público presente. Então, foi uma manhã realmente um pouco fora do normal na Câmara de Vereadores de Joinville, com bastante presença de público também, mas que até no fim terminou de uma maneira relativamente tranquila, né? Relativamente tranquila, sem nenhum incidente mais grave, mesmo depois, né, do resultado da votação. A votação foi aberta, né? Então, nem todo mundo viu, mas quem estava lá e acompanhou também pelos canais oficiais da Câmara, viu que cada vereador ia no púlpito, né, e fazia o seu voto abertamente, né? Então ali havia as torcidas, né, de ambos os lados. Isso gerava também uma certa, deixava o clima um pouco mais tenso, mas no fim, como eu disse, sem nenhum episódio mais grave. Agora então vamos aguardar a oficialização desses trâmites, né, a oficialização da Câmara junto ao TRE, do TRE junto ao primeiro suplente, para que haja então a substituição do vereador Cleiton Profeta por Cassiano Ucker na Câmara de Joinville, até, né, que se houver uma decisão judicial. 4h29, vamos para o repórter CBN, mas a gente volta já com muito mais notícias dessa segunda-feira para você.
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4: Segunda-feira, 8 de junho de 2026, a Polícia Federal deve concluir a investigação envolvendo os negócios entre o Banco de Brasília e o Master somente no segundo semestre. Fontes ligadas ao caso apontam que, no Supremo Tribunal Federal, não há expectativa de que este e outros inquéritos envolvendo o ex-banqueiro Daniel Vorcaro sejam concluídos antes das eleições. As informações são do jornal Valor Econômico. Ministério da Saúde orientou as pessoas que tomaram a vacina do Butantan contra a dengue a acompanharem possível surgimento de sintomas, como febre, dor no corpo, vômito e náuseas, por 21 dias após a aplicação. O governo federal suspendeu de forma temporária a aplicação após serem identificados 42 casos de reações consideradas mais severas, que incluiu consequências que não haviam sido registradas nas pesquisas. O ministro da Saúde, Alexandre Padilha, afirmou que duas mortes estão em investigação. A medida não atinge a vacina Qdenga, do laboratório Takeda, que é aplicada no SUS e em laboratórios privados. O Supremo Tribunal Federal determinou que a União apresente um plano detalhado para retirar garimpeiros ilegais da terra indígena Cinta Larga, em Mato Grosso e Rondônia. Decisão assinada pelo ministro Flávio Dino determinou 30 dias para o cumprimento. A ação questiona a falta de regulamentação da exploração mineral em terra indígena prevista na Constituição. Além disso, cita a possível relação dos garimpeiros com o crime organizado. O Texas confirmou o quarto caso de paralisia mortal. Larvas foram encontradas em 3 bezerros e um cão, reacendendo um problema erradicado desde os anos 60 nos Estados Unidos. Apesar de não haver risco imediato ao abastecimento alimentar, a infestação pode impactar a produção e o preço da carne. O governo de Donald Trump planeja investir US$1 bilhão em contenção, enfrentando críticas por lentidão na resposta. Horário de Brasília, 4h32.
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0: Agora, 4 horas 36 minutos. De volta aqui com o CBN Total dessa segunda-feira. Você que está acompanhando pelo YouTube da CBN Joinville está vendo como é que está a situação de quem está saindo de Joinville pela 15 de novembro. Trânsito bem lento ali na região do pórtico da 15 de novembro em direção ao Vila Nova, à BR-101. Se você estiver aí nesse trânsito, conta pra gente aí como é que está a situação. Quanto tempo está levando, né? Para quem precisa passar por esse trecho ali na saída da Expoville. O trânsito normalmente é um pouco mais intenso, mas hoje praticamente parando, né? Ali no pórtico da 15 de novembro. A polícia de Schroeder abriu um inquérito para investigar a morte de uma criança de 3 anos que foi atropelada no fim de semana. O Walter Quevedo está chegando com os detalhes.
1: Esse caso aconteceu no sábado em Schroeder, era por volta de 5 da tarde, quando a polícia foi chamada para atender a esse atropelamento de um menino de apenas 3 anos em um local de entrada e saída de veículos em um posto de combustíveis da cidade. A mãe do menino afirmou que a mulher que dirigiu o carro, que atropelou a criança, prestou o socorro necessário, entrou em contato com os bombeiros e levou o pai e o garoto até o pronto atendimento. No PA, pouco tempo depois, a criança acabou entrando em parada cardiorrespiratória e, infelizmente, não resistiu. Segundo a Polícia Militar, a condutora não aguardou a chegada dos policiais para fazer o boletim de ocorrência. Neste momento, o caso é tratado como homicídio culposo quando não há intenção de matar e é investigado pela Polícia Civil. É claro que a gente deseja aqui forças para essa família e a nossa equipe segue acompanhando a investigação desse caso registrado no fim de semana em Schroeder. Rafa.
0: Obrigado, Walter Quevedo, com informações, um caso triste, né, que nós tivemos aqui na região. A Polícia Rodoviária Federal divulgou hoje um balanço da Operação Corpus Christi. Números importantes, principalmente no que diz respeito à diminuição do número de mortes nesse feriadão. Giovana Franco está chegando com as informações ao vivo aqui para a gente. Boa tarde, Giovana.
2: Boa tarde para você, Rafa, todos que nos acompanham aqui no CBN Total. Então a gente traz esse balanço aí que a PRF divulgou da operação do feriado de Corpus Christi, né, que iniciou na última quarta-feira, seguiu até ontem, domingo, foi encerrada aí pela PRF. O balanço oficial apontou 131 acidentes nas rodovias federais, que cortam todo aqui o território catarinense. Foram 153 feridos e 6 mortes. Apesar desse número de sinistros, né, desses acidentes, foram 131, o total de óbitos apresentou uma redução considerável em comparação a 10 óbitos registrados nesse mesmo feriado no ano passado. O mesmo feriado de Corpus Christi de 2025 foram 10 óbitos e dessa vez foram 6. Os agentes eles intensificaram essas abordagens também para coibir infrações graves, garantir segurança ali dos viajantes. Então, tiveram ali também um outro número de autuações, foram 2.958 autuações, vistoria de veículos também, entre outros. E nessa mesma operação, durante a fiscalização desse feriadão, uma ocorrência grave foi registrada na tarde de ontem, domingo, na BR-282, em Pinhalzinho. Um policial da PRF ficou gravemente ferido após ser atropelado por uma motocicleta durante uma dessas abordagens de rotina. O condutor da moto não desviou, acelerou o veículo no momento em que o agente tinha feito já o sinal de parada e acabou atropelando um desses policiais. Ele foi socorrido pelo corpo de bombeiros e conduzido pelo helicóptero da Polícia Civil no hospital em Chapecó. Ele deu entrada conscientemente, mas estava em estado grave, Rafa. O jovem tinha 20 anos, que pilotava esse veículo, e tinha uma passageira nessa moto também, de 13 anos. Eles sofreram ferimentos leves. Então, esse foi o balanço aí principal dessa operação de Corpus Christi, 131 acidentes, 153 feridos e 6 mortes, com uma redução aí de 4 mortes, né, ao comparar com o ano passado.
0: É isso, claro que a diminuição de mortes é sempre importante, mas não deixa de ser também significativo a gente ainda ter 6 mortes, né, em um feriadão como esse, é realmente um número ainda bem alto, né, de mortes. E para essas famílias todas que perderam, né, os seus entes queridos, esse número é incalculável. Um negócio que, infelizmente, a gente não consegue baixar, né? A violência nas estradas aqui de Santa Catarina, especialmente nesse período de maior movimento. Obrigado, viu, Giovana, pelas suas informações. Agora aqui, 4h41, nós tivemos um outro caso grave nas estradas, um menino de 5 anos que morreu atropelado ao cair de um caminhão em movimento. Isso foi no Alto Vale do Itajaí e a Thalita Catier é quem está acompanhando esse caso para a gente.
3: O menino de 5 anos morreu atropelado ao cair de um caminhão em movimento em José Boatê, no Alto Vale do Itajaí. O SAMU chegou a ser acionado para prestar socorro, mas o pequeno Bernardo Balbino Boaventura não resistiu à gravidade dos ferimentos. O acidente aconteceu na última sexta-feira. O pai contou que chegava em casa com um filho de caminhão por volta das 3h30 da tarde. O menino teria aberto a porta do veículo assim que entraram no pátio da residência e ele acabou caindo. O homem contou que freou, mas o automóvel não parou imediatamente e atingiu a criança. O SAMU e uma aeronave da polícia foram até a localidade de Volta Grande para socorrer Bernardo, porém ele morreu antes mesmo de ser levado ao hospital. A escola Francisco Bertelli, onde o garoto estudava, emitiu uma nota de pesar pela perda trágica do aluno. Em uma mensagem na rede social, a escola escreveu: "Sua alegria, inocência e carinho permanecerão para sempre na memória da nossa comunidade. Descanse em paz, Bernardo." O sepultamento do garoto de 5 anos foi no fim de semana. Para a Rádio CBN, repórter Thalita Catien.
0: Muito obrigado, Thalita, pelas suas informações. Gente, o governo federal encerrou nesse fim de semana a pesca de tainha por arrasto aqui no litoral catarinense. A modalidade de arrasto de praia foi proibida após o limite coletivo, que era de 1.190 toneladas, ter sido alcançado. A decisão foi divulgada pelo Ministério da Pesca e Aquicultura nesse domingo e motivou muitas reações aqui no estado, inclusive também aqui na região, onde os pescadores, cidades de São Francisco do Sul, Balneário Barra do Sul, Itapuá, alegam que pescaram muito menos do que em outras regiões de Santa Catarina. A pesca da tainha safra começou em maio, essa modalidade de pesca que ocorre tradicionalmente até o fim de julho no país inteiro. Mas nós tivemos por aqui grandes lanços de tainha, principalmente, repito, no sul do estado, na região de Florianópolis, o que acabou fazendo com que esse limite que é imposto para todo o litoral catarinense fosse atingido bem antes, do fim do prazo previsto. O governo federal afirmou que a decisão de encerrar a pesca foi adotada com base nos dados de produção, monitoramento e controle. O superintendente federal de Pesca e Aquicultura do Estado, Jean Ricardo, destacou que a suspensão se refere apenas à modalidade de arrasto de praia, sendo que as outras modalidades, inclusive a pesca industrial, estão autorizadas a continuar. Segundo o governo federal, a cota existe para proteger o recurso pesqueiro e garantir que a atividade continue sendo viável no futuro. A partir da publicação do comunicado oficial, as embarcações que já operavam no mar receberam um prazo de 24 horas para realizar o último descarregamento do pescado, ou seja, até hoje, O governo de Santa Catarina já se manifestou contrário à decisão do governo federal, diz que vai adotar medidas judiciais cabíveis. Inclusive, há uma reunião nesse momento acontecendo lá em Brasília entre o governo do estado e o Ministério de Pesca e Aquicultura para se buscar alguma solução, o que aparentemente é muito difícil, haja vista, que o Ministério da Pesca e Aquicultura já se manifestou contrário à continuidade da pesca de arrasto de praia, pesca de tainha no arrasto de praia. Eu falei dos pescadores aqui da região norte porque há um ponto importante. Segundo os pescadores aqui da região, a maior parte dessa captura da tainha, que levou já ao atingimento da cota, foi feita na região sul e na costa de Florianópolis. Ou seja, essa tainha nem chegou em grande quantidade aqui ao norte do estado, porque, como sabemos, a tainha vem num processo migratório para se reproduzir e precisa subir o litoral, até encontrar as áreas em que que o peixe vai se reproduzir. Se ela é capturada em grandes quantidades na costa sul de Santa Catarina, esse peixe não chega a acessar aqui o litoral norte. E aí os pescadores da região norte, em tese, são ainda mais prejudicados pelo encerramento da safra antes do previsto. Então, há uma outra questão agora em pano de fundo, que é a definição da cota levando em conta o litoral como um todo, o que, em tese, de novo, aqui, né, prejudicaria os pescadores que estão mais no litoral norte. Haja vista que esse peixe não conseguiria sequer se deslocar até aqui. Né? Então, há já alguns movimentos, questionamentos de divisão das cotas por região, cada região atingindo um limite de captura, né? Algo que talvez possa fazer sentido, mas tudo isso para a próxima safra. Né? Repito, muito difícil que nós tenhamos uma decisão diferente, tanto na via administrativa, nessa reunião que nós estamos tendo agora, né, entre o governo do Estado e o Ministério da Pesca, quanto na via judicial, porque em outros anos, ano passado foi um caso, houve o mesmo apelo à justiça, uma série de recursos, e a justiça decidiu, né, pela manutenção das regras que foram colocadas pelo Ministério de Meio Ambiente, né, que seriam para proteger o recurso e a manutenção dessa atividade ao longo dos anos. Vamos seguir de olho, né? Mas nesse momento é isso. Acabou a pesca de arrasto na praia, pesca industrial pode continuar acontecendo. E é só também importante dizer que não é nem um pouco interessante que isso se torne uma briga política, né? A gente já está cheio de exemplos e situações em que o grande ponto central da discussão perde força diante das disputas ideológicas. É importante, sim, que se discuta a questão. Isso é o mais importante. E toda a discussão ideológica não ajuda em nada, de um lado e do outro, né? Não ajuda em nada nesse momento. É preciso, sim, foco, atenção e atuação no ponto central, né? No ponto central que, infelizmente, em alguns momentos se perde, né? Em vários momentos se perde na discussão ideológica. Dito isso, vamos para o último intervalo, a gente volta já já com mais notícias dessa segunda-feira para você.
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0: Faltando 9 minutos para as 5 da tarde, estamos de volta com o CBN Total dessa segunda-feira, com um caso grave aqui da região, um empresário de Guaramirim, que já passou por várias grandes empresas, inclusive aqui da região, foi encontrado morto na madrugada de hoje. Giovana Marques está acompanhando esse caso.
1: Boa tarde, Rafa, e a todos que nos acompanham aqui na CBN. O empresário Daniel Campreger, de 48 anos, foi encontrado morto em Guaramirim na madrugada de hoje. Com passagem por grandes empresas como WEG, Malve e Schuss, o homem foi proprietário de um mercado e também de uma loja de brinquedos na cidade. A causa da morte dele não foi oficialmente confirmada. Os bombeiros voluntários do município foram acionados por volta das 2h30 da madrugada, então, para atender essa ocorrência na rua Isolmiro João Correia, no bairro Amizade, onde Daniel morava. No local, ele já foi encontrado sem vida. A suspeita inicial é de que ele tenha sofrido, então, um mal súbito. O velório dele acontece durante o dia de hoje na Capela Mortuária Guaramirim. Às 20h, o corpo será cremado no Memorial da Saudade, em Corupá. Bom, como eu tinha citado anteriormente, Daniel era bem conhecido por sua trajetória profissional. Em uma rede social, inclusive, ele tinha destacado que iniciou a vida profissional dele na multinacional WEG, em Jaraguá do Sul, onde atuou na produção e mais tarde migrou para o setor de tecnologia da informação. Na Malve, uma gigante têxtil, trabalhou como programador. Ainda envolvido com empresas, também prestou serviços de consultoria para Schuss. E mais recentemente, o empresário fundou então seus próprios negócios, incluindo o mercado de bairro e o Lojão da 28, um comércio de brinquedos. Além de compartilhar sua paixão pela leitura, Daniel também destacou nas redes sociais sua passagem como vice-presidente do Lar da Criança de Guaramirim e do Conselho de Segurança da cidade. Nas redes sociais, amigos e familiares lamentaram a morte do empresário. Lá no nsctotal.com.br, a gente traz todas essas informações completas para os nossos ouvintes. Volto com você, Rafa.
0: Muito obrigado. Muito obrigado a Giovana Marques, estão com as informações pra gente. Gente, agora 4h54, uma decisão da Justiça de hoje garantiu à Prefeitura de Joinville o direito de tomar posse do antigo Cine Palácio. O prédio, ali no centro da cidade, bem na frente do terminal do centro, onde há planos de construção do Teatro Municipal, do novo Teatro Municipal, né? A decisão favorável foi tomada hoje pela manhã numa ação apresentada pelo município, depois de divergências com a empresa que é proprietária do imóvel sobre os valores a serem pagos pela indenização. Essa construção, o prédio, né, do antigo Cine Palácio, está sem uso há mais de 3 anos. As informações são aqui do Jefferson Saavedra, no NSC Total, que inclusive diz o seguinte, né, agora a prefeitura terá de comprovar o pagamento pela desapropriação, e essa liminar teve um pouco mais de tempo, né, para ser tomada a decisão, já que havia uma outra ação, ainda uma outra ação de autoria do Ministério Público de Santa Catarina sobre a restauração do imóvel. Esse prédio do Cine Palácio é de 1917, um prédio que é tombado pelo Patrimônio Histórico Municipal desde 2022. Com a decisão de hoje, a Prefeitura pode dar continuidade, então, ao processo de licitação, né, do Teatro Municipal. Mas é importante dizer o seguinte, né? Essa parte ali onde funcionou um cinema, funcionou uma igreja, né, ela vai ser só, digamos assim, o hall de entrada do novo teatro, né? Obviamente o teatro é muito maior e vai ocupar todo aquele quarteirão, né, com edifícios, edificações que tem ali naquele quarteirão até a Rua Princesa Isabel, né? Essa outra parte vai ter que ser construída, mas a intenção da prefeitura é usar este imóvel, né, a fachada, o interior, como uma espécie de hall de entrada para o Teatro Nicodemos. É assim que a prefeitura tem chamado o novo teatro ali, que é o nome, inclusive, original, né, da construção. Então, a partir de agora, não houve acordo, né, entre a prefeitura e os proprietários desse imóvel. A justiça deu uma liminar, autorizando a prefeitura a seguir com o valor proposto até que haja a análise em mérito, né, do mérito dessa questão. Mas, em tese, agora a prefeitura pode seguir com esse processo, seja, né, a desapropriação, como também a licitação desse equipamento, que é o novo Teatro Municipal. Aliás, é uma fachada muito bonita, né? Estou vendo aqui nas imagens da coluna do Jefferson Saavedra, no NSC Total, A gente às vezes passa rápido ali, né? E hoje em dia com a poluição visual, muitas vezes a gente também não consegue perceber tudo tão claramente, mas é uma fachada muito bonita, realmente muito bonita, um prédio muito bonito. E aqui no nstotal.com.br você vê imagens antigas, que é sempre muito legal também de ver, né? Como essa região toda foi mudando ao longo do tempo. Ele tende a ser meio saudosista, né? Na maior parte das vezes. Nesse caso, não seria diferente. Olha, parecia muito melhor como era antes, né? Tudo mais amplo, mais aberto. Com esse prédio brilhando mais sozinho ali naquela região. Hoje está tudo meio colado ali, né? Tudo meio grudado. Mas a ideia da prefeitura é recuperar esse espaço e usar, né? Então, essa fachada como hall de entrada do novo Teatro Municipal de Joinville. Vamos seguir de olho nesse tema também. Faltando 2 minutinhos para as 5 da tarde, previsão do tempo chegando com Marcelo Martins, meteorologista da Ipagre-Siram.
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3: A Ipagre-Siram informa as condições do tempo para a rádio CBN. Teremos uma tarde de sol, porém com aumento de nebulosidade e a condição de chuva vem mais para o período noturno. É até mais propício na próxima madrugada e amanhecer desta próxima terça-feira. São áreas de estabilidade associada à formação de um ciclone tropical que deve ficar no oceano, bem longe da gente. Mas chove no período da madrugada e manhã, pode ser até com um pancada de chuvas e raios, né? Nunca se descarta o risco de temporal localizado. A tendência é mesmo já ir melhorando no decorrer do período. Abre ali no decorrer do final da terça-feira. A quarta, aquela quarta ali bem nublada, ainda pode chover em parte do dia. Na quinta e na sexta-feira ainda também tem bastante nebulosidade, deve abrir no final de semana. Até lá o que predomina é a temperatura um pouco mais amena. Marcelo Martins, meteorologista da Ipagre-Siram, com a condição do tempo para a rádio CBN.
0: Muito obrigado, Marcelo, com a previsão do tempo. Então a gente encerra o CBN Total de hoje. Você que está com a gente pelo YouTube está vendo imagens da Zona Sul de Joinville. A situação não mudou muito, né? Desde o início do programa está mais nebulosidade predominando por aqui. Amanhã, 4 da tarde, a gente se vê novamente aqui na CBN Joinville com as notícias de Joinville e de toda Santa Catarina para você. Até amanhã. 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
6: Segunda-feira, 8 de junho de 2026, o governador em exercício do Rio de Janeiro, Ricardo Couto, afirmou que tem expectativa de recuperar R$1 bilhão de recursos que o Rio Previdência investiu no Banco Master. Segundo Couto, o Estado aplicou mais de R$3 bilhões de reais na instituição. A declaração foi feita em Brasília após uma reunião com o ministro da Fazenda, Dario Durigan. Comissão de Constituição e Justiça da Câmara deve analisar amanhã a proposta que reduz a maioridade penal de 18 para 16 anos. A base do governo tenta barrar a votação e a oposição prevê vitória. Relator do texto, o deputado Coronel Assis, afirmou à CBN que a proposta já tem número suficiente de votos. Na avaliação dos parlamentares da base, o crime organizado passará a recrutar os jovens ainda mais cedo, se esse texto passar. Terremoto de magnitude 6.1 atingiu a costa oeste de Cuba, sendo sentido em Havana e na Flórida, nos Estados Unidos. O tremor, que durou cerca de 20 segundos, levou moradores a sair de edifícios. Segundo o Serviço Geológico Norte-Americano, o epicentro foi a cerca de 100 quilômetros da extremidade oeste da ilha. Horário de Brasília, 5:03.
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1: Olá, muito boa tarde, seja bem-vinda, seja bem-vindo ao Ponto Final CBN desta segunda-feira, 8 de junho de 2026. Semana começando, Carolina Moran, boa tarde, tudo bem?
2: Oi Débora, boa tarde para você e para os ouvintes, boa semana, vamos nessa.
1: Nós vamos juntas e juntos até as 8 da noite, com muita informação, análise, prestação de serviço. Vera Magalhães se junta a mim, a Carolina Moran, daqui a pouquinho, às 6 horas. E você, claro, pode participar com a gente, manda mensagem aqui para o nosso WhatsApp, que é o 11 99911 9981. São 5 horas e 5 minutos. Igor Cardim, em Brasília, tem informações ao vivo, detalhes da suspensão pela Anvisa do uso da vacina da dengue, aquela que foi produzida pelo Butantan. Oi, Igor, boa tarde.
3: Oi, Débora, muito boa tarde para você e também para o nosso ouvinte. O Ministério da Saúde suspendeu temporariamente, a partir desta segunda-feira, a vacinação contra a dengue com o imunizante desenvolvido pelo Instituto Butantan. Essa medida foi adotada após o registro de 2 mortes suspeitas entre 3 pacientes que tiveram eventos adversos graves observados entre cerca de 500 mil pessoas vacinadas em todo o país. Segundo o Ministério, foram registrados mais de 3.700 notificações de sintomas semelhantes aos da dengue, o equivalente a 0,7% dos vacinados. Desses casos, 42 apresentaram sinais de alarme, como dor abdominal, vômitos persistentes e sangramentos, sendo classificados então como graves. A vacina do Butantan é a primeira do mundo contra a dengue aplicada em dose única e é a primeira totalmente desenvolvida no Brasil. O imunizante vinha sendo aplicado de maneira geral em 3 municípios: Botucatu, em São Paulo, Nova Lima, em Minas Gerais, e Maranguape, no Ceará, como uma forma de controle do próprio Ministério da Saúde. Além disso, desde março deste ano, a região de Araguaína, no Tocantins, também recebeu doses do imunizante devido à explosão de casos de dengue na região. Os profissionais da atenção primária em saúde de todo o país também podiam se vacinar. Antes da liberação, o imunizante foi testado em 16 mil voluntários acompanhados por 5 anos, com a eficácia global de 79% e proteção de 89% contra as 4 formas mais graves da doença. As reações observadas por este comitê do Ministério da Saúde não vinham sendo identificadas nos estudos clínicos que embasaram a aprovação da vacina. De acordo com o ministro da Saúde, Alexandre Padilha, as ocorrências seguem sob investigação da pasta, da Anvisa e do Instituto Butantan para analisar agora como esses casos foram registrados e também definir os próximos passos da estratégia de vacinação.
4: Até esse momento, nas investigações já feitas pelos sistemas municipais, de vigilância estadual, escutando os especialistas, não existe dados suficientes para estabelecer uma causalidade da vacina com a ocorrência desses 3 casos graves. É um sinal de alerta que nos recomenda a descontinuidade temporária da atual estratégia de vacinação até que se conclua, que se possa realizar todas as investigações necessárias.
3: Débora.
1: E me diz uma coisa, Igor, como é que, o que deve fazer quem tomou a vacina recentemente?
3: Pois é, quem recebeu a vacina nos últimos 21 dias deve procurar acompanhar ali os sintomas de saúde, os sinais também, como febre, dor abdominal intensa, vômitos persistentes, tontura, os sinais de atenção com o próprio corpo. As autoridades reforçam que a suspensão é preventiva e que essas pessoas já imunizadas continuam protegidas contra os 4 sorotipos da dengue. É o que diz, inclusive, o diretor do programa do Plano Nacional de Imunizações, Éder Gatti.
5: A população vacinada, ela continua protegida, então quem tomou a vacina está protegido contra os 4 tipos da dengue. As recomendações, elas seguem o mesmo protocolo informado durante a vacinação, mas só que agora, nesse período de 21 dias após a imunização, a pessoa tem que observar os seguintes sinais e sintomas: febre, seguido de dor abdominal intensa e contínua, ou vômitos persistentes, ou tontura, sangramentos espontâneos, sonolência intensa, irritabilidade, sinais de desidratação e piora do estado geral.
3: Agora, Débora, com a suspensão, os estados e municípios devem interromper imediatamente a aplicação das doses e reforçar também a busca ativa por possíveis eventos adversos. O governo também orientou que a rede de frios permaneça com essas doses armazenadas. As doses não serão descartadas. E a partir de amanhã, então, o governo federal também vai orientar o monitoramento dos casos de dengue em pessoas vacinadas de todos ali os grupos que podiam fazer essa imunização. O Ministério também ressaltou que a suspensão envolve exclusivamente a vacina desenvolvida pelo Instituto Butantan e não tem qualquer relação com a Kedenga, que é o imunizante produzido pela farmacêutica japonesa Takeda, que possui registro, estudos e estratégia de vacinação distintos do imunizante do Butantan. Débora.
1: Portanto, uma suspensão preventiva e, como esclareceu o Igor, quem suspendeu foi o Ministério da Saúde, não a Anvisa, como eu disse, né? A Anvisa responsável pela regulação foi quem liberou o órgão regulatório que liberou a vacinação, mas esse monitoramento, esse acompanhamento é feito pelo Ministério da Saúde, que é o responsável pelo Programa Nacional de Imunização. Não tem prazo, né, Igor, para quando é que vamos saber se realmente essas mortes tiveram a ver com a vacina ou não, prazo para liberação, para o retorno da imunização?
3: Não tem prazo. O ministro deixou claro que agora entra um comitê que será montado hoje à tarde para o acompanhamento, monitoramento, sem prazo para a conclusão dos trabalhos e que, inclusive, toda a cadeia de distribuição, armazenamento, aplicação e também a ligação, a possível ligação entre os casos de morte serão investigados. Então, isso leva algum tempo. O ministro não adiantou, Débora.
1: Obrigada, Igor Cardinho, pelas informações em Brasília.
2: Uma medida de caráter preventivo, né, Débora? Mas uma vacina tão importante, porque só em 2024 a dengue matou mais de 6 mil pessoas aqui no Brasil. A gente tem a previsão de um super El Niño vindo por aí no segundo semestre, que pode também aumentar chuvas, o que acaba aumentando também a ocorrência de casos de dengue, né? Então, tomara que a vacina seja liberada o mais rapidamente possível. Vamos seguir agora em Brasília, Débora. Tem uma decisão do ministro Cássio Nunes Marques, presidente do TSE, determinando a suspensão de uma pesquisa de intenção de voto que apontou queda do senador Flávio Bolsonaro. Foi uma pesquisa feita logo depois da revelação daquelas conversas do Flávio com o ex-banqueiro Daniel Vorcaro. Ana Carolina Tomé tem os detalhes aí dessa decisão. Oi, Ana, boa tarde.
6: Oi, Carol, boa tarde. O presidente do Tribunal Superior Eleitoral, ministro Cássio Nunes Marques, atendeu ao pedido do pré-candidato à presidência do PL, Flávio Bolsonaro, e determinou hoje a retirada do ar de uma pesquisa do Instituto Atlas Intel sobre a eleição para presidente. O caso deve ser analisado pelo plenário do tribunal nesta terça-feira, que pode reverter a decisão liminar. O levantamento, feito em maio com mais de 5 mil eleitores, Carol, mostrou uma queda de 5 pontos nas intenções de voto de Flávio Bolsonaro. A pesquisa foi divulgada depois do vazamento do áudio em que o senador pede 134 milhões de reais a Daniel Vorcaro, dono do Banco Master, para financiar o filme sobre o ex-presidente Jair Bolsonaro. O PL alegou que das 49 perguntas feitas aos eleitores, 8 envolviam o banco em sequência. Para o partido, o questionário foi montado para induzir os eleitores a prejudicar Flávio Bolsonaro. Além disso, alegou que o áudio não tem autenticidade comprovada. Na decisão, Cássio Nunes Marques afirmou que há indícios de contaminação nas respostas e suspeitas de indução ao eleitor. Para o ministro, a pesquisa pode ter extrapolado os limites da regular aferição estatística. Nunes Marques ressaltou que outras 27 pesquisas do Instituto não veicularam áudio de investigação e nem fizeram perguntas semelhantes. A Atlas Intel terá que enviar documentos técnicos para explicar a metodologia. O Ministério Público Eleitoral também vai avaliar esse caso. Carol.
2: Obrigada, Ana. E nas redes sociais, o CEO da Atlas Intel, o Andrei Roman, afirmou que tentam atacar a reputação do Instituto quando os dados não convêm. Aspas aqui dele: a reputação se constrói lentamente a partir de um trabalho árduo. Depois de cada ataque injusto, a Atlas Intel se consolidou mais e é justamente isso que vai continuar acontecendo. Fecha aspas aí a manifestação então do CEO do Instituto.
1: São 5 horas e 14 minutos agora. A Samantha Klein tem informações ao vivo sobre as articulações do governo em relação aos tarifaços americanos contra o Brasil. Oi, Samantha, boa tarde.
6: Oi, Débora, Carol. Olha, o governo está buscando uma reunião por videoconferência ainda nesta semana com o representante do comércio americano, Jameson Greer, justamente para tratar das tarifas ou das sobretaxas ao Brasil. Devem participar desse encontro, que deve ocorrer aí por videoconferência, os ministros da Indústria e Comércio, Márcio Elias Rosa, e Mauro Vieira, chanceler, portanto, ministro das Relações Exteriores. Essa conversa vai ocorrer no âmbito do grupo de trabalho que já vinha discutindo aquela investigação contra o Brasil na chamada Sessão 301, que trata de questões como o próprio PIX, etanol e propriedade intelectual. A diplomacia também está estudando o que poderá ser colocado na mesa de negociação com os Estados Unidos. Algumas alternativas são produtos que tenham tarifas mais elevadas e fontes do Palácio do Planalto também já falaram na possibilidade de tratar da chamada moratória aos eletrônicos, que de dois em dois anos é discutida no âmbito da Organização Mundial do Comércio. Ou seja, essa medida proíbe que os países membros cobrem tarifas alfandegárias sobre produtos digitais. E é claro, como a gente sabe, grandes empresas de tecnologia estão nos Estados Unidos. Em outra frente, o governo também está para e passo com a questão da União Europeia e o embargo às carnes brasileiras. Vale lembrar que o vice-presidente Geraldo Alckmin disse hoje, lá na abertura da Bahia Farm Show, que o governo está empenhado em buscar uma reversão desse embargo à carne brasileira. Lembrando ainda que na sexta-feira a União Europeia publicou um documento oficializando aquela decisão de excluir o Brasil da lista de países que cumprem as regras do bloco contra o uso excessivo de antimicrobianos na pecuária.
7: Então o trabalho será feito para retirar esse embargo, tanto do frango, quanto do porco, quanto dos bovinos. Então vai ser feito um empenho, tenho conversado com o ministro André de Paula, vamos trabalhar. E a boa notícia foi a China reconhecer o Brasil como isento de febre aftosa sem vacinação. E a outra, os Estados Unidos, a carne está totalmente fora de qualquer tarifa.
6: Chama atenção o fato do vice-presidente, inclusive, ter ressaltado esse reconhecimento do Brasil como livre da febre aftosa sem vacinação, algo, inclusive, que levou duas décadas, mas é uma frente ao tarifaço que pode vir aí dos Estados Unidos. Lembrando que essa medida em relação às carnes brasileiras pela União Europeia passa a valer em 3 de setembro. Hoje não está valendo. E a diplomacia está intensificando essas conversas com o bloco europeu justamente para tentar evitar que a carne brasileira deixe de ser comprada por lá. Com vocês.
8: E quais são os prazos para as tarifas dos Estados Unidos? Esses prazos são menores, né?
6: Sim, a expectativa é que, como tem uma discussão em curso, que ela possa iniciar ali por 15 de julho. Tem esses grupos de trabalho, então tem essa possibilidade. Por isso que o governo também não fala especificamente que está correndo contra o tempo, mas sim está sabendo aí toda essa dificuldade que é conseguir sentar numa mesa de negociação. Então, essa reunião, se realmente ocorrer entre o Itamaraty, o Ministério da Indústria e do Comércio, com o Jameson Greer, que é o representante de comércio dos Estados Unidos, nesta semana, é uma primeira reunião de prováveis várias até se chegar a uma negociação diplomática e econômica. E sim, aquele prazo legal de valer essa medida desse novo tarifaço seria a partir do dia 15, mas o governo conta com pelo menos um adiamento, que esse prazo seja postergado, não exatamente eliminada o tarifaço, mas que se possa buscar mais prazo, um prazo mais elástico para seguir negociando.
8: Samantha Klein, muito obrigada pelas informações. A gente faz agora uma pausa no ponto final, você fica com o noticiário local e já já voltaremos com atualizações do conflito no Oriente Médio.

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1: 5 horas e 24 minutos, o Luiz Delboni tem informações ao vivo em São Paulo, ele acompanha os desdobramentos do conflito no Oriente Médio. Delboni, Israel continua atacando o sul do Líbano, boa tarde.
2: Boa tarde, Débora, Carol, a todos os ouvintes. Sim, continua atacando e ao menos 7 pessoas morreram nesta segunda-feira após um novo ataque israelense no sul do território libanês. A informação foi divulgada pelo Ministério da Saúde do Líbano. A ofensiva aconteceu após Israel afirmar que seguiria com os ataques contra o grupo Hezbollah, apesar da suspensão dos bombardeios contra o Irã. Pela manhã, Tel Aviv e Teherã suspenderam os ataques mútuos após um pedido do presidente dos Estados Unidos, Donald Trump. O pedido do norte-americano aconteceu uma semana depois do desentendimento entre ele e o premier israelense Benjamin Netanyahu. O republicano exigiu que Israel parasse de atacar o Líbano, pedido que foi ignorado por Tel Aviv. No domingo, o Irã atacou Israel como retaliação aos bombardeios israelenses contra o Líbano nos últimos dias. Horas depois, Tel Aviv bombardeou 3 pontos do território iraniano. As agressões interromperam o cessar-fogo que estava em vigor desde abril. Nesta segunda-feira, o governo iraniano chegou a culpar os Estados Unidos pela troca de ataques que travou com Israel no fim de semana. Na rede social X, o presidente iraniano, Massoud Pezeshkian, disse que o país segue buscando uma solução diplomática, mas não descarta novas intervenções. As forças militares iranianas alertaram que podem retomar os ataques se Israel prosseguir com novas ofensivas. O presidente libanês Joseph Aoun acusou o Irã de usar o Líbano como moeda de troca nas negociações de paz com Washington. Aoun criticou ainda a estratégia militar israelense para desmantelar o Hezbollah e afirmou que o grupo libanês só vai poder atuar contra o grupo se Israel se retirar do país. O libanês também disse que está comprometido com as negociações que visam encerrar a guerra no Oriente Médio. Diante das novas iniciativas dos ataques, o petróleo tipo Brent está em elevação de 1,3%, valendo quase R$ 95,00. Débora?
1: Obrigada, Delboni. Com essa escalada de hostilidades entre Israel e Irã, fica cada vez mais difícil chegar ao final desse conflito a partir

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2: Porque quando há reflexão e autorresponsabilização,
1: a violência contra a mulher perde espaço.
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0: Segunda-feira, 8 de junho de 2026. Os medicamentos para emagrecer são o novo alvo do contrabando em Foz do Iguaçu, no Paraná. Segundo a Receita Federal, a apreensão de canetas emagrecedoras aumentou quase 1000% em um ano na região. Nos cinco primeiros meses de 2026, quase 80 mil unidades foram apreendidas. No mesmo período do ano passado, foram menos de 7.500. As canetas são adquiridas no Paraguai por um preço 69% menor, o que acaba estimulando a entrada ilegal do produto no Brasil. As apreensões ocorrem diariamente e dispararam depois de Anvisa proibir o ingresso em território nacional de marcas vendidas no país vizinho. A Latam Brasil vai repetir em julho a redução na oferta de voos adotada neste mês. Deve haver um corte de 3%. A iniciativa é atribuída ao aumento dos custos com o combustível impulsionado pela guerra no Irã. Na semana passada, a Azul já havia anunciado que está intensificando os cortes na oferta de voos. Omar Artan, árbitro da Somália, escalado para trabalhar na Copa do Mundo, teve a entrada nos Estados Unidos negada pelo governo Donald Trump. Ainda não se sabe os motivos dessa expulsão, já que Artan possuía visto válido. A Somália é um dos países cujos cidadãos estão sujeitos a uma proibição de viagem aos Estados Unidos. Horário de Brasília, 5h33.
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0: Gustavo Ferreira, editor assistente do Valor Invest, já está com a gente aqui no estúdio. Oi, Gustavo, boa tarde, tudo bem?
1: Alô, alô, Débora, Carol e ouvintes, boa tarde.
2: Boa tarde.
0: O que dizer para quem estava esperando uma queda de juros, hein, Gustavo? Descartada?
1: Pois é, começo dessa décima sexta semana de guerra, com essa bomba aí no radar e trazendo incentivos contrários para investidores. Por um lado, o presidente americano Donald Trump entrou em choque com Israel. Motivo? Israel dificulta não só um acordo de paz com o Irã, mas inclusive a manutenção do atual cessar-fogo. Por outro lado, no entanto, preocupa o motivo por trás dos esforços de Trump pela paz. É a inflação. Na esteira da escalada do petróleo lá nos Estados Unidos, antes da guerra, se falava em cortes de juros. Agora não se fala só em manutenção dos juros. Já se espera por alta de juros nos Estados Unidos no fim desse ano. Essa previsão, por si só, é um obstáculo para juros caírem aqui no Brasil. Quanto mais juros lá, mais difícil segurar dólares por aqui. Pois bem, por essas e outras, investidores estão revendo bruscamente o cenário para o Brasil. Há uma semana somente, o termômetro do Copom do Valor Invest apontava 74% de chances de a Selic cair dos atuais 14,5% ao ano, seguiria invadindo o segundo semestre em queda. Agora, a probabilidade de manutenção dos juros predomina acima dos 60% de chances. E o que aconteceu de lá para cá? Além da previsão de mais juros nos Estados Unidos, tivemos uma pitada de risco a mais. As ameaças de novas tarifas americanas contra o Brasil. A pergunta em busca de resposta é: a média dos investidores ficou mais pessimista ou apenas mais realista, bruscamente? A prova será tirada a partir desta quarta-feira, quando começam a ser divulgados novos dados de inflação nos Estados Unidos e aqui no Brasil. Hoje, sob pressão de mais juros no horizonte, o principal índice da Bolsa, o Ibovespa, caiu 0,2%. Já o dólar subiu quase 0,5%, aos R$ 5,18, maior nível em pouco mais de 2 meses.
0: Super quarta, dia 17, semana que vem.
1: Dia 17, nessa quarta, dá para falar que ela é quase super, porque alguns dados bastante relevantes vão ser divulgados.
0: Nessa quarta, então, portanto, dados de inflação, e na próxima quarta, dia 17, taxa de juros nos Estados Unidos, e aqui a nossa taxa Selic, que vai ser anunciada pelo Copom. Valeu, Gustavo. Até amanhã.
1: Até amanhã. Convidando sempre a acessarem ovalorinvest.com.
2: Tchau, tchau. Vamos falar de eleição no Peru, porque a disputa lá está voto a voto, já tem mais de 94% das urnas apuradas e não dá para saber quem vai ganhar a eleição. Matheus Leite, conta para nós. Boa tarde.
3: Oi, Carol. Boa tarde a você e também aos ouvintes. Pois é, disputa acirrada. No momento, o deputado de esquerda, Roberto Sanches, tem 50,045% dos votos válidos nessa eleição presidencial do Peru. A adversária de direita, Keiko Fujimori, tem 49,95%, segundo a atualização mais recente do Escritório Nacional de Processos Eleitorais. O cenário é de empate técnico por causa dessa pequena diferença. O resultado permanece indefinido. Mais cedo, Fujimori aparecia na liderança também por uma margem muito pequena. Roberto Sanches é forte em zonas eleitorais rurais, que são mais afastadas e devem estar entre as últimas contabilizadas. A autoridade eleitoral peruana afirma que a definição oficial pode demorar dias para sair. Keiko Fujimori perdeu as últimas 3 eleições presidenciais no segundo turno por margens inferiores a 1% dos votos. Ela é filha do ex-presidente Alberto Fujimori e foi a primeira colocada no primeiro turno desta eleição com 17,2% dos votos válidos. Sanches conquistou 12% na primeira parte da eleição. As pesquisas de boca de urna divulgadas na noite de domingo já sinalizavam um cenário de extrema polarização e proximidade com Keiko ligeiramente à frente. As sessões eleitorais foram fechadas às 5 da tarde deste domingo no horário local, 7 da noite no horário de Brasília, após uma jornada sem maiores incidentes, ao contrário do primeiro turno, que tinha sido marcado por falhas falhas técnicas e denúncias de fraude. O processo eleitoral, como um todo, foi marcado por fragmentação política. O primeiro turno registrou um recorde de 35 candidatos presidenciais. O novo líder assumirá o governo em meio a um histórico de instabilidade institucional, com registro de 9 presidentes diferentes nos últimos 10 anos. Carol.
2: Obrigada, Matheus.
0: No Rio de Janeiro, Matheus Maciel tem atualizações sobre o caso Henri Borel. O julgamento durou 10 dias, trouxe a condenação de Jairinho e o perdão a Monique Medeiros, a mãe da criança, pela morte de Henri Borel. E os recursos, como estão, Matheus? Boa tarde.
4: Débora, só o início dos capítulos por aí, de todos esses recursos, de todas as partes envolvendo esse caso, que foi o mais longo aqui do Tribunal de Júri do Rio de Janeiro. Boa tarde para você, todo mundo acompanhando a gente. Boa tarde para a Carol também, aqui ao meu lado no estúdio. A disputa jurídica em torno desse caso do Henri Borel ganhou novos desdobramentos hoje, porque tanto a defesa do Jairinho, o ex-vereador Jairinho, quanto os advogados contratados por Daniel Borel, que é o pai do menino, então os assistentes ali de acusação, entraram com recursos juntos ao Tribunal de Justiça do Rio. Cada um alegando coisas opostas, basicamente, mas que podem acabar resultando no mesmo fim. Vou explicar para todos os ouvintes. Quanto à defesa de Jairinho, está tentando anular a condenação ali de mais de 43 anos de prisão, o foco dos assistentes de acusação é de reverter o perdão judicial concedido a Monique Medeiros, mãe da criança. O mesmo caso do Ministério Público, que já entrou com recurso na última sexta-feira. O advogado Cristiano Medina faz parte dos assistentes de acusação, que é a bancada de advogados que responde a Lenine Borel. E ele alegou para a gente que o júri já tinha se manifestado na sala secreta contrário ao perdão, mas a juíza, no caso, os induziu a mudar de opinião.
5: A assistência da acusação interpôs recurso de apelação buscando anulação do julgamento de Monique Medeiros. Diante da existência de vícios intransponíveis na formulação e condução da quesitação submetida ao Conselho de Sentença.
4: Bem, o ponto central dos recursos promete ser justamente a atuação da juíza Elizabeth Louro, esses todos por motivos opostos, já que a defesa de Jairinho alega que a magistrada foi parcial contra o ex-vereador durante todo o processo. E é justamente nessa brecha que a defesa de Jairinho pretende se apoiar, segundo o advogado Rodrigo Falx.
6: Agora que teve uma decisão desfavorável, eles agora estão dizendo que a juíza foi parcial. A imparcialidade é um pressuposto da jurisdição. Então, se o júri for anulado em relação a Monique, em relação a sobre isso, esse júri também será anulado em relação ao Jairinho e ele tem que ser submetido a um novo julgamento sem essas nulidades e com a garantia de se ter um julgamento justo e imparcial.
4: Bem, Débora, Monique Medeiros foi condenada por omissão no caso de tortura e por homicídio culposo, que é quando não há intenção de matar. Mas aí a juíza Elizabeth Louro concedeu o perdão judicial e aí Monique pôde deixar o presídio horas após o caso acabar no Tribunal do Júri aqui do Rio. Volto com vocês.
0: Obrigada, Matheus Maciel, com as atualizações do caso Henri Borel. A gente faz mais uma pausa para que você fique com o noticiário local. Na volta, a gente vai falar sobre a abertura das vendas dos ingressos do Rock in Rio. Começa já, às 7 da noite.

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0: E essa voz, hein? É o cantor britânico Elton John, que é uma das atrações do Rock in Rio. Os ingressos começam a ser vendidos daqui a pouquinho. Júlia Viana tem mais informações ao vivo do Rio. Oi, Júlia. Boa tarde.
1: Oi, Débora. Boa tarde para você e para Carol. Pois é, daqui a pouco, né, às 7 horas da noite, muita gente já se preparando para enfrentar essa fila virtual e tentar garantir um lugar na Cidade do Rock. A gente já vê nas redes sociais fã-clubes aí compartilhando estratégias para aumentar as chances de sucesso na compra dos ingressos. Entre as mais populares estão, por exemplo, abrir diferentes navegadores e dispositivos para gerar aí posições diferentes na fila, além de deixar a conta já logada no site da plataforma de vendas. A corrida pelos ingressos ganhou ainda mais força depois daquela pré-venda que foi realizada na última terça-feira, porque os ingressos para todos os dias de festival se esgotaram em menos de 2 horas. A gente conversou com o comentarista de tecnologia aqui da CBN, o Tássio Veloso, que explicou para a gente como funcionam essas filas virtuais para a galera já se preparar.
2: Geralmente, essas vendas, elas abrem a sala de espera 1 hora antes e todo mundo que entra ali acaba de forma aleatória sendo levado para a fila virtual propriamente dita. Então, essa sala de espera, não adianta você acessar muito antes ou muito depois, porque segundo as plataformas, isso não faz tanta diferença, mas acaba sendo um mecanismo importante para bloquear principalmente os cambistas. Quando o consumidor passa dessa etapa e entra na fila virtual, aí tem que ter paciência.
1: Os ingressos vão estar disponíveis exclusivamente no site da Ticketmaster. A gente lembra, né? Importante para que o consumidor fique atento aí para não cair em golpes. A novidade dessa edição do Rock in Rio é a Comfort Zone, que é uma espécie aí de área VIP com uma vista privilegiada para o palco mundo. Esse espaço vai ficar localizado ali nas laterais desse que é o palco principal. Os ingressos custam R$ 1.950 a inteira e R$ 975 a meia. Já aquele ingresso tradicional, que dá acesso ao gramado, custa R$ 870 a inteira e R$ 435 a meia. A gente lembra algumas das principais atrações, né, dessa edição. Temos aí as bandas Foo Fighters, Avenged Sevenfold e Maroon 5, também o grupo sul-coreano Stray Kids, a dupla americana 21 Pilots, o DJ Calvin Harris e, claro, Elton John, que a gente ouviu ainda agora, que interrompeu aí aquela aposentadoria dele para um show único aqui no Brasil. O festival vai acontecer nos dias 4, 5, 6, 7 e 11, 12 e 13 de setembro no Parque Olímpico da Barra da Tijuca, na zona sudoeste aqui do Rio. Débora e Carol.
0: Obrigada, Elton John, por nos presentear com a sua voz. E aí, ó, bom, então vamos seguir a dica do Tássio. Agora, 6 horas, já dá para entrar, então, na sala virtual lá para aguardar a abertura e tentar garantir. Vai ser... Já entenderam aí que não vai ser fácil, mas tentar, né, Carol?
3: É na sorte, viu, Débora? Assim, quando eu quero muito, o que eu faço é abrir vários navegadores e vários computadores e vários celulares. Quando teve o show da Taylor Swift, que a minha filha ia morrer se não fosse, foi isso, eu abri um computador de casa, sei lá, 3 janelas, uma em cada navegador, mais o celular, mas não sei quantas janelas, o computador dela, mais o celular dela, mais o computador do pai, fiz assim, um esquema de guerra pra conseguir comprar. Se não, é meio na sorte, porque você entra naquela fila virtual e, né, fica ali esperando.
0: Mas se você entra cedo na fila virtual, ela anda, o problema é se você entra muito tarde, aí você já não consegue mais.
3: Pra todo mundo que entrar junto ali, quando abriu, é meio na sorte, viu? Já aconteceu de eu entrar ali na hora e conseguir, já aconteceu de eu entrar e não conseguir. É isso, tem que, né? Então, segue as dicas aí e reza.
0: Então, você ouvinte, vai contando pra gente como é que tá a sua fila virtual aí pra comprar ingressos do Rock in Rio. Manda mensagem aqui pro nosso WhatsApp. Assim que você entrar, vai contando como é que ela vai andar.
3: Vamos falar de Copa do Mundo, Débora, porque o Neymar passou por exames, né? André Neto conta pra nós, CBF falou que ele tá em boa evolução, mas não tem previsão ainda de voltar a campo, né, André? Boa tarde.
4: Tudo bem, Carol, boa tarde pra você, pra Débora, para os ouvintes. É isso, o atacante Neymar fez uma ressonância magnética hoje de manhã pra avaliar a recuperação da lesão na panturrilha direita. De acordo com a CBF, né, nota oficial da CBF, o exame apontou boa evolução em seu tratamento dentro dos parâmetros esperados. Neymar vai seguir agora o processo de recuperação e de preparação física planejado pela Comissão Médica da Seleção Brasileira. Camisa 10 ficou de fora dos dois últimos amistosos contra Panamá e Haiti e segue sem treinar com o restante do elenco da Seleção Brasileira. Na entrevista coletiva antes do amistoso contra o Egito, o técnico Carlo Ancelotti afirmou que esperava poder contar com com Neymar nos treinos ainda nesta semana, que vai depender aí da evolução do atacante. Assim, a tendência de momento é que Neymar seja novamente desfalque na seleção brasileira para a estreia na Copa do Mundo no próximo sábado, às 19h, contra o Marrocos. O atacante do Santos deve ficar à disposição somente para o segundo jogo contra o Haiti na outra sexta-feira, dia 19 de junho. Neymar ainda não treinou nessa segunda-feira, a gente fica aí na expectativa para ver quando que o camisa 10 da seleção brasileira vai ser liberado para voltar aos gramados, Carol.
3: Obrigada, André. Agora 5:54.
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4: A Holanda anunciou na tarde desta segunda-feira o corte do defensor Jurrien Timber. O jogador do Arsenal não se recuperou a tempo de uma lesão na virilha e está fora da Copa do Mundo de 2026. Timber foi dispensado após a Comissão Médica dos Países Baixos concluir que o atleta não tinha condições de participar do Mundial de forma medicamente responsável. Com isso, Timber deixou a delegação da Holanda logo após o amistoso desta segunda contra o Uzbequistão em Nova York. Para o lugar do jogador do Arsenal, o técnico Ronald Koeman convocou Lucharel Gertruida, lateral direito do Sunderland da Inglaterra. Gertruida vai se apresentar em Kansas, onde a Holanda está hospedada. A Holanda inicia sua campanha na Copa do Mundo no próximo domingo, às 17h, contra o Japão, pelo Grupo F, que também tem Tunísia e Suécia. De São Paulo, André Neto.

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0: Boa tarde, Débora. Boa tarde, Carol. Boa tarde, ouvintes. O Francisco é de Belém, no Pará, e tem um dinheiro disponível para aplicar. São recursos da venda de uma casa que rendia um aluguel. Ele precisa de uma aplicação rentável e com liquidez mensal, porque vai usar os rendimentos para complementar a renda. Ele pergunta onde deve aplicar. Francisco, você tem algumas alternativas. Pode investir em uma aplicação atrelada aos juros de curto prazo, como o Tesouro Selic, por exemplo, e sacar mensalmente os rendimentos. O cuidado é não resgatar todo o rendimento para que o seu capital não sofra desvalorização da inflação. Pode também investir num título de renda fixa que paga juros periodicamente. Uma alternativa interessante é o Tesouro IPCA com juros semestrais. O cuidado é administrar o seu fluxo de caixa, porque os juros são pagos a cada 6 meses, mas o seu capital fica protegido contra a inflação. E se quiser algo mais complexo, pode fazer uma carteira diversificada, envolvendo aplicações atreladas aos juros de curto prazo, em fundos imobiliários e ações boas pagadoras de dividendos. Mas essa alternativa, apesar de ter o potencial de um rendimento maior, é mais complexa. Das 3 possibilidades, o Tesouro IPCA com juros semestrais é a mais segura. Até a próxima e continue mandando as suas perguntas para cbndinheiro@cbn.com.br.
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2: Segunda-feira, 8 de junho de 2026. O presidente do Tribunal Superior Eleitoral, Cássio Nunes Marques, determinou a retirada do conteúdo e a suspensão da divulgação de uma pesquisa do Instituto Atlas Intel. A pesquisa apontou em maio queda de 5 pontos percentuais nas intenções de voto do pré-candidato do PL à presidência, Flávio Bolsonaro. Com a decisão, a empresa não poderá mais manter os dados nos canais oficiais. A divulgação do levantamento ocorreu após o vazamento de um áudio de uma conversa do senador pedindo dinheiro a Daniel Vorcaro, do Banco Master. De acordo com o magistrado, há indícios de indução para a contaminação das respostas, comprometendo a metodologia da pesquisa. Uma ala de ministros do Superior Tribunal Militar deve rever as provas do processo da trama golpista de 2022 para manter as patentes dos réus do núcleo central do caso. A medida deve ser adotada para tentar conservar as fardas dos generais Augusto Heleno e Paulo Sérgio Nogueira. O Tribunal Militar vai avaliar 5 casos, que incluem o ex-presidente Jair Bolsonaro, o general Walter Braga Neto e Almir Garnier. A expectativa é de que esses percam as condições oficiais. As informações são da Folha de São Paulo. O terremoto de magnitude 7,8 que atingiu as Filipinas deixou ao menos 35 mortos na costa da ilha de Mindanao. Autoridades afirmaram que outras 200 pessoas ficaram feridas. Os tremores foram sentidos fortemente a 420 quilômetros de distância. Alertas de tsunami também foram emitidos no sul das Filipinas, no norte da Indonésia e no estado malaio de Sabah, na ilha de Bornéu. A Bolsa de Valores de São Paulo fechou o dia em queda de 0,21% aos 168.668 pontos. O dólar comercial está em alta de 0,45%, cotado a R$ 5,18. O euro vale R$ 5,97, alta de 0,49%. Horário de Brasília, 6h05.
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0: Vera Magalhães, muito boa noite, tudo bem?
1: Tudo bem, boa noite, Débora, boa noite, Carol, para os ouvintes também, para todo mundo que nos assiste, uma semana maravilhosa para todos.
2: Oi, Vera, boa noite.
0: É isso, e semana começando com articulações do governo para tentar barrar o tarifaço dos Estados Unidos, teve também uma suspensão por parte da União Europeia relacionada à nossa carne. A Samantha Klein tem mais informações ao vivo. Oi, Samantha.
3: Oi, Débora, Carol, Vera, boa noite. De fato, o governo está aguardando aí o desfecho dessa negociação, que vai levar um bom tempo, mas tem uma expectativa de uma reunião por videoconferência com o representante de comércio dos Estados Unidos, Jameson Greer, e devem participar dessa reunião os ministros Márcio Elias Rosa e também Mauro Vieira. Márcio Elias Rosa, da Indústria e Comércio, e o chanceler Mauro Vieira, das Relações Exteriores. A conversa deve ocorrer no âmbito daquele grupo de trabalho que vinha discutindo a investigação contra o Brasil na chamada sessão 301, que trata de questões como PIX e propriedade intelectual. Vale dizer ainda que a diplomacia não gosta muito de abrir, não abre, então, detalhes da negociação, mas está estudando o que pode ser colocado na mesa. Ou seja, algumas alternativas são produtos que tenham tarifas mais elevadas, produtos americanos que chegam aqui numa importação mais cara. Fontes do Palácio do Planalto também já falaram na possibilidade de tratar de uma moratória aos eletrônicos, que de dois em dois anos é discutida na Organização Mundial do Comércio. Essa medida proíbe que os países membros cobrem tarifas alfandegárias sobre produtos. Em geral, se faz em conjunto, mas o Brasil poderia até mesmo tentar fazer essa negociação. E sempre ressaltando, essas fontes do Planalto ressaltam que não está em jogo uma negociação a respeito do PIX. Com vocês.
0: Obrigada, Samantha Klein, pelas informações. O governo brasileiro aí, então, portanto, né, Vera, é bastante empenhado para resolver essas questões, tanto das tarifas dos Estados Unidos quanto ao veto da carne brasileira pela União Europeia, pela via diplomática.
1: Provavelmente vai ter uma série de reuniões até julho, que é o momento em que entram em vigor as novas tarifas, na tentativa de dissuadir o governo Trump dessa ideia, mostrar que ela é antieconômica até para os Estados Unidos, que pode produzir mais inflação, pode produzir mais ali falta de suprimento em algumas cadeias, falta de produtos em alguns casos, e mostrar que o Brasil é, de certa maneira, irrelevante no todo das importações americanas, que não faz muito sentido, do ponto de vista comercial, a adoção desse tipo de punição, de sanção, para um país que tem um comércio que não é assim tão importante em termos totais para a balança comercial americana. Mas é isso. Isso é o tipo de negociação que parte daqueles princípios de sempre, universais, da lógica, do bom senso. E a gente não sabe quais são as variáveis que estão incluídas nessa decisão americana. Certamente não são de todo econômicas, não são comerciais. Elas incluem uma série de considerações de cunho ideológico que dificilmente o Itamaraty ou o MDIC ou mesmo os empresários, as confederações de indústria, de comércio, de vários setores, não tem condição de atuar para dissuadir, porque faz parte ali de algum tipo de estratégia do Marco Rubio, do Departamento de Estado, para aumentar o poderio ali, a hegemonia, a influência, a zona de influência dos Estados Unidos na América do Sul, com a eleição de governos alinhados, de alguma maneira, aos Estados Unidos. Então, eles põem na mesma conta ali Argentina, Brasil, Colômbia, Chile e outros países da região. Então, isso torna mais difícil e mais imprevisível o resultado da negociação. Esse veto à carne brasileira por parte da União Europeia foi outro balde de água fria, porque veio na esteira das tarifas e veio depois de um momento em que o Brasil comemorava o aumento e o fechamento de acordo com a China, justamente para fornecimento de carne. Então, também isso vai exigir uma atuação da nossa diplomacia e do Ministério de Relações Exteriores para tentar reverter a exclusão da carne brasileira pela União Europeia.
2: Agora, a Vera, o Lula está pensando em tentar articular uma frente antitarifácio durante o encontro do G7, né? Conversar com líderes europeus. Ele ainda tem essa capacidade de articulação e de interlocução?
1: É porque fica muito difícil, Carol, a meu ver, articular esse tipo de coalizão quando tem do outro lado Donald Trump com toda a sua imprevisibilidade e o risco dele voltar os canhões ali, a mira, para outros países. Ninguém quer entrar em rota de colisão com os Estados Unidos, dado esse grau de subjetividade com que o Trump faz as negociações. Então, eu não sei que tipo de abertura ele vai encontrar para chegar a algum consenso em torno disso. Nada que seja minimamente multilateral tem prosperado com o Trump. O que pode acontecer é ele esbarrar com o Trump, ter um encontro com o Trump e a coisa rolar de novo na base da química, na base da camaradagem e o Trump desistir. Tudo pode acontecer. As coisas não são pautadas por uma régua linear, previsível, que a gente consiga estimar com base na história, nos dados, nas métricas conhecidas, nada. Então, eu acho que vai depender de uma atuação em muitas frentes e até de canais extraoficiais, que têm funcionado nesse caso. Nas outras vezes, o que todas as autoridades do governo relatam para a gente, que teve um papel crucial, a atuação de alguns empresários individualmente que têm boas relações com o governo Trump. Então, os irmãos Batista, da JIF e outros que têm esse tipo de trânsito facilitaram conversas dos negociadores brasileiros que foram chave para desarmar o tarifaço anterior, para desarmar a coisa da Lei Magnitsky. Então, são essas as negociações que podem render, a meu ver, dividendos para o governo brasileiro.
2: Bom, e todo esse tarifaço respingou na campanha do senador Flávio Bolsonaro. Ele está tentando se descolar disso, se blindar. Tem até um jingle aí feito com inteligência artificial do Pix. Bruna Barbosa, conta pra gente. Boa noite.
4: Foi publicado ontem, viu, Carol? Boa noite para você, para a Vera e para a Débora. Foi um vídeo publicado nas redes sociais do senador Flávio Bolsonaro, produzido com a inteligência artificial, que atribui o Pix ao governo Bolsonaro. Na peça tem o seguinte bordão: foi no governo dele que brotou. É um vídeo que, além do som, as imagens também são produzidas por IA e ali mostram situações do cotidiano. Então, compras na feira, o trabalhador no transporte público, no salão de beleza, pagamentos em bares. É uma iniciativa que acontece em meio a essa disputa política. Eu lembro que na semana passada teve essa questão, o presidente Lula disse o Pix é do Brasil e logo na sequência Flávio Bolsonaro disse o Pix é do Brasil e do Bolsonaro. Em um dos trechos dessa música, Carol, a campanha diz que adversários tentam reescrever a história do Pix. Tem a seguinte frase: agora tem político querendo mudar a versão, tentando apagar a história na força da televisão, mas a memória do povo não vende, não tem preço. Quem viu tudo acontecer não esquece do começo. Essa é uma das estratégias já usadas por Flávio Bolsonaro, não só por essa questão do Pix, mas para também tentar apagar um pouco, despistar toda essa crise envolvendo o caso Master. Também teve uma publicação recente publicada chamada Vai com Fé, tá até fixada no perfil de Flávio Bolsonaro. Tenho conversado com alguns interlocutores de campanha dizendo que esse vai de fato ser o slogan utilizado para ele também para começar a acenar para o eleitorado evangélico, um eleitorado que ele tem perdido nos últimos tempos e também um eleitorado feminino. E aí eu trago para o evento de hoje, que eu acompanhei, o senador participou de um almoço que foi promovido pelo Grupo Voto aqui em São Paulo, somente com empresárias, com mulheres executivas aqui de São Paulo. E a ideia era, de fato, ter uma proximidade ali com esse eleitorado. E ele conversou bastante, fez ali alguns acenos, não deu nomes, mas disse que a vice vai ser divulgada até agosto, até o prazo eleitoral, e ao que tudo indica, de fato, vai ser uma mulher, assim como a pessoa que vai ocupar o Ministério da Economia. A gente tem o trecho.
5: O prazo é até 14 de agosto, você tá apressada, cara. O que eu posso falar é que o perfil é de alguém que complemente na nossa chapa, uma pessoa preparada e de preferência uma mulher. Pronto.
4: Essa dúvida foi da própria, de uma das empresárias que estava ali. Ele fez um discurso de mais ou menos meia hora e depois respondeu a diversas dúvidas. Não falou ali nessa ocasião sobre PIX, sobre, de fato, né, a medida ali dos Estados Unidos, mas disse que foi ao encontro de Donald Trump para tentar defender o que chama de soberania nacional. E para a gente fechar, ficou decidido que a pré-campanha de Flávio Bolsonaro vai ter o QG político aqui em São Paulo. Existia uma expectativa de que esse QG, de que a sede da campanha fosse em Brasília, trouxeram aqui para São Paulo. São alguns motivos, um deles é exatamente esse, o aceno para o empresariado estar aqui mais próximo da Faria Lima e também de alguns cabos eleitorais, como o governador Tarcísio de Freitas do Republicanos, ainda que a relação dos dois não esteja das melhores.
2: Valeu, Bruna. Obrigada. Até porque a região sudeste a gente sabe que acaba sendo decisiva demais na eleição. Agora, o Flávio percebeu que esse assunto pegou, né, Vera? Essa história do Pix, até na semana passada a gente falou de várias pesquisas, vários monitoramentos nas redes sociais, mostrando que as menções, em sua maioria, eram negativas e associando o Flávio ao tarifaço e as críticas feitas pelos Estados Unidos ao Pix, né?
1: Exato, porque ele tentou faturar a parte que interessava a ele do encontro com o Trump, que era aquela da classificação das facções criminosas como grupos terroristas e se dissociar totalmente dessa parte que era nociva para a candidatura dele. Mas a gente vai saber melhor, vai ter uma medição melhor do impacto disso, positivo, negativo e para quem, na quarta-feira, quando sai a nova rodada da pesquisa Quest, uma pesquisa aguardada com grande expectativa pelos dois lados, né? Pelo Palácio do Planalto, pelo PT, e também pela campanha do PL, campanha do Flávio Bolsonaro, porque aí o assunto já vai ter decantado, vai ter passado um tempo o suficiente para todo mundo entender um pouco a montanha-russa que foi esse assunto, porque parecia que num dia estava bom e num dia estava ruim para o Lula, para o Flávio, etc. Então, uma vez o assunto tendo sido assimilado, metabolizado pelo eleitor, de que maneira ele ficou colado tanto no Lula quanto no Flávio Bolsonaro. O Lula tentando levar para esse lado da defesa da soberania e o Flávio dizendo que ele foi lá para defender uma atuação mais forte no combate ao crime organizado, etc., e que defendeu o Pix e não deixou a coisa avançar nessa seara. Quando ele fala em trazer uma mulher, né, para a sua chapa, em uma mulher para o comando da economia, existe um nome que seria do, né, o posto Ipiranga do Flávio Bolsonaro, numa alusão ao apelido que o pai dele deu ao Paulo Guedes, que é o da Daniela Marques. Ela está na equipe do Flávio de elaboração do programa de governo dele, é muito próxima a ele, é ouvida na formulação das ideias econômicas. Ela foi ali, trabalhou com o Paulo Guedes, era o braço direito do Paulo Guedes no Ministério, e depois, quando houve o escândalo de assédio na Caixa Econômica Federal, ela foi nomeada presidente da Caixa justamente para ter uma mulher e para neutralizar aquela crise. E hoje em dia ela voltou para o mercado, atua ali numa coalizão de mulheres, de empoderamento financeiro de mulheres e tal, mas está próxima da campanha e é mencionada por 10 entre 10 empresários, operadores do mercado com quem você conversa, como a possível, provável ministra da Economia, porque, né, deve voltar a ser Ministério da Economia, centralizando algumas pastas, talvez não todas, como era no tempo do Paulo Guedes, mas voltar a reduzir, né, essa ideia do enxugamento da máquina é uma das ideias que o Flávio deve vender na campanha, e a Daniela Marques despontando como o nome preferido aí do mercado e do próprio entorno do Flávio para ocupar esse ministério importante. E isso deve ser anunciado na campanha justamente para sedimentar essa ideia de que ele tem uma visão econômica em todo diferente da do Lula, focada ali no ajuste das contas, na ideia de equalização dos programas sociais para que eles caibam no orçamento, etc.
0: Agora, a justiça seja feita, né, gente? O PIX é uma inovação institucional do Estado brasileiro. O PIX foi desenhado, foi estruturado por uma equipe técnica, servidores de carreira do Banco Central, que começaram a pensar na tecnologia ainda no governo anterior. Ele foi lançado, ficou pronto no governo Bolsonaro, mas esse trabalho já existia ali há algum tempo dentro do Banco Central.
1: Exato, um grupo de trabalho criado pelo Ilan Goldfang, que era o presidente do Banco Central na gestão Temer, em 2016, esse grupo começou a estruturar mais ali formalmente o que viria a ser o PIX em 2018, portanto, também ainda antes do governo Bolsonaro, porque ele foi eleito em fim de 2018, mas assumiu em 2019. E aí

0: nosso próximo tema, o ministro do STF, Cássio Nunes Marques, determinou a suspensão de uma pesquisa depois de uma reclamação de Flávio Bolsonaro. Ana Carolina Tomé tem as informações ao vivo. Oi, Ana.
1: Oi, Débora, é isso mesmo. O presidente do Tribunal Superior Eleitoral, ministro Cássio Nunes Marques, atendeu a esse pedido do pré-candidato à presidência do PL, Flávio Bolsonaro, e determinou hoje a retirada do ar de uma pesquisa do Instituto Atlas Intel sobre a eleição para presidente. O caso deve ser analisado pelo plenário do tribunal nesta terça, que pode reverter a decisão liminar. O levantamento feito em maio com mais de 5 mil eleitores mostrou uma queda de 5 pontos nas intenções de voto de Flávio Bolsonaro. A pesquisa foi divulgada depois do vazamento do áudio em que o senador pede 134 milhões de reais a Daniel Vorcaro, dono do Banco Master, para financiar o filme sobre o ex-presidente Jair Bolsonaro. O PL alegou que das 49 perguntas feitas aos eleitores, 8 envolviam o banco em sequência. Para o partido, o questionário foi montado para induzir os eleitores e prejudicar Flávio Bolsonaro. Além disso, alegou que o áudio não tem autenticidade comprovada. Na decisão, Cássio Nunes Marques afirmou que há indícios de contaminação das respostas e suspeitas de indução ao eleitor. Para o ministro, a pesquisa pode ter extrapolado os limites da regular aferição estatística. Nunes Marques ressaltou que outras 27 pesquisas do Instituto não veicularam áudio de investigação e nem fizeram perguntas semelhantes. A Atlas Intel terá que enviar documentos técnicos para explicar a metodologia. O Ministério Público Eleitoral também vai avaliar o caso. Débora.
0: Obrigada, Ana, pelas informações. O CEO da Atlas Intel, Andrei Roman, se pronunciou nas redes sociais. Ele disse que estão tentando atacar a reputação do Instituto quando os dados não convêm. Aí ele diz aqui, abre aspas, a reputação se constrói lentamente a partir de um trabalho árduo, fecha aspas. Diz também, depois de cada ataque injusto, a Atlas Intel se consolidou mais e é justamente isso que vai continuar acontecendo. Eu fiz uma busca aqui, verifiquei que algumas pesquisas estaduais já foram suspensas, ou pesquisas que não tinham registro acabaram sendo suspensas pelo TSE. Não encontrei nenhum registro aqui de suspensão de pesquisa a partir de pedido de pré-candidato. Não sei se você tem esse histórico, Vera.
2: Mas é comum esse tipo de pedido, né? As campanhas pedirem para suspender a divulgação de pesquisas alegando que a metodologia as prejudica. Isso acontece de todos os lados e toda campanha. É menos comum ser concedido e ser concedido dessa maneira pelo presidente do TSE. Mas é um tipo de pedido comum. Chamou atenção, porque todo mundo sabe que Cássio Nunes Marques foi nomeado pelo Jair Bolsonaro, então se faz uma associação. Mas o fato é que é um tipo de pedido relativamente comum. Agora vamos ver se o Instituto recorre, como é que isso tem seguimento de agora em diante. A alegação foi essa, que a ordem das perguntas induzia a resposta.
0: Agora, esse trecho que diz que não dá para saber a veracidade do áudio, o próprio Flávio admitiu, né?
2: Exato.
0: Na conversa.
2: Exatamente. Isso daí é aquela coisa, na justiça o papel aceita tudo, mas ele próprio admitiu.
0: A gente faz agora mais um intervalo, você fica com o noticiário da sua região. Já já, Viva Voz de volta, a gente vai falar sobre a nova delação a proposta, né, de delação de Daniel Vorcaro, se vai ser aceita ou se não vai ser aceita, e sobre política em outros estados brasileiros.

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0: Segunda-feira, 8 de junho de 2026. O governo brasileiro inicia nesta semana uma rodada de reuniões técnicas com representantes de comércio dos Estados Unidos para tentar reverter as novas tarifas da gestão do presidente Donald Trump. O prazo para manifestações formais e defesas técnicas contestando os pontos do relatório americano se encerra em 1º de julho. A comitiva do Brasil busca derrubar as alegações baseadas na seção 301 da Lei de Comércio dos Estados Unidos, que acusa o mercado nacional de promover concorrência desleal. A Polícia Rodoviária Federal resgatou 39 imigrantes cubanos que eram transportados em 3 veículos alugados no município do Cantá, em Roraima. 2 homens foram presos em flagrante, suspeitos de promover imigração ilegal, e 1 terceiro fugiu. Segundo a PRF, esse é o maior resgate de imigrantes cubanos em uma única ocorrência já registrado pela corporação no estado. O grupo e os 2 suspeitos detidos foram levados para a sede da Polícia Federal na capital. Entre os resgatados estão adultos e crianças. A cearense Amanda de Oliveira, de 37 anos, que fingiu ter 12 anos para enganar uma família e ser adotada em Santa Catarina, passou por internações psiquiátricas em pelo menos 2 hospitais voltados à saúde mental. Ela também chegou a fazer tratamento em um centro de atenção psicossocial em 2010. Presa preventivamente, Amanda conviveu durante 14 meses com a família catarinense. Roberto Sanches está à frente de Keiko Fujimori na apuração dos votos das eleições presidenciais do Peru. Até o momento, 94,6% das urnas foram apuradas. Sanches está com 50,65% dos votos, enquanto Fujimori tem 49,93%, segundo a última atualização do Escritório Nacional de Processos Eleitorais. Por causa da diferença, o resultado do segundo turno da eleição peruana ainda permanece indefinido. Horário de Brasília, 6h34.
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1: Muito boa noite para você, amigo e amiga ligados aqui na CBN Joinville. Agora são 6 horas e 35 minutos, 6h35, chegando mais uma edição do Atualidade Esportiva, hoje dia 8 de junho de 2026. Faltam 3 dias, na verdade, para começar a Copa do Mundo, 3 dias, então quinta-feira, na verdade, tecnicamente 4, mas enfim. Para começar a Copa do Mundo, quinta-feira começa o Mundial, a abertura que você confere aqui no Futebol Globo CBN a partir das 2 horas da tarde, programação em rede até de noite, com muita informação, muito entretenimento para vocês. Mas é claro, né, antes de falar de seleção, antes de falar de outros assuntos, hoje dia 8 a gente tem que falar do Joinville Esporte Clube, que ontem foi, mais uma vez, de uma forma vergonhosa, eliminado da Série D. A gente já falou sobre isso aqui, vamos falar também sobre primeiro ano joinvilense, sobre futsal, muita coisa bacana. Hoje então, dia 8 de junho, eu sou Roberto Casagrande e nós vamos juntos até às 7 horas da noite com a Atualidade Esportiva. Música.

0: começar então a falar desse Joinville Esporte Clube, que ontem foi lá para Ijuí, né? Visitou a equipe do São Luís e de uma forma vexatória foi eliminado dessa Série D do Campeonato Brasileiro. O que não podia acontecer, e o que tinha acontecido apenas uma vez na competição, rolou novamente. 3-1 para o São Luís, a segunda partida no campeonato que o São Luís faz mais de um gol na partida. Era o que precisava, uma vitória por dois gols de diferença. E o Joinville Esporte Clube, de uma forma muito anímica, Kleber, é eliminado dessa Série D e tem um futuro muito nebuloso pela frente, né? Boa noite.
1: Boa noite, boa noite. O Joinville foi muito mal ontem, né? Na estratégia de jogo, no posicionamento. Até mesmo na questão de garra, de gana, né? O Joinville, em momento algum, foi melhor que o São Luís no jogo e mereceu a derrota, né? E o castigo veio, né? O São Luís não tinha feito mais do que dois gols no campeonato inteiro. Ah, não, fez, né? Fez no 4-4.
0: 4-4, o único jogo.
1: Fez o 3-1, que foi necessário, foi suficiente para sua classificação. E o Joinville volta, né? Cheio de problemas, né? Não só para o restante da temporada, mas já para 2027, né? Que agora fica essa dúvida. O que, que vai ser do Joinville no restante do ano, né? Vai pra Copinha, não vai pra Copinha, né? Abre espaço, apressa a questão da SAF. Tem muita coisa pra se resolver fora de campo antes de voltar a se pensar, né? Num time, num treinador, num elenco, numa competição.
0: Ô Kleber, o que que justifica essa eliminação, de uma certa forma, não esperada? Tanto da imprensa quanto da torcida. Lá em Juiz, colegas da imprensa falavam que não entenderam o que aconteceu com o Joinville. Porque começou bem e até então todos
1: Aliás,
0: falavam que era...
1: os amigos da imprensa lá de...
0: estão meio bravos. Estão meio bravos conosco.
1: O pessoal da imprensa lá de Juiz, principalmente o Alex Frantz, né?
0: Parceiraço.
1: Tá mordido, né? Pra caramba. Mas, né, vamos fazer um negócio. Pra quem não tá entendendo, né? Algumas informações, algumas opiniões que foram dadas aqui em Joinville repercutiram lá em Juiz.
0: Foi pro vestiário isso?
1: No sentido de que o São Luís é um timeco, né? Que o São Luís não sei o que, babá. Olha, se tem essa ideia a respeito do São Luís, né? Eu duvido que lá em Juí não se tenha essa mesma ideia a respeito do Joinville, né?
0: Claro que
1: e tem. Opinião, cada um tem a sua, né? E tem muita gente aqui na Crônica Esportiva que apaga em dia para dar opinião, né? Mas nem toda opinião é certeira. Né?
0: E nem então, toda opinião vai agradar todo mundo também, né?
1: E outra coisa, a gente fala pelo nosso público, né? A gente tá falando pro nosso público, mesmo que a gente tenha internet e tenha um alcance mundial, a gente fala pro nosso público, né? Nós somos uma rádio local, né? Tá no nome CBN, Joinville.
0: As declarações, eu depois eu fui ouvir, eu sinceramente, eu não vi nada demais, assim. Claro que puxa-se mais pra cá porque o Kleber diz o seguinte, é uma rádio de Joinville. Mas eu sinceramente, eu não vi nada, acho que exageraram um pouco. Mas, Kleber, voltando pro assunto...
1: Outra coisa, assim, uma coisa é falar do time, outra coisa é falar da instituição. Ninguém fala
0: ninguém denegriu nada,
1: né?
0: Né?
1: Então... Se a gente fosse uma potência, a gente não tava na Série D.
0: Não, Joinville é anos da potência, né? Essa eliminação tem muitas camadas, Kleber. Que começa fora de campo e termina dentro dele. Mas se a gente for escolher o principal motivo para essa eliminação, o que seria?
1: Eu acho que o principal motivo é o campo. O campo, há muito tempo a gente não tem um time bom. Né? Há muito tempo a gente não tem um treinador confiável. Né? E aí a gente vai repetindo, parece, os mesmos erros. Né? É um grupo desqualificado. Né? Eu não digo que o grupo seja desqualificado. Acho que
0: Eu não achava o elenco tão ruim assim.
1: Esse grupo bem trabalhado, ele renderia mais. Né? Só que não teve essa evolução, não teve esse trabalho, né? Eu acho que a gente perdeu muito tempo, né? Nesses treinos que não mostraram evolução. Numa ideia de repetição do esquema com o João Vitor como armador, ele nunca foi um armador.
0: E voltou assim ontem.
1: Né? E ontem no jogo decisivo ele foi... E outra coisa, se escondeu do jogo de novo, né? Então o Serginho tem muita culpa nessa manutenção de ideia, sem dar resultado. E o jogo de ontem, ele mostra essa confusão tática que é o Joinville. É, a gente teve, acho que, umas 4 variações de esquema durante o jogo e nenhuma funcionou.
0: Isso não existe, né?
1: O básico era rechear o meio-campo, né? Reforçar a marcação.
0: E tranca o jogo.
1: E tranca o jogo e entrega a bola pro São Luís, né? Mas o Joinville não conseguiu fazer isso.
0: O Joinville não soube jogar um jogo de Série D.
1: O Joinville quis jogar de igual para igual mais uma vez. Foi assim contra o Santa Catarina. Tu não precisava ganhar o jogo, só não podia perder.
0: E agora o Joinville fica nessa, né? Eliminado num grupo... E aí, a cada informação que a gente dá sobre isso, a cada observação, deixa tudo mais... Mas não digo escandaloso, mas a se admirar, né? Porque o Joinville, num grupo com 6 times, ele não consegue classificar, sendo que desses 6, 4 avançam. E uma observação talvez dolorosa sobre essa Série D é que dos 500 colocados, o Joinville é o melhor pontuado. Inclusive, caindo com 15 pontos, com 15 pontos, tendo uma pontuação superior a equipes que classificaram com 13, por exemplo, obviamente, né? Por exemplo, o grupo A16, 2 equipes passaram com 13. O grupo A14, 3 equipes tiveram 2 com a pontuação abaixo do Joinville e 1 com a pontuação igual. No grupo A13, 2 equipes abaixo da pontuação do Joinville. Então, tem um quê de crueldade essa eliminação também, né, Kleber?
1: E outra coisa, o Joinville em momento algum andou fora da zona de classificação. Foi primeiro, foi segundo, foi terceiro, nunca foi quarto, né? E aí chega na última rodada, despenca para o quinto lugar.
0: Diz que despenca para quinto lugar. E ontem, Kleber, no pós-jogo, eu separei algumas sonoras aqui para a gente ouvir do André, que é o CEO do clube, que não deveria ser ele para estar lá, mas, mais uma vez, o Joinville peca nesse sentido e não bota as pessoas corretas para falar no pós-jogo. Mas, logo na entrevista coletiva, foi falado sobre SAF, acelerar esse processo de SAF. É por aí o caminho ou o Kleber ainda acha que dá para tirar alguma coisa desse modelo associativo?
1: Bom, os defensores da atual estrutura de clube, acho que tem que se manifestar, né? Quem é que vai pegar essa bomba agora, né?
0: Conselho, aparentemente, ninguém quer.
1: Ninguém quer. Aí ficou o Derian com esse pepino, pouca gente, né? Não houve, né, uma adesão na causa,
0: não.
1: Né, ou pela causa. São as mesmas pessoas que estavam com o D'Artagnan repaginadas, né? Ou reposicionadas.
0: O D'Artagnan segue atuando também.
1: E não tem como ser diferente.
0: O D'Artagnan faz uma... Eles são a mesma chapa, ele
1: faz. O D'Artagnan faz um afastamento de preservação da imagem dele, né? Que a coisa se resolva internamente.
0: Né? O D'Artagnan já está bem arranhada, né?
1: Então, assim, ó, o D'Artagnan é quem articulou esse momento de transição para a SAF, está aguardando isso e depois vai ter um entendimento, né? A SAF toma conta do futebol e o D'Artagnan vai cuidar das coisas do clube, né? Cada um no seu quadrado daí. Mas... a gente não vê uma adesão, uma mobilização para trabalhar pelo clube. Tem muita gente dando palpite, tem muita gente, né, achando que isso está errado, que tem que ser assim, assado. Então, ó, o momento é agora. Se alguém quiser fazer alguma coisa diferente, faça agora, né? Mas eu acho que está caindo de maduro a ideia da SAF. Já passou da hora, né? A gente está perdendo tempo. O Figueirense
0: Em
1: duas semanas resolveu isso.
0: Isso,
1: né?
0: eu não entendo isso.
1: Né? Essa relutância em aceitar o nosso único destino, a nossa triste realidade, né? Que é botar gente diferente, com um pensamento diferente e profissional para comandar o futebol do Joinville. Eu acho que é o que resta. Se até agora não se convenceram de que o caminho é esse, o campo está mostrando, né?
0: O campo está mostrando.
1: E outra coisa, não é só o campo, né? Não é só o campo. Porque a gente continua envolvido em dívidas, em atrasos de pagamento.
0: Ah, sim, sim.
1: Né? É uma dívida que vai aumentando. Olha, se a gente não tiver uma solução, vamos sair do caminho, vamos deixar quem sabe das coisas. Né?
0: Esse é o grande questionamento, né? Ontem no pós-jogo, uma das coisas que o André falou prontamente, o André Gustavo, que é o CEO do clube, né, sobre SAF. Falou-se sobre a aceleração desse processo, que a SAF seria a única solução. Vamos ver o que o CEO comentou.
2: Vira, a SAF, ela vem num momento importante, mas a gente tem alguns ritos que precisam ser seguidos, né? A gente precisa que o Conselho acelere a estrutura do Estatuto. A gente tem também a questão dos investidores para a finalização das due diligence confirmatórias, para ver se vai para a Assembleia e aprovar. Mas hoje não tem outro caminho a não ser SAF, né? Patrocínio, mecenas não tem hoje para cobrir todo o clube, né? Então é um cenário bem complicado, a gente precisa ter esse momento de reflexão para que a gente consiga pelo menos estruturar esse segundo semestre, respirar, dar uma parada, né, dessa quantidade de problemas que a gente tem para conseguir estruturar para o ano de 2027.
0: Tá, então ficou bem claro, né, Kleber, que a SAF vai ser a única saída do Joinville. Acho que não. Em Joinville não tem ninguém para... A não ser que apareça alguém com o mesmo método de Leila Pereira, por exemplo, que é inimaginável aqui no Joinville Esporte Clube.
1: Não veio até agora, né?
0: E mesmo assim, essa pessoa, por que ela não patrocinou o clube desse meio tempo? Então, pra mim não faz sentido.
1: Tem uma história assim que o André fala, não tem mecenas, né? Não tem mais a Tigre, né? Não tem mais... As grandes empresas de Joinville já não são empresas de Joinville.
0: Não tem mais Nereu Martinelli.
1: São empresas multinacionais, né? Os comandantes dessas empresas não moram mais em Joinville, né? A sede está aqui, a base está aqui, mas o pensamento está voltado numa ideia global, né? Então, esse apego, né, das empresas pelo Joinville não existe mais. Então, né, esqueçam os mecenas, né? Pensem naquilo que é prático e acessível.
0: É, e para a gente finalizar esse assunto, Jack e Kleber, Serginho, acho que deu, né? Fim da linha.
1: Olha, já tinha batido no teto antes, né? Não me lembro, acho que foi o jogo contra o Cianorte, o Jota perguntou, né? O Serginho já deu? Acho que já deu, né? Já tinha dado, né? A vitória contra o Guarani foi reanimadora, reabilitadora, mas no momento que precisou o Serginho ser o pensador, né, de uma estratégia, ele falhou, né? Ele não conseguiu acompanhar a necessidade do Joinville dentro do campeonato. É um cara que tem muito boa vontade, é uma tremenda uma pessoa, mas ainda não está pronto para assumir o Joinville.
0: Né? E ele teve a chance de se consolidar como treinador, né? Faz um avança para a segunda fase, vai bem, e aí consequentemente vai ganhando casca, ganhando cancha. Não aconteceu. A tendência é que nos próximos dias o Joinville vá comunicar o desligamento do cargo de treinador, do Serginho Braga, né? E aí resta saber se ele de fato sai do clube ou continua nas categorias de base, até porque era a função dele antes, ele era técnico do Sub-17 e auxiliar o Hugo Almeida do Sub-20. A Série D do Brasileiro, que encerrou ontem alguns grupos a sua primeira fase, entre eles os que importava para o Joinville, que era o grupo A15 e A16, e que agora não importa mais, já que o Joinville caiu na primeira fase. O grupo A15, que teve ontem o desfecho com o Guarani 0, Cianorte 1. Esse jogo aqui, Kleber, com requintes de crueldade também, porque o Guarani teve bola na trave aos 47 do segundo tempo e não conseguiu fazer o gol. Então, Cianorte 1-0 no Guarani lá em Bagé. São Luís 3-1 no Joinville. E o Santa Catarina bateu o Cascavel por 1-0. Esse Santa Catarina com uma campanha muito idêntica ao do Blumenau, líder com 19 pontos. Acho que aqui o único ponto fora da curva é o Jack eliminado na primeira fase, né, Kleber?
1: É isso aí.
0: Não tem muito o que fugir,
1: não,
0: né?
1: Não tem muito.
0: E
1: uma classificação tranquila do Santa Catarina, né?
0: É, Santa Catarina que foi o líder com 19, em segundo o Cianorte com 16, o Cianorte que performa muito melhor fora de casa do que dentro de casa, né? Em terceiro o Cascavel com 15, em quarto o São Luís com 15, mesma pontuação do Joinville, mas aí o que diferiu nesse caso foram os gols marcados, um gol a mais. Um gol.
1: O Joinville perdeu no saldo pro Cascavel e no número de gols marcados pro São Luís.
0: Isso, perdeu em todos os âmbitos, digamos assim. O grupo A16, que também encerrou ontem, foi uma hora mais cedo até os jogos, né? Lá no Boqueirão, o São Joséense ficou no 0-0 com o Marcílio Dias, com muita crítica da imprensa de Itajaí contra a atuação do marinheiro, mas avançou, né? O Blumenau perdeu em casa pro São José por 1-0, o Blumenau poupando os jogadores, já que tem a Série B do Catarinense. E nos pioneiros, o Azures ficou no 1-1 com o Brasil. O Blumenau, o panorama final desse grupo ficou o Blumenau em primeiro com 19, em segundo o Marcílio com 16, terceiro o São Joséense com 13 e em quarto o Zeca com 13 pontos. A próxima fase que vai ter então, e confrontos interessantes, tá? Santa Catarina contra o São José, Cianorte contra o São Joséense, Cascavel contra o Marcílio, e o Blumenau contra o São Luís. Acho que a tendência aqui é Blumenau. O Blumenau acho que deve passar tranquilo pelo São Luís, né, Kleber? E aí o Santa Catarina
1: manda,
0: pega o São José.
1: Que lá pra gente, mano.
0: Eu tô fazendo a boa pro back aqui. Mas o que eu acho um pouco traiçoeiro é esse confronto do Santa. O Kleber pega o São José. Traiçoeiro esse jogo.
1: O São José, ele se reergue com o Argel Fuchs, né? O Argel assumiu o São José no meio da competição aí. Uma campanha modesta, né? Mas foi ganhando pontinho aqui, empatando ali, ganhando de 1-0 e no fim tirou a vaga que era do Azures, né? E depois, que já foi do Brasil de Pelotas e na última rodada tava ficando com o Azures.
0: É, então ficou assim. Infelizmente agora a Série D não importa mais pra gente, né? Já que o Joinville foi eliminado, agora é aguardar o que vai ser... Quais serão os próximos passos do Jack e tudo mais com o Copa Santa Catarina e etc, né?
1: Tô olhando aqui, primeiro na Joinville.
0: Eu ia puxar agora esse assunto porque a gente teve a estreia, Kleber, nesse final de semana com... Olha, eu acho que eu acabei zicando a Cercos, né? Porque eu tive uma conversa com o Dudu semana passada e falei, obrigação ganhar, né, mister? E no fim, estreia perdendo, Cercos 1, América 2, um lance que viralizou do Lima, um voleio que ele dá, que o goleiro faz uma grande defesa. Mas o fato é isso, o atual campeão começa perdendo 2-1 pro América, Kleber.
1: E aí eu tô... já, né, desde a semana, desde o ano passado, né, quando a Seres começou esse movimento de fazer uma espécie de seleção da várzea de Joinville, a gente viu o grande número de acertos, né, e nesse ano o time tá tão forte ou mais, né, porque vai ganhando.
0: Ah, tá mais forte, né?
1: Já teve uma, digamos, uma espécie de depuração no time que jogou a Copa Interligas, né? Um meio-campo muito forte, uma linha de defesa também qualificadíssima, e no ataque nada mais, nada menos que Soares e Lima. Mesmo assim, né, o América, no seu retorno, no seu grande retorno, a primeirona foi lá no campo dos cercos, né? Saiu na frente, levou um empate, conseguiu com o gol do Perucci, dois gols do Perucci, né? O gol da vitória nos acréscimos. Foi o grande resultado da rodada. Também no sábado, o ACM Stacaville com o centroavante Café, né, derrotou o Panágua por 3-1.
0: Café foi pra lá?
1: Sim,
0: café
1: sim,
0: é bom.
1: Sim, foi do Aviação pra lá, né?
0: Café é bom?
1: 3-1 pro nosso querido ACM Stacaville. No domingo, o Pará derrotou a equipe do Pirabeiraba pelo placar de 2-1. E eu tô dando uma olhada aqui na vitória do Aviação, né? O Aviação estreou com a maior goleada da competição, fazendo 5-0 em cima do Serrana, com dois gols do Marcos Martim e dois gols do Anderson Vera.
0: Aquele,
1: interminável.
0: Um dos grandes jogadores da primeira ano de Joinvilense, que saiu do Pirabeiraba, né? Uhum. Após bons anos por lá, agora tá no Aviação, 5-0 contra o Serrana. A gente também teve no domingo, Kleber, Sérbia e NB, um jogo disputado, 3-2 pra Sérbia.
1: Com dois gols do André.
0: Do André Santos, né? Uma primeira ano cheia de jogadores muito qualificados, né? André Santos na Sérbia, a gente tem o Gardena lá na Cercos, tem o Soares, tem o Juninho Tardelli. É aquele Juninho Tardelli.
1: A gente não fala do Juninho Tardelli.
0: Ex-Marcílio, né? Dias, tá lá na Cercos. E o América com alguns ex-Cercos também, como por exemplo o Gustavo Bradenburg, lateral da esquerda, tá por lá, né? Serve 3-1 no NB. E também tivemos o time do meu bairro, o Palmeiras, perdeu pro Caxias, 2-0 lá no campo do Palmeiras, né? Até vou pegar aqui o nome do estádio, que é Dagoberto Campos, lá no Vila Nova, né? Famoso Palmeiras do Vila Nova. Puxando aqui a escalação do Caxias, tem o Gabriel Cetravante. É um time também interessante, esse time do Caxias, né? A primeira rodada que finalizou assim, com esses jogos, e claro, ainda é muito cedo, mas a classificação de momento, pelo saldo de gols, tem a Aviação líder com 3 pontos, depois vem Caxias, Stacaville, Pará, América e Sérbia, essas 6 equipes com 3 pontos. Aí, claro, as outras equipes que perderam ficam na parte de baixo, né? Porque tá de desempate, Pirabeiraba, Cercos, Palmeiras, NB, Panágua e Serrana. A próxima rodada, Kleber, que será neste final de semana, CBN Joinville estará presente para acompanhar. Teremos Pirabeiraba e Stacaville lá no Oscar Castella, em Pirabeiraba. América e Palmeiras no Sadala, me enganem, aqui no América. E também no sábado temos no Ernestão, Caxias e Sérbia. Domingo, 10h15 da manhã, Panágua e Cercos no Ademar Garcia, Serrana e Pará lá no Jardim Iriú, e lá na Vila Paraná, NB e Aviação, mais um jogo da Zona Leste, Kleber.
1: Pô, América voltando para a primeira divisão, fazendo seu primeiro jogo em casa, né, voltando para a primeira ona e defendendo a liderança. Muito, muito legal esse momento do América, jogo do sábado, né? Pirabeiraba com a necessidade de recuperação contra o Stacaville, né, parada dificílima para o Pirabeiraba. Caxias e Sérbia, né, os dois times que venceram, tá, né, também vale liderança. Esse jogo é sábado, né? E aí os jogos do domingo, né? Panágua e Cercos, dois times que perderam, e aí são os dois últimos campeões, sim, né? Tô certo ou tô errado?
0: É, o Cercos foi ano passado, o Panágua foi no outro ano que ganhou da Cercos na final.
1: Isso aí.
0: Sim. Lima fez dois gols na final, inclusive.
1: Serrana e Pará, e NB e Aviação. O Aviação passando por cima, né? O Aviação sempre decola bem, né?
0: É o problema. Que loucura. Vamos seguir então, falamos de primeiro ano, agora vamos falar de seleção brasileira, Kleber, porque a gente teve o jogo da seleção sábado e a Copa do Mundo começa neste final de semana. Algumas informações mais recentes, né? No domingo tivemos a confirmação do corte de Wesley, a convocação de Ederson, e hoje novos exames foram realizados no Neymar, e a expectativa e o otimismo da CBF é contar com ele já para o jogo de sábado.
1: Quê?
0: Na estreia contra o Marrocos, há a possibilidade do Neymar estar disponível no banco de reservas para o jogo contra o Marrocos. Um reforço e tanto, mas um desfalque e tanto também, né, Kleber? O Wesley era o melhor lateral direito do Brasil e, enfim, tragicamente acabou lesionado. Acho que... E o Brasil não convoca um lateral para a posição. Isso pode ser um grande problema.
1: É, mas esse é o ônus do ciclo interrompido, ou pela metade do Ancelotti, né? A gente vê a dificuldade de formar bons laterais, né? A gente sempre teve, né, um manancial enorme nessa posição, desde os tempos de Jorginho, Roberto Carlos, Cafu e Roberto Carlos, né? E nas últimas Copas a gente tem muita dificuldade. Tanto que está repetindo um Danilo insuficiente, que nem mais é lateral,
0: não.
1: E um Alexandre bastante contestado, né? São jogadores que no cenário nacional são importantíssimos, né? E com grande expressão, porque são jogadores titulares na equipe do Flamengo, mas para a seleção brasileira nunca, né? Nunca foram tão inquestionáveis assim. E o Danilo foi muito mal no amistoso contra o Egito, né?
0: O Danilo, quando que, os últimos meses aí, quando que o Danilo foi bem? Acho que só na final da Libertadores que fez o gol do título, né? Isso, mas isso faz 6 meses, Kleber, né? Então, observar,
1: a
0: então...
1: Fase, a fase dele é ruim, né?
0: Ele
1: dele
0: não é titular absoluto no Flamengo, não. Isso que é estranho, né? Enfim, a ver então como será essa estreia, é claro que a gente vai reverberar mais durante essa semana. Sábado, Brasil e Marrocos, 19h, com transmissão do Futebol Globo CBN. As seleções seguem se preparando, Kleber. Hoje tivemos um França e Irlanda do Norte. Com
1: a Irlanda do Norte? Eu pensei que era o Nirvana. Eu tava ali, Fry, N-E.
0: Nirvana.
1: Não.
0: Deu uma parada, Nirvana. Um hat-trick do Olize, que disse que não conhece ninguém do Brasil que seja um destaque, né? 3-1, então, hat-trick do Olize, um gol do Patrick Kelly. A França que dá uma estancada naquela derrota para a Costa do Marfim do último final de semana.
1: É,
0: e agora era, chega mais firme para o Mundial,
1: ali,
0: né?
1: Ali era jogo de compadre, né?
0: Por quê?
1: Porque tem seis franceses, né, que são descendentes de marfinenses.
0: O irmão do Desirê Douai, inclusive.
1: Né? E 8 marfinenses que nasceram na França. Até todo mundo conhecido, né?
0: É, outro amistoso que teve foram duas seleções que estarão na Copa, né? A Holanda venceu o Uzbequistão por 2-1 de virada. O Sergev abriu o marcador, mas aí 2 gols do Gakpo viraram a partida. Então, Holanda 2-1. A Holanda aqui também não chama muita atenção para essa Copa nesse ano, né, Kleber?
1: Talvez essa safra aí não seja a melhor da Holanda, né? A Memphis Depay seria o grande nome ainda.
0: Não, mas só de nome também, né?
1: É,
0: vamos ver aqui, ó. Da Holanda tem a escalação de hoje, foi o Flecken, Dumfries, Van Rijk, Van Dijk e Van de Ven, Gravenberg, Heinders e o De Jong, Somerville, Malen e Gakpo. É. Não tem um grande nome
1: Van
0: assim.
1: Van Dijk, né?
0: Mas o Van Dijk é zagueiro, né? É o cara que vai resolver o jogo, né?
1: Disparado, né? Disparado o melhor deles.
0: O Memphis ficou no banco, o Kluivert não entrou, o Weghorst também não, enfim. Uma seleção que... Mas claro que em Copa do Mundo a Holanda sempre dá uma incorporada, né? E outra seleção que vai jogar hoje às 11 da noite, Peru e Espanha, o último amistoso da Espanha antes do Mundial.
1: Que horas esse jogo, hein?
0: 11 da noite.
1: Pô, Peru jogou contra o Haiti, né? O
0: Haiti.
1: No final de semana.
0: Tomou 4, né?
1: Não, ganhou. Ganhou de virada.
0: Não, o Haiti não ganhou de 4-0?
1: Não, o Haiti ganhou o amistoso anterior. No final de semana, o Peru estava perdendo por 1-0 e fez 2 gols nos últimos minutos.
0: 2-1,
1: os 2 gols de escanteio.
0: E hoje também, só pra a gente encerrar aqui, Kleber, temos Série B do Brasileiro, temos 2 jogos, 8 horas, América Mineiro e Atlético Goianiense, e às 8, Vila Nova e Botafogo de São Paulo, lembrando, né, o único campeonato que para dos brasileiros é a Série A, o resto mantém normalmente. Kleber Garbalska, 7 horas, boa noite.
1: Um abraço, boa noite.
0: Então é isso, obrigado a você que esteve conosco, você fica agora em rede aqui na CBN, e a gente se encontra amanhã. Tchau.
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7: 8 de junho de 2026. A Justiça Federal suspendeu a homologação do leilão de contratação de energia, que deve custar 48 bilhões de reais anualmente, para a conta de luz dos consumidores. A Justiça Federal do Ceará determinou a interrupção até que inconsistências sejam esclarecidas. O leilão, essencial para a segurança do sistema elétrico, enfrenta questionamentos no Tribunal de Contas da União e em diversos órgãos. É estimado um aumento de 7,5% nas tarifas até 2032. O ministro Edson Fachin, presidente do Supremo Tribunal Federal e do Conselho Nacional de Justiça, afirmou que espera que o grupo de trabalho para discutir a remuneração de magistrados no Brasil apresente até novembro uma proposta para padronizar o tema nacionalmente. Juízes, tribunais e entidades do sistema judiciário se reúnem para elaborar um projeto de lei. A iniciativa ocorre após decisão do STF, que limita pagamentos indenizatórios, os chamados penduricalhos. A FIFA confirmou oficialmente que o árbitro Omar Artan não vai atuar na Copa do Mundo. O profissional da Somália teve a entrada nos Estados Unidos negada na última semana. Artan desembarcou no aeroporto internacional de Miami, mas não conseguiu acessar o território americano mesmo com visto válido. Ele foi deportado e retornou à Turquia, onde fez escala. A Somália é um dos países cujos cidadãos estão sujeitos a uma proibição de viagem aos Estados Unidos. Um novo relatório da Organização das Nações Unidas alertou para uma crise cada vez mais grave nos oceanos. A entidade destacou o aumento da temperatura, elevação do nível do mar e diminuição do gelo. O documento, elaborado por 600 cientistas, apontou a necessidade urgente de ação global contra mudanças climáticas, poluição e sobrepesca. A ONU enfatizou ainda a importância dos oceanos para o clima e alimentação e ressalta o impacto dos microplásticos na vida marinha. No horário de Brasília, 7:03.
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7: Seja bem-vinda, seja bem-vindo, você que chegou agora. Nós já estamos na última hora do Ponto Final CBN. Hoje é segunda-feira, 8 de junho de 2026. Continua participando com a gente, manda mensagem aqui para o nosso WhatsApp, que é o 11 99911 9981. São 7 horas 4 minutos agora. O Matheus Leite tem mais informações ao vivo aqui de São Paulo. Ele está acompanhando as eleições no Peru. A contagem dos votos, na verdade, não é mesmo, Matheus? Boa noite para você, agora para toda a rede.
9: Pois é, Débora. Boa noite a você, também aos ouvintes. E neste momento, o deputado de esquerda, Roberto Sanches, tem 50,086% dos votos válidos nessa eleição presidencial do Peru, 94,74% das urnas apuradas até o momento. A adversária de direita, Keiko Fujimori, tem 49,91% dos votos, segundo a atualização mais recente do Escritório Nacional de Processos Eleitorais. Cenário de empate técnico ainda por causa dessa pequena diferença, resultado ainda indefinido. Roberto Sanches é forte em zonas eleitorais rurais, que são mais afastadas, devem estar aí entre as últimas a serem contabilizadas na eleição. E a autoridade eleitoral peruana afirma que essa definição oficial pode demorar até dias para sair. Keiko Fujimori perdeu as últimas três eleições presidenciais no segundo turno por margens inferiores a 1% dos votos. Ela é filha do ex-presidente Alberto Fujimori e foi a primeira colocada no primeiro turno desta eleição, com 17,2% dos votos válidos. Sanches conquistou 12% dos votos. As pesquisas de boca de urna divulgadas na noite deste domingo já sinalizavam esse cenário de extrema polarização e proximidade, com Keiko ligeiramente à frente. A gente continua acompanhando aí a divulgação e as atualizações sobre a eleição no Peru. Débora.
7: Obrigada, Matheus, pelas informações. Cenário indefinido, né? Embora Sanches esteja numericamente à frente de Keiko Fujimori, uma diferença muito pequena. Estão tecnicamente empatados. Então, vai demorar um pouquinho aí para a gente saber quem é que vai assumir a presidência no Peru, porque o resultado, a conclusão dessa contagem de votos, como nos disse o Matheus, deve durar ainda mais alguns dias. Super embolado. Débora, vamos falar de eleição. O candidato do PSD, Ronaldo Caiado, teve reunião com lideranças do partido. Quem tem as informações é a Karen Lemos, em São Paulo. E Karen, boa noite.
10: Boa noite, Carol. Olha só, essa reunião ainda acontece aqui em São Paulo, né? É uma reunião com lideranças do partido PSD para alinhar detalhes do plano de governo para a campanha. Tinha informação aí de que poderia ser discutido nessa reunião um nome para ser o vice da chapa encabeçada por Caiado. Mas é improvável que esse nome saia hoje, tá? Eu conversei mais cedo com o próprio Ronaldo Caiado, que pontuou aqui para a reportagem da CBN que o nome deve ser definido mesmo perto do prazo final das convenções partidárias, que vai até 5 de agosto, né? E deve ter um evento aí maior, com cobertura midiática, para divulgar quem fica com a cadeira de vice. Na semana passada, numa agenda em Minas Gerais, a gente lembra que o ouvinte, né, Caiado até falou do nome da filha do apresentador Silvio Santos, Silva Abravanel, como um nome forte para compor essa chapa. Ela se filiou à legenda em março, só que com a intenção de concorrer a uma vaga na Câmara dos Deputados. Entretanto, é um nome que ainda segue sendo discutido pelo PSD. Além dela, tem também o ex-governador de Minas, Romeu Zema, do Novo, que mais cedo teve a... E confirmou conversas com Caiado nesse sentido, só que aí o martelo ainda não está batido, tá? Ainda nessa agenda aqui em São Paulo, Zema disse que vai apoiar Flávio Bolsonaro contra Lula num eventual segundo turno, mesmo em caso de novas revelações que se tornem concretas aí, né, da proximidade do senador com o ex-banqueiro Daniel Vorcaro. Vamos ouvi-lo, Zema.
11: Eu tenho dito sempre que eu, como fiz em Minas Gerais, estarei sempre contra o PT. E como a minha bandeira é sempre anti-PT, eu vou levar a minha campanha adiante, espero estar no segundo turno e quem estiver vai ter o meu apoio.
10: Bom, só para finalizar aqui, é sobre a chapa do Nova Presidência. Zema disse ainda que um dos avaliados para ser o vice dele é o secretário de Segurança Pública de Minas Gerais, Rogério Greco. O mineiro, no entanto, ponderou que o cargo ideal para o secretário seria o de ministro da Justiça. Portanto, outra chapa que segue ainda em discussões, sem uma definição, mas a gente segue acompanhando. Carol.
7: Obrigada, Karen. 7:08.
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7: Oi, PVC, boa noite, tudo bem? Muito ruim. Vamos refazer aqui a ligação com o PVC, que vai contar mais pra gente sobre a chegada do Ederson aos Estados Unidos. Ele se juntou à seleção para iniciar a preparação da Copa. Ederson, que foi convocado de última hora, porque o Wesley foi... desconvocado? Não é a palavra. Cortado. Wesley foi cortado, infelizmente, né? É difícil, né? Você já tá lá na concentração, acaba sendo cortado, mas o Wesley teve uma séria lesão na coxa e, enfim, não poderia jogar, então por isso foi cortado. E o Ederson chegou lá, a gente vai saber aqui qual é a opinião do PVC em relação a isso, porque o Ederson não tem a mesma posição, né?
13: Não.
7: Do Wesley.
13: Qual
7: não
13: a mágica? Temos, né? Lateral direito, estamos sem.
7: É, exatamente, né? Que é difícil, né? Uma posição difícil aí, vem sendo um grande desafio para o Brasil. E outro assunto que o PVC vai trazer aqui para a gente também é a situação de Neymar. Neymar vai ficar, passou por exames, não tem a mínima condição de Neymar ser cortado, passou por novos exames hoje, segundo a CBF, teve uma boa evolução. E agora a expectativa é se ele já vai conseguir começar a treinar, né, Carol?
13: Pois é, por enquanto não, né? Não vai participar da estreia. A nota da CBF é assim, tá apresentando melhora, né? Em breve, com o passar dos dias, pode ser que ele seja liberado para alguma atividade com bola. Então, por enquanto, não tem previsão do Neymar voltar a campo, mas é isso que você falou. Também não tem previsão dele ser cortado, né? Deve continuar.
14: É, até porque o Ancelotti conta muito com a participação dele, junto aos jogadores, né? A influência dele, melhor dizendo, junto aos jogadores. Fico pensando aqui. É, pode ser importante mesmo. Bom, a gente não conseguiu retomar o contato com o PVC, ou conseguiu? A gente está tentando aqui. O PVC está lá nos Estados Unidos, agora foi. Conseguimos o contato com o PVC, já vou dizer... Boa noite, já vou. A gente já introduziu aqui mais ou menos os temas, PVC, para o nosso ouvinte. Vamos começar falando pela chegada do Ederson no lugar do Wesley, que foi cortado por causa de uma lesão na coxa. Ederson, que falávamos aqui, não tem a mesma posição do Wesley, né? Qual vai ser a mágica aí do Ancelotti?
15: Aparentemente, Débora e Carol, o Ancelotti está tentando corrigir uma coisa que não deu certo. Quer dizer, corrigir um erro dele próprio. Mas vamos dizer o seguinte, ele convocou um lateral que tinha uma característica única, era um lateral que muita gente imaginou que seria reserva, mas quando ele se machuca, você fala com o Danilo aqui, fala com o Marquinhos, todos eles dizem, né, o único que tem essa característica é o Wesley, e ele não acha que tem um jogador da mesma característica e com qualidade para jogar a Copa do Mundo e outro clube, tipo o Vitinho do Botafogo, ele não acha. Então ele decidiu reforçar o meio campo. E trazer só que eu achei que ele fosse reforçar o meio campo com um jogador um pouco mais ofensivo. Fosse o Andrei Santos do Chelsea, fosse o Andreas Pereira do Palmeiras, fosse o Matheus Pereira do Cruzeiro. E ele recompôs com um volante. Talvez por ele julgar que o Fabinho, reserva do Casemiro, pode jogar de lateral, jogou, mas faz muitos anos que não joga, e nesse caso ele tem mais um reserva do Casemiro, mas certamente porque ele entende que está faltando mais gente com característica de meio campista. Então sai o Wesley, lateral direito, entra Ederson, que jogou no Corinthians, no Cruzeiro, no Fortaleza, que é volante, muda completamente a característica e a posição.
13: E o Neymar, hein, PVC? A gente estava falando aqui que não tem chance de ser cortado, mas também, por enquanto, não tem previsão de que ele jogue, né?
15: Não tem, Carol. E assim, hoje a CBF tinha prometido dar uma nota para explicar o que tinha saído do exame do Neymar. O Neymar fez mais um exame hoje de manhã. E a CBF divulgou uma nota dizendo apenas que a lesão progride dentro do que estava planejado. Vamos então fazer aqui um ligue os pontos. Quando o Neymar teve a lesão detectada, no primeiro dia de apresentação à Granja Comari, dia 27 de maio, faz, portanto, 12 dias, o médico Rodrigo Lasmar disse que a recuperação seria de 2 a 3 semanas para voltar para o campo para treinar. Hoje se diz que está dentro da progressão. Então, ele está fora da abertura, ele está fora da estreia. A CBF não falou isto, a CBF não disse, Neymar está fora da estreia. Mas você liga a primeira entrevista do Rodrigo Lasmar com o diagnóstico de hoje e você vai deduzir, está fora da estreia. Porque se ele tem 2 a 3 semanas para voltar a treinar, se o cronograma segue ileso dentro do que tinha sido programado... Ele volta a treinar na quinta ou sexta-feira, só joga na semana que vem. O jogo de estreia é no sábado, ele tá pronto para o jogo de
14: estreia. Ah, deu uma cortadinha aí no final, né? Mas, enfim, acho que deu para entender. Agora, fico me perguntando assim, o Neymar é realmente tão bom assim pro moral dos jogadores? Ah, acho que perdemos, né? Caiu.
15: Tô aqui, Débora, tô aqui de volta.
14: Oi, PVC. Aqui, ouviu a pergunta?
15: Ouvi a pergunta, desculpa. Não,
14: eu repito. Neymar é tão bom assim pro moral dos jogadores?
15: Não, eu acho que ele não tá um zero à esquerda, Débora. Eu não convocaria, mas ele não tá um zero à esquerda, porque os jogadores gostam dele e porque grande parte da torcida entrou na Copa porque ele tá presente. Gostemos ou não gostemos, ele teve esse valor. Agora... Quem vai entrar para mudar a cara de jogo é o Endrick, não é o Neymar. É.
14: Sim, foi o que... É o que ele tem mostrado, né? Beleza, exatamente. PVC. Vamos tentar voltar amanhã em melhores condições, mas também sabemos, né? Você tá aí...
15: É que eu tava em movimento hoje.
14: Sabemos que a sua vida não tá fácil por aí, mas a gente tenta. Valeu, beijo, obrigada.
15: Beijo, obrigado a você.
13: Beijo, PVC.
15: Então, até amanhã.
14: Você fica agora com o noticiário da sua região.

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16: Débora, falando aqui de noticiário internacional e do conflito envolvendo Irã e Israel, o presidente dos Estados Unidos, Donald Trump, avisou ao primeiro-ministro israelense, Benjamin Netanyahu, que ele poderia acabar lutando sozinho caso decidisse retomar a guerra em larga escala contra o Irã. Revelação foi feita hoje pelo site americano Axios. O Trump teria dito numa conversa telefônica com Netanyahu o seguinte... Bibi, é melhor você tomar cuidado, ou muito em breve você ficará por conta própria. Bibi é o apelido do Netanyahu, né? A conversa teria ocorrido na noite de domingo, horas depois do Irã ter lançado mísseis em direção ao território israelense. O ataque iraniano feito

0: então contra uma nova escalada entre Irã e Israel, citando o que chamou de estupidez das agressões. Hoje, os dois países suspenderam os ataques mútuos, mas mantiveram o tom de ameaça e houve novos ataques de Israel ao sul do Líbano, né? Segundo o Axios, a conversa telefônica entre Trump e Netanyahu na noite de domingo teve um tom bem menos tenso do que uma outra conversa entre os dois, que aconteceu dias antes, quando eles discutiram. E o presidente americano teria, inclusive, gritado, né, chamado o premier israelense de completamente louco. Então, segundo a imprensa americana, essa articulação da Casa Branca conseguiu impedir, de última hora, um ataque em ampla escala de Israel contra o Irã, que envolveria dezenas de jatos israelenses. Com isso, a retaliação ficou apenas do bombardeio pontual de domingo até o momento.
1: São 7h23 agora. Juliana Prado tem informações no Rio de Janeiro, o governador interino falou sobre o fundo previdenciário do Rio. Oi, Juliana, boa noite.
2: Oi, Débora, boa noite a você, Carol e ouvintes. É isso, o governador em exercício do Rio, desembargador Ricardo Couto, disse que tem expectativa, Débora, de recuperar pelo menos R$1 bilhão do dinheiro que o Rio Previdência, né, representando aí os fundos de investimento dos servidores, dos aposentados e pensionistas aqui do Rio, todo o dinheiro que foi investido no Master. O Estado aplicou mais de R$3 bilhões na instituição financeira. Ricardo Couto, então, na esperança, segundo ele, de recuperação de parte desse dinheiro, pelo menos R$1 bilhão. A declaração foi feita na tarde de hoje em Brasília, após uma reunião com o ministro da Fazenda, Dario Durigan. Segundo a Polícia Federal, o Rio Previdência investiu dinheiro em fundos ligados ao Master, mesmo após aquele alerta feito pelo Tribunal de Contas, lembrando que haveria bastante irregularidades para a destinação do recurso. Nessa reunião com o ministro da Fazenda, hoje em Brasília, foi discutida também a desapropriação do terreno da Refit, antiga refinaria aqui de Manguinhos. Segundo ele, o tema será tratado em uma outra rodada de negociações, dessa vez com o Ministério da Justiça. Ricardo Couto, que assumiu em março o governo, depois que Cláudio Castro, o governador, até então renunciara ao governo. No final de maio, Castro foi alvo da operação da PF justamente por causa de investigações sobre os aportes do fundo do Rio Previdência no Banco Master. Nesse périplo aí por Brasília, nessa tarde, Ricardo Couto ainda anunciou que o Estado vai aderir ao novo programa de pagamento de dívida com a União até o final desse mês. Com isso, o Rio teria novas condições de pagamento da dívida com a União em condições melhores, com juros menores que os praticados hoje pelo atual regime de recuperação fiscal. O Propag é o modelo de pagamento, então, mais vantajoso para todos os estados que fecham aí esse acordo com a União e permite, então, a ampliação do prazo de pagamento e aí a redução de impostos. Hoje, o Estado do Rio faz pagamento de R$490 milhões mensais em relação à sua dívida e, com adesão ao Propag, esse valor pode cair para cerca de R$113 milhões ao mês. Débora.
1: Obrigada pelas informações, Juliana Prado.
0: A gente vai a Brasília agora, Débora, falar sobre o sigilo de 100 anos, de até 100 anos, né, em registros das BETs. O Ministério da Fazenda recuou, Samantha Klein, conta pra gente.
3: Isso, voltou atrás e isso foi feito agora através de um anúncio do ministro Dario Durigan. Ele disse que a pasta vai fazer uma força-tarefa com a Controladoria Geral da União justamente para permitir o acesso aos documentos de todas as BETs que têm registros aqui no Brasil. Isso depois de tarjados os dados pessoais. Sempre lembrando que, claro, tem que seguir ali a Lei Geral de Proteção de Dados Pessoais. Lembrando que no final de semana uma reportagem do Estadão revelou que o governo tinha imposto um sigilo de até 100 anos para os processos que tratam da autorização para o funcionamento das BETs aqui no país, e o Ministério tinha aplicado essa regra proibindo o acesso público aos dados por esse período de até 100 anos. A gente tem uma falinha do ministro.
4: Nós vamos fazer transparência das empresas de todos os processos que já foram concluídos, os processos que seguem em tramitação, nós vamos aguardar a conclusão. Todo o trabalho, que é o meu compromisso, todo o trabalho já concluído, vai ser proativamente publicado para consumo amplo das pessoas. Claro que a gente vai precisar fazer isso com uma força-tarefa para tarjar os nomes.
3: A justificativa, então, para esse sigilo era essa necessidade justamente de não revelar dados pessoais. Mas fato é que acabou gerando crítica, porque um sigilo de até 100 anos em relação a registros de empresas do exterior ao país, as justificativas para autorização desses registros,

0: cadastros aqui no Brasil estavam todos aí sob sigilo. Então, o Ministério da Fazenda teve que recuar e aí, a partir disso, anuncia que, a partir dos próximos dias, com essa força-tarefa em operação, os dados vão paulatinamente sendo disponibilizado no Ministério da Fazenda e Secretaria de Apostas. Com vocês.
1: Obrigada, Samantha.
2: Você fica agora com o noticiário da sua região.

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0: Segunda-feira, 8 de junho de 2026. O Ministério da Saúde orientou as pessoas que tomaram a vacina do Instituto Butantan contra a dengue a acompanharem o possível surgimento de sintomas, como febre, dores no corpo, vômito e náuseas, por 21 dias após a aplicação. O governo federal suspendeu de forma temporária a aplicação após serem identificados 42 casos de reações mais severas, o que incluiu consequências que não haviam sido registradas nas pesquisas. O ministro da Saúde, Alexandre Padilha, afirmou que 2 mortes estão em investigação. A medida não atinge a vacina Qdenga, do laboratório Takeda, que é aplicada no SUS e também em laboratórios privados. A tramitação da PEC, que acaba com a jornada de trabalho no regime 6x1, entra em uma semana decisiva no Congresso. Devem ser definidos o relator e o caminho que a medida seguirá no Senado. A expectativa é de que o presidente da Casa, Davi Alcolumbre, convoque uma reunião de líderes amanhã para discutir o andamento do texto. A proposta foi aprovada pela Câmara na última semana de maio e chegou ao Senado há mais de 10 dias, mas ainda aguarda despacho formal de Alcolumbre. As inscrições para o Exame Nacional de Avaliação da Formação Médica de 2026 poderão ser feitas entre os dias 15 e 29 de junho, exclusivamente pelo sistema Enamed. Os participantes poderão solicitar tratamento pelo nome social e atendimento especializado. As provas serão aplicadas no dia 13 de setembro em todos os estados e no Distrito Federal. O presidente dos Estados Unidos, Donald Trump, abandonou uma entrevista exibida no domingo pela emissora NBC após insultar a jornalista Kristen Welker e criticar a imprensa norte-americana. O republicano se irritou ao ser confrontado sobre a falta de provas de fraudes nas eleições de 2020, vencidas por Joe Biden. Trump estendeu as ofensas a outros canais de notícias, como ABC, CBS e CNN. No horário de Brasília, 7h36.
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0: Sim, hoje tem dia a dia digital extra aqui no Ponto Final, porque Tassos Veloso traz novidades sobre a Apple, novos sistemas operacionais, e está aqui ao vivo e em cores, está em cores também? Estamos sem imagem do Tassos. Oi, Tassos, boa noite, tudo bem?
1: E aí, Débora, boa noite para você, boa noite, Carol, boa noite para os ouvintes. Segunda-feira estamos aqui juntos.
2: Oi, Tassos.
0: E aí, quem é que ficou mais feliz aí com esses novos sistemas operacionais?
1: Você sabe que é o público da Apple que tem aparelhos mais antiguinhos, porque todo ano eles fazem esse evento, é a WWDC, eles apresentam as novidades para os sistemas, né? Normalmente em junho sistemas e em setembro novos aparelhos propriamente ditos. E dessa vez eles surpreenderam, porque eles anunciaram que o próximo iOS vai ser o iOS 27, é tipo carro, né? Acompanha o nome, o número do ano seguinte. Ele vai funcionar no iPhone 11, que é um iPhone lançado em 2019. Então, quem tinha iPhone 11 estava muito temeroso em relação a isso, imaginando que não vai rolar mais, não vou receber essa atualização. Vai receber sim, eles se comprometeram. E todos os aparelhos subsequentes, obviamente. E eu destaco ainda, nesse assunto de iOS, de sistema para celular, que a Apple ela reescreveu parte do código do sistema. Isso se traduz para um melhor desempenho com o aparelho que você já tem. Eles estão falando que ao abrir aplicativos, aquele processo lá da telinha que se enche com o ícone do aplicativo, pode ser até 30% mais rápido quando o iOS 27 chegar. E a transferência de arquivos pelo AirDrop, principalmente quem manda foto, vídeo entre iPhones, está até 80% mais rápida. Esses números são os números apresentados hoje, né, Carol e Débora? Então, assim, a gente acompanha, noticia, repercute, mas depois quero testar com calma e avaliar se efetivamente é tudo isso. Mas se for, é um alívio, porque todo ano, vocês já devem ter passado por isso, chega lá a atualização do sistema, qualquer sistema de celular, e aí parece que o negócio está mais devagar, parece que não está rendendo como antes, parece que o computador ali dentro, né, o poder de processamento diminuiu. Então, de tempos em tempos, a Apple faz esse movimento. Eu lembro de já ter feito a cobertura de uma WWC, não lembro agora o ano, mas em que eles anunciaram algo parecido e sanitizaram, né, o sistema, e realmente ficou mais rápido. Então, o prognóstico é bom, mas aí a gente tem que acompanhar, até porque esse sistema só deve ser liberado daqui a 2 meses, algo assim. Agora ele sai para teste e depois chega para o consumidor final. E não custa avisar, viu? Qualquer pessoa atualmente pode instalar a versão de teste, mas não façam isso porque as primeiras levas vêm com um monte de problema, de erro, é justamente para isso, para pegarem os erros. E a galera instala e percebe que ainda não está redondo.
2: Ô Tassio, a gente vem acompanhando o atraso da Apple no campo da inteligência artificial, né? Hoje eles anunciaram algumas mudanças na Siri, usando por trás o sistema do Google, né?
1: Usando o sistema da Apple combinado com o sistema do Google, porque tem uma diferença técnica quando a gente fala desses modelos de IA. Eles anunciaram, Carol, a Siri AI, em português seria algo como Siri IA, de inteligência artificial. Só que assim, eles já estão anunciando inteligência artificial no iPhone há 2 anos e não conseguem sair do lugar. Tem tido muita dificuldade. Então, hoje, novamente, eles bateram nessa tecla, disseram que é a Siri mais inteligente, a voz dela vai mudar, ela vai ficar mais contextual, vai conseguir ver o que está na tela do seu telefone e, a partir dali, apresentar informações complementares. Teve uma demonstração que me chamou a atenção, que é o seguinte: um consumidor que liga para o saque de uma companhia aérea, nos Estados Unidos, isso, e na tela do iPhone, quando a ligação começa, já aparecem os dados do horário do voo, o número da reserva, e por aí vai. Se realmente for isso, eles merecem os nossos parabéns, mas a Apple caiu em descrédito desde que começou a anunciar funções de IA e não entregou essas funções. Eu estava até digitando aqui para dar uma olhada. Agora, as ações da Apple estão em queda de 1,89%. E geralmente, quando eles fazem anúncios muito grandiosos, muito impactantes, as ações sobem, porque os investidores eles ficam empolgados e tal. Então, assim, pode ser um indicativo de que não agradou tanto. Para mim, foi um evento muito morno. Nem parecia evento da Apple. Assim, muita coisa repetida. É bom para o consumidor quando melhora o sistema, fica mais rápido. É bom quando colocam IA, mas o povo espera, né, mais inovação de uma empresa do tamanho da Apple. E aí eles insistindo na questão da inteligência artificial, que vai conseguir remover objetos, que é um negócio que a Samsung faz há 1000 anos, o Google também, vai conseguir ampliar uma foto, dar o chamado zoom out, né? Você distanciar um pouco e completar a foto com inteligência artificial. Outros aplicativos já fazem isso. Enfim, quando chegar a gente vai ver com mais calma, mas é lançamento meio morno, assim.
0: Quero essa IA fazendo e servindo café. É o mínimo que eu espero dela. Amanhã você está de volta, né, meu bem?
1: Amanhã eu estou de volta com vocês e faço um convitinho aqui rápido. Amanhã eu estou no Web Summit aqui do Rio e vou dar uma canja em outros programas da CBN, em outros jornais. Então já, colocando minha máscara de dormir, porque 6h40 estarei no jornal da CBN.
2: Força guerreira, hein?
0: Essa máscara de dormir é coreana?
1: Não, é o tipo tapa-olho, sabe?
0: Sei.
1: Aquele de avião, então. Vai ser isso pra conseguir acordar.
0: Essa pele de bebê. Valeu, Tássio.
1: Milton até. Jung e Cássia Godoy, olha, guerreiros, viu? Até amanhã, gente.
2: Até.
0: Você fica agora com o noticiário da sua região.

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0: Guilherme Muniz fala hoje sobre o novo rival do BYD Dolphin e Geely. Geely, ou melhor. É difícil de pronunciar, né? Mas a gente vai aprender a falar. Geely.
1: Oi, pessoal. Muito boa noite a todos. Hoje eu vou contar aqui sobre o lançamento de mais um compacto elétrico chinês. Esse vem aí com algumas credenciais, alguns diferenciais para se destacar em relação a, por exemplo, o BYD Dolphin e o Geely EX2, dois carros sobre os quais a gente falou aqui nos últimos dias, que estão vendendo muito bem na categoria deles e agora ganham mais essa concorrência. Bom, o GAC Aion UT foi lançado com preços entre R$140 e R$160 mil reais. Ele é um hatch compacto elétrico, mas é até complicado usar esse termo compacto, porque está aí um dos grandes diferenciais desse carro. Ele tem 4,27 metros de comprimento, mas o grande ponto positivo fica no espaço interno. Ele tem 2,75 metros de entre-eixos, que é aquele espaço entre o eixo dianteiro e o eixo traseiro. E quanto maior esse espaço, geralmente maior também o espaço para quem viaja na segunda fileira de bancos. E isso acontece com esse carro. Ele é realmente muito espaçoso para quem vai no banco de trás. Essa medida de 2,75 metros de entre-eixos corresponde, por exemplo, a medidas de SUVs médios, bem maiores do que esse carro elétrico, esse hatch elétrico. Então, por isso que eu acho até difícil de usar a palavra compacto, porque por dentro ele não é compacto. Bom, ele tem 204 cavalos, 21,4 kg de torque, e o que muda entre uma versão e outra, basicamente, é a autonomia e o 0 a 100, a velocidade com que esse carro chega aos 100 km por hora. A versão básica de R$ 140 mil reais tem 253 km de autonomia com uma carga de bateria e chega a 100 km por hora em 8,6 segundos. Já a versão topo de linha ganha aí cerca de 60 km de autonomia, vai para 310 km de autonomia total e o 0 a 100 é feito em 7,4 segundos. Por que que esse carro é tão estratégico para a GAC, que é uma marca chinesa que já tem outros carros vendidos por aqui, principalmente SUVs? Quase 2 em cada 10 elétricos vendidos no Brasil hoje em dia são dessa categoria, são hatches. Por isso que agora a GAC completa essa lacuna que ela tinha no portfólio dela no Brasil. O visual desse carro é um visual que dá pra gente dizer que é diferentão. Os faróis, eles lembram um pouco aquela linha ID de carros elétricos da Volkswagen. Então é um visual tecnológico, mas também um pouco fofo, digamos assim, linhas curvas. Enquanto isso, os faróis de neblina, eles vão para uma outra estratégia. Tem 4 pontos de iluminação. Fica um pouco mais esportivo esse visual. Lembra até o que a Porsche faz com os faróis de alguns carros, claro, guardadas as devidas proporções. A traseira ela é bem altinha e isso contribui também com o porta-malas, que tem 340 litros de capacidade. Esse carro, o GAC Aion UT, está sendo vendido com 6 opções de cores de carroceria. Tem uma bem ousada verde e tem também os mais tradicionais vermelho, branco, creme, preto e prata. E os itens de série que eu destaco aqui para vocês são a central multimídia de 14,6 polegadas com conexão sem fio para o Apple CarPlay e para o Android Auto. Tem também um painel de instrumentos digital de 8,88 polegadas com um espelhamento de mapas, então você pode ver o caminho que você vai seguir no próprio quadro de instrumentos sem ter que olhar para a central multimídia. E tem também banco com ajuste elétrico e ventilação na dianteira, saída de ar-condicionado na parte de trás e teto panorâmico, mas aí especificamente o teto panorâmico na versão topo de linha, que custa R$ 160 mil reais. Lembrando que a GAC vai ter produção aqui no Brasil, vai ser na mesma fábrica da Mitsubishi, só que só a partir de 2027. Os carros que vão ser produzidos por lá ainda são mantidos em sigilo. Provavelmente o Aion UT é um dos grandes candidatos. Resta a gente ver como é que vão ser as vendas. Se as vendas justificarem, certamente ele passa a ser fabricado por aqui, como inclusive aconteceu com o Geely EX2 e também com alguns modelos da BYD. Por hoje é isso, pessoal. Valeu, até mais, até quarta-feira.
0: Valeu, Muniz, até quarta.
2: Débora, vamos falar sobre a aprovação do presidente americano Donald Trump lá no eleitorado americano. Na verdade, a gente vai falar da desaprovação, porque tá, coisa tá feia para ele, né, Luiz Del Boni? Boa noite.
3: Boa noite, Carol. Exatamente. A taxa de aprovação do Trump manteve-se próxima dos níveis mais baixos da carreira política do republicano, segundo a pesquisa Reuters Ipsos divulgada nesta segunda. A principal razão é o temor da maioria dos norte-americanos por novos aumentos nos preços da gasolina devido ao conflito no Oriente Médio. Cerca de 35% dos entrevistados aprovam o desempenho de Trump na Casa Branca, mesmo o índice da pesquisa anterior realizada no mês passado. O índice fica ligeiramente acima da menor aprovação do atual mandato, que foi de 34% no levantamento de abril de 2026. A pior marca de Trump foi registrada em dezembro de 2017, com apenas 33% de aprovação. Outros 59% dos entrevistados disseram esperar que o preço da gasolina nos Estados Unidos piore no próximo ano, enquanto apenas 17% acreditam que deve melhorar. Perguntado sobre o custo de vida no país, apenas 22% dos norte-americanos aprovam a forma como Trump lida com o assunto, enquanto 70% desaprovam. Em comparação com o antecessor, o republicano Joe Biden, que encerrou o governo com 29% de aprovação e 63% de desaprovação em relação ao custo de vida. Outro ponto analisado na pesquisa foi a ofensiva norte-americana contra o Irã. Cerca de 36% dos norte-americanos disseram aprovar os ataques de Washington contra Teerã. Já 25% considera que os benefícios dos ataques compensaram os custos. A pesquisa entrevistou mais de 4.500 pessoas e tem margem de erro de 2 pontos percentuais. Carol?
2: Obrigada, Delboni.
0: Você fica agora com o noticiário da sua região.

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1: Carol, a gente se despede então do nosso ouvinte. Amanhã tem mais. Beijo.
2: Beijo, Débora. Boa noite para você e para os ouvintes. Até.
1: A produção foi de Wendel Starles, trabalhos técnicos Daniel Mesquita e Henrique Dias. Muito obrigada pela companhia. Amanhã estaremos de volta aqui no Ponto Final. Esperamos você a partir das 5. Até lá.

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0: Segunda-feira, 8 de junho de 2026. A decisão do ministro André Mendonça, do Supremo Tribunal Federal, que retirou a tornozeleira eletrônica de Raimundo Nonato Nogueira, irmão do senador Ciro Nogueira, também permitiu que os dois voltem a manter contato. A decisão não altera outras restrições a Ciro, que permanece proibido de contato com outros investigados da Operação Compliance Zero. Raimundo é investigado por fraudes financeiras envolvendo o Banco Master. A defesa negou irregularidades. O Ministério da Fazenda recuou da decisão de classificar em sigilo de até 100 anos documentos sobre registros de BETs. O chefe da pasta, Dario Durigan, anunciou que o governo federal vai fazer uma força-tarefa com a Controladoria Geral da União para permitir o acesso aos documentos. As informações foram reveladas pelo jornal O Estado de São Paulo. O presidente dos Estados Unidos, Donald Trump, nomeou Todd Blanche, ex-advogado pessoal, como procurador-geral. A nomeação ocorre em meio a controvérsias sobre a criação de um fundo de mais de $1 bilhão para indenizar quem alega ter sido vítima de perseguição política por parte do governo durante o mandato do ex-presidente Joe Biden. Blanche, criticado por usar o cargo para beneficiar Trump, enfrenta resistência no Senado. Horário de Brasília, 8:03.
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1: Muito boa noite a você, amigo e amiga, ouvintes aqui do Quatro em Campo. Sejam todos muito bem-vindos. Vamos juntos até às 9 horas da noite. Muito obrigado a você que se liga no nosso podcast e você que acompanha o programa nas mais diversas plataformas digitais. Hoje, dia 8 de junho.
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1: Rafael Prates, tudo bem, Prates? Boa noite.
2: Alô, Éboli, boa noite, ouvintes da CBN.
1: Gabriel Dudziak, fala, Duds, boa noite.
3: Boa noite, Éboli.
1: E Rodrigo Bittar, tudo bem, Bittar? Boa noite.
4: Tudo bem, Éboli, boa noite para você e para quem tá ligado com a gente.
1: Meu amigo Ramon Lemes, ele está de volta.
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1: Muito bem, vamos falar de seleção brasileira. A gente está naquela contagem regressiva, Brasil. Estreia do Brasil. Haja animação, hein, Ramon? Haja animação. O Brasil joga no sábado. É dia 13, a estreia do Brasil contra Marrocos. Tivemos aí um último amistoso, jogo contra o Egito. O Brasil venceu por 2-1. Terminou o jogo com um problema, Wesley, o problema se confirmou e se transformou em corte. E eu vou começar pela última notícia, né, da seleção brasileira, que é a convocação do Ederson, da Atalanta, para o lugar do Wesley. Então, o Ancelotti, ele abre mão de um lateral agudo, um lateral nosso único que realmente atacava mais o corredor, ofensivo, para botar mais um volante na lista de convocados. E vai pelo lado direito com Danilo e Ibanez, duas características bem mais conservadoras, né? Inclusive zagueiros que estão improvisando na direita. O Danilo passou a ser um zagueiro, hoje a gente pode dizer que ele improvisa na direita, porque há muito tempo que não executa essa função no seu dia a dia. No Flamengo, por exemplo, só é visto como zagueiro. Do lado esquerdo tem o Douglas Santos e o Alexandro, esses serão os nossos laterais, e o Ederson vai ali com mais uma opção de pegada, de marcação no meio de campo. Eu vou intercalar aqui o nosso bate-papo com declarações do Bruno Guimarães, gente. O Bruno Guimarães hoje, na minha opinião, deu uma excelente entrevista, passeou por diversos aspectos táticos que podem, inclusive, nos servir aqui para esclarecer alguns pensamentos do Carlo Ancelotti. Eu sei que está tudo meio nebuloso, não sei que tanta convicção é essa que o Ancelotti coloca nas palavras, mas o campo não reforça essa convicção do Ancelotti, mas isso eu deixo para vocês também. Mas a gente começa ouvindo o Bruno Guimarães sobre a convocação do Ederson, como é que o elenco recebeu e como é que chegou essa notícia sobre a convocação do Ederson e como ele enxerga também as características desse jogador, o mais novo do elenco que vai para a Copa do Mundo. Fala, Bruno Guimarães.
5: Olha, a gente não chegou a comentar quem fica por toda em conta de cada convocação é o treinador, o seu staff, a sua comissão. A gente não sabia de nada, a gente recebeu a notícia juntamente com vocês. Acho que o Ederson é um cara que pode jogar em mais de uma função, e que, como eu falei aqui no começo, que ele venha, que nos ajude se for necessário. É um grande jogador, tem vivido um momento também muito importante na carreira dele, e desejar o melhor. E como eu falei, a gente não opta por convocação.
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2: Começaria com Casemiro e Bruno Guimarães, dali em diante jogadores ofensivos ou atacantes no papel para começarem a Copa do Mundo como titulares da seleção brasileira. Não gostou do que viu contra o Panamá, gostou do que viu quando teve mais meio-campistas em campo. Faltaria gente ali para pelo menos ter um número igual de reservas, de reposição. Então me parece que assim, é uma convocação do Ederson para diminuir ou para reconhecer uma falha na convocação do número de jogadores para o meio campo. Como três devem começar jogando no sábado, teriam aí dois reservas. Com o Ederson é uma opção a mais para o setor que tinha menos gente, ficou desprotegido. Depois dos amistosos, o Ancelotti mudou de ideia, me dá a impressão, para chamar o meio campista a mais, teoricamente abrir mão de outro lateral direito para começar a Copa do Mundo.
1: Teria adotado então o conceito de que para cada posição um reserva, levando em consideração que é um setor de combate, onde os jogadores estão sujeitos ali inclusive a tomar cartão, e aí você deixa de ter um cobertor curto nesse sentido. Você vai por essa linha também, Dudes?
8: É, sim, mas por que o Ederson, né? Acho que essa é uma questão importante, que você até colocou mais cedo no pré-eleição. Outros atletas foram mais testados, né? Como foi o caso aí
1: do Andrei Santos, por exemplo, né?
8: Exato. Vamos lá, vamos admitir que é isso. Bom, tenho uma ideia, chamei os convocados, 4-2-4 eu acho que não vai rolar exatamente, agora o time tem Paquetá, o time vai bem com Danilo, vou chamar mais um meio campista porque não gostei de nenhum dos laterais direitos que eu chamei, o que também revela um erro na montagem da pré-lista, né? Porque você fez 55 numa pré-lista e você não conseguiu chamar dois laterais direitos. Não conseguiu confiar em dois laterais direitos. Só confiou em um de 55. Porque Ibanhas não é lateral direito e Danilo não joga como lateral direito. Por mais que, de forma conveniente, vá se dizer isso. Até de forma conveniente tem gente falando assim, não, mas o Fabinho foi lateral direito no Fluminense. Pelo amor de Deus, né? Não dá. Pra mim, não dá. Não sei se vocês pensam
1: e pelo
8: diferente.
1: Jeito também não confia nos outros dois que estão na lista ainda de 55,
8: exatamente.
1: O PH e o Vitinho.
8: Exato.
1: E particularmente eu também não confio.
8: Não, eu também não. Mas assim, vamos lá. Eu não confio, você não confia, ninguém confia, mas quem fez a porcaria da lista? Fui eu?
1: Mas eles estão na lista.
8: Quem foi que pôs lá na lista? 55, cara. 55, não é 12, é 55. Você colocou três laterais direitos. Você só confia em um? Por que você pôs os outros dois, então? Pra nada. Absolutamente nada. Então tá bom, vamos lá. Vamos partir do pressuposto de que foi uma correção de rota. Ok, gostei dos treinos. O Ibanhas foi bem ali. Confio muito no Danilão. Tá bom. Por que o Ederson? Por que não o Andrei? Por que não o Gerson? Por quê? Porque sim. Virou um porque sim. E é isso, não temos motivo. E ele não é mau jogador, ele está até se transferindo para o Manchester United agora, pelo que fez na Atalanta nessa temporada, mas é isso, não tem muita explicação. A gente está, de novo, né, falando isso da seleção brasileira, não tem muita explicação. Pode ser, a gente pode admitir que a gente é inculto, ignorante, não sabe das coisas, por isso não consegue explicar. É uma alternativa. Mas, em geral, a gente consegue entender uma linha de raciocínio. Mas nessa seleção, sobretudo de 20 dias para cá, não dá para entender quase nada. Por que que o Neymar está na Copa? Por que que não é chamado outro lateral direito? Por que que é chamado Ederson? Por que que o time treina no 4-2-4 e joga no 4-2-4? Se alguém quiser também ser muito rígido, ah, mas o Matheus Cunha não joga de centroavante. Veja, é uma forma de resumir uma dinâmica de jogo, tá? Se não quiser levar o pé da letra 4-2-4, não leve, né? A gente está falando de características de jogadores, mais do que posição no campo. Não me mande um mapa de calor para provar que não é um 4-2-4. Eu entendo isso, mas é só um jeito da gente tentar resumir uma dinâmica de jogo e um posicionamento, né? Mas assim, por que que é esse o tempo todo e aí vai começar a Copa e não é? Então, vamos lá. A gente não está entendendo muito bem, mas ele tem um plano. Carlo Ancelotti, calma.
1: Já ouvi essa frase antes. Olha aqui. Andreas Pereira, vou passar a lista dos jogadores para o meio de campo, a lista de 55. Andreas Pereira, Andrei Santos... Vou passar os que não estão, tá? Os que ainda estão à disposição. Andreas Pereira, Andrei Santos, Gabriel Sara, Gerson, João Gomes e Matheus Pereira. Esses são jogadores que ainda estão ali, estavam à disposição, estão ainda à disposição, se tiver necessidade de mais uma reposição nesse setor. Ele optou pelo Ederson e com isso tem 6 jogadores para o setor de meio de campo. Bitar, suas impressões com a chegada de Ederson?
4: Bom, Éboli, acho que tem muitos elementos aí que o Prats e o Dudziak falaram, né? Para mim, é um recálculo de rota que ele atrapalha um outro recálculo de rota. Porque dá para a gente falar de números equívocos aí dessa lista, né? Tanto que aquela história que a gente já vinha falando, né? Acho que você levantou essa bola uma vez, Éboli, que foi... o Danilo tá na lista, essa história de que ele não vai jogar, numa dessa alguém machuca ou vai poupar o time, como foi o Daniel Alves em 2022, e a mesma coisa. Aí o Ancelotti, ele tinha falado, né, não, porque o Danilo, pra mim, é lateral direito, o Danilo não tem essa história de ele ser zagueiro. Aí o Ibanez é convocado como zagueiro, aí ele que vai jogar como lateral direito. Então vai ficar quase uma mesma situação que aconteceu com o Daniel Alves aí na Copa do Mundo passada. E aí quando ele convoca... o Ederson para esse meio campo, eu acho que ele poderia ter convocado um jogador até de característica um pouco diferente, né? Pensando já alguém que possa fazer mais ou menos ali a do Paquetá. Talvez o Andréas, talvez o Matheus Pereira do Cruzeiro, jogadores que têm uma função um pouco diferente, porque na minha visão ele convocou um cara, o Ederson, que para mim é um muito bom jogador, e não à toa vai vestir em breve a camisa aí do Manchester United, que faz uma função parecida com que Bruno Guimarães, Casemiro, Danilo e Fabinho podem entregar. Danilo e Casemiro um pouquinho mais para trás, Bruno Guimarães e Danilo Santos, né, do Botafogo um pouquinho mais para frente, Casemiro e Fabinho, né, só para não trocar os nomes aqui, mais para trás e o Danilo e o Bruno para frente. Então, para mim não muda muito aquilo que ele poderia ter encontrado como solução, porque tecnicamente ele já teria esses pares, eu não acho que ele encontrou um par aí pro Lucas Paquetá. Só que sabe uma coisa que eu fiquei na cabeça quando veio essa convocação? Quem que indicou o Ederson para o Manchester United? Casemiro. Qual que é o outro volante da seleção brasileira, primeiro volante, que foi convocado e por que que ele foi convocado? Fabinho, por indicação do Casemiro. Numa dessa, mais uma vez, a voz de liderança do Casemiro dentro do elenco tenha pesado.
1: Olha aí. Essas reflexões me motivaram a fazer uma pergunta para vocês. A gente vai ouvir daqui a pouquinho o Bruno Guimarães passando por questões táticas. Eu achei bem interessante a maneira como o Bruno Guimarães se posicionou, e nessa linha aí que o Bitar colocou, de que um Ancelotti talvez sem tantas convicções esteja ouvindo mais os jogadores, a palavra do Bruno Guimarães hoje foi bem clara, assim, bem clara no sentido tático, mas daqui a pouquinho a gente ouve o Bruno Guimarães. A minha pergunta vai ser sobre o Carlo Ancelotti, que acabou de completar um ano à frente da seleção brasileira. E aí eu já digo a minha visão, eu estou decepcionado, tá? Já falei isso em transmissão, eu estou decepcionado com esse ano de Carlo Ancelotti, porque eu esperava ver um time mais bem desenhado. Quando a gente vê nos dois últimos amistosos, quatro versões diferentes de time, em esquemas diferentes, um em cada tempo, um primeiro tempo contra o Panamá, segundo tempo contra o Panamá, primeiro tempo Egito, segundo tempo Egito. Jogadores, inclusive, sendo utilizados em funções diferentes. Rafinha foi usado em duas posições diferentes, Vinícius em duas posições diferentes, Paquetá em duas posições diferentes. Eu não consigo enxergar convicção nenhuma, né? As palavras são essas, né? De estamos convictos e eu tenho time, eu tenho plano, como disse o Dudes. O campo não diz isso. E a gente entra numa semana que passa a ser decisiva para a mínima formatação de uma equipe para a estreia de uma Copa do Mundo. Um ano de trabalho, mesmo sendo um ritmo diferente, gente, em seleção, continua sendo um ano, tá? De muitas observações, de testes, foram 12 jogos. Eu tô decepcionado com esse um ano de Ancelotti. E você, Prats?
2: Até agora sim, até agora sim. Agora, o trabalho, né, Boli? O trabalho pré-Copa, tô com você. Trabalho, assim, mediano, um trabalho que tem problemas... a gente saiu de dois mundos muito diferentes, né? Os seis anos da era Tite, o Tite, obviamente, com a meritocracia que ele estipulou, que é meritocracia ou não, era tudo muito organizado, muito explicado, taticamente, assim, uma linguagem até mais rebuscada, de explicação. Então, assim, a seleção brasileira foi para duas Copas do Mundo com o Tite, tô pegando o Tite porque foi o último técnico do Brasil em uma Copa do Mundo. Com muita explicação e com uma lógica que, obviamente, ele criou e a comissão técnica também, de você entender o que era feito e o que não era feito. Isso quer dizer que a Copa do Mundo com o Tite foi boa? Não, não foi. Não foi. Porque na última convocação, inclusive, ele também chamou jogadores que não tinham condição para uma Copa do Mundo de um nível alto. Quando precisou, o banco que ele talvez imaginava não estava à disposição. Ele convocou, ele determinou aquilo, mas era assim, tudo muito organizado, ele ia com auxiliar para a coletiva, ia com preparador físico para a coletiva, tudo era muito explicado. Então, assim, a gente viveu um mundo de muita explicação, numa organização, obviamente, criada pela Comissão Técnica do Tite em duas Copas. Aí tem esse problema todo do que foi a pré-Copa do Mundo da Seleção Brasileira, chega um treinador de um grande currículo, um dos mais renomados do mundo, talvez o mais renomado, 5 vezes campeão europeu, campeão das principais ligas da Europa. Ele chega para uma situação que ele não viveu, e até agora, que falou muito o Gabriel Dudziak, é muito assim, é o gosto dele, é o achismo dele, que na verdade é o achismo de todo mundo que trabalha como treinador, né? Então, assim, acho que o trabalho não andou, ou andou pouco até agora, e vai ser avaliado estritamente na Copa do Mundo. Se a seleção tiver bons resultados na Copa do Mundo, é um tipo de avaliação com a seleção caminhando bem, chegando longe à Copa do Mundo. Se ela ficar pelo caminho precocemente, a gente vai ter uma avaliação de que a pré-Copa foi ruim, a Copa foi ruim, e sabe-se lá o que vai acontecer depois da Copa do Mundo, com ele, com o Ancelotti ficando para 4 anos até o próximo Mundial em 2030.
8: Eu também carrego uma certa decepção, mas eu desde o primeiro dia também sempre apontei para o fato da gente ter dado assim o futebol brasileiro nas mãos do treinador, que eu acho que sempre foi algo meio equivocado. Claro que você tem que ter uma confiança, né, no treinador, você está trazendo ele, coisa e tal, mas eu sempre achei desde o dia 1 que a Confederação Brasileira de Futebol, grande parte da imprensa, os torcedores, né, os jogadores, eles meio que abaixaram a cabeça para esse grande treinador, no sentido de dizer que, bom, está aqui o salvador do futebol brasileiro. Está aqui alguém que vai nos ensinar a jogar futebol. Sendo que o Brasil não precisa se colocar nessa. Sendo que os maiores erros do Brasil não são necessariamente não saber como jogar. Eles passam muito por escolhas que são feitas, por processos que são tocados de uma forma ou de outra. Passa também por azar, claro que passa. O Prats exemplificou muito bem o que aconteceu nos 6 anos anteriores, né, à Copa do Mundo de 2022. O Brasil teve, assim, tudo redondinho. O Brasil fez tudo certo. O treinador da seleção brasileira fez as escolhas dele em determinados momentos e a gente sempre pôde discuti-las, mas nunca pôde, assim, dizer que não tinha uma linha de raciocínio. Não quer dizer que era a prova, né, de incoerências, porque, como também disse o Prats, o treinador moldava as narrativas para dizer, e ele fazia questão o tempo todo de exaltar a própria coerência, o próprio caráter, a ênfase nas palavras sempre era colocada para convencer as pessoas de que ele era excelente. Mas, tirando isso, né, se você concorda ou não com as decisões, tinha um fio condutor mais ou menos, com algumas incoerências também. E mesmo assim o Brasil não ganhou a Copa do Mundo, e não chegou nem em semifinal de Copa do Mundo, e não conseguiu nem passar por um europeu em Copa do Mundo, no mata-mata, coisa que não ocorre desde 2002. Então, assim, com todas essas questões, então o Brasil, sabendo o que fazia, não conseguiu. Não vai ser um técnico, né, ou provavelmente não vai ser um técnico vindo da Europa que vai chegar e fazer as coisas como mágica acontecerem. Não é isso exatamente que a gente tinha que esperar do Ancelotti. Mas, feito todo esse meu preâmbulo, o que eu imaginava? Que o Brasil tivesse uma identidade de jogo mais bem definida.

0: convocação. E o que vai sendo feito na sequência vai piorando também essa questão de tentar entender o que está sendo levado em conta. Então, sim, é uma decepção, mas eu queria chamar a atenção que também foi colocada uma expectativa gigantesca, que praticamente impede, né, de ser de que algo não seja decepção. Porque a partir do momento em que você diz, a gente não sabe nada, venha, ó, grandioso europeu, nos ensine a jogar futebol e ganhar uma Copa do Mundo, é claro que a gente vai se decepcionar, a menos que ele ganhe a Copa do Mundo.
1: É, e eu acho que essa decepção aí, Dudes, começa quando... todo o circo da CBF foi feito, né, para trazer o Carlo Ancelotti, né, desde antes, com o Edinaldo Rodrigues ainda, até agora o Samir Chaudhry, né, quando vem toda essa... tudo demais, né, os eventos são gigantes, porque o Brasil precisa recuperar o protagonismo que eu acho que o torcedor quer ver em campo, é o Brasil... se não encantando o Brasil, pelo menos vencendo, né, para aqueles que gostam mais do resultado, para outros que querem encontrar mais... futebol, que seja uma solução também para isso. Agora, eu acho que só que a gente tem que colocar que foi um ciclo totalmente conturbado, que em um ano ele também não vai fazer milagre com a seleção brasileira.
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1: Trocar 3 peças para o segundo jogo, acertar a equipe e a coisa anda.
2: Sim.
1: De alguma forma,
2: sim,
1: a Argentina fez isso na última Copa. Perdeu da Arábia Saudita, foi colocando Enzo Fernandes, foi colocando o Julián Álvarez no time, foi trocando os laterais e a coisa foi indo.

0: e aí o time foi campeão. Ao mesmo tempo, né, nós vimos essa seleção toda estruturadinha do Brasil, do Tite, não conseguir, no momento de adversidade, reagir direito. Por quê? Tudo é sempre muito organizado, tudo é sempre muito planejado. Como é que eu faço quando as coisas saem dos trilhos? É algo que o Prats fala o tempo todo. Não sei se ele fala no on, mas ele fala no off.
1: Pode falar. O que, que eu pode falo falar, no on, que eu já nem lembro mais, Gabriel.
2: Cuidado,
1: eu
2: hein?
1: Eu sou uma incoerência em pessoa.
2: Cuidado, hein?
1: Eu mesmo impressiono a minha própria incoerência. É um negócio incrível.
0: É. Não é que você é coerente no off e no on, né? Mas assim, às vezes algumas coisas ele evita um pouco de falar, mas ele fala várias vezes, ó, Tite, organizadinho e tal, vai lá.
1: Assim.
0: Agora é a hora da bagunça. Virou bagunça. Tá lá o Petkovic, vai fazer o gol, o cara joga na Croácia. E agora? Ih, rapaz, e agora? De repente, um time que não está tão arrumadinho sabe se virar na bagunça. Não é o certo.
3: Pode acontecer. Não é o que a gente defende. Mesmo a gente observar, mas acontece. A gente observar, diante desse trabalho que não está encaixado para a estreia, perceber até mesmo um reflexo de mudança do Ancelotti. Isso aí também está nas funções do treinador. Né? Se ele não tem um plano A tão arrumado, a avaliação a partir da estreia, se a estreia não for boa, por exemplo... A gente vai observar um reflexo do Ancelotti de rapidamente buscar um plano B com o intuito de acertar. Muita gente aposta nisso, numa evolução da equipe durante a fase de grupos, considerando que é muito difícil o Brasil, nesse sistema de disputa, não se classificar na fase de grupos. Mas o primeiro confronto é um primeiro confronto que vai exigir muito da seleção brasileira, por se tratar do adversário mais forte no grupo e um adversário muito arrumado. A gente viu isso, inclusive, no último amistoso de Marrocos contra a Noruega. Marrocos que também mostrou suas fragilidades. Então, é isso. Daqui a pouquinho a gente até pode falar mais sobre essa questão do nosso adversário. E a gente vai ouvir também mais o Bruno Guimarães no aspecto tático. Vou querer saber de vocês, em cima das declarações do Bruno, que desenho que vocês montam hoje como sendo o mais seguro e o ideal para a estreia da seleção brasileira. Sem querer entrar na cabeça do Ancelotti, porque está cada vez mais difícil entrar na cabeça do Ancelotti, mas na cabeça de vocês, em cima dessas observações que a gente teve nesse recorte, principalmente dos dois últimos amistosos. Vamos fazer o seguinte agora, vamos fazer um intervalo, tá? Vamos fazer um intervalo comercial, logo depois do intervalo comercial, o repórter CBN, e no segundo tempo a gente desenvolve todas essas temáticas aqui no 4 em Campo. Tá chegando a hora, e seja o que Deus quiser.
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1: Segunda-feira, 8 de junho de 2026. O governo brasileiro inicia nesta semana uma rodada de reuniões técnicas com representantes de comércio dos Estados Unidos para tentar reverter as novas tarifas da gestão do presidente Donald Trump. O prazo para manifestações formais e defesas técnicas contestando os pontos do relatório americano se encerra em 1º de julho. A comitiva do Brasil busca derrubar as alegações baseadas na seção 301 da Lei de Comércio dos Estados Unidos, que acusa o mercado nacional de promover concorrência desleal. Os estados devem fechar 2026 com um déficit de 6 bilhões de reais após o superávit de 6 bilhões e 600 milhões de reais registrado no ano passado. Até abril, a despesa total das unidades da federação cresceu 6,5%, acima da inflação, enquanto a receita avançou 3,3%. O destaque negativo ficou com Minas Gerais. O estado iniciou o ano com déficit de 11 bilhões de reais em caixa para dar conta das obrigações. As informações estão em um levantamento da XP Investimentos, divulgado pelo jornal O Globo. E o Papa Leão XIV condenou o aborto em um discurso feito a parlamentares da Espanha. Ao falar no Congresso, em Madrid, o pontífice pediu a defesa da vida humana desde sua concepção em meio a tentativas do governo do primeiro-ministro Pedro Sánchez para incluir o direito na Constituição. A liderança religiosa também defendeu reparação às vítimas de abusos pela Igreja Católica, pedindo que seus relatos sejam ouvidos e que recebam compensação adequada. No horário de Brasília, 8h36.
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2: A Holanda anunciou na tarde desta segunda-feira o corte do defensor Jurrien Timber. O jogador do Arsenal não se recuperou a tempo de uma lesão na virilha e está fora da Copa do Mundo de 2026. Timber foi dispensado após a Comissão Médica dos Países Baixos concluir que o atleta não tinha condições de participar do Mundial de forma medicamente responsável. Com isso, Timber deixou a delegação da Holanda logo após o amistoso desta segunda contra o Uzbequistão em Nova York. Para o lugar do jogador do Arsenal, o técnico Ronald Koeman convocou Lucharel Gertruida, lateral direito do Sunderland da Inglaterra. Gertruida vai se apresentar em Kansas, onde a Holanda está hospedada. A Holanda inicia sua campanha na Copa do Mundo no próximo domingo, às 5 horas da tarde, contra o Japão, pelo Grupo F, que também tem Tunísia e Suécia. De São Paulo, André Neto.
3: Muito bem, 8 horas e 40 minutos, gente, agora de corte ali, é um desespero esses minutos, esses dias que antecedem a Copa do Mundo, é sempre um tanto dramática aí, esse, né, essa coisa do corte, né, para os jogadores, alguns pisando em ovos nesses últimos jogos aí de preparação. Mas quando tem que acontecer, é complicado. A gente só lamenta, é muito triste o corte do Wesley. Chega aí o Ederson e a gente vai seguir ouvindo o Bruno Guimarães, que hoje falou muito sobre os aspectos táticos, né? As percepções, é legal quando a gente ouve a percepção do jogador em campo, né? E ele falou assim com uma clareza no que respeita a movimentos, um Paquetá mais próximo a ele, fez comparações do 4-4-2, do 4-2-4 com 4-3-3, falou sobre a marcação alta. Vamos lá, vamos por partes. Então, primeiro, o Bruno Guimarães falando sobre o quanto que o Paquetá no meio facilita o trabalho dele, inclusive.
4: Cara, acho que a nossa dinâmica, ter um jogador a mais no meio, principalmente para esse último jogo, foi muito interessante. Acho que a gente teve muito mais dinâmicas de 1-2, de tabela, tivemos muita chance, principalmente no primeiro tempo, para marcar mais gols e acabamos pecando um pouco nas finalizações. Acho que eu tenho um entrosamento com o Paquetá também desde o Lyon, já se conhece muito bem, então ficou um pouco mais fácil ali para jogar. Mas isso cabe ao mister, né? Se vai ser o 4-4-2, o 4-3-3, enfim, a gente está aí para, do jeito que ele colocar as peças no campo, desempenhar o melhor possível.
3: Ou 4-2-4. Então, numa comparação de sistemas, fala aí, Bruno. Ela é a segunda do Bruno Guimarães. Vamos ouvir o Bruno Guimarães.
4: Para atacar, né, a gente fica nessa que o 4-2-4 te dá mais opções, mas ao mesmo tempo você fica com um time mais direto, né? Não tem aquele meia ali ou um outro jogador no meio que vai fazer a bola chegar mais na frente. Depende muito das características. Acho que a gente, nesse jogo, comparando ao jogo do Panamá, a gente defendeu melhor também. Acho que o gol foi uma infelicidade nossa, né? Eles não criaram para fazer gol na gente, isso é muito positivo. Então, como eu falei, vai depender de como o mister vai entender o jogo, como ele vai sentir que é melhor para a gente jogar, né? A gente fica ali na expectativa, mas eu acho que ele vai colocar os melhores, já que ele disse que já tem definido na cabeça dele o melhor time para jogar no sábado.
3: E o mister vem cobrando muito marcação alta. O Bruno Guimarães também falou sobre isso.
4: Olha, acho que é um dos principais coisas que ele vem pedindo pra gente, é essa marcação alta. Acho que meu gol foi o retrato disso, né? Um lance que acabou que ele pensou que estava sozinho, já tinha alguém pressionando no cangote dele, roubei a bola e fui feliz de fazer o gol. Mas eu concordo que algumas vezes que a gente ficou exposto nesse jogo foi tentando pressionar e tomamos alguma bola nas costas. Acho que a gente tem que defender melhor, principalmente 1-2. Não achar que o cara tocou a bola, ele não vai passar nas suas costas, é defender melhor, acreditar que o seu adversário pode ser perigoso. Acho que a gente tem aí uma semana para ajustar isso. Acredito que é algo que ele vai conversar com a gente, porque foi algo que eu senti dentro do campo também, que a gente em alguns momentos pressionou bem, recuperamos algumas bolas, mas a que a gente não recuperou, a gente tomou um pouco de contra-ataque.
3: É, isso para mim ficou muito claro, né? Nesse último jogo aí, já tinha ficado também essa sensação no jogo contra o Panamá, como nessa da recomposição de correr para trás, o Brasil perde o controle da partida, e esses são ajustes importantes. Eu acho legal, Prates, quando um jogador, e lógico, o Bruno aí não quis em momento algum atropelar as decisões do Mister, sempre no final ele terminar, o Mister que decide, mas ele não deixou de dar a opinião dele, sobre a percepção dele dentro de campo. Se o Mister tá ouvindo os jogadores, eu acho que isso pode ser um sinal, não, de uma modificação, de um formato diferente para a estreia?
5: Pode sim. Ainda mais um treinador que também é conhecido por ouvir os jogadores, por se adaptar muito aos que os jogadores às vezes pedem, aos jogadores que têm à disposição. Isso pode acontecer sim, Éboli. Não vejo problema nenhum, tô com você. Interessante quando um jogador fala sobre, talvez, parte tática, o que o time procurou fazer, o que fez bem, o que deixou de fazer, o que tem de melhorar. Não vi problema nenhum. E pode ser uma indicação essa do elogio do Bruno Guimarães ao Paquetá. É, talvez menos pelo Paquetá e por ter mais um meio-campista. Me parece que o caminho para começar a Copa vai ser por aí, viu, Éboli? Vai ser com meio-campista
3: mais. É o que mais te agrada?
5: É, eu acho que assim, nesse curto prazo foi a resposta melhor. Foi a resposta melhor. Então, o meio-campista a mais, que deve ser o Paquetá no sábado para começar, e um atacante a menos. E aí pode ser Luiz Henrique, pode ser Matheus Cunha, que eu não acho que o Ancelotti de cara vai mexer na dupla Vinícius Júnior e Rafinha. Não sei até quando ele vai com a dupla também, se a resposta não vier. Até agora não veio resposta, mas se a Copa do Mundo a resposta aparecer contra Marrocos, muda a conversa. Se não aparecer contra Marrocos, já durante o jogo, não dá para descartar. Daqui a pouco entra o Endrick, daqui a pouco pode entrar o Luiz Henrique se ele não for titular, e eu acho que tá difícil pro Luiz Henrique ficar, tá mais pro Matheus Cunha ficar, enfim. Mas é assunto para outros dias. Mas Bruno Guimarães aí, se for ouvido, né, pelo treinador, pela comissão técnica da seleção brasileira, talvez prefira um meio campista a mais e um atacante a menos. Se a gente voltar algumas semanas no tempo do amistoso contra o Panamá, é mais o time que enfrentou o Egito do que o time que enfrentou o Panamá na outra semana no Maracanã.
3: É, eu reforço essas observações do Bruno, vão muito ao encontro do que eu vinha fazendo de observações. Eu entendo, Dudes, que para ter um equilíbrio melhor, uma vez que a gente vai ter as laterais bem conservadoras, né, laterais mais segurando mais na parte defensiva, na direita e na esquerda, bota o Paquetá junto com o Bruno, com o Casemiro. Bruno e Paquetá se aproximam mais, você pode ter uma chegadinha do Rafinha também, mas eu gostaria de ver o Rafinha fazendo um meio, caindo mais pela direita, deixando o Vini mais pela esquerda, e eu colocaria centralizado o Endrick, por características, por personalidade. Tô curtindo a ideia de ver o Endrick logo na estreia da seleção. E você, Gabriel Dudziak?
6: Eu queria destacar que o Bruno sabe falar sobre futebol, né, de uma forma que é acessível, mas também foge da superficialidade, e acho que isso incrementa o debate. É bom para quem está ouvindo, né, o Bruno, para pensar em todas essas questões. Mas eu preciso trazer um contraponto, que é o de que, desde que chegou o Fernando Diniz, todas as entrevistas dos jogadores são sempre elogiando os treinadores e o que eles estão fazendo. Eu lembro que, depois de ganhar da Bolívia, né, aquela goleada com o Fernando Diniz no comando, jogadores falaram, essa é a identidade do futebol brasileiro, é assim que tem que ser, a gente teve prazer de jogar. E aí, quando saiu o Diniz e chegou o Dorival, os jogadores falaram assim, a gente está fazendo coisas que a gente está mais acostumado, estamos mais bem organizado em campo, pensando nos dois momentos, quando ganha, quando perde a bola. Quando chegou o Carlo Ancelotti, ele deu muita confiança pra gente, é um cara que sabe muito. E agora, né, quando foi 4-2-4, a gente tem muita força ofensiva e dá pra gente jogar se todo mundo se dedicar. E agora, colocar mais um meio-campista ajuda muito. Então, assim, tudo é excelente. Tudo é excelente porque o exercício de falar sobre o próprio chefe normalmente enseja comentários de que todas as decisões são muito corretas. De forma que é mais interessante ouvir os porquês do que o sim ou não, né? Gosto, não gosto. Então, acho que isso é que fica de substância realmente. Porque dá para ser bem sucedido com todas essas ideias, se elas forem bem feitas, os jogadores comprarem a ideia e realmente tiverem características compatíveis com o que a equipe está tentando fazer. Então, assim, um dos motivos, me parece, que nos coloca nessa situação de não fazer ainda bem a questão da marcação mais adiantada ou de um perde e pressiona, tem a ver com uma falta de costume, porque a seleção brasileira não estava fazendo isso, e a gente até reclamava, né, que o Brasil estava meio conservador em alguns momentos, aguardando um pouco o que o outro time ia fazer com posse de bola, né? Eu acho que aquele jogo contra a França foi o auge disso, né, na passagem aí do Carlo Ancelotti. E a outra parte é que o jogo da seleção brasileira, e isso ao longo desse ano de Carlo Ancelotti, ele é muito rápido o tempo todo, então não dá para se organizar sem bola. Quem pega a bola acelera e aí tá todo mundo correndo para frente, e corre para trás, corre para frente, corre para trás. Não estão juntos, não estão juntos o suficiente para fazer uma boa pressão e uma pressão bem coordenada, de forma que em muitos e muitos momentos fica de mano, né? Fica cada um com o seu e aí entram outras valências, outras características. Se eu sou mais rápido, se eu tô melhor posicionado, se eu sou mais forte, se eu tenho poder de recuperação, aí você vai entrar em questões assim muito individuais e pouco sistêmicas. E quando o jogo coletivo fica sendo colocado em segundo plano, tendemos a ter problemas, né? Mas, enfim, de forma assim só resumida sobre a questão do centroavante, quem eu mais gostei até agora foi o Matheus Cunha. Mas sim, o Endrick, sempre que entra, entrega algo positivo. O problema é ele fazer isso começando um jogo. Mas se também não derem para ele a oportunidade de começar um jogo, fica difícil.
3: Ô, Bitar, você, de que maneira você pescou essas declarações aí do Bruno Guimarães e que formação que você acredita aí que está sendo ensaiada, que vai ser ensaiada ao longo desses dias aí até a estreia?
7: Éboli, eu já vinha falando há um tempo que o Brasil precisa de um meio-campista e esse meio-campista, no fim das contas, vai acabar sendo o Lucas Paquetá. Não que eu não goste do jogador, só acho que já esteve numa fase muito melhor, mas dentro do encaixe que a gente pode ter aí para a seleção brasileira, me parece o mais adequado. Então, eu vejo com bons olhos aí essa mudança de esquema tático. Acho que o Brasil vai ter um pouquinho mais de confiança aí para conseguir jogar de uma forma mais tranquila contra adversários. Eu vinha falando sobre esse esquema tático desde a época do Dorival Júnior, né? Quando o Brasil, antes de ter perdido naquele jeito que perdeu para a Argentina fora de casa e tal, eu sempre achei muito arriscado. É claro que existem formas de se jogar e existem características aí dos jogadores, né? Mas eu acho mais prudente para uma Copa do Mundo você entrar um pouquinho mais fechado aí nesse meio de campo, dar uma congestionada dentro do possível, claro, mas que auxilie na marcação também. Verdade que tem a questão dos laterais, né? São laterais mais base, né? Principalmente o lado direito, agora com muito provavelmente ou Danilo ou Ibanhas, né? E pelo lado esquerdo, talvez o Douglas sendo titular para ter um pouco mais de chegada que o Alexandro, na minha visão, já não consegue cumprir mais assim, tanto pelo Flamengo quanto pela seleção brasileira. Sobre a questão do ataque, eu acho até curioso, né, essa possibilidade aí do Endrick ser titular da seleção brasileira, porque ele teve pouquíssimas oportunidades na seleção. Verdade que se a gente pegar aí nos últimos jogos, dos últimos dois jogos, né, são 90 minutos para quase todos os atacantes aí que tiveram possibilidade de entrar em campo, né? Menos pro Rayan, enfim. Mas aqueles que jogaram tanto contra o Panamá quanto contra o Egito, né? Tiveram 45 minutos em cada, chegaram aos 90 minutos. Porém, o Endrick, nesses 90 minutos, não teve ao lado dele aqueles jogadores que são considerados titulares da seleção brasileira. Ah, quer dizer que ele renderia mais? Não necessariamente. Pode ser que os jogadores que entraram ao lado dele, um Rayan, o Igor Thiago, favoreçam, em termos de características, o futebol do Endrick também. Mas eu acho que você entrar ao longo de uma partida é uma coisa, você ser titular é outra. O Endrick merece pelo menos uma chance, pelo menos uma oportunidade. Quando ele teve, ele jogou por 45 minutos, não voltou para o segundo tempo. Então acho que ele merecia pelo menos uma chance, se não para ser titular. Porque a idade e tudo mais, que eu não acredito muito nisso. Acho que o jogador que tem a casca ali para jogar, que gosta de chamar responsabilidade, eu vejo o Endrick assim, eu acho que ele merece uma chance como titular. Então, eu daria essa oportunidade para ele, um jogo contra o Marrocos, que é o jogo mais difícil aí da fase de grupos da seleção brasileira, pode ser um jogo que mude os olhos do Ancelotti para muita coisa na Copa do Mundo, numa dessa até pro ataque, né?
3: Vamos fazer mais uma parada, mais um intervalo, daqui a pouquinho a gente volta.
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1: Muito bem, de volta aqui com o Quatro em Campo. Já estamos aqui em cima do laço, né? Mas a CBF divulgou uma nota, né, a respeito da evolução clínica do Neymar, e é muito simples. A evolução do Neymar é boa. Ponto. O Bittar mudou alguma coisa nos seus pensamentos a respeito do Neymar? Essa importantíssima...
2: E parem de perguntar.
3: Mas é boa para quem? É boa para quem? Para um jogador profissional? Para o que o Neymar pode evoluir dentro de uma semana? Para o que eles querem? Para o gosto do Ancelotti? Não entendi.
1: Mas eu tô nessa aí do Dudes. Não me arrumem esse problema, não quero falar sobre isso. Até a estreia da Copa, não quero falar sobre isso. Não me arrume confusão. Eu acho que é muito nesse sentido.
2: É, aquela coisa, não tem nada para ver aqui, pessoal. Circulando, vamos fazer outra coisa.
1: Keep going.
2: Exatamente.
1: Prats, mudou alguma coisa seus pensamentos sobre Neymar?
4: Não mudou não.
1: Brilhante informação?
4: Essa evolução boa, né, nessa nota assim, bem vaga, que a CBF hoje informou em relação à recuperação do Neymar, essa evolução boa aí, me parece que evolução boa, mas não contra o Marrocos, talvez contra o Haiti. Não sei, porque era uma dúvida inicial se o Neymar poderia ser relacionado para a estreia. Eu não sei o quanto a evolução boa diminuiu a chance ou aumentou a chance, ou não mudou a chance do Neymar ser relacionado. Parece que para a estreia está difícil, talvez contra o Haiti na segunda rodada. Talvez. Veremos
1: Para a estreia não vai rolar, né?
3: Ele tem que voltar a treinar, né?
1: Exatamente.
4: Então, talvez contra o Haiti.
1: Para a estreia não vai rolar. Você é otimista, hein? Viu como tem sempre uma visão diferente, né? Isso aí o Dudes, ele fala em off também, essa coisa que tá otimista?
4: Não. Não, eu sou um realista tóxico, Ebony, não indico pra ninguém.
2: Nesse caso ele já ficou assim satisfeito, que foi a equipe da CBF, não foi a do Santos.
4: É verdade.
2: Se fosse a do Santos...
4: Isso foi uma mudança.
2: A do Santos ia falar assim:
4: olha, mas
2: tá
4: as notas
2: pronto
4: do Santos
2: golear.
4: Não tão diferentes dessa, viu, Gabriel Dudziak? A nota CBF de hoje foi muito parecida com as que a gente tem visto há 16 meses no Santos, né? É isso. E os elogios públicos também do Ancelotti, enfim, de quem faz parte da comissão técnica da seleção brasileira, geralmente dizendo que assim, a recuperação tem sido muito boa, a vontade do Neymar tem chamado a atenção, porque ele está com muito desejo para jogar a Copa do Mundo. Eu estou ouvindo isso há algum tempo. Talvez fique relacionado e a gente possa observar também em campo contra o Haiti ou contra a Escócia mais à frente, viu, Éboli?
1: Muito bem. Aquela paradinha rapidinha.
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1: Ponto final no programa de hoje. Valeu, Dudes. Um abraço, Prats. Valeu, Bittar.
2: Tchau.
3: Valeu.
4: Faltam 3 dias, hein? Boa noite.
1: Ai, me lembra disso. Não, rapaz. Fico mais nervoso.
4: Tchau.
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2: Segunda-feira, 8 de junho de 2026, o ministro Edson Fachin, presidente do Supremo Tribunal Federal e do Conselho Nacional de Justiça, afirmou que espera que o grupo de trabalho para discutir a remuneração de magistrados no Brasil apresente até novembro uma proposta para padronizar o tema nacionalmente. Juízes, tribunais e entidades do sistema judiciário se reúnem para elaborar um projeto de lei. A iniciativa ocorre após decisão do STF que limita pagamentos indenizatórios, os chamados penduricalhos. A FIFA confirmou oficialmente que o árbitro Omar Artan não vai atuar na Copa do Mundo. O profissional da Somália teve a entrada nos Estados Unidos negada na última semana. Artan desembarcou de Miami, mas não conseguiu acessar o território norte-americano, mesmo com visto válido. Ele foi deportado e retornou à Turquia, onde fez escala. A Somália é um dos países cujos cidadãos estão sujeitos a uma proibição de viagem aos Estados Unidos. Um novo relatório da Organização das Nações Unidas alertou para uma crise cada vez mais grave nos oceanos. A entidade destacou o aumento da temperatura, elevação do nível do mar e diminuição do gelo. O documento, elaborado por 600 cientistas, apontou a necessidade urgente de ação global contra mudanças climáticas, poluição e sobrepesca. A ONU enfatizou ainda a importância dos oceanos.